0: Intermediária campo ofensivo é de longe, tá? É de longe. É, a bola fica colocada a 16 metros e 41 da entrada da grande área, mais pela meia direita. Tem dois jogadores do Goiás na barreira, tomando posição. Calvo Rodrigues ergueu lá no segundo pau, subiu para cortar o Djalma. Brigou também Lourenço, a bola caiu na área. Entra Jean Carlos para tirar. Manda para Lucas Lima, protege. Na conexão de saída de jogo, o time do Goiás tenta armar o contra-ataque. Derrubado aqui pela esquerda, o Jean Carlos. É falta, marca o árbitro Flávio Rodrigues de Souza.
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0: Maior craque da opinião é o nosso Cacau. Goiás 0, Atlético 0. Panorama do jogo, qual é, Cacau? 33 do primeiro tempo, 0-0.
2: Continua com muito equilíbrio. A equipe do Atlético está até se defendendo com uma certa tranquilidade. O Richard tem razão, o lado esquerdo do Goiás está funcionando. O Djalma está participando melhor do que o Rodrigo Soares do lado direito. Agora, não dá para ganhar um jogo se você tem três atacantes que ficam correndo pro time adversário, sempre aqui da intermediária, quando o Goiás está sendo atacado. Não se posiciona pro contra-ataque para surpreender. Então, no mano a mano, o único que está ganhando realmente a vantagem do lado esquerdo aqui é o Djalma, que inclusive fez uma bela de uma jogada e quase que o goleiro do Atlético, o Luan Poli, engoliu, mas ele fez uma bela defesa. Um jogo equilibrado por enquanto, mas acho que o Goiás pode arriscar um pouquinho mais.
0: De jogo, o time do Atlético, olha o Cadu de frente pro gol, bateu em cima da zaga, Cadu chutou bem em cima do zagueiro, olha o Lucas Lima na ponta esquerda, é pressão do Verdão, cruzamento na entrada da área, matou no peito, Cadu Souza ajeitou, Lourenço abriu, boa troca de passes do Goiás, Rodrigo Soares na direita, é só cruzar, buscou a linha de fundo, descolou o levantamento no segundo pau, olha o Lucas Lima, matou no peito, linha de fundo, levantou no segundo pau, olha a cabeçada do Cadu Souza pra fora, a bola passou riscando, travessão numa boa troca de passes do Verdão por aí, Divino Lucena.
3: E por nada, viu, Rona? Se ele consegue ali fazer o melhor movimento no posicionamento do corpo, porque ele teve que voltar para trás depois do belo cruzamento ali do Lucas Lima e o Cadu Souza. Ele estava sem a marcação, porém, no momento que ele ajeitou o corpo, pegou fraco na bola, passou perto ali do ângulo esquerdo do goleiro Luan Poli.
0: E vem descendo o time de Goiás outra vez, 0-0, 35 do primeiro tempo. Abertura de Felipe Machado buscando o Rodrigo Soares. Boa ultrapassagem de Cadu Souza no corredor da ponta direita. Giro marcado pelo Jampo, bate recuado pela meia. Luiz Felipe vem, o zagueiro adianta. Rodrigo Soares prepara o levantamento. Olha o Goiás, bola cruzada para Cadu, escorou, rasga Lucas Beleze. Afasta o capitão do time do Atlético e tira o perigo. 35-0-0. Apanha a sobra na divisória ali. O jogador Lucas Ribeiro para o time de Goiás mandou na ponta canhota, foi para a jogada pessoal, ensaiou a finta. O Jean Carlos trombou na marcação ali com o zagueiro Jonathan Silva. A bola se perde para a linha de lado. A arbitragem está dando lateral, favorecendo o Verdão. Lucas Ribeiro tocando bola para Djalma na ponta esquerda. Boa tabelinha, tá dando certo. Olha o Djalma, carregou para cima, balançou o corpo, entrada da grande área. Lucas Lima recebeu, Lourenço vai bater, atirou para fora. A bola passou riscando o ângulo. Pancada do Lourenço, a galera fez o Divino Lucena.
3: Porque o lance realmente chamou a atenção, viu, o Ronan? O Lourenço recebeu ali do Lucas Lima, mais um passe, e aí dominou a bola no peito ali, agachando um pouquinho, teve que bater rápido porque a marcação estava chegando. E ela tirou tinta mais uma vez ali do ângulo esquerdo do goleiro Luan Poli. Um bom momento agora do Lourenço e do Goiás no jogo.
0: Pois é, ela deu aquela quicadinha, ele pegou meio no ar, né? Aquela chapada que a bola encaixa bem no pé. É um chute, foi massa, foi um lance massa. 36 minutos e meio do primeiro tempo. O árbitro Flávio Rodrigues de Souza agora pegou uma falta do zagueiro Jonathan Silva em cima do Cadu aqui pela meia esquerda. Falta favorecendo o time do Goiás. 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Cacau, quase 37 do primeiro tempo. Segue 0 Goiás, 0 Atlético.
2: O Goiás criou algumas situações. Precisa definir melhor, mas eu não dou conta de ver. Eu jogando num 4-3-3, pouca movimentação, principalmente os três atacantes, para receber essa bola em profundidade para fazer a finalização. Porque quem é que está se movimentando? Aqui é o Djalma, agora o Rodrigo Soares de lá. Pouca movimentação dos três atacantes, participação para finalizar, porque são eles os maiores responsáveis. Olha onde é que o Lucas Lima está pegando a bola. Então o tempo vai passando, o Atlético é que vai se favorecendo dessa incapacidade de definição de jogadas que o Goiás está apresentando.
0: 37 minutos passados do primeiro tempo. Goiás 0, Atlético 0 aqui no estádio da Serrinha. 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Dá moral pra nós, galera. Tenta de já uma ultrapassagem pelo setor de ponta esquerda. Acercado pelo lateral Diogo. Bola pra linha de lado. Lateral, que posição de bola pro Verdão. Lucas Ribeiro, zagueiro do Goiás. Encosta aqui no ataque. Prepara o levantamento. Pé direito na bola. Bateu pra direita. Virando o jogo. Ligou na abertura com Luiz Felipe, tocou para Lourenço. Lourenço, aliás, vai receber agora ali pelo meio. Quem recebeu foi o Cadu Souza, do Rodrigo Soares. Boa bola pro Lucas Lima, levanta na área. Rodrigo Soares de cabeça mandou para trás, não tinha ninguém chegando do outro lado. Ele cabeceou para trás, encobrindo a zagueirada, só que do outro lado não tinha ninguém, né? E aí ficou fácil para o goleiro Luan Poli para praticar a defesa. 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Richard Oliveira, 38 minutos e meio, primeiro tempo, Goiás 0, Atlético 0. Diz aí, Richard.
4: É, Rona, o Cadu Mineiro, centroavante do Goiás, ele pode até fazer um gol, tomara que faça agora, desse final de primeiro tempo, mas ele tá sempre longe da jogada, ele tá sempre longe da bola, impressionante como ele se coloca mal. É através de cruzamento e também nessa bola frontal. Esse cabeceio agora do Jean Carlos, ele poderia estar buscando esse espaço nas costas do zagueiro. Então, nosso Cadu Mineiro, parece que ele é um pouquinho inimigo da bola. Tomara que possa fazer o gol, mas acho difícil ser o gol do Cadu Mineiro, hein, Rona?
0: Pois é, rapaz. A gente torce para queimar a língua, né? Mas normalmente a gente tem razão. 39 minutos do primeiro tempo, Goiás 0, Atlético 0. É isso mesmo. 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Bola recuada pelo time do Atlético. Luan Poli abriu com Jean Paul lá pelo setor de esquerda. Lucas Beleza na movimentação da entrada da grande área. Limpou para o pé direito. Luan Poli toca na saída de jogo com Jonathan Silva pela lateral direita. Jota pede pelo meio. Dá certo a pressão do time de Goiás, mas perde na sequência. O Atlético tenta descida. Dá o combate pelo meio ali. O Felipe Machado e vem. Atlético. Cauã Lindes disparou. Meteu para Max aqui na direita. E olha o Max também. Cauã Lindes fintou na entrada da área, foi pra cima do Luiz Felipe, perdeu a bola e o time do Goiás sai pro jogo. Na virada dos ponteiros, a marca do tempo. Alô, galera, o que passou já era, na marca de 40 minutos do primeiro tempo em Goiânia, estádio Aile Pinheiro. É jogo do Goiás, é o Verdão em campo no Brasileirão da Série B, 31ª rodada. 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Goiás 0, Atlético 0. 9:10 da night.
5: Série B do Campeonato Brasileiro, rodada 32. 35 minutos, segundo tempo em Recife. Sport Recife 1, São Bernardo também 1.
6: O garotão que chacoalha a galera, Ronaíne.
0: Com fogo no rádio, na velocidade do seu coração. Fogo no rádio, tá bom? Se o seu rádio for que espererequinha, compra um trem que peça, porque aqui é vapor. 41 minutos do primeiro tempo, Goiás 0, Atlético 0. Amanhã tem jogo do Vila, amanhã tem jogo do Atlético. E vem descendo, atacando com o Rodrigo Soares pela ponta direita. O time de Goiás levou para a entrada da grande área. Lucas Lima recolheu, girou, tentou na ultrapassagem. O toque para o Rodrigo Soares, pinta o corte da zaga. Lourenço recebeu do Luiz Felipe, cruzou no segundo palmo ali. O Cadu, Cadu. Agora fiquei até com medo, viu, Richard? Ele subiu pra cabecear, eu falei, ixi, agora eu e o Richard vamos pagar a língua. Ele mandou pra fora, longe do gol, cara.
4: Pois é, Rona. Fazer o quê, Rona? A gente torce pro cara, mas o cara não ajuda a gente, rapaz.
0: Pois é, esse é o futebol. 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Caminhamos para 42 minutos da etapa inicial em Goiânia. Goiás 0, Atlético 0, aqui no estádio da Serrinha. Manobra de ampou para o time do Atlético, tocando para João Miguel, bate recuado. Jonathan Silva tocando para Lucas Beleza. Recomeça o time do Atlético com o goleiro Luan Poli. Experiente goleiro Luan Poli, fez sucesso demais no esporte. E olha o Max, saiu na cara do gol, falhou a zaga do Goiás. Max atirou pra fora! Perdeu o gol mais feito do Brasil! Max saiu na cara do gol, largou o zagueiro Lucas Ribeiro. para trás, o Tadeu saiu, ele mandou no cantinho, a bola saiu riscando o pé da trave. Max perdeu uma chance sensacional de gol e a torcida do Goiás agradece, Divino Lucena.
3: É aquele detalhe que o próprio Alex de Souza, né, o treinador do Atlético, falou em relação ainda à derrota para o Sport. O capricho, né, a decisão final influencia muito. Olha lá.
0: O Max de novo, velho. E ele vai pra cima, pois na frente, derrubado, o árbitro marcou falta. Pertinho do bico da grande área, Lucas, aliás, o Luiz Felipe vai tomar cartão amarelo e o Max de repente resolveu infernizar a zaga esmeraldina aí, Divino Lucena.
3: E justamente nos dois zagueiros, né? Agora há pouco ele foi ali pra cima do Lucas Ribeiro, ganhou a jogada e errou o gol. E agora aqui um pouco mais pela esquerda, na entrada grande área do time esmeraldino, bem ali no cantinho do início da grande área, já ia passando ali pelo Luiz Felipe e aí acabou fazendo a falta que leva perigo ao gol do goleiro Tadeu. E o Luiz Felipe recebeu o cartão amarelo, o primeiro da nova sequência dele, viu, Rona?
0: Gente, vou falar um trem pra vocês. Goiás perdeu pro Atlético aqui o ano passado e eu tô com medo dele perder de novo, viu? Fala aí nos comentários no YouTube da nossa live. Você também tá com medo? Quer dizer assim, você tá com receio?
2: Ô, Rona.
0: Sim, Cacau.
2: Ele continua olhando a bola. O Luiz Felipe fica viajando. Enquanto o jogo tá correndo, ele não olha o adversário, ele não vê o posicionamento do atacante que ele tem que marcar. Vamos lá depois.
0: Olha a falta para o Atlético, é no bico esquerdo da grande área. É pro pé direito, Cauã Rodrigues, revelado pelo Goiás. A lei, será que vai acontecer a lei do ex? Perigo contra o Verdão, olha o Atlético, falta, bola batida em cima da zaga, voltou a bola, é para Cauã Lindes, recebeu do Cauã Rodrigues, limpou o pé, canhoto, bateu em cima da zaga, a bola se perdeu para a linha de fundo, escanteio, escanteio para o Atlético lá pela esquerda.
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0: 44, primeiro tempo, placar de 0-0, é escanteio para o time do Atlético. O Goiás parece agora deu uma paralisada e o time do Atlético aproveita a chance para pressionar, para buscar o primeiro gol. A Cauã Rodrigues para cobrar no pé direito lá pelo setor de ponta esquerda para fazer o levantamento, tem que tirar essa bola daí, bola fechada na boca do gol, Luiz Felipe tirou, Max apanha, sobra, tá na área aqui pela direita, saiu da área, tá na lateral da grande área, levou para a área, bateu, cruzado, a bola tocou no Djalma que tirou no primeiro lance, perdeu no segundo lance, cometeu a falta. Max derrubado pelo Djalma aqui no corredor da ponta direita e não passa o perigo. O time do Atlético vai povoando a entrada da área do Goiás, Divino Lucena.
3: É, o Djalma poderia ter tentado pelo menos cercar ali o jogador, né, e não fazer uma falta ali da forma que ele acabou fazendo. Parece que tá meio aborrecido ali, baixou a cabeça, saiu ali para fazer a marcação no primeiro pau. Falta mais uma vez para o Atlético agora pela direita no ataque, Rona.
0: Esgotando o tempo regulamentar na etapa inicial, 45 minutos e meio. Goiás 0, Atlético 0, já tem intervalo inteligente na apresentação do Gustavo Ramos, o nosso Guga. Tem falta para o time do Atlético, que pressiona o time do Goiás, que cria oportunidades de gol nessa reta final de primeiro tempo. A toma da posição, Enzo para a cobrança, levantou forte lá do outro lado, buscou o ângulo do Tadeu. Tadeu foi lá, não achou nada, a bola passou riscando, foi para a linha de fundo, é tiro de meta para o Verdão cobrar.
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0: Recolhe de já uma partida com a bola dominada aqui pelo meio do time do Goiás, trabalhando o jogo no campo intermediário, 46 minutos do primeiro tempo. É bola que vem pro domínio de Rodrigo Soares, recolhe marcado, cercado, toca pela meia para Lourenço, a partir recuado na intermediária, Esmeraldina, atrasada a bola para Luiz Felipe, que joga pela canhota, Lucas Ribeiro, bateu para a esquerda, virando o jogo na abertura para Djalma, Lucas Ribeiro outra vez na conexão, todo o time do Atlético do campo de defesa, trabalha a bola soltando lá pelo setor de
3: mais direito, dois, viu, Ron?
0: Luiz Felipe dominando, tocando bola para Lourenço, obrigado Divino Lucena, vamos até 47, vai terminar o primeiro tempo, 0-0, Lucas Ribeiro esticou no ataque, subiu Lucas Belezzi para tirar, rebote vem com o time do Goiás e foi pro São Cauã Rodrigues, deu vantagem ao árbitro, a bola batida pro gol, chuta forte, Jean Carlos encaixa firme, Luan Poli.
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0: Vai terminar o primeiro tempo no mensagem da Serrinha. 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Apita Flávio Rodrigues de Souza. Fim de primeiro tempo aqui no mensagem da Serrinha em Goiânia. Goiás 0, Atlético 0. 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

0: Cacau, este primeiro tempo do Goiás, placar em branco em Goiânia, Cacau.
1: Jogou bem vírgula, né? Para esse nível de futebol que o Goiás jogou, o Atlético também jogou. Por isso que as duas equipes estão com 42 pontos no meio de tabela para baixo, né? Duas equipes incompetentes. Porque o Goiás criou algumas situações, uma com o Lourenço, que eu achei que a bola estava lá dentro. E a fase é tão ruim que a bola saiu por milímetros. O Djalma, para mim, foi o melhor jogador do Goiás no primeiro tempo. Explorou muito bem o lado esquerdo. Bateu cruzado uma lá que poderia também ter sido o gol, mas o goleiro Poli pegou, desviou, não tinha ninguém ali para completar, ela correu ali a pequena área. O Cadu Souza sumido, o Jean Carlos sem conseguir ganhar as jogadas individuais, o Cadu Mineiro a gente não precisa nem citar, foi alvo até de muita crítica do companheiro Richard Oliveira. E ele tem razão, o jogador não se posiciona bem, todas as jogadas passam próximas à grande área, ele está sempre fora de posição. Então o Goiás tem muita lentidão na saída da defesa para o ataque, mas olha, não vamos nos iludir, o jogo do Goiás é esse aí. O futebol do Goiás, que tem sido uma constância no campeonato, é essa maneira de jogar, essa lentidão, essa desatenção da defesa, que não pode ficar no mano a mano, né? Se o Luiz Felipe fica olhando e torcendo no jogo, ao invés de ficar olhando o posicionamento do adversário, o Max saiu sozinho nas costas dele, né? E levou a bola, que poderia ter sido o gol do Atlético, ele que foi infeliz na batida. Mas não pode ter esse posicionamento, tanto ele quanto o Lucas Ribeiro. E nós estamos com um especialista hoje aqui nos comentários, ele pode falar sobre isso. A zaga joga em linha, um pegando, o outro sobrando, gente. Só tem um atacante, ele não pode sair da forma como saiu, né? Num contra-ataque, o Atlético teve a melhor oportunidade do jogo. Então, o Goiás continua o mesmo, né? Criando, falhando, falha na defesa, falha na conclusão do ataque. E o tempo vai passando e quem tá ganhando com isso, um pontinho, é o Atlético, que não tem muita aspiração dentro do campeonato, né? O Goiás poderia estar em vantagem se tivesse mais competência, mas quem sabe o Luquinha, que é a grande esperança de mudar um pouco o time no segundo tempo, tenha mais oportunidades de fazer a vitória, viu, Guga?
0: 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O seu vizinho de confiança, 922, o Richard Oliveira. Dá para extrair algo de positivo deste empate em 0-0, Goiás e Atlético, deste primeiro tempo, Richard?
2: Só o lado esquerdo, Guga. Lado esquerdo, Goiás, através do Djalma, principalmente através das subidas, né? O Djalma, ele tá passando o meio constantemente e tá construindo, criando algumas jogadas de perigo. Do resto, nada, porque Lucas Lima, mais uma vez, sumido dentro de campo, não se apresenta ali da intermediária ofensiva para frente, dando essa opção de passe para Lourenço e Felipe Machado achar esse passe mais vertical para que ele possa se apresentar com perigo. Ele não aparece. Ele é o cara que vem articular o jogo por trás e falta gente para povoar, principalmente a última linha de defesa do Atlético. Cadu Mineiro, ele não aproveita os cruzamentos, principalmente vindo do Djalma do lado esquerdo, e nem se apresenta como pivô para segurar essa bola para a chegada do tanto de Lucas Lima para finalizar como do Lourenço. A gente sabe que o Lourenço tem um bom chute de média distância. Mas o Cadu Souza sempre longe do jogo, sempre longe da bola, né? Se colocando mal para fazer pivô, se colocando mal para concluir essas jogadas, esses cruzamentos. Então foi o que resumiu esse primeiro tempo. Um lado esquerdo funcionando bem, o Rodrigo Soares chegando esporadicamente ali para fazer cruzamentos, mas também muito tímido, aquela força ofensiva, e faltando mais movimentação. Cacau falou isso, foi pontual ainda no decorrer do primeiro tempo, dos três atacantes, principalmente a gente sabe da limitação técnica do Cadu Mineiro, mas o Cadu Souza e o Jean Carlos, eles podem se apresentar melhor, eles podem aparecer mais, chamar mais o jogo, chamar mais a responsabilidade, porque são jogadores que têm um certo talento para

0: equilibrar esse jogo. Agora, se eles não se apresentam, não é o Cadu Mineiro que vai decidir esse jogo, não. E aí, o Bozer, durante esses 15 minutos de intervalo, de repente, dá uma iluminada na cabeça lá e, de repente, já vem com algumas mudanças para tentar fazer o Goiás mais ofensivo, mais forte, porque daqui a pouco, nesses contra-ataques aí, que os zagueiros lá, o Luiz Felipe e Lucas Ribeiro, dormir, cochilar, daqui a pouco o Atlético faz um gol. Aí sim a coisa vai ficar feia pro lado do Goiás, Guga.
1: 9h24, este é o intervalo inteligente. Rápida paradinha na volta, o segundo tempo de Goiás 0, Atlético também 0.
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0: Estamos de volta, Goiânia, 9:28, 9:28, este é o Intervalo Inteligente, um oferecimento Unitintas, há 50 anos, pintando as cores da vida, CETEG, a maior e melhor escola de formação de corretores de imóveis de Goiás, telefone é o 3095-2095, ICL Ferramentas Atacadista, ferramentas e materiais para sua obra, terminou pelo Campeonato Brasileiro da Série B. E com gol no finalzinho, e se pintou o gol, pintou Unitintas. O Sport ganha do São Bernardo, Patrick de Paula vai às redes, Sport Recife 2, São Bernardo 1, jogo encerrado. 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E o time do Sport vencendo agora chega à 7ª posição no Campeonato Brasileiro da Série B. Chega a 50 pontos, fica 2 pontos do Atlético na tabela de classificação. O Atlético que enfrenta a equipe do CRB amanhã no estádio Rei Pelé e no final de semana no estádio Antônio Ascioli, confronto direto, mais um recebe o Sport em Goiânia. Agora 9:29, o Divino Lucena. Alguma movimentação, indício de mudança? Já aproveita e traga o banco de reservas do Goiás, Lucena.
1: Beleza, Gustavo. Não, as duas equipes continuam lá nos vestiários. E ainda não deu para perceber alguma movimentação aí de alterações, não. Agora que o goleiro Luan Poli está retornando ali da equipe do Atlético. O banco esmeraldino tem o Thiago Rodrigues para o gol, o zagueiro Ramon Menezes, o lateral esquerdo Nicolas, Tadeu também voltando ali agora, o meia Juninho, o Felipe Clemente atacante, zagueiro Luizão, Wellington Rato meia, GG meia, o Lucas Rodrigues também volante, meio campista, o Baldoria volante, o Danilo Cunha lateral esquerdo e o Alejandro também para o ataque. Guga.
0: Estes são os suplentes do Mozart, que ficam à disposição para eventual mudança neste intervalo de jogo. 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Faria mudanças, Cacau, neste segundo tempo para tentar tirar o zero do placar?
2: Eu acho que o Cadu Mineiro não deve voltar, né? E aí ele teria o quem? O Luquinha, para modificar o panorama do jogo, porque é um jogador que é atrevido, né? Não tem medo de encarar o adversário, que tem vontade, que está numa fase extraordinária. E a gente fica só na dúvida se ele vai ter condição física para correr esses 45 minutos finais. Mas ele é jovem, né? Não chega o quê? Não tem 20 anos? Tem 20 anos de idade? Então eu arriscaria com ele e colocaria ele junto do Cadu e do Giancarlo lá na frente. Arriscaria com ele, porque é jogador que tem personalidade. Tiraria o Lucas Lima também, arriscaria talvez com o Rato, né? Não sei por que ele não coloca o Rato ali, que eu não sei se o Rato tem ainda alguma dificuldade física, porque só pode ser isso. Né? Não dá para ficar vendo o Lucas Lima andando e ele corre em cima do calcanhar. Você sabe como é que é, o Guga? Ele fica correndo em cima do calcanhar. É aquela passada lenta, aquela passadinha preguiçosa do jogador que não... Você sabe que ele não tem velocidade e que ele não vai aparecer lá na frente para finalizar, para pelo menos o seguinte, construir uma jogada real de gol. Ele pega a bola, trança, ele faz um lançamento de um lado para o outro, vem buscar a bola no pé do Lourenço, vem buscar a pé, no pé dos dois zagueiros e faz um lançamento lateral. Nisso ele é bom. Mas o Goiás não está ganhando o jogo por 2-3. O Goiás precisa fazer gols. E para fazer gols tem que ter velocidade. E ele não dá velocidade. Ele não tem velocidade. Então eu arriscaria botando dois jogadores no lugar do Lucas Lima e também do Cadu Mineiro.
0: Sim, Lucena.
1: Só uma alteração no time esmeraldino. Cadu Souza sentiu uma situação na coxa esquerda, Fernando? Desconforto? Fernando. Ele acabou sentindo, ficou no vestiário Felipe Clemente, no lugar de Cadu Souza, daqui a pouquinho no time esmeraldino.
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2: Ô Guga, eu ouvi uma frase aqui atrás de mim agora, que eu não concordo com ela, que acho que até o Clemente pode de repente fazer alguma coisa diferente, mas ele até agora, ele não estreou direito, ele não mostrou futebol pra gente acreditar que ele vai mudar a situação do Goiás. Infelizmente o Cadu Souza sentiu a contusão, o Cadu Mineiro volta, mas precisa de mais velocidade e precisa de mais precisão. Agora, a frase que foi usada aqui foi o seguinte, eu nem vou falar quem foi, talvez no finalzinho, se você me pressionar, eu falo: nada que está tão ruim que não possa piorar.
0: É, segundo tempo, vem aí o maior talento da narração esportiva do Brasil.
3: Valeu, Gustavo Ramos. A bola vai rolar para a etapa final. Então, Felipe Clemente no lugar de Cadu Souza no time do Goiás. Verdão que ataca pro gol da direita do seu rádio nessa etapa final, pro gol do tobogã da Força Jovem. Camisa verde, calção branco, meia verde, o time do Goiás. Placar de 0 a 0. Vamos pro segundo tempo. Atletique, camisa branca, calção preto e meia branca, vai atacar pro gol da esquerda do seu rádio no segundo tempo. Rola a bola para a etapa final aqui na Serrinha. É isso aí, amigo, é aqui comigo que eu quero ver no sonzão da Rádio Bandeirantes, conosco, Rádio São João, 88,3 de São João del Rei. Trabalha na saída de jogo, time de Goiás, Lucas Ribeiro, liga a jogada lá pela esquerda, Djalma meteu na frente, a bola pro Cadu, derrubado, subiu a bandeira marcando impedimento, tá? Cadu vai pro chão, queria falta, não sei o que, não sei o que lá, porém, subiu a bandeira do Miguel Cataneu da Costa, marcando impedimento do ataque esmeraldino. Sim, repórter Divino Luciano.
1: Daqui a pouco o Cadu vai estar passando aí na sua frente, na frente do Cacau, segurando ali um saquinho de gelo e colocando ali de vez em quando na coxa esquerda, tá indo pro banco de reservas aí acompanhar o segundo tempo.
3: Obrigado, Divino Luciano, no show de reportagens aqui na Rádio Bandeirantes Goiânia. Jampou, levanta a bola no ataque pro time do Atlético, rasga a zaga do Goiás para tirar. João Miguel bate recuado para Lucas Beleza e adianta para Jota. Tocou na esquerda, tentou uma escapada ali o Cauã Nintz, a bola escapuliu dele, foi pela linha de lado. Goiás já cobrou a cabeça lateral com Rodrigo Soares. Lucas Lima trabalha no eixo da intermediária. Pé canhoto na bola, virou lá pela esquerda de defesa. Lucas Ribeiro já faz o domínio, mandou para Djalma, uma escapada vem. É pela canhota, já domina no campo de ataque, tocou, chama pro jogo ali o Felipe Machado, que recua com o Lucas Ribeiro. Felipe Machado outra vez na conexão, pé direito na bola, vira totalmente o jogo, na ponta direita, desvio na cabeçada, subiu para tirar o jogador Enzo, a bola vai para a linha de lado, é lateral para o Goiás, cobrado aqui pela ponta direita. Rodrigo Soares executa pelo setor de meio campo, Luiz Felipe trabalha no campo de defesa, todo encolhido está o time do Atlético, placar de 0 a 0. Roda a bola o time do Goiás, Felipe Machado com Lucas Ribeiro ali na cabeça do círculo central, distribui o jogo pela meia, Luiz Felipe já faz o domínio, meteu para Lucas Lima, corredor da ponta direita, apostou corrida por baixo, jumpou fazendo corte, lateral para o Goiás cobrar aqui pelo setor de ponta direita.
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3: Olha o Lourenço, arrumou da entrada da área, bateu pro gol, a bola explode na zaga, rebote vem com o time do Goiás, Djalma recebeu do Felipe Machado, desceu para a ponta esquerda, levou no fundo, de Djalma cruzou mal, a bola foi por trás do gol, é tiro de meta para o Atlético.
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3: Goiás 0, Atlético 0, 2:30 do segundo tempo aqui na Rádio Bandeirantes Goiânia. 31ª rodada Brasileirão da Série B. Amanhã 8:30 da noite eu vou narrar Vila Nova em Cuiabá. Estaremos juntos chacoalhando a galera vermelha e amanhã 8:30 da noite tem Dragão, tem CRB e Atlético, e quando a bola rolar você vai ouvir aqui na Bandeirantes a melhor narração com ele, que é o melhor da nova geração. Danilo Santos. 2 minutos, segundo tempo. Max invadiu a área, chegou o Atlético e pela esquerda. Max bateu, cruzado. Tadeu fez a defesa. 3 minutos do segundo tempo, 0-0 é o placar. 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O time de Goiás, zagueiro Lucas Ribeiro, levanta a bola pelo meio, vem Lucas Lima, matou bonito no peito, esticou na ponta esquerda. Jean Carlos correu, velocidade bem por baixo, o zagueiro Jonathan Silva para fazer o corte, a bola vai para a linha de lado, é lateral para o Goiás cobrar pela ponta esquerda, e o zagueirão Jonathan Silva parece que ficou sentindo, tá ali ó, se retorcendo na dividida, quando foi então o combate em cima do Jean Carlos, parece que levou a pior o zagueirão do Atlético, hein, Divino Lucena?
1: É, exatamente, Rona, porque o Jean Carlos é jogador de muita velocidade, e ele já estava perdendo ali a bola no lance, né? E ele deu carrinho para tirar a bola, pegou na bola, teve o choque ali também com o Jean, e aí parece que é grave também, porque o árbitro Flávio ali já sinaliza também pro departamento entrar com rapidez, o jogador fica se contorcendo ali, deitado no gramado, viu, Rona?
3: Vendo aí o departamento médico do Atlético já tá entrando em campo. Oi, Richard Oliveira.
7: É, vendo o replay aqui, o Jean Carlos pula o jogador, mas infelizmente dá aquela solada, na hora que ele cai em cima do tornozelo do zagueiro do Atlético, por isso ele tá sentindo muita dor.
3: Aí é problema, hein, cara? Mas não foi aquela jogada de intenção, né? Foi na passada mesmo, Richard?
7: Foi na passada, Rona. Ele pulou justamente para não atingir o zagueiro, só que na hora que ele desce, ele já desce pisando no tornozelo do jogador. E aí o peso do jogador com a chuteira de trava descendo no tornozelo machuca bastante.
8: Puxa vida.
3: E o árbitro Flávio Rodrigues de Souza pediu a maca para tirar o zagueiro do Atlético e o Jonathan Silva. 5 minutos, segundo tempo, jogo parado, Goiás 0, Atlético 0.
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3: Cacau, é claro que o jogo só está começando no segundo tempo, 0-0, 5 minutos, mas você já percebeu alguma mudança de comportamento no Goiás?
2: Não, o jogo continua equilibrado, né? A equipe do Atlético também sai pro jogo, praticamente espelhando o esquema de jogo, mas o Goiás precisa ser um pouco mais agressivo, um pouco mais solto, né, para jogar. Tá muito preso, a defesa falha muito, não dá segurança para a saída de bola. O Goiás precisa arriscar um pouco mais. Eu acho que falta coragem, né, para atacar o time do Atlético, preocupando um time que não fez nada no campeonato também até agora. Então não tem por que ficar aí dando espaço. O Atlético tá chegando também, né, Rona?
3: Pois é, e com perigo, sempre com o Max. 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Placar de 0-0, a bola já volta a rolar. Olha o Goiás chegando, Lucas Lima acionado aqui pelo setor de ponta direita. A toca na meia para o Luiz Felipe, todo encolhido, o time do Atlético. Felipe Machado levanta pelo setor de ponta direita outra vez. Entra para fazer o corte, cortando o Enzo ali para o time do Atlético. A bola é dominada por Cauã Lindes pela meia canhota. Chegou por trás, dando o combate, cometendo a falta. O Rodrigo Soares, a falta favorecida do time do Atlético. 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Goiás 0, Atlético 0, caminhamos para 7 minutos do segundo tempo aqui no estádio Aile Pinheiro. Enzo Mate recuado com Jean Paul limpa ali para cima do Felipe Clemente, vai pro chão, bola vai para a linha de lado, deu um grito, cara. Jean Paul deu um grito aqui agora, vou falar uma coisa para você, foi, morreu. Não, só que ele deu um migué, porque a bola escapuliu para a linha de lado, ele deu um grito, achou que o arbitragem ia marcar a falta, né? E aí o arbitragem só deu arremesso lateral. Mas foi pro Atlético, jumpou na bola no pé canhoto, levanta buscando o Max no campo ofensivo, entra para fazer o corte, recuada a bola o Lucas Ribeiro para o goleiro Tadeu. Oi, Divino Lucena.
1: O zagueiro Jonathan Silva da equipe do Atlético já foi atendido e já retornou para o campo de jogo.
3: Ah, então. Hein? Que bom, né? Que o Jonathan Silva pôde voltar para o jogo, né? E não teve uma contusão séria. Quase 8 minutos, etapa final, placar de 0-0. Recolheu Rodrigo Soares, meteu no corredor da ponta direita, Lucas Lima, e vem Goiás e vem Verdão, Lucas Lima, limpou, mas sempre driblando para trás. Toca a bola ali pela meia, Rodrigo Soares deixou para Lourenço, vira totalmente o jogo lá pela esquerda, Felipe Machado meteu no corredor da ponta canhota pro Djalma, recebeu, marcado, devolve para o Felipe Machado, se arma o time de Goiás na movimentação pelo meio campo, está Luiz Felipe, meteu na frente, recebeu Lucas Lima, é pela direita, é o Goiás atacando bem na ultrapassagem, Lourenço, velocidade pela ponta direita, parou, prendeu na linha de fundo, chegou, deu combate, jumpou, a bola escapuliu para a linha de fundo, é escanteio. Cara, se eu não tiver enganado, esse é o primeiro escanteio pro Goiás no jogo, hein? Se a minha memória, se a minha mente tiver boazinha, esse é o primeiro escanteio pro Goiás no jogo, 8 minutos do segundo tempo, ó. 8 do segundo tempo, o Atlético já teve uns 3 ou 4. Bola do Lucas Lima, bola curta pela meia direita e chega o time de Goiás, Rodrigo Soares devolveu pro Lucas Lima, ponta direita, pé canhoto, levantou na marca penal, a zaga subiu para tirar com o Jampou, rebote vem pro time esmeraldino, apanha a sombra ali à frente do círculo central, Felipe Machado, pode até bater, meteu pra Lourenço, vai chutar, chutou bem em cima da zaga, Lucas Lima invadiu a área, bateu, forra de a meia altura, encaixa firme o goleiro Luan Poli.
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3: Chance o Goiás criou, mas faltou botar lá dentro, Divino Luciano.
1: É, e no último chute ali do Lourenço, né? Acabou ficando fácil ali a defesa do goleiro Luan Poli, com a tranquilidade danada, a bola foi fraca.
3: Olha o Lucas Lima, recebeu, meteu pra Cadu, Cadu invadiu a área e bateu mal pra desgrama. Cadu recebeu uma bola sensacional, dominou de forma incrível, pôs no chão e mandou com aquele pezão de rapacocô. Mandou com aquele pezão de rapacoliformes fecais e a bola foi pra fora, Divino Luciano. Me ajuda,
1: rapaz, Divino. O Cadu, quando ele desceu aqui no intervalo do jogo, Rona, alguns torcedores aqui à minha esquerda, né, a sua frente, a cabine de rádio, à esquerda, lá do escanteio aqui, agora do ataque do Atlético. O que os caras falaram aqui para o Cadu foi barbaridade. E agora ele acaba avalizando aí o comportamento do torcedor, né, porque essa daí realmente, ele acabou pegando mal na bola, numa boa oportunidade que ele teve de fazer o gol dele hoje no jogo.
3: Ô Richard, como é que nós explica esse trem?
7: É o que eu venho falando, a gente torce pra ele, mas cara, tem que estar tá apresentando a bola todo dia pro Cadu, hein? Parece que cara, tem que sair um gol desse Cadu no Goiás, não é possível, né, Rona? Quem sabe ainda hoje, senão daqui a pouco o Moura vai ter que tirar ele.
3: Quem sabe um dia nessa existência.
8: É muito difícil.
3: Na virada dos ponteiros, a marca do tempo. Alô, galera, o que passou já era. Vamos chegando a 11 minutos do segundo tempo em Goiânia. Estádio Aile Pinheiro, jogo do Goiás e a galera do Verdão ligando. Olha o Djalma, carregou para a entrada da área, deixou para Jean Carlos, pressão do Verdão. Lourenço com Djalma, preparou o levantamento, recebeu com liberdade, chuta forte. A bola explodiu no João Miguel e foi para a linha de fundo, é escanteio. 11 minutos, etapa final de jogo em Goiânia. 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Goiás 0, Atlético 0. Hora certa, 9:45 da noite.
0: Amistosos internacionais, data FIFA em Buenos Aires. A Argentina abre o placar com Nicolás Otamendi. Segundo tempo, estádio Monumental de Núñez, Argentina 1, Benin 0. 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
3: 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Lá na sonoplastia está o Amado Rodrigues, na produção o César Palumbo e a direção é da doutora Juliane Menezes. 12 minutos do segundo tempo, Goiás 0, Atlético 0. Cláudio Cabelo de Castro, nosso Cacau Show.
2: O
3: Cacau, que 0-0 insistente, hein, rapaz? Que 0-0 insistente.
2: É insistente, mas o Goiás melhorou um pouquinho agora. Domina a equipe do Atlético. Tá faltando o gol. Tá faltando aquela jogada de finalização boa, perfeita, né? O próprio Lucas Lima participando mais do jogo. A bola cruzando a área do Atlético a todo momento. Então o Goiás, nesses últimos 10 minutos, ele tem pressionado e tá buscando o gol. E é assim que tem que jogar. Uma hora aparece, olha lá.
3: Olha o Felipe Clemente, recebeu pra chacoalhar e chacoalhou.

0: do Goiás! Grita, galera bonita! É verde, é verde, é verde, é verde, é verde! Felipe Clemente, saiu o gol dele! O primeiro, a gente nunca esquece, é o primeiro gol do Clemente com a camisa do Verdão, camisa número 11. Felipe Clemente entrou no segundo tempo para abrir o placar, para marcar, para balançar a rede, para chacoalhar aos 12 minutos do segundo tempo. Levantamento para a área, a zaga falhou. O zagueirão falhou e o Felipe Clemente chegou por trás, dominou e fuzilou o goleiro Luan Poli. É demais o gol que ele faz, Felipe Clemente. Verdão na frente com Felipe Clemente, o jogo fica quente com Felipe Clemente, o torcedor comemora o gol do Felipe Clemente, que não falha. Ele chacoalha e chacoalha o coração do Anapolino de Carvalho, do Lincoln da Contabilize, do Dr. Renato Carvalho, do José Antônio da Feira e da Rosenilda Mendes Carvalho em Nerápolis. Felipe Clemente, Goiás na frente, Verdão 1, Atlético 0. Ô, Luan Poli, nessa você dançou, a bola passou e a rede chacoalhou.
1: Com assistência ali do Felipe Machado, que cruzou na área, mas teve a colaboração também ali do zagueirão da equipe do Atlético, mas mérito para o Clemente, que antecipou, ajeitou e aí tirou do goleiro, fazendo o primeiro gol dele com a camisa esmeraldina, no sétimo gol dele até agora, desde que chegou. Um para o Goiás, Felipe Clemente, 0 para o Atlético.
0: Quase 15 minutos do segundo tempo, Goiás 1-0. 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Richard Oliveira, Goiás na frente. Como fica o jogo agora, em Richard?
2: É, o Goiás agora tende a ficar mais confiante no jogo. Sai o primeiro gol do Clemente, sai o primeiro gol do Goiás. É assentar em campo, ter a tranquilidade para usar mais Clemente, Cadu Mineiro e agora o Jean também trabalhando por dentro. Praticamente três atacantes por dentro. Aproveitar os três próximos ali para tentar fazer o segundo gol, Rona.
0: Pois é, e tem que fazer, e tem que chacoalhar. 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Cacau vem aí, vai mexer já já, o Alex Souza vai mexer no time do Atlético. Até que enfim, Goiás 1-0, hein, Cacau?
3: É, uma jogada do Felipe Machado, participação também do Cadu Mineiro, desviando de cabeça. E o Clemente foi esperto, antecipou o zagueiro da equipe do Atlético para fazer o gol. Eu estava dizendo, inclusive, antes de você narrar o gol, o Goiás estava dominando nos últimos 10 minutos, criando situações a todo momento. Faltava conclusão e a conclusão veio. Veio com o Clemente, bota o Goiás agora à frente. Agora não pode parar. Tem que continuar atacando o Atlético. A gente já viu o Goiás recuar nessas situações e não pode dar chance. Deve continuar pressionando para tentar fazer mais jogadas para chegar ao segundo gol.
0: 16 minutos passados do segundo tempo, Goiás 1-0, levantamento de bola no ataque, tentou desvio, Felipe Clemente apertou na marcação ali, o jogador Cadu Mineiro rasgou para tirar Lenny, jumpou, tocando mal o time do Atlético lá pelo setor de direita, avançando, descendo, Bruninho levou pro pé canhoto, rolou na entrada da grande área, tentou Cauã Lindes, foi pro domínio, afastou mal a zaga, Bruninho bateu pro gol, espalma, Tadeu! Bruninho ajeitou de canhota da entrada da área, visou o canto baixo, Tadeu espalmou linha de fundo, escanteio para o Atlético.
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0: Tem que tirar essa bola daí, Goiás 1-0 na marca de 17 minutos, etapa final de jogo em Goiânia, estádio da Serrinha. Torcedor do Goiás, esse torcedor do Goiás aí é o mais tranquilo de todos. É aquele que faz terapia, faz pilates, faz meditação transcendental. Olha o cruzamento fechado na boca do gol pro Atlético, que pintou e chacoalhou.

0: marca de 17 minutos do segundo tempo. É gol do Atlético, é gol do Atlético, é o gol de empate aqui no estádio da Serrinha. É gol do Atlético na marca de 17 minutos, etapa final de jogo. João Miguel desviou para chacoalhar. Depois da cobrança do escanteio, falhou. Ficou olhando a zaga esmeraldina, ficou olhando o goleiro Tadeu, não deu para ele. João Miguel empata o jogo no estádio da Serrinha, para felicidade da galera mineira lá em São João del Rei. João Miguel, agora Goiás 1, Atlético e também um outro, Tadeu. Nessa você dançou, a bola passou e a rede chacoalhou.
1: Não deu nem tempo. Nem tempo do time esmeraldino de iniciar ali com gol e a vitória parcial. Na sequência, cobrança de escanteio, o João Miguel, camisa 16, subiu sozinho, hein, rapaz, e tirou com capricho do gol do goleiro Tadeu, que só olhou a bola, ela foi no ângulo, empatando agora, tudo igual aqui na Serrinha, um para o Goiás, um para o Atlético.
0: É, não deu tempo nem da galera esmeraldina, né, terminar de comemorar o gol. O do Goiás foi do Felipe Clemente, foi aos 12, e o João Miguel empatou aos 17, 5 minutos depois. Dá o combate pelo meio ali, o Lucas Lima brigou também, o Felipe Machado, a bola fica no São Lucas Lima para Lourenço, tenta construir outra vez a jogada, o time do Goiás, 19 minutos, segundo tempo, 1-1, ainda Lourenço derrubado ali pelo Cauã Lindes, é falta no meio campo para o Goiás cobrar.
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0: 19 minutos passados, etapa final, 1-1, e vem descendo de chama pro Goiás lá pelo setor de esquerda, arrumou batendo recuada a bola com Lucas Ribeiro, chama pro jogo, Lourenço bem colocado em cima da linha que divide o gramado, atrasou a bola trabalhada ali pelo zagueiro Luiz Felipe, mandou pra canhota, vem descendo Lucas Ribeiro, adianta na ponta esquerda, vai pra cima de chama, descolou o espaço pro cruzamento, tentou o levantamento, a bola batendo na marcação, é lateral pro Goiás cobrar lá pela ponta canhota. Só que o árbitro disse que a bola bateu por último no... Djalma e ao lateral, favorecendo o Atlético em direita, campo de defesa. Sim, Divino Luciano.
1: Antes tarde do que nunca, duas alterações da equipe do Atlético. Saiu o número 3, o zagueiro Jonathan Silva, e também o Jota, número 15, para as entradas de Bruninho, camisa 7, e do número 20, o atacante Willy Aponza, o colombiano.
0: E a bola não para no sozão da Rádio Bandeirantes Goiânia, na virada dos ponteiros, a marca do tempo. Alô, galera, o que passou já era. 20 minutos e meio, etapa final de jogo em Goiânia, estádio Ailê Pinheiro, Brasileirão da Série B, 31ª rodada. É a Rádio Bandeirantes vibrando com você, jogo do Goiás, e a galera do Verdão ligada com a gente também na Rádio São João, 88.3 de São João del Rei. 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Hora certa, 9:55 da night.
3: E na Argentina, amistoso internacional, gol de Nico Paz, gol da Argentina, agora segundo tempo no Monumental de Núñez, Argentina 2, Benin 0, informação para Unitintas, pintando as cores da vida.
0: Com a vida, de bem com você. 21 minutos, 21, etapa final, Goiás 1, Atlético 1, escanteio é verde lá pelo setor de ponta esquerda, escanteio é verde, o Goiás busca o gol da vitória, cedeu o empate, tomando posição Lucas Lima para fazer o levantamento, emoção pode acontecer, levantamento fechado na boca do gol, cabeçada para fora, no toque ali do zagueiro Luiz Felipe, a bola foi por cima do gol, é tiro de meta para o Atlético cobrar. 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Cacau, vem aí o Cláudio Cabelo de Castro, 22 do segundo tempo, 1 pro Goiás, 1 pro Atlético. Goiás fez o gol, mas cedeu o empate logo logo, hein, Cacau?
4: Eu tinha acabado de falar, não pode recuar, não pode perder o controle do jogo, tinha que manter essa bola no campo de ataque. Aí toma uma bola, e nessa bola, esses zagueiros do Goiás também não põem medo de ninguém. É, não tem, os caras deitam e rolam em cima, eles não oferecem resistência. É uma bola dessa, tem que marcar, é homem a homem, não pode subir sozinho. subiu no meio de todo mundo, capixou como quis, botou lá no gancho. É impressionante como essa zaga do Goiás não impõe respeito. Ó, time ganhando de 1-0, uma dificuldade danada, controlando o jogo, toma um contra-ataque e toma o gol. É, agora, 3 substituições de uma vez, daqui a pouco o Lucena vai informar.
0: 22:50, etapa final de jogo, 1 pro Goiás, 1 pro Atlético, aqui no estádio da Serrinha. Rádio Bandeirantes Goiânia vai chacoalhando o coração da galera. 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Divino Lucena vai mexer 3 vezes de uma vez, só o Mozart no time do Goiás.
1: Exatamente, Ronan. No Goiás saindo camisa número 21, Jean Carlos, para a entrada do Alejandro. Camisa número 77. A primeira alteração no time esmeraldino. Vem a próxima agora, o Wellington Rato, camisa 27, no lugar de Lucas Lima, camisa número 10. Saindo também o camisa 5, Felipe Machado, para a entrada de Lucas Rodrigues, camisa 35. Anteriormente, alteração também na equipe do Atlético. Ronan, já eu informo quem entrou e quem saiu.
0: Obrigado, Divino Lucena. É, Wellington Rato, então, no time do Goiás, Alejandro e Lucas Rodrigues. Vem Goiás com Wellington Rato na sua primeira participação, tá com ela aqui pelo setor de ponta direita. 24 minutos, etapa final, bom toque pelo meio para Lucas Lima. Lucas Lima não saiu, não. Levantamento lá pelo setor de ponta esquerda, dominou de Zalma, rolou, recebeu, bem colocado, Lourenço trabalhou para Lucas Lima, enfiada de bola, Alejandro, entrada de grande área, ainda Alejandro, bateu recuado mal ali para o Lucas Lima, que tem que retroceder, recomeçar ali próximo do setor de meio campo. Vem para receber, Djalma tocando bola, o time do Goiás, Djalma pediu lá pela ponta esquerda, a bola vem, Lucas Rodrigues recebeu do Lourenço, a Luiz Felipe esticou aqui na ponta direita, recebeu Rodrigo Soares, tocou na entrada da grande área, manobra o Wellington Rato, armou na canhota, protegeu, levantou para Lourenço, busca o jogo, o time do Goiás busca o espaço pelo setor de ponta esquerda, acionando Djalma, deixa a bola curta pela meia esquerda, no toque para Lourenço, erra o passe Lourenço, Lucas Rodrigues chegou para recuperar, dá o combate pelo meio, Luiz Felipe recua na intermediária esmeraldina para o goleiro Tadeu. 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Vem aí Richard Oliveira, comentarista de primeira, 25 minutos. Segundo tempo, qual é do jogo, Richard? Goiás 1, Atlético também 1.
3: É, o Moza agora tentando botar mais 2 meias. O Rato e o Lucas Lima jogando juntos, ele tira o Cadu Mineiro, coloca o Lucas Rodrigues no lugar do Felipe Machado, entrando, é um jogador que agride mais, tá sempre presente no campo de ataque, e o Alejandro ali para dar outra movimentação também no ataque. É o Moza deixando o time mais ofensivo, vamos ver se consegue fazer o segundo gol, Rona.
0: Richard Oliveira, comentarista de primeira, quase 26 minutos do segundo tempo. Segue 1 para o Goiás, 1 para o Atlético, aqui no estádio Aile Pinheiro, em Goiânia. Amanhã tem Vila Nova e Cuiabá, amanhã tem CRB e Atlético. Tem muito mais futebol aqui nas ondas da Rádio Bandeirantes. Wellington Gato recebeu a entrada da grande área, cruzou por baixo. Fácil corte da zaga para o time do Atlético. Max vem buscar, adianta na meia, bola com Cauã Rodrigues. Tentou a bola para o Aponzá, preferiu, jogou com o Bruninho lá pelo setor de ponta direita, escapou, apostou corrida com o Djalma, passou pelo Djalma, saiu com o vale tudo e o Djalma cobra lateral esquerda, campo de defesa, bola para o time de Goiás. 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
1: Registrando aqui a entrada do número 5 na equipe do Atlético, do Felipe Negrucci, volante já no campo de jogo.
0: Obrigado, Divino Lucena. 27 segundos do tempo, vem Goiás, bola cruzada para a entrada da área. Domina o Wellington, canto de costas para a marcação, ligou com Rodrigo Soares, trabalhou com Lucas Lima, rolou para o Wellington, canto, bico da grande área, tá no vazio na ponta direita, recebeu Rodrigo Soares, cruzou no segundo pau, tentou de bicicleta o Alejandro, a corrente caiu no meio do caminho. Subiu bonito, armou a bicicleta ali o Alejandro, mas a corrente caiu, Divino Lucena.
1: É, ele é a alternativa que tinha, porque a bola veio meio alto ali pra ele, no cruzamento ali do Rodrigo Soares, e é a alternativa que teve, valeu aí a intenção do garoto da base, Alejandro, tendo mais uma oportunidade no time profissional esmeraldino.
0: 27 minutos e meio, segundo tempo, Goiás 1, Atlético e também o... O Cacau, o jogo é porque é duro por causa do Atlético, é duro porque o Goiás que não joga bem por si próprio. Você vai falar, olha o Aponza, entrou na área pela direita, tirou pra fora, Aponza perdeu uma chance de ouro. Eu lembrei agora da dupla Thiago e Tobias, porque o Aponza perdeu uma chance de ouro. Ali na entrada da área pela direita, soltou um canudaço pra fora, cara a cara com o Tadeu. Que susto que o Goiás levou, Divino Lucena.
1: É, e se pega do jeito que ele quer, viu, Rona? Rasteiro como ela foi, no tiro cruzado no canto direito ali do Tadeu, ficaria difícil para a defesa. Deu sorte que a bola saiu, na verdade, foi para a linha de fundo, nem próximo ali à trave esquerda do Tadeu chegou. Mas um bom momento ali do camisa 20, o colombiano Willy Aponza.
0: Pois é, e o Goiás mexeu, né? Luiz Felipe tá indo embora, é isso mesmo, Divino Luciano?
1: É, e entrando ali o Ramon Menezes, retornando no banco hoje, depois de um bom tempo no departamento médico, sai Luiz Felipe e entra então o camisa número 4, Ramon Menezes.
0: E vem Goiás, esticando de bola para o Wellington Gato, estava impedido, subiu a bandeira marcando o impedimento. Cacau comenta o jogo 29, segundo tempo, Goiás 1, Atlético também o.
4: O Luiz Felipe podia aproveitar, pegar a passagem, já voltar de onde ele veio. A verdade é que o Goiás continua errando ainda nas mesmas situações onde ele perdeu os principais jogos, né? Com posicionamento errado, com falta de definição no ataque. Olha, o Goiás tem perdido para ele mesmo. O Atlético não é esse timaço, né? Não dá para ficar tomando sufoco do Atlético. Já pela segunda vez, quase que toma lá o segundo gol. E se o Atlético vira o jogo aí, fica pior. Né? Então o técnico Moza acabou tirando lá o Luiz Felipe, porque não aguentou mais ver um jogador lento, mole, não impõe respeito, falha, né? E ele demorou demais para perceber isso. Né? Eu venho falando constantemente, não tem condição de ser titular do Goiás. Mas é isso, o que o Goiás apresentou no futebol brasileiro até agora, no Campeonato Brasileiro, está apresentando agora. Muitas falhas, mas ainda dá tempo. De repente com o Luquinha, que já é atrevido, já veio aqui no ataque, com o Lourenço, um chute de longa distância, uma bola parada, talvez o Goiás ainda encontre o caminho do gol. Vamos ter essa expectativa até o final, mas não pode tomar do Atlético mais um gol, porque aí é de lascar os piqui de Goiás. Como é que
0: é? Fala? Aí é pra acabar com os piqui. E aí vem o Atlético, chegou, Bruninho arrumou o pé, canhoto bateu e a bola saiu riscando a trave. E que perigo e que susto tomou agora o goleiro Tadeu na disparada em velocidade, contra-ataque rápido do Atlético. Por pouco o time mineiro não vira o jogo aqui no estádio da Serrinha. Na virada dos ponteiros, a marca do tempo. Alô, galera, o que passou já era. Caminhamos para 31 minutos. Segundo tempo de jogo no estádio Aile Pinheiro, brasileirão da Série B, 31ª rodada. É o Goiás em campo. É a galera do Verdão ligada na emoção do futebol pela Rádio Bandeirantes Goiânia. 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Goiás 1, Atlético também 1. Hora certa, 10:05 da noite em Goiânia.
3: E no amistoso de despedida de Lionel Messi, pintou o gol, pintou o Nitintas, o gol dele. De pênalti, Lionel Messi amplia para a Argentina. Agora, segundo tempo, Monumental de Núñez em Buenos Aires. Argentina 3, Benin 0. 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
0: É isso aí, amigo, é aqui comigo que eu quero ver 31 minutos do segundo tempo. Segue um para o Goiás, um para o Atlético aqui no estádio Aile Pinheiro e o Verdão. Ataque vem descendo, carregando. Se aventurou Lucas Ribeiro, desceu o zagueirão, meteu para Alejandro. Na ponta esquerda subiu a bandeira marcando o impedimento do atacante esmeraldino. 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Richard Oliveira vem aí para comentar. Goiás 1, Atlético também. também o mexeu bastante no time o técnico Moser, mexeu também o técnico Alex de Souza no time do Atlético, pensou em construir, pensou, Irmão Soares, siga nosso Instagram, arroba Irmão Soares, qual é a do jogo, Richard Oliveira?
3: É, Rona, você falou sobre as mudanças, o Goiás ainda tinha a última, mas aí o Luiz Felipe, o zagueiro, pede para ser substituído e queima essa última. A gente já vê o Lucas Lima aí cansado, se arrastando em campo, o próprio Rodrigo Soares cansado também. E seria o Moser teria o último cartucho aí para tentar mudar o time. Agora não tem mais. Aí com esses 11 guerreiros aí e ver se sai uma jogada pontual, o oportunismo aí do Clemente, alguma jogada individual para ver se faz o segundo gol, Rona.
0: 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Lucas Rodrigues no meio da intermediária Esmeraldina. Abertura feita para Rodrigo Soares. Recolheu, devolveu pelo meio. Lucas Rodrigues trabalha o time de Goiás na troca de passes pelo setor de meio campo. Empatando o jogo em 1-1. É Lucas Ribeiro recebendo o passeio pelo círculo central. A toca para Lucas Rodrigues. Tenta a escapada pela meia canhota. Fugiu, recebeu, tocou. Buscando o jogo com o Djalma. Aberto pela ponta esquerda, meteu para Alejandro, levou pro fundo, tentou cruzamento, a bola bate na marcação, volta a bola para Alejandro, rolou para Lucas Rodrigues, entrada da grande área, o Verdão busca o segundo gol, Lucas Lima levantou para ninguém, Lucas Lima de graça, a bola para a linha de fundo pro time do Atlético, uma jogada assim, né, bizonha do Lucas Lima, que levantou, né, porque normalmente um 10, um cara que tem experiência, ele olha primeiro pra, né, ele não, ele mandou a bola, olhou depois, pensou em construir, pensou em Irmão Soares, siga nosso Instagram, arroba Irmão Soares, Goiás, uma Atlético em Oca, o Goiás tá merecendo ganhar o jogo.
4: É, mas nesse lance aí do Lucas Lima tem os dois lados da moeda. Você tem um atacante que não percebe, né? Que sabe que um jogador talentoso vai fazer uma jogada imprevisível, de fazer um cruzamento como ele, mas fica parado, estático, não se movimenta, não antecipa.
0: Olha o Goiás chegando, bola do Djalma, linha de fundo, cruzou, fechado, a zaga cortou e a bola fica com o time do Atlético. 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Oi, Divino Lucena.
1: O Luiz Felipe, assim que foi substituído, ele veio correndo aqui para o vestiário. Tivemos a informação que ele teve um problema intestinal, viu, Rona?
0: Ixi, é melhor, fazer lá fora do que fazer em campo, né?
4: Ele realmente fez lambança.
0: É, porque
4: agora vai fazer fora.
0: Melhor fazer fora do que fazer em campo, né, cara? 35 minutos passados do segundo tempo, segue um para o Goiás, um para o Atlético. Olha o escanteio para o Atlético cobrar. Ó, Luiz Felipe lá, tá saindo do banheiro agora. Luiz Felipe, ele teve que sair do jogo porque ele tava, eu ia falar caganeira, mas eu vou falar diarreia. Escanteio na ponta direita pro Atlético, levantamento fechado, a zaga do Goiás, ninguém subiu nem uma folha de papel. Ninguém subiu nem a folha de papel, a bola passou por toda a extensão da área, qualquer atrás dela, Rodrigo Soares, a bola vem no toque na saída de jogo com Lucas Rodrigues, deixou para Lourenço, tocou mal, recuperando um ataque, o time do Atlético, Bruninho, na canhota, Iago recebeu, colocou Negrute, ajeitou na entrada da grande área, bola com a Ponzá, escorou ali pela direita, o Goiás recuperou com o Alejandro, olha o Lucas Lima, carregou pela meia, Alejandro pediu, Lucas Lima passou por um, por dois, grande jogada, e depois foi de desarmado, queria falta o time do Goiás, o árbitro manda seguir o jogo, desceu Douglas Silva lá pela direita, é pro time do Atlético e tenta a resposta, 36 minutos do segundo tempo, placar de 1-1 aqui no Bessante da Serrinha, trocando passes o time do Atlético, recebendo ali o jogador, o Negrute, tocando bola pela canhota, Bruninho recolhe, Bruninho prende, Bruninho vai, levantou na ponta esquerda, tentou o jogo com o Enzo, entra para cortar ali o Rodrigo Soares. E sofre falta. Falta pro Goiás cobrar direita, campo de defesa.
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0: Pois é, 36, quase 37 do segundo tempo. Goiás 1, Atlético também 1, amanhã 8:30 da noite. Tem jogo do Tigrão, tem jogo do Vila. Eu vou narrar Vila Nova e Cuiabá aqui na Rádio Bandeirantes. Vamos chacoalhar a galera do Tigrão. Amanhã no mesmo horário, 8:30 da noite, tem Dragão aqui na Rádio Bandeirantes. O Atlético vai a Maceió, segue bem Atlético. A narração será dele.
7: Camilo Santos. Goiás.
0: 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Goiás 1, Atlético 1, na marca de 37 minutos do segundo tempo. Vem dançando lá pela canhota, Lucas Ribeiro deixou para Lucas Rodrigues, avançou pelo corredor central, rola curta, trabalhando com o Lourenço, distribui jogo na direita, ótima abertura para Rodrigues Soares, com espaço, desceu, cruzou na entrada da área, a zaga cortou mal, a bola vem, Lourenço vai bater pé direito, atirou, espalma o goleiro, espalma Luan Poli, um balaço do Lourenço, uma pancada seca na chance boa que o Goiás teve, divino Lucena.
1: E a bola fez uma curva da pancada ali do Lourenço, acabou o goleiro Luan Poli com a defesa estranha, dando o rebote, e aí na sequência chutaram ali a zaga pra linha de fundo, escanteio para o Verdão ali pela esquerda.
0: Vai Verdão, vai Verdão, vai Verdão, que eu vou com você nessa emoção, é Lucas Lima no levantamento, marca a penal, olha a cabeçada, divide o Ramon Menezes, subiu pra defender o goleiro Luan Poli.
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0: 38 minutos do segundo tempo aqui em Goiânia, a bola vai rolando, Goiás vai empatando, o tempo vai passando e a Rádio Bandeirantes Goiânia vai liderando. 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Abraço para o Amado Rodrigues, para o César Palumbo e para a doutora diretora Juliane Menezes. 1-1 é um placar aqui no estádio da Serra. Aqui em Goiânia, trabalha a bola o time do Atlético. Cauã Rodrigues tenta escapar daqui pela esquerda, cercando pelo Wellington Canto, toca a bola para Enzo, recolhe pela lateral esquerda, Cauã Rodrigues tentou ultrapassagem, deu certo o lance, pediu na frente ali o Aponzá, vai entrar na área, Aponzá fez a parede, dominou, tá na área, recolheu Aponzá, protegeu, tocou boa bola, Iago vai bater em cima da marcação, a bola toca no Rodrigo Soares, volta pelo meio, dividiu ali, o jogador Cauã Rodrigues dividiu com ele, o Felipe Clemente para o time de Goiás. O Alejandro tenta um passe para o Felipe Clemente. Deu de graça para o João Miguel, que recupera para o Atlético. Placar de 1-1 aqui no estádio da Serrinha em Goiânia. 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E a bola é boa, Ponça na cara do gol. Bateu Tadeu! Salvou Tadeu! Gigante! O goleiro Esmeraldino cresceu pra cima do Aponzá, bola enfiada pelo meio, a defesa parou, a condição dele era legal, era ele, a bola, o Tadeu e o gol, o Aponzá bateu e o Tadeu cresceu pra cima dele, salvou o Verdão de tomar o gol da virada. Olha o Lucas Rodrigues, responde o Goiás, a bola vem, é pela meia, domina nas proximidades da grande área, Lourenço outra vez a conexão com o Lucas Rodrigues, trabalhou lá na canhota, aparece de chama na movimentação, devolveu pra meia esquerda, Lucas Rodrigues prendeu, foi pra cima, carregou, insistiu, lá vai Luquinha, derrubado na entrada do corredor da ponta esquerda, é falta para o Goiás cobrar.
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0: Divino Lucena, muitas emoções, Didi.
1: E bota emoção nisso, viu, Rona? Goleirão Tadeu agora realmente, literalmente, salvou o time esmeraldino. E aí, lembrando de novo do Alex, né? Faltando o capricho do jogador e por isso que o time perdeu aí no último jogo, faltando esse detalhe. Olha o Lucas Lima na cobrança da falta.
10: O Tadeu fez aquela defesa de goleiro de futsal, né? Quando ele abre as pernas e os braços, assim, e defendeu. E pra salvar o Goiás, o gol da virada. Quem sabe o gol do Verdão, Lucas Lima ergueu na marca penal, cabeçada, Ponzá subiu pra tirar, ajudando a defesa. Apanha o rebate, Alejandro, levantou no segundo pau, olha o Verdão, a bola passou, desvia na zaga, para Felipe Clemente, tá com ela pela ponta esquerda, pressão esmeraldina, vem Lucas Lima, armou pra Luquinha, pode bater, Lucas Rodrigues chuta forte em cima da marcação, no rebate, Rodrigues Soares levanta na entrada da grande área, subiu na cabeçada, Enzo cortou da dividida com Alejandro, Goiás tem lateral pra cobrar aqui pelo setor de ponta direita, a bola de Rodrigo Soares para o Wellington Rato, armou pro pé canhoto, meteu pro Luquinha, girou pra entrar na área, fintou, carregou, pode marcar um golaço, bateu fraco Lucas Rodrigues, a galera aplaudiu porque ele foi ousado, cara, ele foi, balançou o corpo e na ginga invadiu a área e bateu prensado ali, bateu mascado, o goleiro Luan Poli fez a defesa na virada dos ponteiros, a marca do tempo.
0: o time do Atlético com Calvão Rodrigues, entrada da área, fecha a defesa esmeraldina na marcação. Alô galera, o que passou já era, na marca de 42 do segundo tempo, reta final de jogo aqui em Goiânia, estádio Ailê Pinheiro. É jogo do Goiás, é o Verdão na 31ª rodada Brasileirão da Série D. O tom da emoção vem na Rádio Bandeirantes Goiânia, maior rádio do centro-oeste do Brasil. No placar, Seba, o melhor da construção, Goiás e Atlético empatam em 1-1. Hora certa, 10:16 da noite em Goiânia.
3: E pintou gol, pintou Unitintas, gol na Série B, gol do Juventude. Juventude abrindo o placar com Raí aos 36 minutos do primeiro tempo de jogo. Com esse resultado, Juventude assume a liderança da Série B do Campeonato Brasileiro com 59 pontos. 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
0: É isso aí, amigo, é aqui comigo que eu quero ver no sonzão da Rádio Bandeirantes Goiânia, onde a emoção do futebol acontece. Lucas Rodrigues chapelou, o lance não deu certo, sobrou pra Ponzá, ataca o time do Atlético, e a Ponzá entrou na área, perdeu o ângulo, buscou o fundo, rolou na ponta direita, desceu Douglas Silva, pode cruzar, buscou ali de fundo, opa! Foi puxado pelo pescoço ali pelo Djalma, que vai tomar cartão amarelo, lateral esquerdo esmeraldino, 43 minutos, reta final de jogo, um para o Goiás, um para o Atlético, e tem falta no corredor da ponta direita, bem perto da linha de fundo, favorecendo o time do Atlético. 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Goiás 1, Atlético também 1, quase 44 minutos de jogo, falta para o time do Atlético, preocupação da defesa esmeraldina. 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Tem falta então no corredor da ponta direita pro time do Atlético. Vai ter levantamento de bola na área do Goiás. 44 minutos do segundo tempo. 1 pro Verdão, 1 para o Atlético de São João.

0: cinematográfica esmeraldina, com o Alejandro na ponta direita, cruzou por baixo, ajeitou para trás ali o Felipe Clemente, o Lucas Rodrigues chapou, Casteiro no canto, a bola bateu na trave e foi morrer lá dentro. Alegria verde, alegria, alegria, alegria, é o gol da vitória, pintando com o Luquinha. Lucas Rodrigues, camisa 35, é demais, é demais o gol que ele faz. Lucas Rodrigues, é uma loucura essa figura, Lucas Rodrigues, uma jogadaça, um golaço do Verdão na Zaguinha. Lucas Rodrigues não falha, Lucas Rodrigues chacoalha, e chacoalha o coração do Kleber Machado em Anápolis. Lucas Rodrigues chacoalha o coração do Edmilson Tobias. Agora Verdão, Verdão, Verdão, Goiás 2, Atlético 1, Luapone. Nessa você dançou, a bola passou e a rede chacoalhou.
1: Participação dos garotos da base esmeraldina. Conclusão final do Luquinha, que bateu com muita consciência agora, fazendo então o gol do Goiás. 2-1 para o Goiás nesse momento. Luquinha, que chega ao seu segundo gol no Brasileiro da Série B, o sexto dele na temporada. E ele que marcou também nos amistosos da seleção brasileira, fez o seu primeiro gol com a camisa da amarelinha, sub-20.
0: 47. Vai terminar já já. Goiás 2, Atlético 1, vitória do Verdão. Na sua casa do Versátil, Aile Pinheiro. 1.537 pagantes no estádio da Serrinha nesta noite de terça-feira, 6 de outubro de 2026. É a Rádio Bandeirante chacoalhando a galera verde. Lucas Lima vai cobrar escanteio. 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Escanteio para o time de Goiás cobrar. Time do Atlético não dá a distância certa ali, né? O Lucas Lima deixou curta para o Lourenço. Prepara o levantamento. Goiás prende a bola no ataque. Faz o tempo passar. Chegou, brigou, dividiu o Lourenço. Enzo chuta contra o Lourenço e ganha o Atlético. Arremesso lateral para cobrar ali pelo setor de esquerda. 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Goiás 2-1, meu povão, Esmeraldina 48. É, e aquele torcedor do Goiás, aquele que tomou suco de maracujá nessa noite, está assim, ó, que tomou mais suco.
2: Acaba, pelo amor de Deus.
0: É, esse aí é aquele que eu falei pra vocês, faz terapia, é, faz meditação transcendental e faz também pilates e yoga. E vem dançando o time do Atlético, rasgou, bateu pra frente, Alejandro, vai terminar, subiu a placa de 5 minutos, faltando pouco mais de 1 minuto pra terminar o jogo na Serrinha. O Goiás vai fazendo as passes com a vitória, 2-1, desce o Atlético. Galvão Rodrigues mete a bola na entrada da grande área, cortou mal a zaga, Iago tocou pra aponzar, rasga Lucas Rodrigues para tirar, briga dividida pelo meio, o Lucas Rodrigues, a bola vem para Lucas Lima. O Goiás pode puxar o contra-ataque, se armando, veio o Verdão pelo meio, opa, o Enzo passou e deu um rapa ali no Lucas Lima. É falta pro Goiás na sua intermediária. 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Abinsalt, desce o time do Atlético tentando gol de empate. Goiás 2-1, Negrute manda a bola para Douglas Silva lá pelo setor de ponta direita, bola volta pelo meio, Bruninho deixando a bola para o zagueirão Lucas Beleze, ataca na ponta direita o time do Atlético. Douglas Silva levou pro fundo, tenta o cruzamento, bem o Wellington Cato na recuperação e na sequência ele sofre falta, vai terminar Goiás 2, Atlético 1, vai terminar o jogo na Serrinha.

0: Perdão, faz as pazes com a vitória. Vai pedir a bola o árbitro, a Flávio Rodrigues de Souza de São Paulo, 50 minutos. Vai pedir a bola, o árbitro vai pedir a bola. Não deu mais um minuto e o Tadeu vai cobrar a falta para o time esmeraldino. 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Goiás 2, Atlético 1, aqui no mensagem da Serrinha. Bate pra frente o Tadeu. Lucas Belezzi apara zagueirão do time do Atlético. Estica a bola no ataque, a bola vai passando por todo mundo e vai ficar de novo com o Tadeu. 50 minutos e 40, 20 segundos para terminar o jogo no mensagem da Serrinha. Sempre jogo Verdão com Lucas Ribeiro. Recolhe ali na sua defensiva, pois na frente abriu com Djalma, vai terminar o jogo. A esticada de bola na esquerda, ia chegando o Clemente, olhou para o cronômetro, árbitro, atenção, terminou e deu Verdão e deu Goiás. A vitória é grande, Goiás 2, Atlético 1. Valeu, galera esmeraldina. Deixa o seu like pra gente no YouTube, deixa o seu comentário na nossa live e vem aí o apito final. Tem muito mais bola rolando. A bola não para aqui na Rádio Bandeirantes, nos comentários, nas opiniões, nas análises, na reportagem, nas entrevistas, na apresentação. 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O Guga vem aí, o nosso Gustavo Ramos no apito final.
1: Eu disse que é em jogos assim que a emoção ela aparece. Foi no finalzinho, o Goiás venceu o Atlético pelo placar de 2-1. Os gols do Verdão foram marcados por Felipe Clemente e Lucas Rodrigues. Olha o menino do Goiás aí, olha a cria esmeraldina, voltou da seleção e voltou metendo gol. E em falar em gol, em falar em craque, chegou a hora, aqui no Futebol da Bandeirantes, de eleger o craque do jogo.
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1: 10:27, 10:27, este é o apito final. Antes, elegendo o craque do jogo, volta ao estádio Ailê Pinheiro. Quero a opinião e o voto de Cláudio Rabelo de Castro, o Cacau.
3: Olha, não foi um grande jogo do Goiás, não. Quem tem uma defesa como essa, com esses dois zagueiros, aliás, você pode pegar todos os zagueiros, você junta todos, não dá um. Não tem condição de jogar solto, sem se preocupar em tomar contra-ataques. O time do Atlético não ganhou o jogo de hoje aí por falha das suas finalizações. A realidade foi essa. O Goiás é um time inconstante, ora joga dominando o adversário por 10 minutos, recua, toma o gol de empate, né? Eu tava vendo aqui o treinador do Goiás desesperado mandando o D'Alejandro. O Alejandro voltar para marcar lá atrás. Por isso que às vezes eu digo para essa garotada, tem que ter personalidade, tem que desafiar o treinador. O time do Goiás precisa de atacar, precisa ganhar jogo. E aí entra, vai correr atrás dos caras lá atrás. E inclusive na jogada em que foi construído do lado direito, quando ele veio jogar aqui na frente, o Alejandro apareceu no jogo. Então, olha, o Goiás não me agradou mais uma vez. O Atlético passou perto da vitória, mas eu estava dizendo, quem poderia mudar o jogo? Quem poderia mudar a história do jogo? Só um grande jogador, o que tem coragem, que é destemido, que não tem medo de jogar, né? E que mudou a história do jogo mais uma vez. Por isso eu vou votar mais uma vez esse garoto Luquinha, numa fase extraordinária da vida dele, da carreira dele, completamente diferente do restante do time, né? Então, mais uma vez, abrilhantou aqui o seu momento, dando alegria para a pequena torcida. Olha isso aí, um protesto da torcida. 1.537 pagantes. Esse é o retrato do Goiás também no jogo de hoje. Mas veio a vitória e veio através do Luquinha. Para mim, o cara do jogo.
1: Lucas Rodrigues, o craque do jogo. Voto do Cláudio Rabelo de Castro Cacau, 10:29. Agora eu vou com o voto do Richard Oliveira, o comentarista de primeira. Richard, o seu voto para craque do jogo.
4: Guga, num jogo tecnicamente fraco, né? Cacau resumiu bem a qualidade desse jogo hoje. O Goiás não se apresentou mais uma vez um futebol aí de poucas, de pouca ofensividade, um time somente esforçado, mas que não teve aquela ofensividade, aquele volume de jogo. Teve o Djalma ali, principalmente no primeiro tempo, descendo muito, com muita força do lado esquerdo, sendo um grande destaque no primeiro tempo. Teve o Felipe Machado sempre esforçado, o Lourenço com bons chutes de fora da área. O Cadu Souza não teve bem hoje, tão pouco Jean Carlos. E aí a gente vê o Lucas Rodrigues entrando e dando outro panorama nesse time do Goiás. Mas eu fico hoje com o Clemente. Para mim, o Clemente foi muito oportunista, acreditou, antecipou a ação do zagueiro do Atlético, faz o primeiro gol e participa diretamente no segundo gol, dando essa assistência, recuando essa bola para que o Lucas Rodrigues fizesse o gol. Então vejo que o Clemente, pela participação no gol, fez o primeiro e participação na assistência do segundo, fico com o Clemente, Guga.
1: Clemente é o voto do Richard Oliveira. Para saber, Ronaine Mendes, ao vivo conosco, estúdios, cabine, estádio Ailê Pinheiro.
3: O Roma já partiu e já deixou o voto dele.
1: Luquinha.
3: Aí, voltou para dar o voto.
1: Era esse o voto dele, Cacau?
3: Era esse. Ah, então... É, aqui entende de futebol. Mas o voto do Clemente também é bom.
1: É bom, né?
3: É, o Clemente participou bem, boa definição ali. É, fazendo o primeiro gol, também participou do segundo, é uma boa aposta também. Mas o que decepciona é a falta de controle de jogo, né? É, a defesa não pode ficar exposta porque não aguenta velocidade dos adversários. Isso tem sido uma constante, né? O setor de meio campo pouco cria, só tem o Lourenço para finalizar, e olha que passou perto dele fazer o gol hoje, e é uma característica dele que ele tem que continuar usando. É, foi uma pena que nesse Campeonato Brasileiro nos chutes, né, nas finalizações, os goleiros trabalharam muito bem nas defesas dele. Vamos lá, Ronaldo.
5: Só para falar, o Cacau, tem que respeitar muito também o voto do Richard, né, cara? Porque o Felipe Clemente, um gol e uma assistência. Então foi, assim, respeitável também o voto do Richard. Porém, a gente votou no Luquinha, assim, pela entrega, né? Capacidade que ele teve de ajudar a mudar o jogo ali, o meio, pegada, aquela coisa, né? Chapada da entrada da área. Então, por isso, nós demos a vitória pro Luquinha. Mas tem que respeitar também o Clemente, né, Cacau?
3: É um jogador diferente. Mudou o jogo, porque ele realmente está numa fase extraordinária e chama bons momentos, chama gol, né? Então, o jogo estava caminhando para 1-1. Aliás, estava caminhando para uma derrota do Goiás. O time do Atlético foi incompetente. Teve as duas grandes oportunidades, o atacante e o goleiro Tadeu. E ele, a primeira ele perdeu, jogou para fora. A segunda, o Tadeu estava no caminho dele e ele perdeu mano a mano. Né? Além também que não pode centrar a bola, que os zagueiros do Goiás ficam vendo navios. Cara, eu nunca vi um campeonato em que a defesa tivesse que ser tão protegida, que o torcedor ficasse tão apreensivo quanto essa zaga. Estes zagueiros, que toda hora muda, que se somar os três, os quatro, não dá um grande jogador que imponha respeito, que ponha medo no adversário. Os caras vêm aqui, deitam e rolam dentro do estádio Ailê Pinheiro. É uma coisa impressionante, né? E você não tem solução. Jogam em linha, tomam nas costas, né? Os atacantes deitam e rolam. Hoje eu vou repetir: o Atlético perdeu uma grande oportunidade de fazer a vitória aqui pelos seus próprios erros. Agora, voltando a falar do Goiás, dessa vitória, ela veio porque teve um grande jogador, que ele decide, ele coloca a bola lá dentro, ele cria, ele vai à frente por duas, três vezes. Ele fez uma jogada individual aqui, que ele tem uma, que ele gira sobre o próprio corpo e ele bateu de esquerda. Pô, se tivesse feito aquele gol, eu dava boa noite aqui, embora para casa satisfeito, a torcida também, já pagava o ingresso. Mas é, foi para premiar a entrada dele, que ele acabou fazendo o gol da vitória aos 45 minutos do segundo tempo. Mas não foi um jogo brilhante, não, Guga. Não foi, não. O Goiás precisa, é assim, é o retrato do Goiás no Campeonato Brasileiro. Falhando na defesa, incompetente no ataque. Essa é a realidade. Tem jogadores aí que já podia dar mala para ele. O Luiz Felipe é um deles. Dá uma passagem lá para ele. Manda ele esperar o pagamento no dia que sair. Ele fica lá esperando. Mas não atrapalha mais, não. Pô, fica olhando o jogo. Ele tem que disputar. E outra coisa que o Moser tem que fazer no próximo jogo: perguntar quem quer correr. Quem tem vontade, quem não está se importando com o pagamento atrasado. Né, e que acelere o jogo. Pô, vê o jogo que o Goiás fez no primeiro tempo, deu sono. Agora melhorou um pouquinho com 10, 15 minutos do segundo tempo. Deu até a impressão de que, pô, agora sim. Agora vai botar 2, 3, fazer uma vitória tranquila. Aí dá espaço pro Atlético e traz preocupação. E mais uma vez a torcida fica apreensiva, né? Fica nervosa. É uma vitória, assim, cansada, dolorida. É sempre assim. Então não adianta vir agora festejar essa vitória que foi brilhante. Não foi brilhante, não. Foi porque o Luquinha entrou e salvou mais uma vez o Goiás aqui dentro do estádio Elie Pinheiro. Viu, Luquinha?
1: Viu, 10 horas, 36 minutos, 10h36, eleito o Lucas Rodrigues, o craque do jogo. Com menção honrosa para o Felipe Clemente. Vem aí a próxima atração do pós-jogo Bandeirante.
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1: Horas 36 minutos, este é o apito final. Boa noite, bem-vindo ao melhor pós-jogo do seu rádio. Terminou há pouco em Goiânia, estádio Aile Pinheiro. O Goiás bateu o Atlético pelo placar de 2-1. Os gols do Goiás foram marcados por Felipe Clemente e Lucas Rodrigues na etapa final de jogo. Já para o Atlético, João Miguel acabou descontando para a equipe mineira. Com esse resultado, o Goiás salta um pouquinho na tabela de classificação, chega à 11ª colocação, 45 pontos. Para, né, termos de acesso, para a gente comparar aqui com o primeiro dentro da zona de classificação, o Atlético é o sexto, 52 pontos. Ou seja, a diferença agora é de 7 pontos para a zona de classificação. Cláudio Rabelo de Castro Cacau.
3: Não, é que tem uma frase dentro do futebol que até os peladeiros usam demais. É, a gente já ouviu muito, eu e o Richard, quando a gente jogava, a gente falava demais essa frase. É, e é o que o Luiz Felipe acabou falando lá, e ele deveria usar mais. É, quando o jogador não dá conta, aí os outros falam pra ele assim: pede pra casar e sai. E ele pediu exatamente pra fazer as necessidades dele lá de fora. Para não aprontar mais aqui dentro do campo, Guga.
1: 10 horas 38 minutos. Este é o apito final. 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Venceu o Atlético pelo placar de 2-1. Este é o apito final. 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Cláudio Rabelo de Castro Cacau. Um primeiro tempo aquém, um segundo tempo melhor. Este é o resumo da vitória do Goiás pelo placar de 2-1. Boa noite, Cacau.
3: Boa noite, Guga. Mas não foi o segundo tempo inteiro bom, não. Foi um início de segundo tempo bom. Depois foi muito equilibrado. O próprio Atlético teve muitas oportunidades para fazer a vitória. Então o Goiás continua não controlando o jogo, né? Se expõe e é muito frágil na defesa e permite o adversário sempre ter as melhores oportunidades para fazer o resultado. O Goiás teve nos chutes do Djalma no primeiro tempo, do Lourenço, uma bela de uma finalização de longa distância, ela passou raspando a trave. E o Atlético teve uma cara a cara, ela que saiu um milímetro da trave também, do goleiro Tadeu, que foi aquela falha da defesa, que fica olhando a bola, não olha a movimentação do atacante, fica em linha, torcendo, e o atacante ganhando as suas costas. Então é inadmissível isso no futebol profissional e do nível de Série B. Então é um time que mal treinado, mal orientado. Porque no segundo tempo aconteceu a mesma coisa, né? Em linha, o jogador do Atlético sem marcação entrou no meio dos dois e saiu cara a cara com o goleiro Tadeu, que dessa feita acabou fazendo a defesa. E foi muito bem, o Tadeu fechou o ângulo, né? Tirou o espaço dele, mas ele poderia ter driblado, e pro bem do Goiás ele errou a finalização. Mas no segundo tempo, os 10, 15 minutos, o Goiás teve bom controle, né, pressionou, criando situações, e logo o Clemente, aproveitando ali uma falha da defesa, né, com o cruzamento, o Cadu Mineiro criticado, né, longe daquele atacante que o Goiás precisa, mas ele participou, né, raspou de cabeça, e antes que o zagueiro pudesse chegar, o Clemente antecipou e acabou fazendo o primeiro gol. Gol dele e o gol do Goiás no jogo. Mas em seguida, faltando um pouco de liderança, prender a bola na frente, não dar oportunidade de contra-ataque, né? Parece que dá um apagão, dá um branco, e o Goiás cedeu um contra-ataque, o Tadeu fez uma boa defesa, a bola saiu para o escanteio, e no escanteio, falha de marcação. Ficam olhando para onde que eles estão olhando, a defesa do Goiás com o Lucas Ribeiro e com o Luiz Felipe. Eles, pô, tem que tirar o espaço dos caras, o cara não pode subir e cabecear. Ele tem que ter pelo menos o seguinte, alguém na cola dele, é homem, gente. Isso aí tem que ser treinado. Não é possível cometer erros desse jeito, ganhando o jogo por 1-0 e toma um gol de cabeça no escanteio, a bola parada. Então, um time mal treinado também nesse sistema defensivo. Aí passou, mas levou muito tempo para o Goiás reagir. E quando reagiu, teve oportunidades. O Lourenço bateu uma bola também, cara. Que defesa do Poli. Ela ganhou um efeito que a gente já está torcendo para o Lourenço acertar esse chute, já tem tempo. Mas boa defesa do Luan Poli. Com a entrada do Alejandro, com a entrada do Rato, né? E principalmente do Luquinha, mudou um pouco a história do jogo. No final o Goiás pressionou e buscou ainda, ela acabou acontecendo no finalzinho, a oportunidade, e que o Luquinha não desperdiçou. Então, dizendo para o torcedor esmeraldino, mais uma vez, não foi um grande jogo, não encheu os olhos da gente, cometeu muitas falhas ainda, mas a sorte sorriu no final. E sorriu através desse garoto, que ainda vai dar o que falar. Ele está melhorando a cada jogo, ele está produzindo para isso, ele está trazendo resultados. E daqui a pouco, né, se o Goiás acertar com um bom time, e ele fazendo parte desse elenco, ele vai crescer muito mais. Se ele está aparecendo num time desarrumado, desajustado, com problemas, você imagina se ele estiver jogando num time arrumado. Um time que vai dar, inclusive, condições para ele exercer muito mais essa condição de pisar na área, de definir. Então, joga nas três. Pô, o cara jogou de volante agora na seleção brasileira, como primeiro volante. Pegou no rebote e fez o gol. Agora aqui, entrou como segundo homem. Pegou o rebote, e faturou também. Tem presença ofensiva, tem espírito de guerreiro, não teme, vai para cima, dribla. Então eu tenho que reconhecer, cara, é um jogador diferente e ele precisa disso. Por isso eu elegi ele o craque do jogo. E não vou desmerecer também a entrada do Clemente, não, que foi bem. É, fez o trabalho dele. E espero que continue, sem entrar com aquela preguiça, aquela lentidão, né? E eu digo, inclusive pro Alejandro,
6: Cacau,
3: às vezes você tem que... Vamos lá. Quem é da entrevista aí?
6: O goleiro Tadeu, é um ano que vai estar passando aqui na zona mista. Tadeu, de que forma essa vitória tira um certo alívio de toda essa tensão que vem vivendo nesses últimos dias, principalmente em relação à última derrota, Tadeu?
7: Ah, não tem como tirar tensão, não tem como ter alívio ainda, né? Nós precisamos jogar o jogo a jogo. É óbvio que uma vitória, ela é muito importante, é muito bem-vinda depois de dois resultados adversos, né? Mas não é isso que vai diminuir a pressão, diminuir a responsabilidade que nós temos. E então tem que valorizar o que a equipe fez hoje para...
1: 10 horas e 45 minutos, a gente aguarda a reconexão com o Divino Lucena, que acompanha a entrevista em zona mista do goleiro Tadeu, goleiro da equipe do Goiás. 10 horas e 45 minutos. 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
7: Todo mundo que está aqui dentro, que veste essa camisa, seja aqui na Serrinha ou lá no CT, é responsável.
8: Tadeu, em 2024 foram 7 vitórias consecutivas. Dá para ter um paralelo do que aconteceu naquele ano, para de repente conquistar esse milagre agora em 2026 também?
7: Ah, eu me apego muito nisso, né? Tem outros jogadores também que estavam naquele ano e repetindo aquele feito, tenho completa convicção que estaremos aí no playoff, né? Mas assim como foi em 24, a gente precisa jogar jogo a jogo, porque são 18 pontos ainda em disputa, mas nós precisamos fazer o nosso melhor e dar a vida domingo para ganhar os próximos 3.
9: Tadeu, sua atuação hoje foi muito importante para a vitória de Esmeraldina, né? Ali duas defesas cara a cara, que com certeza deram gás para o time conseguir esse gol com o Kias no final. Eu queria que você destacasse, até mudando um pouco o foco das perguntas, sobre o resultado de hoje. O quão importante você acha que você foi, não só individualmente pela sua atuação, mas também coletivamente, para dar um espírito novo para a equipe nessa reta final?
7: É claro, a defesa ali é num momento crucial, né? Da partida ali, numa reta final, certamente... o resultado com sofrendo o gol ali, ele seria mais difícil de reverter. Então foi uma defesa sim que fez a diferença na partida de hoje, e a minha função ali também, além de defender, é incentivar, é apoiar, é ajustar o que tem para ajustar, e hoje conseguimos a vitória, e essas coisas, esses ajustes é sempre melhor fazer quando se tem os 3 pontos.
6: Tadeu, não tem como da gente voltar a falar ainda naquela situação, daquela derrota contra o Novo Horizontino. E você, como um líder, um capitão da equipe, você toma iniciativa, conversa com os jogadores, sabendo o que representa o Goiás, e que, mesmo com toda essa situação aí difícil financeira, que os problemas serão sanados, que essa reta final continua sendo importante?
7: Com certeza, nós vamos olhar para o que a gente controla, né? Que é dentro do campo, que é os treinamentos e o jogo. Essa questão financeira, eu, Tadeu, não tenho o que falar mais, essa questão não cabe a mim resolver. Então nós temos que resolver os problemas dentro de campo, onde eu repito a dizer que são de responsabilidade de todos que estão, né, dentro do clube, é a situação que nós estamos hoje, mas não vamos jogar toalha, e o foco é sempre no próximo jogo, porque nós temos que cada jogo ser uma final. Hoje foi a primeira, passamos e não conquistamos nada, precisamos ganhar domingo para daí sim dar mais um passo.
10: Tadeu, aqui na Band News você foi eleito a fera do jogo, viu? Parabéns. E aí eu não tive a chance de perguntar isso. Se você quiser falar, fala, não quiser, fique à vontade, não tem nenhum problema. O que foi dito com relação a você após o jogo no Oba com o Vila? Pelo Guto, o técnico, e pelo Bravo, né? O diretor de futebol do Vila, vice-presidente do Vila, não sei. Enfim, você quer comentar, responder de alguma forma? Tô te perguntando, não tive a chance antes de perguntar isso.
7: Ah, eu prefiro as coisas serem resolvidas olho no olho, né? Não ficar de recadinho para um lado e para o outro. É a única questão que ele falou da minha, do meu caráter lá, né? Mas ele não falou que ele passou o segundo tempo inteiro me xingando e falando um monte de coisa pra mim. E aí depois foi numa entrevista lá e saiu como o bom da história. E futebol é isso, cara. Futebol, a gente... Um dia a gente perde, outro ganha, um provoca, outro provoca, mas quando tem que estar aqui, tem que falar a verdade e falar o que realmente aconteceu de fato. E o que aconteceu foi isso. E eu, no meu direito, fui falar e responder a tudo que eu ouvi durante um segundo tempo inteiro. Quanto ao que eu ouvi, isso aí não tem problema nenhum, cara. Isso aí faz parte do futebol. Como eu digo, o problema é você ir depois na frente de vocês e não falar o que de fato aconteceu.
8: Fabio, essa troca de presidente, para que, de repente, resolva tudo que está com problema fora de campo? Vocês ficam antenados em tudo isso que está acontecendo fora?
7: Ah, isso é difícil não ficar, né, cara? A gente tá, vivencia o clube aí de corpo e alma. O tempo inteiro a gente tá lutando aí onde a gente controla, que é dentro de campo. Mas esse tipo de questões é difícil não passar, né? Até porque o próprio clube divulga, vocês da imprensa, o próprio torcedor. E a gente espera que o clube se resolva, que, né? Que administrativamente o Goiás volte a ter volte aos trilhos e as coisas sejam apenas focadas dentro de campo, né? Nos resultados, e não toda hora a gente está falando de alguma situação. Ganhamos o jogo e a gente sempre tem que falar de alguma coisa administrativa. Perdemos o jogo, também temos que falar sempre de alguma coisa administrativa. Então que nós vamos continuar focados nessa reta final, mas que na sequência aí do clube a preocupação única e exclusiva seja cada um na sua função.
11: Eu até acredito que você já respondeu isso, mas com esse resultado de hoje, o grupo de jogadores, todos seguem acreditando no acesso ainda?
7: Ah, nós não temos direito de não acreditar, nós não temos direito de jogar a toalha, cara. Nós temos que honrar a camisa que a gente veste, nós temos que honrar o torcedor, né, que veste essa camisa com tanto amor, com tanta paixão. E nós precisamos continuar acreditando. Eu me apego aqui muito ao que aconteceu em 24, né? É um roteiro muito difícil, o que aconteceu de se repetir, mas é possível. Também era possível de ganhar 7 antes do jogo de hoje. Ganhamos a primeira, porque focamos exclusivamente no Atlético. Agora a gente tem que focar exclusivamente no Operário, buscar uma vitória, que para nós só interessa o resultado positivo lá. A gente só precisa focar em vencer o jogo, e aí a gente vai pensar no que vem pela sequência. Mas de hoje até domingo aí 20h30 é todas as energias e todas as forças voltadas em vencer o próximo jogo.
6: Beleza, obrigado então ao goleiro Tadeu. Valeu, Tadeu, obrigado por nos atender aqui. Vai ser o único jogador que passou aqui na zona mista, viu, Gustavo? Beleza. Demais jogadores nenhum vem falar, e daqui a pouquinho a coletiva do técnico Moser aqui na sala de imprensa, Edson Rodrigues. Guga.
1: Beleza, aguardamos então a passagem do Moser pela sala de coletiva de imprensas do estádio Ailê Pinheiro. Vimos há pouco o goleiro Tadeu para Grupo Moreira. 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Richard Oliveira, ouvimos o goleiro Tadeu, e aí me chamou a atenção a última resposta dele quanto à questão de acesso. Ele fala que eles não têm o direito de deixar de acreditar, Richard. E ainda falou assim: olha, que já aconteceu uma situação de 7 vitórias seguidas. Hoje demos aí um primeiro passo, e agora é pensar no Operário. Resposta do goleiro Tadeu.
4: Mas está muito longe ainda, Guga. Não pode se empolgar, não. Depois de 2 derrotas, vence. E, rapaz, e venceu um adversário limitado na parte de finalização, na parte técnica, naquela parte final, porque teve vários momentos que chegou com muita autoridade ali na frente do Tadeu, e os atacantes, claro, mérito do Tadeu também, os atacantes deixaram a desejar. Aí vem os 3 pontos, Guga, e aí começa de novo a falar numa possível classificação. Eu mantenho os pés no chão, acho muito difícil. muito, mas muito difícil, porque a gente não vê o Goiás jogando esse futebol todo. Teve muitos problemas, o Cacau foi bem pontual no comentário dele. O Goiás teve muitos problemas no jogo de hoje, cara. O Goiás não consegue ser consistente defensivamente. Um time que deixa um meio-campo muito exposto quando o Lucas Rodrigues não está em campo. Uma marcação frouxa que não tira o espaço dos meias adversários, por isso entra tanta bola por dentro ali, e aí a fragilidade também dos zagueiros em termos de velocidade, o adversário cria N chances, não tem a consistência também em bolas aéreas. Quantas bolas o Atlético ganhou nos escanteios, nas faltas laterais? Toda a bola aérea, lance de bola aérea, é perigo de gol contra o Goiás. Então o Goiás se mostra fragilizado defensivamente também. E aí, quando tem o controle do jogo do meio para frente, não consegue ter aquelas jogadas individuais. Cadu Souza não esteve bem hoje, não criou, não teve a felicidade e a força física para levar sobre o seu marcador e levar essa vantagem. Tampouco o Jean Carlos. Então, foi um primeiro tempo que somente um lado atacou o Djalma, o lateral esquerdo. Então é muito pouco, e através de chutes de média distância do Lourenço. É muito pouco, Guga, para um time que quer ganhar 6 partidas. Tem que ganhar 6 seguidas, é isso, Guga?
5: É.
4: 6 partidas seguidas jogando esse futebol mediano, cara, sem força ofensiva e sem consistência defensiva. Só um milagre. Eu acho que vem uns 3 pontos, começa esse burburinho, começa essas perguntas, mas o Goiás precisava de uma transformação em termos táticos. Atacar melhor e defender também melhor para pensar e ter uma sequência tão grande assim de vitórias para poder chegar lá. Não acredito não, viu, Guga?
1: 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Em instantes, volta conosco o Cláudio Rabelo de Castro Cacau. Vou com mais uma pergunta para você, Richard. Tocado o assunto polêmica do clássico contra o Vila.
3: Eu tô pronto aqui.
1: Ah, tá? Então eu passo a pergunta para você, Cacau. O Tadeu respondeu de maneira breve e sem pontuar, sem dar maiores detalhes, as provocações que ele citou ter sofrido no clássico contra o Vila Nova, lá no Onésio Brasileiro Alvarenga. Reclamou da atuação ali do dirigente, do Hugo Bravo, durante todo o segundo tempo, lá do clássico em que o Goiás perdeu por 2-0. Ô, Cacau.
3: Delay. Ora, o Hugo Jorge Bravo, ele luta de qualquer jeito para conquistar uma vitória, e principalmente em cima do Goiás. Ele sai fora da normalidade, sai fora do sério. Todo mundo conhece ele, sabe como é que ele reage, e ainda mais no clássico, né? Ele tem feito um grande trabalho. Mas esse tipo de situação, ele não deveria ocorrer com um dirigente. Dirigente não pode ficar à beira do campo ali, atrás do gol, falando com o jogador adversário, pô. Eu acho isso aí é uma falta de ética, né? E não deveria ter ocorrido. Se o Tadeu tá dizendo que foi lá do segundo tempo inteiro, né? Xingado pelo presidente do Vila, e que depois se vitimizou, dizendo que foi o Tadeu que foi agredi-lo lá depois da partida, então foi mal contada a história. E o Tadeu teve a oportunidade agora de se explicar. Mas fora isso, o Tadeu hoje fez uma grande partida, né? Grandes defesas, fez um bom trabalho. E ele, na entrevista, deu para sentir que ele não está feliz, ele não está satisfeito. Ele sabe que o Goiás ainda precisa fazer muitos jogos, bons jogos, convincentes, para que ele possa terminar o ano, pelo menos com a cabeça tranquila. Ele não está satisfeito com a produtividade do time. Ele só não falou, porque ele tomou um sufoco hoje. O Goiás tomou um sufoco do Atlético. E o Atlético não é nenhuma subidade de time no Campeonato Brasileiro. E que teve muita oportunidade, inclusive, para humilhar o Goiás com mais uma derrota aqui dentro, que seria a 7ª derrota. Mas quis o destino que o Luquinha definisse lá uns 45 minutos do segundo tempo para trazer um pouco de paz, um pouco de tranquilidade, né, para os jogadores, para a comissão técnica, para ver se no próximo jogo contra a equipe do Operário, e é lá no Paraná, o jogo é lá, o Goiás possa fazer um jogo melhor. Mas vai ter que arrumar muita coisa. Vai ter que arrumar muita coisa. Né? O Tadeu, pela forma como ele respondeu, pela tensão que ainda está entre os jogadores, por essa situação financeira também, pela situação do Goiás dentro do campeonato, é lógico que a coisa não vai ser comemorada hoje como uma grande vitória. Né? Foi apenas o seguinte: o Goiás teve um pouquinho de alívio para poder trabalhar. E espero que trabalhe melhor, porque tem que jogar melhor do que jogou hoje para poder conquistar um melhor resultado contra a equipe do Operário. Se jogar só isso que jogou hoje, corre um sério risco de voltar com a goleada também lá do Paraná.
12: 11 da noite em Goiânia. 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Richard, você aqui na emissora é o único. Nem a Ivana teceu tal opinião em defesa a esse atacante que eu vou citar agora. Felipe Clemente, você foi o único que o defendeu e pediu uma continuidade e disse que estaria muito próximo do Felipe Clemente mostrar quem ele é. Hoje uma assistência e um gol. Mais do que nunca, definitivamente você vai agora aumentar o coro de apoio e de pedir à comissão técnica do Goiás uma continuidade como titular do Felipe Clemente?
4: Claro. Com toda certeza. Jogador que está com fome, jogador que está comendo na marmita, jogador que veio do Gama e quer apresentar um grande futebol numa camisa grande que é o Goiás. Ele salta do Gama para vir pro Goiás. O cara tá dando. Quer a oportunidade. Mas o Moza consegue ver no Cadu Mineiro mais potencial que no Clemente. Cadu Mineiro jogando ao longo do ano aí. Eu vejo nesse atleta vontade, disposição. Eu vejo suor e vejo ele com velocidade e um poder de finalização até certo ponto bom para um centroavante. Precisa da sequência, eu tenho falado isso constantemente. Agora, para que a gente possa avaliar, que ele possa ser avaliado com mais critério, Guga, ele precisa jogar. Ele entra sempre no segundo tempo quando a coisa não está legal para o Goiás. Quando o Goiás está em desvantagem ou está empatando e precisa vencer, ele já entra no sufoco com o time desequilibrado praticamente. Ele tendo a oportunidade de iniciar o jogo, a gente vai conhecer melhor o Clemente, só numa sequência de jogos, para que ele possa ganhar confiança, para ele que possa entrosar melhor com o Jean Carlos, com o Cadu Souza, e fazer aquele trio de atacantes de velocidade e que possa levar vantagem sobre o adversário. O Goiás sendo atacado, o Mozart teria aí 3 atacantes de velocidade para transição. O Goiás tendo em organização ofensiva, se instalando dentro do campo defensivo do adversário, tem o Clemente como pivô. Acredito nesse cara. Não que ele seja um expert, um craque, longe disso, mas acredito que ele no Gama, o que ele mostrou, um goleador no Gama durante todo esse ano, por isso o Goiás o trouxe. Então, nada mais justo, Guga, que dessa oportunidade, oportunizar esse atleta para que esses 6 jogos agora, cara, ele pudesse entrar como titular e jogasse pelo menos os 60, 70 minutos de cada jogo, pra gente conhecer de fato o Clemente. Fez um gol hoje, oportunista, antecipou, acreditou na jogada, esteve no lugar certo, agora correto, para dominar essa bola e atrasar, dar essa assistência pro Lucas Rodrigues fazer o gol. Começou a aparecer o Clemente. Repito, não que seja um craque, mas é um centroavante que está tendo disponível no Goiás agora, nesse momento. A gente sabe que o Anselmo Ramon teve problemas clínicos, que ficou muito tempo parado, e ele veio contratado, pô. Não entendo porque que o Moza não escalou ele. Prefere colocar o Cadu Mineiro do que o Clemente. Agora, vamos ver se depois desses dois lances que resultou na vitória do Goiás, um gol e uma assistência, pô, se o Moza dá essa oportunidade para que ele possa começar jogando o próximo jogo, Guga.
12: Agora, 11 horas, 4 minutos desta noite de terça-feira. Muito obrigado pelo carinho da audiência, por cada rádio, por cada aparelho conectado conosco aqui no nosso apito final. 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Antes, deixa eu só também saber a opinião do Cláudio Rabelo de Castro Cacau após essa partida de Felipe Clemente. Enfim, ele apresentou o cartão de visita dele, Cacau, ou foi um jogo esporádico?
3: Antes do jogo, a gente estava falando sobre a escalação do Cadu Mineiro. E eu usei até uma explicação para dizer que eu sou muito a favor da meritocracia. O Cadu Mineiro não teve méritos nenhum para ser escalado para começar o jogo. E tampouco o Clemente. É, o Goiás não estava bem representado ali, mesmo porque é o seguinte, para jogar como centroavante do Goiás é duro, não é fácil, né? Não, hoje o Goiás é um time desarrumado, e um centroavante para ter sucesso, ele precisa de um time jogando com consistência defensiva para poder jogar com 3 atacantes, e o Goiás não pode jogar desse jeito, né? Não pode, porque é um time que falha muito, a defesa não pode ficar exposta. O meio-campo não dá conta, sem o Luquinho e o São Lourenço, não tem condição de jogar. Então, olha, um centroavante, ele precisa ter presença de área, precisa ser eficiente. E hoje o Clemente aproveitou as oportunidades, hoje. Mas ao mesmo tempo, nos outros jogos, ele não tinha apresentado nada. E às vezes um jogador leva muito tempo para acertar num time, só que o Goiás foi buscar ele sem tempo nenhum. Ele veio para resolver e não resolveu. Resolveu no jogo de hoje. E apenas em 45 minutos. Agora, acreditar que ele vai chegar lá contra o Operário. Você vai escalar esse mesmo time no 4-3-3 fora de casa. Então, a defesa que não pode ficar mano a mano, não pode ficar exposta. Como é que você vai acreditar que esse time vai dar resultado e o Clemente vai ser o homem do jogo novamente? Não dá. Não dá. Acho que o Moser, por mais que ele queira acreditar no jogador, ele tem que pensar muito nas consequências que esse jogador vai trazer para a sua equipe, né? E tanto o Clemente quanto o Cadu Mineiro não vinham fazendo um bom campeonato, pelo contrário, né? Ruins. E veja bem, meritocracia, se ele tiver a oportunidade de começar o jogo, mérito dele. Mérito porque ele, neste jogo, ele fez uma diferença. Então não vou contestar, mas eu acho que o Goiás não é um time ajustado para jogar aberto e principalmente agora contra o Operário fora de casa. Mas menos mal que atingiu os 45 pontos. Aí pode jogar à vontade do jeito que ele quiser, não é não, Guga?
12: Pois é. 11 horas, 8 minutos, 11:08, apito final. 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Rápida parada, este é o apito final. Na volta, Mozart ao vivo aqui na Bandeirantes Goiânia.
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6: Estamos de volta, 11:12, 11:12, vem o Moser ao vivo aqui na Bandeirantes para Unitintas, lá você encontra a maior variedade de produtos para pintura imobiliária, automotiva e industrial, com os melhores preços do mercado e tem sempre uma unidade perto de você, Unitintas, há 50 anos pintando as cores da vida. 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
7: Ah, Serrinha, vamos às perguntas dos colegas. Quem tiver ao vivo, tem a preferência.
8: Beleza, Fernando, obrigado. Boa noite, Mozart.
9: Boa noite.
8: Parabéns aí pela vitória, que obrigado. Talvez vai dar um respiro aí para essa sequência, né? Mas eu queria saber de você, assim, qual a dificuldade no seu dia a dia, desde que você chegou aqui no time Esmeraldino, em tentar encaixar um futebol um pouco mais convincente, principalmente agora nessa reta final, que vai precisar de acontecer um futebol melhor para o time continuar tendo os resultados. Qual a dificuldade que você está tendo no dia a dia, justamente para fazer essa equipe encaixar mais o futebol, principalmente agora nessa reta final, que as coisas se dificultam um pouco mais?
9: Olha, assim, mas a pergunta é em relação a esse jogo ou os jogos passados? É assim, eu falando desse jogo especificamente, assim, na minha opinião, eram propostas muito claras, assim, né? Acredito que todos vocês perceberam o jogo da mesma forma que eu, né? Um time se defendendo e explorando os contra-ataques, né? E nós tentando vencer o jogo o tempo todo. Até porque a equipe do Alex é uma equipe que transita muito bem para frente, né? Então, e o desafio um campeonato de pontos corridos vai sempre vencer a melhor equipe. E é aquela que encontra o equilíbrio, que tem os padrões bem definidos. Eu acho que nós, em muitos momentos do jogo, a gente consegue encontrar esse equilíbrio, em alguns momentos desestabiliza um pouco. Hoje aconteceu em algum momento, principalmente após o empate do Atlético. Nós passamos ali por uma turbulência de 5, 10 minutos e depois nos reencontramos de novo. Os jogadores que entraram deram uma contribuição importante, né? O Luquinha, o Rato. O Ramon entrou um pouco, o próprio Alejandro, o Clemente, que entra e faz um gol importante, o primeiro gol dele conosco, né, que é um gol importante. Assim, mas falando desse jogo especificamente, eu saio bem satisfeito assim, com o nosso desempenho. Apesar de ter tomado dois contra-ataques que eu fiquei bem incomodado da forma que nós tomamos, que eram contra-ataques evitáveis, e nós sabíamos que principalmente o Max faria esse contra-ataque sozinho, nós acabamos concedendo. E aí faltou um pouco de atenção da nossa parte para não oferecer esse contra-ataque, mas são jogos muito perigosos, assim, né? É uma equipe que recentemente empatou com o Fortaleza fora de casa, podendo inclusive vencer o jogo, dessa forma inclusive, marcando baixo, transitando para frente. Então era um jogo, e principalmente depois de uma derrota dolorosa que nós sofremos contra o Novo Horizontino, era importante nós darmos uma resposta. E aí aproveitar... para a última coletiva que eu dei, acho que foi o senhor que citou que eu tinha jogado o boné, né? Em nenhum momento eu joguei o boné. Eu assisti a coletiva. Assim, em nenhum momento eu joguei o boné. Nós temos 45 pontos, mais 18 pontos para disputar. Em nenhum momento eu joguei. E se o senhor assistir novamente a última coletiva, o senhor vai lembrar. Nós não jogamos o boné, nós vamos para a Ponta Grossa para vencer o jogo e reabrir a Série B, porque a matemática ela só acaba dia 14 de novembro. Nós não desistimos do campeonato, pelo contrário, nós estamos muito vivos ainda. E esses jogadores, apesar de todas as dificuldades que está acontecendo com eles ao longo da temporada, esses caras estão vivos no campeonato, nós estamos vivos no campeonato ainda. né? Eu não sou um cara muito midiático, não tenho rede social, tal, mas eu de vez em quando eu assisto alguns programas, tal, e tá tudo certo, não tem problema, não colocarem, mas a matemática ela só fecha dia 14 de novembro, é ali que acaba, e classificam 6, então tem 18 pontos para disputar, nós temos 45 pontos, com 18 pontos nós estamos para disputar, nós estamos muito vivos ainda.
10: Moço, boa noite.
9: Boa noite.
10: Qual o tamanho dessa vitória para continuar ainda pensando nesse acesso em termos de classificação na sexta colocação no final dessa primeira fase?
9: Assim, principalmente depois de uma derrota como a do Novo Horizontino, nós precisamos dar uma resposta para nós mesmos, para o nosso torcedor, e o tamanho dela é o tamanho de um peso de uma vitória na reta final da competição, muito importante para nós. Contra um adversário difícil, que tem uma proposta muito definida, muito bem treinada pelo Alex, e nós sabíamos que ia ser um jogo muito difícil. Nós enfrentamos o time com menor média de idade da competição, isso significa que é um time que tem muita energia mesmo, jogadores jovens, e nós sabíamos que ia ser difícil, né? Então nos recoloca na competição. Então, até pelas questões que eu acabei de mencionar, tem muito jogo pela frente, muitos confrontos diretos. Então nós temos que ir jogo a jogo, nos preparar bem, nós vamos enfrentar um adversário duro lá em Ponta Grossa, que está na parte de cima da tabela, eu considero um confronto direto, né? Então vamos nos preparar, descansar e ir a Ponta Grossa para buscar a vitória.
7: Moser, boa noite, André.
9: Boa noite.
7: News. Moser, hoje não foi a primeira vez. Quando você escala o Cadu Mineiro e o Lucas Lima, vem o tipo de crítica que o Goiás tendo dois atletas lentos demais, o Lucas Lima e o Cadu Mineiro. Certo? Uhum. Se você está escalando, é porque não vê dessa forma, né? O que leva o Moser a escalar os dois juntos, Lucas Lima e Cadu Mineiro? E um outro ponto, pegando o gancho da pergunta, o porquê que o Anselmo Ramon hoje não foi convocado?
9: Escolha minha, simples assim. Porque nós temos muitos centroavantes e aí eu vou no desempenho do dia a dia. Em relação ao Cadu Mineiro, eu não considero ele um jogador lento. Eu acho que quem analisa ele dessa forma, com todo respeito, analisa de maneira totalmente equivocada. Ele, eu acho, um centroavante, né, potente, de ataque ao espaço. O que o Cadu Mineiro está passando na carreira dele agora, na minha opinião, é válido que ele passe. Vai ser proveitoso para a sequência da carreira dele. É um jogador jovem que está sendo criticado, que vai ter que saber lidar com as críticas. A carreira de jogador, ela nunca vai ser linear, né? Só de sucesso. É na dificuldade que você busca força para reagir. O Cadu Mineiro é um centroavante extremamente solidário, por isso que ele continua jogando comigo. E podem criticar, e não tem problema nenhum, enquanto eu for o treinador e eu entender que ele vai jogar, ele vai jogar. Porque ele...

0: Esse comentário, que ele fez bastante falta para nós nos últimos jogos. Então nós temos todos os jogadores à disposição e nós temos que nos preparar bem agora para enfrentar o Operário lá em Ponta Grossa, que é sempre um jogo muito duro.
1: Moser, boa noite.
0: Boa noite.
1: Hoje teve uma notícia da renúncia do Haroldo Guidão, presidente executivo. Na zona mista, o Tadeu até falou que, querendo ou não, esse tipo de situação repercute sim dentro do elenco. E eu te pergunto, repercute também de que forma, com o elenco, com a comissão técnica, essas situações do extracampo, que hoje, no caso, foi a renúncia de um presidente executivo.
0: Eu nem sabia dessa notícia. Eu particularmente nem conheço ele, então, assim, não sei. Não prefiro nem comentar.
2: Boa noite, Moser.
0: Boa noite.
2: Eu queria te perguntar sobre o Lucas, né?
0: Porque no o Lucas último, Lima ou o Lucas Rodrigues? Luquinha.
2: Porque no período de espaço que o Goiás teve dois jogos, ele disputou três, teve a viagem, chegou hoje em Goiânia, né? Como é que foi essa conversa para poder trazer ele para o jogo, porque ele teve uma alta minutagem, até não seria muito estranho se ele ficasse fora da partida, mas como é que foi para falar com ele ou entre você
0: e a comissão? Eu nem perguntei se ele tinha condições, desculpa te interromper. Pode, desculpa.
2: Sobre isso, eu queria saber como é que foi.
0: Tem 18 anos de idade, né, meu? Eu já tive 18 também. Pô, 18 anos tá doido. 18 anos o cara faz 5 jogos no dia e quer jogar mais bola ainda, né? Então, assim, eu nem perguntei pra ele quais eram as condições, porque eu não queria ouvir a resposta. Então, você tá convocado, vem pra concentração, que você vai jogar 45, 30. E graças a Deus ele dormiu em São Paulo ontem, chegou hoje pela manhã, conseguiu descansar. E assim, foi determinante para a nossa vitória, né? Entrou muito bem. E é um jogador muito importante para nós, muito importante para o clube. Foi bem agora nos três jogos que ele jogou na seleção sub-20, fez gol, inclusive, né? Tem um futuro promissor pela frente, né? Ele me parece assim ser um menino que tem uma criação muito boa, tem bom, assim, é bem criado. Isso é uma coisa muito importante para o jogador de futebol também. Ter os pés bem fincados no chão, menino trabalhador. Que tem tudo para ter uma grande carreira. A gente pede a Deus que continue iluminando ele, que ele tenha uma grande carreira.
3: Moser, boa noite.
0: Boa noite.
3: Eu ia perguntar sobre a questão do Lucas Rodrigues, né? Um atleta da base esmeraldina que desembarcou em Goiânia hoje, né? Se não me engano, e aí teve as condições de jogo, acabou sendo presenteado com esse gol da vitória, né? Uma vitória importante para o Goiás. Como o Felipe Adler já perguntou, vou mudar o teor da minha pergunta, que foi uma vitória, obviamente, assim como todas, muito importante. Principalmente porque chega aos 45 pontos o clube, né? Que é aquela pontuação mágica para não correr nenhum risco zero de rebaixamento. E também se mantém vivo, né? Nesse sonho de chegar aos playoffs, posteriormente, quem sabe, no acesso, né? Para a Série A. Então, eu queria que você só complementasse, falasse um pouco mais da importância dessa vitória e do jeito que ela veio também, de uma maneira emocionante, né? Quase que nos acréscimos no segundo tempo.
0: Assim, eu entendo. Assim, um time de futebol, os episódios eles só vão ser favoráveis se você fizer por merecer. Nós tivemos o lance do Max num contra-ataque, talvez a principal jogada deles no primeiro tempo, que ele chutou para fora. E aí teve no segundo tempo a defesa do Tadeu. E aí nós fomos presenteados com o gol do Lucas pelo fato do nosso desempenho. Os jogadores do primeiro ao último minuto eles tentaram a vitória, correram, competiram. Quem iniciou, quem entrou, e aí você é presenteado com a vitória. Você pode ganhar esporadicamente por sorte, mas num campeonato de pontos corridos, a maioria das vezes que você vencer, 90% delas vai ser por merecimento. E hoje, na minha opinião, nós vencemos por merecimento. Apesar de duas chances importantes do adversário, nós criamos bastante, trocamos o dobro de passe, finalizamos mais. E aí, quando você tem esse volume ofensivo, esse nível de entrega, a probabilidade de você vencer é muito grande.
4: Boa noite, professor. Boa noite. Os gols das vitórias saíram de atletas que vieram do banco. Eu gostaria que o senhor falasse sobre a leitura de jogo para essa reta final, das escolhas para essa parte técnica e como que foi ali essa questão do segundo tempo que resultaram na vitória da equipe esmeraldina aqui em casa.
0: Eu não ia, assim, o Clemente entra no intervalo pelo um desconforto do Cadu, né? Ele tem um problema físico e aí a gente troca. E a entrada dos jogadores, do Rato, do Alejandro, do Luquinha, do próprio Clemente, né? E aí o Ramon entrou no final, deram uma contribuição importante. E ao longo um jogo com as cinco trocas que hoje é permitido, assim, o jogo muda de maneira muito significativa. Seja física, seja técnica, seja inclusive tática, né? Nós não queríamos ter perdido o Luiz. Porque o fato de ter tirado o Luiz Felipe tira uma possibilidade de mais uma troca para frente, né? ou da estrutura do time, ou enfim.

0: Então, esses jogadores que entram, e aí, assim, eu acho que muito mais a leitura do treinador é a forma que o jogador entra. Porque, assim, eu assisto bastante jogo, considero que eu assista bastante jogo. Então, a gente percebe que muitas vezes, quando tem algumas substituições, quando o jogador entra bem, o treinador acertou, quando o jogador entra mal, o treinador errou, eu vejo um pouquinho diferente desse tipo de análise, assim. Eu acho que quando tem as trocas, é muito a forma que o atleta entra no jogo, a rotação que ele entra, a energia que ele emprega. Então, esses jogadores, e aí tem a questão da leitura, né? Beleza, mas a forma que o jogador entra é muito importante. A energia que o Clemente entrou, a energia que o Rato entrou, a energia que o Alejandro entrou, a energia que o Luquinha entrou, isso fez total diferença. Total diferença para o final, para o jogo e para a forma que nós vencemos. Né? Então, e nessas próximas seis rodadas, o nosso elenco ele vai ser determinante. Que não, assim, normalmente na reta final, com desgaste mental, físico, trocas vão acontecer para iniciar durante o jogo. Então, todos eles precisam estar preparados para essa reta final. E tenho certeza que todos eles estarão.
1: Valeu, professor.
0: Fechou?
1: Obrigado. Um abraço, gente. Fim da entrevista coletiva.
2: Muito bem. Ouvimos o técnico Moser aqui no apito final da Bandeirantes Goiânia para a CETEG, a maior e melhor escola de formação de corretores de imóveis de Goiás. 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Rápida parada na volta, tem o destaque final do Divino Lucena e os comentários de Richard Oliveira e Cláudio Rabilo de Castro Cacau.
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2: Esse é o apito final na Bandeirantes, 11 horas 31 minutos, 11:31. Vamos seguindo aqui com o pós-jogo de Goiás 2, Atletique 1. Clemente e Lucas Rodrigues fizeram os gols esmeraldinos. Goiás venceu, somou 3 pontos e chegou a 45 na competição. E agora tem no seu próximo adversário o Operário, a esperança de, quem sabe, uma segunda vitória consecutiva e seguir vivo na Série B do Campeonato Brasileiro. 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É gol do Juventude. É o segundo do Juve na partida contra a Ponte Preta, jogando no interior de São Paulo. Agora 45 minutos do segundo tempo. Ponte Preta 0, Juventude 2. 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Nisa Goiânia e Nisa Aparecida, que chama Divino Lucena para o seu destaque final de informação no verde. Fala aí, Lucena, o seu destaque final.
8: Olha, Gustavo, o time esmeraldino agora, a representação acontece amanhã, no período da tarde, lá no CT, onde o técnico Moser começa os trabalhos visando o compromisso de domingo, fora de casa, contra a equipe do Operário. Independente do resultado dos demais jogos, o Verdão dorme aí nesta rodada, 31ª, nessa 11ª colocação, agora com seus 45 pontos, já praticamente efetivamente se livrando aí de uma possibilidade que para mim não existia em termos de rebaixamento, mas matematicamente agora garantida aí a sequência, que seja na temporada de 2027, ainda no Brasileiro da Série B. Nenhum jogador, a princípio, teve problema de contusão. Ele próprio na coletiva colocou a situação de ter todos os jogadores à disposição e que cabe a ele agora estar escalando o melhor 11 novamente para, quem sabe, fora de casa, tentar mais um resultado positivo e, rodada a rodada, o time galgando aí alguma posição na tabela de classificação. Retorno hoje do Luquinha, entrou no segundo tempo. O próprio Lourenço voltando hoje também, o Luiz Felipe e o Nicolas retornou no banco de reservas, mas não foi utilizado no decorrer do jogo. Garoto Alejandro teve mais uma oportunidade e vai seguir aí junto com o elenco esmeraldino, ele e o Luquinha hoje, além do Jean Carlos, os três garotos da base esmeraldina aí sendo escalados no jogo de hoje nesse Brasileiro da Série B, viu, Guga?
2: Viu, Divino Lucena, forte abraço pra você, bom descanso e até amanhã, 10 horas da manhã no nossa área. 11:34, tá com vontade de comer bem? 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Ô Cacau, analisando, já opinando e trazendo aqui alguns trechos que eu destaco como relevantes desta entrevista coletiva do Moza. Ele faz a seguinte declaração em relação ao Cadu Mineiro. Não considero o Cadu Mineiro um jogador lento. E quem vê dessa forma, vê de forma equivocada. E enquanto eu estiver aqui, o Cadu sempre terá oportunidades. é um jogador solidário, Cacau. E ele, inclusive, se colocou à disposição para fazer a posição do Cadu Souza, que acabou saindo machucado nesta partida.
9: É, ele não é lento. É, e o raciocínio dele é que está lento. A verdade é essa. É, a bola está passando dentro da grande área e ele está sempre no lugar errado. Então ele agrada o Moser porque ele volta para marcar, porque ele corre e participa mais na parte física. É, ele é jovem e eu discordo de quem também acha ele lento. Ele está com raciocínio lento. Mas o Moser vai defender o jogador que ele acha que faz o trabalho que ele pede. O que o Cadu não é artilheiro. A função do centroavante é fazer gols. É, e ele não é artilheiro, ele não tem a vocação hoje, ele não tem a vocação do gol vestindo a camisa do Goiás. Pode ser que no futuro, de repente, ele deslanche em algum outro time, mas aqui no Goiás ele até agora não deslanchou. E ele teve muitas oportunidades para jogar. Então ele pode defender o Cadu, mas o Cadu é que tem que se defender. O Cadu é que tem que aproveitar as oportunidades. E ele, por mérito, ele não deveria estar sendo escalado, porque ele não tem mérito para ser escalado. É por livre, e o próprio Moser disse, sou eu é que decido, e se for por minha conta, ele vai continuar sendo, porque eu sou o técnico. E quem quiser criticar, quem quiser vaiar, pode criticar e vaiar. Enquanto eu achar que ele deve ser escalado, ele vai ser escalado. E teve um momento do jogo aqui que eu vi o Alejandro se posicionando do lado direito aqui, esperando um contra-ataque, porque ele era o único jogador de velocidade naquele momento ali, no campo de ataque. E o Moser quase entrou dentro de campo, quase torceu o pescoço dele para ele voltar lá para trás. O Goiás tinha, com o Tadeu, tinha 10 jogadores no campo de defesa. O Atlético tinha 3 jogadores aqui atrás. Ele obrigou o Alejandro a correr para o sistema de defesa lá atrás, empatando o jogo por 1-1. Não dá para entender isso. É por isso que eu acho que às vezes o jogador tem que se rebelar. Ele tem que ter atitude. Se o Alejandro quiser vencer na vida, de vez em quando ele tem que fazer o que ele pensa. Ele tem que fazer o que ele deseja para ser um grande jogador, que é atacar. Quer correr no ataque, correr nos espaços vazios para receber a bola em velocidade. Quando ele faz isso, ele aparece no jogo. Agora, quando ele fica correndo atrás, obedecendo o que o técnico quer, ou apenas o que o técnico pede, ele vai deixar as oportunidades passar. Então, eu defendo muitas vezes isso. Às vezes, o jogador tem que contrariar para ser reconhecido como um grande jogador, para fazer a diferença. Né? E muitas vezes o garoto fica intimidado. Ele está começando agora, está tendo as primeiras oportunidades, ele não tem coragem para fazer isso. Mas eu tenho para falar. E eu fui um grande jogador, por isso que eu desafiei muitas vezes. Eu ia para atacar. E muitas vezes até alguns companheiros, eu já contei isso, né? Tentavam me obrigar a fazer o trabalho deles. Agora você tem uma zaga que marca olhando de longe, que marca olhando a bola, que não vê a movimentação do adversário. Você tem, às vezes, um meio campo que é incapaz de fazer as duas coisas, marcar e criar. E aí você vai obrigar os seus atacantes a fazer o trabalho deles? É por isso que o Goiás está nessa situação. Né? Então, eu não concordo com essa visão do Moser em relação ao Cadu Mireiro, em relação a obrigar os atletas de ataque a serem atletas de defesa. Para quê? Para que ele faça o futebol da cabeça dele, para que ele se sinta protegido, para que o time dele, todos têm que voltar atrás da linha da bola para defender. Né? E o Goiás continua capengando, continua tendo dificuldades, mas ele insiste no mesmo pensamento. E hoje ele diz que saiu satisfeito. E mais uma vez ele disse que saiu satisfeito e colocou mais aquela os jogadores com todas as dificuldades, continuam se entregando, por isso eu saio satisfeito. Essa lenga-lenga não dá, ela já passou da hora, né? Tem que mudar, tem que virar um pouco esse discurso, porque o Goiás vai ter que jogar um futebol melhor do que esse. E olha, moço, se você escuta de vez em quando a gente falar, você também tem que melhorar, né? Agora eu acho assim, essas seis vitórias são assim, é um sonho utópico. Você sabe o que é um sonho utópico, o Guga?
2: Vem de utopia.
9: Isso.
2: E a utopia é algo assim, como é que eu posso dizer a definição correta para não cometer um equívoco? Vai você,
9: é uma coisa, impossível de acontecer.
2: Impossível, difícil de acontecer. Isso, né? Melhor definição é essa.
9: Então, é assim, dentro do futebol, pode ocorrer, Cacau? Pode. O Goiás não precisava de 7 vitórias, 8 vitórias, conseguiu 7. Não deu, ficou por um ponto, mas conseguiu surpreender todo mundo. E eu lembro bem que boa parte dessas vitórias foi igual a essa aqui de hoje. Sem convencer, jogando mal, ganhando na sorte, mas conseguiu. Agora, neste Campeonato Brasileiro, com as equipes chegando do jeito que estão jogando aí, o Sport venceu. O Sport é um concorrente. O Operário vai ser agora um jogo de 6 pontos. E tem que combinar com o Atlético, que está em ascensão, com o Criciúma, que voltou a ganhar, né? Com o Juventude, que ganhou hoje também. Tem que combinar com todo mundo, perder para o Goiás conseguir esse tão sonhado, ou a tão sonhada recuperação. Mas olha, o que me satisfaria é ver o Goiás jogando, controlando o jogo. Me satisfaria vendo o Goiás jogar com mais facilidade no campo de ataque, né? Finalizando melhor, aproveitando as oportunidades, para não ficar passando tanto sufoco do jeito que passou hoje. Mas venceu. E aí parece que foi tudo bem, né? Mas não foi. Mas eu, de certa forma, eu compreendo até essa maneira do Moser se pronunciar. E eu vi ele depois da vitória sinalizando para alguém aqui da tribuna, talvez para sua esposa, né, ou alguém que acreditou na vitória, ele falando: ó, conseguimos, dei a volta por cima, né? Mas vamos torcer para que ele, se ele permanecer, né, depois de conseguir os 45 pontos, agora com essa mudança no, na presidência, inesperada, de repente chega o presidente executivo e diz: olha, agora eu entrego o boné. Agora não dá mais tempo, né? Não dá mais tempo para fazer muita coisa. Então, vamos ver como é que vai ser o Goiás essa semana, essa preparação para o jogo contra a equipe do Operário. Mas, sorte pro Moser, embora eu tenha discordado dele em relação ao Cadu Mineiro.
2: 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Terminou em Indaiatuba, estado de São Paulo. A Ponte Preta voltou a perder na competição. O Juventude venceu pelo placar de 2-0, gols de Marcos Paulo e Raí. E a Série B tem um novo líder, o Juventude, que chega na tabela de classificação agora a 59 pontos, 17 vitórias, as mesmas 17 vitórias do Vila, que tem um jogo a menos amanhã, joga contra o Cuiabá e, vencendo, retoma a ponta da Série B do Campeonato Brasileiro. 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O Richard Oliveira, aqui um outro trecho, algum aqui na fala do Moser, que eu destaco e eu quero saber a sua opinião, é o seguinte: acho que nós encontramos em algumas vezes o equilíbrio dentro da partida, mas em algum momento não foi possível. Saio satisfeito com o desempenho da equipe, apesar de ter me incomodado com dois contra-ataques que cedemos à equipe adversária. Esse Atlético é o mesmo que empatou e quase venceu o Fortaleza. E um pouco mais adiante ele afirma: não joguei o boné. Vamos reabrir a matemática contra o Operário. E essa matemática, esta Série B só fecha no dia 14 de novembro. Richard.
10: É, ele se apega à matemática porque é possível ainda o Goiás... em 6 jogos ganhar 18 pontos e sonhar com a sexta vaga no playoff. Mas o futebol que o Goiás apresenta hoje, nesse momento, que tem apresentado ao longo do campeonato, é um futebol pobre, de recursos de repertório ofensivo muito, muito aquém de um time do tamanho do Goiás. Time que tem chegado hoje mesmo, a gente falou mais cedo, Guga, time no primeiro tempo jogou só em função das descidas do Djalma pelo lado esquerdo e de chutes de média distância do Lourenço, para um time jogando em casa que precisava ganhar, ganhou. Mas você vê um repertório pobre, não tem jogadas individuais dos seus pontas, não tem um centroavante com capacidade letal de ter uma boa finalização, de ser o pivô para segurar essa bola, segurando essa bola ali na frente da área, ter chegada dos meias, Lucas Lima E o próprio Lourenço. Ele não tem o meia ofensivo, no caso o Lucas Lima, que exerce essa função fundamental no time de futebol. Lucas Lima é mais um meia armador. O que o Lucas Lima faz hoje no meio campo do Goiás, o Lourenço faz também, não com tanta qualidade de recurso de passe, tudo bem que o Lucas Lima tem, mas o Lourenço e o próprio Felipe Machado dão conta de fazer que essa criação de jogadas ali na intermediária, preparando um ataque. Então, essa matemática, ela é possível, Guga. Ela é possível, sim. Mas o futebol que o Goiás vem jogando, cara, a chance é quase nula. Quase perdeu o jogo hoje. Se não fosse aquelas defesas pontuais do Tadeu, por aquelas chegadas, quantas vezes esse time, até certo ponto limitado tecnicamente, que é o Atlético, quase vence o Goiás. Agora vem adversários mais qualificados, jogando fora de casa. Qual a chance do Goiás ir lá e vencer o Operário? Muito difícil. O empate já tira o Goiás definitivamente dessa briga. Então, esses 6 jogos para conquistar 18 pontos, Guga, o Goiás precisava melhorar, mas melhorar muito a sua consistência defensiva, a sua armação de jogo, o seu controle de jogo e, o mais importante, a fase ofensiva do Goiás, com mais repertório. E aí ele se esbarra no Cadu Mineiro, dizendo que o Cadu Mineiro, claro que ele não é um jogador lento, evidentemente que não. Mas é um cara limitado ali dentro da área como finalizador nato. Um time que precisa de ter um artilheiro ali de camisa 9, o Cadu Souza, o Cadu Mineiro, está longe desse potencial para dar um otimismo para nós ver esse centroavante sendo decisivo. Ele tem o Felipe Clemente, que provou hoje ser um cara oportunista, serviu bem para o segundo gol, mas ele vê no Cadu Mineiro esse cara esforçado. E ele é titular por ser esforçado. Esforçado por esforçado, o Clemente também é. Então eu vejo com muita dificuldade. Vejo com muita dificuldade esses 18 pontos e acho quase impossível. Ele está falando porque é o treinador, não pode chegar no microfone também falar o contrário. Mas não acredito nessa classificação do Goiás, não, Guga.
2: 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Cacau, quando o Mozart, ele fala a seguinte frase: não sabia da notícia da rescisão do presidente, na verdade nem o conhecia. Essa declaração, você interpreta ela como uma forma irônica pela situação que vive de abandono à parte diretiva do Goiás com os seus funcionários? Ou você realmente acredita que o time está nessa completa várzea que eu penso que é um treinador não saber que seu próprio presidente teve aí a sua renúncia anunciada na tarde de hoje, Cacau?
9: Ele responde pro Michel, né? Ele tem contato é com o Michel. O Michel é que se relaciona com a diretoria, ou quase nada também, porque ele não aparece aqui. O Guidão sumiu, tem muito tempo que não vinha. Aliás, ele nunca apareceu nos últimos 2 meses, mais ou menos. Ninguém via ele aqui no Goiás. E ele tá em final de mandato. Eu não sei nem por que ele saiu agora, ele deveria ter saído antes, então. Porque o que vai adiantar agora? Agora a fatura está liquidada. Aí ele apresenta uma renúncia, vai obrigar agora um mandato tampão de alguém, que deve ser o Munica Lis, porque pelo estatuto, me parece que ele é o mais antigo, ou a escolha deles é o mais antigo, da diretoria como é que é o nome da diretoria do Munir? Deixa eu ver aqui.
2: O Munir, ele é vice-presidente jurídico.
9: Vice-presidente jurídico. Então deve ser ele que vai ter o direito da canetada lá, né? Mas não vai mudar nada, não vai mudar nada. Só vai chegar até o final do ano, onde no final do ano, com a convocação, vai ser eleita uma nova diretoria. Essa é a realidade do clube agora. Então ele não falou nada demais. O contato dele é com o Michel. O Michel também anda sumidão. Esses problemas aí internos do Goiás refletiram realmente no trabalho, e num combo geral o Goiás perdeu muitas oportunidades e chega nesse momento, um momento desagradável, né? De ter que ainda dizer, pô, não, nós vamos ganhar os 6 jogos e a gente tá vendo que não tem força para ganhar, né? Vamos ver como é que vai ser a reação. E você me desculpe que eu tô mais relaxado aqui assim, tô mais encostado, Guga. Porque aqui é bem curtinho aqui o espaço. Tem o equipamento, tem a mesa aqui, e eu fiquei com o joelho dobrado muito tempo. E nesse final de semana eu joguei um tênis, joguei com meu filho, perdi, levei uma peia dele, mas tive que correr demais. Aí eu fiquei com o joelho um pouco doente, tô com as pernas para cima aqui, mas você fica tranquilo, tá tudo bem. E vamos seguindo em frente, valeu?
2: Valeu, tá tudo certo, você tá em casa, Cláudio Rabelo de Castro, Cacau. Agora em Goiânia, 11 horas 53 minutos. 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E para fechar aqui, Richard, com você, a opinião da coletiva de imprensa de Moza, treinador do Goiás. Ele disse que quanto à chegada do Lucas Rodrigues, ele nem quis saber a condição dele, nem perguntou. Tá no Brasil? Descansa, porque chegando aqui você tem jogo, rapaz. E ele foi pro banco, entrou e resolveu, Richard.
10: É, ele falou que já teve 20 anos de idade, né, o Moza falando. Então, para um garoto de 20 anos, tudo é possível, porque vive a plenitude da forma física, uma confiança muito grande. A sequência de jogos que ele fez durante todo o ano o levou para a seleção brasileira. É um garoto que está vivendo aí a melhor fase da carreira dele nesse momento. E chegou de viagem ontem, não foi isso, Guga?
2: Ele chegou hoje. Ele dormiu em São Paulo e chegou hoje pela manhã em Goiânia.
10: Pois é, pegou o avião ainda hoje, no dia do jogo. Hoje. Pois é, para você ver a importância desse atleta para o elenco do Goiás hoje. O treinador sabe disso e precisa desse atleta. Ele chega, fica no banco, entra no segundo tempo e decide o jogo. E quando ele entra, você vê o nível de intensidade que ele entrega no meio campo do Goiás. É o cara... indispensável nesse time do Goiás e fez muita falta nessa ausência dele servindo a seleção. Jogador importante que o treinador conta com essa sequência de jogos, porque o meio campo com o Lucas Rodrigues é outro meio campo do Goiás. Ele tanto ajuda na fase defensiva quanto na fase ofensiva, está sempre lá finalizando e fazendo seus gols e tirando o Goiás do fogo, e não foi diferente hoje, Guga.
2: 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Rápida parada aqui no apito final, na volta tem os destaques finais de opinião. Cacau, Richard Oliveira na sequência aqui do nosso apito final.
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7: Vamos de volta, meia-noite em Goiânia, já é quarta-feira, dia 7 de outubro, ano 2026, tá acabando a Série B, tá acabando o ano, tá acabando o apito final, meia-noite em Goiânia. 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Cláudio Rabelo de Castro Cacau e o destaque final da opinião.
8: O destaque é que não foi um grande jogo, mas a vitória veio, né? Com gol do Clemente e um gol do Luquinha, dois jogadores que fizeram a diferença ao lado do Tadeu e do Lourenço. Acho que esses quatro jogadores foram diferenciados para essa vitória, mas o Goiás precisa melhorar muito para bater o time do Operário na próxima rodada, se é que vai entrar, né, com o pé no acelerador. Ainda não houve pagamento, né, o presidente abandonou, né, vai ter um mandato tampão aí até a eleição no final do ano, muitas coisas ainda indefinidas, e o técnico Moza dizendo que ainda não jogou a toalha. Vai trabalhar, vai continuar aí acreditando junto dos jogadores, embora eu não acredite mais, pelo futebol apresentado, pela matemática também, que é muito complicada, muito difícil. Mas vamos continuar analisando mais amanhã na nossa área, com a participação dos nossos ouvintes, agradecendo a sua liderança no comando dessa jornada esportiva, também agradecendo a parceria com nosso grande companheiro, o Richard de Oliveira, ao Lucena, também nas reportagens, ao Ronaí Mendes, brilhantemente, mais uma grande narração, ao nosso Quirino, ao nosso Piscuila, enfim, a toda a torcida esmeraldina, aos homens e mulheres de bem, eu desejo muita luz e muito sucesso. Me despeço de você e até amanhã na nossa área. Aliás, até amanhã não, já virou a noite, já virou meia-noite. Então até daqui a pouco na nossa área, viu, Guguinha?
7: Até daqui a pouco na programação da Bandeirantes Goiânia, a partir de 10 da manhã, com nossa área. Muita luz, muito sucesso pra você, Cacau. Bom descanso e até amanhã aqui. Até amanhã não, até daqui a pouco aqui na programação da Bandeirantes. 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Meia-noite e três. Rápida parada, última. Na volta tem o destaque final do Richard Oliveira e os resultados da noite de Série B do Campeonato Brasileiro. Meia-noite e três.
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3: Meia-noite e sete, apito final na Bandeirantes. Chegamos agora para poder aqui a gente finalizar esse belíssimo trabalho, essa jornada de hoje. Vitória do Goiás pelo placar de 2-1 para cima do Atlético. 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Richard Oliveira, comentarista de primeira, e o seu destaque final.
4: É, vieram os três pontos, né? Há algum tempo já o Goiás não conquistava uma vitória em casa. Para aqueles 1.500 pagantes, pelo menos foi presenteado por esses três pontos. Claro que a gente queria ver um jogo melhor, mas não foi possível. É o Goiás de 2026. É isso aí. E vai sofrendo, mas pelo menos ganhou hoje. Guga, agradecendo a todos que participaram dessa bela transmissão, padrão Bandeirantes. Agradecendo também aos nossos ouvintes que até então nos acompanharam aqui. Agradecendo o carinho da audiência de todos. Então, fica aí o convite para a próxima. Para que hoje ainda, já virou meia-noite, mais duas jornadas aí, dois jogos importantíssimos. Para que Vila Atlético possa também vencer seus jogos, né, Guga?
3: Estaremos juntos então amanhã?
4: Estaremos juntos hoje.
3: É, hoje, né?
4: Hoje. Até mais
3: amanhã
4: tarde.
3: Amanhã também no Bandeirantes Esporte Clube.
4: É, amanhã também no Bandeirantes Esporte Clube. Então, valeu demais.
3: Forte abraço. Valeu demais. Bom descanso, Richard Oliveira, comentarista de primeira. Para encerrar, solta de novo aquela. A vinheta dele, um homem. De novo.
4: Rapaz, essa vinheta é Série A, hein?
3: Tá com moral, hein?
4: Pois é, ué, essa vinheta é de Série A.
3: Quando eu quis ter uma vinheta, eu tive que pagar R$600. Mesmo, depois descobri que não valia nem metade. Meia-noite e nove, areia média, 209,90 metro cúbico, tubo de 100 a partir de R$64,90 barra. E porta laminada R$249,90. Construa do básico ao acabamento, próximo ao Fórum do Buriti Sereno, em Aparecida de Goiânia. Brasil! Meia-noite e 10, chegou a hora, torcedor do Brasil, te despedir, falar: ó, bom descanso pra você, durma bem, porque amanhã tem mais. Amanhã voltamos com mais futebol na Bandeirantes, mais esporte em debate. Hoje meia-noite e 10. Logo, logo, meio-dia e meia tem um esporte em debate. Logo, logo, às 6 da noite tem futebol na Bandeirantes. Então fique conosco, aproveita aí. Você que ainda não se inscreveu no nosso canal, se inscreve. Você que deu like, né? Amanhã você volta para dar mais like e amanhã teremos, né, na verdade, uma programação ainda mais repleta de muito futebol para você. O meu muito obrigado pelo carinho da audiência. Agradeço os trabalhos de retaguarda do Joaquim Quirino, do Anfísio Rodrigues, o Pesquila, do Thiago Oliveira, Edinaldo Maurício e Fernando Rosa. Valeu demais, meu muito obrigado. Aqui deu.
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5: Segundo Paz, a campanha de Douglas Ruas do PL seria a responsável pela prática. No documento protocolado nesta terça-feira, a coligação Juntos para Mudar, Coragem para Reconstruir anexa imagens de panfletos que associam Paz aos números 13 e 22, embora o número dele nas urnas seja o 55. A campanha também argumenta que, por isso, cerca de 204 mil eleitores digitaram 13 para governador e tiveram os votos anulados no primeiro turno no estado do Rio.
6: A Advocacia Geral da União pede ao Supremo Tribunal Federal que mantenha a proibição das bets. As informações com Márcio Rocha.
7: A Advocacia Geral da União pediu que o Supremo Tribunal Federal mantenha a eficácia da medida provisória que determinou a proibição das plataformas de apostas na internet, as chamadas bets. Na manifestação, a AGU defendeu que a Procuradoria-Geral da República seja ouvida antes do ministro Luiz Fux, relator do caso, decidir sobre os pedidos do setor para derrubar o texto. Além disso, o órgão defendeu também que uma nova audiência pública seja realizada para discutir o tema. O governo também solicitou que sejam rejeitadas tanto a tentativa de suspender integralmente a medida provisória, quanto às alternativas defendidas pelas entidades. As empresas querem preservar a atividade daquelas que já tinham autorização ou, pelo menos, ampliar em 6 meses o período de transição.
6: O tio de Guilherme Boulos morre após ser atropelado em uma briga de trânsito em São Paulo. As informações com a Larissa Biscaia.
8: Ainda não há informações sobre o velório do tio de Guilherme Boulos, Carlos Boulos, que morreu após ser atropelado em uma briga de trânsito. Esse caso aconteceu no último sábado, na Avenida 23 de Maio, e na madrugada desta terça, ele estava sob o protocolo para investigação de morte encefálica. A morte foi divulgada durante a manhã pela família. A vítima dirigiu uma caminhonete quando se envolveu em um desentendimento. Os dois motoristas saíram dos carros para discutir. O outro envolvido, que dirigia um carro, voltou para volante e atropelou o idoso no asfalto. O homem fugiu sem prestar socorro. Ele se apresentou ontem à Polícia Civil, mas não foi preso porque não havia situação de flagrante. Ou seja, ele não foi visto cometendo crime.
6: O governador eleito do Paraná, Sérgio Moro, do PL, se reúne hoje com o candidato à presidência, Flávio Bolsonaro. As informações com o Cleverson Bravo.
9: O governador eleito do Paraná, Sérgio Moro, do PL, tem encontro previsto nesta quarta-feira com o senador Flávio Bolsonaro, do mesmo partido, candidato a presidente da República. A reunião terá a participação do também senador Rogério Marinho, do PL, coordenador da campanha. Entre as estratégias que vão ser discutidas está o mapeamento de cidades do Paraná, em que o presidente Luiz Inácio Lula da Silva, do PT, recebeu mais votos no primeiro turno das eleições no domingo.
6: O ex-ministro Ciro Gomes não reconhece a vitória do governador eleito Eumano de Freitas no Ceará e anuncia que vai recorrer à justiça. Mônica Damasceno.
10: Ciro Gomes publicou um manifesto ao povo cearense e fez pela primeira vez uma avaliação pública sobre o resultado da eleição para o governo do estado. O candidato começou o texto agradecendo aos 2.498.890 eleitores que, segundo ele, votaram em sua candidatura. Na sequência, afirmou que a votação não foi suficiente para superar o que chamou de uma poderosa e desonesta máquina de corrupção. No manifesto, Ciro também deixou claro que não reconhece a vitória de Eumano de Freitas da forma como ela ocorreu. O candidato afirmou que não cumprimentou o vencedor e declarou que Eumano e sua organização política tomaram as eleições.
6: Mais de 40 mil romeiros devem passar pela rodovia Presidente Dutra para as celebrações do Dia da Padroeira do Brasil no Santuário de Nossa Senhora Aparecida. Carolina Ercolim.
11: A estimativa da concessionária que administra a Via Dutra é de que seja registrado o terceiro recorde seguido com base na evolução da passagem de peregrinos nos últimos anos pela estrada. A Polícia Rodoviária Federal também iniciou uma operação especial para reforçar a segurança dos fiéis. No entanto, no último domingo, um motorista foi flagrado dirigindo a 168 km por hora. O homem foi multado, mas não foi detido. Segundo a concessionária Rio SP, desde o dia 1º, cerca de 1.500 romeiros já andaram no trecho e encontraram, no percurso entre a capital e a Basílica, tendas de apoio e placas de fiscalização. Em 2025, 3 pessoas foram atropeladas, mas ninguém morreu, ao contrário de 2024, quando ocorreram 3 mortes. Há apenas um ponto de atenção na região de Caçapava, no Vale do Paraíba. Os peregrinos devem respeitar uma intervenção entre os quilômetros 125 e 119 da pista sentido São Paulo-Rio, porque há uma ponte e não há acostamento no trecho.
6: A maioria dos brasileiros diz que vai comprar presente no dia das crianças. É também dia 12 de outubro. Tá chegando, hein, pessoal? João Marcos Moura traz as informações.
12: Mais de 70% dos consumidores brasileiros pretendem comprar presentes neste Dia das Crianças. Segundo uma pesquisa feita pela CNDL, a Confederação Nacional de Dirigentes Lojistas, e pelo SPC, o Serviço de Proteção ao Crédito, a previsão é de que haja uma injeção na economia de aproximadamente 18 bilhões de reais. O crescimento é de quase 1 bilhão e meio de reais em relação ao montante registrado em 2025. Na cesta de produtos, as roupas e calçados dividem a preferência com as bonecas e bonecos, seguidos por jogos educativos e de tabuleiro e carrinhos, aviões e bolas.
6: Olha que notícia legal, pessoal. Um brasileiro, reconhecido pelo Guinness Book como o homem mais velho do mundo, faz aniversário hoje. Que história é essa, Leonice Scioli? Conta pra gente também, que tem uma informação que ele faz aniversário com o segundo homem mais velho do mundo no mesmo dia. Que legal essa história. Conta aí, Leonice.
13: O cearense João Marinho Neto, de Maranguape, região metropolitana de Fortaleza, completou 114 anos e segue reconhecido pelo Guinness como o homem mais velho do mundo. Ele está entre as 10 pessoas mais longevas já registradas na história e ocupa a 9ª posição nesse ranking. A curiosidade é que João faz aniversário no mesmo dia que o australiano Ken Weeks, considerado o segundo homem mais velho do mundo. Os dois têm apenas um ano de diferença e trocaram homenagens nas redes sociais do Guinness.
6: Que história, hein, gente? No mesmo dia, o homem mais velho, o segundo mais velho do mundo, faz aniversário. Daqui a pouco a gente continua com o giro de notícias, porque vocês são prioridades. Já estão chegando diversas mensagens aqui no Bandeirantes a Caminho do Sol, no nosso WhatsApp, que é o 11 999 048756. O Milton Marcelino Sano, de São Paulo: fico feliz demais que a programação ao vivo voltou da madrugada, e a sua companhia é importante para nós, ouvintes da madrugada. Coloque aí o moço Oswaldo Cruz para participar. É, olha aqui, ó.
14: 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Quero café!
6: Daqui a pouco ele tá aí, gente. Por volta das 4 horas da manhã, ele chega aqui no Grupo Bandeirantes de Comunicação. Manda um alô pra nós aqui em Leme, Sérgio Amâncio. Um abraço pra todo mundo aí de Leme. Bom dia, Diogo. Vai Corinthians, aqui em Praia Grande, friozinho gostoso. Às vezes, uma garoinha.
14: Vai Corinthians!
6: Tomás, da Vila Caiçara. Obrigado pela sua participação. A participação também por áudio aqui do pessoal.
15: E Diogo Braga, bom dia, né?
6: Que já bom dia!
15: É meia-noite, né? Então já passou. É aqui na escuta, Patrícia Rodrigues. Uma boa quarta-feira para você e todos os seus ouvintes, tá bom?
6: Obrigado, obrigado pela participação. Quer participar? Só mandar mensagem no 11 999 048756. Aí, ó, mais mensagem chegando aqui também.
16: Fala, Bandeirantes, aqui é Marco. Deixa eu te falar, aquela voz de Marcão do Palmeiras. Vai, Mondes, aquilo é sensacional, vocês têm que colocar direto. Uma

perigosa, mas pode oferecer riscos à saúde caso a caixa seja aberta. A suspeita é que os criminosos queriam roubar a van onde essa caixa estava dentro do aeroporto de Guarulhos, e não a carga radioativa em si.

E mais uma vez eu dou boas-vindas a todo mundo que está aqui no Bandeirantes a Caminho do Sol. Sejam todos bem-vindos de novo. Estamos aqui para mais uma edição, quarta-feira já. Daqui a pouco termina a terceira semana do Bandeirantes Caminho do Sol. Essa volta comigo, Diogo Braga. Para quem ainda não me conhece, fique à vontade para chegar junto, mandar mensagem. Aqui é a casa de vocês, como eu sempre falo. Vocês fazem parte do programa, vocês fazem companhia para mim e eu faço companhia para vocês ao longo de toda a madrugada até as 5 horas da manhã. Quer mandar mensagem? Quer participar? É só mandar mensagem no 11 999 04 8756. Você que está no Daio, nas afiliadas da Bandeirantes aqui em São Paulo ou também nas outras Bandeirantes espalhadas pelo Brasil, pelo aplicativo Band Play, também pelo site da Rádio Bandeirantes e também agora, direto da Fest TV. É, você que tá aí na sua TCL ou na LG Channels, no canal 135, também pode agora nos acompanhar com imagem, podendo tanto me ver aqui pertinho nessa câmera 2, quanto lá do estúdio, que você pode ver todo o estúdio aqui da Bandeirantes. Chega junto com a gente, você também da Fest TV. E pode, claro, também participar pelo WhatsApp aqui no 11 999 04 8756. Se ainda você tem dúvidas, Diogo, como é que eu acesso a Fest TV na minha televisão? Manda aqui que a gente responde, né? Na TCL, você vai pegar o seu controle e vai clicar no botãozinho TCL Channel. E aí tem uma aba para a esquerda que está escrito pesquisar e lá você escreve Bandeirantes. Depois disso, é só clicar no ícone grande que vai aparecer na sua tela. E para você não ter que repetir toda vez esse processo, você favorita na sua tela e aí não tem erro. E na sua TV LG, aí você liga a sua televisão, abre o menu e vai estar lá um ícone grande escrito LG Channels. Você clica nesse conteúdo, nesse ícone. Depois, você pesquisa tanto por Bandeirantes quanto pelo canal 135. E aí você também sintoniza com imagem ao vivo 24 horas aqui na Bandeirantes. Agora, trazendo as informações internacionais, porque os protestos estudantis estão violentos e se intensificaram na França. O movimento ganhou adesão dos principais sindicatos do país. Eles começaram pacíficos, mas depois foram registrados diversos confrontos entre policiais e manifestantes tomando as ruas de importantes cidades, como também da capital Paris. Milhares de pessoas cobram do governo um plano para melhorar a qualidade do ensino e das escolas do país. Nos últimos dias, o presidente da França, Emmanuel Macron, transferiu a resolução dos protestos para outras autoridades. E ontem, enquanto os policiais e manifestantes se enfrentavam nas ruas, Macron acompanhava um teste com um míssil nuclear no noroeste do país, o que gerou ainda mais críticas para o governante. Sabe aquela mulher nos Estados Unidos que sobreviveu à própria execução de morte? Krista Pike, condenada à morte nos Estados Unidos por um assassinato em 1995, está consciente e falando. Ela sobreviveu à própria execução na semana passada após receber duas doses do medicamento usado na injeção letal. O procedimento falhou e ela foi levada às pressas para um hospital. Os advogados informaram que ela está recebendo cuidados médicos intensivos. Apesar da recuperação, ela segue algemada e acorrentada na cama do hospital.

Quem aí é fã, assim como eu, de Leandro e Leonardo? Tem uma notícia muito legal pra todos vocês. Não olha assim, não. Paris Filmes anuncia o filme Leandro e Leonardo, com direção de Jaime Bonjardim. A história vai contar a amizade e a irmandade entre os dois irmãos, que será protagonizada por Eduardo Borelli, que viverá Leandro, e André Luiz Frambatti, que vai interpretar o Leonardo. A história de união, superação e amor de uma das maiores duplas sertanejas brasileiras vai chegar às telas do cinema. Vai filmar, o filme começa a ser filmado a partir de novembro deste ano, e tem o nome Leandro e Leonardo, Não Aprendi a Dizer Adeus. E será o fio condutor, que terá a direção de Jaime Monjardim e distribuição da Paris Filmes. Com roteiro assinado por Péricles Barros e Letícia Virchowski, o filme vai mergulhar nas raízes da dupla em Goianápolis, desde o trabalho na roça até a ascensão meteórica que conquistou multidões. Com carisma e muita persistência, os irmãos superaram percalços e dificuldades em Goiânia antes de alcançarem o estrelato nacional e venderem milhões de discos, tornando-se um dos maiores sucessos musicais e fenômenos populares brasileiros de todos os tempos. A trama também, claro, vai abordar o momento em que a trajetória da dupla foi interrompida em 1998 pela partida precoce de Leandro, focando na força de Leonardo para levar adiante o sonho que eles construíram juntos.

0: E aí, tem fãs de Leandro e Leonardo aí? É só mandar mensagem no 11 999 04 8756, assim como muita gente já está fazendo aqui. Olha quantas mensagens chegando e a gente vai soltando aqui no Bandeirantes A Caminho do Sol.
1: Ô Diogo, Ailton, bom dia.
0: Tudo bom bem? Dia.
1: Jean de São Vicente, caminhoneiro. Tô indo lá pra Buri, na região do Paranapanema, na divisa lá.
0: Boa viagem.
1: Saí da Baixada por volta de 11 horas. Uma garoa fina. Agora chegando aqui na região aqui de Barueri, saindo do Rodoanel e entrando na alça de acesso aqui para Castelo Branco. Muita chuva, pistas escorregadinhas, beleza? Que Deus abençoe aí a nossa madrugada, nossa jornada aí, a de vocês também.
0: Valeu!
1: Um beijão nosso aí. Uma ótima quarta-feira.
0: Obrigado, pra nós. Ó o PPP, o Paulo Padeiro de Pederneiras, já mandando mensagem aqui.
2: Ah, ah,
0: é o imitador do
2: Bom dia, Diogo! Mas que coisa, deu uma madrugada gostosa! Mas que coisa!
0: Que é faz,
2: o
0: hein?
2: PPP! O Paulo Padeiro de Pederneiras, um abraço pra todo mundo na madrugada.
0: Você gostou do apelido, né?
2: Mas que coisa, não? É dinheiro ou não é? É o Diogo ou não é? No duro, Diogo? No duro?
0: Muito obrigado por essa imitação. Que honra ter a voz de Silvio Santos aqui no Bandeirantes A Caminho do Sol. Bom dia, Diogo. Abimael de São Miguel Paulista.
3: Boa noite.
0: Boa noite.
3: Do Sol. Aqui é o Thales de Sumaré.
0: E aí, Thales?
3: Tá caindo o mundo aqui em Sumaré, meu amigo.
0: Olha só, grande, obrigado pela informação.
3: Dia, uma grande noite pra você.
0: Pra nós.
3: E vai, Corinthians!
0: Aqui, ó, pra você, ó.
2: Vai, Corinthians!
0: É o Depay aí, ó. E aí, será que Depay vai hoje? Vamos falar muito aqui de Corinthians, de Internacional, tem São Paulo também. Antes, vamos avisar aqui os alertas da Defesa Civil. Chuva forte avançando pela região de Santa, Esmertina, Dobrada e Guariba, no estado de São Paulo, atingindo municípios vizinhos. Também em Mogi Guaçu, Leme e Araras. Santa Rita do Passa Quatro, Porto Ferreira e Santa José do Viterbo. Bebedouro e Viradouro. Franca, Sales, Oliveira e Morro Agudo, alguns dos alertas da noite de ontem, começo da madrugada de hoje, aqui da Defesa Civil. Olha o sanfoneiro de Pederneiras, mais um de Pederneiras, o Osvaldo, todas as madrugadas com vocês, obrigado, viu? Bom dia, Diogo, sempre ouvindo pelo 94.9, o Edu César, que, eu não sei se você ouviu, Edu, já falei de você aqui, que deu a sugestão dos jogos históricos e eu vou acatar. Muito legal. E hoje a gente vai falar de dois jogos históricos de Corinthians e Internacional. Eu escolhi que eu acho que é o jogo mais importante da rodada. Tem também Botafogo e Vasco, que é um clássico. Cruzeiro e São Paulo, mas acho que pela situação dos dois times na tabela, o desespero é maior para eles. E a gente vai falar sobre o título do Corinthians de 2009 na Copa do Brasil e a classificação deste ano do Internacional contra o Corinthians também na Copa do Brasil. Olha o que ele manda aqui, o Edu César. Coincidência legal, um dos jogos dessa quarta-feira ser Inter e Corinthians, justamente no aniversário de 53 anos do Dida. Aí, ó, já antecipou uma efeméride. O Edu César tá demais. Então, palmas para ele. E palmas também pro goleiro Dida, que faz aniversário hoje. Já aproveitando aqui essa deixa do nosso querido Edu César, Nelson de Jesus da Silva, mais conhecido como Dida, nasceu em Irará, 7 de outubro de 1973. É um ex-futebolista brasileiro que atuou como goleiro. Inclusive hoje ele é treinador de goleiros do Milan Sub-17. O Dida começou no Vitória em 92, depois passou pelo Cruzeiro, lá fez 209 jogos. Depois jogou no Milan, Corinthians antes, é que apareceu aqui o Corinthians, claro. Depois o Milan, Portuguesa, Grêmio e o Internacional. Olha os títulos do Dida, são inúmeros. Campeonato Baiano pelo Vitória em 92. Cruzeiro, campeão mineiro de 94, 96, 97, 98 e 99, campeão da Copa do Brasil de 96 e da Libertadores da América de 97. Pelo Timão, Brasileirão de 99, Rio-São Paulo 2002, o Mundial da FIFA de 2000 e a Copa do Brasil de 2002. Pelo Milan, Liga dos Campeões duas vezes em 2003 e 2007, Copa da Itália, Supercopa da UEFA duas vezes, Série A em 2004, que é o torneio lá da Itália, né? A Liga da Itália. E pelo Internacional, campeão gaúcho 2014 e 2015. É claro que o maior título da carreira do Dida, apesar de ter sido reserva, foi a Copa do Mundo da FIFA de 2002. Campeão do mundo, foi reserva do Marcos, ele, Rogério Ceni e o Dida estavam lá. Copa das Confederações, campeão em 97 e 2005 e campeão da Copa América de 1999. Impressionante a carreira deste monstro no gol, monstro mesmo. E foi eleito o segundo melhor goleiro do mundo em 2005, o terceiro melhor goleiro do mundo em 2004. E esteve naquele time dos 11 melhores da temporada em 2005. É muito louco isso, né? Porque a própria FIFA coloca um goleiro nesse time, mas na hora de eleger o melhor goleiro da temporada, escolhe outro. Vai entender. Entre os 11, não tinha que ter o melhor goleiro? Por que é separado? Enfim, o que importa é que hoje a homenagem vai toda para ele, nosso querido eterno Dida, ídolo do Cruzeiro, do Milan e do Corinthians. E vamos justamente lembrar alguns lances do nosso querido Dida. Começando pela defesa no pênalti contra o Real Madrid. Pênalti defendido do Anelka. É, o pênalti que o Dida defendeu lá no Mundial de 2000. E a gente vai soltar esse áudio aqui. Um minutinho só, que o computador deu uma travada. Enquanto isso, a gente vai falando mais do Dida aqui. E agora sim, será que vai? Agora foi.
4: Já autorizado, lá vai a Anelka. Foi Dida! Dida!
0: Que narração, né? Além do pênalti, ter o Luciano Duvalho aqui no nosso programa é maravilhoso, viu, gente? Impressionante. O Edu César ainda coloca aqui, ó, que fez o que fez no Coringão, principalmente naquelas duas defesas de pênaltis cobrados pelo Raí em 99. Quem pode esquecer? E o último clube foi o Colorado entre 2014 e 2015, para o qual foi depois defender o Grêmio em 2013. Para o qual foi depois de defender o Grêmio em 2013. Aí, muito obrigado. Ele pediu também uma música. É claro que vocês podem pedir também Another Sad Love Song. Já vou separar aqui e soltar daqui a pouquinho pro Edu César, porque temos mais lances do Dida. Agora, esse jogo foi contra o Real Madrid. Agora, na final, ele pegou o pênalti do lateral Gilberto, do Vasco da Gama, que depois, com o Edmundo perdendo, o Corinthians foi campeão em cima do Vasco do Mundial de 2000, no dia 14 de janeiro de 2000, no Maracanã. Vai, Dida!
5: São Dida! Pode ser você de novo, a grande salvação do time do Corinthians, você é São Dida! Ele, Gilberto, vai correr pra bola, fez a parada, correu, Dida! Tá lá! Para defender! Você não é Dida! Você virou São Dida! Você jamais será Dida! Você agora é São Dida! Tá lá, Dida defendeu! Dida, defesaça do Dida! Dida, São Dida!
0: E para finalizar, vamos colocar aqui a entrevista do Dida depois de ser campeão da Copa do Brasil de 2002 com o Timão.
5: Dida, fala a respeito desse título do Corinthians, por favor.
6: Acho que um título onde afinal pegamos uma grande equipe, né? Eu acho que foi com o mérito que a equipe do Brasileiro chegou, realmente vai ter uma grande força. Acho que teve o apoio da torcida, mas acho que nós aqui no Corinthians sabíamos que tínhamos 45 minutos para fazer um gol e se conseguir consagrar campeão.
5: Em algum momento você sentiu que podia perder o título?
6: Não, de maneira nenhuma, acho que a confiança tem que existir sempre. Nosso objetivo era a conquista.
5: Dida, herói Dida, goleiro Dida, sensacional Dida, título de campeão da Copa do Brasil.
0: Olha que legal, obrigado aí Obrigado não, né? Muito obrigado por essa narração aí dessa entrevista do Dida depois do título da Copa do Brasil de 2002. E é claro que não pode faltar aquela enquete do dia. E vou repetir um dos personagens que a gente já perguntou aqui ao longo dessa reedição do Bandeirantes Caminho do Sol, que é o Rogério Ceni. Vai participar de novo. Dessa vez, eu vou incluir os três goleiros que estavam na Copa de 2002. Para você, quem foi o melhor goleiro entre Dida, Marcos e Rogério Ceni? Não adianta fazer cara feia aí na sua casa, não. Ah, é difícil. Eu quero saber, na sua opinião, e sem clubismo também, né? Porque aí o palmeirense vai falar o Marcos, o São Paulo vai falar o Rogério, o corintiano vai falar o Dida. Imparcial. E eu já vou antecipar aqui a minha resposta, tá bom? Olha aqui a minha resposta pra você. Não, você acha que eu vou falar? Deixar vocês falarem. Não tenho a menor ideia. Eu não tenho a menor ideia quem foi melhor. Deixo pra vocês essa bucha aí.
7: Tudo bom, meu querido? Um abraço, tô na escuta direto todo dia aqui de Fortaleza.
0: Obrigado.
7: Mota, na Serrinha.
0: Obrigado, viu? Que honra.
8: Bom dia, meu amigo Diogo Braga, o Zé Ferreira.
0: Olha o homem do paninho.
8: Estou na área aqui, viu? Acabei de chegar. Mandar um abraço pro velho da lancha. Ele que é apaixonado também pela Bandeirantes. E pegou o ônibus junto comigo. E, rapaz, o programa lá é bom demais. Manda um abraço.
0: Olha que legal.
8: Eu falei, vou falar pra ele. Esse é o homem da lancha, rapaz. Ele disse que dinheiro tem, mulher ele tem também.
0: Ixi, Maria.
8: Só não tem a lancha. Grande abraço, Diogo.
0: Tá Deus certo.
8: Tamo
0: obrigado.
8: Junto.
0: Ó, e pede pra ele mandar mensagem aqui também pro velho da lancha. Tem o homem do paninho e tem o velho da lancha. 11-999-048-756. Agora sim, viu, Edu César, vamos tocar sua música, Another Sad Love Song. Peraí que tá sem som, agora sim.

Tá aí um trechinho da música Another Sad Love Song. É o pedido do Edu César aqui, nosso querido ouvinte, sempre na escuta, que traz várias curiosidades. Já antecipou um dos aniversariantes do dia, que é o querido Diego. Tem mais um campeão do mundo, hein? Tem mais um. É, como assim, Diego? Tem dois? E olha, eu vou dar outro spoiler aqui. Vamos ver se vocês adivinham quem que é o outro aniversariante do dia. Se não, vale pesquisar. Ele foi campeão junto com o Dida em 2002 pela seleção brasileira. Será que ficou fácil? Agora, o pedido do Max de São Sebastião pediu a música Normalista, de Nelson Gonçalves.

0: Tá aí, Nelson Gonçalves, normalista. Bom dia, Diogo. Hoje é o Dia Mundial do Sorriso, que legal. José Antônio de Paula Reis, Vila Verde, Zona Leste aqui de São Paulo. Ó, o André Luiz aí, motorista de aplicativo de Santos, um abraço pra ele. Ô, Marcos Lima, você só me coloque enrascada, hein, Marcos Lima. Um abraço pra você de Cotia. Hoje ele me mandou um desafio aqui, ó. Montar a seleção de todos os tempos que eu vi jogar. Caraca, meu. Ao vivo aqui? Vamos fazer, hein? A dele é Buffon, Lan, Baresi, Maldini, Roberto Carlos, Turan, Zidane, Ronaldinho Gaúcho, Cristiano Ronaldo, Romário e Messi. Deixo o desafio para vocês também. Então já são duas perguntas para vocês responderem. A primeira, quem foi o melhor goleiro? Dida, Rogério Ceni ou Marcos? Hoje é aniversário do Dida, para quem chegou agora. E agora, montar a seleção de todos os tempos dos jogadores que você viu jogar. Não vale de antigamente, não. Eu vou começar pelo ataque, que é mais fácil. Cristiano Ronaldo, Messi e Neymar. Cristiano Ronaldo de 9, o Neymar pela esquerda e o Messi pela direita. Deixa eu pensar. No gol, Manuel Neuer. Enquanto o quinto sinal marca 00:45 já. Vamos ver quanto tempo eu levo. Eu comecei a pensar 00:44. Não posso demorar muito, senão vocês vão embora aqui. Goleiro, Manuel Neuer. Lateral direito, Felipe Lan. Zagueiros, Sérgio Ramos. E eu tô contando a partir de 2010, tá, pessoal? Então, a partir de 2010, que foi quando eu comecei a assistir futebol. Então, Buffon, Felipe Lan, Sérgio Ramos, Thiago Silva. Maria, lateral esquerdo, gente. Lateral esquerdo. Marcelo. Vamos de Marcelo. Volantes. Tô pensando. Difícil, ó. Ele me coloca esse desafio aqui ao vivo. Tenho que pensar. Xavi, Iniesta. Ixi, Maria. Vou colocar o Kevin De Bruyne. Vou inventar aí. Nenhum volante de ofício, né? Primeiro volante de ofício, Xavi, Iniesta e De Bruyne, Messi, Cristiano Ronaldo e Neymar. E aí, gostaram? Vou repetir então. Neuer, Felipe Lan, Sérgio Ramos, Thiago Silva e Marcelo. Xavi, Iniesta e De Bruyne, Messi, Cristiano Ronaldo e Neymar. Lembrando, a partir de 2010, que foi quando eu comecei a assistir futebol. Não vai me xingar, hein? Só porque eu dei aqui minha opinião, pelo amor de Deus, não vão me xingar aqui por conta disso. E o Marcos Lima, além de me botar numa fria, ele ainda pediu uma música aqui, ó. Ele pediu You Suffer. Ué, cadê a música? Tem 4 segundos a música? É isso mesmo? Não é possível. É só isso? Bem que ele falou que ia me surpreender com a letra. Então é isso, então. Bom programa, Diogo. Hoje, 7/10, um dia triste na memória do povo judeu, é verdade. Fazendo, infelizmente, aniversário, o ataque do Hamas em Israel. Quem mandou essa? O Paulo Roberto Coivo, do Cerrado, em Alambari, São Paulo. Bom dia, Diogo. Bom programa a você e toda a equipe. Uma quarta-feira abençoada na escuta, a Maria Leniane Dias, do Tatuapé, e mandou aquele...
1: Vai, Corinthians!
0: Será que vai hoje, gente? Vocês estão querendo falar de futebol, né? Eu sei disso. Eu tô sentindo que vocês querem falar de futebol. Aqui, ó, mais mensagem.
2: Bom dia.
0: Bom dia.
2: Eu sou o Itamar, moro no bairro Engenheiro Marcilac.
0: E aí, Itamar?
2: São Paulo, capital. Bom dia. Eu estava sim, infelizmente, na última apresentação do Leandro e Leonardo em Bragança Paulista.
0: Ah, não acredito.
2: Foi a última apresentação dos dois irmãos nesse grande evento que esteve em Bragança Paulista. Onde, infelizmente, o Leandro partiu depois de algum tempo desse último show em Bragança Paulista. Eu estava lá, eu assisti o show. Foi um privilégio. Um bom dia.
0: Itamar do céu, que relato. Muito obrigado por essa mensagem. E eu consegui achar um trechinho desse show. Aconteceu no dia 26 de abril de 1998, o último show de Leandro e Leonardo juntos. Vamos ouvir um pouquinho?

Eu acho que vocês que viveram essa época podem contar até melhor que eu. Como foi triste eu assistir, umas semanas atrás, várias reportagens sobre a morte do Leandro. É muito, muito triste. Até o último show do Leonardo, antes do Leandro morrer, se não me engano, foi na Bahia. E ele para uma hora o show, diz ele que sentiu alguma coisa ali, os músicos também falam. E o Leandro acabou morrendo durante o show do Leonardo. E só depois que acabou o show ele ficou sabendo e veio para São Paulo. Muito triste. Aquela imagem do Leandro na sacada da varanda dele, antes do início da Copa, né? Antes do início ou durante? Foi. Eu acho que foi antes da Copa do Mundo. Isso, foi dia 15 de junho que ele morreu. Acho que devia estar começando a Copa do Mundo, ele enrolado na bandeira do Brasil. Então com certeza foi antes da Copa. E muito, muito emblemático esse show. Obrigado por essa lembrança, viu, Itamar? Sensacional. Mais um pouquinho do show aqui deles, que o Itamar lembrou, em Bragança Paulista. O último.

0: E no dia 19 de abril. Então foi muito rápido, né? Ele morreu dia 23. Dia 19 de abril, ele sentiu fortes dores nas costas durante uma pescaria no Tocantins. E aí, esse show aqui foi dia 26 do 4. Um dia depois desse show, ele desmaiou no dia 27 e fez uma radiografia do tórax. E aí apareceu uma mancha do tamanho de uma laranja no pulmão direito dele. Ele foi para os Estados Unidos, lá e confirmaram que era um tumor maligno, um tipo de câncer de pulmão raríssimo, conhecido como tumor de Asking. E aí ele nunca mais tocou com o irmão. O irmão seguiu carreira. Foi muito difícil esse período pro irmão. Várias matérias. Acho que a Xuxa se envolveu muito nessa história na época. Vocês podem até falar melhor que eu sobre isso. E tem uma matéria, acho que é da Globo, inclusive, que o Leandro grava um depoimento pro Leonardo enquanto ele tá no tratamento. Muito complicado para todo mundo, para todos os fãs. Essa fase aí dos dois. E um ano antes, né, tinha morrido o João Paulo em um gravíssimo acidente de carro na Rodovia dos Bandeirantes, no dia 12 de setembro de 97. Então, aí, em menos de um ano, a música sertaneja perdeu dois ícones que faziam muito sucesso. Eram líderes de audiência, líderes de paradas de sucesso. E há poucas semanas atrás também nós perdemos outra lenda do sertanejo, o nosso querido cantor Rick. Vamos para mais participação de ouvinte aqui. Obrigado, viu? Qual que é o nome do ouvinte? Itamar.
1: Boa noite, meu amigo Diogo
0: Boa
1: Bragas.
0: noite.
1: Estou sempre ligado aqui em Belém do
0: Que
1: Pará,
0: legal.
1: na Bandeirante, já Caminho do Sol. E agora, Diogo, meu filho, que é motorista de aplicativo, Matheus, está ligado agora
0: Ah, não acredito.
1: no Bandeirante, a Caminho do Sol. Diogo, manda um abraço para ele, para o meu filho Matheus, de Belém do Pará. Diogo, estranho ainda é a gente ouvir sobre pena de morte no mundo, né, cara? É uma coisa muito estranha, eu acho coisa muito medieval isso aí, guerra, sabe? É uma coisa muito estranha em pleno século XXI, cara, essas coisas. Porque eu acho que não se cabe mais isso, né? Milhares de pessoas mortas em guerra. Eu acho muito estranho, muito, muito estranho mesmo.
0: É verdade. O senhor tem razão, tem diminuído um pouco essa questão da pena de morte ao redor do mundo, mas e chama atenção mesmo, ainda mais quando a pessoa sobrevive, né? Obrigado pela sua mensagem e mandar um abraço pro seu filho Matheus, lá de Belém do Pará.
2: Ô, meu amigo Diogo Braga, o velho da lancha já escutou lá, viu? Falei,
0: Aê!
2: manda mensagem pra lá, rapaz. É que ele é meio tímido, viu?
0: Ah, tem que
2: Mas
0: perder.
2: a audiência do povo que não manda mensagem é grande também, viu?
0: Ah, que
2: Grande
0: legal.
2: abraço. Ei, Rádio Bandeirantes é a nossa alegria.
0: Obrigado, obrigado mesmo. Fala pra ele perder a timidez e mandar mensagem aqui. Aqui não tem problema nenhum, viu? Ó, o Sidney, nosso querido porteiro de Perdizes. Pra comemorar meu aniversário. Olha que legal. Palmas para o nosso querido porteiro Sidney de Perdizes. Cadê os aplausos aqui para ele? Primeiros aplausos e depois. Quantos anos, seu Sidney? Fala pra gente. E ele pediu a música Deep Purple. Não, ele pediu a música do Deep Purple, perdão, com a música Perfect Strangers. E a gente, claro, que no aniversário dele, como é que a gente não vai acatar o pedido dele?

No embalo deste rock and roll pedido pelo Sidney, aniversariante do dia, temos outro aniversariante do dia também envolvido no rock and roll. Vê se vocês reconhecem.

É. Thomas Edward Tom York, ou, para os mais íntimos, Tom York, nasceu em Willingboro no dia 7 de outubro de 1968, músico inglês, principal vocalista e compositor da banda de rock Radiohead, que tem muitos sucessos. Esse é Creepy. Tem essa aqui, ó, Fake Plastic Trees.

A revista Rolling Stones descreveu York como um dos maiores e mais influentes cantores de sua geração. Ele nasceu com o olho esquerdo paralisado e passou por 5 cirurgias oculares aos 6 anos de idade. A última cirurgia foi mal feita, segundo ele, dando-lhe uma pálpebra caída. E aí ele decidiu não mais fazer cirurgias. York frequentou a escola particular para meninos Abington em Oxfordshire. E na escola ele fez um recital vocal de uma peça de Schubert, o que ajudou a encontrar confiança para se tornar um cantor. No 6º ano lá na escola, York tocou com uma banda punk, TNT, mas saiu quando ficou insatisfeito com o progresso deles. E aí começou a carreira dele como cantor musical desde 1985. E a Radiohead justamente foi criada com Age O'Brien, Tom York, Colin Greenwood, Philip Selway e Johnny Greenwood. E aí, tem fãs dessa música? Mais um sucesso dela aqui, ó. Na voz de Tom York, aniversariante do dia.

Tá aí, homenagem nossa, quem merece, Tom York, aniversariante do dia. E tem também aniversariante de outro gênero musical, agora aqui no Brasil. Vamos com ela, talvez a maior cantora gospel do Brasil. Aline Barros faz aniversário hoje.

Aline Kistermarker Barros dos Santos, Rio de Janeiro. Ela nasceu no dia 7 de outubro de 1976, cantora, compositora e pastora brasileira, considerada uma das maiores cantoras da música cristã do Brasil, sendo certificada pela ABPD com vários discos de ouro, platina e também diamante. Ganhou 8 vezes o Grammy de melhor álbum da música gospel.

E mais uma cantora brasileira que faz aniversário hoje de muito sucesso. Ela que nasceu em Salvador no ano de 1977. Talvez pelo nome vocês não reconheçam. Priscila Novaes Leone. Alguém sabe quem é? Mas é claro que pela voz ímpar e pelo apelido vocês vão saber quem é. Primeiro, vamos pela voz.

a Pete. Pete faz aniversário hoje. É, tá comemorando aí 49 anos. A cantora que começou aos 17 anos de idade, cantora e compositora. Pete iniciou a carreira em 97, atuando como baterista da banda X. E depois se encaminhou aí para ser uma cantora aí da música brasileira, do punk brasileiro. E ela tem uma versão muito legal, que eu adoro esse álbum, chamado Cidade do Samba, para quem não conhece. E ela cantou com Marcelo D2 a música Edmundo.

0: Sou fã desse álbum Cidade do Samba, tem tantos artistas juntos cantando, e um exemplo é esse, Marcelo D2 e Pitty, a nossa aniversariante do dia. E aí, é fã de algum desses artistas? Tanto a Pitty, Aline Barros, também o nosso querido Tom York, da banda Radiohead, ou de qualquer outro, é só pedir a música aqui no 11 999 04 8756. Mais mensagem de ouvinte.
1: Bom dia, Diogo Braga.
0: Bom dia.
1: Dida foi um bom goleiro aqui de do Nordeste. Eu não vou puxar pelo lá de São Paulo, não. Mas um abraço. É Cícero, da cidade de Agrestina, a 20 minutos de Caruaru. Valeu, um abraço. Estou ouvindo seu programa.
0: Valeu, obrigado. Mais mensagem.
2: Diogo, responde uma pergunta para mim, claro, para todo mundo que está ouvindo. Por que será que quando tem data FIFA, os times que voltam do Campeonato Brasileiro, seja Campeonato Brasileiro, seja Copa do Brasil, seja Libertadores, os times parece que voltam pior? Será que os caras não treinam? Eles não treinam, não? Ou treinam pra ficar pior? É duro de assistir os jogos depois da data FIFA, hein?
0: Vocês estão loucos pra falar de futebol, né?
2: Rapaz!
0: Então vamos falar de futebol. Vai, toca a vinheta. Eu concordo com o senhor, mas a gente teve um exemplo que eu acho que vocês têm que concordar comigo, que São Paulo e Santos, agora na sexta-feira passada, foi um bom jogo das duas equipes. Eu acho que a intensidade do jogo, ela fez por merecer o descanso dos times. Tô errado? Eu acho que o São Paulo não fez um jogo ruim, teve chance de ganhar, assim como o Santos. Foi um grande clássico. Normalmente esses clássicos aqui, principalmente de São Paulo, são amarrados, feios, que dói. Meu Deus, como é que... Às vezes é feio o clássico aqui em São Paulo. Também Inter e Grêmio é feio demais. E eu achei um grande jogo. O que vocês acham? Bom, hoje o Campeonato Brasileiro volta depois de uma data FIFA. Vamos ver se o nosso ouvinte vai estar certo, se vai ser um show de horrores ou se o nível vai melhorar. 7:30 da noite, Bragantino e Mirassol, Remo e Grêmio e... talvez o grande jogo aí da rodada, Internacional e Corinthians, com transmissão da Bandeirantes. O Inter está na zona do rebaixamento, esse jogo é lá no Beira-Rio, com 28 pontos, e o Corinthians é o 14º com 32, os dois têm 28 jogos, 4 pontinhos separando os dois times. Situação delicada para o Corinthians, que vem aí de 6 jogos sem vencer, Diniz pressionado. Vamos ver se a data FIFA deu um ânimo pro Diniz conseguir um resultado. Acho que o empate não é ruim pro Corinthians, é muito ruim pro Internacional. Resta saber se vai ser empate, se o Corinthians ganhar, melhor ainda pro Corinthians, se o Inter ganhar, e aí afunda de vez a crise no Corinthians, que depois tem Corinthians e Palmeiras no final de semana. Domingo tem Corinthians e Palmeiras. Então, muita atenção pros dois times, e como o nosso querido Edu César nos deu uma grande ideia, a gente já vai fazer então o quadro aqui dos jogos históricos para homenagear justamente esse confronto, que para mim é o melhor confronto do dia, Corinthians e Internacional. Vamos começar com os donos da casa. O Internacional classificou contra o Corinthians justamente esse ano, em 2026, na Copa do Brasil, narração de Ulisses Costas. Vamos relembrar um pouquinho desse jogo?
3: Retoma o Corinthians lá pelo lado esquerdo do campo. Boa. A bola fica. É falta para o time do Corinthians.
0: Ele
3: pelo centro da esquerda, vem para a cobrança. Carro levantou na bola do gol. Pedro Raul, Gustavo Henrique tocou. O goleiro defendeu, botou. Gustavo Henrique bateu.
4: Voltou de novo pro Gustavo Henrique, que encheu o pé, meteu no fundo da rede. Gustavo Henrique, as esperanças da Fiel renovadas. Agora Corinthians 1, Inter 0. Com emoção maior do futebol, essa emoção, Gustavo Henrique, que você proporciona à torcida corintiana. E aí?
3: Fabiani.
5: O zagueiro artilheiro, seja na primeira ou na segunda bola, se aproveita da bola que bateu roupa no Matheus Cunha e completa pro gol praticamente vazio. 1-0 Timão, sobe a placa, vamos a 51, 6 de acréscimo.
3: Tenta descer o time do Inter, aperta na marcação, tentou Alan Patrick, ele é bom de bola, dominou, abriu na direita, bateu pro gol! Bernabé, gol! Cima da marcação de quem dele, Gabriel Paulista. Agora um pro Inter, um pro Corinthians. Jogo empatado aqui na arena. O detalhe do gol é todo o seu design, Fabiani.
5: Impressionante a experiência de Alan Patrick, que é quem dita o ritmo no setor ofensivo do Internacional, segurando os zagueiros mais fortes do que ele, mas ele tem a técnica para acionar o argentino Bernabé em velocidade num foguete. Hugo Souza toca nela, o travessão também, mas ela se perde na rede. 1-1, o Internacional está com tudo no jogo.
3: Se posiciona para repor, ele não bate o tiro de meta, o árbitro autoriza. Vai partir, Matheus Cunha, partiu para a bola, correu, bateu. Ele levanta no comando de ataque, o árbitro consultou o seu cronômetro. Bola volta, voltaria com o time do Inter. Vem Alan, tentou tocar na bola, vem entre a zaga corintiana. A bola volta pelo setor de direita, ganha, joga na curtinha. Matheus Pereira levanta no comando de ataque, ninguém não sobe, ergue o braço, o árbitro, é fim de jogo. O Inter está nas quartas de final da Copa do Brasil. O Corinthians eliminado na Bandeirantes. Quem vem é ele, alô, alô, Ricardo Capriotti.
6: Alô, Ulisses, Colorado nas quartas e o Corinthians dá adeus à Copa do Brasil, o atual campeão está fora, eliminado. Alô, Luiz Fabiani, fala aí, Fabiani.
5: Muita festa da torcida colorada, é claro, aqui em Itaquera, Capri, mas destacar também o ato da torcida do Corinthians em solidariedade, vamos ouvir. Grito a torcida do Corinthians em Itaquera, é claro, insatisfeita com a campanha da equipe, eliminada depois de duas qualificatórias, cai para o Internacional no placar agregado de 3-2. O Timão agora volta suas atenções para o jogo contra o Bragantino no final de semana e, claro, Capri, será tema com Fernando Diniz. Quando que Memphis Depay voltará a jogar? Ele está nos camarotes por aqui, talvez apareça no vestiário de Itaquera. Quando o Memphis Depay voltará, certamente fez falta.
6: Pô, Memphis vai resolver esse time do Corinthians fraco. Jogo péssimo do Corinthians. Péssimo. Patético. Patético. E o Fernando Diniz está reclamando com o árbitro lá. Ô, Fernando Diniz, você tá de brincadeira, não é? Esse time é patético, tá reclamando da arbitragem ainda. Time de Pedro Raul. Tá de brincadeira. Vai consertar o seu time. Daqui a pouco eu vou falar de arbitragem, mas tá de brincadeira. Fernandinho está de brincadeira reclamar da arbitragem. O time não faz nada, não joga bola e ele vai lá reclamar com o árbitro. Será que o árbitro ia fazer o Corinthians ganhar hoje? Que vexame, que vergonha. Bom, é o seguinte, ó. Vamos pro apito final, vamos falar dessa classificação do Colorado, a eliminação do Corinthians. Vem aí o melhor pós-jogo do Rádio Esportivo do Brasil, mas antes... vamos escolher o melhor em campo, o craque Bandeirantes de Corinthians 2, Internacional 1, venceu, mas não levou. Vamos lá, Michel Lopes.
7: O craque do jogo.
6: E aí, Ronaldão, quem foi o melhor em campo, Ronaldo?
8: Mais uma vez para mim, como foi lá no Sul e aqui, Mercado. Mercado, o time do Inter é limitadíssimo, é um time ruim. Mas tem um cara que organiza, que chama todo mundo pro jogo, que faz o jogo acontecer, que mata o jogo, apita junto com o juiz, ele faz de tudo. 40 anos tem essa criança e uma vitalidade como poucos. Então, para mim, Mercado nos dois jogos, Capri.
6: Mercado é o voto do Ronaldão. E pra você...
0: Tá aí a transmissão de Corinthians Internacional aqui na Bandeirantes, neste ano, oitavas de final da Copa do Brasil. Inter e Corinthians, e deu Inter. Agora vamos para o confronto que deu Corinthians. Lá em 2009, o Timão se sagrou campeão daquele torneio da Copa do Brasil.
9: Corinthians lá pelo lado esquerdo do campo. A bola ficou para Ronaldo, dominou, fintou para André Santos. Ajeitou, cruzou, desceu, Santo Henrique, é gol!

0: Camisa 23. Bela arrancada pelo lado esquerdo para a cruzada. Jorge Henrique surgiu como um foguete no meio da defesa do Inter, desceu de cabeça e botou no canto esquerdo do goleiro. Na marca de 20 minutos, etapa primeira de jogo, Jorge Henrique, camisa 23. Corinthians 1, Internacional 0. A missão do Inter agora é quase impossível. Alexandre Prats.
1: E o Mano costuma dizer, Silvério, Jorge Henrique é o jogador de confiança. O jogador tá...
0: Ronaldo para Jorge Henrique, para Ronaldo, para André Santos. Chegou na área, aceitou, bateu e que golaço! E que golaço!

0: Camisa 27. No toque, o Corinthians enrolou nervoso Internacional. E a bola foi tocada na linha de fundo. André Santos fechou e encheu o pé pelo alto, no fundo do Inter. Na marca de 28 minutos, etapa primeira de jogo. André Santos, André Santos, André Santos, camisa 27. Corinthians 2, Internacional 0. O título está quase garantido. Alexandre Pretzel.
1: Ele voltou com muita moral da seleção brasileira numa grande jogada pelo lado esquerdo, uma triangulação. André Santos entrou cara a cara com o Lauro e bateu como tem que bater. Em cima, Lauro nem viu a bola. 2 a 0, só um desastre. Tira o título do Corinthians, Silvério.
0: O time do Inter cobra a falta, vem por dentro para ali. Nilmar para D'Alessandro, tocou, bateu na zaga, sobrou para Alexandre, bateu, é gol! Do Internacional! Camisa 18. A bola tocada, bateu na zaga, sobrou na boca do gol. A defesa do Corinthians deu um cochilo. Alexandre fechou na saída de Felipe. Ele tocou por cima e botou no fundo do gol. Na marca de 25 minutos, etapa final do jogo. Alexandre, Alexandre, Alexandre, camisa 18, desconta. Corinthians 2, Internacional 1. Alexandre Pretzel.
1: O gol pro torcedor diminuiu o passo para o lado de saída do estádio.
0: D'Alessandro dominou, pisou na bola, fez o giro, aqui na direita, soltou curto, tocou o jogo para Andrezinho. Andrezinho cruzou, desvia, Alexandre, gol! Do you?

0: Pedro Camisa 18.
1: Agora foi levantada na área, defesa do Corinthians, puxou, bola cruzada da Alexandre, subiu de cabeça, botou no canto direito
0: com Felipe Salva olhando
1: na marca de 29 minutos, etapa final do jogo. Alexandre bota um temperinho no jogo. Corinthians 2, Internacional 2.
2: Agora ninguém sai mais do estádio. Ainda há esperança para o torcedor. Os gritos acontecem, uma confusão no meio do campo. Depois do gol do Alexandre de cabeça, o Inter quis apressar a saída de bola. O Christian acabou caindo no gramado. O D'Alessandro foi tentar levantá-lo e está feita a confusão. Vamos ver se o Ricardo Marcos Ribeiro vai colocar alguém para a rua. 2-2 no placar, Silvério.
3: E até a alteração já foi modificada, viu, Queçada? Não vai mais sair o Dentinho.
1: Cobrar o impedimento, o Felipe não tem pressa, passa Alexandre, Felipe bateu curto, assalado para Chicão, o Corinthians toca a bola, já comemorando, até o jogador internamente já comemora a conquista do título, bola tocada para Alessandro para Chicão, Chicão enche o pé, toca no campo de ataque para Ronaldo, afasta a zaga do Inter, volta para Douglas no lado esquerdo do campo, apita o árbitro. É fim de jogo! Corinthians 2, Internacional 2, o Corinthians é campeão da Copa do Brasil!

0: Ronaldo Giovanelli, Ricardo Capriotti no jogo e Luiz Fabiani também no jogo deste ano entre Inter e Corinthians, hoje, 7:30 da noite, jogo decisivo para o Campeonato Brasileiro. Vamos falar mais dos outros jogos? Enquanto isso, participação do ouvinte aqui na Bandeirantes, no Bandeirantes Caminho do Sol.
1: Ô Diogo!
0: Ó quem é?
1: Diogo! Meu comunicador preferido, tudo bom?
0: Beto Rebeque, obrigado.
1: Dá um alerta pro pessoal aí.
0: Aí, o alerta.
1: Pra ficar esperto na Dutra. É, eu pego a rodovia Dutra todo dia e os Romeiros estão indo pra Aparecida. Os Romeiros estão indo pra Aparecida de a pé, estão indo de bicicleta, estão indo de cadeira de roda, estão indo de muleta. E estão andando na Dutra e tá muito perigoso, mano. Os motoristas aí redobrar a atenção aí com os Romeiros que estão indo pra Aparecida. Um abraço, boa madrugada. Logo de manhã e bom dia pra você, meu irmão.
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0: Tá aí, Beto Rebeque, nosso operador aqui da Central Técnica, mais um que faz tudo aqui na Bandeirantes, mandando alerta pra todos vocês. Pessoal, estamos atrasados aqui no nosso intervalo comercial, rapidinho, 2 minutos, vai mandando aqui a sua mensagem no 11 999 04 8756. Tem muitas aqui ainda pra eu ler, muita gente já participando aqui também do Bandeirantes Caminho do Sol. E se quiser responder, eu fiz 2 perguntas mais cedo. A primeira delas é, hoje aniversário do Dida, e quem foi o maior goleiro? Dida, Rogério Ceni ou Marcão? Para o Celso Estela de Mauá, foi o Marcão. Quem mais aqui? Para o Tito, o Rogério Ceni foi maior. Para mim, eu vou falar a resposta em 5 segundos. Quer ver? 5, 4, 3, 2, 1. Para mim, o melhor goleiro entre os três é o...
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7: Bom dia, Diego Costa.
0: Bom dia.
7: Aqui é Carlinho de Aroba, Sergipe, ligadinho da Bandeirantes.
0: Alô, Sergipe.
7: FM é Caminho do Sol. Bom dia pra você, garoto.
0: Obrigado. Obrigado mesmo. Bom dia, Diogo. Estou de volta aqui na madrugada. O Isaac do Itaim Paulista e pediu a música. Eu vou tirar você desse lugar, do Odair José. Vamos tocar aqui.
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0: Odaí César, um pedido do Isaac, Itaim Paulista. Manda um abraço para Carlinhos de Indiaroba, que está ligadinho no programa. Abraço, Carlinhos. Boa noite, Diogo. Aqui é o Paulo de Paraisópolis, ligado todos os dias. Toca uma música do Roberto. A gente deduz que é nosso querido Roberto Carlos.
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0: Acertei?

0: Linda música de Roberto Carlos, que acho que foi o pedido do nosso ouvinte. Mandou Roberto. Chutei que era essa. Ó, Edu César, mais uma informação legal aqui. No mesmo dia da morte do Leandro, teve jogo do Brasil na Copa da França, que foi a derrota de 2-1 para a Noruega. Ô, Noruega, vai para aquele lugar, hein, Noruega? Até no dia da morte do Leandro, se ganha da gente, Noruega. Caramba, hein, meu. A comoção foi impressionante, sem exagero. Até hoje é um choque ele ter partido tão cedo da forma como foi. Obrigado pela mensagem, viu, Edu? Obrigado pela lembrança, pela informação. Não sabia que tinha sido no mesmo dia. E muito triste. Eu lembro que foi na época da Copa do Mundo, por essa imagem, né, dele com a bandeira do Brasil. Muito, muito triste. Muito triste. Tá louco, gente. E até pra mim, que, como eu disse, não vivi a época, foi complicado. O Vitor Estevo, de Santo André, mandou aqui, ó. O seu time não entra o Zidane, monstro do meu campo? Olha, Vitor, não entra porque eu não lembro do Zidane jogar. Eu não lembro, eu não tenho a menor ideia do Zidane jogando sem ser por vídeos depois. Então eu não coloco. Porque eu coloco a partir de 2010, mas ainda em 2010 eu tinha 6 para 7 anos. Então ainda algumas coisas eu não lembro. Tô aqui dos jogadores que eu lembro. Ficou a minha seleção: Manuel Neuer, Felipe Lan. Só uma coisa, quem me desafiou chegou agora, quem me desafiou foi o Marcos Lima de Cotia. Aqui ao vivo, eu fiz ao vivo a minha seleção e deu. Manuel Neuer, Felipe Lan, Sérgio Ramos, Thiago Silva e o Marcelo. Xavi, Iniesta e o De Bruyne. Cristiano Ronaldo, Messi e o Neymar. E por isso que o Zidane não entrou. Mas é óbvio que se eu tivesse visto o Zidane jogar, entrava de olho fechado nessa seleção brasileira, nessa seleção aí dos que eu vi jogar, especialmente no lugar do De Bruyne. Tá bom, Vitor Estevam? Acho que ficou esclarecido pra você. Bom dia, sempre ouvindo Bandeirantes Caminho do Sol aqui em Fernandópolis, o Júlio César de Lima. Ó, o nosso querido homem do Panini mandou um vídeo pra gente, ouvindo aqui a Bandeirantes.
1: Olha aí, Diogo Braga. Olá. Eu chego de noite aqui, e aqui é meu cantinho aqui, ó, pra mim escutar o programa, viu?
0: Que maravilhoso.
1: Aí, o radinho ligado aqui, ó. É só alegria, meu filho.
0: Que legal, obrigado mesmo. Parabéns, que programa maravilhoso. Boa noite, obrigado, Tomé Rafael de Uberaba, Minas Gerais. Ele mandou depois aqui também, ó, que pra ele é o Marcos, o melhor goleiro entre os três. Dida, Rogério e Marcos. Vocês ouviram a minha opinião, né, antes do intervalo? O que vocês acharam da minha opinião? Concordam comigo? Bom dia, galerinha. Feliz quarta-feira pra vocês. Vai, Corinthians! A Aldélia Vida mandou.
2: Vai, Corinthians!
0: Pessoal corintiano tá animado, hein? Vocês estão animados pro jogo de hoje, hein? Será que vai dar Corinthians?
3: Bom dia.
0: Bom dia.
3: Eu sou a Maria do Carmo Alcântara de Santos. O rapaz falou que depois de data FIFA os times voltam pior. Eu vou dizer um detalhe. Aprendi a gostar de futebol com meu pai. Não treina defesa, não treina ataque. E o pior de tudo, não treina pontaria. Não treina pontaria. Porque eu vou falar de uma coisa que nenhum jornalista esportivo fala. É inacreditável, em pleno século XXI, as partidas de futebol, independente de onde que seja, em qualquer parte do mundo, terminar em 0-0. Porque se termina em 0-0, é porque não treina pontaria. Porque quanto mais treina pontaria, mais vai fazer gols. Se chutar 50 vezes cada vez que for treinar, vai fazer gols. O currículo de gols na temporada, dificilmente as partidas terminariam em 0-0. E quero pedir uma música do John Bon Jovi. O que vocês tiverem aí na seleção das músicas do John Bon Jovi?
0: Pra já, já estou aqui pesquisando uma música dele e vou colocar aqui pra senhora. Daqui a pouquinho a gente toca. Tem mais participação de ouvinte? O Edu César mandou aqui. Boa, Diogo, muito legal a minha ideia ter sido aceita. Claro, foi muito boa. Parabéns, viu, Edu, pela sua ideia. Agora, sobre esse confronto da Copa do Brasil deste ano, entre Inter e Corinthians, eu pensei que o Inter tivesse vencido, mas depois passei a achar que o Corinthians é que perdeu. Ou seja, menos mérito do ganhador e sim mais demérito do perdedor. É verdade. Eu concordo em partes, mas eu acho que o resultado que o Inter fez, ele fez um bom segundo tempo lá no Beira-Rio, e isso deu uma vantagem que o Corinthians não conseguiu reverter aqui. Mas realmente, o jogo da volta foi bem fraco. Toca pra nós, pra não dizer que falei das flores. Pra já, antes, vamos tocar Bon Jovi, que a nossa ouvinte pediu. Adoro essa música.

Que música! Obrigado pelo seu pedido. Agora vamos atender o pedido de outro ouvinte, o Júlio César de Lima, santista de Fernandópolis, que pediu a música Pra Não Dizer Que Não Falei das Flores. Vocês têm bom gosto, hein? Impressionante, só pedido bom de música.

Para não dizer que não falei das flores. Geraldo Vandré. E agora, outro pedido de rock and roll. Hoje o pessoal tá roqueiro aqui. Absolute Beginning. Valmir Nunes, de Guaianazes, pediu. Um abraço para ele.

0: David Bowie, Absolute Beginners, mais um pedido, obrigado, obrigado mesmo. Boa noite, Diogo. José Silvério foi a maior voz do rádio esportivo de todos os tempos. Até arrepia, abraços do Genaro de Monte Alegre do Sul. Aí a opinião do ouvinte, foi com certeza um dos melhores.
1: Fala, meu amigo Diogo.
0: E aí, meu?
1: Aqui quem vos fala é de Mário.
0: Oi, de Mário.
1: Aqui de Aracaju, Sergipe.
0: Alô, Aracaju.
1: Junto com a galera aqui na Stop Lunch do Bugio, ouvindo você, porque você é diferenciado.
0: Obrigado.
1: Toda madrugada.
0: Obrigado
1: e
0: mesmo.
1: Corinthians e Internacional, é só um palpite, vai ser 2-2, não vai ser nem bom para um, nem bom para outro, porque, meu irmão, se o Corinthians não vacilar, ele vai pra zona. E o Inter depende só dele para continuar na zona também. Um abraço, meu irmão. Manda um abraço aqui para todos os nossos funcionários. Fica com Deus, meu irmão.
0: Um abraço para todos os funcionários aí da lanchonete. E quero muito conhecer Aracaju, viu, gente? Nossa, tem tanta gente que fala bem de Aracaju. E, inclusive, tive uma amiga... onde é que eu conheci ela? Já nem lembro. Mas que era de lá. E ela falou para mim que maravilhoso, preciso conhecer... E eu falei, preciso ir lá, então tô devendo minha ida pra Aracaju, no Sergipe.
2: Diogo, pra mim, de todos aí é o Rogério, meu.
0: Rogério Ceni.
2: Porque o Rogério, aquele que clube lá contra o time inglês lá, meu, o cara pegou tudo, mano.
0: É verdade, contra o Liverpool.
2: O cara pegou tudo, hein? Não tem pra ninguém, Rogério Ceni.
0: Já o Sidney, porteiro de Perdizes, falou que é o Dida. Pegou dois pênaltis do Raí e aposentou ele. E pro Isaac, de Tatuí, o melhor é o Marcão. Cada um escolhe um. Tá muito equilibrado aqui a enquete, viu? Marcão, Rogério, tanto é que... Os três foram goleiros fenomenais e estavam justamente na conquista do título da Copa do Mundo. A última vez que o Brasil foi campeão, os três estavam lá. Quem manda essa foi o Isaac de Tatuí. E a Mauri Calimeiro, é assim que fala? Acho que é. Espero não ter errado no seu nome. A Mauri Calimeiro de Guarulhos falou que os romeiros estão colocando a vida em risco e arriscando a vida também dos motoristas, principalmente com essa chuva. Passei lá tarde e não se enxerga nada. Geraldo Vandré é um poeta, mandou aqui, obrigado pela sua mensagem. O Marcos Lima falou que o melhor goleiro para ele é o Rogério Ceni. E o mais resenha e melhor goleiro foi o Marcos. Tá aí uma boa colocação do nosso querido ouvinte Marcos Lima lá de Cotia. Aqui tem mais participação por áudio também.
2: É o Diogo.
0: Oi.
2: Essa música é uma rodada de C. E por causa do cerveja, né?
0: Boa.
2: É o Diogo.
0: Eu?
2: O Zidane Lulu. Juventus da Itália jogou muita bola, meu.
0: Muito.
2: Do Real Madrid, mano.
0: Muito, jogou muito mesmo.
2: Tinha pra ninguém, viu?
0: Bom dia, Cafu, melhor da lateral direita, Francildo Barros de Botucatu. Sem esquecer do Ronaldo também do Corinthians, é verdade, é que foi pouco, então eu não coloquei ele na amostra, mas com certeza se fosse a carreira inteira do Ronaldo, ele estaria no time que eu vi jogar. Os poetas estão sumindo, o Diogo, é verdade, tem razão. Muita música boa de antigamente. Vamos para os outros jogos de hoje, que tem muita coisa ainda para falar. Além de Corinthians e Inter, ou melhor, Inter e Corinthians aqui na Bandeirantes. Depois, 9:30 da noite, tem Cruzeiro e São Paulo. O Cruzeiro, que é o sexto, com 45 pontos. E o São Paulo, que vem de derrota, é o 11º, tem 36 pontos e perdeu em casa para o Santos na última sexta-feira. Olho aí nesse jogo também importante, então você fica aqui ligado na Bandeirantes. Um jogo e depois, na sequência, o outro jogo. Depois tem Vitória e Chapecoense às 8, clássico carioca, depois não, né? Antes, Vitória e Chapecoense, 8 horas da noite. Botafogo e Vasco da Gama, clássico carioca, 8 e meia da noite. Pela Série B, Operário enfrenta o Botafogo de Ribeirão Preto, Avaí e Londrina, Vila Nova e Cuiabá, América Mineiro e Fortaleza, CRB e o Atlético Goianiense. Esses os jogos tanto da Série A hoje quanto da Série B. E ontem tivemos o último jogo da data FIFA, os últimos jogos da data FIFA e o último jogo de Lionel Messi com a camisa da seleção da Argentina. Ele anunciou a aposentadoria e ontem seria o último jogo dele. O adeus de um dos maiores jogadores da história e no jogo contra a seleção do Benin, ele fez um dos gols. Otamendi, Nico Paz e Messi de pênalti. Ele se emocionou muito. Muitas homenagens para ele, né? Foi toda a... O jogo de ontem foi marcado por isso, né? As homenagens a Lionel Messi, que continua jogando, tá? Pelo time, o Inter Miami, mas o... na seleção da Argentina ele se aposentou. E também tivemos Uruguai 6, Índia 1, Colômbia 2, Peru 0, Estados Unidos 1, Canadá 0, pelos amistosos. Pela Nations League, Inglaterra 3, República Tcheca 0. E a Espanha venceu de virada a Croácia por 2-1. Pela Série B, Sport 2, São Bernardo 1, Goiás 2, Atlético 1. E o Juventude venceu fora de casa a Lanterninha Ponte Preta. Ô, Ponte Preta! E com esse resultado, assumiu momentaneamente a liderança da Série B, passou o Vila Nova que ainda tem um jogo para jogar, enfrenta hoje o Cuiabá, 8h30 da noite. A disputa está muito boa na Série B, viu, pessoal? Juventude e Vila Nova aí disputando. E na Série C, a gente acabou esquecendo de falar, que o nosso querido Santa Cruz subiu para a Série B, Santa Cruz já classificado aí para a Série B, tá certo? E terminando não, né? Porque essa história deve continuar ainda. Enquanto o quinto sinal marca 1h45 da manhã, ontem Cristiano Ronaldo se posicionou sobre a saída dele da delegação de Portugal durante essa data FIFA. Sem citar em nenhum momento o Jorge Jesus, ele afirmou que o técnico faltou com a palavra. Ele disse que tinha um combinado entre as partes sobre a sua participação nas partidas e que não foi cumprido. E o A situação foi agravada depois depois do jogo. Então, além da palavra não ter sido cumprida pelo Jorge Jesus, ele foi na coletiva e adotou uma postura ainda pior, segundo o Cristiano Ronaldo, com expressões e uma agressividade que julgo não merecer. Uma atitude de que quero, posso e mando, que nunca me manifestou, nem de perto, nem de longe, em privado, na véspera, disse trecho do Cristiano Ronaldo. Ele pede desculpas aos portugueses por ter abandonado a seleção e pelo fato de não ter cumprimentado os torcedores depois da partida contra a Noruega, jogo em que ficou no banco aquecendo e não entrou. Aqueci desde o intervalo, vi os minutos a passar e não fui chamado. O selecionador tinha me falhado com a palavra. Essa disputa, pessoal, vai longe entre Cristiano Ronaldo e o Jorge Jesus. Fato é que o papai Cris ainda tenta, né? Vamos ver se ele vai voltar para a seleção de Portugal. Temos mais uma data FIFA até o final do ano, em novembro. Então aí, toda a polêmica deve se arrastar até esta data, tá certo? Vamos para mais um intervalo aqui comercial no Bandeirantes a Caminho do Sol. E na volta a gente vai falar mais sobre eleições aqui no programa. É rapidinho.
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5: Estamos de volta aqui no Bandeirantes a caminho do sol e vamos falar dela, a eleição.

0: A reação do mercado financeiro ao resultado do primeiro turno das eleições foi analisada pelo advogado empresarial Emanuel Pessoa. Ele conversou com jornalistas Pedro Campos, Thaís Freitas, Cláudio Alberto e Sônia Blota no jornal Gente desta terça-feira. Vamos acompanhar.
1: Como consequência do resultado do primeiro turno, houve um movimento muito atípico no mercado financeiro, com a bolsa disparando e o dólar despencando. O Emanuel Pessoa, nosso colunista aqui no Jornal Gente, advogado especialista em direito empresarial, está conosco para contar o que significa esse movimento no mercado em termos de expectativa das empresas, em termos de planejamento também das empresas nesse momento. Como é que você viu essa reação do mercado, Emanuel? E pelo que você conversou com pessoas que atuam também no setor econômico, por que essa reação tão forte depois da vitória de Flávio Bolsonaro em primeiro turno? Bom dia.
2: Thaís, eu vou acabar parecendo um homem de uma nota só, mas para resumir toda uma explicação técnica em três palavras, isso é o efeito anti-Haddad. Então, a simples expectativa de que o Haddad não vai voltar a ser ministro da Fazenda é suficiente para que os indicadores como dólar, juros futuros, perspectivas de inflação, gastos públicos melhorem. Então, a expectativa de acabar a matemática do Haddad é suficiente para que o mercado se anime. O que acontece? O governo atual, ele não foi um governo ruim para as contas públicas, foi um governo péssimo. Você conseguiu, em 4 anos, ter um aumento de 10 pontos percentuais na relação dívida-PIB, coisa que não aconteceu nem mesmo durante a pandemia. Esse aumento da dívida-PIB está onde? Porque as famílias estão mais endividadas. Você não construiu um trem-bala de Fortaleza até São Paulo, não saiu nem de São Paulo até Campinas, né? Que é pertinho, Campinas dá uns 100 e poucos quilômetros aqui de São Paulo. Você não avançou o saneamento básico com nenhum investimento público. Você não fez novos aeroportos. Ninguém construiu um grande porto para navios Super Panamax no Brasil nesse período. Todos esses investimentos que porventura tenham acontecido foram com dinheiro privado. Então, onde foi parar 10 pontos percentuais a mais do PIB na dívida pública? Foi jogado fora por má gestão, por incompetência, muitas vezes também por corrupção, mas claro, com a gestão completamente desastrosa de Fernando Haddad. Fernando Haddad seria o único sujeito do mundo que, depois do primeiro choque do petróleo, em que o preço do petróleo triplicou, teria sido capaz de quebrar uma petroleira. Porque antigamente, né, hoje não, esse corolário não vale mais, mas quando eu era criança se dizia que o melhor negócio do mundo era uma empresa de petróleo bem administrada. E o segundo melhor negócio do mundo era uma empresa de petróleo mal administrada. É porque eles nunca imaginaram que uma empresa de petróleo, que é o caso do Brasil, poderia ter sido gerida por um sujeito como Fernando Haddad.
3: Então, professor, muito bom dia. Eu queria saber o seguinte, qual a sua expectativa com relação ao segundo turno, né? O que é que você espera que vai acontecer?
2: Cláudio, interessante, nunca aconteceu no Brasil uma virada segundo turno. Na verdade, a gente não tem um histórico suficiente no Brasil para traçar nenhum paralelo rigoroso, porque o que aconteceu? Você teve o Fernando Collor eleito contra o Lula, você teve 2 vezes o Fernando Henrique despachando o Lula no primeiro turno. Depois o Lula concorre com José Serra, o sujeito que consegue ter menos carisma, com todo respeito à trajetória dele, porque eu acho que ele foi um excelente ministro da saúde. Mas do ponto de vista de eleição no Brasil, carisma conta muito. E é o sujeito que consegue ter menos carisma que o Geraldo Alckmin. Diz muito. Depois nós tivemos o Geraldo Alckmin, que conseguiu a proeza de ter menos votos no segundo turno que teve no primeiro turno, com aquele coletinho ridículo das privatizações. E olha, vou te falar, eu gostava muito do Alckmin como governador, tá? Mas ali na campanha presidencial, o marqueteiro dele é um sujeito que realmente, depois daquele segundo turno, deveria se aposentar e ponto final. Depois você teve uma campanha da Dilma, veio do ano que o PIB tinha crescido 7%, né? Depois da ressaca da crise financeira. Então, num PIB que cresce 7%, até o Haddad teria se eleito naquela época presidente da República. E depois você veio em 2014, a eleição, aliás, 2010 foi contra o Serra de novo, se eu não me engano, né?
4: Serra.
2: É, também de novo, mas aí também era Serra e Dilma, o carisma ali também era o pau a pau na nulidade absoluta, tá? É, os dois zeros absolutos do universo é uma disputa de carisma entre a Dilma e o José Serra e menos 273 graus Celsius. Aí você escolhe qual o seu zero absoluto que você prefere. E aí em 2014, na questão do Aécio, a gente viu um super descontrole das contas públicas para reeleger a Dilma, que levou à super crise econômica de 2014, 15 e 16. E aí, 2018 veio o Bolsonaro, que foi uma eleição mais ou menos normal, vamos dizer assim, não foi tão normal, porque você tinha acabado de ter a questão da Lava Jato, o Lula preso, teve a facada, mas do ponto de vista de disputa de votos foi a menos anormal desse período, de candidatos. Depois você veio em 22, numa disputa em que nós aprendemos pela primeira vez que quem tem o poder de decidir a eleição não é o eleitor, mas é a Justiça do Brasil, que manipula o resultado do jeito que ela quiser, sob a aparência de legalidade. Você pode pegar aquele livro Como as Nações Fracassam, né? Why Nations Fail, porque as nações fracassam, e lá diz que as nações, elas afundam, as democracias morrem, acabam, não é porque alguém dá um golpe, mas porque alguém não tem o comedimento no uso das regras, porque dentro da legalidade você pode fazer absolutamente qualquer coisa. Ou alguém vai achar que na Coreia do Norte não existe lei. Lá na Coreia do Norte você tem cortes de cabelo aprovado, mas não é arbitrário, porque o Kim Jong-il acordou um dia e diz, não, ele passa uma lei. Então, funciona assim. Então, aqui no Brasil foi a mesma coisa com o Supremo Tribunal Federal, simplesmente pintando e bordando o set nas eleições de 2022. Como só não estão conseguindo pintar e bordar nas eleições de 2026, porque a dose foi tão absurda na eleição de 22, que está havendo reações da sociedade civil organizada, inclusive da mídia dessa vez. Então, Cláudio, a gente não tem uma jurisprudência eleitoral para dizer se vai ter uma virada ou não. Estatisticamente, as pessoas que gostam disso, né, igual a previsão de campeonato brasileiro, de partida de futebol, porque a única certeza, o Pedro Vamaia, essa única certeza do futebol brasileiro é que o Palmeiras não tem mundial, mas todo o resto a gente nunca sabe, é acaso, não existe uma estatística perfeita para isso. Eu, no chutômetro, acredito que, a não ser que nós tenhamos uma mão muito mais forte do Supremo Tribunal Federal, o que não é impossível, afinal de contas, não estão dormindo Alexandre de Moraes, Gilmar Mendes, Toffoli e Flávio Dino. Aí, por motivos diferentes. Alexandre de Moraes não dorme porque vai sofrer impeachment. Gilmar Mendes porque vai perder poder e corre o risco do impeachment. Toffoli porque corre o risco das investigações do Taiaia. E o Flávio Dino porque está dando adeus ao projeto de ser presidente da República em 2030. Porque para o Flávio Dino ser presidente da República, o Lula precisa se reeleger. Aí ele não tem sucessor natural, porque o Haddad não ganha nem para síndico de prédio ocupado por invasores. E aí, obviamente, a esquerda não tem candidato. Sobra o Flávio Dino, que iria passar os próximos 4 anos no Supremo dando canetada para medidas populistas, como, por exemplo, a questão do fim da aposentadoria compulsória do juiz. Eu, como cidadão, adorei a decisão. Mas do ponto de vista constitucional, ela é inconstitucional, porque a Constituição é que prevê as penas, né? É a lei, não é a canetada do ministro do Supremo Tribunal Federal. Mas tudo bem, as pessoas, porque é a inconstitucionalidade do bem, é tipo ódio do bem, né, Cláudio? Então, nesse ponto, a gente só precisa colocar o seguinte, esses 4 ministros estão simplesmente em um desespero, e são justamente o Toffoli menos, mas os outros 3 são os ministros que têm peito para usar a caneta para passar os maiores absurdos jurídicos que passa no Brasil. Então, Cláudio, hoje eu diria que o Flávio vai ser o próximo presidente. Tudo depende dele, como você disse, não seguir arrogante, né? Ganhei, bati o Lula, bababá, fui melhor que meu pai, coisa do tipo, porque a arrogância precede a queda, é bíblico. Tudo depende também do quanto o Flávio Dino não vai pintar e bordar inventando coisas na suposta interferência americana naquele procedimento que o PT conseguiu pinçar ele ali, né, para ser o relator no processo de Mariana, não tem absolutamente nada a ver, e que os outros ministros do Supremo Tribunal Federal, que também adoram ser pinçados quando querem, não fazem restaurar a constitucionalidade porque eles sabem que se beneficiam dessa regra maluca em algum momento.
1: Emanuel, bom dia para você. O Emanuel também que trabalhou muito esse fim de semana de eleições e agora, né, segundo turno tá aí batendo a porta, dia 25. Enfim, você viu, acompanhou também as eleições para o Congresso, tanto para a Câmara quanto para o Senado. Eu queria uma avaliação sua desses eleitos aí para o Congresso brasileiro.
2: Sônia, bom dia de novo para você aí na França. Isso é boa tarde, né, Sônia? Eu acho já.
1: Boa tarde já.
2: E sim, esse final de semana foi bom aqui. Ainda bem que eu gosto muito de vir para a Band, o lugar aqui é muito legal, que é muito família, então a gente não trabalha infeliz, não. A gente trabalha contente. Graças a Deus, todo mundo aqui é muito bacana. Um ambiente gostoso. Sônia, é o seguinte, vamos parar para pensar. Conclusão da eleição. A eleição brasileira tem um grande eleitor, alguém que conseguiu eleger contra si uma bancada. Nós temos o Mick Jagger da política brasileira, que se chama Alexandre de Moraes. A verdade é que todo excesso gera uma reação. Se não tivesse havido todo esse excesso no Supremo Tribunal Federal para defender o Alexandre de Moraes, se não tivesse tido toda a chicana do Flávio Dino, se não tivesse tido tanta estapafúrdia na conduta do Moraes, na condução disso, se ele tivesse, para usar a linguagem popular, pegado o beco, né, vazado, ido embora, tado pira, eu tô pegando uma expressão de cada lugar do Brasil, né, partido, porque, desculpa, condições morais para continuar ministro do Supremo Tribunal Federal, ele não tem. Não tem, tá? Eu sei que a casa já é desmoralizada, mas assim, desmoralizada ao cubo é um pouco mais complicado. Então, o Moraes estar na casa é uma afronta ao bom senso do cidadão comum tão grande, porque é muito difícil você conseguir imaginar uma explicação racional para um contrato daquele, e a explicação lógica ainda não foi dada. A gente não pode falar nada, porque, enfim, presunção de inocência, necessidade de trânsito penal julgado, caneta vingadora, processo judicial e tudo mais, mas as pessoas concluem o que elas concluem. A ideia da mulher de César, que não lhe basta que ser honesta, mas também há que se parecer de ser honesta. Então, o que que acontece ali? O Moraes passa a ocupar o noticiário, e aí você tem uma bancada de senadores que foi eleita basicamente dizendo: vamos fazer o impeachment do Xandão. Metade desses senadores, se a gente for olhar a campanha deles, não tem proposta para pacto federativo, não tem proposta para reforma tributária, não tem proposta para melhorar as fronteiras, não tem proposta para diminuir o crime organizado, a proposta é fazer impeachment de ministro do Supremo Tribunal Federal. E eu não vou mentir para você, não. A principal pauta do país hoje mesmo é essa. Porque o maior problema do Brasil se chama Supremo Tribunal Federal. O Supremo Tribunal Federal causa insegurança jurídica, o Supremo Tribunal Federal afasta investimentos, o Supremo Tribunal Federal faz com que a impunidade no Brasil seja um absurdo com essa história de prisão em trilionésima instância. O Supremo Tribunal Federal no Brasil dá um mau exemplo, porque as pessoas não pensam nisso, tá? Todo mundo tá pensando só na parte técnica, na legalidade, no dinheiro. Como é que fica o exemplo? Eu tô pra um cara que ele tá lá cercado por traficante onde ele mora, tá cercado por ladrão de celular, o cara tá lá todo dia pegando 3 horas de ônibus pra sair lá de não sei onde pra vir trabalhar na Vila Olímpia, no Itaim, em São Paulo, enquanto que os cupinchas dele estão lá cometendo assalto, fazendo tudo, e o cara tá lá na linha reta. Aí o cara olha que o ministro mais endeusado pela mídia brasileira, o Alexandre de Moraes, tá nessa coisa. Aí ele olha o Toffoli, que há pouco tempo atrás, poucos anos atrás, tinha sido presidente do Supremo Tribunal Federal, tá enrolado no negócio do Taiá. Aí ele vai, ele olha o Gilmar Mendes, que é o ministro mais brilhante do Brasil. Aí, se você concorda com o que ele faz ou não, outra história. Brilhante não significa ser bom. Um brilhante pode ser brilhante pro bem, pode ser brilhante pro mal, pode ser um brilhante neutro, tá? Mas você pega o Gilmar Mendes, o cara mais brilhante que existe no direito brasileiro hoje, não tem outro. Ele é o cara que consegue juridicamente fazer todas aquelas coisas. Aí você pega o Gilmar Mendes, ele defende o indefensável. Aí você pega o Flávio Dino, que foi ministro da Justiça, e tem aquele comportamento chicaneiro no Supremo Tribunal Federal. Qual o exemplo que eu tô dando pro cara que tá todo dia tendo que resistir à criminalidade, olhando a vida dele cada vez piorar, ficar mais pobre, os pais dele envelhecendo, ele sem dinheiro, sem comprar celular, sem ter carne dentro de casa, ficando mais pobre, as pessoas ao redor dele sofrendo violência? Como é que eu vou chegar pra um cara desse e dizer pra ele moralmente: meu filho, seja sempre bom? Eu posso até dizer, mas o exemplo vem de cima. Liderança também é exemplo, tá? Liderança é exemplo. É igual empresa. Por que que o clima de algumas empresas é bom? Porque a liderança dá um exemplo bom. Aqui, todo mundo aqui, por exemplo, se trata como família. A gente conhece o nome dos faxineiros, a gente conhece o nome dos meninos da segurança, a gente sabe o nome dos taxistas. Mas por que os donos aqui têm esse comportamento? Então é a mesma coisa no Brasil. Se os ministros, os líderes da justiça têm esse comportamento deplorável e detestável, como é que eu vou dizer para as pessoas, e elas vão acreditar, que vale a pena acreditar na justiça, que elas têm que cumprir a lei, que elas têm que acreditar no sistema? Se elas olham o sistema só remunera e recompensa quem faz marmota, quem rouba, quem é corrupto, quem não dá explicação, quem tem aparência de ilegalidade, como é que eu vou falar para aquele sujeito, se ele olha o deputado e o senador que nunca colocou um tijolo na parede, nunca colocou um prego numa barra de sabão, e o cara tem um iate em Angra dos Reis, o cara voa de jato executivo do Vorcaro, o cara tá na Suíça fazendo festinha, o outro diz que vai pegar a sueca, senador garotão, né? Como é que eu vou dizer pro cara lá na base, meu filho, se comporte, seja bom, trabalhe todo dia, aguente, você vai ser recompensado, se tudo que ele vê é chicote no lombo? Então, acho que as pessoas, às vezes, estão perdendo um pouco da noção de que a nossa liderança é uma desgraça, e não é só do ponto de vista legal, não é só do ponto de vista técnico, não é só do ponto de vista da corrupção, mas a moral que eles impingem à sociedade. É muito difícil reverter esse tipo de coisa. Você pega pessoas crescendo vendo isso e elas passam a achar normal. Moral é um elástico. Vai esticando, ele vai e volta, vai e volta. Aí tem um ponto que aquela liguinha de elástico, ela esticou tanto que ela não volta pro lugar. E aí você tem gerações perdidas por conta de picaretas de quinta categoria que acham que são donos de um país e usam o sistema para impor essa pouca vergonha sobre todos nós.
4: Manuel, dúvida rápida de direito que chegou do nosso ouvinte enquanto a gente conversava aqui, que é a seguinte: se a partir da próxima legislatura abrir-se um processo de impeachment contra o ministro do Supremo e ele for impeachado, como que fica a vaga dele no Supremo Tribunal Federal? É o próximo presidente da República que vai estar no comando do país, que vai fazer a indicação e vai ter sabatina no Senado? É uma substituição quando é igual quando o ministro se aposenta, quando deixa a corte?
2: Vamos lá, em primeiro lugar, no direito brasileiro, é como se fosse uma pirâmide. Lá na base, decreto, regulamento, instrução. Aí depois tem os vários tipos de lei, tem a Constituição Federal e tem a cabeça do Gilmar Mendes. Então, a gente tem que lembrar o seguinte: em dezembro do ano passado, a lei do impeachment fala que você precisa de 41 senadores para fazer impeachment de ministro do Supremo Tribunal Federal e precisa de 21 senadores para abrir o processo. Olha que legal, 21 senadores podiam abrir o processo, né? Aí, quando perceberam que se abriu o processo do Toffoli e do Xandão, o que que o Gilmar Mendes fez? Deu uma adesão monocrática, dezembro do ano passado, nós estamos agora no dia 6 de outubro de 2026, e essa adesão monocrática ainda foi para o plenário dizendo que não. Remover o ministro do Supremo Tribunal Federal é um baque institucional e por isso se equipara a emenda constitucional. A Constituição não diz isso. O legislador não fala isso. Mas o Gilmar Mendes decidiu que é assim. E inventou isso, porque é bonitinho para os colegas dele da corte, eles se sentem protegidos, então vão referendar. E no final do dia, você pode olhar para o céu e dizer que ele é azul. Em São Paulo é cinza. Mas você pode dizer que ele é azul, e aí o Supremo Tribunal dizer que o céu é rosa, você só vai perguntar se é pink ou choque. Então, dentro dessa perspectiva, primeiro, para ter esse impeachment, nós temos que superar as manobras e chicanas jurídicas que os ministros do Supremo Tribunal Federal farão para decretar a própria inconstitucionalidade dos procedimentos. Mas vamos supor que nós finalmente cheguemos nesse ponto em que os intocáveis poderão ser tocados. Aí, se, obviamente, com toda certeza, eles vão fazer algum arranjo, algum acordo para que saia um ministro ou dois. Isso se o Alexandre de Moraes não renunciar antes, né? Porque eu acho que assim, se o Flávio ganha, 1º de janeiro, primeira medida do Flávio é a anistia do pai. A não ser que o Cássio Nunes, que já está dizendo, que solte o Bolsonaro antes da revisão criminal, porque assim, você não precisa gostar do Bolsonaro, tá bom? Você pode achar genocida, você pode achar golpista, você pode achar chuco, você pode achar o que você quiser. Isso não me interessa, porque juridicamente é uma coisa só. O pedido de revisão criminal do Jair Bolsonaro é baseado nas palavras do Alexandre de Moraes, porque o Alexandre de Moraes exigiu certas garantias e acesso a processos, no caso dele do Banco Master, do contrato do Banco Master, que não foram garantias, prazos e acessos processuais que ele deu para o Bolsonaro no caso do golpe. Então, é muito provável que a revisão criminal do Bolsonaro tenha sucesso por conta disso. E aí conseguiram, 1º de janeiro veio o primeiro problema: o Supremo vai querer decretar a inconstitucionalidade da anistia, certo? Vai mesmo, porque vai arriscar quando a legislatura entrar, porque a legislatura entra em fevereiro, tá? Essa é uma tecnia do Brasil. O presidente entra em janeiro, a legislatura entra em fevereiro. Eles não conseguiram nem antecipar o final das férias deles, é um negócio muito surreal. E aí, eu quero saber se esse Supremo vai ter peito para um Senado totalmente controlado pela direita, com pelo menos 50 senadores pró-impeachment e mais uns bem inclinados. Se esse Supremo vai ter coragem de fazer igual do Daniel Silveira, dizer que a graça, a anistia dada pelo presidente da República é inconstitucional. Porque aí eles respondem por crime de responsabilidade de novo. Aí vamos ver o impasse constitucional que a gente vai ter. Mas vamos lá, pelo menos um ministro vai rodar, que é o Alexandre de Moraes. Ou roda ou sai, se ele tiver um pouco mais de bom senso de não deixar na história que ele foi o primeiro ministro a sofrer impeachment. Sai o Alexandre de Moraes, vaga aberta. O presidente que estiver lá é quem vai fazer a nomeação da vaga, a indicação da vaga. Aí essa indicação da vaga vai pro Senado, o Flávio no próximo Senado vai tratorar, passar absolutamente qualquer coisa se ele for presidente. E se o Lula for presidente, eu duvido que o Lula consiga passar qualquer coisa relevante em 4 anos. Se duvidar, vai ficar as 4 vagas de ministro bloqueadas por 4 anos, tá? A não ser que o resto do Supremo Tribunal Federal dê uma liminar, dizendo que por conta disso a nomeação do ministro será temporária. Não duvido de nada. Tá? Com os ministros que nós temos, nada. Porque o presidente da corte, o Fachin, coitado, não consegue se impor nem mesmo para falar na sessão que ele preside. E aí, essa vaga passa a ser do presidente. Então, Alexandre de Moraes sai, no eventual governo Flávio Bolsonaro, seja porque ele teve bom senso e renunciou, seja porque ele foi chutado para fora, essa vaga aumenta para o Flávio Bolsonaro. Eu sei que foi uma resposta longa, mas é porque a questão constitucional, eu recebi ontem, Pedro, mais de 300 perguntas sobre esse assunto em rede social. Então, eu acho que as pessoas precisam realmente ter respostas, porque até nisso as nossas autoridades, elas são covardes e não explicam para as pessoas como as coisas acontecem, porque se as pessoas não sabem, é mais fácil enganá-las.

0: Estamos de volta aqui, Bandeirantes, a Caminho do Sol. Mais mensagens de ouvintes chegaram aqui ao longo desta entrevista. Vamos colocar aqui.
1: Diogo.
0: Oi.
1: É o Mauri de Guarulhos.
0: Oi, Mauri.
1: Mauri Calimério. Quer tocar um poeta? Toca um pedaço de Belchior, Divina Comédia Humana.
2: Tá aqui. Aí um analista, amigo meu, disse que desse jeito não vou viver satisfeito, porque o amor é uma coisa mais profunda.

0: Aí, um pedido do nosso ouvinte, Mauri, que pediu Belchior, Divina Comédia Humana. Agora, vamos continuar na trilha aqui das eleições, porque a gente revive hoje uma data histórica separada pelo nosso Centro de Documentação e Memória da Rádio Bandeirantes, tocado pelo Milton Parron e também por Adriano Rovere e sua equipe.
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0: No dia 7 de outubro de 1962, foi eleito o último governador de São Paulo pelo voto direto, antes do regime militar que suspenderia as eleições por mais de 20 anos. Coube a Ademar de Barros, vencedor daquele pleito, o pioneirismo no uso da televisão para o encerramento de uma campanha eleitoral.
2: Aqui estamos no final da campanha, encerrando-a esta noite. Levantamos os braços a Deus nosso Pai em agradecimento por nos ter permitido chegarmos são e salvos, alegres, despreocupados, o nosso coração isento de quaisquer sentimentos, menos nobres, de quaisquer vaidade. Falei ao povo do interior inteiro a linguagem do amor, da solidariedade humana. Falei aos operários, falei aos colonos, falei aos homens do comércio, da indústria, falei aos funcionários, aos artistas, a todo mundo. A nossa linguagem foi a linguagem elevada de quem compreende a responsabilidade tremenda que assume perante o povo e perante Deus num momento como este, de tanta paixão. Graças a Deus chegamos ao final e aqui estamos para a última prestação de contas, que faremos resumidamente dentro de instantes.

0: a gente continua nesta trilha de eleição. Muito obrigado pelo Centro de Documentação e Memória aqui da Bandeirantes por nos trazer este áudio de Ademar de Barros, o último governador antes da ditadura, eleito por São Paulo. E agora nós vamos conferir a entrevista, também desta terça-feira, de Lucas Pavanato, o deputado federal mais votado da história de São Paulo e o segundo mais votado da história do Brasil, ficando atrás de Nicolas Ferreira. Os dois tiveram mais de 3 milhões de votos e ele conversou com Vitor Lupato, Paula Valdez e Marco Antônio Sabino no Manhã Bandeirantes. Vamos ouvir.
1: Quem está conosco agora é o deputado federal eleito Lucas Pavanato, do PL, e que no último domingo teve 3.038.438 votos válidos, e se tornando o deputado federal eleito mais votado da história de São Paulo e ultrapassando em mais de 1 milhão de votos o recorde anterior. Tudo bem com o senhor? Bom dia, seja bem-vindo aqui à Rádio Bandeirantes.
2: Bom dia, é um prazer estar com vocês aqui na Rádio Bandeirantes. Agradeço o convite, o espaço que vocês estão abrindo aqui para mim e também a todo o público que está nos ouvindo e tendo a oportunidade de me conhecer melhor.
1: O senhor esperava esse resultado tão impactante, um recorde de goleada em comparação aos outros?
2: Não imaginava nem nos meus melhores sonhos. Na verdade, a minha expectativa era fazer de 700 mil votos a 1 milhão de votos. Fui o primeiro a perder no bolão da minha equipe, inclusive. Na véspera da eleição, eu fiz uma visita e uma caminhada no shopping Aricanduva, na Zona Leste, que inclusive é uma das regiões onde eu sou mais votado aqui na capital. E basicamente eu comecei a perceber que a coisa estava um pouco diferente, porque o shopping parou, muitas pessoas vindo tirar foto comigo em uma proporção que nunca havia acontecido. Aí eu já até comentei com a minha equipe que a situação estava muito diferente do que eu imaginava. E à noite se confirmou o resultado, realmente foi algo estrondoso, graças a Deus. Eu acredito que Deus tem um propósito na minha vida maior e por isso eu fiz essa votação e espero honrar primeiramente a Deus que me colocou onde eu tô e aos meus eleitores que depositaram o voto de confiança em mim.
3: Deputado, bom dia, Marco Antônio Sabino. Quem é Lucas Pavanato? Se apresenta para quem não o conhece, por favor, que agora eu já tô achando até que são poucas pessoas em São Paulo depois dessa votação.
2: Lucas Pavanato é um jovem conservador, vem de uma família evangélica, uma família humilde do interior de São Paulo, que começa a se interessar por política na sua juventude, na época do impeachment da Dilma, que organizou manifestações pelo impeachment da Dilma, que trabalhou a vida inteira desde que entrou na política, ganhando muito pouco no começo. Ganhava R$1.000 quando mudei para São Paulo, morava de favor no sótão e fui crescendo nessa minha carreira política, primeiro nos bastidores. Há 4 anos atrás disputei minha primeira eleição levantando também bandeiras conservadoras. Nessa eleição fiz 36 e 2 anos depois fui eleito vereador mais votado do Brasil e agora sou eleito o deputado mais votado da história de São Paulo e o segundo mais votado da história do Brasil, o que é um motivo de grande orgulho. E eu tenho certeza que toda essa trajetória desde lá de trás até agora, ela só se concretizou porque o eleitor que me enxergou no começo da minha carreira, ele viu que eu nunca mudei as minhas bandeiras e que os meus princípios continuam os mesmos. Então, essa coerência e essa forma de falar autêntica, eu acho que é o que me trouxe até aqui. E eu espero que mais e mais pessoas venham conhecer o meu trabalho, venham me acompanhar, inclusive, nas redes sociais, para que em Brasília a gente possa caminhar juntos.
4: Deputado, já que o senhor falou das suas bandeiras, gostaria que o senhor falasse também, então, agora das suas prioridades enquanto eleito. Uma das questões, um dos projetos que o senhor apresentou enquanto vereador era a regularização, por exemplo, do trabalho de mototáxi aqui na capital, que é algo bem polêmico, vai, não vai. Queria que o senhor falasse um pouquinho dessas prioridades agora enquanto deputado e também da sua posição a respeito de STF, de como agora lá o senhor vai lutar para essas mudanças no Supremo, até mesmo com articulações, com aliados, a respeito de impeachments, possíveis impeachments de ministros.
2: Fico feliz de você ter lembrado dessa pauta aí dos moto aplicativos aqui na cidade de São Paulo. Realmente, mesmo o meu partido sendo da base do prefeito, eu sempre mantive uma postura independente, votei contra o aumento de IPTU na cidade de São Paulo, votei contra o aumento de salário para elite do funcionalismo público, e nessa pauta dos motoaplicativos defendi o direito do trabalhador de correr atrás do próprio sustento. Em Brasília, eu vou, da mesma forma, procurar sempre estar ao lado do trabalhador, do cidadão honesto, do cidadão decente. A minha prioridade em Brasília, você trouxe a pauta do STF, é aquilo que eu já falei em outras entrevistas também. Não adianta a gente querer discutir propostas, discutir pautas para o país se nós não tivermos democracia e Estado de Direito. Hoje, o nosso Supremo Tribunal Federal está desequilibrado, então a nossa prioridade tem que ser, primeiro, o impeachment de Alexandre de Moraes. Eu sei que não é a Câmara de Deputados que vai decidir isso, é o Senado, mas eu posso contribuir usando a minha voz, usando a minha prerrogativa constitucional de representar o meu eleitor, usando os meus relacionamentos internos para isso, mas também passando propostas de lei que limitem os abusos do Supremo Tribunal Federal, colocando no Supremo Tribunal Federal aquilo que lhe cabe, que são questões constitucionais, limitando o tempo de exercício do mandato ali no Supremo Tribunal Federal que o ministro exerce, limitando inclusive também a quantidade, o tipo de decisão que o ministro pode tomar. Todas essas são medidas que a gente pode tomar para tornar a Suprema Corte mais equilibrada e que eu acho que são fundamentais para que o jogo se reequilibre. Então, se a gente quer falar em pacificação do país, primeiro, a gente

0: da forma como a gente gasta o dinheiro na educação. A educação no país hoje gasta 4 vezes mais com o ensino superior em detrimento do ensino básico. Enquanto isso, mais de 60% dos nossos jovens não sabem interpretar um texto. Então, o foco do nosso recurso tem que ser naquilo que realmente a gente é mais fundamental. Se você olha para os índices de educação, nós sempre estamos mal colocados, e ao mesmo tempo o Brasil é um dos países que mais gasta com educação. Significa que o dinheiro está sendo mal alocado. Isso precisa ser revisto, e eu também pretendo participar dessas discussões.
1: O senhor falou aí em redução da maioridade penal, e o grande tema dessa campanha foi segurança pública. O que o senhor pretende apresentar em termos de projeto, ideias, no Congresso Nacional em relação à segurança pública?
0: Bom, primeiro, a redução da maioridade penal, o projeto que nós temos hoje em Brasília tramitando, ele é um projeto que reduz a maioridade penal para 16 anos apenas para crimes hediondos. Ao meu ver, isso é pouco. Eu vou trabalhar por esse projeto, se for o único possível, mas também pretendo apresentar um projeto um pouco mais abrangente. Ao meu ver, acima de 14 anos, para qualquer crime, o jovem tem que ser punido como adulto. Não sei se no mesmo estabelecimento isso tem que ser discutido, mas o tempo de punição tem que ser o mesmo. E para crimes hediondos, o que deve definir o tempo de prisão é a jurisprudência. Para mim, se é um adolescente, mas é um adolescente que matou, é um adolescente que estuprou, que cometeu crimes graves, essa pessoa ela tem plena consciência e capacidade de ser punida. Então, não é a idade que deve determinar se ela vai ser punida ou não. Há não muito tempo atrás, um jovem invadiu uma escola no Pará, matou 3 professores, 1 aluna, e esse jovem já está solto, porque hoje um menor de idade fica no máximo 3 anos preso. Isso é inadmissível. São mais de 1.300 assassinos menores de idade que matam todos os anos e não ficam presos por conta da nossa legislação. Nós precisamos também ter uma retaguarda jurídica maior para a nossa polícia. Talvez um tema importante ser discutido também é o ciclo completo de polícia, uma maior integração das nossas forças policiais, uma valorização também das forças policiais municipais, que é comprovadamente, estatisticamente, cidades que têm polícias municipais mais fortes têm menos criminalidade. E tudo isso são pautas que eu vou abraçar em Brasília com força, para que o crime não tenha vida fácil, mas o cidadão de bem seja livre.
2: O senhor comentou sobre o impeachment de ministros do Supremo ser uma das prioridades para o seu mandato. Esse é um assunto que fica com o Senado. O senhor foi eleito à Câmara dos Deputados. Com essa influência no número de votos e próximo a Nicolas Ferreira, por exemplo, que também teve mais de 3 milhões de votos, como que o senhor pretende na Câmara conseguir, na prática, atuar por essa pauta que o senhor coloca como prioridade?
0: Bom, primeiro, o meu primeiro discurso em Brasília vai ser pedindo o impeachment do Alexandre de Moraes, exercendo minha prerrogativa constitucional de representar o eleitor. Segundo, nós não somos só um ou dois, não. Nós temos uma bancada agora de 18 deputados federais, jovens conservadores, eleitos pelo nosso grupo político. Nós, enquanto bancada, eu tenho certeza, nós vamos ter as nossas primeiras reuniões em Brasília, vamos nos organizar e vamos trabalhar ativamente conversando com os senadores, inclusive alguns amigos meus, como é o caso do Marcel Van Hatten, como é o caso do próprio Guilherme de Rich, que fez praticamente uma dobrada comigo aqui em São Paulo na campanha. Esses senadores que têm proximidade com a gente estarão ao nosso lado, e vamos trabalhar ativamente convencendo os outros senadores da importância. Não é de defender a direita, não é de defender uma ideologia conservadora, não. É a importância de garantir o equilíbrio dos poderes, até mesmo o político do Centrão, o político que diverge da gente. Ele tem que entender que ele perdeu o poder para o Supremo Tribunal Federal, de que hoje os poderes no Brasil não são mais harmônicos, independentes e equivalentes como prevê a Constituição, não. O poder do Supremo Tribunal Federal, ele é superior aos outros poderes, e não existe mais fiscalização, não existe mais contrapartida. O Supremo Tribunal Federal, como ele legisla, ele decide sobre questões penais, ele consegue colocar uma faca no pescoço do deputado, do senador, e ele faz isso porque hoje em dia não basta o cara, não é só quando o cara é corrupto, é vagabundo, que ele vai parar na mão do Supremo, não, basta que você dê uma opinião que é uma opinião divergente do status quo. Hoje em dia o que mais prende no Brasil é opinião, é crime de opinião, que nem existe na Constituição. Então, se eu falar qualquer coisa que destoe do status quo, qualquer coisa que destoe da elite política do nosso país, eu posso ser perseguido pelo Supremo Tribunal Federal e eles podem colocar uma faca no meu pescoço. Isso é inadmissível. Precisamos ter coragem para recuperar o protagonismo do Congresso Nacional. E eu me inspiro em grandes figuras históricas, como Carlos Lacerda, que lá atrás derrubou Getúlio

0: Vargas, basicamente com a força do seu discurso, com a coragem de dizer a verdade. Então, eu também pretendo usar a força do meu discurso, a amplitude que as redes sociais me conferem, para poder derrubar mais um tirano.
1: Estamos conversando com o deputado Lucas Pavanato, agora deputado, né? Deputado eleito, ainda não assumiu, assumi dia 1º de fevereiro, mas o mais votado por São Paulo. Nós o temos chamado por senhor, uma questão de educação, mas está ficando até meio esquisito. Você tem quantos anos, Lucas?
2: É mais novo que todos nós.
0: Eu tenho 28 anos.
1: Maravilha, é realmente a nova geração de políticos no Brasil.
2: Não, só o Lupato tem que chamar ele de senhor, porque ele só é mais velho que o Lupato.
3: Eu sou mais novo que ele, eu sou mais novo.
2: É verdade, mais novo. Deputado, eu queria também perguntar, eu vou chamar de senhor ainda, porque todos os deputados que eu entrevisto, parlamentares, eu chamo de senhor. Eu acho que um pouquinho sobre a pauta da segurança, o senhor já falou aqui com a gente, a questão da redução da maioridade penal, de também nessa campanha estar junto com Guilherme Derriti, isso também pode ajudar um pouquinho a pauta de violência contra a mulher e de feminicídio que o país bateu recorde no ano passado. Queria falar um pouquinho mais sobre isso, se tem projetos a respeito disso, como é que vai ser a sua luta a respeito disso lá em Brasília também. Quando eu falo que a redução da maioridade penal pode ser uma ajuda, é porque eu coloco aqui sempre a questão dos estupros coletivos envolvendo menores de idade e que esses menores acabam tendo punições diferentes dos outros, né? Independentemente se ele tenha 17 anos, né, e 11 meses, ou se ele tem 18 anos. Então, além disso, além dessas pautas envolvendo a segurança que o senhor já colocou por aqui, quando a gente fala de tentar combater a violência doméstica, a violência contra a mulher e a redução dos casos de feminicídio no país, como é que o senhor vai atuar?
0: Bom, primeiro eu entendo que a gente tem que fazer uma política abrangente de segurança pública. A mulher, a partir do momento que a gente tiver uma política abrangente de segurança pública, ela vai ser contemplada. O que acontece? Mais de 70% dos crimes hoje que acontecem no país, eles são cometidos por reincidentes. Então, o cara que ele agride, que ele é um homicida, que ele comete violência contra a mulher, ele não faz isso só uma vez, ele faz mais de uma, porque ele vai preso e ele é solto. Então, onde está a raiz do problema? Tá, primeiro, que muitas vezes a gente não prende o criminoso que cometeu esses crimes, e afasta ele da sociedade. Segundo, que quando ele é preso, ele é solto e logo em seguida ele não fica tempo suficiente preso. Terceiro lugar, a gente não tem uma política que intimide o criminoso. Toda vez que um cara vai cometer um crime, seja ele qual for, tirando os crimes mais passionais, o que vai acontecer é, ele vai fazer um cálculo se vale a pena ou não, qual vai ser o custo, né, do crime que ele está cometendo. Então, o custo hoje é muito baixo, essa é a verdade. Um homicida pode sair da cadeia com 6 anos. Enquanto isso, a gente tem uma desproporção que tem pessoas do 8 de janeiro que escreveram com batom numa estátua e foram condenados a 14 anos. Então, isso precisa ser revisto. E eu acho que o identitarismo, ele faz com que a sociedade seja dividida em guetos. E eu acho que a minha forma de ver política, acho não, essa é a minha forma de ver política. Eu não vejo a sociedade fragmentada, eu vejo a sociedade como um corpo de indivíduos, mas indivíduos que têm a mesma dignidade. Então, a segurança pública, ela tem que ser abrangente para melhorar a vida das mulheres, ela tem que ser abrangente para melhorar a vida do cidadão de bem que todos os dias tem medo de sair de casa e vir um vagabundo com um revólver na cabeça dele e acabar perdendo a própria vida por conta de um celular. Então, a política abrangente de segurança pública deve contemplar todas essas pessoas. Para além disso, nós precisamos votar e precisamos estar ao lado de pessoas que realmente defendam as mulheres, não quem tem só o discurso de defesa da mulher. Porque a esquerda que diz defender as mulheres votou em peso no Congresso Nacional, quando teve o possível aumento de pena para estuprador e para assassino, votou contra esse aumento de pena. Enquanto a direita votou a favor. A esquerda, que diz defender as mulheres, nem mesmo sabe definir o que é mulher. A ideologia de gênero é tão ampla e tão disseminada no meio da esquerda que hoje os membros dos movimentos feministas, inclusive, não sabem mais o que é mulher. Mulher é qualquer um que se identifica, ou seja, para eles mulher não é nada. Hoje a presidente da Comissão da Mulher é um homem biológico que fala que não consegue usar a palavra mulher para se referir a mulheres. Quando ela vai falar de mulher, ela fala pessoas que gestam. Não, não são pessoas que gestam, são mulheres. Então, além de a gente defender uma segurança pública decente que proteja as mulheres, nós também precisamos defender recuperar o que é mulher. Recuperar a essência do significado das palavras que foi perdido pela esquerda, que diz defender as mulheres, mas na prática se coloca a favor dos criminosos.
4: O senhor, nesses quase 2 anos de atuação aqui na Câmara dos Vereadores de São Paulo, apresentou um perfil de muito embate, às vezes, principalmente com os vereadores e as vereadoras de esquerda. Inclusive, durante a campanha, teve também alguns momentos de tensão com a deputada que aparece na terceira colocação entre as mais votadas, logo atrás do senhor, que é Erika Hilton, do PSOL. Qual que é o perfil que a gente pode esperar de Lucas Pavanato na Câmara dos Deputados Federal? E também, junto a isso, o senhor pretende dialogar com os que não acreditam ou não concordam com os seus ideais?
0: Bom, realmente eu sou combativo e pretendo continuar combativo, porque é isso que o eleitor espera de mim. Então, com parlamentares extremistas, com parlamentares incompetentes, com parlamentares que desperdiçam o dinheiro público com seus mandatos porque fazem um péssimo serviço à sociedade, eu vou continuar sendo combativo. Agora, se você conversar com a maior parte dos vereadores aqui na Câmara Municipal de São Paulo, até alguns de esquerda e uns de centro, a maior parte deles vai falar para você que me respeitam, porque eles sabem que eu sou um cara autêntico e sincero, e trato todos eles com respeito. A minha crítica e as minhas rivalidades, elas são no campo das ideias. Em momento nenhum eu vou defender ameaça, violência contra qualquer pessoa, que é ao contrário do que fazem comigo nas redes sociais, todos os dias me ameaçando de morte, ameaçando a minha família. Eu jamais vou ter essa postura. Eu sou um cara que gosto do confronto, mas eu gosto do confronto no campo das ideias, que é o que a democracia reserva para nós. Então, em Brasília eu vou ter a mesma postura, vou ter diálogo com pessoas de esquerda, com pessoas de centro, para que a gente encontre pontos de conexão em comum e que as pautas conservadoras que eu acredito possam avançar. Então, isso aí é no bastidor da Câmara, muitos não vão admitir, mas os vereadores da Câmara aqui de São Paulo, até os que discordam de mim, me respeitam por essa coerência. Eu, quando eu tive que escolher votar ou para agradar o meu partido, para agradar a base da qual eu faço parte, ou para defender o eleitor que votou em mim, eu escolhi estar do lado do meu eleitor. Então não foram, inclusive isso me atrapalhou em muitas vezes de avançar com algumas pautas que eu achava importante, mas eu preferi ser coerente. Eu preferi estar ao lado de quem me colocou lá. Eu não votei contra a favor de aumento de IPTU. Eu não votei projetos que discordavam dos meus princípios. Eu estive na CCJ e fui um grande zagueiro impedindo que diversos projetos de esquerda, de aumento de gasto, projetos ideológicos de facilitação do aborto ou de propagação do aborto, eu impedi que esses projetos avançassem. Então, a minha parte eu fiz aqui na Câmara Municipal de São Paulo, ganhei experiência e acho que hoje estou muito mais preparado para em Brasília fazer um trabalho ainda melhor.
1: O senhor ficou conhecido, muito conhecido, pelas suas visitas à USP, à Universidade de São Paulo, principalmente as faculdades ali ligadas à área de humanas. O que o senhor pensa hoje das universidades públicas e dos grupos que ali atuam?
0: Bom, o que eu penso é o seguinte: em outros países, a coisa mais comum é um político participar de debates em espaços de universidades. No Brasil, nós temos uma militância minoritária dentro das universidades públicas que se acha detentora dessas universidades e que usa daquele espaço para propagar o seu radicalismo. Pessoas que, às vezes, em um curso de 4 anos, demoram 8 anos para se formar. Por quê? Porque estão desperdiçando o dinheiro do pagador de imposto e, em vez de estudar, estão militando. Estão propagando ideias nocivas, inclusive, para a democracia. E daí, nas diversas vezes que eu fui lá, a minha proposta foi: vou debater com esses alunos. E em todas essas vezes eu fui agredido, atacado, algumas vezes até roubado dentro do espaço da faculdade. E o que aconteceu? Nada foi feito pela reitoria, nada foi feito pelos responsáveis. Então, enquanto deputado federal, isso também vai ser um trabalho. Nós precisamos mostrar que esses jovens militantes radicais não são donos da faculdade pública. É um projeto fundamental para as faculdades federais e estaduais. Jovem que repetiu mais de 1 ano, 2 anos, e que continua lá e só está militando, desperdiçando dinheiro público, esse jovem tem que ser expulso. Esse jovem tem que ser expulso. O que ele está recebendo ali é um favor. Enquanto favor, ele tem que ter uma contrapartida em relação a isso. Ele tem que ter um bom desempenho educacional. Não é só, recebe o privilégio e não tem que dar nada em troca. Então, a minha parte, eu vou fazer no sentido da gente democratizar as faculdades. Inclusive, eu tenho um livro encaminhado que eu pretendo lançar no começo do ano que vem, que é um livro que trata exatamente sobre essa guerra cultural no ambiente escolar, no ambiente universitário, ocupando os meios de comunicação, que basicamente é a estratégia que a esquerda adotou com o fracasso da União Soviética, com o fracasso do marxismo raiz. O que aconteceu é que surgiu o neomarxismo, né, com a escola de Frankfurt e com outras iniciativas dentro da Europa, e essas iniciativas elas criaram outras formas e outras estratégias políticas. Então, em vez de pregar a revolução do proletariado, eles passaram a pregar outro tipo de divisão na sociedade: o rico contra o pobre, o homem contra a mulher, o gay contra o hétero, o negro contra o branco, e passaram a ocupar posições de poder e de influência para poder propagar essas ideias, que foi o que aconteceu no regime militar no Brasil. Enquanto os militares procuravam comunistas no meio do mato, eles estavam ocupando espaço na universidade. E hoje eles são hegemônicos na imprensa, eles são hegemônicos nas academias de humanas, e nós precisamos ocupar esses espaços. Por isso, eu vou lançar um livro que é sobre a estratégia que nós temos que ter daqui para frente, e enquanto parlamentar vou trabalhar para a gente democratizar esse espaço.
1: Nós conversamos com o deputado federal eleito mais votado por São Paulo, Lucas Pavanato. E para encerrar de minha parte, bem rapidinho, o senhor tem 28 anos, tem uma longa carreira política e potencial pela frente. Onde é que o senhor se enxerga daqui a 10, 20 anos? Em que posição política?
0: Bom, eu...
1: O senhor quer ser presidente da República um dia? Aqui.
0: Não tenho essas ambições muito distantes. Eu sempre estou pensando no próximo passo. Agora, o próximo passo que está na minha cabeça é ser o melhor deputado federal possível, um deputado que honre o voto dos paulistas que confiaram em mim. E depois, se eu estiver preparado para outros desafios, e se o eleitor quiser que eu aceite outros desafios, eu vou enfrentar. Mas é tudo no tempo de Deus e tudo no tempo certo.
2: Rapidinho, só para não deixar passar, que eu vi que o senhor o tempo todo está aí com o adesivo de Flávio Bolsonaro. Está agora empenhado também nessa campanha para segundo turno. Como é que o senhor vai se empenhar nessa campanha?
0: Eu vou trabalhar o dobro do que eu trabalhei para ser eleito deputado federal. Amanhã eu viajo para Brasília para encontrar o presidente e conversar com ele sobre o segundo turno, encontrar o Nicolas Ferreira também para a gente traçar como que nós vamos unir forças e nos dividir na campanha para poder ser mais estratégico no segundo turno. E eu tenho certeza que vai ser fundamental esse empenho aí da juventude, dessa bancada jovem, para converter os votos e eleger Flávio Bolsonaro.
1: Muito obrigado, deputado Lucas Pavanato. Bom dia para o senhor.
2: Valeu. Obrigada.
0: Agradeço a oportunidade e estou sempre à disposição.
5: 2h40 da manhã, estamos ao vivo, Bandeirantes, a Caminho do Sol. Eu sou o Diogo Braga, agora vocês conferiram a entrevista de Lucas Pavanato no Manhã Bandeirantes, desta terça-feira. E agora a gente continua aqui trazendo a participação do ouvinte no 11 999 04 8756. E bom dia, aqui mandou Agostinho Lobo, 78 anos e moro em São Luís. Acordo entre 2 e 3 da manhã, fico escutando um pouco o programa, depois levanto para compor uma música e gravá-la, que legal. Acusticamente em voz e violão, para postar no meu canal Agostinho Lobo do YouTube. Parabéns pelo trabalho. Bom dia, Diogo, 15 graus aqui no sul catarinense, tá chegando aqui mais 4 dias de chuva. Valério Serafim mandou um abraço aqui pro pessoal do Bandeirantes Caminho do Sol. Obrigado, viu, pelo seu abraço. Aqui em São Paulo, na capital paulista, na região do Morumbi, não tem registro de chuva neste momento. Vamos conferir aqui na previsão do tempo, mas deve chover por volta das 3 da manhã. E a previsão é que volte a chover hoje à tarde, segundo o CGE aqui da prefeitura da capital paulista. Deve voltar a chover aqui em São Paulo à tarde. E aí na sua cidade, tá caindo o mundo? Tá chovendo? Tá garoando? Como é que tá? Muito obrigado aí por todas as mensagens. A Defesa Civil, inclusive, emitiu um alerta ontem, com previsão de pancada de chuva moderada de forte intensidade ao longo do dia. E então o gabinete de crise foi montado por volta das 8 horas da manhã de ontem. E a previsão é de mais chuva para hoje, tá certo? Então manda aqui também a sua participação no 11 999 04 8756. Vamos para um rápido intervalinho, já estamos atrasados aqui no Bandeirantes a Caminho do Sol, e a gente já volta com mais efemérides. Vamos homenagear o volante titular da Seleção Brasileira de 2002, Gilberto Silva, que faz aniversário hoje. Parabéns, Gilberto Silva. É na volta do nosso intervalinho. É curto mesmo, viu? 2 minutinhos e a gente está de volta.
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5: Estamos de volta, Bandeirantes a Caminho do Sol, você ligadinho aqui na nossa programação da Bandeirantes, pelo dial, pelo aplicativo Bandplay e também pela Fest TV, você agora acompanhando a imagem do estúdio aberta, todo o estúdio aqui para você. E agora eu vou mudar para a câmera, você pertinho de mim aqui, ó, em um botão, cliquei e você veio para cá. Antes de falar do Gilberto do Silva, que eu prometi aqui para vocês, teve um incêndio de grandes proporções na noite de ontem, 8 horas da noite, na zona leste, na zona sul de São Paulo, no Jabaquara, em uma fábrica onde tinham várias velas, uma fabricação de velas. Um incêndio de grandes proporções, segundo o Corpo de Bombeiros, ele já foi extinto por volta, ele foi extinto por volta das 11h30 da noite. A maioria das vítimas já retornou à base. Uma viatura segue no local para prevenção. Segundo o Corpo de Bombeiros, as primeiras informações indicavam que o local funcionava como uma fábrica de plástico. Depois confirmaram que seria de velas. As chamas intensas provocaram desabamento do teto da edificação. A Defesa Civil foi acionada para danos estruturais, mas não tinha pessoas, felizmente, dentro da fábrica no momento do incêndio. 27 bombeiros e 18 viaturas estavam no local. E até o momento também não há informações sobre feridos. Essa informação aqui da madrugada em São Paulo. Lembrando sempre que em alguns lugares está chovendo. E a gente traz aqui, antes do Gilberto Silva, uma efeméride que ficou faltando. Porque hoje, no dia 7 de outubro, foi inaugurada, foi fundada, aliás, no ano de 1946, a Cinemateca Brasileira. O embrião do projeto nasceu quando Paulo Emílio Salles Gomes, na época bacharel em filosofia pela USP, emigrou para a Europa e conheceu o Museu Vivo de Cinema Francês. A imigração trouxe essa ideia, né, para o Paulo Emílio Salles Gomes. O estudante trabalhou lá na França e lá aprendeu sobre a importância da cultura de preservação das obras audiovisuais. Voltou para o Brasil em 40, iniciou seu projeto para difundir essa cultura cinematográfica no país, ao fundar, junto com outros colegas da USP, o primeiro clube de cinema de São Paulo. Após várias tentativas de cineclubes, 5 anos depois, em 1946, foi oficializada a criação do segundo clube de cinema de São Paulo, com direção por Almeida Salles. A associação foi responsável pela consolidação da ideia de Paulo Emílio e pela criação, justamente, da Cinemateca Brasileira. Tá aí a nossa homenagem a este grande cartão postal da cidade de São Paulo e que tem um arquivo vasto das obras do cinema aqui do nosso país. Desde 1940, desenvolve atividades em torno da restauração e divulgação de seu acervo, com mais de 1 milhão de documentos relacionados ao cinema nacional. Falando, né, incêndio, a Cinemateca sofreu 5 incêndios ao longo de toda a sua história. O primeiro deles em 57, depois em 69 e 82, o quarto incêndio em 2016 e no dia 29 de julho de 2021, o quinto e mais recente incêndio de grandes proporções atingiu a sede, que fica na Vila Leopoldina, zona oeste aqui da capital paulista. E após esse incêndio, a Cinemateca foi reaberta no dia 13 de julho de 2022. E um dos filmes exibidos na estreia foi A Praga, de Zé do Caixão, que foi exibido ao público pela primeira vez. Tá aí a história da nossa grande Cinemateca. Eu ainda preciso visitar, vou contar pra vocês que eu ainda não fui lá. Preciso visitar, com certeza. Tá certo? Agora sim, vamos falar de Gilberto Silva. O nosso xerife, volante, completa mais um ano de vida. Cinquentou para Gilberto Silva. Gilberto Aparecida da Silva, ex-futebolista, volante, cresceu na cidade, nasceu na cidade de Lagoa da Prata, no dia 7 de outubro de 76, em Minas Gerais. Passou por uma infância muito difícil. Aos 12 anos de idade, começou a jogar futebol no América Mineiro, onde lá se tornou profissional. No ano de 1996, foram 20 jogos pelo América Mineiro até 2000. Lá foi campeão brasileiro de 97 da Série B e também da Copa Sul Minas em 2000. Depois foi jogar no Galo, jogou lá 67 partidas de 2000 até 2002. No Galo foi campeão mineiro de 2000, neste primeiro período, depois ele volta para o Galo. Aí ele vai jogar no Arsenal, 245 partidas, 24 gols pelo Arsenal, ídolo do Arsenal, campeão da Premier League de 2004, da Copa da Inglaterra de 2003 e 2005 e da Supercopa da Inglaterra de 2002 e também 2004. Depois do Arsenal, dessa grande passagem onde ele se tornou ídolo, ele foi jogar no Panathinaikos da Grécia de 2008 até 2011. Depois veio jogar no Grêmio, 2011-2012, e aí encerra a carreira no Atlético Mineiro, onde foi campeão mineiro de 2013 e campeão da Libertadores da América. Talvez seu principal título como jogador, Gilberto Silva, campeão, junto com o Galo, no seu primeiro título da história da Libertadores da América, aquela que foi uma Libertadores fantástica. Pela seleção brasileira, campeão da Copa das Confederações de 2005, 2009... campeão da Copa América de 2007 e, claro, campeão da Copa do Mundo de 2002, titular daquele timaço que tinha Marcos no gol, Cafu, Edmilson, Roque Júnior e o Lúcio, na lateral esquerda, Roberto Carlos, Gilberto Silva, Kleberson, Rivaldo, Ronaldinho Gaúcho e Ronaldo Fenômeno. Claro que Gilberto Silva estava lá e por isso aqui a nossa homenagem mais do que merecida a este cracaço de bola. E hoje faz 50 anos e por isso a gente comemora aqui no Bandeirantes a Caminho do Sol, sempre. Ele e Dida, dois campeões do mundo em 2002, fazendo aniversário hoje, 7 de outubro de 2026, cada um nascendo em um ano, é claro. O Gilberto Silva nasceu em 76 e o Dida nasceu em 1973. O Dida é 3 aninhos mais velho que o Gilberto Silva. Parabéns para os dois, nossos ídolos. Homenagem a quem merece, gente. Precisamos valorizar quem venceu com a camisa da seleção brasileira. Não podemos jamais esquecer deles. Participação do ouvinte aqui nesse WhatsApp aqui, ó.
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11: Bom dia, Diogo Braga.
5: Bom dia.
11: Bom dia, Diogo. Grande Diogo Braga. Sou seu fã, Diogo.
5: Oh, obrigado.
11: E Antônio Mignone da Vila Prudente. Tenho 78 anos, estou aposentado. Acordo de madrugada para te escutar. Você está de parabéns, viu? Você está conduzindo esse programa, obrigado, com uma maestria, viu? Sou muito seu fã, viu, meus parabéns. Você terá seja uma realidade no rádio, terá com certeza um grande futuro. Quero viver mais uns anos para acompanhar. Você vai ter um grande futuro, viu, Diogo?
5: Que legal, muito obrigado,
11: muito
5: que mensagem bonita.
11: Meus parabéns, Diogo. Um grande abraço.
5: Muito obrigado mesmo, obrigado pela participação de todos aqui no Bandeirantes A Caminho do Sol. E agora, vamos falar mais de futebol e mais de datas importantes. Por quê? Graças ao nosso Centro de Documentação e Memória aqui da Bandeirantes, a gente consegue achar jogos que aconteceram justamente no dia de hoje. 7 de outubro de 1992, Jornada Esportiva da Bandeirantes, Ituano 1, Corinthians 2, narração de Fiore Gigliotti, reportagens de Carlos Ribeiro e Cândido Garcia, estádio Novelli Júnior em Itu, e a gente vai presenciar, ouvir essa narração brilhante de Fiore Gigliotti, lembrando esse jogo do dia que a gente acha aqui nos arquivos da Bandeirantes, tá certo? Vamos acompanhar os gols de Neto e Nelsinho pro Corinthians e o Gruvinel fez para o Ituano.
12: Vai embora o time corintiano, balão subindo, descendo, ficou pra Neto, tocou essa.

0: Neto, sempre Neto. A grande arma do Corinthians, o imenso talento do Neto. A bola veio lá para a direita, quando foi caindo, ele bateu, bateu com segurança, com habilidade. O goleiro se arrebentou, pulou, tentou, não deu. Gol de Neto, Corinthians 1-0, o tempo passa. 26 minutos de jogo, torcida brasileira. Neto, número 10, 1 para o Corinthians, 0 para o Ituano Ribeiro.
1: É o chamado gol do reencontro com a galera corintiana. Ele que esteve na bronca com alguns e alguns com ele no cruzamento que partiu da direita. O Neto acabou percebendo que a bola passaria de Nilson, que estava muito próximo dela. Esperou o kick da bola e meteu o pé direito. E Eduardo...
0: Meia hora de jogo, etapa final, 1-0 Corinthians. Papinho cobrou, a bola ficou para Nelson, arrumou, fecha o gol, goleiro segurou, largou, é fogo, é

0: Nelsinho, Nelsinho de longe. Um tiro comprido, perigoso, rasteiro depois da cobrança do escanteio. A defesa enrolou-se todo e a bola foi rolando e complicando a vida do goleiro Eduardo. Ele segurou, largou, a bola entrou diante da torcida corintiana que faz a festa, cantando a canção da felicidade, porque este gol pode sacramentar a vitória corintiana. Nelsinho, o tempo passa. 30 minutos e meio, etapa final. Nelsinho, número 6, 2 para o Corinthians, 0 para o Ituano, Cândido.
1: É, futebol tem disso. Ituano pressionava.
0: Vai embora o time do Ituano, carrega Cruvinel pela ponta esquerda, ajeitou, levantou, dominou a situação. A bola acabou espirando, sobrou na trajeção para Cruvinel. É fogo, é

0: jogada começou pela ponta esquerda no cruzamento, enrolou-se toda a defesa corintiana, numa mistura de Juninho com Cruvinel, a bola bateu, espirrou, Cruvinel entrou decidido, barreu, bateu rasteiro, Ronaldo, por sinal, grande figura do jogo, pulou, não deu, a bola sacode a rede corintiana, despertando a torcida do Ituano, agora incentivando o time em busca do empate. O tempo passa, 36:40, Cruvinel número 15, 2 para o Corinthians, 1 para o Ituano Ribeiro.
1: A maior observação é que novamente o...
2: Tá aí, narração de Fiore Gigliotti, no jogo do dia, Corinthians Ituano, 1992, gol do nosso querido craque Neto. É, já já tem donos da bola aqui no Bandeirantes, a caminho do sol, como é tradicional já aqui no nosso programa. Enquanto isso, vocês podem mandar mensagem aqui no 11 999 04 8756, e respondendo duas perguntas que eu fiz no começo do programa. Primeira delas: hoje é aniversário do Dida. Quem foi o melhor goleiro? Dida, Rogério Ceni ou Marcos? Os três que tiveram justamente na Copa de 2002, que foram campeões. Para você, quem é o melhor? Deu empate por enquanto, viu? Todo mundo escolhendo um. Não teve ninguém que foi unânime por enquanto. E a segunda pergunta que o nosso ouvinte Marcos Lima de Cotia me fez mais cedo, que é montar o meu time da história, os 11 melhores que eu vi jogar, só que eu vi jogar, mas ninguém atrás. Então eu montei com, e eu contando praticamente a partir de 2010 para frente: Manuel Neuer, Felipe Lã, Sérgio Ramos e Thiago Silva, Marcelo, Xavi, Iniesta e Kevin De Bruyne, na frente Cristiano Ronaldo, Messi e Neymar. Mas eu vou trocar, fazer uma mudança. Eu vou trazer o Neymar pro meio e colocar o Mbappé no lugar do De Bruyne. E aí ficaria Xavi, Iniesta e Neymar. Um time bem disfuncional, né? Ninguém marca nesse time, mas tudo bem. O que importa é que eu montei. Messi, Cristiano Ronaldo e Mbappé. O que vocês acham? Monte o seu time aí, mande mensagem nesse WhatsApp aqui, ó.
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2: Mandou? Então a gente vai para um rápido intervalinho aqui, enquanto o quinto sinal marca 3 horas da manhã já, pessoal, tá acabando, hein? 2 horinhas pro Bandeirantes a Caminho do Sol terminar. É um breve intervalinho e na volta a gente vem com os donos da bola. Até mais.
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Messi. Argentina. Messi domina na meia direita. Messi por dentro, na intermediária ofensiva. Almada abriu jogada na esquerda. Pode chegar a seleção argentina. Messi está pedido. Olha, o Messi vai fazer. Bateu no gol. Messi.

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1: Volta no campo de defesa, tanto o Tottenham para Fraceiro, jogando contigo no setor intermediário, aperta a seleção da Argentina, levantamento vem pelo setor intermediário, chegou na bola, ganhou o bom lance, Lautaro, abriu boa bola, vai pintar o gol da Argentina, bola batida, defendeu o goleiro, entrou, desce, tocou, gol!

0: apita o árbitro, abrem-se as cortinas e começa o espetáculo torcida brasileira.
1: Bola, levando do vazio pela ponta direita, Romano vai levantar, balão subindo, descendo, saltou o Mindon Quinda, amortece no peito, põe no grama, serviu na esquerda, Neto, Neto tentando cruzar a bola, escapou de juiz, acabou ficando para Mauro, Mauro corre, chance, Corinthians correndo, correndo, evoluindo,

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2: Muito boa tarde, meus amigos. Estamos no ar com os donos da bola aqui na Bandeirantes do seu rádio em 107.3 e com imagens no YouTube oficial da Bandeirantes e também na sua televisão. Eu, Luiz Fabiani, tocando barco por aqui hoje. Craque Neto é ausência, hein? Sentimos falta de Craque Neto. Hoje não está presente, mas finalmente, último dia de data FIFA, hein, meus caros? Chegando por aí, Campeonato Brasileiro, numa rodada, estava conversando com o Bruno Migliosi nos bastidores, uma rodada marcada por bons jogos, tá? Com direito a clássico no Rio de Janeiro. Então, boas partidas pra gente acompanhar, tanto na quarta quanto na quinta-feira. Quatro transmissões da Bandeirantes, hein? Quatro transmissões. São Paulo e Cruzeiro amanhã às 9:30 PM. Antes disso, Corinthians Internacional às 7:30. E no dia seguinte, quinta-feira, vez de Santos e Palmeiras entrarem em campo. Santos às 7:30 na Vila Belmiro contra o Flamengo. 2 horas antes, é isso, né, Migliosi? 9:30.
3: Isso.
2: Palmeiras e Bahia no estádio do Palmeiras. Portanto, muito jogo legal pra gente acompanhar nessa rodada e, claro, repercutir tudo que vem rolando no mundo do futebol. Queria dar boas-vindas ao Leandro Guerreiro, que foi desfalque nosso ontem, não ouvi aí há 3 semanas, estava de férias. Então, muito bom revê-lo, Guerreiro. Boa tarde.
4: Boa tarde, meu amigo. Você que fez falta pra gente aqui todas essas jornadas, com suas informações privilegiadas. Prazer estar ao seu lado novamente.
2: Boa. Abraço também para Nivaldo De Silo, nossa companhia diária por aqui. Fala, Silo.
5: Tudo bem, Fabiane? Legal tê-lo aqui. Mais uma vez, de volta, a gente já falou ontem, bom retorno para você, depois de aparecer lá no Velho Continente, com os amigos. Nossa, lá na...
4: Teve umas fotos vazadas aí.
5: Você viu? Você viu que coisa?
2: É que o clube que eu cubro, o Silo, ele me deixa descansar o ano todo, ele é muito tranquilo.
5: É, mas
2: nada
5: calma.
2: Acontece lá.
5: Até quando dá certo, dá errado, né?
2: É a Suíça negócio... da Zona Leste.
5: Imagina. E um abraço ao Craque Neto, boa recuperação aí, tá com dor no joelho, né?
4: Eu achei que o craque tava em Buenos Aires.
5: Não, ele falou que queria ir, né? Mas os ingressos lá acabaram rapidamente, né? Despedida de Lionel Messi. Um abraço para você que está nos acompanhando aí. Um dia muito especial para o futebol sul-americano aí, a despedida de Lionel Messi. E a gente vai falar de muita bola rolando. Jogadores, muitos desfalques no time do São Paulo, por exemplo. Mas daqui a pouco a gente aprofunda aqui. Vai falar de Corinthians, de Palmeiras. Corinthians também tem sempre com novidades. Um abraço a todos aí, vamos lá.
2: Eu fui cortar o cabelo hoje, o barbeiro. Quantos anos você
5: eu
2: tem?
5: Eu não faço isso faz tempo.
2: Viu? Ah, é? Porque economiza o dinheiro, viu? Porque tá caro. É, fui cortar o cabelo, o cara, quantos
4: tá
2: anos
4: vendo?
2: Você tem?
4: Vocês não têm amigo.
2: Aí eu falei...
5: Ah, ele... Vai lá no Guerreiro.
4: É papai, resolve. Aqui do lado, ó, atravessar a rua... Você já pode ir lá.
2: Eu falei, eu tenho 25 anos. Ele falou, cara, que você tá muito grisalho pra quem tem 25 anos.
5: Mas você não sabe quem eu cubro,
2: cara. É, exatamente. Everton, você tá com cabelos pretos, muito bem administrados, não tem um fio grisalho, nem na barba. Boa tarde.
6: É que o Santos tá ajudando no momento, ah, né, ô Fabiani?
4: Tá.
6: Boa tarde pra você, meu amigo, né?
2: É isso.
6: Tudo bem com você e também com os nossos... amigos de bancada nesta noite de terça-feira, entendeu a referência?
2: Entendi, porque no Resenha eu falei que ninguém aqui é amigo, é tudo colega de trabalho, não é pra vir com falsidade.
5: Ah, não é possível.
2: Mas no Resenha, assim, nos Donos da Bola a gente é amigo.
6: Fechou então, pra você e pros ouvintes e telespectadores acompanhando os Donos da Bola, você já abriu falando que a gente vai falar da rodada, né? Claro que a gente vai destacar esse duelo dos líderes do retorno, Santos e Flamengo, com destaque pro Neymar, que hoje homenageou o Messi nas redes sociais e que também deu uma carretilha num treino bonito, a gente mostra daqui a pouco.
2: Do Rolaser, né?
6: Em cima do Rolaser.
2: Boa tarde, Migliosi. E o Paulinho?
7: Paulinho segue em transição, notícia de quarta-feira passada, né?
2: Sim, essa, notícia de fevereiro de 2025.
7: Isso, segue em transição. Mas, Palmeiras tem outras notícias importantes na preparação pro duelo contra a equipe do Bahia. A gente vai informar tudo aí. Um jogo importantíssimo pro Verdão voltar a ter pretensões no Campeonato Brasileiro, meu caro Luiz Fabiani.
2: É isso. Boa tarde também a Michel Lopes, tocando o barco na mesa de som. Guilherme Agrela, Lucas Bueno por aqui também na produção. Agrela com as informações do São Paulo daqui a pouco. Vamos fazer o seguinte, vamos pela ordem dos jogos. E quem abre pelo lado das equipes paulistas a 29ª rodada é o Corinthians, amanhã, 7:30 da noite, contra a equipe do Internacional, com reforço importante, Yuri Alberto, hein? Agora sim, 100% das condições, vai ser titular. O Corinthians, inclusive, já pousou em Porto Alegre, com o Yuri Alberto fazendo parte da delegação. Tem cerca de 70 minutos de Yuri Alberto amanhã, porque ainda há um certo receio para que ele não sinta novas dores. Então, reforço importante para o Corinthians no setor de ataque. Por outro lado, a única baixa, um Corinthians quase com força máxima, o André Carrilho. Ele entra em campo hoje às 8:45, no jogo entre Peru e Colômbia. Partida amistosa, não vai retornar em tempo hábil para a partida, então vai ser desfalque no meio-campo do Corinthians o André Carrilho. Mas a notícia, Guerreiro, Yuri Alberto de volta, muda o patamar do ataque do Corinthians, né?
4: Com certeza, isso muda, eleva demais o nível, até porque o tempo que ele ficou fora fez muita falta, os que entraram não foi nem perto do que ele possa render, não conseguiu ajudar o Corinthians de alguma forma, então ele fica como sempre o principal, né, jogador da equipe, mesmo contando fora, né, vai ter a volta dele, tem também um pouco de paciência, não dá pra chegar, colocar tudo na conta dele que ele vai voltar e resolver. Eu falei algumas semanas atrás, o senhor não estava aqui, que eu sou o Diniz, eu ia com três zagueiros. Espetava os dois laterais que são muito fortes e tiraria o Garro, porque não vem realmente, vem num momento muito ruim, e colocaria André
2: meio... Bidon e Raniel.
4: Isso, perfeito. Memphis
2: e Yuri,
4: pra mim, e os dois laterais espetados, que são muito agressivos, e assim, o Corinthians tem uma, fazendo isso, eu vejo, o Corinthians tem uma grande chance de voltar lá com 3 pontos de Porto Alegre. Caso ao contrário, começar com as invenções, talvez pode se complicar.
2: E aí, o corintiano que é contra essas invenções talvez se surpreenda um pouco quando sair a escalação amanhã, porque a nossa informação é de alguns testes realizados pelo Fernando Diniz durante esse período, incluindo o Garro como volante, tá? Então, o Guerreiro, ele sugere uma possibilidade de um Corinthians mais conservador, né? Com 3 zagueiros, um meio-campo recheado, forte, e os 2 jogadores, os mais talentosos, lá na frente para decidir quando a bola chegar neles. O que o Diniz está pensando? Não dá para cravar que esse vai ser o time, porque foi só um dos testes que ele fez. É um meio-campo que vai ter o Raniel como um camisa 5 ali, o primeiro homem de meio. Do lado esquerdo, o Bidon. Do lado direito, um atacante, Caio César. E o Garro sendo esse camisa 8, segundo volante por ali, com ataque do Memphis e do Yuri. Então é um Corinthians com meio-campo bem aberto, Guerreiro, acreditando que vai tomar conta do jogo lá no Sul. Mas ao mesmo tempo é um Inter que, quando pegou o Corinthians exposto na Copa do Brasil, fez 2-0 e matou o confronto, né?
4: Pode ser que surpreenda, sabe? Mas assim, até porque quando eu falo dessa equipe um pouco mais retraída, não quer dizer que é retrancada, né? Você vai ter os alas espetados, você tem 2 atacantes que qualquer bola eles podem decidir, não precisa pegar 10 bolas, precisa pegar algumas que resolver, então você tem uma equipe que vai preparar isso para eles. Mais aberto, pode ser que sim, até porque quem é obrigado a ganhar um jogo é o Internacional. Né? Então não vejo a necessidade de você ir exposto, né? Você pode ir um pouco com a casinha fechada, até porque todos os últimos jogos do Corinthians exposto, o Corinthians não foi bem, o Corinthians não conseguiu vencer. Eu tô falando de 6 jogos, teve jogos que o Diniz disse que o Corinthians foi melhor e perdeu, eu não vi esse jogo melhor do Corinthians. Então teve tempo para trabalhar, né? Teve tempo para fazer alterações, ver tudo que pode oferecer de perigo ao Internacional na sua casa. Como eu falei, o Inter ele tem que vir pro jogo. Talvez se você faz monta um arapuca, é melhor do que você com o peito aberto, assim, é o que eu penso. Mas aí ele tem as suas convicções, né, como sempre, cabe a ele decidir o melhor pro Corinthians, mas eu não arriscaria abrir o meio campo não, ainda mais com jogadores que não estão rendendo. O caso do Garro não tem jogado nada, assim, além de não jogar, também
2: a
4: dedicação dele também não tem sido. Por exemplo, não tô bem, mas eu tô correndo, eu tô lutando, eu tô voltando para dar espaço para um que tá de trás e mais à frente, e não tem acontecido isso também. A bola parada dele também deu uma queda. Então, assim, praticamente tá com um jogador que no momento não tá ajudando bastante.
2: Aí, Sila, é o seguinte, o Corinthians tá a 4 pontos do Inter, né? O Inter não é o primeiro da zona do rebaixamento, é o Grêmio, né? O Inter, ele é o vice-lanterna, esqueci o termo agora. Enfim, é o 18º colocado.
7: É antepenúltimo.
2: Antepenúltimo, perfeito. Tava procurando essa palavra. O Grêmio é quem lidera a zona do rebaixamento, por assim dizer, tá 3 pontos do Corinthians. O Corinthians, em dado momento, esteve brigando por uma vaga na Libertadores, a condição que hoje está o Santos. Emendou 6 derrotas seguidas e hoje acho que a realidade maior pro Corinthians brasileiro é se safar do Z4. É final amanhã pro Corinthians, né? Com o time aberto, fechado, tem que ganhar de qualquer jeito.
5: É um jogo para usar inteligência. Eu tô com o Guerreiro. Eu faria da mesma forma. Um time com 3 zagueiros, até porque a grande força e o grande mérito do trabalho do Diniz foi quando ele resguardou o sistema defensivo.
2: Foi.
5: Em algum momento ele deixou de fazer isso e aí a coisa não funcionou. É impossível que ele insista nessa formação que acabou não dando resultado e acabou pelo contrário. Acabou com uma sequência muito ruim aí de 6 derrotas seguidas, alguns jogadores realmente abaixo da média. É um jogo, repito, para você usar a inteligência e você esperar um pouco o Internacional, que naturalmente, até pela necessidade, estreia de treinador, jogando em seus domínios, com aquela rivalidade que nasceu, acho que a rivalidade é mais do
2: time colorado.
5: De lá para cá, mais do time colorado do que do time alvinegro. Mas por conta disso tudo, eu esperaria mais e apostaria na eficiência do Yuri Alberto e do Memphis, que podem desequilibrar o jogo em qualquer momento. E no primeiro vacilo do time colorado. Então segura mais. Deixa o Internacional, naturalmente vai começar o jogo com uma pressão muito grande, você esfria o adversário e aí você dá as suas armas na sequência. E uma outra questão que talvez você destaque daqui a pouco, e é bom colocar, o Corinthians, depois do Internacional, tem o Palmeiras fora de casa.
2: Isso.
5: E são 10 jogadores pendurados com 2 cartões amarelos, além do técnico Fernando Diniz. Então é um jogo para usar a inteligência. É uma partida para você esperar o Internacional e na hora boa você sair e matar o jogo.
2: E não é muito a característica do Diniz, né? De esperar o adversário. Ele não se adapta às circunstâncias que o jogo pede. No futebol brasileiro, claro que é bonito você vender o discurso de você ter que jogar para frente, você ter que dominar todos os jogos, mas, meu amigo, desculpa, tem jogo do brasileiro que nem sempre vai ser um adversário melhor do que você, mas você vai ter que ser inteligente e suportar uma pressão grande. O Inter com certeza vai lotar o Beira-Rio amanhã. O Eduardo Batista é um fato novo, então há uma expectativa lá de que o Eduardo Batista possa arrumar o time e jogar de outra maneira, renovar os ânimos de um time que estava emocionalmente derrotado desde o começo do ano. Então o Corinthians, ele vai ter que ser inteligente de entender que nesse jogo, talvez não ser protagonista seja o melhor caminho.
5: Mas Fabiane, essa teimosia foi que levou o Diniz a essa situação do Corinthians.
2: Lógico.
5: A 3 pontos da zona do rebaixamento.
2: E eu...
5: Ontem o craque Neto colocou aqui que já tem o Emiliano Dias já esperando. Ele inclusive mora no Rio de Janeiro esperando e pode ser anunciado caso aconteça um tropeço. Tem que ser inteligente. Você tem, em alguns momentos da vida, e isso vale para o futebol e para a nossa vida pessoal, você tem que abrir mão de algumas convicções e abrir mão e abrir a mente para outras possibilidades, para algumas possibilidades. E essa é uma delas.
2: Sim.
5: É você entender que a coisa não funcionou dentro do que você acreditava e você tem que reformular para tentar dar a volta por cima. O momento é esse, é um jogo chave para ele.
4: Dentro disso, como é que eu falei, não tem necessidade do Corinthians querer vencer a partida. O empate pro Corinthians não é ruim nessas circunstâncias, tem que ser realista e ter a verdade. Porque se o Corinthians vai lá para ganhar o jogo e perde,
5: aí a coisa
4: fica. É o que eu tô falando, mas o Corinthians vai lá e volta com o empate, o Inter continua no mesmo lugar e o Corinthians talvez continue na mesma posição. Aí o jogo do Corinthians é aos próximos que ele terá em casa, que é o Vitória, que esse jogo
2: o Mirassol.
4: Esse é o jogo do Corinthians nesse momento, como a gente vai falar daqui a pouco, qual é o jogo do São Paulo, qual é o do Santos, das pretensões que tem dentro da competição. Agora você se expor, a gente viu, o Corinthians ele não conseguiu ganhar do Inter, são competições diferentes, mas pro Internacional é uma decisão.
2: Lógico.
4: Tem todos esses fatos que a gente está falando de torcida, de treinador, de ânimo novo, da situação na tabela.
5: O aspecto psicológico, você tem que ser inteligente, cara, você tem que jogar e você tem que entender que o aspecto psicológico vai pesar muito. Um novo tropeço do Corinthians, uma nova derrota pode ser fatal.
2: Meus amigos, é o seguinte, a gente está ao vivo na Bandeirantes no LG Channels, tá? Canal 135 e também na TCL Channel, no rádio em 107.3 FM e 106.7 na Baixada Santista, além do YouTube oficial da Bandeirantes, youtube.com/radiobandeirantesoficial e no aplicativo Band Play. Você acompanha conosco aqui as informações dos quatro clubes grandes de São Paulo e, claro, tudo referente ao futebol mundial. Hoje, um dia, como a gente já destacou aqui, de despedida de Lionel Messi da seleção argentina. Então, assuntos não faltam e, claro, que a gente quer a participação de vocês, como, por exemplo, do Toninho Lobo, que está aqui no chat do YouTube, do Anderson Silva, que também manda mensagem aqui pra gente, mandando boas energias pro craque Neto, todo mundo que está conosco. Sigam por aqui, mandem suas mensagens e teremos muito a debater sobre os quatro clubes grandes. Eu queria finalizar esse giro do Corinthians, daqui a pouco a gente volta com uma informação, porque a partir dessa rodada do Campeonato Brasileiro, caso sejam mantidas as coisas nesse momento, eles não vão poder, em sua imensa maioria, expor os patrocinadores master, né? Aquele patrocinador que está no espaço mais nobre da camisa por causa da medida provisória imposta pelo governo que impede a publicidade de bets, de sites de apostas esportivas em território nacional. Então, o Corinthians levou uma série de camisetas para esse jogo no Beira-Rio. Uma primeira leva de camisetas lisas por ali, sem o patrocinador master. Uma outra leva com o atual patrocinador master, porque há uma expectativa interna no Corinthians de que seja publicada uma liminar por parte do ministro Luiz Fux, do STF, que autorize a publicidade de bets. Portanto, o Corinthians trabalha sim com essa possibilidade de expor o seu atual patrocinador master, a Esportes da Sorte, nesse jogo de amanhã. E caso não seja aprovado e o clube feche um acordo pontual, também há uma remessa de camisas nesse caminho. O acordo pontual seria com uma empresa focada em inteligência artificial nas finanças, a J.IA, certo? Então essa informação para vocês, exclusiva da Bandeirantes por aqui, que o Corinthians já tem um acordo engatilhado com uma empresa para que ela seja uma patrocinadora pontual, isso é, só para o jogo contra o Internacional. Mas ainda não há o acerto, porque o clube vive a expectativa de uma nova autorização para que as bets possam atuar em território nacional. De Corinthians é isso, meus caros. Repetindo a

0: deve ser mantido no banco de reservas, caso seja relacionado. A imagem pro telespectador que acompanha a gente, ou pro ouvinte também ligado no YouTube, do Neymar pra cima do Rollaser. Pedindo, inclusive, pra ele dar uma acalmada na chegada, ó. A carretilha do Camisa 10, que hoje também mais cedo publicou uma homenagem de despedida ali nas redes sociais pro Lionel Messi, né? Foram 9 títulos ao lado do Camisa 10 da seleção argentina, em uma dupla ali formada, em um trio primeiro no Barcelona, em uma dupla não tão assim eficiente no Paris Saint-Germain também, mas com títulos. O Santos, que pensa diretamente nesse jogo, vai ter ali alguns desfalques que a gente já vinha comentando durante a semana. Para ter Everton Cebolinha, mesmo que ele já tenha, né, um fim de contrato com o Flamengo, o Santos teria que bancar R$2 milhões. Não deve pagar o preço, tá? Também não vai contar com o Arthur, que é um desfalque mais recente, deve ficar aí pelo menos 2 semanas fora, aí com uma lesão muscular na posterior da coxa direita. Foram apenas 6 jogos com o Santos, vinha sendo titular nos últimos 2, mais uma baixa para o meio campo. De um Santos que vai ter o retorno de Gabriel Bontempo, serviu a seleção brasileira e, ao meu ver, ali agradou até nos testes do Carlo Ancelotti. O Santos que provavelmente deve ter também ali o Neymar no banco de reservas e o Rollaser. A gente destacou isso ontem. O Rollaser, nos últimos 2 jogos, horas antes do jogo, teve um probleminha contra o São Paulo ali, também não chegou a subir nem pro aquecimento, foi um desfalque de última hora. Mas é este Santos que vai a campo contra um Flamengo que também tem reposições vindas da seleção brasileira, é o caso do Samuel Lino, do Pedro, tem algumas baixas, o Arrascaeta, o Varela também não deve retornar a tempo do Uruguai. O Uruguai que hoje fez 6-1 na Índia, vocês viram?
1: Tomou um gol, né? O Brasil tá melhor, então.
0: Levar no saldo de gols, que eu acho que é o principal, é o primeiro critério da Uruguai nesse mini torneio. Mas, amigos, também tava vendo aqui há pouco que o Santos, nessa sequência de 10 jogos para finalizar o Campeonato Brasileiro, os próximos 5 são adversários acima do Santos na tabela. O Santos, nesse momento, 8º colocado, vai enfrentar aí numa sequência. Flamengo, no fim de semana, tem o Atlético Mineiro, Fluminense, Bahia e Palmeiras. Todos acima do Santos, que busca justamente chegar a uma Libertadores, vai ter que tirar pontos diretamente desses adversários na parte de cima. Tô pensando se eu não tô esquecendo mais nada, mas...
1: Vai pensando, eu vou pegar Coutinho. A análise aqui.
0: A expectativa, mais uma vez, que ele seja relacionado, inclusive o Cuca.
2: Vai pro titular, não?
0: Não, titular ainda não.
1: Tá mais sem uma condição?
0: Vez. Inclusive não tinha nem condição. O Cuca disse que a ideia não era ter ele 45 minutos no jogo do Morumbi. Mas aparentemente ali, a própria mexida que ele teve que fazer com o Arthur modificou essa ordem e o Coutinho acabou jogando
3: foi bem.
0: Todo o segundo tempo. Foi bem. Participou diretamente do gol.
2: Resolveu o jogo.
0: Que deu a vitória ao Santos.
3: Não só por isso, ele resolveu o jogo, mas ele conseguiu ficar bem. O tempo que ele ficou no gramado, isso é muito bom para o Santos. Quando o momento ajuda, né, tudo parece se encaixar. O Arthur vai ser uma baixa aí.
2: Grande.
3: Importante. Muito grande. É um problema, porque ele chegou e resolveu o setor ali pro técnico Cuca. E é um jogo muito difícil contra um líder de um campeonato que está disputando e olhando para o Palmeiras, né, porque o Palmeiras está na cola. Deu essa vantagem para o Flamengo, mas não pode tropeçar. Então vai ser um jogo muito difícil para o Santos. Mais uma vez pesa a ausência do Arthur. O Neymar talvez não tenha essa condição de voltar a ser o Neymar antes dessa contusão. Uhum. Esse Neymar mais recente, depois da Copa do Mundo, que ele estava vivendo o melhor momento dele nessa volta ao futebol brasileiro. Então fica a expectativa. Um pouco de Felipe Coutinho e um pouco de Neymar. De repente dá para eles dividirem aí a mesma função no gramado. Não sei se é esse o pensamento do técnico Cuca. Tem um goleiro que não é o titular, mas que está resolvendo a parada. O Diógenes parece que resolveu, vai deixar o Brazão descansar o ombro lá tranquilamente. Brazão só volta na próxima temporada. O Diógenes também foi outro fundamental nesse clássico contra o São Paulo. É um jogo de bastante equilíbrio. Um empate matematicamente não é bom para nenhum dos lados, só que é o seguinte: é melhor do que perder em casa.
1: Né? Sem dúvida.
3: Um pontinho ali já não pode se jogar fora pro time do Santos, que tá vivendo uma sequência muito boa.
0: E a gente lembrando, inclusive, que no ano passado esse jogo foi aquele que o Neymar, na reta final, né?
1: Verdade.
0: Na Vila Belmiro, fez aquele único gol que deu a vitória ao Santos.
1: Santos do Kleber Xavier. Jogo.
0: Exatamente. Eu queria destacar que o Santos é um Santos de baixas, retornos, mas eu acho que a principal peça do time hoje deve ser titular e vai a campo. Gabriel Barbosa enfrentando o ex-clube. Tava vendo aqui só para recordar, porque são números absurdos, tá? Nos últimos 5 jogos.

0: de Gabriel Barbosa. Nos últimos 5 jogos, 6 gols e 3 assistências.
1: É, ele tá recuperando o melhor nível dele e só mostra como talvez a questão do Gabigol seja dedicação, né? Porque o Gabigol da reta final do Flamengo, pelo menos eu vi a maior parte dos jogos ali de longe, né? Pela televisão, enfim. Ele tava fisicamente inadequado, inapto ali para um futebol de alto nível. E hoje a gente vê um Gabigol que ele é fundamental pro Santos também marcando, pressionando, incomodando o zagueiro adversário. Então, quando o Gabigol tá concentrado, ele é a primeira prateleira de centroavante do país. Ninguém tem dúvida quanto a isso, né? Agora, o que eu tenho dúvida, quero ouvir dos nossos comentaristas aqui. O Santos vive uma fase iluminada. É o segundo melhor time do retorno do Campeonato Brasileiro. Vai jogar em casa. Vai potencialmente ter o reforço do Neymar, entre outros jogadores. O Bom Tempo retornando da seleção. Dá pra olhar no olho do Flamengo? Dá pro Santos encarar o Flamengo de igual para igual? Ou nesse momento ainda não dá pra pensar?
2: Com os desfalques do Flamengo, eu acredito que dá pra jogar de igual para igual. O Santos tá confiante, tá com um futebol alegre, um futebol diferente. Tem que contar que o Cebolinha vai estar fora, poderia ajudar demais o Santos nesse momento contra o Flamengo. Felizmente por contrato não pode, mas o Santos tem peças. Quando você olha, sabe, o leque pro Santos do Cuca hoje é grande. A gente fosse falar 2 semanas atrás, 3 semanas atrás, falar pro Santos e Flamengo, você ia colocar como derrota. Hoje não, hoje é você isso. Pode colocar que dá pra jogar de igual pra igual, jogando em casa pode surpreender sim, com essas peças que tem. Uma coisa do Gabigol, assim, que as peças do lado também ajudam, passa a ajudar hoje. Antigamente as peças que estavam ao lado dele, do Neymar, era complicado, você dava redonda, voltava quadrada, você dava, às vezes ela nem voltava, e agora ela tá chegando em condições dele finalizar. E em condições dele finalizar, no jogo contra o São Paulo, ele teve 3 oportunidades. Fez 2 e poderia ter feito o terceiro, porque o nosso goleiro soltou a bola no pé dele, levou pro fundo, acabou perdendo o ângulo, mas de 3 chances ele fez 2. Então, assim, não precisa de muita chance pra ele estar fazendo os gols. E outra, você falou uma coisa, aumentou a dedicação.
1: É isso.
2: Perdeu uma afinada, né? Tá ajudando, tá. Outra coisa, tá brigando dentro de campo. Antigamente ele só tava reclamando que ele recebia a bola.
3: Eu lembro,
2: agora tá se dedicando, brigando, buscando espaço.
3: Eu me lembro o Gabigol com o Jorge Jesus, né? Naquela final de Libertadores, a coisa estava indo, a vaca estava deitando contra o River, e ele, em 2 jogadas, resolveu o jogo, o título pro Flamengo. E tô vendo aqui até o GC ali, ó, o Gabigol se aproxima do top 5 de artilheiros do Brasileirão pelo Santos. Ele tem 132 gols.
1: É coisa.
3: Olha a prateleira que ele tá. Primeiro é o saudoso Roberto Dinamite na história do Campeonato Brasileiro, com 190 gols. Em segundo, só o Fred, que fez uma história danada lá no Fluminense, 158. Abaixo do Fred, o Romário, 154. Só cara...
1: Só fera.
3: Só fera. Depois vem o Edmundo, com 153. Aí o Zico. Olha a prateleira que a gente está colocando o Gabigol, porque a matemática é essa, são números. Né? E daqui a pouco ele pode, mais 3 gols, ele se iguala ao Zico. E não está difícil dele terminar esse Campeonato Brasileiro aí à frente do Zico. E eu não sei se, de repente, até do Romário. O Zico e Romário, a diferença é de 1 gol, né? 154, 153. O Zico não, o Romário e o Edmundo. E tem o Zico com 135. Então, pro Romário, faltam 20 gols aí, é mais difícil.
1: Dá pro Santista sonhar com o Gabigol ficando ano que vem, Everton?
4: Ó, é um assunto bem, bem delicado, eu diria hoje, viu, Fabiane? Mas eu imagino que, a depender, tudo vai depender, claro, do que vão acontecer nas eleições do Santos. O Santos tem eleições no fim da temporada, mas independente do resultado, eu diria pra você que vai ser a prioridade, o top 2 das prioridades do novo presidente, ou do mesmo presidente, é que o próprio Marcelo Teixeira ainda não anunciou uma candidatura.
3: Ele,
4: né?
3: Vai deixar pro finalzinho. Né?
4: Exatamente. Então, mantendo o presidente ou tendo uma mudança, eu imagino que as duas principais pautas serão a continuidade também do contrato com o Neymar e a com o Gabigol. O que eu vejo é que quanto mais ele tem se destacado nessa reta final de temporada, internamente a correria ou a falação nos bastidores do Santos em relação a essa renovação é maior, tá? Então o próprio presidente está se sentindo pressionado hoje em já trazer alguma informação quanto a essa continuidade do contrato, a uma extensão que seja. Só que o Cruzeiro mesmo já admitiu que só renovaria esse contrato de empréstimo se o Santos arcasse com todo o salário.
1: E aí
4: é
1: outra
4: a questão
1: história.
4: Financeira que pega.
1: E outra, é isso. De uma negociação sempre vai ter três lados. O jogador, o clube que quer e o clube que tem que vender.
4: Exato.
1: Eu acho que pelo Gabigol ele fica no Santos. Ele não tem muito clima mais no Cruzeiro. O Cruzeiro se vê num cenário que quando o Caio Jorge não joga, eles não têm uma reposição à altura. Uhum. Agora, eu acho difícil que ele fique no Cruzeiro, mas eu não acho que o Cruzeiro vai fazer...
3: Não vai facilitar.
1: Não, né? Vai facilitar pro Santos.
3: Também acho.
1: Não vai, e nem tem porquê, né? Hoje, Cruzeiro e Santos são concorrentes diretos na tabela do Campeonato Brasileiro. O artilheiro do Santos na temporada recebe boa parte da sua remuneração pelo Cruzeiro. O Cruzeiro metade. Pagando pra ele jogar no Santos. É, ele tá numa idade que não é, ah não, mas ele tem a vitrine pra ele se valorizar e ser vendido. O Gabigol não vai ser vendido mais por uma grande quantia de dinheiro pela idade que tem. Acho muito improvável. Então, eu entendo que na versão do Cruzeiro, na visão do Cruzeiro, o ideal seria negociá-lo com o Santos por uma quantia que seja interessante.
4: Sim.
1: Ele não tem mais clima pra jogar no Cruzeiro, né?
4: Também entendo dessa forma. E há outra coisa de se destacar, que pode render para uma valorização dele, viu? Ele mesmo disse isso na Zona Mista, que agora, que no começo do ano, não se enxergava na seleção brasileira. Com os números recentes dele, apresentados nessa temporada 2026, ele começa a pensar em seleção brasileira. Será que cabe também?
1: Ah, eu acho demais.
2: É difícil, né? Eu acho que assim, tudo vai passar pelo Neymar, filho Neymar pai.
4: Justo.
2: Tudo que vai acontecer pro próximo ano, depende de presidente, de quem for... Eu acho que tudo vai passar pelo Ney, pelo pai, pela... É...
3: E antes de tudo, vai passar por uma vaga na Libertadores.
4: Até porque
3: isso vai condicionar,
2: conta.
3: Vai condicionar a permanência do Neymar ou não, mais uma temporada, o contrato encerra agora no final do ano. Tem também o Felipe Coutinho, que vem com um contrato muito curto. Desses Arthur. Reforços aí...
1: Só o Rodinei.
3: O Rodinei é o único... O Arthur, Lima, o Cebolinha, o Lima, todos eles.
1: Todos eles.
3: Então já é um projeto pensando na Libertadores para 2027. Porque se isso não acontecer, o aporte vai ser difícil.
4: Imagina o torcedor do Santos não indo para Libertadores em 2027. E vendo o cenário dessa Sele Santos montada na reta final, se desfazendo e já pensando... numa temporada 2027, vai ser um fim de um sonho rápido demais, né?
2: É, mas eu vou ser bem sincero, do que a gente tá vendo de futebol aí, eu acho difícil, né? O Santos não ir pra Libertadores. Eu tô vendo aí, que a gente tem acompanhado, a briga tá sendo cada vez mais pra baixo, pra cima ela tá se diminuindo, tá ficando, ou está jogando um pouquinho melhor, até porque o nível esse ano tá bem ruim.
1: Tem pouca gente jogando bem, né?
2: É, não tá, às vezes você tem um bom time, mas ele não tá conseguindo realizar um bom futebol.
4: E amigos, eu não sei
2: e
4: se...
2: E tem as reta finais de competição. Sim. Onde vamos se tirar o pé também. Dos que não estão para disputar título, não vai pôr o pé todo jogo.
4: Exatamente, esse é um ponto.
2: Vamos pro mata-mata.
4: E eu não sei se vocês concordam comigo também, ainda mais depois da Copa do Mundo. Parece que o futebol brasileiro teve uma queda
1: horrível.
2: É mais horrível. Tempo para treinar e os caras estão se complicando.
1: É isso. É muito trabalho ruim por aí também. Muita gente desgastada, mesmo tendo um mês de férias aí no meio da temporada, enfim... Não tá fácil. A gente vai pra primeira rápida pausa aqui nos Donos da Bola. A gente volta daqui a pouco, ainda tem São Paulo e Palmeiras pra gente debater, mais informações sobre a despedida de Lionel Messi da Argentina. E óbvio que a gente vai recapitular tudo que foi dito de Santos e Corinthians também. Voltamos daqui a pouco.
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1: São 6h39, estamos de volta com os Donos da Bola aqui na Bandeirantes. Falamos um pouquinho sobre Santos, um pouquinho sobre Corinthians. A gente vai voltar daqui a pouco com mais informações desses dois clubes. Mas parece que há uma certa pressão no Palmeiras essa semana por vitórias, Bruno Milhões. Reta final, hein? Guardiola já dizia, né, que você ganha um campeonato nacional nas 8 primeiras rodadas e perde nas 8 últimas, né? Palmeiras tá tendo que ir buscar agora. Já teve 10 pontos de vantagem, mas a situação no brasileiro não tá tão fácil.
6: Né? Até porque, Fabiane, seguiu esse roteiro aí do Guardiola exatamente dessa forma no ano passado e não quer viver o mesmo final em 2026. Então, Palmeiras vai com muita seriedade para essas partidas contra a Bahia e depois contra o Corinthians. Hoje, como você destacou, né? Um tom de cobrança partiu da principal organizada do Palmeiras para cima do técnico Abel Ferreira, que chegou a dizer em algum momento que o derby, né? O Corinthians e Palmeiras é só mais um jogo, que vale só 3 pontos como qualquer outra partida. A torcida ficou revoltada montada àquela altura e dar uma resposta nessa semana importante, porque no domingo temos Palmeiras e Corinthians, jogo na casa do Verdão. Aliás, são dois jogos no Campeonato Brasileiro em que o Palmeiras joga em casa depois de um desempenho ruim em seus domínios pelo Brasileirão. É claro que conseguiu um resultado importante contra o São Paulo, mas antes disso vinha sofrendo para fazer seus resultados em seu estádio. Palmeiras, portanto, volta na quinta-feira para o duelo contra o Bahia às 9:30 PM, com todos os jogadores convocados à disposição. A dúvida fica mesmo pelos uruguaios, que acabaram de vencer a Índia por 6-1, e a viagem não é das mais tranquilas, né? De volta lá de Calcutá para São Paulo, devem chegar no meio da tarde de amanhã, e aí a depender da condição física, do desgaste, os dois jogaram, Emiliano Martínez e Piquerez, podem ficar no banco de reservas por conta desse desgaste. De resto, todos os jogadores devem estar normalmente à disposição. Palmeiras sem grandes desfalques pro duelo contra o Bahia e posteriormente contra o Corinthians, dobradinha de Brasileirão pro Palmeiras.
1: O Flaco Lopes e o Giai jogam hoje, né? No Sim. Argentina e Beninho, já inclusive potencialmente titular, né? Na lateral direita. O time que deve jogar, inclusive, é muito próximo ao que ganhou a Copa do Mundo de 22, mas com o Giai e não com o Molina, né? Que foi quem bateu o último pênalti.
6: Aliás, ali, então, na prévia da Copa do Mundo, era o Giai que vinha jogando pela seleção argentina, porque tanto o Molina quanto o Montiel estavam machucados.
1: Sim.
6: Mas no final ficou de fora.
1: Acabou perdendo a vaga ali nos acréscimos, isso, né? Uhum. Mas eu imagino que ambos, você informou, né? Ambos à disposição para esse jogo de quinta-feira, mas sem treinar, né? Eles devem chegar amanhã no período da tarde, num pós-jogo.
6: Não vão,
1: né?
6: Não vão participar do treinamento.
1: Não treinam, é. Então vão ali com a perna um pouquinho pesada, né, pra esse jogo de quinta-feira.
6: Depender da minutagem de hoje também, né? Até porque os holofotes estão em cima do camisa 10.
1: Dá pra tratar a possibilidade dos dois como banco de reservas, talvez?
6: Imagino que se estiverem à disposição com boa condição física, vão como titulares.
1: Vão como titulares.
6: O Palmeiras deve, inclusive, começar nessa reta final de temporada a traçar um time para chegar, enfim, com uma repetição aí nas próximas rodadas para os jogos decisivos. E um time sem o esquema de três zagueiros, é o que vem sendo praticado. Então o Barbosa deve voltar para o banco de reservas e o Evangelista ganha vaga no meio de campo. Foi assim que o Palmeiras entrou em campo contra o Grêmio. O empate 0-0, mas foi para muitos uma das boas atuações do Palmeiras nos últimos meses aí. O Palmeiras atacou bastante, criou muitas oportunidades, soltou um pouco mais o Andreas Pereira e o Marlon Freitas fez a dupla de volantes com o Evangelista. Imagino que seja essa a cara do Palmeiras para essa retomada do Brasileirão.
1: Por mais que sejam dois jogos em casa, Cido, Bahia e Corinthians, um time que vive uma ascensão no cenário nacional do futebol brasileiro como é o Bahia, e outro Corinthians que é um clássico, que tá numa fase péssima, mas clássico é clássico e vice-versa, né?
3: Como já dizia o ex-presidente corintiano,
1: Vicente Matheus. Exatamente. Grandes frases de Vicente Matheus, inclusive. Grandes. Não são jogos fáceis, mas que o Palmeiras precisa ganhar se quiser sonhar, né? Porque, digamos, numa sequência que o Palmeiras empata um e perde outro. De um ponto ganha seis. Fica muito difícil pra você tirar 8 pontos do Flamengo, potencialmente, né? Então, duas vitórias obrigatórias pro Palmeiras, como todos os jogos em casa, até o final do ano, né?
3: Vai ter que ser assim. E depois desses dois jogos tem o Fluminense fora de casa, que também não é fácil, né? Porque aí você já está pensando em Libertadores.
1: E aí Libertadores,
3: São momentos decisivos. Eu acho que o Abel foi muito mal quando ele forçou a escalação do Alexander Barbosa, colocando o esquema com três zagueiros. A coisa estava azeitada e depois parou de funcionar. E ele insistiu, né? Ele insistiu, os pontos que o time tinha de vantagem em relação ao Flamengo foram ficando pelo caminho, o Flamengo numa crescente e o Palmeiras quase estagnado, perdendo pontos em casa, o que não era normal, né? Não é normal com a administração do Abel Ferreira. Então, isso tudo pesa. O Bahia não é um time fácil de ser batido, muito bem treinado pelo Rogério Ceni, tem bons valores individuais também. O Rogério conhece muito bem e faz bons duelos contra o Abel Ferreira.
1: Já até travaram um duelo nos bastidores ali, quando o Rogério dá uma cutucada no Abel, né? E fala que o Bahia é um time que joga com a bola no chão e o Palmeiras só com bola longa.
6: Diz que quem se prejudicava com gramado ruim era o Bahia, não o Palmeiras.
1: É, exato.
6: É o que ele disse.
3: Coisas do Rogério, né? O Rogério não perde a chance. E depois tem o clássico. Vai depender muito. A gente falou agora há pouco, falando do Corinthians, que é o próximo adversário do Palmeiras, depois do Bahia, vai depender muito do que acontecer lá no Sul também, né? Porque o jogo lá pode dar uma facilitada pro Palmeiras ou não. Se o Corinthians consegue um resultado positivo, se dos 10 jogadores, mais o Fernando Diniz, não tomarem esse terceiro cartão amarelo, porque são
1: jogadores... Pode ser um time desfigurado também.
3: Pode ser um time desfigurado. Só para quem está nos acompanhando aí, ó, com dois amarelos para esse jogo contra o Internacional. Desculpe falar do Corinthians quando a gente está falando do Palmeiras.
1: Não, mas é importante para
3: o
1: Palmeiras.
3: É porque é o duelo, né? Mateuzinho, Bidu, Garro, Memphis, Caio César, Yuri Alberto, além do Fernando Diniz, do volante André, o Cauê, o Lingard, que está mais ou Sim. menos, e o Matheus Pereira. Então você
1: são
3: tem
1: três reservas. E
3: são
1: sete
3: três
1: titulares.
3: Reservas e são oito titulares. Sete titulares.
1: E o Diniz, né?
3: E o Fernando Diniz. Então, repetindo os titulares: Yuri Alberto, Caio César, Memphis Garro, Matheus Bidu e Mateuzinho.
1: Só os zagueiros. Rapaz. Escaparam.
3: Só os dois, Gustavo
1: e o Gustavo e Gabriel.
3: Hugo.
1: E o Hugo Souza. O Hugo Souza cumpriu a suspensão dele há pouco tempo. O que eu queria destacar é o seguinte: o Palmeiras, nas últimas rodadas de Campeonato Brasileiro, puxei os jogos aqui, vem de um empate em 0-0 com o Grêmio. Uma vitória 2-0 sobre o São Paulo, jogando dentro de casa, um São Paulo que teve um jogador a menos desde o comecinho do jogo, né?
4: E uma formação reserva também.
1: E uma formação reserva. O Botafogo, empate. O Mirassol, empate. Então o Palmeiras, ele vem de uma sequência aí de três empates e só uma vitória no Campeonato Brasileiro, que, óbvio, para qualquer clube não estaria tão ruim.
3: Só me corrija, não sei se eu estou errado, sem o Abel Ferreira contra o Bahia, né?
1: Isso, sem o Abel.
3: É o último jogo de suspensão que ele ainda cumpre no Campeonato
1: Verdade.
3: Brasileiro.
1: Verdade, volta contra o Corinthians.
4: João Martins, então.
3: Justamente. João Martins. João então, Martins. Isso também faz uma diferença. Sem o Abel Ferreira, a pressão toda da torcida pelo resultado. A gente sabe da necessidade do Palmeiras de vencer esse duelo, porque depois tem o Clássico, porque tem o Flamengo lá na ponta, com duas vitórias a mais, se eu não estou errado.
1: Isso.
3: É isso. Então, é muita coisa pesando e também tem a pressão da torcida. E daqui a pouco eu acho que o nosso Bruno vai falar também. A Leila andou falando algumas coisinhas a mais.
1: Falou
3: umas coisinhas a mais. Então, a pressão está muito grande. Que coisa, né? O Palmeiras está nas três frentes.
1: É.
3: Tem um treinador há 6 anos no cargo,
1: maior da história do clube para muita gente.
3: É, em título sim.
1: É.
3: Ele passou o Brandão, passou todo mundo.
1: Passou o Filipão, passou o Luxemburgo.
3: Passou todo mundo. Então, e a pressão é enorme. Então você tem, e tem a Leila também nos bastidores falando bastante. Então, pro Palmeiras é um momento complicado e decisivo dessa temporada. Ele tá nas três frentes, mas corre o risco de ficar sem nenhuma. Eu ainda acho que dos três títulos que disputa, talvez a Copa do Brasil.
1: Pode ser.
3: Acho que a Libertadores é mais distante e o Campeonato Brasileiro vai ser muito difícil tirar do Flamengo.
1: O que justifica essa oscilação do Palmeiras?
2: Eu acredito que foi a transição de troca de esquema.
1: Três zagueiros.
2: Como mudou de para três zagueiros, o Palmeiras não rendeu a mesma coisa. O Barbosa não chegou bem. O Barbosa muito abaixo, né, do que ele rendia no Botafogo. Então acho que o Abel se perdeu aí nessas trocas. Pra esse jogo do Bahia, se o Flaco não for pro jogo e o Abel, que já tá fora, pra mim, é as duas maiores ausências. O restante, na lateral esquerda, o menino tá bem. Na lateral direita, ele pode colocar qualquer um, até improvisar, que não vai ter problema. Não vai ter problema. No meio-campo já tá acertado, né? O jogo que o Palmeiras fez contra o Grêmio, pra mim, o melhor jogo do Palmeiras pós-Copa, né?
1: É mesmo.
2: Mereceu ali sair goleado.
1: Né? Ali foi lei do ex de goleiro.
2: É absurdo,
3: agora
2: né?
3: Pegou tudo.
2: E também um dia também que a bola não entra, você insiste e não acontece. Mas eu acho que o Palmeiras não tem tantos problemas para enfrentar o Bahia. Claro, é um grande adversário, mas eu acho que dentro de campo, né, o Abel e o Flaco faz bastante falta. Se eles não tiverem, não vai estar o Abel e o Flaco não tiver, faz bastante falta.
6: Fabiane, você perguntou pro Guerreiro o motivo, né, da queda de desempenho do Palmeiras. Tem uma coisa que a gente lembra pouco. Palmeiras caiu demais depois da saída do Alan, não conseguiu voltar a jogar bola sem o Alan.
1: Tem ninguém com a característica dele.
6: Verdade. Não tem, e assim, quando você vende um jogador por 40 milhões de euros, existia a expectativa com a janela aberta de que o Palmeiras fosse buscar uma reposição com esse dinheiro em caixa. Não fez, e o Palmeiras não tem um cara dessa característica hoje.
3: Mas
6: não
3: o
6: tem.
3: Abel falou na ocasião, né? A gente está perdendo um jogador que não existe substituto.
6: Sim.
3: Inclusive, não só do Palmeiras.
1: É isso.
3: Porque não tem no futebol.
1: O Alan é o protótipo do jogador que vale o que ele custou. Aliás, se ele jogasse, se o City vender ele agora, não vende por 40, vende por 80 milhões de euros.
3: Sim, exatamente.
1: Porque o cara já é estabelecido lá na Europa. Então não é fácil. O Abel vai ter que desafiar, quebrar a cabeça. Ele já fez isso muitas vezes no Palmeiras, que é remontar o esquema porque perdeu um jogador. Vamos lembrar que o Palmeiras, quando vende o Danilo, foi o Danilo? Que o Palmeiras tem que readaptar o seu esquema para jogar com um novo primeiro volante. E aí o Zé Rafael vira primeiro volante.
6: Sim.
1: 2023, salvo engano. 2023. O Zé Rafael vira primeiro volante. ele readequa todo o time. E o Zé Rafael termina aquele ano talvez como o melhor volante do Campeonato Brasileiro.
6: Ele não estava bem antes disso.
1: Não estava bem. O Abel, ele vai muito bem nesses momentos. Talvez tome um certo tempo de oscilação, mas quando ele acerta a mão, ele resolve o problema.
3: Mas você falou da questão de tempo, e o tempo hoje é um adversário do Palmeiras. Porque com o tempo, há o desgaste, que é natural. Algumas frases ditas pelo Abel, olha, você tem que desfrutar, o torcedor do Palmeiras tem que desfrutar, porque nunca ganhou tanto. Gente, o Palmeiras já existia antes do Abel e vai continuar existindo depois do Abel.
1: Vai ser tão competitivo quanto.
3: Exatamente. Então, o desgaste natural, aí tem o desgaste da presidente com a torcida organizada. Então, tudo isso pesa. As últimas temporadas, ganhou o Campeonato Paulista, passou anos sem título. Então, tudo isso somado. Talvez o problema do Palmeiras não seja tão grande quanto a torcida está cobrando agora o resultado. Talvez seja o desgaste por... É um relacionamento, cara. Um relacionamento com mais tempo, ele tende a ser mais difícil de você aparar as arestas. Então tem que colocar o pé no chão, dar um tempo pro Abel. Só que o torcedor é passional, né? Ele não vai dar esse tempo.
1: Ô Miliose, parece que deu treta, né? Leila e oposição.
6: Vamos atualizar sobre isso, Fabiane. Ontem tivemos uma reunião lá no Clube Social do Palmeiras. A Leila Pereira deu um discurso aos conselheiros e, diante do Conselho Deliberativo todo, ela disse que está ciente, recebendo, ouvindo as críticas que partem da oposição acerca da aquisição do enteado dela, o Marcos Lamarck, da SAF do Vasco da Gama, e diz que ela e o marido em nenhum momento deixam de priorizar o Palmeiras em qualquer questão. Disse que permanece até o final de 2027 no comando do Palmeiras, depois deve sair do futebol, mas o que pegou mesmo a oposição é que durante esse discurso ela se referiu a esses conselheiros como imbecis que atacam a ela e o marido, usou essa palavra.
3: Meia dúzia de imbecis.
6: Meia dúzia de imbecis, foi o que disse a Leila Pereira, que, bom, deu também esse indício importante de que deve se afastar do futebol depois do seu mandato, que vai até o final de 2027, ela não tem mais direito por conta de regulamento do estatuto, né? O estatuto do Palmeiras determina que você tem apenas 2 mandatos, ela já terminou o segundo, vai terminar em 2027, e não terá um terceiro mandato, se cogitou em algum momento ali uma manobra para burlar o estatuto, né? Alterar o estatuto, não vai acontecer. Leila deixa o Palmeiras em 27, mas essa questão de sair do futebol, particularmente, eu não compro. Nossa. Viu, Fabiano?
1: Eu duvido muito.
3: Também
1: duvido muito.
3: Talvez ela saia de um time e ela vá para uma confederação.
1: Por que não? Já ouvi até que essa é uma vontade dela.
3: Essa me parece a grande ambição da Leila, depois de tudo que ela fez, e não foi pouca coisa que ela fez no Palmeiras.
1: Isso.
3: E agora o enteado no Vasco, ela mira a Confederação Brasileira de Futebol. É uma briga grande.
1: Eu duvido que ela vá ficar só no meio corporativo.
3: Não,
1: se não for
3: mais
1: no futebol, vai ser na política. A Leila tem esse perfil. Tem esse perfil, ainda mais com o enteado dela sendo o novo dono da SAF do Vasco da Gama, né? Então, eu acho que algum envolvimento vai
6: ter. O problema é o período de intersecção. Entre a Leila estando no Palmeiras.
1: Que é o ano, né?
6: Pois é, o ano que vem. O ano que vem ela estará no Palmeiras e o Marcos Lamarca deve gerir o Vasco da Gama. Não é um parentesco direto, mas existe uma relação.
3: Mas há relação, não tem
1: lógica. É.
6: E aí cabe a CBF, na minha opinião, aparecer para determinar se isso configura ou não um conflito de interesse.
1: Sabe quem vai fazer uma forcinha para isso? Flamengo. Porque a chance dele atacar o Vasco e o Palmeiras numa pedrada
6: só. Se cair no colo do Flamengo, né?
2: Com todo esse imbróglio, com todo esse desgaste, com essas chateações que às vezes a Leila tem, com o torcedor, com o conselho, não pode ser que ela, em início do ano que vem, ela saia?
6: Difícil, viu, Guerreiro? Porque apesar de existir essas desavenças, ainda existe uma base de apoio muito forte para a Leila internamente no Palmeiras. A grande maioria do Conselho Deliberativo hoje apoia o mandato da Leila Pereira e existe, é claro que ela se referir como meia dúzia de imbecis, foi muito infeliz da parte dela, mas de fato a oposição é mais ou menos meia dúzia. São poucos conselheiros do Palmeiras que de fato se opõem ao mandato da Leila Pereira, ainda que barulhentos, né? O grupo agora ocupa a palestra, soltou uma nota, né? Buscando ali alcançar o Alcir Ramos, que é o presidente do Conselho Deliberativo, para abrir um processo para, enfim, rever essa atitude da Leila Pereira, mas acho que ela vai mesmo cumprir o mandato até o final de 27 e deixar o Palmeiras. Para onde ela vai, né? O futuro dela no futebol ou fora dele, aí é mais difícil de prever.
1: Vamos fazer o seguinte, passar a régua no Palmeiras, a gente vai para um rápido intervalo aqui nos Donos da Bola. Na volta eu queria trazer mais um capítulo da treta CR7 Jorge Jesus E eu vou falar pra vocês que eu dei uma boa risada lendo aquilo tudo, tá? Foi engraçado, apesar de ser uma situação que chama muita atenção, duas personalidades enormes em Portugal. Eu vou contar pra vocês depois do intervalo, mas o Jorge Jesus assinou um documento ali. Vou contar pra vocês, daqui a pouco a gente volta.
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1: De volta com os donos da bola aqui na Bandeirantes, agora são 6 horas mais 59 minutos de terça-feira, último dia de data FIFA, hein? Amanhã volta, Campeonato Brasileiro, seu time entrando em campo e claro que a gente vai repercutir tudo aqui na Bandeirantes, começando amanhã, logo depois dos donos da bola com Corinthians e Internacional. Você acompanha a partida 2 horas antes do duelo entre Cruzeiro e São Paulo no Mineirão, partida importante pelo Campeonato Brasileiro. 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Ó, o seguinte, eu prometi pra vocês a história do Cristiano Ronaldo, né? Todo mundo sabe ali da desavença dele com o Jorge Jesus, que o Jorge Jesus prometeu que ia colocar ele no jogo, não colocou. Chegou na coletiva, falou uma coisa, o Cristiano não gostou, abandonou o estágio, né? Como ele disse, da seleção portuguesa. Ele abandonou o período de treinamentos e jogos da seleção portuguesa e ele se pronunciou oficialmente hoje em nota enviada à imprensa portuguesa e que se tornou pública horas depois. Queria destacar uma etapa. O Cristiano, ele cita que logo depois dessa não entrada dele no jogo contra a Noruega, ele conversa com o Jorge Jesus e eles alinham ali o que o Jorge Jesus deveria dizer na entrevista coletiva. Que o Jorge Jesus deveria assumir a culpa e que deveria posicionar como, ó, eu prometi pro Cristiano que ele entraria e eu não cumpri minha palavra. Na realidade, o Jorge Jesus adotou o tom que ele sempre adotou, né? Eu sou técnico, eu coloco quem eu quiser e enfim. Ele comprou a briga e o Cristiano também. E essa briga não foi resolvida, apesar do Cristiano ter comunicado que não se aposentou da seleção portuguesa, tá? Ele vai cumprir uma suspensão e depois ele volta. Mas eu queria abrir aspas aqui para parte dessa nota do Cristiano Ronaldo. A pedido do selecionador decorreu depois uma reunião entre ele mesmo, o Simão Coutinho e o Thiago Craveiro em videoconferência em que se resumiu aquilo que falamos. Foi produzido um pequeno documento que eu mesmo validei e que, com o meu conhecimento, foi entregue ao selecionador tal qual como ele havia solicitado. A conferência foi o que se conhece. Conferência e entrevista coletiva, tá, gente? A postura não teve nada a ver com a nossa reunião. Ouvi expressões e uma agressividade que julgo não merecer. Uma atitude de quero, posso e mando. Peraí que a minha tela aqui pulou. Que nunca me manifestou nem de perto nem de longe em privado na véspera. As notas que validei eram as seguintes. Acho importante, até porque é a verdade, esclarecer algumas coisas antes de falar da Dinamarca. Esse seria o pronunciamento do Jesus. 1. Propus ao Cristiano, eu mesmo, sem mais ninguém, um plano para ele esta época desportiva na seleção. Foi uma conversa demorada e muito boa. 2. Sei o quanto ele vive e ama a seleção e o peso que ele tem no mundo, mas ainda o peso e a influência positiva que tem na seleção há 24 anos consecutivos. 3. O plano que propus para Cristiano foi aceite. 4. Ele nunca questionou minhas opções, foi exemplar, leal e profissional. 5. Do plano que tracei para ele não constava o jogo da Noruega. No entanto, senti que ele tinha conseguido se recuperar fisicamente do primeiro jogo e avisei o que poderia ter de utilizar. Cristiano concordou. 6. Olha, atenção nessa aqui. Errei ao colocar alguém da dimensão de Pelé ou Maradona a aquecer para depois não o colocar em jogo. Se fosse hoje, não o faria. 7. Para encerrar o assunto, eu quero Cristiano na seleção. Aliás, não quero pouco, quero muito. Felizmente, ele também acredita em mim. Acreditou no Al-Nassr e aqui também. Dá pra imaginar uma relação em que um jogador chega pro técnico e fala, ó, você vai falar isso aqui na coletiva, assina. O técnico assina o documento e um documento feito pelo próprio jogador em que o coloca no patamar de Pelé e Maradona. Assim, nem contesto, tá? Eu acho que ele não tá longe do Maradona, por exemplo, em relevância pro futebol mundial. Mas é uma situação que, se fosse pro futebol brasileiro, a gente falaria, isso só acontece no Brasil, né?
3: É, olha, desnecessário tudo isso, cara. Eu acho que hoje a gente está vivendo a despedida do Messi, um outro perfil de jogador, também craque, assim como o Cristiano Ronaldo. Mas eu acho que isso é completamente desnecessário para um jogador com uma carreira tão brilhante, né? De 24 anos defendendo a sua seleção. Num outro momento, a seleção portuguesa sem ganhar a Copa do Mundo, porque um jogador sozinho também não consegue fazer. Muito do que o Messi conseguiu foi porque também teve jogadores fazendo por ele e jogadores de grande destaque. Agora, o Jorge Jesus já bota uma pressão enorme para o trabalho dele, em que pese ser um treinador vitorioso, por onde passou, inclusive aqui no futebol brasileiro, a parte da torcida vai ficar sempre com o pé atrás com o Jorge Jesus. Olha, você fez isso com o Cristiano Ronaldo, você prometeu, fica o dito pelo não dito. Cara, extremamente desnecessário, uma situação muito ruim para os dois lados, para o treinador que assina, para o jogador que escreve, para o torcedor que torce, para a gente que noticia. Não, ninguém ganha com isso. Ninguém ganha com isso, cara. Uma palavra para resumir isso tudo, lamentável.
4: E aí, Guerreiro?
2: Acho que o maior problema em relação ao treinador e atleta é o prometer. Se vai para o jogo, posso colocar ou não posso, é direito do treinador. Ele vai ver o que está acontecendo dentro do jogo, se há necessidade de ter que usar o Ronaldo ou não. Está pegado, está um jogo complicado, acho que é expor ele, colocar ele no jogo. Não coloco, mas ele não promete. Então acho que a promessa de colocar gerou todos esses desgastes necessários de ambas as partes, né? Poderia ter sido de uma outra forma. Falar, você vai ficar no banco, decorrer do jogo, se houver a possibilidade de você entrar, você entra, se não, você vai continuar no banco. Tudo certo, beleza, acabou. Tava resolvido, não precisava ter esse desgaste. E agora foi o que o Silo falou. O Jorge Jesus joga uma pressão sobre ele muito grande, também desnecessário pro início de trabalho.
4: A gente tem acesso aqui a algumas imagens diretamente do Monumental de Núñez. Daqui a pouco a gente vai tentar trazer algumas na tela para vocês. Mas já muita movimentação ali no entorno do estádio do River Plate, que recebe hoje a partida amistosa entre Argentina e Benin. Na última dança de Lionel Andrés Messi Cutitini na seleção argentina. O melhor jogador que eu vi jogar, não sei se todos da mesa aqui compartilham.
6: Eu também.
4: O melhor? Guerreiro?
2: Não, pra mim, dessa geração do Messi que parou uns tempos atrás, pra mim, Ronaldinho Gaúcho.
4: Gaúcho, Agrela?
6: Tudo bem, Fabiane, boa noite a você e a todos. Ah, pra mim, sem dúvidas, disparado.
4: Silo?
3: Ah, Ronaldinho Gaúcho mais atrás, eu tive a oportunidade de ver alguma coisa do Pelé, eu vi Zico... Eu vi grandes jogadores também, então é difícil, cara.
4: Mas tá no Olimpo.
3: Mas, ali, ele, né? Mas ele tá, claro, na prateleira de cima.
4: Ele senta na mesa que ele quiser, do futebol.
3: Fácil.
4: Né? Ele só não senta no trono.
3: O trono é do rei, entende? Não dá pra...
4: É.
3: Tem que definir quem vai ser comparado comigo, entende?
4: Já falaram.
6: O Gabriel Ramos, um pouquinho mais velho aí.
4: Era do Sivori, do Di Stefano, do Maradona e do Messi, né? É. Aí ele mandou decidir.
3: Bom, primeiro vocês têm que decidir quem é o melhor de vocês aí, né? Pra depois ver quem pode comparar comigo.
6: Ô Fabiane, posso só fazer uma pergunta pro Silo? Porque ele viu bastante do Maradona.
4: Tá chamando ele de velho?
6: Não, jamais. Mas sim de experiente e um dos melhores que eu já vi na profissão. O nosso grande
4: Nivaldo. Puxar saco,
6: é verdade,
3: o Maradona?
6: Verdade. Não, você, o senhor. Assim como o Luiz Fabiani também.
4: Obrigado.
6: E o Bruno Milhoz também, o Guerreirão.
4: Obrigado.
6: Excelente também.
2: Correndo
6: para fora. Não, você é maravilhoso. Messi ou Maradona? Tecnicamente, como jogador. Não o simbolismo, não a figura. Mas Messi ou Maradona, Silvio?
3: São estilos diferentes, né? Eu acho que o Maradona era mais espetáculo, era mais Ronaldinho Gaúcho, Maradona, né? E o Messi já é mais producente pro time. É um cara que define mais, um cara profissionalmente, é um cara exemplar. E o Maradona, infelizmente, acabou se envolvendo com outras coisas, o que abreviou a carreira dele, inclusive a vida dele, né? É uma pena, mas o Maradona também foi gênio.
6: Talvez essa falta de opção, de comparação, já significa aí o tamanho do Messi, né? Porque Maradona se parece com o Ronaldinho, se parece com outros, pouquíssimos, mas parece. O Messi acho que é o único tão objetivo quanto e tão genial quanto também. Ele é ainda, extremamente objetivo e ainda assim consegue ser genial. É pra poucos, né? Porque normalmente os que são geniais são plásticos, driblam muito. O Messi é sempre daquele jeitinho dele,
4: e por anos foi assim, sempre e será.
3: O Messi é incrível, né? O marcador sabe o que ele vai fazer.
4: Exatamente.
3: Todo mundo sabe o que ele vai fazer e não consegue evitar.
4: É.
3: Isso que é fabuloso dele, né?
4: Exatamente.
3: E ele tem um foco, um hiperfoco. É, talvez até pela questão cognitiva, ele tem a síndrome de Asperger.
1: O pai dele desmentiu, chegou a desmentir. E foi uma informação que veio à tona na imprensa argentina e o pai dele falou que não procedia.
3: É, eu já conversei com médicos argentinos que tratavam como essa síndrome. Independentemente disso,
4: claro.
3: esse hiperfoco dele foi o que o transformou num dos maiores dessa geração aí. E sem dúvida nenhuma é um dia alegre pela festa, mas um dia triste porque é um gênio que vai embora, né? Durante os últimos jogos do Rogério Ceni como goleiro do São Paulo, eu ia trabalhar aqui pelo Grupo Bandeirantes e eu ficava observando, às vezes eu até me esquecia do jogo, falei, cara, eu preciso aproveitar cada minuto porque daqui a pouco não vai ter mais e é difícil você ter um substituto. É o goleiro de maior número de gols do mundo, cara, bom, enfim, o São Paulino sabe do que eu estou falando. E o Rogério Ceni é um cara sem substituto. E o Messi vai ser um cara sem substituto. Eu, se tivesse o prazer de estar hoje lá no Monumental, não ia olhar para outra coisa, só ia ficar olhando para ele.
1: Sem dúvida.
3: Porque, cara, é um gênio que se vai entrar para a história e daqui a pouco vai ficar aí nos arquivos. E a gente não vai ter mais a oportunidade de vê-lo defendendo uma seleção tão brilhante como foi a seleção da Argentina, muito em função dele nos últimos anos.
1: O pessoal do Esporte em Debate vai chegar a partir das 7:30, eles vão pegar o comecinho do jogo e eles vão repercutindo aqui para vocês tudo o que rola na Argentina a respeito de Messi, Argentina e Benin. Eu particularmente vou torcer para um 10-0 para a Argentina com 9 gols de Lionel Messi. Quero saber de Guilherme Agrela o que rola com o São Paulo, o tricolor paulista, meu caro Agrela.
4: Vamos lá, Fabiane, rapidinho aqui com as notícias do São Paulo Futebol Clube.
1: Quer que eu chame que essa...
4: Na Ana Martins?
1: Quer deixar para depois o São Paulo? Vamos ouvir a Ana Martins antes?
4: Tá bom. Então vamos ouvir a Ana Martins e daqui a pouco o tricolor paulista para vocês.
1: Então, né? Ó, Ana Martins chega agora com o futebol feminino. Daqui a pouco São Paulo, mais informações com a Grela.
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8: Fala, Craque Neto! Boa noite pra você, pra todos aí da bancada do Donos da Bola, você ligado na Bandeirantes. E o Corinthians acertou recentemente os direitos de imagem que estavam atrasados, assim como os salários do regime CLT entre as jogadoras do elenco do futebol feminino, antes que acontecesse a viagem para a Libertadores. Em meio a um endividamento que chega próximo aos 3 bilhões de reais, a diretoria tem enfrentado muitas dificuldades para manter em dia tanto os salários quanto os direitos de imagem das equipes do masculino, feminino e também do basquete. O mês mais crítico foi o mês de agosto, que chegou a acumular 60 dias em atraso. No último fim de semana, o Corinthians, que estava acostumado a vencer um campeonato atrás do outro, buscava o 8º título da competição de campeonato brasileiro, acabou perdendo para o São Paulo, que foi campeão pela primeira vez e ficou com o vice-campeonato brasileiro feminino nessa temporada de 2026. Agora, com os valores em dia, o elenco viaja para o Equador para disputar a Libertadores, que acontece entre os dias 15 e 30 de outubro. A estreia das Brabas contra o Colo-Colo faz o jogo de abertura do torneio.
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1: Estamos de volta com os Donos da Bola aqui na Bandeirantes, agora 7:16. Eu vou continuar o programa se o Quesada começar a falar um pouco mais baixo ali no bastidor, porque está me atrapalhando. Quesada tá me atrapalhando, eu vou começar.
3: A gente tava conversando.
1: Quando ele se comportar.
3: A gente tava falando sobre transporte público na Europa. Você vê como o assunto.
4: Olha só. Você me desculpa, me perdoe, tá?
1: Tá, agora tá perdoado. Tá perdoado.
4: Não. É, o Quesada tá chateado comigo, até me. Tá, ele tá bravo aqui, cara. Porque ontem ele queria
9: ele queria trapacear em cima do Capelanes, mas eu e o Lucas Bueno temos interesses maiores. A gente ajudou o Capelanes, agora ele tá aí rancoroso, o Leandro Quezada.
1: Ô Agrela, pra você animar o Guerreiro, traga as grandes notícias do tricolor paulista do São
2: Paulo. Só ano que vem, então.
9: Boa, vamos lá, Guerreirão, pra você ficar feliz, porque o São Paulo tem um prazo apertado aí pra pagar mais um transfer ban na FIFA. Só notícia boa pro tricolor paulista, agora, claro, sem brincadeiras, porque infelizmente muito séria a situação do São Paulo. Uma dívida referente ao Galoppo, Juliano Galoppo, ele mesmo, o argentino, junto aos seus agentes. Uma dívida de R$1.500.000. O São Paulo tem até o dia 30 de outubro para pagar a taxa imposta pela FIFA, por ser já um clube que frequentemente está na lista aí dos times devedores, né, dos times que são punidos
3: com o
9: transfer ban. Exatamente.
3: Tá no SPC da FIFA.
9: Isso. E aí tem também um outro prazo, que é até o começo de dezembro, para pagar de fato esse valor de R$1.500.000 aos agentes pelo Juliano Galoppo. Caso o São Paulo não consiga quitar todo esse problema, toda essa dívida, há sim um risco de perda de pontos no Campeonato Brasileiro, justamente por ser um clube recorrente aí entre os devedores dos times, no Brasil pelo menos, que costumam ter problemas com os agentes e com os clubes com os quais negociam também, viu, Fabiano?
1: Paulo do Vale está conosco.
9: Está conosco.
1: Onde é que ele está?
9: Ele está no Morumbi para acompanhar o lançamento da candidatura de Marcelo Portugal Gouveia à presidência do São Paulo Futebol Clube, que acontece no final do ano. Então vamos até lá com o nosso grande Paulo do Vale. Tudo bem, PDV? Boa noite a você.
10: Tudo bem, Agrela. Um abraço para você, pro Fabiano. Eu estou talvez no bairro do Morumbi, né? No Morumbi eu não estaria porque é a chapa de oposição, né? Então não teria como ser o evento social no estádio, no clube do Morumbi. Porque é a chapa do Marcelo Portugal Gouveia que está sendo lançada aqui por volta das 7:30, o evento começa de fato. Estamos sendo aqui muito bem recebidos, né? Aliás, a comunicação do Marcelo Portugal Gouveia é feita por um velho conhecido da comunicação do São Paulo, né? O Juca Pacheco, que aliás é o assessor do Fernando Diniz.
1: Verdade.
10: Que é o atual técnico do Corinthians, né? Então o Juca realmente é um profissional. Tem uma agência, né, a Liga Agência, que é bem renomada, tem vários jogadores, dirigentes, e está por trás da comunicação do São Paulo. Então, se o Marcelo Portugal Gouveia vencer a eleição, que eu, modéstia à parte, né, como setorista que acompanho, acho que vai acontecer, é uma questão de feeling, né, provavelmente o Juca retornará e a comunicação do São Paulo, ele que saiu depois que o Casares assumiu, né, acabou saindo dessa comunicação do São Paulo, que hoje é tocada pelo Felipe Espíndola, que é o diretor de comunicação do São Paulo. Portanto, estamos aqui, ó, tem até aqui o adesivo, ó, deixa eu mostrar para vocês pertinho, ó, a nossa câmera, Marcelo Portugal Gouveia, presidente, São Paulo de volta ao seu lugar, o Eduardo Alfano é o vice e o Fábio Mariz é o candidato ao conselho. Deixa eu só virar meu tripé aqui rapidinho para mostrar a movimentação aqui do salão. Nós estamos numa mesa destinada à imprensa, então os conselheiros do São Paulo, jogadores, pessoas influentes desse ambiente do tricolor já estão chegando por aqui para o lançamento, portanto, dessa chapa de oposição do São Paulo, viu, turma?
1: Já tem data confirmada para eleição, PDV?
10: Não, ainda não, porque precisa ter primeiro a eleição do conselho, né? Então você elege o conselho, o novo conselho, e aí depois você marca a data para eleição. Mas meados de dezembro, né? Muito provavelmente ali, meados, sim, mais começo de dezembro, porque depois o ano acaba tomando ali a sua reta final. Então depois dessa primeira eleição aí do conselho, eleito o novo conselho, aí sim acontece a eleição presidencial do São Paulo.
1: PDV retorna com a gente no Esporte em Debate. Eu tenho um rápido intervalo para chamar por aqui. Daqui a pouco mais informações do São Paulo com o Guilherme Agrela.
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1: São 7:24, a gente tá de volta com os donos da bola aqui na Bandeirantes em seu bloco final. Daqui a pouco Esporte em Debate com o desfalque de seu âncora, sua liderança, Ricardo Capriotti, que está descansando, está de férias, mas tem um reforço de muito conteúdo que vocês vão descobrir daqui a poucos minutos. Agrela, vou pedir para você finalizar com o noticiário de São Paulo. A gente focou bastante nessa parte política, as informações que o PDV trouxe sobre o lançamento da candidatura do Marcelinho Portugal Gouveia, mas dentro de campo São Paulo também precisa dar uma resposta pro seu torcedor, e ó, parece bastante desfalcado para esse jogo contra o Cruzeiro.
9: Exatamente, o principal desfalque deles, viu, o Fabiane, é o Luciano, que tem uma lesão na coxa e está de fora desse confronto contra o Cruzeiro quarta-feira, nessa volta do Campeonato Brasileiro. Porém, o Caleri volta de suspensão, então deve reforçar aí o time comandado pelo técnico Dorival Júnior, e o Giordini, que é meio campista, serviu a seleção sub-20 agora na data FIFA, desfalcou o time contra o Santos, por exemplo, no Morumbi, e deve estar de volta. Inclusive, com o Luciano fora, algumas mudanças podem acontecer justamente pela ausência do Luciano, que é um jogador importante não somente no aspecto tático, mas também no aspecto técnico. Então, o Pedro Ferreira pode ser um jovem da base a ganhar espaço neste confronto. Você falou muito bem, São Paulo precisa reagir na competição. Não dá para dizer que está fora aí da briga contra o rebaixamento. E o Cruzeiro, por sua vez, vive uma fase um pouco melhor, mais acima na tabela. Então, um duelo fora de casa para o São Paulo, que precisa, de fato, reagir no Campeonato Brasileiro, viu, Fabiane?
1: Bem ou mal, Guerreiro, Dorival pelo menos tenta dar um espacinho pra base, né? No momento difícil.
2: Eu acho que esse jogo, o São Paulo tinha com um time alternativo, mais meninos jovens, né? Até pra ter um pouco mais de disposição física, até porque o jogo do São Paulo mais importante da semana é contra o Vitória no sábado. É no sábado que é a decisão pro São Paulo em casa, ele não pode deixar de pontuar esses três pontos. O São Paulo, como visitante, é um dos piores, né? O Cruzeiro, como mandante, é um dos melhores, então, assim, você tem que entender também o momento e a realidade. Então eu iria com um time bastante alternativo, tirar jogadores importantes que você não tem substituto hoje no momento, e colocaria os meninos para ter oportunidade e tentar fazer frente na força física, com mais exposição, e pouparia um pouco mais de atletas pro sábado.
9: O Fabiane, só uma última informação rapidinho, só para também passar pro Silo, que você ia perguntar sobre o patrocínio Master, né, que é um assunto delicado dos times nessa volta devido à proibição das bets. O São Paulo já tem um contrato para esse jogo contra o Cruzeiro, com a Superscore, que é uma...
1: Do mesmo grupo.
9: Exatamente, é do mesmo grupo e que trata de estatísticas durante as partidas. Então agora a Superscore estará estampada, mas como você muito bem pontuou, pertence ao mesmo grupo da Superbet.
1: Expectativa pro jogo, Silo?
3: Pois é, o São Paulo com vários desfalques, né? O Rafael, o Iago, o Danielzinho, o Luciano, que o Agrela já citou, Marcos Antônio também é dúvida. Então já o pessoal já deve estar na linha do que o Guerreiro está falando, já está tirando o pé, imaginando que esse confronto não seja o mais importante. Por outro lado, Igor Felisberto, Giordini e TT voltaram da seleção sub-20. Então são reforços que podem aparecer. Pedro Bezerra, de 19 anos, que é um segundo volante, também está sendo chamado para compor esse elenco do São Paulo bastante desfalcado, para pelo menos ficar no banco. E o Pedro Ferreira tendo a oportunidade para começar a partida, eu acho que é por aí, cara. Eu acho que é dar chance para os meninos, dar rodagem para os meninos, não cobrar muito em termos de resultado nesse confronto, porque aí depois você tem jogos em casa. Você tem o Vitória, você tem o Vasco, que é mais difícil, mas vai estar envolvido em outras competições. Então você tem o Vasco que também pode tirar o pé, e isso, entre aspas, pode ser um facilitador para o São Paulo. Tem que fazer os pontos no Morumbi para deixar, exorcizar já essa qualquer chance de rebaixamento. O jogo contra o Cruzeiro, o São Paulo não é favorito, não seria favorito numa situação normal, com esses desfalques todos, é que não vai ser mesmo. Pode ganhar? Pode, mas é pouco provável que isso aconteça.
1: Meus amigos, a gente volta amanhã com os Donos da Bola aqui na Bandeirantes. Vocês seguem com a programação esportiva. Esporte em Debate vem aí com Leandro Quesada, João Paulo Capelanes, Denis Gavazzi e um reforço especial voltando de férias. Valeu, gente. Até amanhã. A gente volta nesta quarta-feira, poucas horas, poucos minutos antes do Internacional atropelar o Corinthians no Beira-Rio, como afirma Alexandre Dias Pretzel aqui no estúdio. Aquele abraço.
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9: Quatro e 17 da manhã, reta final do Bandeirantes a Caminho do Sol. Eu sou o Diogo Braga, estou com vocês até as 5 horas da manhã, hora que começa o Pulo do Gato. E você pode participar aqui do programa no 11 999 04 8756, mandando mensagens aí de como está o clima na sua cidade. Aqui na capital paulista, 19 graus. Hoje as condições de chuva diminuem e o sol volta a predominar. e a mínima deve ser de 17 graus e a máxima 26 graus. E no final da tarde há condições para chuvas rápidas e isoladas. Amanhã não há previsão de chuva. Deve terminar quinta-feira amanhã a previsão de chuva aqui na capital paulista e aí na sua cidade. Pode também mandar palpites, que nem Alexandre Pretzel fez no finalzinho do Donos da Bola, falando que o Inter vai atropelar o Corinthians. E aí, quanto é que vai dar Inter e Corinthians hoje? 7:30 da noite com transmissão aqui da Bandeirantes. E na sequência, Cruzeiro e São Paulo também com transmissão da Bandeirantes. Falaremos ainda muito de futebol aqui no Bandeirantes a Caminho do Sol. Enquanto isso, eu também aqui trago de novo a enquete que eu fiz do começo do programa. Que hoje, antes de contar a enquete, primeiro precisamos homenagear de novo o aniversariante do dia. Palmas para ele, Nelson de Jesus da Silva. Para quem não entendeu, para quem não pegou o nome dele, é o Dida. Dida fazendo aniversário hoje, no dia 7 de outubro de 1973. Ele nasceu na cidade de Irará, na Bahia. Um dos maiores goleiros da história do nosso futebol. Passagens pelo Vitória, Cruzeiro, Milan, Corinthians, Portuguesa, Grêmio, Internacional, campeão do mundo pelo Corinthians e pela seleção brasileira em 2002, bicampeão da Liga dos Campeões, campeão da Libertadores pelo Cruzeiro, um cara aí multicampeão, campeão também brasileiro pelo Corinthians e campeão gaúcho, campeão das Copa da Copa das Confederações. Por onde Dida passou, ele foi campeão. E a minha enquete é justamente sobre ele. Quem foi o melhor goleiro? Marcos, Dida ou Rogério Ceni? Responda aqui nesse WhatsApp, ó.
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9: Os três que justamente foram campeões do mundo em 2002. Falando em campeão do mundo, mais um aniversariante, compatriota de seleção brasileira do próprio Dida, 3 aninhos mais novo. Nasceu no dia 7 de outubro de 1976, na cidade de Lagoa da Prata, Gilberto Aparecido da Silva, ou Gilberto Silva, nosso querido volante da seleção brasileira, ali, o xerife da volância, que começou no América Mineiro, passou pelo Galo, Arsenal, onde foi ídolo lá no Arsenal, jogou 6 anos no clube, foi campeão da Premier League lá, depois vai jogar no Panathinaikos, Grêmio e encerra a carreira justamente no Atlético Mineiro, campeão da Libertadores, talvez o principal título dele em clubes. Aqui os nossos parabéns a mais um campeão do mundo que faz aniversário hoje, o Gilberto Silva, campeão também pela seleção da Copa das Confederações de 2005 e 2009 e da Copa América de 2007, titular daquela seleção que tinha Marcos no gol, Cafu, Edmilson, Lúcio, Roque Júnior, Roberto Carlos, Kleberson e o Gilberto Silva. Na frente, Rivaldo, Ronaldo e Ronaldinho Gaúcho. Tá bom pra você? Quer mais? Saudades desse time, né? Que saudades mesmo. Aí, o pessoal já vai mandando mensagem aqui, ó. Bom dia, Diogo. Meu tricolor Cobra Coral subiu pra Série B. É verdade. Palmas aqui pro Santa Cruz, que subiu aí essa semana pra Série B, tá com 11 pontos no seu grupo da Série C e garantiu justamente a classificação pra Série B. Vamos tocar o hino do Santa Cruz aqui, vai.

0: Tá aí, Santinha, parabéns para todos os torcedores do Santa Cruz, que estará na Série B do ano que vem. Bom dia, Diogo, já visualizo o calendário do sol, Antônio da Moca, o mesmo da Praia Grande. Bom dia, meu amigo locutor Diogo Braga. Aqui é o Timóteo de Ferraz de Vasconcelos. Um abraço para você, viu, Timóteo? Na escuta no Butantã, tá no Butantã. Bom dia, Diogo. Um abraço do Edivaldo de Santa Luzia, do Pará. Um abraço. A Tatiane Cristina, do Jardim Bonfilioli, sempre na escuta, passando para desejar um ótimo dia. O Paulo Natipoupa, de Bauru, já indo para luta. Todo mundo acordando agora para ir trabalhar. E as mensagens por áudio também vão chegando aqui.
1: Só esqueci de falar que é o Antônio Ricardo Gracioli.
0: Oh, peraí,
1: que
0: tem outro.
1: Bom dia, menino. Direto do sítio Sou Roger, na Serra da Canastra. Muita chuva por aqui.
0: Peraí. Vamos repetir esse galo aí, que esse galo foi demais. De novo. Vou até aumentar o som aqui, ó.
1: Direto do sítio Sou Roger, na Serra da Canastra.
0: Olha lá.
1: Muita chuva pro sítio Sou Roger, na Serra da Canastra.
0: Olha o galo aí.
1: Muita chuva por aqui. Bênção de Deus, a chuva é bênção de Deus. Vamos aceitar com muito carinho. Bom dia a todos, ouvintes da Rádio Bandeirante. Sucesso total.
0: Valeu.
1: A caminho do sol. Da Serra da
0: Canastra. Agora sim.
1: Só esqueci de falar que é o Antônio Ricardo Gracioli, aqui da Serra da Canastra, do sítio São Rogério.
0: O galo tá muito presente aí. Falei tanto do Atlético Mineiro aí, o galo. Já dando o ar da graça lá com esse ouvinte. Um abraço pra você, viu?
2: Bom dia, Diogo Braga.
0: Bom dia
2: a todos os ouvintes da Rádio Bandeirante. Aqui em Bugaçu tá um friozinho, rapaz. Bugaçu, Valeleiros aqui,
0: essa região
2: que é frio demais, viu? Edilson em Bugaçu, indo trabalhar. Um abraço aí a todos os vigilantes, porteiros, a todos os trabalhadores noturnos e a todos aqueles que estão já indo pra casa cansados, estão indo trabalhar. Um bom dia!
0: Pra
2: Edilson em Bugaçu!

0: Bom dia, Diogo. Bom dia, pessoal aí do Bandeirantes a Caminho do Sol. Só um recado aí importante, pessoal que pega a Dutra aí, a Ayrton Senna, Carvalho Pinto, tem muitos romeiros na beira da estrada, vamos ter cuidado com eles, que eles estão indo para Roma Aparecida, então vamos ter maior cuidado com eles, que eles estão tudo peregrinando pelo acostamento, tá bom? Abração, Paulo Gustavo aqui da Vila Nova Cachoeirinha, motorista de APP.
1: Aqui você se informa.
2: É, o ouvinte informando o outro ouvinte. Obrigado pela sua participação. Ó, o Isaac de Tatuí, o Gilberto Silva, trabalhou fazendo bala de caramelo e antes cortava cana com seu pai. Cara, que história maravilhosa do Gilberto Silva, um dos grandes campeões aí do nosso futebol. Parabéns pra ele. No alojamento do América não tinha salário, é verdade, bem lembrado. Bom dia, Caminho do Sol. Edson de Juquiá, Vale do Ribeira. 18 graus lá, e o melhor, e o goleiro que ele escolheu é isso aqui, ó. Rogério Ceni, tá ganhando, pessoal. Agora, antes, mais cedo, deu empate praticamente. Todo mundo, cada um falava um. Agora o Rogério tá ganhando. Bom dia lá, mais um. Melhor foi Rogério Ceni. Eduardo de Sorocaba. Agora a mensagem por áudio aqui.
3: Fala, Diogo Braga, bom dia, abraço para você e para todos na escuta da programação. Por aqui, Cleito de Taboão da Serra, motorista do transporte coletivo, aqui já em direção à garagem para retirar o ônibus.
2: Fala, Cleito.
3: E hoje é João 23, Barra Funda. Bora que bora, a Caminho do Sol.
2: Aí, é isso aí, a Caminho do Sol, sempre. Peraí que travou o computador aqui, tem muitas mensagens chegando e o nosso computador às vezes não aguenta. Ó, o Paulinho Benete de Duartina falou que é palmeirense. Começa novamente o Campeonato Brasileiro. Vamos, Verdão, é verdade. O Verdão joga amanhã, 9:30 da noite, contra o Bahia, com transmissão da Bandeirantes. Amanhã também tem Santos e Flamengo, 7:30 da noite. Atlético Paranaense e Atlético Mineiro às 8. E às 9:30, Fluminense e Curitiba. Daqui a pouquinho a gente passa pelos jogos de hoje. Jogos de ontem também, tivemos a despedida do Messi, da seleção da Argentina. E agora a gente faz aquele breve giro completo de notícias para você acordar, ou para quem está indo dormir também, ficar bem informado de tudo que está acontecendo na sua cidade, no seu país, aqui no Brasil e também no mundo. Vamos para Brasília, porque o Márcio Rocha traz os detalhes das discussões sobre o projeto que prevê o fim da escala 6x1.
4: O Senado vai continuar debatendo a proposta de emenda à Constituição que acaba com a escala 6x1 pelos próximos dias, depois que a primeira sessão de discussão no plenário foi realizada nesta terça-feira. O presidente da casa, o senador Davi Alcolumbre, disse que vai cumprir integralmente e sem atropelos o rito constitucional para a tramitação de uma PEC e que vai manter as próximas sessões para debates. No entanto, a data da votação ainda não foi marcada. Pela Constituição, uma PEC precisa passar por pelo menos 5 sessões de debates antes de ir para a votação no primeiro turno no plenário e outras 3 sessões de discussão antes de ir para a votação no segundo turno. Em ambas, são necessários 49 votos dos senadores para aprovação. Alcolumbre afirmou que vai manter a programação e que a ideia é continuar a discussão para que a votação seja feita já na semana que vem, quando cada senador deve refletir para tomar a decisão.
2: Agora é hora dela. 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

0: O dia dos candidatos à presidência da República, que ficaram para o segundo turno, começando pelo Flávio Bolsonaro, que soma apoios políticos para a disputa do segundo turno. Ontem, o candidato do PL esteve com o governador reeleito de São Paulo, Tarcísio de Freitas, e os dois estiveram juntos em Goiânia, onde Ronaldo Caiado oficializou do PSD o apoio a Flávio Bolsonaro, ele que concorreu à presidência da República.
1: Aqui eu tenho certeza que o povo clama, Flávio, é que você devolva o Brasil aos brasileiros e

0: com todo o nosso apoio.
1: Já Lula do PT tem se debruçado com a coordenação da campanha sobre mudanças que serão aplicadas na estratégia de comunicação durante o segundo turno. Né? E uma delas é justamente atrair os governadores que foram reeleitos, como Jerônimo Rodrigues, da Bahia, e Rafael Fonteles, no Piauí, além do Eumano de Freitas, no Ceará. O presidente do PT, Edinho Silva, destacou a importância de Lula estar próximo de novos quadros políticos do PT que foram eleitos nesta eleição.
2: É muito importante, né, esse encontro como um todo, porque são as lideranças que vão voltar para os estados, né, vão estar no dia a dia fazendo com que a campanha do presidente Lula cresça em todos os estados do Brasil.
1: Mais de 30 milhões de pessoas não foram às urnas no primeiro turno. Mesmo assim, quem faltou vai poder votar no segundo turno, desde que esteja com o título eleitor regular. Quem for às urnas no segundo turno, mas não tiver justificado a ausência ainda para o primeiro, pode fazer isso depois, até o dia 3 de dezembro. Lembrando, segundo turno agora, dia 25 de outubro. E esse processo pode ser feito tanto pelo aplicativo e-título, como pessoalmente nos cartórios eleitorais. Vamos para o Rio de Janeiro. A briga continua forte lá judicialmente em relação à candidatura de Antony Garotinho, que deve ter os votos anulados e, com isso, a eleição deve acabar ainda no primeiro turno. Por enquanto, Eduardo Paes e Douglas Ruas estão no segundo turno. Se os votos de Garotinho forem anulados, Douglas Ruas será o vencedor do PL, ele que é do PL, será o vencedor no primeiro turno. Enquanto isso, o candidato ao governo Eduardo Paes denuncia a distribuição de santinhos com números errados no estado. Que história é essa, Guilherme Faria?
3: A coligação do candidato ao governo do estado do Rio, Eduardo Paes, do PSD, apresenta uma denúncia formal à Justiça Eleitoral alegando uma suposta estratégia coordenada de produção e distribuição de santinhos com números incorretos associados a ele para confundir o eleitor. Segundo Paes, a campanha de Douglas Ruas, do PL, seria a responsável pela prática. No documento protocolado nesta terça-feira, a coligação Juntos para Mudar, Coragem para Reconstruir anexa imagens de panfletos que associam Paes aos números 13 e 22, embora o número dele nas urnas seja o 55. A campanha também argumenta que, por isso, cerca de 204 mil eleitores digitaram 13 para governador e tiveram os votos anulados no primeiro turno no estado do Rio.
1: O governador eleito do Paraná, Sérgio Moro, do PL, se reúne hoje com o candidato à presidência, Flávio Bolsonaro. Quem traz as informações é o Cleverson Bravo.
4: O governador eleito do Paraná, Sérgio Moro, do PL, tem encontro previsto nesta quarta-feira com o senador Flávio Bolsonaro, do mesmo partido, candidato a presidente da República. A reunião terá a participação do também senador Rogério Marinho, do PL, coordenador da campanha. Entre as estratégias que vão ser discutidas está o mapeamento de cidades do Paraná, em que o presidente Luiz Inácio Lula da Silva, do PT, recebeu mais votos no primeiro turno das eleições no domingo.
1: O ex-ministro Ciro Gomes não reconhece a vitória do governador eleito Eumano de Freitas no Ceará e afirma que vai recorrer à justiça. Conta mais, Mônica Damasceno.
5: Ciro Gomes publicou um manifesto ao povo cearense e fez pela primeira vez uma avaliação pública sobre o resultado da eleição para o governo do estado. O candidato começou o texto agradecendo aos 2.498.890 eleitores que, segundo ele, votaram em sua candidatura. Na sequência, afirmou que a votação não foi suficiente para superar o que chamou de uma poderosa e desonesta máquina de corrupção. No manifesto, Ciro também deixou claro que não reconhece a vitória de Eumano de Freitas da forma como ela ocorreu. O candidato afirmou que não cumprimentou o vencedor e declarou que Eumano e sua organização política tomaram as eleições.
1: Mudando agora de assunto, vamos reforçar novamente o alerta de um ouvinte aqui em relação aos romeiros, que estão indo já pela Dutra para Nossa Senhora Aparecida. Quem traz mais esses detalhes é a Carolina Ecolim.
6: A estimativa da concessionária que administra a Via Dutra é de que seja registrado o terceiro recorde seguido com base na evolução da passagem de peregrinos nos últimos anos pela estrada. A Polícia Rodoviária Federal também iniciou uma operação especial para reforçar a segurança dos fiéis. No entanto, no último domingo, um motorista foi flagrado dirigindo a 168 km por hora. O homem foi multado, mas não foi detido. Segundo a concessionária Rio SP, desde o dia 1º, cerca de 1.500 romeiros já andaram no trecho e encontraram, no percurso entre a capital e a Basílica, tendas de apoio e placas de fiscalização. Em 2025, 3 pessoas foram atropeladas, mas ninguém morreu, ao contrário de 2024, quando ocorreram 3 mortes. Há apenas um ponto de atenção na região de Caçapava, no Vale do Paraíba. Os peregrinos devem respeitar uma intervenção entre os quilômetros 125 e 119 da pista sentido São Paulo-Rio, porque há uma ponte e não há acostamento no trecho.

0: Agora a gente fala mais sobre o assunto da proibição das bets aqui no Brasil com o Márcio Rocha.
1: A Advocacia Geral da União pediu que o Supremo Tribunal Federal mantenha a eficácia da medida provisória que determinou a proibição das plataformas de apostas na internet, as chamadas bets. Na manifestação, a AGU defendeu que a Procuradoria-Geral da República seja ouvida antes do ministro Luiz Fux, relator do caso, decidir sobre os pedidos do setor para derrubar o texto. Além disso, o órgão defendeu também que uma nova audiência pública seja realizada para discutir o tema. O governo também solicitou que sejam rejeitadas tanto a tentativa de suspender integralmente a medida provisória quanto às alternativas defendidas pelas entidades. As empresas querem preservar a atividade daquelas que já tinham autorização ou pelo menos ampliar em 6 meses o período de transição.

E agora, pra quem, assim como eu, é fã de sertanejo, tem uma novidade muito legal que vai chegar em breve nos cinemas. A Paris Filmes anunciou o filme Leandro e Leonardo, Não Aprendi Dizer Adeus. A história de união, superação e amor de uma das maiores duplas sertanejas vai chegar às telas do cinema. A relação de parceria e amizade entre os irmãos, que serão interpretados por André Luiz Frambach, que vai fazer o Leonardo, e Eduardo Borelix, que vai fazer o Leandro. E será o fio condutor que terá a direção de Jaime Monjardim e distribuição da Paris Filmes. O filme mergulha, claro, nas raízes da dupla em Goianápolis, desde o trabalho na roça até a ascensão meteórica que conquistou multidões ao redor do Brasil e também do mundo. Com carisma e muita persistência, os irmãos superaram percalços e dificuldades em Goiânia antes de alcançarem o estrelato nacional e venderem milhões de discos, tornando-se um dos maiores sucessos musicais e fenômenos populares brasileiros de todos os tempos. A trama, claro, aborda o momento em que a trajetória da dupla foi interrompida pela partida precoce de Leandro com câncer no pulmão, um câncer raríssimo, que em menos de 3 meses acabou levando Leandro, focando na força de Leonardo para levar adiante o sonho que eles construíram juntos.

0: cicatriz. Quem aí também é fã de Leandro e Leonardo, assim como eu, e ficou feliz com essa notícia de um filme dos dois, que vai começar a ser filmado agora em novembro, e ainda não tem data para ir para os cinemas, mas a gente já fica aqui na expectativa. E você também aqui, se quiser pedir sua música deles ou qualquer outro artista, já sabe, é só mandar mensagem no 11 999 04 8756. Vamos para um rápido intervalinho, na volta a gente vai falar mais de futebol, mais mensagens de ouvintes, respondendo aquela pergunta que eu fiz sobre quem é o melhor goleiro, Dida, Rogério Ceni e Marcos. E antes da gente ir pro intervalo, a gente vai pro nosso intervalo comercial com a defesa de Dida contra o Vasco na final do Mundial de 2000, que depois, quando o Edmundo perdeu o pênalti, o Corinthians acabou campeão do mundo, e é claro que a gente não podia deixar passar esse momento tão importante na história do goleiro Dida.
1: 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Você é São Dida, ele, Gilberto, vai correr pra bola, fez a parada, correu Dida, tá lá pra defender. Você não é Dida, você virou São Dida, você jamais será Dida, você agora é São Dida. Tá lá, Dida defendeu! Dida, defesaça do Dida! Dida, São Dida!
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0: Voltamos, reta final, tá acabando, gente. 16 minutinhos pra gente encerrar aqui o Bandeirantes Caminho do Sol. E vamos falar muito dele, que eu sei que vocês estão aí loucos pra falar. De futebol, muita coisa rolando, coisas que aconteceram ontem, vão acontecer hoje, a enquete bombando de quem foi melhor goleiro, Dida, Rogério Ceni ou Marcão. Vocês querem saber minha opinião? Então eu vou falar aqui, ó, minha opinião. O melhor goleiro entre Dida, Marcos e Rogério Ceni é... E aí, o que vocês acharam da minha opinião? Concordam comigo? Respondem aí, manda aí, ó. Tem muita mensagem chegando, já vamos colocar aqui os áudios dos ouvintes antes da gente falar de futebol.
5: Bom dia, Diogo, bom e dia a todos da Bandeirantes. Olha, esse trio aí era fera, hein?
0: É,
5: qualquer
0: demais.
5: Um que você colocasse ali representava bem o Brasil. Mas pelo critério de desempate, que é a saída com os pés, Rogério Ceni, né? Francisco de Interlagos.
0: A escolha do Francisco.
6: Bom dia, menino.
0: Ih, caiu. Caiu o WhatsApp aqui da Bandeirantes enquanto a gente soltava o áudio do nosso ouvinte. Você vê que aqui é tudo ao vivo, gente. Aqui voltou. Vamos ver se voltou?
6: Bom dia, menino. Você escutou aqui do Galo canta. Depois das 3 horas, o Galo canta aqui em Minas Gerais. Pena, menino, que eu sou de São Paulo e corintiano. Mas eu torço pro Galo também. Agora eu vou virar Galo por causa de você aí, que ouviu o Galo cantar na gravação.
0: Eu falei tanto do Gilberto Silva, é o áudio que eu coloco na
7: sequência. Bom dia, Diogo Braga.
0: É justamente o nosso ouvinte com o Galo de fundo. É o destino, gente.
7: Aqui é Flávio de Sorocaba.
0: E aí, Flávio?
7: Acompanhando o Bandeirantes a caminho do sol no meu plantão. Um abraço, um bom dia pra vocês. Chovendo a noite toda aqui em Sorocaba.
0: Que legal.
8: Vai, Corinthians, agora eu vou dormir. Eu já ouvi a madrugada inteira já, agora eu vou dormir. Um bom dia a todos.
0: Pra nós.
8: Bom dia, Deus abençoe quem vai descansar, quem vai continuar e vida que segue. Vambora, com Jesus no coração.
0: Ah, isso aí.
8: Tudo de bom pra todo mundo da Rádio Bandeirantes. Aqui é o PPP.
0: Ah, gostou da apelida,
8: Paulo,
0: né?
8: Padeiro de Pederneiras.
0: É.
8: Vai lá, Diogo. Vamos encerrar.
0: E o PPP mandou foto aqui dele com a família assistindo a gente na Fest TV. Obrigado, viu? Pela sua audiência. Bom dia, Diogo Braga. Sou Milton Paranhos de Pedregulho. Rogério Ceni. É o goleiro dele. É, o Rogério tá vencendo, viu? No começo aqui do programa deu empate. Cada um falava um. Mas agora... Rogério Ceni tá vencendo, não tem como não.
9: Bom dia, Diogo, bom dia, Band.
0: Bom dia.
9: Roberto Bernal Santo André falando. Amigos, quem tiver descendo a serra é todo, cuidado é pouco, hein? Tá bem molhada a pista aí, hein? Bora trabalhar, gente. Um abraço a todos.
0: Abraço. E os nossos ouvintes já falaram de Cruzeiro e São Paulo hoje. Cruzeiro joga em casa, no Mineirão, 9:30 da noite, com transmissão da Bandeirantes. O Cruzeiro tá melhor que o São Paulo na tabela. O São Paulo é o 11º, com... Cadê os pontos aqui do São Paulo? 36 pontos, 11º. O Cruzeiro tem 45 pontos. Tá mais em cima na tabela, é o 6º lugar. Jogo difícil pro Tricolor Paulista, também pro Cruzeirense. Não é fácil jamais enfrentar o São Paulo, nem para o São Paulino enfrentar o Cruzeiro. Mas, antes disso, aqui na Bandeirantes, tem um jogo que talvez seja o jogo da rodada para os desesperados na zona do rebaixamento ou perto dela. Inter e Corinthians, 7:30 da noite, com transmissão aqui da Bandeirantes. E o nosso querido ouvinte Edu César, de Porto Alegre, deu uma ideia maravilhosa da gente revisitar jogos históricos de um duelo marcante do dia. Então hoje eu escolhi justamente Inter e Corinthians. Vamos soltar um trechinho do primeiro, começando com o time da casa, o Internacional, recebe o Corinthians no Beira-Rio, 7:30 da noite, e a gente vai revisitar justamente o confronto entre os dois este ano, nas oitavas de final da Copa do Brasil, que deu Internacional. O Inter venceu o primeiro jogo por 2-0 e depois perdeu em São Paulo por 2-1, mas se classificou. Vamos ouvir um trechinho desse jogo?
10: Vamos falar dessa classificação do Colorado.
11: Verdade, vamos ouvir.
10: Aí. Fabiani.
11: Impressionante a experiência de Alan Patrick, que é quem dita o ritmo no setor ofensivo do Internacional, segurando os zagueiros mais fortes do que ele, mas ele tem a técnica para acionar o argentino Bernabéu em velocidade num foguete. Hugo Souza toca nela, o travessão também, mas ela se perde na rede. 1-1, o Internacional está com tudo no jogo.
10: Se posiciona para repor, ele não bate o tiro de meta, o árbitro autoriza. Vai partir, bateu os Cunha, partiu para a bola, correu, bateu. Ele levanta no comando de ataque, o árbitro consultou o seu cronômetro, bola volta, voltaria com o time do Inter. Vem Alan, tentou tocar na bola, vem entrar a zaga corintiana. A bola volta pelo setor de direita, ganha a jogada curtinha, Matheus Pereira levanta no comando de ataque, Lingard não sobe, ergue o braço, o árbitro, é fim de jogo. O Inter está nas quartas de final da Copa do Brasil, o Corinthians eliminado na Bandeirantes. Quem vem é ele, alô, alô, Ricardo Capriotti. Alô, Ulisses, Colorado nas quartas e o Corinthians dá adeus à Copa do Brasil, o atual campeão está...
0: Tá aí um trechinho desse jogo e agora é a vez do Corinthians. A gente pega um trecho do jogo entre Internacional e Corinthians, dessa vez no Beira-Rio, mas em 2009. O placar terminou em 2-2, mas o Corinthians tinha vencido o primeiro jogo por 2-0 e se tornou campeão da Copa do Brasil daquele ano.
10: Alexandro, camisa de Santa, Corinthians 2, Internacional 1, Alexandre Pretzel.
12: Um gol pro torcedor, diminuiu o passo para o lado de saída do estádio.
10: Alessandro dominou, pisou na bola, fez o giro, aqui na direita, soltou curto, tocou, jogou para Andrezinho. Andrezinho cruzou, desvia, Alexandre, gol! Do Inter! Agora foi levantada na área, defesa do Corinthians, puxou, bola cruzada da Alexandre, subiu de cabeça, botou no canto direito
12: com Felipe Salvalhando
10: na marca de 29 minutos.
12: Alexandre de cabeça, o Inter quis apressar a saída de bola.
10: Felipe bateu curto, assinado para Chicão. O Corinthians toca a bola, já comemorando. Até o jogador internamente já comemora a conquista do título. Bola tocada para Alessandro. Alessandro para Chicão. Chicão enche o pé, toca no campo de ataque para Ronaldo. Afasta a zaga do Inter, volta para Douglas. Douglas no lado esquerdo do campo. Apita o árbitro. É fim de jogo! Corinthians 2, Internacional 2. O Corinthians é campeão da Copa do Brasil.
0: Tá aí, um trechinho de cada jogo dos adversários de hoje, Inter e Corinthians, você confere aqui na Bandeirantes, 7:30 da noite. E agora, neste momento, tenho a honra de apresentar para você, que está na Fest TV, já consegue ver aqui o nosso estúdio, Tadeu Corrêa, da Band FM, que já estará ao vivo, daqui a pouquinho, 5 horas da manhã, e não pude deixar ele passar aqui no corredor e perguntar para ele a enquete que tá bombando com os ouvintes aqui. Hoje, Tadeu, aniversário do Dida, e eu perguntei para eles quem que é o maior goleiro, Dida, Rogério Ceni ou Marcão? Tudo bem com você?
13: Muito bom dia, ouvintes da Rádio Bandeirantes. É, sem clubismo, eu sou São Paulino.
0: Sem clubismo.
13: Rogério Ceni é um gigante, né? O que ele conquistou como goleiro, ser um dos grandes artilheiros da história de um clube, eu acho que extrapola os limites do gol, né? Então eu vou ficar com o Ceni aqui.
0: É uma boa opinião, viu? No começo do programa tava mais dividido, agora eu acho que os São Paulinos acordaram e estão mandando em peso mensagem falando assim, não é o Ceni. É. Mas é um bom argumento, viu?
13: É isso.
0: E eu falei aqui minha opinião pros ouvintes e eles até agora não responderam. Você quer saber a minha opinião também?
13: Qual é a sua opinião?
0: Essa aqui, ó. E aí, concorda?
13: Concordo plenamente. É, eu sabia que você não ia errar. Você nunca erra.
0: Tá vendo? Aí,
13: então,
0: ó.
13: Temos a mesma opinião. Quer dizer, não. Quer dizer, eu concordo com a sua opinião.
0: É, mais ou menos.
13: É isso. Obrigado, viu, gente?
0: Valeu, que prazer. Bom,
13: que prazer é meu.
0: Tamo junto.
13: Valeu.
0: Vamos pra mais participação de ouvinte aqui, ó.
14: Bom dia, Diogo Braga.
0: Bom dia.
14: Aqui em São Vicente está chovendo. No momento. Tá bom? Mandei uma foto aí do radinho que eu estou te ouvindo, a Rádio Bandeirante. Nilton Ares Santista, de São Vicente, sempre na audiência.
15: Olá, bom dia a todos, bom dia Diogo, satisfação participar. André Boccheroni, motorista, São Bernardo do Campo, já na lida, né? Queria ver se algum político aí que o brasileiro tá brigando tanto tá acordado uma hora dessa. Quanto aí aos goleiros aí, é meio desproporcional, né? Porque o Rogério Ceni é o maior goleiro artilheiro do mundo, fica difícil você comparar nessa situação aí. É o goleiro completo, né? Absolutamente completo. Fica com Deus aí, bom dia a todos aí.
16: Bom dia, Bandeirantes, Zé Caminho do Sol.
0: Bom dia.
16: Aqui é o Carlos de Santos. Chovendo bastante também aqui, a noite inteira, subindo para São Paulo. Rogério Ceni, Marcos e Dida, três entre os grandes goleiros da história do futebol brasileiro. Porém, Rogério Ceni, número um,
0: mais
16: sem
0: um.
16: Sombra de dúvida, não só entre os três, como da história do futebol mundial. Grande abraço a todos.
0: Olha, tá tão agora discrepante que até chama atenção que entre Rogério Ceni e Zete, o Rogério ganhou também. Mas o Zete teve mais votos que os outros. Aqui só dá Rogério, gente. Será que tem outro aqui que fala outra coisa? Cadê aqui, ó? mais mensagem chegando.
17: Bom dia, Diogo.
0: Bom dia.
17: Palmeirense de Ribeirão Pires. Graças a Deus, hoje volta o Campeonato Brasileiro. E estarei acompanhando aqui na Rádio Bandeirantes. E amanhã tem nosso Verdão, hein? Verdão meu, seu, da Silvânia, do Pedro, meu? Da Hilton. Avante Palestra, rumo à liderança e rumo ao título, hein? Um abraço.
0: Abraço.
18: Bom dia, Diogo. Bom dia, ouvinte da Rádio Bandeirantes de São Paulo, que estão ligados no programa Caminho do Sol, sobre a apresentação do comunicador Diogo Braga. É o Guilmar Zanetti, popularzinho Zanetti, que de Criciúma, Santa Catarina. Vamos com a informação do tempo e temperatura para a Rádio Bandeirantes de São Paulo, direto aqui de Criciúma, Santa Catarina. Por aqui na Grande Criciúma, Santa Catarina, o tempo está amanhecendo nublado, temperatura está na marca dos 16 graus, ok? Ô Diogo, me permite mandar 4 abraços claro. Com meus amigos Rafael Zanetti, o Geraldo Paveio, o Claudio Gonçalves e o Walter Zanetti, ok? E se tu me permitir, Diogo, até amanhã com nova informação do tempo e temperatura direto aqui de Criciúma, Santa Catarina, para a Rádio Bandeirantes de São Paulo.
0: Com certeza, um abraço pra você, bom dia Diogo, bom trabalho, ótimo programa, Caminho do Sol, Dácio Artesão, bairro Pedreira, abraço. Ó o Edivaldo de Santa Luzia, aí ó, um voto diferente.
19: Quando surge o viverdo imponente.
0: Votou no Marcão, voto pro Marcão. Por enquanto, vários pro Rogério Ceni, um pro Marcão e nenhum pro Dida. Vamos ver mais mensagem aqui de ouvinte.
20: Bom dia, bom dia, bom dia, Diogo.
0: Bom dia.
20: Rodrigo Souza, motorista de aplicativo aqui de Diadema. Ele é o goleiro, sem dúvida, tecnicamente, melhor é Dida.
0: Aê.
20: Talvez o maior tenha sido o Rogério, pode ter feito gol de falta, jogado no clube só. Marcão por ser titular da Copa do Mundo. Mas melhor, sem dúvida, Dida. Vai, Corinthians!
0: Voto pro Dida.
21: Vai, Corinthians!
22: Bom dia, sou Farias, estou retornando aqui do aeroporto de Guarulhos.
0: Oi, Farias.
22: E aí eu percebi muita gente andando no acostamento, indo sentido Aparecida, aí que eu lembrei que são os romeiros, né?
0: Isso mesmo.
22: Tem muito romeiros aqui nesse trecho da Dutra. Motoristas, cuidado, atenção.
23: Bom dia, Diogo, bom dia, pessoal da Rádio Bandeirantes.
0: Bom dia. Oi, Gilmar.
23: Passando aqui pela Avenida Tancredo Neves, depois que você passa Nossa Senhora das Mercês, sentido Sacomã, até a Rua Vergueiro, tá um breu aqui, viu? Tudo apagado. E reforçando, Diogo, pedi pra Prefeitura de São Bernardo arrumar aquela Rua Luiz Feriani. Rapaz, é uma vergonha. 3 anos aquela rua cheia de calombo, meu. Não tem condições de trafegar por lá.
0: Tá aí, ó.
23: Bairro tá abandonado ali, é Vila Sul, bairro suíço que chama Tabuão ali, tá bom? Valeu, Diogo.
0: Um abraço.
23: Bom dia, Prefeitura.
0: Mais uma mensagem.
24: Bom dia, pessoal da Rádio Bandeirantes. Dia. Renan de Itaquera. No momento estou aqui em Mauá, indo trabalhar no Ipiranga. Pessoal, que enquete difícil, hein? Rogério Ceni, Marcão ou Dida?
0: Você acha
24: o
0: que
24: Dida
0: eu vou facilitar
24: era um
0: vocês?
24: Belíssimo pegador de pênalti.
0: Imagina.
24: Marcão era um excelente milagreiro. E Rogério Ceni, além de pegar bem, também batia falta e fazia gol. Então, eu fico com o Rogério Ceni. Orgulho de ser São Paulino.
0: Mais um, aí, ó. Mais uma opinião pro Rogério Ceni. Bom dia, Otávio de Santos. Amanhã tem Sele Santos. Aí, um abraço pra você. Bom dia, melhor goleiro foi o Ronaldo Giovanelli. Aí, colocou outro na discussão. Tá certo, gente. Muito obrigado pela participação de todos aqui. Mais uma vez, muitas mensagens chegaram e não consegui colocar todas no ar, mas agradeço a participação de todas nessa enquete aí de quem foi o melhor goleiro. E aí, brincadeiras à parte, claro que eu tava tirando meu microfone na hora de responder, eu fico com o melhor goleiro pra mim foi o Dida desses três, e o maior foi o Rogério Ceni. O melhor debaixo das traves foi o Dida. Tá certo? Muito obrigado mais uma vez pela audiência. Amanhã a gente se encontra no mesmo horário, da meia-noite até as 5 horas da manhã, com muita informação e esporte para você. Agora, vem aí Pedro Campos e Silvânia Alves no Pulo do Gato.
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1: Alô, São Paulo. Bom dia, Brasil. Folhinha virando na alvorada da primavera. Hoje é quarta-feira, dia 7 de outubro de 2026. Nós estamos começando mais uma edição do programa O Pulo do Gato, que antecipa o fato. Como dizia José Paulo de Andrade, que dá nome a essa rua que fica exatamente atrás aqui. Do Grupo Bandeirantes de Comunicação em São Paulo, de onde transmitimos para todo o Brasil e para todo o mundo o Pulo do Gato, né? Pelas nossas ondas do rádio, também pela televisão, pela internet, você escolhe a forma de nos acompanhar e nos acompanha todas as manhãs. Hoje é aniversário dos municípios de Varginha, Januária, Bonfim em Minas Gerais, Pirinópolis e Perolândia, em Goiás. Sabia disso, Silvânia? Bom dia.
2: Sabia, porque foi eu que escrevi aí, então, né? Pronto. Procurei, porque senão eu sabia. Muito bom dia a você, bom dia a todos. Ô Pedro, nós estamos com 18 graus aqui em São Paulo, mas sabe qual é a sensação?
1: Não, menos.
2: Tem acho ideia?
1: Que menos, acho que menos.
2: 20 não. Graus.
1: Mais?
2: 20 graus. Tá mais quente, mas 2 graus de diferença.
3: Dentro, né? Tá, que aconteceu?
2: Mas lá fora também, aqui. Porque a umidade tá bem elevada. Nós estamos com 95% de umidade, então sensação... Hein? Então, boa de uma notícia, temperatura, né? Mais elevada. Então, 18, sensação de 20.
1: Muito bem. Então, daqui a pouquinho tem a previsão do tempo. Antes, eu vou contar pra você que hoje é o dia do compositor. Cadê o Bodrinho lá pra contar a historinha lá do canário? Tem aí?
3: Tem.
1: Então, vai.
3: Tinha dois canarinhos, sim, um cara vendendo. E tinha um canarinho que cantava aquele negócio. Gorjava e tal. E o outro não cantava, o cara quietinho lá. Aí chegou um cara e falou: quanto é que esse canarinho canta aí? Ele falou: isso aqui que canta? É R$100. Eu sei, muito bom. E esse outro aí quietinho aí? Esse aqui é R$300. Pô, mais caro que o outro que canta? É porque esse aqui é o compositor.
1: né? Grande Rolando Boldrin, vale saudades, né? Dos causos do Boldrin, hein? Grande figura da história sertaneja do Brasil, de músicas, de atuação também em novelas. Boldrin era daqueles completos, né?
2: Faz
1: Tivemos
2: falta.
1: O prazer em conhecê-lo aqui em algumas entrevistas, né, Silvânia?
2: É, um contador de causos, né? E não tinha como não prestar atenção e não dar risada quando ele contava causos. E também emocionava bastante a gente, né? Naquelas histórias mais tristes, assim, que ele contava com um brilhantismo.
1: Sempre que fala do compositor, eu lembro dessa do Canarinho aí, o Ailton Jaguarda aí, pra gente relembrar. Muito boa essa aí. Hoje nós também lembramos 67 anos da morte do ator e cantor Mário Lanza.

Mario Lanza, pseudônimo de Alfred Arnold Cocosa, nascido em Filadélfia, nos Estados Unidos, no dia 31 de janeiro de 1921, faleceu em Roma, em 7 de outubro de 1959, esse grande tenor norte-americano de ascendência italiana, astro de Hollywood.

Mário Lanza, que interpretou o Henrique Caruso, o ídolo de sua juventude, uma das maiores influências musicais, no filme biográfico O Grande Caruso. Mário Lanza morreu muito cedo, aos 38 anos, vítima

Maravilhoso, né? Mário Lanza inspirou cantores de ópera como o Plácido Domingo, Luciano Pavarotti, José Carreiras, os três tenores, quando resolveram popularizar a ópera.

Lembramos então aqui de Mário Lanz, em 67 anos já da sua partida, mas que coisa maravilhosa, né? Acordar já e acompanhar uma apresentação como essa aqui no Pulo do Gato. A lua minguante muda para nova no sábado, às 12 horas e 50 minutos. O sol vai nascer às 5h41, vai se pôr às 6 horas e 8 minutos desta quarta-feira. E tá chegando o quê? Tá chegando o dia das crianças.

0: Roda que Rola, Coral dos Meninos de Araçuaí. É, renomado projeto sociocultural brasileiro, criado em 1998, lá no Vale do Jequitinhonha, em Minas Gerais. E aí nós estamos aqui contando para você que no dia 12 de outubro, na segunda-feira próxima, é o Dia das Crianças. Então, também o Dia da Padroeira do Brasil, Nossa Senhora Aparecida, mas a nossa lembrança aqui antecipada é para você pensar no presente do seu filho, da sua filha, da criança aí, da sua família, as crianças que ficam aguardando ali alguma coisa nesta segunda-feira. Sabe que algumas escolas não têm aula na segunda-feira, obviamente, que é um feriado nacional, e na terça também não haverá aula. Então, fique esperto aí na escola do seu filho, da sua filha, se vai ter aula, porque eles antecipam o dia do professor, que é o dia 15 de outubro. Então, algumas escolas fazem essa antecipação para juntar com o feriado, fazer um feriado maior, se bem que os pais que não estão na escola têm que trabalhar normalmente. Terça-feira não é feriado, tá? Mas algumas escolas fazem, então, essa antecipação, tá bom? Fica a lembrança para você, a gente vai tocando Rola que Rola aqui nos próximos dias para enaltecer também esse grande projeto social que envolve meninos, meninas, carentes, jovens, lá no Vale do Jequitinhonha, em Minas Gerais. Silvânia.
1: Nós tivemos um incêndio de grandes proporções aqui no final da noite de ontem, em São Paulo, que levou 18 viaturas do Corpo de Bombeiros e 27 homens a combater este fogo na rua Antônio Loureiro, 336, no Jabaquara. Era uma fábrica de velas que pegou fogo, as chamas colapsaram o teto da edificação, mas agora o fogo já foi controlado e permaneceu apenas uma equipe do Corpo de Bombeiros no local para acompanhar essa situação.
0: 5:10 da manhã. Na sequência aqui no Pulo do Gato, a gente vai ter as notícias do esporte. Hoje volta o Brasileirão com tudo. Como é que foi a despedida do Messi? Deu uma de Memphis Depay na última bola ali, na hora que chutou a falta. Daqui a pouquinho a gente vai contar isso pra vocês aqui no Pulo do Gato. Continue ligado.
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0: Diogo Braga, no último dia conosco aqui no Pulo do Gato, hein? A partir de amanhã, ele já assume completamente as funções no Bandeirantes a Caminho do Sol. Por isso que a Laura Cruz já tá com a gente aqui, já aprendeu tudo com o Diogo que tem que fazer na produção do Pulo do Gato. Já comuniquei outro dia, seja muito bem-vinda, viu, Laura? Vai ser muito bom ter você conosco aqui. E o Diogo Braga está indo para uma missão ainda mais especial, né? Que é fazer companhia para os ouvintes durante a madrugada. Que hora que você vai chegar aqui agora na Bandeirantes?
3: Às 9. Já tô chegando às 9.
0: Da noite.
3: Isso.
0: E aí você vai embora?
3: 5:00 da manhã. Hora que o Pulo do Gato começa.
0: Aumentou, então, o adicional noturno.
3: Aumentou, cheio.
0: Aí, ó. Adicional noturno cheio, senhor.
3: Completo.
1: Você entrava que horário antes?
3: Eu entrava 1 da manhã. Então era 4 horas só de adicional, agora são 5.
0: 5 horas de adicional.
1: Por isso que ele pediu pra trocar?
0: É.
4: Responsabilidade.
3: Ó, a Laura falou que tá aprendendo tudo, hein? Quero ver se...
0: Não, a Laura
3: é um bom professor.
0: Eu tô aqui, ela tem até um giro especial hoje aqui, ó.
3: É,
0: giro aqui nunca teve.
3: Nunca teve.

0: já está com a gente aqui há um tempo.
1: Ela é
0: nossa estagiária, agora está sendo contratada para a vaga do Diogo. E ela é do Pará.
1: Isso,
0: então. Por isso que o Ailton está fazendo essa homenagem.
1: Carimbó. É um ritmo lá do estado.
0: Fala aí, Diogo Braga, quais são as notícias do esporte que você tem pra
2: bom,
0: nós?
2: Nem dei bom dia pros ouvintes, né? Mais uma vez, bom dia pra vocês.
0: Bom dia antes,
2: já dei bom dia desde a meia-noite, é verdade. Bom dia a todos. Bom, hoje volta o Campeonato Brasileiro com um jogo muito importante pra duas equipes. Internacional e Corinthians se enfrentam 7:30 da noite, claro, com transmissão e cobertura completa aqui da Bandeirantes. O Internacional, que joga em casa hoje no Beira-Rio, é o 18º com 28 pontos e o Corinthians o 14º com 32 pontos. 4 pontos separam os dois times, mas o Corinthians vem ladeira abaixo. Não, pegou o elevador e não consegue vencer no Brasileirão. 6 rodadas já sem vencer no Campeonato Brasileiro e tem uma pedreira fora de casa. E o Inter também não vai ser fácil ganhar em casa, também não vem numa grande fase, por isso que é o 18º. Ou talvez o jogo aí da rodada com maior expectativa desde a data FIFA, antes até esperava-se esse jogo. E o Corinthians, além dessa pedreira hoje, no final de semana, domingo, tem Corinthians e Palmeiras também. Então a sequência não é fácil pro Diniz, que não caiu na data FIFA e agora tem esses dois jogos para retomar a boa fase no Timão. 7:30 da noite também Bragantino e Mirassol, Remo e Grêmio. 8:00, Vitória e Chapecoense. 8:30, Clássico Carioca, Botafogo e Vasco. E aí às 9:30, assim que acabar, Inter e Corinthians, você fica aqui na Bandeirantes, que vai ter Cruzeiro e São Paulo, um jogo importante pro tricolor paulista, que também não vem bem no Brasileirão, é o 11º com 36 pontos. E o Cruzeiro é o 6º com 45 pontos, já tá melhor aí, já alcançou aquele número mágico para sair da zona do rebaixamento. Se enfrentam 9:30 da noite com transmissão da Bandeirantes no Mineirão. Ontem tivemos 3 jogos da Série B: Sport Recife São Bernardo, 2-1 pro Sport, Goiás 2, Atlético 1. E o Juventude assumiu a liderança da Série B, passando Vila Nova, que joga hoje, ao vencer a Lanterninha Ponte Preta, que não ganha de ninguém, tadinha da Ponte. E ontem tivemos a despedida de Lionel Messi pela seleção da Argentina, 3-0 para a Argentina contra Benin. Ele fez um gol, inclusive, de pênalti, deu outras 2 assistências, aí as 3 participações de gol na partida, mas o mais legal foi a festa que fizeram. Ele se emocionou muito, os torcedores também, uma linda homenagem de todos lá na Argentina, na despedida do Messi pela seleção, lembrando sempre que ele continua jogando pelo clube Inter Miami, é só a despedida da seleção da Argentina. E para finalizar os destaques, ontem tivemos o pronunciamento oficial de Cristiano Ronaldo em relação àquela rusga, briga, né? O que você quiser classificar entre ele e Jorge Jesus. Ele que abandonou a delegação de Portugal durante a data FIFA e não voltou mais. Inclusive pode até ser penalizado com uma multa grave aí de 6 meses fora da seleção. Ele se posicionou e falou que, sem citar Jorge Jesus, mas falou que o técnico faltou com a palavra e agora ele ficou chateado e por isso, e até pediu desculpas para os torcedores também por abandonar a seleção, mas foi a decisão que ele tomou e se pronunciou ontem.
0: Muito bem, Diogo Braga com destaque aqui do esporte, tem um ouvinte falando sobre a volta do Brasileirão na Bandeirantes.
3: Bom dia, Pedro, Silvânia, Ailton, eu sou o Guga Palmeiras de Ribeirão Pires. Graças a Deus, hoje tem Campeonato Brasileiro, e saudade! E claro, estarei acompanhando aqui pela Rádio Bandeirantes e amanhã tem nosso Verdão, hein? E ô Pedro Campos, uma pergunta pra vocês todos. É, o Fernando Diniz cai hoje ou domingo? Olha, vou falar, o corintiano, se eu fosse corintiano, torceria pra cair hoje, porque cair contra o Palmeiras vai ser feio, hein? Um abraço, avante palestra!
0: São desafios, né, que nós temos, mas colocar quem no lugar? Eu sempre fico perguntando.
2: E eu gostei que não deu outra opção, né? Ele vai cair, ou hoje, ou domingo.
0: É, muita gente tá
2: não
0: falando
2: não tem outra
0: isso.
2: Escolha.
0: Tomara que ele fique aí, porque não sei quem que poderia botar no lugar, ficar trocando muito de técnico, às vezes é ruim. Tem mais ouvintes participando aqui.
4: Boa tarde, Aninha, galera da Rádio Bandeirantes, Heron Maximiliano, paulistano, morador de Jundiaí. Tô retornando de São Paulo agora pra Jundiaí. Caiu um mundo na Bandeirantes, chuva brava e granizo, a coisa tá perigosa e tá indo pra São Paulo. Então um abraço pra vocês, uma ótima eleição, um ótimo voto, um abraço.
0: Valeu. E aí, Stephanie Toso, essa chuva vem para São Paulo. Qual é a previsão para hoje, Stephanie?
5: Algumas áreas da região metropolitana de São Paulo começam o dia com um pouco de chuva, mas a tendência é que ao longo da quarta-feira essas instabilidades se afastem do estado paulista. Mesmo assim, as regiões mais próximas a Minas Gerais, áreas da Serra da Mantiqueira e do Vale do Paraíba permanecem em atenção para pancadas moderadas a forte. Aos poucos, o sol aparece na cidade, mas ainda com muita variação de nuvens. E agora, pela manhã, não dá para descartar a ocorrência de garoa. Na cidade de São Paulo, ao longo da tarde, a expectativa é que hoje a máxima já se aproxime dos 25 graus e o tempo volte a ficar mais abafado. Durante o fim do dia, tem previsão de chuva mais fraca e irregular na capital paulista, enquanto os municípios do interior ainda podem receber pancadas típicas da primavera e de forma mal distribuída. Para hoje, só não tem previsão de chuva no centro e no oeste paulista. A tendência é que até o final desta semana, o clima típico de primavera predomine em todo o estado de São Paulo. Entre amanhã quinta e a sexta-feira, volta a esquentar com máximas já próxima a 30 graus na cidade de São Paulo.
0: Obrigado, Stephanie Toso, pelas suas informações. Ninguém acertou a Mega Sena, Silvanial?
1: Ninguém.
0: Então, peraí, fala falou os números ontem. Aí que eu vou dar uma olhada aqui. Já vou conferir ao vivo o meu aqui.
1: Quer conferir? Então, enquanto você tá pegando papelzinho
0: aqui
1: aí.
0: Aqui já, ó.
1: Pegou?
0: É,
1: então,
0: é
1: vamos
0: ligeiro.
1: Lá.
0: Vamos lá.
1: Dezenas sorteadas ontem, concurso 3.067. Uhum. 01, 04, 17, 33, 41 e 52. 0104 17 33 41 e 52. Agora ficou acumulado em 100 milhões. Você perguntou ontem dos 100 milhões?
0: 100 milhões, né?
1: Fica pro próximo sorteio que é amanhã, quinta-feira.
0: Né?
1: A Quina pagou R$33.382 a cada um dos 85 apostadores que acertaram. E a quadra paga individualmente R$643.89.
0: A Monibet não deu certo pra mim essa vez, viu?
1: A
0: Monibet vai ficar pra nós. Nenhum número acertamos.
1: Mas esse quatro. Aí é teu individual, né? Não é?
0: Não, é esse aqui, é, mas tem
6: É paralelo.
1: É, pelo menos ele, como ele esse veio trabalhar e ninguém ganhou, então a gente sabe que ele. Só se fez uma quina aí, uma quadra,
0: não,
1: ele tá escondendo.
0: Aqui, ó.
1: Está escondendo.
0: Acho que ele não conferiu ainda. Não tem mensagem no grupo ainda, acho que ele não conferiu ainda. Já a gente fala com ele sobre isso. 5h20 da manhã, depois do intervalo, vamos trazer as primeiras notícias para quem acorda cedo para ouvir o Pulo do Gato da Bandeirantes.
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4: 5:22, o Nepal decidiu encerrar as buscas por vítimas daquela enchente horrível que aconteceu no dia 26 de agosto. Foram 1.455 mortos e 5.285 desaparecidos. Agora o governo nepalês vai concentrar os esforços na recuperação das áreas que foram atingidas e na reconstrução das estradas e pontes, viu, Pedro Campos?
5: Bombeiro acusado de matar um estudante no interior de São Paulo vai cumprir prisão preventiva. Isabela Mota.
6: Marcos Paulo Fujarra de Oliveira deve ser transferido para o presídio militar Romão Gomes nesta quarta-feira. Ele é acusado de matar o estudante de medicina Bruno Hashimura, de 23 anos, após uma briga de trânsito em Taubaté, no interior de São Paulo. O bombeiro militar teve a prisão preventiva decretada no final de semana e se apresentou ontem no mesmo quartel que trabalhava. A morte de Bruno ocorreu na semana passada e, em um primeiro momento, Marcos defendia a tese de legítima defesa. Essa versão é contestada pela investigação e por depoimento de testemunhas. O bombeiro já tinha histórico de boletim de ocorrência por violência no trânsito.
5: Tem problema no sistema Anchieta Imigrantes, que liga São Paulo ao Porto de Santos, que é o maior porto da América Latina. É o caminho de muita gente que sobe e desce a serra para trabalhar durante a semana. Ouvinte relata uma carreta pegando fogo.
7: Bom dia, Pedro Campos. Bom dia, Pulo do Gato. Aqui é o Isaac, motorista, descendo aqui a serra da Anchieta, passando para avisar que aqui no 52 tem um caminhão pegando fogo. Já tá com a cabine já bem, fogo bem alto. Vai, quem tiver para trás aí, tomar cuidado, que eu acho que vai dar uma parada aqui embaixo. Deus abençoe a todos, uma ótima quarta-feira. Vamos que vamos.
4: Aí, obrigada pela informação. Agora são 5:24. Segue foragido o criminoso que tentou matar um porteiro na Baixada Santista. As informações chegando com Beto Ferretti.
8: A Polícia Civil trata como tentativa de homicídio o caso do homem que atacou o porteiro de um prédio.

0: mas ninguém foi detido. A investigação apura a realização de manobras perigosas e, segundo a polícia, não houve flagrantes de racha, mas evidências de que veículos envolvidos chegavam a 200 km por hora em rodovias do Circuito das Águas, que inclui as cidades de Serra Negra e Monte Alegre do Sul.
1: 5h26, mais de 40 mil romeiros devem passar pela rodovia Presidente Dutra para celebrações do Dia da Padroeira do Brasil no Santuário de Aparecida. Carolina Ercolim.
2: A estimativa da concessionária que administra a Via Dutra é de que seja registrado o terceiro recorde seguido com base na evolução da passagem de peregrinos nos últimos anos pela estrada. A Polícia Rodoviária Federal também iniciou uma operação especial para reforçar a segurança dos fiéis. No entanto, no último domingo, um motorista foi flagrado dirigindo a 168 km por hora. O homem foi multado, mas não foi detido. Segundo a concessionária Rio SP, desde o dia 1º, cerca de 1.500 romeiros já andaram no trecho e encontraram, no percurso entre a capital e a Basílica, tendas de apoio e placas de fiscalização. Em 2025, 3 pessoas foram atropeladas, mas ninguém morreu, ao contrário de 2024, quando ocorreram 3 mortes. Há apenas um ponto de atenção na região de Caçapava, no Vale do Paraíba. Os peregrinos devem respeitar uma intervenção entre os quilômetros 125 e 119 da pista sentido São Paulo-Rio, porque há uma ponte e não há acostamento no trecho.
3: As primeiras audiências do caso da morte de uma capitã da Polícia Militar em Minas Gerais já têm data definida, Eliseu Júnior.
4: As primeiras audiências de instrução do caso que investiga a morte da capitã da Polícia Militar de Minas Gerais, Michele Leão Azevedo, serão realizadas nos dias 10 e 12 de novembro. Ao todo, 28 testemunhas de acusação e defesa serão ouvidas. O sargento Eduardo Abner, réu no processo, também pode ser interrogado no dia 12. Segundo o Ministério Público, ele teria golpeado Michele com um bastão e asfixiado após uma discussão. O laudo apontou diversas lesões e fraturas no corpo da vítima.
1: São 5 horas e 28 minutos. Vamos a Brasília. Destaque de Vitor Gomes. Muito bom dia, Vitor.
5: Oi, Silvânia, Pedro, todos da bancada aí, muito bom dia. Bom dia quem nos acompanha nessa manhã. Pois é, o nosso destaque vem do judiciário. O STJ adiou para a semana que vem o julgamento de Adriana Vilela a respeito de um caso aqui histórico para Brasília, para o Distrito Federal, um crime que aconteceu em 2009 e ficou conhecido como crime da 113 Sul. Adriana Vilela foi condenada a 61 anos de prisão pela morte dos pais e da empregada da família, esse crime que aconteceu em 2009. Em setembro do ano passado, a sexta turma do STJ anulou a condenação por 3-2. Os ministros entenderam que houve prejuízo ao direito da defesa porque vídeos com depoimentos dos executores não foram disponibilizados aos advogados no momento adequado. Segundo o processo, o material só foi entregue no 7º dia de julgamento, em 2019. Com a decisão, provas e depoimentos produzidos desde 2010 foram anulados e o caso voltou à primeira instância. O Ministério Público do Distrito Federal recorreu e pede o restabelecimento da pena de 61 anos de prisão. Volto com vocês.
3: Valeu, Vitor Gomes, pelas suas informações aqui no Pulo do Gato, hein? Olha, o Djokovic foi campeão do ATP 500 de Pequim durante essa madrugada aqui, já dia lá na China, obviamente. Mas o que chamou a atenção nesse torneio foi a partida da semifinal dele contra o Medvedev. O Medvedev perdeu uma bola e acabou batendo assim na bolinha com força, né? Uma reação absolutamente normal de quem perde um ponto importante durante o jogo. E a bolinha foi atingir um torcedor. E a regra do tênis diz que nesse caso o jogador tem que ser desclassificado na hora. Então o jogo acabou e a vitória foi dada para o Djokovic, que depois, ao conversar com os jornalistas, lamentou a desclassificação do adversário. Falou, olha, inclusive isso já aconteceu comigo no US Open em certa oportunidade, mas foi isso que aconteceu. E nessa madrugada agora, o Djokovic já venceu o primeiro set, foi campeão depois do adversário desistir do jogo. Então olha que diferente, né, que aconteceu aí. Na semifinal, o adversário foi desclassificado porque bateu na bolinha, a bolinha

0: foi atingir um torcedor, que foi levado até para o hospital depois lá da partida. E na final agora, nessa madrugada, o Sérvio conquistou o primeiro título do ano e o 102º da carreira. É uma carreira muito vitoriosa, né? Ampliando o recorde de 21 temporadas consecutivas, conquistando pelo menos um troféu no circuito. Então, Djokovic, campeão do ATP 500 de Pequim.
1: Esses casos de bolas atingindo torcedores, árbitros, assistentes, não é tão incomum no tênis. Eu mesma já assisti esse jogo, inclusive, em que o Novak Djokovic foi eliminado no US Open de 2020. Ele acertou o pescoço de uma juíza de linha com a bola na oportunidade e foi suspenso. Mas isso já aconteceu, por exemplo, com o Denis Shapovalov também, na Copa Davis, em 2017. O canadense isolou a bola com raiva e acabou atingindo também o olho do árbitro de cadeira. Também foi desclassificado na hora. E outros casos também aconteceram semelhantes aí. Então, não é algo tão incomum.
0: Fala em tênis, o Daniel Nascimento está aqui para contar que começou a venda dos ingressos para o Rio Open. Na próxima segunda-feira, na verdade, nós teremos a pré-venda sendo iniciada e já há uma grande expectativa, né, Daniel?
2: A pré-venda para o Rio Open vai até a próxima segunda-feira para clientes Claro Multi e clientes XP. Os ingressos variam de R$ 70 a R$ 990, de acordo com a sessão e setor escolhidos. A venda para o público geral começa no dia 13 de outubro, às 11 horas da manhã, exclusivamente pelo site da Eventim, o único canal oficial de vendas do torneio. O torneio será realizado entre os dias 13 e 21 de fevereiro de 2027, no Jockey Clube Brasileiro, na Gávea, Zona Sul do Rio. Até o momento, 3 atletas já estão confirmados: o brasileiro João Fonseca, o italiano Flávio Cobolli e o norueguês Casper Ruud.
1: São 5 horas e 33 minutos agora. E o motorista que causou acidentalmente a morte de uma estudante de jornalismo em Belo Horizonte recebe perdão judicial. Josiele Lemos.
3: A justiça concede perdão judicial ao motorista envolvido no acidente que matou por eletrocução a estudante de jornalismo Bruna Ribeiro de Castro Rosas em setembro do ano passado em Belo Horizonte. A decisão foi tomada nesta terça-feira pela 5ª Vara Criminal. Gabriel de Faria Oliveira Carvalho foi denunciado por homicídio culposo qualificado pela embriaguez ao volante e lesão corporal culposa. Segundo o processo, ele perdeu o controle de um Chevrolet Onix na Avenida Nossa Senhora do Carmo, bateu em um poste e o impacto derrubou a estrutura sobre a rede elétrica. O carro foi energizado e Bruna, que era passageira, morreu no local. Na decisão, o juiz considerou o sofrimento moral e físico de Gabriel. Ele e Bruna namoravam havia quase 4 anos e tinham planos de casamento. A mãe da vítima, Léa Paula Ribeiro, afirmou em carta que não o culpava e destacou o amor entre os dois. Gabriel teve as duas pernas amputadas e hoje usa próteses, sente dores crônicas e depende de ajuda da família.
0: Que triste essa história, né? Bom, continua foragido o motorista de aplicativo flagrado arrancando uma passageira do carro pelos cabelos em Curitiba. Cleverson Bravo.
4: Ainda não foi localizado em Curitiba o motorista de aplicativo flagrado arrancando uma passageira do carro pelos cabelos. O homem foi identificado pela polícia. A Uber disse em nota que lamenta o caso. A empresa afirma que o motorista já foi excluído da plataforma. Durante a corrida, a empresária Elétia Gomes questionou o homem quando ele parou o carro e alegou que precisava urinar. A mulher disse que o motorista encostou o veículo em uma região perigosa da cidade.
5: Eu imaginei que ele fosse num poste ali fazer xixi, não sei. Quando eu vi, ele estava vindo em direção à minha porta. Daí eu abri o cinto, porque eu pensei, ele vai conversar comigo, sei lá. Jamais imaginei que ia acontecer tudo isso.
0: Mais um ouvinte falando sobre a carreta pegando fogo na Anchieta.
6: Bom dia, Pedro Campos, bom dia, ouvinte da Bandeirante, José Roberto aqui, caminhoneiro. Acabei de descer a serra da Anchieta agora, final da serra ali, no Cota ali, tem um caminhão pegando fogo, quem for descer aí, ó, dá atenção aí, ó. Final da Serra da Anchieta, na pista sul, caminhão pegando fogo. Um abraço, bom dia a todos aí.
1: Obrigada. 5 horas e 35 minutos. Avança a investigação do caso da jovem que morreu depois de cair do telhado do condomínio do namorado no Ceará. Leonícia Scioli.
7: A Polícia Civil do Ceará indiciou João Mióis Neto, namorado de Isabelle Caracriti, pelos crimes de violência psicológica e obstrução de justiça. Isabelle, de 22 anos, morreu no dia 13 de setembro em um condomínio na Aldeota, em Fortaleza. A investigação não responsabilizou João por indução, instigação ou auxílio ao suicídio. A defesa nega qualquer obstrução e afirma que o investigado colaborou com as autoridades desde o início do caso.
0: Trabalha em condições análogas à escravidão. Os trabalhadores foram resgatados em um galpão usado para garimpo ilegal no Pará. Lívia Maciel.
8: A Polícia Federal realiza ação de combate ao garimpo ilegal no município paraense de Tucumã. No local, foi identificado um galpão utilizado como alojamento que mantinha os trabalhadores em condições degradantes, o que pode caracterizar crime de redução à condição análoga e de escravidão. Durante a ação, a APF apreendeu 2 escavadeiras hidráulicas, 2 motores e 2 celulares. A medida buscou interromper a exploração mineral irregular e coibir a prática de crimes ambientais em imóvel rural vizinho até indígena Caiapó. Segundo a PF, as informações poderão possibilitar a identificação do responsável pelo garimpo e do comprador do ouro extraído.
9: 5:37. O Superior Tribunal de Justiça analisa o recurso de um acusado de participar da chacina de Piós, que matou 4 membros de uma família na Espanha há 10 anos. Detalhes com o Lucas Batista.
10: A Corte Especial do Superior Tribunal de Justiça, o STJ, vai analisar um recurso apresentado pela defesa de Marvin Henriques, acusado de participar do caso conhecido como Chacina de Piós. O crime aconteceu há 10 anos na Espanha e deixou 4 pessoas da mesma família mortas. O recurso busca levar o processo ao Supremo Tribunal Federal, o STF, após o STJ ter rejeitado inicialmente esse pedido em março deste ano. Marvin é acusado de ter ajudado e incentivado Patrick Nogueira Gouveia, apontado como responsável pelos assassinatos. Com a decisão anterior do STJ, o processo retornou ao Tribunal de Justiça da Paraíba, que voltou a encaminhar o caso ao Tribunal Superior.
9: 5:38, brasileiro reconhecido pelo Guinness como o homem mais velho do mundo faz aniversário, não é, Leonice Ascioli?
7: O cearense João Marinho Neto, de Maranguape, região metropolitana de Fortaleza, completou 114 anos e segue reconhecido pelo Guinness como o homem mais velho do mundo. Ele está entre as 10 pessoas mais longevas já registradas na história e ocupa a 9ª posição nesse ranking. A curiosidade é que João faz aniversário no mesmo dia que o australiano Ken Weeks, considerado o 2º homem mais velho do mundo. Os dois têm apenas 1 ano de diferença e trocaram homenagens nas redes sociais do Guinness.
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0: 5:39 aqui no Pulo do Gato, para você que está nos acompanhando todas as manhãs. Tem uma informação aqui sobre leilão de energia para você. A UON Energia e a Hyperstrong International USA Corp firmaram um acordo vinculante para atuação no Brasil. O objetivo das empresas é disputar em conjunto os leilões de armazenamento de energia em baterias. O processo organizado pela Agência Nacional de Energia Elétrica está previsto para os dias 4 e 2 de dezembro. A parceria é exclusiva para os leilões de reserva de capacidade na forma de potência, identificados como leilões A e B. A ideia é unir a engenharia, serviços e assistência técnica da brasileira UON à tecnologia da Hyperstrong em sistemas de armazenamento de energia em bateria. Para o leilão A, a UON já obteve credenciamento junto ao BNDES e avança no processo para conseguir o código de certificação CFI. A empresa atua em sistemas de armazenamento para projetos residenciais, comerciais, industriais, de agronegócio e de grande porte do setor elétrico. Fundada em 2011, a Hyperstrong já soma mais de 70 gigawatts-hora em capacidade instalada de armazenamento de energia em 400 projetos. O acordo é o primeiro passo para a atuação conjunta das duas companhias em novos projetos de armazenamento de energia em baterias de grande escala no Brasil.
9: E na hora de comprar o presente de Dia das Crianças, o preço pesa na escolha, mas a segurança é que deve ser a prioridade. Fique sempre atento porque brinquedos com peças que se soltam podem causar engasgamento, asfixia. A Olivia Freitas vai explicar essa história.
13: O vendedor Arielson Leal já chegou a uma loja de brinquedos no centro de São Paulo com o pedido certo para a filha de 4 anos.
14: Pedi a cozinha completa. Aí eu, essa daqui, né? Eu acredito. O rapaz falou que essa é completa, tem tudo. Os acessórios. Aí só vim pegar e já vou embora.
13: O que as crianças querem, o que o bolso pode e o que a segurança exige. Essa é uma das preocupações da estudante de engenharia Gisele Moreira Alves.
15: Aí eu vejo se não tem peça pequena, porque como ele é pequenininho, ele pode colocar na boca.
13: Durante uma blitz na capital paulista, não foi difícil para os fiscais do Instituto de Pesos e Medidas de São Paulo encontrarem irregularidades numa região de comércio popular. A chefe da divisão do IPEM São Paulo, Doralice da Silva, chama a atenção para a fragilidade de um brinquedo que produz bolinha de sabão. Não havia selo do Inmetro, nem registro do produto.
16: Nem marca, nem de onde, qual que é a origem, o que, que é esse líquido aqui, se é água, o que, que é, se é, que tipo de sabão que é utilizado aqui, ó, até está desmontando.
13: Na emergência médica do Hospital Infantil Sabará, na capital paulista, foram mais de 1.500 atendimentos por acidentes com objetos nas vias aéreas em crianças de 2 a 4 anos desde 2018. 13% envolviam brinquedos. Como explica a otorrinopediatra do hospital, Saramira Borradana.
17: Porque a criança, além dela ingerir, deglutir e aspirar, é muito comum colocar o brinquedo no nariz. É, nós tivemos 80% dos acidentes com brinquedo no nariz e na orelha também.
13: O selo do Inmetro garante que o produto passou por vários testes, desde resistência a risco de intoxicação por tinta. E avalia se há peças pequenas e pontiagudas. Atenta também a importância da indicação da idade. E mesmo com tudo certo, é sempre bom ficar de olho na turminha.
18: Piscou, aprontou. É criança.
19: É escolher preço, qualidade, conhecimento, aprender mesmo de tudo para você não ter a preocupação maior.
0: E a chegada do Dia das Crianças anima os comerciantes pelo país, né? O João Marcos Moura está com a gente aqui para falar da expectativa de vendas do comércio.
20: Mais de 70% dos consumidores brasileiros pretendem comprar presentes neste Dia das Crianças. Segundo uma pesquisa feita pela CNDL, a Confederação Nacional de Dirigentes Lojistas, e pelo SPC, o Serviço de Proteção ao Crédito, a previsão é de que haja uma injeção na economia de aproximadamente 18 bilhões de reais. O crescimento é de quase 1 bilhão e meio de reais em relação ao montante registrado em 2025. Na cesta de produtos, as roupas e calçados dividem a preferência com as bonecas e bonecos, seguidos por jogos educativos e de tabuleiro e carrinhos, aviões e bolas. Na Bahia, o consumidor deve pagar mais caro nos produtos infantis neste ano, de acordo com a FEComércio, a Federação do Comércio de Bens, Serviços e Turismo do Estado. O preço médio dos materiais cresceu 5,5% em relação ao mesmo período do ano passado. O levantamento considera 19 itens mais procurados na data, com alta puxada por produtos como brinquedos e livros não didáticos. Mesmo assim, o movimento já é grande no comércio de Salvador e a previsão é de que as vendas tenham alta de 1% em comparação com o Dia das Crianças de 2025. A vendedora Giovanni Assá disse que nos últimos dias a procura maior tem sido por acessórios de festas para a Semana da Criança.
21: Que tem a Semana da Criança, tem a Semana Maluca, aí tem mochila maluca, cabelo maluco, meia maluca, aí tá focando mais nessas coisas, acessórios do que brinquedos. As pessoas não tá nem procurando tanto brinquedo, mas essas coisas.
20: Há opções também para quem quiser produtos mais em conta ou em grande quantidade, como diz o comerciante Moisés Dias, de uma loja na mesma região.
22: Nós temos hoje produtos a partir de R$ 2,75. Pessoal que quer fazer distribuição, doação para criança carente, pessoas que estão em orfanato, e a gente trabalha justamente com todos os segmentos, inclusive essa linha de produtos mais populares.
20: A professora Reni Sacramento disse que os próprios alunos já estão na expectativa, por isso já se mobilizam mobiliza para providenciar novidades para a criançada.
2: Essa semana é uma semana de espera, que eles ficam ansiosos para o que nós vamos fazer, qual a novidade, qual a brincadeira. Aí a professora, né, tem que se mexer.
20: Para quem ainda não comprou o presente, a dica é pesquisar os preços e aproveitar as opções que cabem no bolso.

0: Essa é Acalento, da Roda que Roda, coral Meninos de Araçuaí, projeto sociocultural lá do Vale do Jequitinhonha, do grupo Ponto de Partida. Tá chegando o Dia das Crianças, hein? Já comprou o presente aí da criança, da sua família? Não comprou ainda? Então, ó, atenção, hein? Vai deixar pra última hora aí, tem fim de semana, não vai ter tempo, já vai pensando nisso aí. Enquanto os ouvintes participam conosco, falam aqui sobre o trânsito no comecinho da manhã, na saída de casa.
1: Bom dia, Silvânia, bom dia, Pedro.
0: Bom dia.
1: Dito Carvalho, aqui de Itaquá. Estou na Marginal Tietê, sentido centro aqui. Pista expressa, correndo tranquilamente. Pista seca, sem chuva. Tá uma maravilha. Fiquem com Deus, bom trabalho a todos.
0: Obrigado pela sua mensagem. Pedro, não acreditei ver que o senador Carlos Viana não foi reeleito em Minas Gerais. Parlamentar tão ativo, faz um ótimo trabalho, inclusive trabalho duro na CPI do INSS. Realmente, né? Ele foi o presidente da CPI do INSS. O Robson Garcia está perguntando o que aconteceu. Quem foi eleito por Minas Gerais foi o senador Domingos Sávio e também a Marta Campos do PT. O Domingos Sávio do PL, a Marta Campos do PT. Houve uma divisão lá, o Carlos Viana ficou na terceira colocação, não conseguiu os votos necessários para se eleger senador para mais um mandato no Senado Federal. 5h48, Silvânia.
2: E as redes sociais podem levar adolescentes a terem uma imagem distorcida do próprio corpo. Um estudo aponta que a exposição excessiva aumenta o risco de transtornos alimentares. Mais informações com Gibes Manioto.
3: Na adolescência, quando o corpo passa por grandes transformações, o uso do celular pode ganhar outra dimensão. É o que aponta um estudo feito com 9 mil adolescentes que usam smartphones desde os 12 anos de idade. O risco de compulsão alimentar aumentou quase 70%. O de pular refeições ou fazer exercícios em excesso para não engordar, 50%. E a chance de relacionar a autoestima ao peso dobrou. Não significa que as redes sociais sozinhas provoquem transtornos como anorexia, bulimia, compulsão alimentar, vigorexia. Mas filtros, imagens editadas e padrões de beleza podem transformar a comparação em uma cobrança permanente. A gente conversou com a Maria Fernanda, que tem 19 anos. Quando ela mudou de escola aos 14, começou a se espelhar nas novas colegas. Entrou em comunidades que incentivavam a extrema magreza e perdeu 10 quilos em 2 meses.
4: A gente, tipo, tinha competição de quem comia menos, essas coisas assim. E foi aí que eu percebi que eu achei, na verdade, que eu precisava emagrecer para eu me adequar ao grupo e para me adequar ao padrão de beleza que eu via nas redes sociais e no... nas séries que eu assistia, das cantoras que eu acompanhava.
3: O psiquiatra Wagner Gurgel, do Instituto de Psiquiatria do HC, diz que por causa da comparação com o que vem nas redes sociais, jovens têm desenvolvido transtornos alimentares mais cedo.
5: A média era em torno de 15 anos, né, do diagnóstico de transtorno alimentar no mundo inteiro. E a gente está tendo essa mudança, né? Acho que posso falar do nosso serviço, né, no Hospital das Clínicas, de mais frequente internações de crianças de até 10 ou 11 anos com anorexia nervosa grave.
3: Com 13 anos, a Sarah Singer fez uma dieta para emagrecer antes da festa de 15 anos. Chegou a pesar 39 quilos. Hoje é nutricionista, especializada em transtornos alimentares e traz sinais de alerta para os pais.
6: A gente pode desconfiar quando esse jovem evita comer em casa, sempre diz que já comeu na rua. A gente pode desconfiar quando esse jovem sai da mesa direto para o banheiro. A gente pode desconfiar quando ele foge do horário de comer com a família.
3: Quanto mais cedo o contato com conteúdos baseados em imagens, maior a atenção que pais especialistas precisam ter.
0: Hora do consultório do Pulo do Gato, hein? Toda manhã tem orientação, dica da área da saúde para você com o especialista, Dr. Evaldo Stanislau, que está chegando na área.
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8: Hoje vamos falar com o Dr. Evaldo sobre a prevenção de mortes.
9: Do que as pessoas mais morrem atualmente? Pergunta importante, não pelo sentido mórbido, e sim para nortear para onde devemos direcionar nossas medidas de prevenção para vivermos mais e melhor. E a Organização Mundial da Saúde acaba de divulgar os dados mais recentes com as três principais causas em 2023. Com 16% das mortes está a doença coronariana, levando ao infarto do miocárdio, com 9,5 milhões de mortes. Em segundo lugar, com 11%, cerca de 7 milhões de mortes, o derrame cerebral, o AVC. E em terceiro lugar, com 6%, cerca de 4 milhões de mortes, a doença pulmonar obstrutiva crônica, o DPOC. Todas doenças bastante conhecidas e passíveis de prevenção com bons hábitos e controle da poluição. Chamo a atenção a algo comum às três, e provavelmente você sabe o que é: o tabagismo. Fumar é um hábito ainda presente e sempre é importante lembrar, em qualquer forma, seja cigarro comum, seja eletrônico, é absolutamente danoso. Então, agora que você está informado, já dá para revisar seus hábitos para viver mais e melhor. Fique bem e até a próxima.
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0: E ontem, Silvane Alves, o jornalista Pedro Bial, que tem 68 anos, revelou que desenvolveu um enfisema pulmonar como sequela de anos como fumante. Ele fez a revelação aí em uma entrevista, disse que o enfisema diagnosticado é pequeno, mas provocou aí forte reflexão e arrependimento, né, pelos anos em que foi fumante. E é nessas horas que a gente passa os recados, com exemplos, né? Como fez o Zé Paulo aqui durante muitos anos, escancarando o seu caso pessoal também, portador de enfisema pulmonar, sofria muito quando fazia frio, né, Silvânia? Tinha dificuldade para respirar, para trabalhar, por conta do enfisema pulmonar, que foi uma consequência de anos o cigarro. Por isso a gente reforça sempre, o Dr. Evaldo traz com muito mais propriedade, mas o alerta, né, para você tentar parar de fumar o quanto antes. Quanto antes você parar, melhor. É difícil, não é fácil. Eu nunca fumei, mas acompanhando aí em reportagens, os depoimentos dos ouvintes, as pessoas não esquecem o dia que pararam de fumar, a hora que parou de fumar, como fez para parar de fumar. Às vezes tentou de tudo, com remédio, e de repente, num belo dia, parou. Então tá muito mais aqui na cabeça do que em qualquer outro canto. E essa ajuda, o suporte da família, dos amigos, o suporte médico, quando é possível, ajudam bastante. O Dr. Drauzio Varella, que também fez uma campanha aqui na Bandeirantes, Pare de Fumar, há muitos anos, ele falava sobre beber água, né? Que era uma receita infalível. Todo mundo para de fumar de alguma forma, mas todo mundo tem que beber água. Então, sai tomando água aí, pega uma garrafinha.
2: Quando dá vontade de fumar, pega um copo d'água.
0: Ele falava isso, né? E todos falavam o seguinte: olha, eu precisei de remédio, eu não precisei, eu substituí pelo chocolate, às vezes engorda um pouco, mas faz parte, porque você tem que substituir o cigarro por alguma coisa. Aí, bala, chocolate. Os ouvintes podem falar aí, deve ter muito ouvinte que foi fumante, contar como é que foi a estratégia para largar esse vício terrível do cigarro.
2: O Zé Paulo só parou quando infartou, né? 5h55, vamos ao CEDOM, o Centro de Documentação e Memória da Rádio Bandeirantes. É o trabalho do jornalista Milton Parron e equipe. Contexto do Parron. Você já parou para pensar quem foi a pessoa que dá nome à rua onde você mora, onde você trabalha, na qual você transita diariamente? O CEDOM recebe diariamente todo tipo de consulta, muitas delas sobre pessoas homenageadas com nomes de rua. Em São Paulo, Vergueiro, por exemplo, tem 5 ou 6, só aqui na Grande São Paulo, ocorre que não são a mesma pessoa. A Vergueiro, que começa no bairro da Liberdade, nada tem a ver com o senador César Lacerda Vergueiro, que fica no Sumarezinho, e reverencia um advogado que foi 2 vezes secretário de Justiça em São Paulo e em 57, quando exercia o mandato de senador, foi assassinado pelo próprio sobrinho. Por sinal, a cobertura daquele episódio pelo jornalismo da Rádio Bandeirantes foi muito elogiada pelos colunistas de jornais daquela época. Vamos acompanhar.
10: Plínio Gordo Vergueiro assassinou o seu tio, o senador César Lacerda de Vergueiro, no apartamento deste último na parte da manhã. À tarde, a reportagem da Rádio Bandeirantes, na primeira delegacia auxiliar, ouviu palavras do criminoso.
11: Perdão, embora com maior respeito à imprensa, eu peço, por favor, de me poupar nesse momento, porque eu estou muito combalido, muito, mesmo, diria, desafiando, e depois eu prestarei com calma e vazar todas as declarações precisas, porque as declarações necessárias já as prestei no inquérito. Peço desculpas, não estou emocionalmente em condições de dizer nada no momento. Emocionalmente eu não estou em condições de fazer narrativa alguma. Pelo amor de Deus. Com tempo e com pagar, quando passar o estado de emoção, eu prestarei declarações à imprensa e ao rádio, a quem muito considero.
12: Após as palavras do criminoso, ouvimos o delegado da primeira delegacia auxiliar, doutor Benedito Veras de Carvalho.
13: Ele alega que o crime foi provocado por uma questão de vida. O senador teria se comprometido a resolver a situação financeira com referência às dívidas dele e que na hora atrasada o senador teria se recusado a ampará-lo. Tudo indica que o senador não se comprometeu de forma alguma a saldar essas dívidas, apenas repreendeu pelos gastos que o iniciado estava praticando em jogos, corridas de cavalo e outras despesas.
2: Nascido em Santos em 1886, o senador Vergueiro também é nome de rua na Baixada Santista e no Rio de Janeiro.
0: Roberta Scherer vai contar pra gente como é que tá essa história dos radares e das bicicletas. E aí, Roberta?
14: Há alguns dias, quem passa pela ciclovia da Avenida Faria Lima, principal centro financeiro de São Paulo, vê painéis que medem a velocidade de quem passa na ciclovia. O limite é 20 km por hora, mas durante a reportagem, flagramos gente andando acima disso, 25, 26, 30 km por hora. O outro equipamento estava desligado nessa segunda-feira. O painel só informa, não há multa. É mais uma ação educativa. A regra geral é que esses ciclomotores só possam circular na ciclovia se tiverem capacidade de velocidade máxima de 50 km por hora e os patinetes 40. Só que mesmo atingindo mais do que isso, a velocidade da via não muda. É 20. O especialista em mobilidade urbana, Sérgio Aveleda, avalia.
15: Eu não acredito que tenha muita eficácia. Imagina se a gente não multasse os carros que correm, a gente só mostrasse a velocidade que ele está desempenhando. Eu não acredito que as pessoas obedeceriam à velocidade.
14: O Código de Trânsito Brasileiro determina que o auto de infração à multa traga os caracteres da placa de identificação do veículo. O impasse se dá porque bicicletas, bikes elétricas e patinetes não precisam ser emplacados também segundo as regras. A CET afirma que ainda avalia como fiscalizar. O especialista conta como funciona em outros lugares.
15: Eu andei de bicicleta uma ocasião na Holanda, por exemplo, e lá a polícia vem com uma esteira, manda você parar, coloca sua bicicleta na esteira, acelera no máximo da potência e mede a velocidade. E se ela estiver irregular, dá uma multa e apreensão dessa bicicleta.
14: Quem usa ciclovia espera poder andar com mais segurança.
16: Tem muitas pessoas que não respeitam, principalmente o pessoal das bikes elétricas aí.
0: Obrigado para Roberta, então, trazendo informações para quem anda de bicicleta, aí, como Joel da Atena, grande jornalista do Grupo Bandeirantes, que adora pedalar pelas ciclovias do Brasil afora. Tanto aqui, quando ele está pescando, ele vai com a bike dele para cima e para baixo. 6 horas da manhã, marcou o quinto sinal. É hora de girar notícia aqui no Pulo do Gato.
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0: Hoje é quarta-feira, meio da semana, dia 7 de outubro de 2026. Essas são as notícias do dia para você que está sintonizado aqui no Pulo do Gato, nos acompanhando pelo rádio, pela internet, pelos aplicativos, também pelo youtube.com/radiobandeirantesoficial. E a novidade do momento, a Bandeirantes, transmitindo também pela Fest TV. Para você que tem TV da LG e da TCL, você pode nos achar lá no LG Channels ou no TCL Channel. 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Transmissão 24 horas em áudio e vídeo para quem está nos acompanhando também pela TV. A qualidade é a mesma da transmissão, as notícias são as mesmas, tá? Só muda exatamente a forma de você nos acompanhar. 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Seguem no Senado os debates sobre o fim da escala 6x1. É a grande notícia dessa manhã. Márcio Rocha.
1: O Senado vai continuar debatendo a proposta de emenda à Constituição que acaba com a escala 6x1 pelos próximos dias, depois que a primeira sessão de discussão no plenário foi realizada nesta terça-feira. O presidente da casa, o senador Davi Alcolumbre, disse que vai cumprir integralmente e sem atropelos o rito constitucional para a tramitação de uma PEC e que vai manter as próximas sessões para debates. No entanto, a data da votação ainda não foi marcada. Pela Constituição, uma PEC precisa passar por pelo menos 5 sessões de debates antes de ir para a votação no primeiro turno no plenário e outras 3 sessões de discussão antes de ir para a votação no segundo turno. Em ambas, são necessários 49 votos dos senadores para aprovação.
2: Flávio Bolsonaro soma apoios políticos para a disputa do segundo turno das eleições presidenciais. Ontem, o candidato do PL esteve com o governador reeleito de São Paulo, o maior colégio eleitoral do país. Entre tantas outras missões nas mãos de Tarcísio de Freitas, está reaproximar o senador do próprio partido, Republicanos. Os dois estiveram juntos em Goiânia, onde Ronaldo Caiado, do PSD, oficializou o apoio dele a Flávio Bolsonaro. O ex-governador de Goiás recebeu 2,5 milhões de votos na corrida pela presidência.
3: Aqui eu tenho certeza que o que o povo clama, Flávio, é que você devolva o Brasil aos brasileiros.
0: O presidente Lula tem se debruçado com a coordenação da campanha sobre mudanças que serão aplicadas na estratégia de comunicação durante o segundo turno. Resultado abaixo do esperado na primeira votação vai levar um reforço do apoio de governadores reeleitos. Nessa lista, Jerônimo Rodrigues, da Bahia, e Rafael Fonteles, do Piauí, que segue aí por mais 4 anos no comando do estado. O ex-ministro da Educação, Camilo Santana, que estava focado na campanha de Eumano Freitas, no Ceará, também deve ser incorporado à equipe. O presidente do PT, Edinho Silva, destaca a importância de Lula estar próximo de outros políticos jovens que têm atuação forte nas redes. Um deles está previsto para hoje.
4: É muito importante, né, esse encontro como um todo, porque são as lideranças que vão voltar para os estados, né, vão estar no dia a dia fazendo com que a campanha do presidente Lula cresça em todos os estados do Brasil.
2: O coordenador da campanha do senador Flávio Bolsonaro se reúne com o presidente do Supremo Tribunal Federal para discutir a crise na corte. Detalhes com Afonso Marangoni.
5: O senador Rogério Marinho, do PL, se reúne com o presidente do Supremo Tribunal Federal, Edson Fachin. A agenda foi pedida com antecedência para discutir de forma mais ampla a crise pela qual passa o Supremo Tribunal Federal. Rogério Marinho também quer se colocar como interlocutor entre o Supremo e a campanha do candidato Flávio Bolsonaro, do PL. Marinho, que é o coordenador geral da campanha do senador.
0: Reparem nas notícias que foram publicadas ontem. Gilmar Mendes arquiva pedido de investigação contra a vice de Flávio Bolsonaro por suspeita de estupro. Moraes autoriza Débora do Batom a cumprir prisão em regime semiaberto. MP eleitoral é favorável à desistência do recurso de Agostinho, de Garotinho, e defende o fato de que ele pode ser eleito lá no Rio de Janeiro. A PGR concorda com visita de Flávio Bolsonaro ao pai. Pedido foi feito pela defesa após o primeiro turno. Moraes arquiva inquérito contra Alan dos Santos e Oswaldo Eustáquio. Todas essas medidas mostram recuo do Ministério Público Federal e também do Supremo Tribunal Federal em relação a temas que foram tratados e foram atropelados durante os últimos tempos. Foi só sair o resultado do primeiro turno mostrando um Senado mais forte que os ministros, procuradores da República começaram a atuar de forma diferente, mandando sinais de que querem a abertura de um diálogo, que não serão tão incisivos nas condenações, nas tomadas de decisão e nos pareceres que são proferidos. Ou é aquela história de quem tem, tem medo.
2: E o candidato ao governo do Rio de Janeiro, Eduardo Paes, denuncia a distribuição de santinhos com números errados no estado. Os detalhes com Guilherme Faria.
6: A coligação do candidato ao governo do estado do Rio, Eduardo Paes, do PSD, apresenta uma denúncia formal à Justiça Eleitoral alegando uma suposta estratégia coordenada de produção e distribuição de santinhos com números incorretos associados a ele para confundir o eleitor. Segundo Paes, a campanha de Douglas Ruas, do PL, seria a responsável pela prática. No documento protocolado nesta terça-feira, a coligação Juntos para Mudar, Coragem para Reconstruir anexa imagens de panfletos que associam Paes aos números 13 e 22, embora o número dele nas urnas seja o 55. A campanha também argumenta que, por isso, cerca de 204 mil eleitores digitaram 13 para governador e tiveram os votos anulados no primeiro turno no estado do Rio.
0: O ex-ministro Ciro Gomes não reconhece a vitória do governador Eumano de Freitas no Ceará e anuncia que vai recorrer à justiça. Conta aí, Mônica Damasceno.
7: Ciro Gomes publicou um manifesto ao povo cearense e fez pela primeira vez uma avaliação pública sobre o resultado da eleição para o governo do estado. O candidato começou o texto agradecendo aos 2.498.890 eleitores que, segundo ele, votaram em sua candidatura. Na sequência, afirmou que a votação não foi suficiente para superar o que chamou de uma poderosa e desonesta máquina de corrupção. No manifesto, Ciro também deixou claro que não reconhece a vitória de Eumano de Freitas da forma como ela ocorreu. O candidato afirmou que não cumprimentou o vencedor e declarou que Eumano e sua organização política tomaram as eleições.
2: A Procuradoria-Geral Eleitoral recomenda que o Tribunal Superior Eleitoral aceite a desistência do recurso de Antony Gorotinho na disputa pelo governo do Rio. Se o TSE não acatar a desistência do político, a PGE defende manter indeferido o registro da candidatura, como tinha sido definido pelo TRE Fluminense. Com isso, seria tornada definitiva a anulação dos votos sob júdice. A decisão vai definir se os votos de Gorotinho serão ou não contados e se a eleição no Rio de Janeiro termina no primeiro turno.
0: A Unesp abriu as inscrições para o vestibular 2027. A universidade também anunciou mudanças no processo seletivo com ampliação de oferta de vaga para medicina. Atenção, estudantes! Quem está no último ano do ensino médio da rede pública estadual de São Paulo também terá acesso a uma iniciativa específica no vestibular. As inscrições e as novas regras do vestibular 2027 estão disponíveis no processo seletivo da Unesp.
2: E ainda sobre vestibulares, terminam nesta sexta-feira as inscrições para o vestibular 2027 da FUVEST, que oferece 8.147 vagas para cursos da USP. A taxa de inscrição é de R$228 e a primeira fase será realizada no dia 1º de novembro. Outra novidade é que as provas serão aplicadas em 31 cidades, incluindo Fortaleza, no Ceará, pela primeira vez. Na segunda fase, a redação terá duas propostas de escrita a partir da mesma coletânea de textos, e o candidato poderá escolher entre uma dissertação e um texto narrativo. A segunda fase será realizada nos dias 6 e 7 de dezembro, e a primeira chamada para matrícula está prevista para 26 de janeiro de 2027.
0: Termina hoje o prazo para as empresas de apostas informarem ao Ministério da Fazenda os valores que ainda precisam ser devolvidos aos apostadores. As plataformas devem comunicar à Secretaria de Prêmios e Apostas os saldos que estavam nas contas dos usuários até 23 horas e 59 minutos da última segunda-feira. Os dados precisam incluir informações como CPF, data de nascimento, valor a ser devolvido e os dados bancários necessários para o pagamento. A devolução do dinheiro aos antigos apostadores começa na próxima sexta-feira e devem ser feitas pelas instituições financeiras até o dia 14 de outubro. A partir do dia 14, se houver algum impedimento para o pagamento, a Caixa Econômica Federal vai receber os recursos e vai ficar responsável pela devolução.
2: E hoje tem pagamento para aposentados e pensionistas que ganham até um salário mínimo e tem benefício de final zero, e também para os que ganham mais de um mínimo e tem benefício de finais 5 e 0.
0: 6:10 da manhã. Essas são as notícias do dia para você que está acompanhando o Pulo do Gato, mas tem muito mais. Tem a previsão do tempo, tem o esporte já já aqui no programa. Continue ligado, continue ligada.
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0: O quinto sinal vai marcar 6h15 da manhã. Você está ouvindo o Pulo do Gato de todas as manhãs. Tem informação chegando na área do trabalho e do emprego agora.
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6: Dos corintianos que foram envolvidos na morte de um palmeirense em São Paulo há alguns anos. Bom dia, Guilherme.
7: Tudo bem, Silvânia? Bom dia para você, pro Pedro, a quem nos acompanha aqui no Pulo do Gato. Antes eu não poderia de dar destaque para essa bancada maravilhosa, né? Pelo amor de Deus, Ailton Dias, Silvânia Alves, Pedro Campos, Diogo Braga e Laura também ali no comando, Laura Cruz, vocês estão demais. Vamos falar, portanto, dessa... Olha lá, ó, que bancada bonita, completamente cheia, isso aí. Vamos falar então dessa decisão do Tribunal de Justiça de São Paulo ontem. O júri popular decidiu condenar um corintiano a mais de 16 anos de reclusão pela morte de dois palmeirenses numa briga entre torcidas organizadas em março de 2012 na Inajar de Souza, freguesia do Ó, zona norte de São Paulo. Corintianos e palmeirenses combinaram uma briga. Nessa briga, dois palmeirenses acabaram morrendo. Um corintiano, como eu disse, foi condenado. O outro, a pena dele, a tipificação do crime foi alterada de homicídio qualificado para rixa qualificada. E rixa qualificada, de 2012 para cá, essa pena já prescreveu. Então ele não vai continuar detido. Outros 8 corintianos foram absolvidos, porque de acordo com o júri popular, eles não tiveram atuação direta na morte dos dois palmeirenses. Então, de 9 que foram julgados, ou melhor, de 10 que foram julgados, apenas um condenado, o outro com a pena prescrita e outros 8 absolvidos. Agora, 9 palmeirenses ainda vão ser julgados por essa briga generalizada em março de 2012. São 9 palmeirenses, mas ainda não há uma data definida para o julgamento em júri popular desses 9 palmeirenses. Infelizmente, mais uma briga generalizada entre torcidas organizadas, essa bem antiga, é verdade, de março de 2012, mas que a condenação só veio agora, meus amigos.
8: Tem outro assunto também com o Guilherme Oliveira aí, que ele vai trazer pra gente mais informações, que é o adiamento de uma decisão, Daniel, sobre a Enel, né, Guilherme? A gente está acompanhando também esse assunto. Conta aí qual é a novidade.
7: Desde o início do ano, né, Pedro, a gente vem acompanhando esse processo que corre na ANEEL, na Agência Nacional de Energia Elétrica, do possível fim do contrato da Enel em toda a região metropolitana de São Paulo, não só na capital paulista, isso em razão do mau serviço prestado por aqui, claro, segundo as autoridades. A Enel tentou de todos os jeitos travar esse processo na ANEEL, não conseguiu. Esse processo começou ontem, já houve votos para a caducidade da Enel, ou seja, o fim desse contrato no serviço de energia em toda a região metropolitana de São Paulo, em 24 municípios, mas ontem um diretor pediu vista. O que isso significa? Pediu mais tempo para analisar esse processo. Então agora ele foi travado enquanto esse diretor analisa todos os documentos, todos os processos para se certificar se a Enel de fato não consegue prestar o serviço de energia na região metropolitana de São Paulo. E aí depois esse processo vai correr, portanto, na ANEEL, que, como eu disse, neste momento já está indicando ao Ministério de Minas e Energia para o fim do contrato da Enel em toda a região metropolitana de São Paulo. Ao fim de todo o processo, quem vai dar a palavra final será o presidente da República. A gente vai continuar acompanhando por aqui.
6: Obrigada, Guilherme. 6h23.
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0: que o Medvedev, na semifinal com o Djokovic, ele foi desclassificado porque ele bateu na bolinha depois de perder um lance, não era durante o jogo, e a bolinha foi parar e atingiu a arquibancada ali, um torcedor que estava sentado acompanhando o jogo. Eu acredito que tem que ter bom senso nessa hora, né? Por exemplo, se o jogador pega e joga raquete para atingir alguém, é claro que ele tem que ser punido, é um ato violento. Agora, nesse caso, me parece que foi absolutamente sem intenção, né? Foi ali uma reação normal de quem perdeu um ponto na partida. Então, a desclassificação, ela está na regra, concordo com o nosso ouvinte aí que devia mudar isso aí. Falamos também sobre cigarro, hein? Água para parar de fumar, o ouvinte fala sobre o assunto.
1: Bom dia, Pedro, bom dia, Silvânia, César manda aqui em São Paulo. Olha, a respeito de parar de fumar e qual é o melhor método, vai de cada pessoa, né? Mas eu conheço mais de uma pessoa que usou a água para parar de fumar. Ele trocava, andava lá para a garrafinha de água dele, a cada impulso de acender o cigarro, ele tomava água. E aos poucos ele foi conseguindo vencer essas etapas e parou de fumar. Mais de uma pessoa eu ouvi falar disso aí. Talvez seja um caminho. Bom dia, gente.
0: Bom dia, muito obrigado pela mensagem. Mais mensagens também sobre acidente com bicicleta elétrica em ciclovia. Foi o assunto que a Roberta Scherer trouxe pra gente mais cedo.
2: Bom dia, Pedro, amigos ouvintes, Francisco, motorista de aplicativo, e ontem eu presenciei um acidente aí na ciclovia no Itaim, cara. Duas motos elétricas aí, uma bateu com a outra de frente, e um dos rapazes lá, com certeza estava indo trabalhar, quebrou o pulso. Então é muito perigoso, e eles não respeitam nada mesmo não, viu? Pode até fazer o levantamento aí perto do shopping. Esse acidente teve ontem por volta das 9 da manhã.
0: Muito obrigado pela mensagem, contribuindo aí com esse debate sobre as bicicletas elétricas, ciclovias, velocidade máxima, assunto que a gente tem tratado aqui no Pulo do Gato. 6:28.
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4: O nosso ouvinte Messias Rodrigues de Campinas, ele quer saber como vai ficar a previsão do tempo para o final de semana, principalmente na cidade de São Paulo. Mas antes vamos saber como é que fica o tempo hoje. Depois a Aline Araújo, do Instituto Clima Tempo, também responde para o final de semana. Bom dia, Aline.
5: Bom dia, Silvânia, Pedro, bom dia a todos que nos acompanham. As notícias são boas, o sol vai voltar a aparecer aqui na capital e as temperaturas vão voltar a se elevar. Para hoje, temperaturas ainda um pouco amenas, um pouco de nebulosidade, máxima prevista de 25 graus para hoje. Não está descartada totalmente a ocorrência de chuvas, mas essas chuvas podem vir em forma de pancadas rápidas e isoladas, principalmente no período do fim da tarde e início da noite. Mas já a partir de amanhã, as temperaturas se elevam bastante aqui na capital paulista. A máxima prevista para essa quinta-feira já é de 29 graus e aí até sábado teremos um período aí breve de pequena melhora nessas condições de chuva. A previsão até sábado, pelo menos, é de calor e pouca nebulosidade. E aí a partir de domingo, já adiantando o fim de semana e o feriadão, teremos essa condição de outro sistema chegando. E aí no domingo a previsão já aponta chuvas aqui para a capital.
4: E para o restante do país, Aline?
5: Para o restante do país, hoje o sul do país já começa a ter a formação de um novo sistema entre o Paraguai e a Argentina. Uma baixa pressão vai dar início a uma nova frente fria e por lá, principalmente no Rio Grande do Sul, já temos alerta de chuvas intensas para a tarde de hoje. Então, o sul do país vai voltar a ficar em alerta e aí provavelmente esse sistema que atinge a gente a partir do domingo. E aí, então, o sul se prepara para mais alguns dias de chuva bem intensas novamente.
0: Ô Aline Araújo, tá chegando um fim de semana prolongado pelo feriado de Dia das Crianças. Qual é a notícia que você tem para quem acompanha o Pulo do Gato, quer ir pra praia, quer ir pra montanha, quer ficar aqui em São Paulo? O que vai acontecer no fim de semana, Aline?
5: A Olha, o fim de semana a gente vai ter que dividir aí entre o sábado e o domingo. O sábado vai dar para aproveitar, temperaturas altas, calor, mas aí a partir do sábado para domingo temos uma virada aí nas condições de tempo. Vamos ter um novo sistema se aproximando e a partir do domingo a previsão é que as chuvas voltem, principalmente para a região leste, incluindo o litoral aqui do estado de São Paulo e a grande capital. E vamos ter chuvas voltando. A previsão é da segunda-feira.

0: Dia das Crianças serem de chuvas muito expressivas aqui na região. E aí, lembrando, tem bastante gente que faz a caminhada aí, em direção ao Santuário Nacional. Tem que ficar de olho a partir de domingo, que essa chuva pode vir junto com temporais e bastante expressividade. Então, cuidado a partir de domingo, mas o sábado ainda dá para aproveitar.
1: Os romeiros, né, que seguem nessa semana em direção à Basílica de Nossa Senhora Aparecida, que fica no Vale do Paraíba, no caminho de São Paulo para o Rio de Janeiro ou do Rio de Janeiro para São Paulo. Você pode escolher. Dos dois jeitos você tem acesso lá ao Santuário Nacional.
2: Pela Rodovia Presidente Dutra, né?
1: E aí tem esse aviso importante da Aline, então, hein, Silvânia? Vai chover no domingo. Tem muita gente que vai estar chegando lá em Aparecida para segunda-feira.
0: Exatamente.
1: É o dia mais lotado do ano, sem sombra de dúvida, né? Não entra carro lá no estacionamento. É uma multidão, né? De fiéis que vão para lá. E para quem não vai para Aparecida, fica o alerta para aproveitar tudo que puder no sábado, né? Se for comemorar de algum jeito aí com as crianças, melhor aproveitar o sábado do que o domingo e a segunda-feira. Muito bem, Aline Ribeiro. Aline Araújo, obrigado pelas suas informações e até a próxima aqui no Pulo do Gato, viu?
0: Até amanhã. Tchau, tchau.
2: Tchau, tchau.
1: Valeu.
2: 6h33, o aumento na inadimplência tem feito alguns bancos restringirem o crédito rural, o que leva muitos agricultores a reclamarem da dificuldade para financiar a plantação. Em agosto, as dívidas em atraso na modalidade para pessoas físicas chegou a 9,7%. É o maior índice da série histórica iniciada em 2011. Esses pagamentos estão em aberto há mais de 90 dias. Nesse ano, o produtor rural Vitor Schmitz não conseguiu acessar linhas de empréstimo rural para financiar a lavoura de arroz.
3: Não me liberaram crédito, mesmo pagando em dia. Me falaram que foi por causa da inadimplência no passado, tanto no Rio Grande do Sul quanto no cenário nacional.
2: Segundo a Federação da Agricultura do Rio Grande do Sul, o endividamento se dá por vários fatores. Na lista estão juros altos, preços baixos dos produtos agrícolas e até perdas climáticas. O economista da Farsul, Antônio da Luz, defende mais prazo para o pagamento.
4: Nós precisamos, do mesmo jeito que uma pessoa física está com uma dívida no cartão de crédito, ela troca por uma dívida de longo prazo, em 60 parcelas ou coisa do tipo, usando o app do celular. O produtor não tem essa possibilidade.
2: Nos últimos 3 anos, o percentual de inadimplentes no campo aumentou quase 10 vezes no país. 6h34, o esporte.
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2: 6h35, Pedro Cohen já está aqui para falar da despedida do Messi, do Campeonato Brasileiro. Muito bom dia, Pedro.
6: Bom dia, Silvânia, Pedro, todo mundo que nos acompanha aqui no Pulo do Gato. O Campeonato Brasileiro está de volta, né? Finalmente a data FIFA acabou de vez. Agora já tem transmissão Bandeirantes, já tem jogo importante de times que brigam contra o rebaixamento e também de equipes que brigam pelo título. Mas não dá pra gente abrir falando de outra coisa que não seja a despedida de Lionel Messi ontem no Monumental de Núñez, né? Despedida de Lionel Messi da seleção argentina. Ele foi convocado para essa data FIFA, entrou em campo apenas ontem, dia 6 de outubro, contra a seleção do Benin, jogou na forma Lionel Messi de ser, bem, muito bem, mais uma vez, distribuiu assistência para um golaço do Nico Paz, fez gol de pênalti também, chegou ao seu 126º gol com a camisa da seleção argentina. Eu sempre falo aqui, né, mas não custa nada a gente relembrar, o Messi tem 126 gols com a camisa da seleção argentina, o vice-artilheiro tem 59, ou seja, o Lionel Messi marcou mais que o dobro de gols do que o segundo maior artilheiro da história da seleção albiceleste. Então é de fato um jogador histórico que está no mais alto patamar, no mais alto nível na história do futebol, com certeza. Se despediu ontem para mais de 80 mil pessoas. Jogou bem mais uma vez, como de costume, o campeão do mundo em 2022, bicampeão da Copa América em 2021 e 2024, campeão olímpico em 2004, Lionel Messi. Mais de 20 anos dedicados à sua seleção e agora ele poderá curtir apenas o futebol de clubes depois de tanto tempo. Bom, falamos de Lionel Messi, vamos falar de Campeonato Brasileiro, porque hoje volta, né? Claro, a gente já teve jogo neste fim de semana, na sexta-feira teve Clássico Sansão, no sábado o Atlético Mineiro recebeu a equipe do Bragantino, mas isso era tudo rodada atrasada. A partir desta quarta-feira, Campeonato Brasileiro de volta, e agora sem pausas até novembro, quando acontece também a data FIFA, próxima data FIFA, né? O Brasil enfrenta Singapura e Japão. Mas hoje, Internacional e Corinthians jogam a partir das 7:30, este jogo tem transmissão da Bandeirantes. E alô, torcida corintiana, é um jogo importantíssimo para as pretensões do Corinthians no campeonato, porque a depender dos resultados, o Corinthians pode sim entrar na zona do rebaixamento. É uma projeção um pouco forte, que é difícil de acontecer, mas é possível. Por quê? Para o Corinthians entrar no Z4 ainda nesta rodada, o Timão é o 14º colocado com 32 pontos. O Mirassol, que enfrenta o Bragantino em Bragança Paulista, não pode perder. Se empatar, chega aos 33 pontos e passa o Corinthians na tabela. O Vasco da Gama, que joga contra o Botafogo também fora de casa, precisa vencer e passa o Corinthians na tabela. E o Grêmio, que joga contra o Remo fora de casa, se vencer, também passa o Timão. E aí, com a derrota corintiana para o Internacional, né, caso isso aconteça, o Corinthians sim entraria no Z4. Apesar de ser uma possibilidade remota, é sim uma possibilidade real. Então, muita atenção ao Corinthians, que deve ter Yuri Alberto no ataque de hoje, né? O atacante volta de uma lesão e deve ser titular na equipe de Fernando Diniz. Do lado colorado, Eduardo Batista faz a sua estreia. Treinador que estava no Criciúma chega para comandar a equipe do Inter até o fim deste ano de 2026. Um pouquinho mais tarde, às 9:30, também com transmissão Bandeirantes, o Cruzeiro em Belo Horizonte recebe a equipe do São Paulo. O tricolor que vem de uma derrota no Clássico Sansão, e o Cruzeiro precisa ganhar se quiser seguir pensando em Libertadores. É o 6º colocado neste momento com 45 pontos. O Bahia, que é o 5º colocado, tem 46. Então, uma vitória importantíssima hoje para essa equipe cruzeirense. Além disso, como eu já citei aqui, tem clássico no Rio de Janeiro, Botafogo e Vasco da Gama. O Vitória joga com a Chapecoense. O Grêmio vai a Belém do Pará para enfrentar a equipe do Remo. E tem o duelo no interior de São Paulo, Bragantino e Mirassol. Amanhã é a vez do Santos contra o Flamengo, e o Palmeiras também recebe a equipe do Bahia. É claro que esses jogos terão transmissão da Bandeirantes, pessoal.
1: Muito bem, Pedro Coim, com o resumo do que está acontecendo no esporte nesta quarta-feira. Muitas transmissões aí da Bandeirantes para você acompanhar ao longo do dia com a nossa equipe. Amanhã ele volta para contar esses resultados e falar dos jogos de amanhã. Obrigado, Pedro. 6:40.
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2: 6:45, uma morte misteriosa num laboratório da Sibéria vira preocupação internacional. É o destaque do correspondente da Bandeirantes na Europa, Felipe Killing. Bom dia, Killing.
3: Bom dia, Sil, Pedro, tudo bem? Uma morte misteriosa dentro de um laboratório de pesquisa de peste na Sibéria acendeu um novo alerta internacional. Uma funcionária de 28 anos do Instituto Antipeste na Sibéria morreu depois de desenvolver uma pneumonia grave, ainda sem causa estabelecida de forma oficial. Relatos da imprensa russa levantaram a possibilidade de um acidente com material contaminado pela bactéria da peste pneumônica. O governo russo nega que tenha ocorrido um acidente no laboratório, mas o caso ganhou outra dimensão. Os Estados Unidos estão cobrando transparência. O secretário de Estado, Marco Rubio, diz que a Rússia precisa compartilhar mais informações e que Washington acompanha a situação hora a hora. Donald Trump afirmou que pretende discutir o assunto diretamente com Vladimir Putin. A Organização Mundial da Saúde acionou especialistas em patógenos de alto risco e diz que acompanha o episódio de perto. E hoje, representantes dos países da União Europeia discutem o caso no Comitê de Segurança Sanitária do Bloco. Cerca de 200 pessoas que tiveram contato com a pesquisadora chegaram a ser colocadas sob acompanhamento médico. Até agora, não há caso secundário confirmado. A peste pneumônica pode passar de pessoa para pessoa e pode ser fatal sem tratamento rápido. Neste momento, não há evidência de um surto. Mas é claro que depois da experiência da Covid, uma morte cercada de informações incompletas dentro de um laboratório de doenças perigosas já é suficiente para colocar autoridades de saúde de vários países em estado de atenção. Eu volto com vocês.
2: Obrigada, Killing. 6:47. E Christa Pike, condenada à morte nos Estados Unidos por um assassinato cometido em 1995, está consciente e falando. Ela sobreviveu à execução, à própria execução na semana passada, após receber duas doses de um medicamento usado na injeção letal. O procedimento falhou e ela foi levada às pressas para um hospital. Os advogados informaram que ela está recebendo cuidados médicos intensivos. Apesar da recuperação, ela segue algemada e acorrentada à cama do hospital. 6:47.
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6: Pulo do gato, para você que está nos acompanhando aqui todas as manhãs, notícia, prestação de serviço. Olha, os protestos na França, né? Também estão vivendo dias intensos dos estudantes, movimento com 256 mil manifestantes, mais de 40 cidades, 450 mil organizadores desse movimento que já se espalhou por escola de ensino médio, para universidade. O presidente Emmanuel Macron se reuniu de emergência enquanto o movimento, convocou uma reunião de emergência enquanto o movimento cresce a cada jornada e arrisca contaminar a campanha presidencial dele. Mais de 6 mil pessoas foram detidas desde o início dos atos lá na França, a maioria adolescentes. Mas que coisa feia também esses adolescentes estão fazendo, né? Olha aí, que horror, né? Tão diferente que fala que a França é dos outros países, estudantes de escolas francesas tocando fogo na rua, uma coisa realmente lamentável o que tem acontecido lá, e principalmente a nossa colega Sônia Blota tem relatado isso. Ela certamente vai atualizar as informações hoje no Jornal Gente, daqui a pouquinho aqui na programação. 6:50 da manhã.
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9: São 6 horas e 55 minutos. Novas investigações sobre uma acusação de estupro coletivo abrem crise em uma das mais renomadas universidades americanas. Vamos a Nova York com o correspondente Eduardo Barão.
10: A pressão aumentou no campus da tradicional Universidade Cornell. Após manifestações de milhares de alunos, professores apresentaram uma proposta para remover a atual administração, em meio à revolta com a condução de um suposto estupro coletivo. Uma ex-estudante, identificada pelo pseudônimo de Jane Doe, acusa 7 alunos de uma fraternidade de tê-la drogado e violentado sexualmente em 2024. Áudios obtidos pela ABC News mostram 2 deles tentando convencê-la por telefone que o ato foi consensual.
11: You did tell me you were sober, by the way.
12: We start dancing for like maybe 3 to 5 minutes, and then I pop the question. You say yes.
10: A jovem responde que estava embriagada e que tinha usado cetamina, um tipo de droga, quando foi cercada por cerca de 8 a 10 homens, e afirma que isso é classificado como estupro coletivo.
12: Why was it? Can I ask like what's the purpose for why you decided to call me?
10: Na época, a estudante denunciou o crime à polícia de Cornell, mas a promotoria regional decidiu não apresentar acusações criminais. Os 7 acusados sofreram apenas medidas disciplinares. 2 foram expulsos, enquanto os outros apenas receberam punições brandas, que incluíram escrever uma redação e acabaram se formando. Agora, Jane Doe entrou com uma ação judicial para tentar punir os responsáveis. Em apoio, os manifestantes pedem a revogação dos diplomas. A governadora de Nova York tirou o caso da promotoria local por falta de confiança e abriu uma nova investigação. Kate Hochul disse que a estudante foi abandonada por pessoas que tinham a obrigação de protegê-la e que o sistema falhou. O presidente da universidade admitiu as falhas e prometeu uma revisão do caso.
13: E 6:58. O debate do segundo turno entre Flávio Bolsonaro e Lula na Band vai ser realizado no domingo, dia 18 de outubro, às 8 da noite, hein? Anota aí. Transmissão vai ser feita pelas TVs, rádios, canais digitais do Grupo Bandeirantes de Comunicação, além de um pool de veículos parceiros. As TVs Gazeta, Cultura, Jovem Pan e o Jornal Estado de São Paulo. Cobertura também terá análise em tempo real diretamente da sala digital, em parceria com o Google, como manda a tradição. Então, Flávio Bolsonaro e Lula frente a frente, dia 18 de outubro, domingo, às 8 horas da noite, não nesse domingo, no próximo. Você vai acompanhar as propostas, troca de acusação, defesa, tudo aquilo que tem no debate. Até lá, nós vamos contando muito para você a respeito desse segundo turno, Silvânia.
9: E o secretário-geral da Presidência da República, Guilherme Boulos, lamenta a morte do tio, Carlos Boulos, de 80 anos, depois de 2 dias internado. Ele foi atropelado na noite do sábado em São Paulo, depois de descer da caminhonete que dirigia para discutir com um motorista que avançou com o carro em direção a ele e fugiu sem prestar socorro. O motorista que o atropelou foi identificado pelas câmeras, localizado pela polícia, mas foi liberado porque já haviam passado mais de 48 horas do ocorrido sem flagrante penal.
13: Produção e coordenação do Pulo do Gato, hoje tripla aqui, Diogo Braga, Laura Cruz e o Breno também com a gente aqui ajudando nessa transição. O Diogo Braga que está se despedindo do Pulo e vai concentrar suas atividades em Bandeirantes a Caminho do Sol. Diogo, valeu por tudo, hein? Tamo junto aí.
14: Muito obrigado, Pedro. Foi uma honra desde maio do ano passado, aí já 1 ano e 4, 5 meses de produção do Pulo do Gato. Foi um prazer. Muito obrigado, Silvânia, também por todos os toques, todas as ajudas aí. Senti que evolui muito e agora pronto para essa nova jornada.
13: É isso. Boa aí. Sorte. Vem aí, obrigado. O Jornal Primeira Hora, 7 da manhã e agora.
9: Com Nelson Gomes e Ana Paula Rodrigues. Tchau, gente. Obrigada. Fiquem com Deus.
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16: Hora Oficial do Brasil, 7 horas.
9: Quarta-feira, 7 de outubro de 2025.
16: Candidatos à presidência da República traçam campanha para o segundo turno e dizem que vão a debates.
9: Flávio Bolsonaro intensifica encontros com governadores aliados e centraliza apoio de partidos.
16: Lula deve começar eventos pelo Nordeste e fortalecer presença nas redes sociais.
9: Tribunal Superior Eleitoral deve julgar amanhã desistência de recurso de Antony Garotinho, que pode decidir eleição no Rio ainda no primeiro turno.
16: Plenário do Senado começa a discussão sobre fim da escala 6x1.
9: Na Europa, manifestações estudantis mobilizam mais de 250 mil franceses.
16: Brasileirão volta hoje com clássicos nacionais.
9: Inter recebe Corinthians e São Paulo enfrenta Cruzeiro.
16: Tempo.
17: A quarta-feira terá redução de chuva em parte do Sudeste. Uma nova rodada de temporais começa no sul do Brasil. O maior alerta fica para o Rio Grande do Sul, principalmente oeste, sudoeste, noroeste e região central do estado, com chuva forte e rajadas de vento, que podem chegar aos 90 km por hora. Nas capitais, São Paulo varia entre temperaturas de 18 e 25 graus, com aproximadamente 5 milímetros de chuva. Belo Horizonte, mínima de 19, máxima de 30, com previsão de pouquíssima chuva. Em Porto Alegre, as temperaturas vão variar entre 16 e 27 graus e podem ocorrer pancadas rápidas, mas ainda sem acumulado significativo. No Nordeste, atenção para o calor e a umidade muito baixa no interior da região.
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16: Bandeirantes nas eleições 2026. Flávio Bolsonaro soma apoios políticos para a disputa do segundo turno das eleições presidenciais.
9: Ontem, o candidato do PL esteve com o governador reeleito de São Paulo, o maior colégio eleitoral do país.
16: Entre tantas outras missões nas mãos de Tarcísio de Freitas, está reaproximar o senador do próprio partido, o Republicanos.
18: Os dois estiveram juntos em Goiânia, onde Ronaldo Caiado, do PSD, oficializou o apoio dele a Flávio Bolsonaro.
16: O ex-governador de Goiás recebeu 2,5 milhões de votos na corrida pela presidência.
19: Aqui eu tenho certeza que o que o povo clama, Flávio, é que você devolva o Brasil.
18: Ao lado de Ronaldo Caiado, Flávio Bolsonaro prometeu acabar com a era do PT na presidência.
19: A gente vai levantar o melhor time de ministros da história desse país. O Brasil já me deu, Caiado, um Congresso muito mais da direita do que ele já é hoje. Com maioria no Senado para fazer presidente do Senado. Com maioria na Câmara para fazer presidente da Câmara. Para a gente mudar a Constituição. Para a gente que é democrata, e cada dia que passa, o brasileiro chega melhor.
16: Na semana que vem, Flávio Bolsonaro vai se encontrar com Cleitinho Azevedo, governador eleito em Minas Gerais em primeiro turno.
18: O estado é estratégico e será priorizado, assim como São Paulo, onde no próximo fim de semana o candidato do PL terá uma série de reuniões com prefeitos.
16: Os apoios políticos animam o comando da campanha, mas a ideia é apostar também no que pode diferenciar o senador de Lula.
18: Dois pontos foram definidos pela equipe como fundamentais: a proposta para a economia e para a segurança pública.
16: O plano de governo prevê reduzir a maioridade penal de 18 para 16 anos, além de punições mais duras para adolescentes de 14 anos que cometerem crimes hediondos.
18: Entre as propostas também estão 5 novos presídios de segurança máxima e um sistema nacional de reconhecimento facial.
16: Na economia, a promessa de Flávio Bolsonaro é cortar gastos, retomar privatizações e reduzir impostos, com o objetivo de diminuir a dívida e os juros.
20: Eu quero reduzir a carga tributária em cima da folha de pagamento, ou seja, o dinheiro do trabalhador vai ficar mais com o trabalhador do que com o governo. Eu vou fazer tesouraço para reduzir impostos, reduzir burocracia.
18: Flávio Bolsonaro disse ainda que vai participar dos debates com Lula no segundo turno.
20: Eu já queria ter participado no primeiro turno de debates com Lula. E vou participar de debates, eu acho que são importantes. O que eu sempre quis, eu quero comparar os programas de governo, eu quero comparar os governos do Lula com o nosso governo, e eu tenho a convicção de que a gente vai ser vitorioso nesse debate.
16: Outro tema importante nesse segundo turno é a relação com o Supremo Tribunal Federal.
18: O coordenador da campanha do PL, Rogério Marinho, se reuniu nesta terça-feira com o presidente da corte.
16: Na pauta, o possível impeachment de ministros no ano que vem.
21: Nós vamos cumprir a Constituição e a lei. Que nós não temos espírito de vindita, deixamos claro que na hora em que houver algum crime de responsabilidade por um ministro do Supremo Tribunal Federal, o Senado não vai se omitir.
16: A federação que reúne a União Brasil e o Progressistas também aderiu ao candidato do PL no segundo turno.
18: Hoje, o novo partido de Romeu Zema, que elegeu 10 deputados federais e 3 senadores, vai anunciar apoio a Flávio Bolsonaro.
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18: Lula tem se debruçado com a coordenação da campanha sobre as mudanças que serão aplicadas na estratégia de comunicação durante o segundo turno.
16: Os resultados abaixo do esperado na primeira votação deverão levar um reforço do apoio de governadores reeleitos.
18: Nesta lista estão Jerônimo Rodrigues, da Bahia, e Rafael Fonteles, que vai seguir por mais 4 anos no comando do Piauí.
16: O ex-ministro da Educação, Camilo Santana, que estava focado na campanha de Eumano de Freitas no Ceará, também deverá ser incorporado à equipe.
18: Ontem, o grupo discutiu em reuniões no Palácio da Alvorada quais cidades farão parte do roteiro de viagens de Lula nas próximas semanas.
16: Uma preocupação apresentada por aliados é Renúncia sobre a condução da comunicação da campanha.
18: A discussão dentro da equipe petista é sobre como e qual candidato deverá ser apresentado neste segundo turno.
16: Parte dos aliados defende uma presença maior do presidente em redes sociais, com vídeos curtos e frequentes, em comunicação mais combativa e direta com o eleitor.
18: Um exemplo que ganhou força na equipe foi a eleição de Ana Elisa, aos 21 anos, deputada federal por Minas Gerais.
16: Com forte atuação na internet, ela teve mais de 500.000 de votos no último domingo.
18: O presidente do PT, Edinho Silva, destaca a importância de Lula estar próximo dela e de outros políticos jovens que têm atuação forte nas redes.
16: O encontro entre eles é previsto para hoje.
0: É muito importante, né, esse encontro como um todo, porque são as lideranças que vão voltar para os estados, né, vão estar no dia a dia fazendo com que a campanha do presidente Lula cresça em todos os estados do Brasil.
18: Outra ala na campanha avalia que é preciso falar sobre segurança pública, preço dos alimentos, custo de vida e outros temas que fazem parte do dia a dia do eleitor.
16: Aliados já começaram a explorar uma das estratégias traçadas para o segundo turno: tentar aumentar a rejeição ao adversário Flávio Bolsonaro.
18: Nos materiais de campanha, o PT deve apelar para o discurso de riscos de perdas de benefícios em um eventual governo do candidato do PL.
16: No primeiro vídeo divulgado, a campanha associa o tesouraço prometido pelo senador a cortes em programas sociais ocorridos no governo de Jair Bolsonaro.
18: Lula pretende ainda ir a confrontos diretos com Flávio Bolsonaro, com participações em debates no segundo turno.
1: Agora é importante ter debate na televisão, porque agora é tete a tete. Agora é um contra um.
16: A escala 6x1 é outra bandeira que vai ser mais explorada por Lula na campanha.
22: O meu adversário, ele vai ter que tomar uma decisão. Se ele vai mandar a bancada do partido dele votar favorável o fim da jornada de trabalho 6x1, o Senado começa a votar, a máscara vai começar a cair. A gente vai ver quem efetivamente quer que o povo tenha uma vida mais digna.
18: Além de um encontro com jovens eleitos, Lula terá hoje uma nova rodada de reuniões internas com a coordenação de campanha para discutir o segundo turno.
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18: O debate no segundo turno entre Flávio Bolsonaro e Lula na Band vai ser realizado no domingo, dia 18 de outubro, às 20h.
16: A transmissão será feita pelas TVs, rádios e canais digitais do Grupo Bandeirantes.
18: Além de um pool de veículos parceiros, as TVs Gazeta, Cultura, Jovem Pan e o jornal Estado de São Paulo.
16: A cobertura também terá análises em tempo real diretamente da sala digital, em parceria com o Google.
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24: A campanha de Lula, depois do mau resultado do primeiro turno, reajusta suas estratégias, a começar por ataques mais claros a ministro do Supremo, visando ao difícil objetivo de conquistar eleitores que votaram em Caiado, Renan, Cury e Zema. São 8% do total. E a maioria, segundo as pesquisas, iria com Flávio. Outro objetivo também difícil é tentar atrair eleitores daqueles 21% de abstenção, principalmente idosos. Lula perdeu 3,4 milhões de votos em relação a 2022, com recuos generalizados nas cidades menores. A nova estratégia da campanha de Lula inclui, na ofensiva contra Flávio, a tentativa de convencer eleitores de que haveria ameaça de perdas de políticas sociais num governo do adversário. Lula abre sua campanha de segundo turno com uma estratégia que mistura promessa e medo.
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7: O governo do Rio, Antony Garotinho, do Republicanos, deve ou pode desistir de um recurso apresentado à corte.
8: A sessão do TSE está prevista para começar às 10 da manhã.
7: Na sexta-feira, antes do primeiro turno, o ministro Floriano de Azevedo Marques decidiu que os votos para Garotinho não seriam considerados e apareceriam como sob júdice.
8: A determinação seguia o entendimento do Tribunal Regional Eleitoral do Rio, que considerou o candidato inelegível por improbidade administrativa em 2018.
7: A defesa recorreu da decisão do TRE, levando o caso ao TSE. Mas, após a determinação de Floriano de Azevedo Marques e o fim da apuração, os advogados desistiram do recurso.
8: A Procuradoria-Geral Eleitoral recomendou que o Tribunal Superior Eleitoral aceite a desistência do recurso de Antony Garotinho na disputa pelo governo do Rio.
7: Se o TSE não acatar a desistência do político, a PGE defende manter indeferido o registro da candidatura, como tinha sido definido pelo TRE Fluminense.
8: Com isso, seria tornada definitiva a anulação dos votos sob júdice.
7: O julgamento de amanhã definirá se os votos de Garotinho serão ou não contados e se a eleição no Rio de Janeiro termina no primeiro turno.
8: Por enquanto, a contagem de votos oficial leva em consideração os cerca de 274 mil votos no candidato do Republicanos.
7: O cenário mantém o segundo turno no estado com Douglas Ruas do PL e Eduardo Paes do PSD na disputa.
8: Se o TSE seguir o entendimento do Ministério Público Eleitoral e retirar os votos de Garotinho da contagem, Ruas será declarado eleito em primeiro turno.
7: A presidente da Ordem dos Advogados do Brasil no Rio, Ana Tereza Basílio, cobra rigidez e urgência ao Tribunal Superior Eleitoral.
9: Isso muda o resultado de um pleito do governo do estado do segundo maior país do Brasil. Então, nós esperamos, a OAB espera que o tribunal, através dos seus membros, chegue a uma conclusão antes do segundo turno, de maneira a dar segurança ao eleitor se aquele segundo turno é legítimo ou não.
7: Enquanto a justiça não se pronuncia, Eduardo Paes, candidato do PSD, deu início à agenda de campanha no segundo turno.
8: Já Douglas Ruas, do PL, diz que vai aguardar a manifestação da justiça eleitoral.
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10: na hora de falar de finanças, é o É da Sua Conta. Estamos conectados com Renata Flores para trazer informação para você aqui na Bandeirantes. Renata, a gente já conversou sobre reserva de emergência, mas nem sempre sobra dinheiro no fim do mês para guardar. Tem um valor mínimo para ir aplicando nessa reserva, Renata? Bom dia para você.
11: 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Então, a primeira sugestão é a básica e é a seguinte: veja quanto você pode economizar por mês. 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E aí sim, pouco a pouco, você vai começar a montar a sua reserva.
10: Porque, por menor que possa ser, ela pode ajudar em algum momento de dificuldade, essa reserva, né, Renata?
11: Justamente, Pedro, a recomendação mais conservadora é que a reserva de emergência tenha de 3 a 6 meses do seu gasto mensal. 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Mas, de novo, a gente precisa lidar com a nossa realidade. A gente sabe que demora um pouco para juntar esse dinheiro e, nesse meio tempo, pode rolar um perrengue. Então, vou te dar um exemplo. Quebrou o carro, eu dependo dele para trabalhar, para levar as crianças na escola. Se eu tenho uma reserva de emergência, de alguma forma eu estou segura, né? Eu vou usar aquele dinheiro que está guardado, vou consertar meu carro, vou começar depois a montar outra reserva de emergência novamente. É sempre assim, é uma atrás da outra. Por isso, e agora acho que é a parte mais importante, guardar a reserva num investimento que você possa sacar quando você precisar. É isso que a gente chama de liquidez, Pedro. 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
10: 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Amanhã tem mais, Renata.
11: Pedro, ótimo dia. Até amanhã.
10: 7h20.
8: Vamos a Bandeirantes de Brasília conversar com o repórter Vitor Gomes, que tem informações sobre a retomada da discussão do fim da escala 6x1 lá no Senado. Vitor, bom dia.
12: Oi, Ana Paula, bom dia para você, bom dia Nelson e a todos que nos acompanham. Exatamente, a ideia do presidente do Senado Federal, Davi Alcolumbre, é votar a proposta de emenda à Constituição que acaba com a escala de trabalho 6x1 na semana que vem. Estão previstas mais 2 sessões nesta semana, uma hoje, outra amanhã, e 2 sessões na próxima semana ainda para discutir o tema, receber propostas, possíveis emendas ao texto, enfim, diversos detalhes. Após os debates, a matéria poderá ser pautada para votação ainda em primeiro turno. Davi Alcolumbre não cravou se os 2 turnos necessários para a aprovação da PEC serão votados imediatamente. O trâmite pode ocorrer no mesmo dia ou ficar reservado para o período posterior às eleições presidenciais. Enquanto o governo pressiona para que o projeto seja votado antes do segundo turno da eleição presidencial, alguns setores da oposição classificam a medida como eleitoreira. Os oposicionistas defendem que o texto só vá a plenário após o encerramento do pleito eleitoral. Volto ao estúdio.
8: Obrigada, Vitor, pelas informações. 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

0: que em Paris as manifestações convocadas por grupos de estudantes de ensino médio tiveram o apoio de sindicatos, universitários e pais de alunos. Os protestos começaram pacíficos. Milhares de pessoas cobraram do governo um plano para melhorar a qualidade de ensino e das escolas do país. O número de colégios bloqueados ou fechados disparou para quase 2 mil em todo o país. Segundo os organizadores, mais de 400 mil pessoas participaram das mobilizações. O governo deu outro número, 250 mil. Mas, durante a tarde, os confrontos entre policiais e manifestantes tomaram as ruas de importantes cidades, como Lyon e Estrasburgo, no leste do país. E aqui, na capital Paris, onde os atos se concentraram na Praça da Nação. Depois de uma semana de protestos, vandalismo e confrontos entre estudantes e policiais, o presidente Emmanuel Macron se reuniu com ministros no Palácio do Eliseu no começo da noite para discutir uma resposta à crise. Nos últimos dias, Macron transferiu a resolução dos protestos para outras autoridades, como o ministro da Educação e o premier, Sébastien Lecornu. Um balanço oficial mostra que o número total de feridos passa de 1.000, sendo 215 estudantes e mais de 700 guardas. A polícia investiga os casos. O governo diz que a intervenção das forças de segurança é proporcional aos atos de vandalismo. Por outro lado, uma comissão que assessora o governo em direitos humanos denuncia o uso desproporcional da força e cobra diálogo entre a presidência e os jovens.
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2: O governo da Espanha aprova dois decretos de habitação para conter a crise de moradia no país.
1: As medidas limitam os preços dos aluguéis, proíbem despejos temporariamente e regulam a compra de imóveis por empresas.
2: A rejeição inicial dessas propostas pelo parlamento na semana passada levou o primeiro-ministro Pedro Sánchez a antecipar as eleições.
1: Com a dissolução da Câmara, ele conseguiu implementar as novas regras com o apoio de um órgão legislativo reduzido.
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2: Hora oficial do Brasil, 7:30. 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
5: Muito bom dia! Começando agora mais uma edição do Manhã Bandeirantes Opinião em Debate pelas plataformas digitais da Bandeirantes, além da frequência, claro, a frequência modular no seu carro 98.7 FM. Vem comigo a partir de agora, vamos debater os assuntos importantes de relevo do estado de Goiás, do Brasil e do mundo. Participa também pelo 98476110. Deixa a tua mensagem. 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Aqui, o ouvinte internauta tem prioridade. Combinado? Então, bora junto até às 10 da manhã com a bancada mais qualificada do rádio brasileiro. Professor Altair Tavares, hoje com... Como é que é o nome disso, Vacil? Que eu nem sei. Que ele tá usando sobre os ombros.
6: Cachecol.
5: Bom dia, professor. Mais
6: sharp. Tá aí.
5: Bom dia, professor. Tá aí.
7: Bom dia, ouvinte.
6: Então, vamos lá na roça, vai lá, não, um paninho. Isso. Um paninho nas costas.
7: Vamos tratar da informação, né? Que é o que interessa. Não é cachecol, e não essas coisas estéticas, né? É uma discreta blusinha de frio.
5: Isso. Né?
7: Sabe por quê?
6: Com taxa ou sem taxa?
7: Sabe por quê, ouvinte? Sabe por quê? Nós temos um fenômeno no país no dia da eleição que todo mundo perde o avô? Você já reparou isso? Todo mundo perde o avô no dia da eleição. Aí você pergunta, por quê, Vacil?
6: Por quê, Otair?
7: Ah, tá, porque a gente...
6: Bate bola, né? Entendi, Coutinho.
7: Entendi, por quê? Então pergunta de novo.
6: Por quê?
7: E as pessoas perguntam, onde vou votar?
6: Olha, dessa. Isso é para justificar o cachecol, a blusinha.
7: Mas a piada tem todo sentido, porque tem gente que não sabe nem onde votar. E como a justiça eleitoral de vez em quando muda, eu tenho por hábito, sempre na sexta-feira, eu vou no site do TSE, pesquisa no Google, locais de votação TSE. Aí vem lá, o link, locais de votação. Digita o número do título, a data de aniversário, o nome da mãe. Aí pronto, seu local de votação é esse. Eu vou lá, bom, gravei. É no mesmo lugar? É. Qual é a sessão? Porque tem gente tem mudanças de sessão e aí você não é avisado. A Justiça Eleitoral não te avisa. Ela espera que você verifique o seu local de votação. Esse é um dos, em épocas de push, né? Nós temos push, nós temos e-mail, telefone, aquela coisa toda, mas a Justiça Eleitoral não te avisa. Ela, no máximo, ela avisa. Tal sessão virou para essa. Aí você tem que chegar lá e interpretar naquele quadrinho se a sua sessão ainda é aquela ou se ela mudou. Ou seja, é um hábito interessante, ouvinte. Então, é para você não perder o seu avô no dia da eleição, onde vou votar?
6: É, com a piadinha de avô.
5: De avô.
7: E daqui a pouco, detalhes, as primeiras pesquisas eleitorais devem indicar 53 a 47, 54 a 46 ou 52 a 48. Anote aí.
5: 4 pontos em todos os cenários.
7: Rotinho, aí você pergunta, pra quem? Eu não falei, eu disse pra quem?
5: É, boa pergunta.
7: Pra quem? Pra Flávio Bolsonaro. 52 pra, ou 53 ou 54 para Flávio, ou 46 ou 47 ou 48 para Lula.
5: Olha aí, hein? Antecipadamente, como, ó, tem que ter uma vinheta. Vamos pedir pro Luther, professor Altair, pro Andrezinho também, Gabriel. Tem que ter a vinheta, Vacil. Se Vossa Excelência puder corroborar com essa minha premissa e incumbência, para Altair Tavares, que sempre adianta o resultado.
7: Altair Tavares tem coragem de arriscar.
5: Não é risco, ele está sendo baseado eufemístico.
7: Alguns dados, né?
5: É baseado em olha, para quem não acompanha, não está acompanhando, depois dá um pulo na nossa live, hoje não, mas no dia da eleição, o Altair vem com 4, 5 computadores, 3 celulares e vai acompanhando gráficos com matemáticos que ele conhece.
7: Inteligência artificial?
5: Tudo, para antecipar, foi a única emissora, tem que valorizar isso, Altair.
7: Com menos de 10% dos votos apurados.
5: 6 horas e 13 minutos. Não. 6 horas, exatamente, 18 horas e 13 minutos, Altair Tavares antecipou a reeleição de Daniel. Nem a equipe do Daniel sabia disso, nem eles.
6: Nem as urnas sabiam.
5: Nem o ministro Cássio Nunes, nem KN, lá em Brasília, lá naquele prédio bonito do TSE, não ficou sabendo do resultado antecipado da reeleição de Daniel. Foi aqui, na Bandeirantes, na voz marcante de Altair Tavares. Então fica ligado, porque no segundo turno será desta forma também. Haverá cobertura especial no segundo turno?
7: Ainda não está no horizonte, né? Aqui da programação. É. Nós ainda não tivemos a reunião de preparação, né? A reunião
5: tem que ter. Exato. Vacil Oliveira, professor, como vai? Bom dia, boa quarta-feira.
6: Bom dia, Tiago. Tudo bem?
5: Tudo ótimo.
6: Bom dia, Thaís. Bom dia para você, ouvinte. Vamos falar daqui a pouco sobre uma agonia nos bastidores aí, uma tensão, que é quem fica, quem sai do governo. A previsão de uma reforma, de uma mudança no secretariado. Daniel Vilela já acenou com isso e muitos sofrendo já por antecipação.
7: A pergunta que eu faço a Vacil Oliveira é: por que esperar o dia da posse do governo se o governo, que vai ser mais curto, já não começa logo agora?
6: Eis a pergunta. Vamos falar disso daqui
5: Vamos
6: a pouco.
5: Vamos falar daqui a pouquinho. Inclusive tem até uma entrevista de ontem nossa com o coronel Raiado, que foi perguntado sobre, perguntei para ele sobre Secretaria de Segurança. E ele falou: conversei agora há pouco com Daniel Vilela e meu nome está à disposição. Portanto, podemos ter a qualquer momento uma mudança na Secretaria de Segurança Pública.
7: Aí você tem que ver quem é o primeiro suplente da coligação.
5: Eu não, confesso que eu não vi.
7: Chamar o Raiado só pode ter um interesse, né? Atender o primeiro suplente.
5: Temos que dar uma olhada, vamos verificar isso agora. Conferir do PSD, o Coronel Raiado. Vamos trazer os destaques, daqui a pouquinho a gente vai falar muito. Tem uma imagem emblemática de ontem da estada de Flávio Bolsonaro aqui na
7: temos
5: capital.
7: Temos muitos bastidores esse evento ontem, não
5: e
7: temos?
5: Uma imagem que vai chamar muita atenção.
7: Dois pontos de vista, estava lá, você também.
5: Sim.
7: Então, Então temos dois pontos de vista para questões. Por exemplo, Caiado disse que há 40 anos combate o coisa, como a gente previa, né? Combate o PT, não disse?
5: Disse. Começou igual exatamente como o Altair falou ontem.
7: Exatamente. E Caiado usou uma frase assim, uma demonstração de humildade, o que é uma... algumas vezes a gente vê Caiado fazendo esse tipo de situação, mas ele diz: eu me excedi. As críticas a Flávio Bolsonaro foram duras, né? Com adjetivos duríssimos.
5: Sim.
7: Né? Por causa dos assuntos aí da, né? De Márcio e tudo mais. E ele diz na lata pra ele: eu me excedi, acabou a campanha, caí, tô aqui de volta, abraço sua campanha, pronto.
5: Em Goiânia, Flávio Bolsonaro recebe apoio de Caiado e Daniel Vilela e anuncia plano de usar aliados no Congresso para promover mudança na Constituição. Mudanças. Em entrevista a Bandeirantes, a deputada federal reeleita Silvia Alves afirmou que o judiciário do país precisa ter um papel mais atuante no combate ao feminicídio. Também em entrevista a Bandeirantes, Coronel Edson Raiado, deputado estadual eleito, comentou sobre a possibilidade de assumir a Secretaria Pública de Segurança aqui de Goiás.
7: Cuidado com o seguinte mandamento: na política você nunca se anuncia.
5: E a Bandeirantes...
6: Na ordem aqui, Bia.
7: Não, do PSD.
6: Do Samuel Almeida.
5: A Bia?
7: É outra Bia, não é a Bia.
6: Não, é a Bia de Lima.
5: A vice-prefeita de Uruaçu, essa Bia.
6: É a primeira suplente.
5: A Bia? Com 13 mil votos?
6: 13.726.
5: Samuel ficou atrás dela?
6: 12.740.
5: Altaí, a igreja não consegue eleger mais as pessoas?
7: Não, não elegeu.
5: Samuel foi presidente da Lego.
7: A igreja elegeu Cardoso, elegeu outros nomes aí, o Cário Salim, as diferentes igrejas, né? Elegeu Fábio Souza no PL.
5: Mas a votação é pífia, né? 40.
7: Tá, mas elegeu, ô cidadão.
5: É, importante é isso, tá
7: certo. Com 10 ou 50, você tá eleito, e daí?
5: Ó, daqui a pouquinho tem entrevista também com o deputado segundo mais bem votado do estado de Goiás, Fabrício Rosa, é o nosso convidado de daqui a pouquinho. O Manhã Bandeirantes tem a produção de Gabriel Alves, os trabalhos técnicos de Lúcia Sardinha e Andrezinho. Danilo Santos é o diretor de jornalismo, o diretor-geral é o João Batista e o senhor da Bandeirantes é o Dr. Cid de Oliveira Reis. Agora o digital marca 7:45.
3: 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Hora oficial do Brasil, 7:45.
8: A Procuradoria-Geral da República deu parecer favorável ao pedido da defesa de Jair Bolsonaro para autorizar uma visita de Flávio Bolsonaro.
3: O ex-presidente cumpre pena em prisão domiciliar.
8: Em despacho assinado pelo Procurador-Geral da República, Paulo Gonê, o órgão ministerial apontou a ausência de fatos subvenientes que indiquem o descumprimento das condições estabelecidas ou a necessidade de prorrogar a medida restritiva.
3: O pedido agora segue para apreciação do relator, o ministro Alexandre de Moraes, do Supremo Tribunal Federal.
8: Bandeirante 7:46.
3: A mulher condenada à morte que sobreviveu a duas injeções com droga letal nos Estados Unidos está consciente quase uma semana depois da execução frustrada.
8: De acordo com os advogados da defesa de Krista Pike, ela está acordada e conversando.
3: A mulher continua recebendo cuidados médicos intensivos em um hospital fora da cadeia em Nashville, no Tennessee.
8: E apesar de apresentar ferimentos graves nos braços, está algemada e acorrentada à cama.
3: Os advogados sustentam que a recuperação de Krista não tem precedentes na medicina e deverá ser longa.
8: A condenada sobreviveu a duas doses de pentobarbital, um sedativo letal, durante a tentativa de execução na quarta-feira passada.
3: Ela chegou a ficar inconsciente e precisou ser entubada, com riscos de danos cerebrais permanentes.
8: Autoridades americanas ainda não explicaram o que causou a falha.
3: A mulher foi condenada à morte há 30 anos por torturar e matar brutalmente uma colega de classe em 1995 na disputa por um namorado.
8: A defesa pede a revisão da pena.
3: Bandeirante 7:47.
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2: 7:50 de volta com o nosso Manhã Bandeirantes, opinião em debate aqui pela 98.7 FM com Altair Tavares e Vassil Oliveira também. E você, ouvinte, pelo 98476110, participando também, deixando a sua mensagem no chat. E aí, o que você achou? E o que está achando de todo o cenário, as movimentações? Fica ligado e participa com a gente. 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
3: Tiago, você falou do Raiado, possibilidade dele ir para a secretaria. O suplente dele, nós vimos aqui, se tiver correto, é a Bia, lá de Uruaçu. Ele já tem um adversário, então, para não ser. Já tem uma razão para não ser ele o secretário. Um dos principais aliados de Daniel Vilela, de Ronaldo Caiado, da campanha, de Gracinha Caiado, é o prefeito de Uruaçu. Então, dar um mandato para a Bia é contrariar um aliado bem forte.
4: Esses são os jogos de poder. É. Outra coisa, ontem eu perguntei a Lissauer Vieira: e aí, deputado eleito, pronto para disputar a presidência da Assembleia? Daqui a pouco você vai saber a resposta.
3: Essa briga é boa. Lá na Assembleia vai ser divertida também. Porque
4: começaram duas eleições. Além da nacional, a direção da Assembleia Legislativa e a presidência da Câmara de Goiânia.
2: Eu queria que vocês comentassem rapidamente, antes de trazer a primeira matéria, esta imagem de ontem do evento. Luta e Sardinha, o mais conectado, por favor. Coloque aí para quem está acompanhando na live, não tem áudio, apenas imagem. Professores Vassil e Altair, olhem com atenção e veja o que chama a atenção nessa imagem.
4: Beleza, você precisa descrever pro ouvinte, né? Qual é a imagem?
2: Imagem
4: do ouvinte é do palanque de ontem, em que Flávio Bolsonaro e Caiado, né? Caiado anunciou o apoio a Daniel Vilela. Os sorrisos de Wilder Moraes.
2: E você, professor Vassil?
3: Wilder, Fred, Gracinha e Ronaldo Caiado.
4: Esse é
3: a foto, Flávio. Gaia, Daniel Vilela, Gaia. É.
4: Esse seria o palanque se o Wilder não tivesse, como é que fala? Atrapalhado. Esse seria o palanque da eleição. Mas, o Wilder quis ser candidato, pronto. Não é. Aí, resultado: terminou a eleição, o palanque foi montado.
2: E também.
3: Ele bancou a própria candidatura como presidente do PL e praticamente termina sem o PL. Porque pode até continuar presidente, mas não tem mais o controle do partido.
4: Por quê? Por que não teria? Aí pode me responder depois.
3: Agora tem um senador, um outro senador, para poder, aqui do estado,
4: Gustavo
3: do partido.
4: Gustavo Gayer.
3: Tem um deputado federal, tem mais, né, de um deputado.
4: Mais de um.
3: De deputado federais para poder, que não se alinham exatamente com ele, que queriam exatamente o que ele contrariou.
4: O prefeito de Anápolis.
3: É, que é um deles é o, então, só para ficar nos deputados ainda, um deles é o Vitor Hugo, né? O outro é o Fred, mas o Vitor Hugo principalmente. O prefeito de Anápolis, que fez barba, cabelo, bigode e o que tinha, né? Para fazer lá em Anápolis, ele fez, elegeu todos lá. Então, onde é que tá hoje?
4: E deselegeu adversários.
3: Aonde é que tá?
4: Porque aí, não é, a eleição não é só o que você conquista, é que o inimigo deixa de conquistar. Exemplo, Roberto Naves, a esposa dele, Viviane Naves, não foi reeleita.
2: Provavelmente então, não vai ter espaço, hein, no governo.
3: Só a ala não wilderiana, para usar uma expressão nova, é que venceu dentro do PL.
4: Wilderiana?
3: É, gostou do neologismo?
4: Que venceu?
3: É.
4: Como assim?
3: A ala não...
4: Não wilderiana.
3: Wilderiana.
4: Ah, então é a ala gayeriana.
3: Gayeriana.
4: Ah, tá. É o inverso disso. E ou então, a ala moraiana, né? Referente a Márcio Moraes. O Wilder é um dos grandes perdedores. Mas ontem estava sorrindo. Estava batendo palma. É.
3: Ele tem outros recursos, né? Tem um avião para emprestar.
2: Senador, 4 anos, gente.
4: Wilder estava com o Flávio Bolsonaro em Brasília numa entrevista coletiva antes dele vir a Goiânia. Tanto é que não deu entrevista aqui porque deu lá. O Wilder estava junto por quê? Porque embarcaram no avião, vieram e voltaram.
2: A vida não acabou pro Wilder, gente. Ele tem 4 anos de
4: Senado. Não, a vida não acabou. Eu tenho um avião.
3: É.
2: E um mandato de 4 anos. Deixa eu trazer aqui uma outra informação sobre... Não, depois a gente vai com esse bastidor lá desse encontro do PL ontem aqui na capital. Agora, 7h56.
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2: A quarta-feira aqui na capital será de sol com muitas nuvens e temperaturas altas ao longo do dia. Os termômetros registram mínima de 21 e o calor ganha força chegando aos 33 graus à tarde a partir do período vespertino e também durante a noite. A população deve ficar atenta à proteção solar e à hidratação, já que a umidade do ar pode cair para 40%. Portanto, esta é a previsão do tempo para hoje. 7h56, durante o evento de campanha em Goiânia, Flávio Bolsonaro afirmou estar confiante na vitória no segundo turno. O candidato declarou ao público que os eleitores verão o ex-presidente Jair Bolsonaro colocando a faixa de presidente da República no filho. Daqui a pouco a gente tem esse vídeo. Então vamos pro intervalo. Na volta a gente tem o vídeo do Flávio Bolsonaro falando do pai dele. Em Brasília, o que mais se fala é de que Jair Bolsonaro pode ser solto, liberado a qualquer momento pelo ministro Cássio Nunes. 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Rodovia BR-060, Distrito de Linda Vista, Cesarina, Goiás, 7h57.
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5: 8:01, muito bom dia para você que tá ligando o rádio agora no carro, acompanhando a nossa programação, para você que tá no trabalho, em casa, em qualquer canto de Goiás, do Brasil e do mundo, muito obrigado pela companhia, tá sintonizado, tá conectado também na nossa live no YouTube, acompanhando, ouvindo e assistindo ao programa. Uma excelente quarta-feira para você. 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

0: Governo novo começando desde que o resultado das urnas saiu, embora já esteja em curso. E é esse equilíbrio que faz com que as coisas ganhem um pouco de tensão, porque Daniel Vilela, novo governador reeleito, já avisou para o governo de 4 anos que será dele, conquistado nas urnas, ele vai fazer mudanças na gestão, na administração. E ninguém está certo e seguro no cargo atual. Nem os que foram colocados por ele, desde que ele assumiu o poder. O clima é de insegurança e alta dose de ansiedade entre os que estão dentro do atual governo e os que estão fora à espreita, se aquecendo na expectativa de entrar em campo. Reeleito, o governador Daniel Vilela já falou que vai promover uma oxigenação do governo. Essa palavra que ele usou, oxigenação, com a incorporação de novos quadros. Novos quadros, nomes novos. A fila de desempregados ou das chamadas lideranças candidatas a cargo que estão à espera de um lugar na máquina do Estado é grande. E essa máquina agora é MDBista e não mais caiadista. Ninguém está certo no cargo que ocupa hoje, nem seguro se vai continuar. A lista de espera de quem está fora e quer espaço cresce a cada dia. Alguns nomes: José Mário Schneider, presidente da FAEG, coordenador da campanha de Daniel Vilela, Gustavo Mendanhas, prefeito de Aparecida, Vanderlan Cardoso, vai para o governo? Zacarias Calil, vai? Fátima Gavioli, ex-secretária de Educação, primeira suplente do PSD. Ismael Alexandrino, deputado federal, ex-secretário de Saúde, que não foi reeleito. Lincoln TJ, deputado estadual, está na suplência, ele vai ser puxado? Vai para o governo? Vivian Naves, ou Roberto Naves, o casal, a Vivian, deputada, não foi reeleita, Roberto Naves está fora do governo, presidente do Republicanos. Júlio Pina, deputado estadual, Adib Elias, ex-prefeito de Catalão, que não foi reeleito, Fábio Mossoró, ex-prefeito, delegado Valdir, ex-presidente do Detran, volta para o governo, Lívio Luciano, ex-deputado estadual, não foi reeleito. Há outros nomes que já estão no governo, mas que devem ganhar mais protagonismo. Alguns: Paulo Artegal, que foi braço direito de Iris Rezende, Pedro Chaves, que ontem anunciou a volta ao MDB. Na verdade, ele saiu por uma contingência eleitoral como candidato a suplente, a continuar como suplente de Vanderlan Cardoso, ele sempre esteve no MDB. Andrei Azeredo está num cargo que não é de primeiro escalão na Secretaria de Educação neste momento. Francisco Júnior, ex-deputado federal. Haroldo Naves, que é o presidente do MDB. E tem outros que são ligados a Daniel há algum tempo, há muito tempo, e pela amizade também. Samuel Belchior, foi secretário. Agenor Mariano, presidente do MDB de Goiânia. Wagner Siqueira, que hoje está na prefeitura de Aparecida de Goiânia. Euler de Moraes, que era um dos escudeiros fiéis do pai de Daniel, Maguito Vilela. E essa nem é a parte da oxigenação, que pressupõe nomes novos, gente que está estabilizada na agenda política, que não está estabilizada na agenda política ainda, mas que vai ter oportunidade por razões práticas, porque Daniel precisa mudar. Agora, ele precisa, mais do que isso, ele precisa mostrar também renovação. Até agora falamos basicamente de nomes já conhecidos, já estabelecidos na política. E os novos? E a novidade? E o que vem para oxigenar, como ele disse? E tem os que serão indicados por quem se elegeu senador, deputado federal, deputado estadual, ou por se acharem merecedores da gratidão do governador, ou porque vão brigar por isso. É a briga pelo poder. E Caiado, vai indicar alguém? Quantos? Quem? Todo mundo candidato a cargo de primeiro e segundo escalão e de terceiro. Agora, quem conhece as guerras por cargo no governo sabe muito bem. A briga é de foice. Tem gente que começa exigindo secretaria, passa para diretoria, aceita a gerência, acaba aceitando até um carguinho qualquer ali, uma nomeação, pelo amor de Deus. Por fim, são candidatos ao que der, ao que sobrar, de qualquer escalão, vale tudo. E ali ser grande, secretaria, autarquia, empresa, órgãos de primeiro escalão, Goinfra, GEAB, Goiás Fomento, Detran, Saniago, Goiás Parceria, Metrobus, UEG, IPASGO, JUSSEG, Emater, Agrodefesa, Goiás Prev, e por aí vai. E são os considerados primeiro escalão. Em 2018, Caiado optou por convidar nomes de fora para secretariado. Daniel dificilmente conseguiria isso, não vai conseguir. A demanda é infinita. O Daniel disse que as mudanças devem ficar para 2027. Quem garante? O governo hoje está composto por dois grupos: os de solução técnica e continuidade, Renata Noleto na economia, Helena Bezerra, educação, Eliane Simonini na Goinfra, Bruno Rocha Lima no Secom, na Secom, Ricardo Oliveira, Seinfra, e outros com peso político: Jean Carvalho, secretaria-geral, Bruno Belém, Casa Civil, Yara Vilela, que é a esposa do governador, nas políticas sociais, e o próprio Haroldo Naves. Quase todos candidatíssimos a permanecer ou mudar de local, mas permanecer no governo. Agora, há um risco para essa ansiedade toda: o risco de que, em vez de fazer o governo andar, com todo mundo querendo mostrar serviço, trave na incerteza. Tem quem defenda e preveja que a verdadeira estratégia é outra: anunciar agora a mudança, mas mudar lá na frente, com impacto. Um grande número, com anúncio de vários nomes. Mas até lá, ir mudando aos poucos nos bastidores, devagarinho, em silêncio, sem chamar muita atenção. Aliás, isso já está acontecendo. É só observar. Daniel chegou ao poder, agora é hora de compartilhar. Quem vai mandar com ele no estado daqui para frente? E quem vai ficar para depois ou para trás? Eu sou Vassil Oliveira e este é o Entre Linhas do Jogo do Poder.
1: E amanhã de volta, professor Vassil Oliveira com sua coluna às 8 em ponto. Bora pro intervalo, 8:10, na volta a gente tem uma entrevista, fica ligado, já manda tua pergunta para o vereador, deputado estadual eleito Fabrício Rosa, aqui por Goiás, é o nosso convidado depois do intervalo. Repetindo, 8:10.
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6: Oito e 15, de volta com o nosso o Manhã Bandeirantes Opinião e Debate, para trazer um recado para você. 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Equatorial Goiás, por você hoje, pelo futuro, todo dia, 8h16, a gente vai conversar agora com Fabrício Rosa, vereador por Goiânia e deputado estadual eleito nessas eleições de 2026. Vereador barra deputado, bom dia, bem-vindo de volta a Bandeirantes.
7: Bom dia, Tiago, bom dia, Vacil, bom dia, Altair Tavares, bom dia você da Rádio Bandeirantes que nos escuta, satisfação gigantesca estar aqui novamente com vocês.
6: 81.540 votos, como foi esse salto da, quantos votos para vereador?
7: 20.532.
6: E aí, o que explica?
7: Para deputado estadual na última.
6: Qual a explicação?
7: Bem, foram muitos meses de muito trabalho. Nós visitamos, Altair, mais de 50 cidades no estado de Goiás, realizando reuniões médias para grandes. O nosso mandato foi um mandato com bastante visibilidade também, vários momentos de muita polêmica na Câmara de Vereadores. Mas mais do que isso, nós investimos nas redes sociais e vamos seguir investindo. A forma de comunicar com as pessoas que estão distantes, que estão nos rincões mais longínquos do estado, é as redes sociais. Nós tivemos votação nos 246 municípios de Goiás, nos menores municípios, Anhanguera, Gameleira, os menores municípios também nós tivemos votação. Então eu acho que é o misto de um bom mandato, redes sociais e muito trabalho. Foi uma campanha franciscana, recebemos R$104 mil do partido, eu mesmo fiz um aporte de R$50 mil e recebi R$40 mil de doadores em geral. Agradeço a esses doadores. Uma campanha muito barata, nós aqui conhecemos de campanha eleitoral. Sabemos que as pessoas investem 5 milhões, 10 milhões, 8 milhões. Sabemos que vários bilionários estiveram nessa corrida. E eu, com tão pouco recurso, consegui chegar lá. Agradeço a cada um que está nos ouvindo, especialmente você, amigo e amigo ouvinte dessa audiência qualificada.
6: essa aprovação, mas só rapidamente uma dúvida, o deputado pode continuar na PRF ou
7: não
6: se afastar?
7: Para você, amigo e amiga ouvinte que nos ouve, eu sou policial rodoviário federal, todo servidor público civil pode acumular o cargo de vereador, mas deputado não pode. Deputado, senador, governador, apenas o vereador pode ser acumulado.
6: Ah, tá.
7: Então, mas eu não estou no cargo de PRF, eu estou apenas no cargo de vereador.
6: Tá, mas aí você não.
7: Mas poderia estar nos dois.
6: Mas poderia, né? Vai lá, Vacio.
5: O que você acredita? O trabalho de divulgação e até de ter feito uma campanha mais barata, redes sociais, qual a importância disso? Tenho acompanhado algumas declarações de parlamentares eleitos da esquerda também, do campo progressista, e eles têm chamado muita atenção, inclusive do presidente Lula, olha para a rede, tem voto na rede também. Foi a rede?
7: A rede ela é proporcionalmente mais barata, portanto ela é mais eficaz. O investimento de tempo que você faz nas redes, ele colhe resultados maiores do que o investimento em reuniões presenciais. É claro que não pode haver uma desconexão. Eu sou militante da pauta LGBTQIA+, há 20 anos. Eu realizo projetos sociais e culturais diversos há mais de 20 anos, com crianças com câncer, que o Altair conhece, com população em situação de rua, com jovens da periferia. São projetos sérios. A gente realizou um projeto, por exemplo, há 2 anos, onde nós visitamos 40 cidades, distribuindo livros, fazendo teatro nas praças, música.
5: São mobilizações que requer presença.
7: Eu acho que não pode haver uma desconexão completa. Pelo menos na minha história, houve uma conexão das redes sociais com os encontros presenciais. Mas nós tomamos a decisão já há 2 anos de focar as nossas forças nas redes sociais e nós seguiremos nesse mesmo caminho.
8: O senhor fez, ou pelo menos emitiu, qual mensagem aos eleitores para conquistar esses votos?
7: A mensagem central da nossa existência, da nossa luta política, é o enfrentamento a toda forma de desigualdade e toda forma de preconceito. As pessoas enxergam em mim alguém que vai lutar contra a discriminação que sofre o povo LGBTQIA+, mas não apenas esse povo. As discriminações em geral, contra migrantes, contra indígenas, contra a população carcerária, contra a população de rua, mas também o enfrentamento às desigualdades que marcam o nosso estado. O estado de Goiás é a 9ª potência econômica do Brasil, com um PIB de mais de 340 bilhões de reais, mas esse PIB é muito desigualmente distribuído no estado. O Nordeste Goiano, o Norte Goiano, especialmente o entorno do Distrito Federal, são muito empobrecidos. São regiões que nós valorizamos mais do que o Sul e Sudoeste, porque inclusive no mandato nós queremos estar mais presentes nessa região, que são regiões que não contam com hospitais regionais, que não contam com rodovias duplicadas, que carecem de uma infraestrutura maior. Então nós queremos passar essa mensagem na nossa existência de vida, na nossa forma de fazer política, e foi isso que nós tentamos transmitir.
8: O senhor concorda ou não com as avaliações aí sobre o processo eleitoral de que o PT é desatualizado quando se trata de estratégias de redes sociais? É um partido ainda analógico?
7: Concordo. Eu acho que o Partido dos Trabalhadores precisa se rejuvenescer, inclusive a média. Eu vi uma matéria do Popular, deve ter coisa de um mês. A média de idade dos deputados estaduais em Goiás é de 40, 48 anos. E no Partido dos Trabalhadores essa média seria ainda maior. Entre os candidatos, houve dos deputados estaduais, federais e dos candidatos também. A média de idade no partido ainda é maior. Então o poder ainda é concentrado nos fundadores do partido, o partido precisa se atualizar, precisa distribuir poder, isso vale em nível nacional, estadual e municipal, e isso também denuncia a necessidade de transformação do poder para a juventude fazer da sua própria forma, que é via redes sociais. Acho que até a campanha do nosso governador, que saiu bem, mas poderia ter sido uma campanha mais jovem, com a presença física e na elaboração das políticas da juventude mais intensa. Então, de fato, sim, o PT merece essa crítica e o PT precisa melhorar muito quando se fala de atualização para o século XXI.
5: Goiás, há um tempo que não tem oposição. Você não tem algo que seja organizado e que seja sistemático. Você tem um ou outro parlamentar, deputado, que faz discurso e se posiciona contra algumas coisas do estado. Dá para formar uma oposição a Daniel Vilela? Como é que você vai se posicionar na Assembleia?
7: Bem, serei um deputado responsável, tenho sido uma pessoa responsável, sou servidor público há 26 anos, vereador há 2 anos, seria um deputado responsável, mas sobretudo um deputado de esquerda. Eu sou um homem socialista, acredito em um outro mundo possível, e esse outro mundo possível não coaduna com aquilo que o governador Daniel Vilela pretende implementar no nosso estado, que é aquilo que o Caiado já vinha fazendo. Sou radicalmente contra a privatização do IPASGO, a privatização da Saneago e dentre outras políticas que reduzem direitos da classe trabalhadora, dos servidores públicos. Então nós nos posicionaremos contra as políticas privacionistas do governo estadual. É claro que isso feito de maneira responsável, de maneira ética, mas sim, nos posicionaremos contra. Acredito, talvez vocês tenham uma leitura melhor, porque meu tempo foi menor. Mas me parece que existem de 10 a 12 deputados estaduais que podem se colocar no campo de oposição, e a gente pretende encontrar esses deputados, organizar algum tipo de oposição. Essa oposição não é apenas na votação, claro que a votação ela é importante, mas nós sabemos que o governo estadual é um trator dentro da Assembleia Legislativa e transforma a Assembleia quase como um puxadinho do governo estadual. Mas a gente pretende dar visibilidade para as pautas, dar visibilidade para as causas e para as ruas, fazer mobilização nas ruas, fazer mobilização nas redes. A visibilidade não fica apenas dentro da Assembleia, mas a gente pretende utilizar a Assembleia como veículo para as ruas.
5: O primeiro embate dessa dinâmica de disputa de poder dentro da casa é a eleição, porque o presidente controla a pauta lá. Isso já entrou no radar, na discussão sua?
7: Nós estamos, de ontem para hoje, eu participei de algumas discussões sobre a eleição de duas mesas. A eleição da Câmara de Vereadores de Goiânia e a eleição da mesa da Assembleia.
8: Já duas reuniões?
7: Não, reuniões não, discussões.
8: Ah, conversas.
7: Ligações, conversas. Ah, mas nenhuma discussão
5: mal
7: mais.
5: Mal saiu de uma eleição, já está disputando duas, né?
7: Duas outras eleições. Bem, o que nós vamos exigir é que o Partido dos Trabalhadores seja respeitado na proporcionalidade dos seus votos. Esse é o mínimo que nós pedimos. Nós elegemos 4 deputados estaduais. Isso deve ser respeitado frente aos 41 deputados estaduais. Então nós exigimos que o poder que existe na Assembleia seja distribuído em cargos, em estrutura, um cargo na mesa para o Partido dos Trabalhadores. Esse é o mínimo. E a partir daí a gente segue negociando com a mesa que está sendo formada.
5: Que nome que está surgindo agora? Despertou a curiosidade na Câmara e na Assembleia.
7: Eu posso fazer uma fofoca. Amigo e amigo ouvinte.
5: Não, mas aqui é o lugar. Aqui é o lugar.
7: Aqui é o lugar. Amigo e amigo ouvinte, preste bastante atenção. Nomes que surgiram, não sei se vão chegar lá.
8: Andaram azucrinando.
7: Nomes que conversaram.
8: Isso.
7: E Siquinã é o nome posto pelo status quo.
5: É o nome do governador.
7: Lissauer, correndo por fora, porque já foi presidente e quer novamente voltar. Luiz César Martins, que já está lá há alguns mandatos.
5: Paulo César Martins, desculpa.
7: Está vendo que eu nem conheço o nome de todo mundo? Paulo César Martins, que já está lá já há alguns mandatos e quer agora ser presidente também. Até agora, da Assembleia, que eu me lembro, foram esses 3. E eu fui procurado pelos 3.
8: E o Romário?
7: Ou por representantes deles. O Romário tem uma capacidade gigantesca de diálogo e de paciência, e de construção, e de não ficar mal com nenhum dos lados. Ele tem essa capacidade. Acredito que o Romário vai tentar também, via Bruno Peixoto, ou de alguma outra forma. Não falou comigo ainda, não falou. Mas ele vai tentar também, não tenho nenhuma dúvida disso, que o grupo dele é bastante articulado para conseguir chegar lá de alguma forma.
6: E quem te convenceu desse grupo?
7: Não, ninguém me convenceu, estou só fofocando aqui para vocês quem me procurou de alguma forma.
5: Quem vai ter mais influência lá? O Bruno Peixoto ou é o governador mesmo?
7: Acredito que o governador é quem tem mais influência, é quem elegeu mais pessoas.
5: Ele que vai definir.
7: Sim, é o governador que acaba definindo. Mas nós faremos uma oposição muito corajosa e muito vigorosa para denunciar ou para esclarecer para a população goianiense, por exemplo, que a privatização da Saneago é algo ruim para o povo, que vai encarecer a conta, que vai precarizar o serviço. Essa é uma das temáticas, mas são muitas outras que vão entrar.
8: Mas voltando ao assunto antes da privatização e a Câmara de Goiânia, que o senhor falou de duas sondagens.
5: Aí então, vamos a outra fofoca. Nomes, agora, né, não pode ser fofoca pela metade.
7: Câmara de Goiânia

0: unificada, ninguém ali vota diferente. Nós tomaremos essa decisão essa semana, hoje ou amanhã.
1: Quando é que é a eleição? Já tem data ou não?
0: É, em breve, eu não sei exatamente a data, acredito que em breve, uma semana ou duas.
2: O senhor vai votar, né? Porque o senhor não vai sair antes.
0: Sim, eu vou votar, eu saio só. A gente fica ali até o dia 30 de janeiro.
2: O senhor vai ficar até o final do mandato. Vereador, outro ponto, se tiver algum mais um ponto sobre isso, porque tem uma outra situação que eu acho importante para a gente pegar
1: o governo. O Mabel já definiu o líder?
0: Não, até onde eu sei, não.
1: Quando saiu
0: o Bessa? O atual líder é o Bessa, mas depois quando o Bessa sair.
3: Está eleito, mas vai ficar lá até o dia.
0: Ele está preocupado, tá preocupado com a eleição, mais do que o líder, né?
2: Acaba sendo, e CCJ também, que é um entrave, ministro. Foi um entrave esses meses.
1: É, aí já é o combo, né?
2: É o combo da mesa diretora.
1: Diretoria.
2: É, o vereador, ontem, esse fim de semana, antes da eleição, tivemos aquela informação da maternidade, se ali a Câmara, de uma médica, que seria chefe de um departamento da maternidade, que teria proferido mensagens num grupo com outros médicos e estudantes, para que essas pessoas, esses profissionais, não dessem alta médica para pacientes que seriam, em tese, petistas, para que eles não pudessem votar. E agora também temos a informação de que lojistas da região da 44 estariam em uma movimentação para não darem emprego, não darem vaga, fornecerem vagas de emprego para nordestinos, porque, segundo eles, são ligados ao PT. Como explicar isso? O senhor é muito ligado a essa área social e é um representante agora também na Alego. O que fazer? E o senhor já tomou alguma providência, por exemplo, que é o papel do vereador, fiscalizar esse caso da maternidade?
0: Olha, nós recebemos essa denúncia da maternidade por servidores da maternidade. Não é uma fofoca, não é uma fake news. Servidores nos procuraram desesperados, dizendo que participavam de um grupo de WhatsApp, onde a chefa da maternidade, a coordenadora da maternidade, dizia que não era para dar alta para os pacientes, porque ela tinha conversado com as pacientes e tinha percebido que a maioria eram pacientes que votavam no presidente Lula. E agora recebemos essa notícia da 44, de que não empregariam nordestinos, porque nordestinos seriam petistas. Essa mentalidade, primeiro, ela é uma mentalidade autoritária. É uma mentalidade de pessoas que não têm respeito pelo processo democrático, que não têm respeito pela diferença. Segundo, e mais do que isso, é uma mentalidade nazista. Uma mentalidade quase nazista. Os nazistas que implantaram um regime onde os judeus sequer poderiam ir a uma padaria, porque eles não seriam recebidos, onde os judeus sequer poderiam ir a uma farmácia, porque eles não seriam recebidos, simplesmente por serem judeus. Da mesma forma, os autoritários no estado de Goiás querem impedir que pessoas consigam acessar o emprego, querem impedir que pessoas sejam liberadas de uma maternidade, porque carregam consigo a semente do autoritarismo, a semente do ódio, a semente do preconceito às diferenças e, no fim ao cabo, a semente golpista, porque são pessoas que não aceitam o processo democrático, que não aceitam o resultado das urnas e que não aceitam, sobretudo, a diferença. Democracia pressupõe aceitar a diferença, democracia pressupõe reconhecer que o outro também é tão capaz quanto eu sou, reconhecer que o outro pode ser eleito, reconhecer a vitória do outro, reconhecer a caminhada do outro. Isso é democracia. Agora a gente percebe em Goiás, sobretudo, uma mentalidade autoritária e de não reconhecimento do processo da pluralidade democrática.
4: Para vereador Fabrício Rosa, presidente Lula já perdeu essa eleição para um sistema aí, objetivo de primeiro turno, que foi identificado como dificuldades de acesso aos eleitores por causa das estratégias, né? Voltado principalmente para redes sociais, como o senhor criticava agora há pouco. Tem um dado importante, né? O candidato Flávio investiu o triplo em propaganda em redes sociais do que o candidato Lula. Fala-se que ele perdeu para abstenção. O Lula perdeu nesse primeiro turno por causa de quê, na sua visão?
0: Bem, primeiro são várias fake news que foram inventadas acerca do filho do presidente Lula e uma série de outras ilações que não tem comprovação. Isso fez com que as pessoas desacreditassem, que se descredibilizasse o governo. Nós sabemos que nós vivemos um governo que tem recorde de geração de emprego, com a inflação controlada, com números positivos, com várias políticas públicas interessantes para a população, como o programa

0: Edmei, a volta do Minha Casa Minha Vida. Aqui em Goiás, uma série de investimentos que foram feitos, construção de hospital em Catalão, construção de hospital em Rio Verde, construção de novos institutos federais, 3 novos institutos federais. Eu mesmo visitei o IF de Cavalcante, que está ficando muito bonito. Então, uma série de políticas foram realizadas aqui. Entretanto, o governo foi incapaz de entregar essa comunicação de uma maneira eficaz, sobretudo com a juventude e com os idosos. Talvez os idosos sejam mais à esquerda, porque eles viveram o Brasil da fome, os anos 80, os anos 90. As pessoas literalmente passavam fome no nosso país, morriam de fome no nosso país. E nós sabemos que o governo do PT transformou a cara do nosso país em um país mais saudável, um país de classe média. Então, os idosos votam no Partido dos Trabalhadores e a juventude, com o seu desejo revolucionário, talvez se tivesse uma comunicação melhor, também poderia votar. Então, reputo, há uma comunicação que precisa ser melhor construída e o enfrentamento à fake news. Nós sabemos que a força das big techs, que são de direita, afinal de contas são de propriedade de grandes bilionários, a força das big techs influencia, e nós sabemos que os fazedores das redes sociais, os blogueiros, que trabalham com o ódio, que trabalham com a mentira, que trabalham com a divulgação de violência, esses vão mais longe. Quando a pessoa vê um vídeo de violência, quando a pessoa vê uma mentira muito absurda, ou quando a pessoa vê algo odioso, que está escorrendo sangue no celular, a pessoa vai ficar numa retenção ali maior. Então, nós sabemos que a direita faz isso com muito mais intensidade, e é claro que os seus vídeos e o seu conteúdo foi muito mais para frente. E os que têm consciência de classe, consciência racial, consciência de gênero, nós ainda somos minoria do nosso país, carece de uma formação política. Se o nosso país não tem uma formação de instrução formal, quanto mais uma formação política. Então, nós carecemos de uma formação política, e esse contexto todo, esse caldo cultural, aliado a um desejo de mudança, porque as pessoas querem mudança, mesmo na minha perspectiva, sabendo que essa mudança vai acabar com políticas públicas importantes. Ontem o Flávio Bolsonaro falava em mudar a Constituição. Mudar o quê? Os direitos trabalhistas? Mudar o quê? O processo democrático, o voto secreto, universal, periódico? Mudar o quê? Ele não deixou claro. Nós sabemos que haverá um retrocesso, mas as pessoas querem mudança. E que mudança é essa? É uma mudança para pior. Tudo isso aliado a um antipetismo, aliado a um anticomunismo, que é contra, na verdade, os direitos sociais, os direitos universais da população.
1: O senhor falou de antipetismo. Um dos combates que o senhor recebeu de forma contundente foi de um indivíduo de um frigorífico em Goiânia. Sim. E ontem, o Fred Rodrigues, aqui conosco, disse... Foi em off, não podemos falar? Não pediu, né?
2: Era só uma citação
1: genérica, né?
2: Foi alguém disse.
1: Isso.
2: Não vamos disse. Citar a fonte.
1: Ele falou o seguinte, quem elegeu o senhor, segundo ele, foi o indivíduo lá do frigorífico, porque criou uma antítese. Foi tão agressiva a campanha e deu tanta visibilidade ao senhor que o senhor conseguiu fazer uma antítese e, por causa disso, recebeu uma, de certa forma, solidariedade, ou recebeu muita propaganda. Foi o que ele disse.
0: Não, é claro que sim. Eu acho que todos os fatos. Nós fizemos um enfrentamento na Câmara sobre a intolerância religiosa. Vereadores que diziam que pessoas de matriz africana ou símbolos de matriz africana não poderiam ingressar ali. Nós ingressamos com o Zé Pilintra, para poder mostrar que sim, ingressaria. Eu fui preso pela Polícia Militar em Santa Helena. Talvez esse tenha sido o fato de maior visibilidade ao longo desses 2 anos na luta pela reforma agrária no dia 17 de abril, em uma manifestação pacífica, que não ocupava nenhuma terra e não ocupava nenhuma rodovia. Era as margens da rodovia. Fui preso em uma manifestação pacífica. Talvez esse tenha sido o fato com mais visibilidade. Agora, essa treta com esse influencer que se diz conservador, mas que faz sexo com travesti e não paga a travesti, esse dono de frigorífico também influenciou. Não posso negar que isso influenciou, mas não pode ser jogado fora todo o trabalho que foi realizado e todo o trabalho que é realizado com as comunidades vulneráveis do nosso estado, que é um trabalho que a gente realiza. É claro que isso nos beneficiou da mesma forma que beneficiou o amiguinho dele, o Danilo, que poderia ter tido uma votação ainda menor, que não foi eleito, que faz campanha apenas hostilizando pessoas. Aquele Danilo Faria, a campanha dele é mostrar o dedo para as pessoas. Isso é um desrespeito ao serviço público, isso é um desrespeito ao parlamento, porque nós estamos fazendo coisas sérias. Ainda que não pareça, nós estamos ali produzindo políticas públicas para as mães que precisam, aprovando creches, escolas, saúde, são questões sérias, é algo de responsabilidade. E aí me aparece esse Danilo Faria, que tenta reduzir a política a um mostrar de dedo. Então, uma parcela grande, não vou dizer todos, mas uma parcela grande dos bolsonaristas replicaram esse posicionamento. Porque não conseguem elaborar um pensamento com um pouco mais de qualidade.
1: Aí que tá a inteligente. Quanto mais replicam, mais dão atenção ao senhor. Isso é a propaganda. Muitas vezes é propaganda?
0: Muitas vezes é propaganda. Não conseguem elaborar um mínimo de pensamento racional, não conseguem elaborar uma política qualificada e agem como os animais, que mostram o rabo, que mostram a orelha ou que mostram o dedo.
2: Agora, tem um outro candidato aí que, até ele fazendo meia-culpa, porque foi um fracasso na eleição, ele falou: olha, eu viralizei, mas viralizei pelos motivos errados. No seu caso, viralizou, mas por motivos, por causas reais. Defendidas. Agora, dá para reverter esse resultado nacional? Você está preparado para ser deputado num governo nacional e local bolsonarista?
0: Será um perigo, caso a família Bolsonaro vença, será um governo de bastante enfrentamento, a minha vida será, a vida dos partidos trabalhadores será de bastante enfrentamento. Nós sabemos o que nós passamos na última eleição do Bolsonaro, foram 700 mil pessoas mortas, uma parcela gigantesca não estaria morta se não fosse um governo antivacina, se fosse um governo que aceitasse a ciência, se não fosse um governo obscurantista. Nós sabemos o que nós passamos, os policiais, alô amigo e amiga policial, 4 anos das 3 polícias federais sem nenhum real de aumento, porque é um governo que odeia o serviço público, que odeia o servidor público. Então os policiais que estão ao lado da família Bolsonaro estão dentro de uma profunda contradição. O Bolsonaro, além de não ter dado um real de aumento para os policiais, fez uma reforma da Previdência que destruiu a vida de vários policiais e pensionistas e aposentados. Então a gente sabe o que nós passamos na eleição da família Bolsonaro, e uma avalanche neoliberal vai vir por aí. Vão tentar privatizar a Petrobras, o Banco do Brasil, a Caixa Econômica, as universidades públicas, os Correios, vão tentar entregar as terras raras, a soberania brasileira para os Estados Unidos. Vão tentar ajoelhar a nossa nação para um império estadunidense, e nós vamos fazer uma oposição a tudo isso, inclusive aqui no estado de Goiás, já que o governador Daniel Vilela se mostrou amiguinho e subjugado pela força bolsonarista.
2: Não dá para reverter o resultado.
0: Nós acreditamos que é possível reverter, inclusive estamos fazendo uma série de mobilizações. Quero convidar você que nos escuta, entre no meu Instagram, @FabricioRosa, ali nós estamos criando um grupo de WhatsApp. Hoje uma série de atos já vão acontecer em Goiânia e no estado de Goiás, reuniões, encontros, estamos organizando uma caravana para viajar pelo estado de Goiás e estamos sobretudo produzindo conteúdos para as redes sociais para que a gente possa alcançar as pessoas, principalmente os aposentados. Quem recebe BPC, que foi criado pela esquerda, o benefício de prestação continuada será desvinculado do salário mínimo. Você que está nos ouvindo, está no plano de governo do Bolsonaro, está no plano de governo a desvinculação do BPC. O que que significa isso? Se você recebe benefício de prestação continuada, quando o salário mínimo subir, o seu BPC não vai subir. E a desvinculação também dos aposentados do INSS. Se o salário mínimo subir, a aposentadoria não vai subir. Está no plano de governo. Então eles não estão enganando ninguém. Você que é aposentado e que recebe um salário mínimo e que escolhe votar na extrema direita, você será o que mais sofrerá as consequências.
2: Agora, muitos entendem que enquanto Flávio Bolsonaro anuncia apoio, está em ação, mostra uma campanha que soma, o Lula ainda está tentando entender ver a placa do caminhão que atropelou. Está sem ação?
0: Não está sem ação. Ontem aconteceram uma série de reuniões em Brasília, tanto com influencer, quanto com deputados federais mais bem votados no Brasil todo, com direção nacional do Partido dos Trabalhadores. Não está sem ação. Esses encontros estão sendo organizados, nós vamos fazer uma série de encontros e nós vamos até o fim. Ainda que nós não vençamos, nós não vamos perder grandemente. Nós não podemos deixar que eles ganhem acreditando que estão com 70, 80%, porque não é uma verdade. Ele não fará essa grande mudança que ele quer fazer, porque ele não tem a maior parte da população. A diferença é uma diferença pequena.
3: 8h42, a gente conversou com o Fabrício Rosa, oficial da PM, PRF, vereador e agora deputado eleito, deputado estadual. Muito obrigado pela entrevista.
2: E está em 3 eleições, né? Eleição do Lula, eleição da Câmara e eleição da Assembleia. Só para registrar.
0: É isso aí, Vaci. Eu quero agradecer cada um e cada uma. Obrigado a vocês pela generosidade. Quero lembrar que essa foi a minha 6ª campanha. Eu disputei a 1ª e perdi, a 2ª e perdi, a 3ª e perdi, a 4ª e perdi. E fui eleito na 5ª campanha para vereador. e agora na sexta campanha fui eleita deputada estadual. Com isso eu deixo a mensagem que você, amigo e amigo ouvinte, quem sonha em ser candidato, eu sou filho de uma merendeira, filho de um pedreiro, passei num concurso da polícia, mas sou apenas um homem da classe trabalhadora que chegou a esse espaço de poder, Assembleia Legislativa, que é ocupado pelas grandes oligarquias hegemônicas no estado de Goiás. Nós da classe trabalhadora também podemos chegar lá e devemos disputar e ocupar esse espaço de poder. Um beijo para cada um de vocês, nos siga nas redes sociais, @FabricioRosa.
3: Agora para o intervalo, a gente volta daqui a pouquinho, 8:44.
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3: 8:48, de volta com o Manhã Bandeirantes e Opinião em Debate aqui pela Bandeirantes 98.7 FM. 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Somos.cop.br. 8:49, de volta com o nosso Manhã Bandeirantes Opinião em Debate, aqui pela 98.7 FM. Daqui a pouco a gente tem uma entrevista sobre alerta impactos de tempestades. Uma entrevista muito boa, fica ligado a você, Altair.
1: Tempestade?
3: Em Goiás.
1: Tempestade eleitoral ou tempestade de água?
3: As duas coisas estão acontecendo.
1: Fala em tempestade?
3: Sim.
1: O advogado Edilberto Dias me manda aqui uma decisão que ele entrou com uma ação de investigação judicial eleitoral. É uma denúncia que pode virar uma investigação que pode virar um processo dele, né? Evidentemente ele como advogado, contra Gustavo Gaia e um problema na prestação de contas. E o juiz determinou a gráfica e aos outros fornecedores que preservem os conteúdos objetos da denúncia. Portanto, a guerra, né? PT versus Gaia continua.
3: E a depender, não conheço o processo, até cassação de repente, né?
1: Não, nós estamos falando... Tiago, você adianta demais as coisas. Calma. É uma ação de investigação judicial eleitoral.
3: E pode resultar.
1: Equivale a uma denúncia no Ministério Público, certo?
3: Certo.
1: É uma denúncia.
3: Certo.
1: O juiz pode acatar ou rejeitar. O que o juiz fez? Determinou as partes que preservem a documentação e apresentem no processo. Naturalmente, a notificação ao o denunciado para que ele também se manifeste no processo. Então, só e o Ministério Público também, para que se manifeste. Só a partir daí é que vai se ter qual é o caminho desse trabalho. Então, evidentemente que o denunciante espera que a ação vire, que o objeto, né, a denúncia, vire uma ação e essa ação vire, evidentemente, um processo que vai... pode causar aí um problema para o investigado. O investigado tem o direito de defesa, isso deve ser naturalmente preservado. Então, o que é objetivo agora é uma disputa judicial.
3: Nós da classe trabalhadora foi boa. KKKKK. Bom dia. Quem é esse sujeito? Só fala bobagem. A que ponto chegamos? Mais um alienado. Vocês são grandes beócios. Olha que fala, distorce as coisas na cara dura. Claro que todo esse fake news, é muita fake news, tá dizendo o Matheus, o Samuel, pelo amor de Deus, não traga petista para a bancada de vocês não. Então, muito debate aqui na nossa live no YouTube. Corre lá, você também, e contribua, dê a sua opinião, claro, sem impropir. Proferir impropério com quem pensa diferente de você, mas faça como o Fernando está lá, deixando a mensagem dele, o apoio dele a um candidato à presidência da República, o Samuel também, Paulo Gonçalves, Matheus, Samuel, o Nerisvaldo, o Gabriel Gonçalves. Cadê mais aqui? Gregório Cerqueira também. Muita gente participando na live. Corre lá e o bicho tá pegando na live, Vacil. Você que é uma pessoa complacente,
2: que bom.
3: Sereno, tranquilo, não ia frequentar esse ambiente.
2: Ah, mas eu vou lá, eu quero ver.
3: A
2: gente observa, né?
3: E deixa a mensagem, porque tá bombando, hein?
2: Mas você falou tudo aí. Lá é o local de manifestar. É só não entrar na vibe de xingar, né? De fazer. Agora, manifestar, mostrar contrariedade, criticar, isso é da democracia e é bom que aconteça.
3: Fernando tá falando que é 22, bandeira do Brasil. Já o Gabriel.
2: E torcer também é da.
3: O Gabriel Gonçalves é 13, então, ó, tá aqui equilibrado o debate com Lula, Bolsonaro. Flávio Bolsonaro, Lula, o bicho tá pegando aqui com os nossos internautas na nossa live. Falando em live, falando em política, vamos trazer a coluna direto do Canadá com Rosenval Ferreira. Muito bom dia para você.
10: Todas as nuances que surgem para comentar desse pleito, que a gente às vezes não sabe nem por onde começar. Eu vou começar aqui por uma coisa que pode ser até banal, mas muita gente me perguntando: poxa, Rosenval, você entende por que Kassab, que era vice de Ronaldo Caiado, não vai apoiar ninguém? Bom, eu dei uma explicação que as pessoas às vezes não entenderam muito bem, e se não entenderam, nem vale a pena explicar. Eu disse o seguinte: é porque existem raposas que caçam galinhas e galos. Existem raposas que caçam outras raposas. O Kassab é desse nível. O Kassab é um sujeito capcioso, ardiloso. Ele é o exemplo clássico da raposa brasileira. E ele não quer ainda mostrar que está indo na maré. Ou outras coisas que nem vale a pena discordar muito. Mas a resposta foi essa. Vacil vai saber o que, que eu estou falando. Mas é o seguinte, é impressionante como o cinismo ele exala de uma forma horrorosa, não é? Gente que achava ontem o Lula um gênio da política está dizendo hoje onde, como e por que Lula errou. E pessoas que nunca apontaram esses erros. Por quê? Porque fica fácil agora, na verdade. Eu vejo tão claramente que as pessoas iriam acordar. Teriam que acordar. E por que que eu posso falar isso? Porque quando, e eu me lembro bem, vamos lembrar, eu estava na Rádio Interativa, vou dar o nome, o Branco Lemos entrava no estúdio, possesso comigo, porque Lula tinha mais de 80% de aprovação, e eu estava dizendo que Lula estava fazendo um desserviço muito grande para o Brasil e para a América Latina. E sempre acreditei nisso. Não é porque ele tinha aprovação popular que eu não via os perigos dele. Sempre achei isso perigoso. E sempre fui uma pessoa digna com a esquerda, mas nunca deixei de criticar aquilo que eu achava errado do Lula. E agora as pessoas estão começando a enxergar essas coisas. Interessante, né? Por exemplo, Lula não deixava ninguém subir. O Kassab fazia tricô ali nos bastidores. O Haddad, que poderia ter sido uma pessoa muito mais bem aproveitada, foi jogado na fogueira sempre. Lula sempre foi lulocêntrico. E esse excesso de egocentrismo do Lula é que foi minando o próprio Lula. Porque o Lula achava, e acho que ainda acha, que no gogó ele vai levar a nação, sempre. Mas não é no gogó, não é o que você faz, não é o que você fala, é o que você faz realmente. Então, eu peço até desculpa àquelas pessoas que amam o Lula para dizer o seguinte: Lula, o tempo todo no país foi uma farsa, meu Deus do céu. O Lula era o cara que fingia que gostava dos pobres, ou finge que gosta dos pobres, mas vive como um nababo. E sabe como viver como um nababo, e a sua corte vive como um nababo. Se você olhar o número de companheiros que ocupam cargos, que vai aparelhando o Estado e com altíssimos salários, com jetons em tudo quanto é tipo de autarquia, você vê que ele não quis dividir o pão com a pobreza. A pobreza era pano de fundo, meu. Ele quis dividir o pão, tudo com a companheirada. E assim o fez. Mas agora eu digo por que tá, não vou me alongar. Eu vejo que a nação acorda no seguinte sentido: tem gente que pensa que pobre é burro, e não é. O pobre é pobre. Isso não é sinônimo de burrice, como riqueza não é sinônimo de cultura. Então, muita gente do Bolsa Família votou contra o Lula, porque perceberam claramente que não é o Lula, esse dinheiro não é dele, não é ele. O Bolsonaro fez muito pelo Bolsa Família, às vezes até mais, proporcionalmente. É um programa de Estado. O Estado deve acudir aqueles que são menos favorecidos, e assim o fará, porque não tem como sair dessa. Pode aprimorar o sistema, sim, mas não tem como sair dessa. Então, é pouco para segurar uma nação. E depois que o Lula achou que acuados, as pessoas ficariam para sempre. No arremate, não aceito, não concordo, tenho ojeriza de dizer que a esquerda é o campo progressista e a direita é o campo que não é progressista. Como a esquerda é progressista? Então a Bahia, que teve até uma performance boa, é progressista? Compara com o Ronaldo Caiado, compara com o Sul, compara com qualquer um dos governadores que eles dizem que não é do campo progressista. Então o que é ser progressista? É manter o Estado sempre com maior índice de criminalidade, menor índice de atendimento médico, menor índice de saúde? Essa palavra está sendo mal usada por muitos, assim como...

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2: De volta com o nosso Manhã Bandeirantes e Opinião em Debate, hoje quarta-feira, dia 7 de outubro. Muito obrigado pelo carinho, obrigado pela audiência. Deixa o teu comentário no 98476110 e também na nossa live no YouTube, arroba Rádio Bandeirantes Goiânia. Agora, 9:03.
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0: Bandeirantes, conectado conosco aqui no Ponto Crítico, um fato e a análise para você. A pergunta que muita gente faz: e agora, o que vem aí das pesquisas eleitorais para presidente da República? O resultado eleitoral, com a diferença pró Flávio Bolsonaro, caminha como tendência para as primeiras rodadas das pesquisas eleitorais já registradas. Datafolha, por exemplo, prevista para divulgação amanhã. Até lá, muitas especulações têm surgido. Em virtude de que se trata de uma, digamos, até uma conta muito simples, né? Em votos válidos, agora é 50-50, certo? Se um tiver 51, o outro tem 49. Se um tem 52, o outro tem 48. Se é 53, o outro tem 47. Se é 54, o outro tem 46. Ao acompanhar aí tendências e, inclusive, considerando resultados eleitorais da eleição passada, para o segundo turno da eleição passada, Lula saiu na frente com 5 pontos em relação a Flávio Bolsonaro. Portanto, fenômeno da eleição passada: quem chega em primeiro tende a chegar nas primeiras rodadas, continuar em primeiro. O resultado eleitoral mesmo da eleição passada foi 1,7, né? Entre Lula e Flávio Bolsonaro, uma diferença realmente impressionante. E estamos tratando dessas mesmas diferenças agora? É muito provável. Portanto, o que vai pintar mesmo de números dessa corrida eleitoral nesse momento? Anote os números, até nem precisa anotar, porque de cabeça mesmo já vai ficando. Como isso saiu à frente, Flávio Bolsonaro tende a angariar ainda esse movimento de frente. Portanto, Flávio com 52, Lula com 48, ou Flávio com 53, Lula com 47. Se você arriscar um pouco mais, Flávio 51, Lula 49. No entanto, penso eu, do que temos aí de cenário político no país, não há dúvida que é muito mais provável que Flávio fique entre 52 e 54. Vamos acompanhar. O jogo eleitoral de segundo turno teve aí Flávio Bolsonaro se movimentando aqui no estado de Goiás ontem para angariar votos de Ronaldo Caiado. E ele é muito natural que uma boa parte dos eleitores dele se comportem como eleitores de Flávio Bolsonaro, até porque em eleições passadas a aliança Caiado e Jair Bolsonaro deu vitórias bem contundentes, né? Para os da direita, ao ponto que no segundo turno chegou a quase 60% das intenções de voto no estado de Goiás. Caiado falava ontem: vamos dar uma maior eleição proporcional para Flávio Bolsonaro de todo o país. É uma expressão bastante típica, né? De Caiado. Porque Caiado em palanque tem um estilo, né? Ele apronta, ele é radical no sentido da ênfase, né? Ele é bem forte na ênfase. Então, veio aqui Flávio Bolsonaro angariar votos onde ele realmente tem margem para ganhar. E aí entra os outros estados. Bom, vamos acompanhar. Fique ligado, porque a Bandeirantes vai trazer mais detalhes para você e vamos acompanhando e desdobrando essas pesquisas de segundo turno. No Ponto Crítico, comigo, Altair Tavares. Até lá.
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0: Em ponto.
1: Em ponto. Professor Vacil, vários pontos a gente pode trazer e tirar desse evento de ontem. Caiado com um discurso austero.
0: Austero?
1: Rigoroso.
0: Enfático.
1: Enfático.
0: É, o estilo Caiado,
1: incisivo.
0: Né? Campanha. Caiado cai de pé. Caiado é que nem cavalo de raça.
1: É isso mesmo? Cavalo não,
0: você não cai. Acompanhou. Eu não sei, ele inventou essa história.
1: Será? Eu prestei muita atenção nisso. Quando ele fala que cavalo de raça não cai quando morre.
0: Eu não entendi essa, não.
1: Cai em pé, quer
0: caiado
1: dizer.
0: Caiado cai de pé.
1: Atenção, especialistas em cavalo
0: eu
1: de raça.
0: Eu não entendo nada disso.
1: Eu não sei, talvez foi uma metáfora, né? Mas
0: ele tem essas metáforas rurais.
1: Aí né? Falou, mas foi incisivo o Baciu. É em defesa do Flávio Bolsonaro. E eu acho que é questão de honra ter uma votação expressiva pró-Flávio no segundo turno.
2: Tem o vídeo, né? O áudio dele aí falando, não tem?
1: Tem, Luta. Dá pra gente colocar daqui a pouquinho, por favor, essa fala do Caiado que chama muita atenção.
2: Antes, vamos lá, antes de falar. Quem votar no Flávio vai reeleger o Lula. A verdade é essa. Quem falou isso, Altair?
0: Ronaldo Caiado no primeiro turno. Aí tem a outra. Esse candidato aí foi escolhido pelo Lula porque é peru de véspera.
2: Também dele. O eleitor não quer um presidente que precise de aval constante de outra liderança.
0: Falando. Caiado
2: também sobre Flávio.
0: E o pai.
2: E o pai, Jair. Liderança não se herda, se demonstra. Não podemos ser porta-voz de ninguém. Quem rouba com a mão direita, quem rouba com a mão esquerda é ladrão. Quem falou? Sobre quem?
0: Caiado.
2: Flávio perdeu para um argentino e para um avatar. É lá sobre o Javier Milei, né? Eu sou a agro-raiz, não sou sabor agro. O Flávio é sabor agro.
0: Eu sou a direita original.
2: O currículo de Flávio Bolsonaro é a certidão de nascimento. Sobre o envolvimento, as explicações do Flávio, dando como encerradas as explicações.
0: Isso.
2: A explicação dele, dando como encerrada a explicação a respeito do caso Dark Horse e Daniel Vorcaro, o Caiado falou: é desrespeitar a inteligência do povo brasileiro.
0: Bom, isso o que aí, disse o Flávio. Isso aí foi no primeiro turno, né? Fazendo campanha. Mas ontem Caiado já falou outra coisa. Né?
2: Você não tem o direito de ser candidato à presidência da República e se negar a dar esclarecimentos.
0: E aí Caiado disse ontem o quê? Ontem ele disse: em campanha eu sou duro mesmo. Eu sou duro, eu critico, já bati no Daniel, tá do meu lado, já bati aqui no Wilder, que também já apanhou de mim, hoje tá
2: no Fred.
0: O Fred também já levou umas pancadas.
1: Gaia. Hã? Gaia também.
0: Gaia também já levou umas pancadas, né? Então assim, eu sou duro em campanha, mas agora eu tô aqui, me excedi e tenho lado. Ou seja, Caiado quis ontem passar uma régua em todos esses problemas e pelo clima que tava lá, o Vacil e Thiago e ouvintes, o clima era amistoso. Então, realmente, passou a régua. E eleição tem dessa coisa. O jeito duro de Caiado fazer a campanha, pode ser que ele goste, mas tem muita gente que fica com feridas. Tem gente que não esquece e guarda essas feridas. Mas ele...
2: E essas frases enfáticas, elas depois são isso, cobradas, né? Porque elas ficam. Não adianta vir também e falar: ah, não, agora não vale mais, vale daqui pra frente, né? Tudo bem, mas ficou
0: pois é, mas no estilo
2: registrado.
0: Dele, mas no estilo dele, ontem o que que ele fez? Passou a régua, tô aqui, tô pedindo voto pra você, o que eu falei fica pra trás, a partir de agora nós estamos juntos, certo? Disse ele, né? Flávio ouvia Caiado falar e até com um jeito ali de admiração. Os que acompanham Caiado nos discursos, a gente registra realmente, ele é muito enfático, ele é muito forte. A hora que ele pega o microfone, parece que ele entra numa aura diferente, né? Ele entra numa num êxtase ali, ele literalmente apronta, né? Ele é, tem um estilo que é singular. Diz que se excedeu ao que parece, né? Pediu desculpas a Flávio, os dois estão juntos, pronto, acabou. E né, caiu de pé e tá aqui do lado de Flávio Bolsonaro. É muito provável que Flávio tenha em Goiás 60% dos votos.
1: Ele é sempre muito incisivo mesmo, né?
2: Qual foi? Vamos ver a votação do,
1: eu acho que
2: do Lula na eleição passada.
0: 41%.
2: 41%.
1: Na eleição passada, né? Eu tô falando primeiro turno, ficou na casa dos 30.
2: No segundo turno foi mais.
0: Segundo turno foi 41.
1: Não, primeiro turno, gente, agora.
0: Foi 35, se não
1: me engano. Ficou na casa dos 30, não, foi inferior à eleição passada.
0: Ficou abaixo do segundo turno
1: da eleição passada. Isso, exatamente. E o Caiade, pelo que a gente acompanhou do Daniel ontem também, governador reeleito, vão se esforçar muito para ter uma votação ainda maior nessa segunda etapa, dia 25, 9 e 14. Aquela imagem que eu mostrei para vocês do palanque ontem, com a presença do Wilder, muitos acreditavam que ele não iria, mas ele foi. E outro ponto que eu achei interessante, que ele é o único Vacil e Altair de terno e gravata.
0: É porque ele veio de Brasília. Em Brasília se usa terno e gravata.
1: Sim, ele mas veio tem um carro, de... todo mundo estava de terno e gravata lá em Brasília. Inclusive o próprio presidenciável. Mas ele não quis deixar o paletó dele no carro.
0: Retificando, Lula teve 31,06% dos votos e Flávio Bolsonaro 53,60%, né? Lula 1.188.880 votos, Flávio Bolsonaro 2.051.888 votos. E Caiado em Goiás teve 472.000 votos, 12,33% dos votos. É esses aí que o Flávio Bolsonaro mira para esse segundo turno.
2: Na eleição passada, o Bolsonaro teve no segundo turno 58,71% e Lula 41,29%.
1: No segundo turno.
2: Isso.
1: Segundo turno, mas esses 31% esse número acaba dizendo muita coisa, né? Pro segundo turno.
0: Outros destaques, os bastidores de ontem. O Wilder não falou.
2: O Wilder estava vestido de senador, eu queria falar isso.
0: Estava vestido de senador,
2: ele
0: verdade.
2: Desvestiu o personagem candidato. Isso, está derrotado.
0: Daniel Vilela, num discurso também de apoio, ele do MDB, a Flávio Bolsonaro, seguiu, como a gente previa, seguiu o rastro de Caiado. Avançando até um pouco mais, dizendo, a era do PT está acabando. Como se eras de partidos acabassem com eleições, assim, uma única eleição. E convenhamos, entre os partidos aí da nova república, quais são os mais resilientes? Vassil Oliveira.
2: Estou consultando os universitários. Os partidos mais resilientes.
0: Da nova república.
2: PP, União Brasil.
0: União Brasil que era? PFL, que era o DEM,
2: que era Arena.
0: Que era Arena.
2: Né?
0: Isso.
2: Velho PFL.
0: O PT, o PCdoB.
2: O PT.
0: Os resilientes.
2: PT.
0: PV.
2: PV.
0: Isso.
2: O PSOL já tem um tempo que também tem uma existência.
0: Resiliente, né?
2: É.
0: Portanto, assim, ele quis dizer era no sentido de final de gestão. Final de gestão, fim de era, parece que pode ser que nunca volte. Ora, a eleição passada demonstrou que foi e voltou, né? Então, sim, uma era não termina assim com uma eleição, principalmente com partidos, de certa forma, mais resilientes, né, do ponto de vista de estrutura política. E tem o partido mais resiliente do Brasil, que mesmo não estando no poder e não ter feito presidente nunca, que não seja pela via do impeachment, que é o MDB.
2: O MDB.
0: Que é de Daniel Vilela, que perdeu a eleição em 98 e não acabou a era do MDB.
2: O MDB muda de nome, mas não mudam os homens.
1: É isso. Ó, 9:18, a gente volta daqui a pouquinho para falar mais
2: e poucas mulheres
1: sobre a situação de ontem lá do evento com o Flávio Bolsonaro. 9:18. A temporada de chuvas chegou. com força e já acende um alerta aqui em Goiás. Apenas em setembro deste ano, o estado registrou quase 447 mil raios. O volume impressiona, a média de 14,9 mil descargas elétricas por dia, atingindo 175 municípios goianos. Esses temporais afetam direto o fornecimento de energia. Segundo a Equatorial Goiás, os raios causam 24,65% das quedas de luz no último mês. E eles só perdem para os vendavais, que representam 27% das ocorrências na rede elétrica. E a previsão é de mais tempestades para hoje. E para falar sobre este assunto, sobre os riscos e as orientações de segurança para a população, a Bandeirantes conversa agora com Antônio Correia, técnico em segurança do trabalho da Equatorial Goiás. Antônio Correia, como vai? Muito bom dia, bem-vindo a Bandeirantes.
3: Bom dia a todos. É um prazer enorme poder falar com os ouvintes da Rádio Bandeirantes, em nome do Grupo Equatorial, e levar orientações e informações, né, que tem o viés de prevenir os acidentes com a rede elétrica.
1: Antônio, o número alto, hein? 447 mil raios. Eu tinha lido algo no início do ano sobre isso. Me parece que Goiás, temos que ter muitos em todo o nosso estado. E um número bastante alto, por isso a preocupação da Equatorial Goiás de informar a população, não, Antônio?
3: Sim, a gente realiza todo o monitoramento através do nosso centro de operações, e no mês de setembro a gente chegou a esse número que gera um alerta muito grande para a gente, né, em relação a essa incidência. A gente sabe que o estado, não só o estado, como também o nosso país, né, todo o mundo passa por um processo de mudanças climáticas muito voltado à questão do El Niño, e o nosso estado também tem passado por esse processo, né, de mudança climática. E a gente, fazendo a análise, fazendo a apuração, a gente chegou nesse quantitativo aí, que são mais de 450 mil raios que atingiram o estado de Goiás somente no mês de setembro.
1: Antônio, nem todo mundo, claro, pode ter um para-raio em sua casa, em sua empresa. E que recomendações, que aquelas principais e prementes podem ser dadas, adotadas pela população, hein?
3: Sim. Primeiro, sempre solicitar a ajuda de um especialista, né, um eletricista, você contratar esse profissional para que ele possa fazer uma avaliação, como é que está toda a parte preventiva de fiação da sua rede, da sua residência, verificar como é que estão os pontos, se de fato a residência ela está com um aterramento, se o aterramento residencial está sendo feito da forma correta. Inclusive, a gente tem uma ABNT, né, uma norma brasileira que regulamenta isso, que é a 5410, então esse profissional ele vai se embasar dentro desse item normativo para poder verificar como é que está o padrão, caso não esteja, ele fazer a adequação e deixar totalmente ali a residência com os pontos de prevenção para evitar qualquer tipo de acidente relacionado a choque elétrico, como também queima de equipamentos dentro da sua residência.
1: Claro, 9h22, a gente está conversando com Antônio Correia, técnico em segurança do trabalho da Equatorial Goiás, e uma pergunta muito boa que surgiu aqui no nosso WhatsApp, Antônio. Há meios, e aí você vai reforçar, já falou isso na primeira intervenção, o ouvinte deve ter chegado agora, mas há meios de comunicação para que as pessoas possam se comunicar com a Equatorial ao sofrer algum dano em decorrência de um raio, né, Antônio?
3: Sim, nós temos os nossos canais de atendimento, tá? Então nós temos tanto 0800 062 0196. No momento que você faz a ligação para o 0800, a gente tem um canal próprio para situações de risco à vida, que é a descagem número 1. Então a gente já tem todo um corpo técnico aqui preparado para receber o seu chamado, lhe passar as orientações devidas já de imediato, encaminhar a equipe para determinado local onde esteja acontecendo qualquer tipo de cabo rompido ou situações ali de risco à vida de imediato, tá? Então, além do mais, utilizamos os canais para levar essas orientações, né? Nós temos também a Clara. A Clara está através do WhatsApp, através do número 3243-2020. Você pode também fazer o seu chamado e informar sobre qualquer acidente envolvendo a rede elétrica.
1: 9h23. Então, Antônio, se quiser acrescentar mais alguma coisa importante sobre essa temática, Fique à vontade, por favor, e desde já agradeço muito a tua educação de conversar com o ouvinte da Bandeirantes.
3: Eu agradeço o espaço, a gente finaliza reforçando, né, todos esses cuidados que nós devemos ter, principalmente em ambientes externos. Então, evitar estar dentro de piscina, evitar estar debaixo de árvores de grande vegetação. A gente sabe que são locais que são propícios a incidências de raios. Além do mais, cuidados também dentro de casa, né? Então, identificou que o tempo está mudando, já retira os equipamentos eletrônicos das tomadas, evita estar manuseando qualquer tipo de equipamento durante tempestades, evita utilizar chuveiro elétrico. Então, são cuidados que nós devemos tomar, cuidados simples, básicos, devemos tomar, mas que fazem uma diferença muito grande justamente para a gente trabalhar e prevenir esses acidentes.
1: Tá certo. Conversamos com o Antônio Correia, técnico em segurança do trabalho da Equatorial Goiás, acerca dessa quantidade hiperbólica, eu diria, de raios. 447 mil raios. Obrigado, viu, Antônio? Bom dia e bom trabalho para vocês da Equatorial Goiás.
3: Bom dia, obrigado, tá? Estamos sempre à disposição.
1: 9:24.
4: Giro Esportivo.
1: Professor Wesley, como vai? Muito bom dia para você.
5: Ótimo dia, amigos do Manhã Bandeirantes. Abertura da rodada do Campeonato Brasileiro foi ontem. E o Goiás recebeu o time do Atlético no estádio da Serrinha. Venceu por 2-1. Primeiro gol de Felipe Clemente. 1-0. Aliás, primeiro gol do atacante vestindo a camisa esmeraldina. Em seguida, João Miguel empatou para o Atlético. Mas nos acréscimos, Lucas Rodrigues veio do banco de reserva. O garoto recebeu um passe na entrada da área de Felipe Clemente e fez um bonito gol. Final, Goiás 2-1 em cima do Atlético. A sequência da rodada nós teremos hoje. O Vila no Onésio Brasileiro Alvarenga, praticamente lotado, ingressos esgotados, recebe o time do Atlético. E o Atlético vai até o estádio Rei Pelé em Maceió enfrentar a equipe do CRB.
1: É hoje, hein? Altair Tavares e Vassil Oliveira. Antes dessa informação que vocês vão trazer agora, importante para a política goiana, hoje tem CRB, onde eu joguei, ponta esquerda, lá no Trapichão. Vocês estão achando que eu tô brincando?
2: Cadê o vídeo? Nós estamos aguardando.
1: Anos 90. Anos 90, Vassil. No Nordeste, tecnologia, não é assim que você consegue, celular. Tá pensando o quê? Não tem registro.
2: Mas não tem aquele, palavra, aquele não vídeo vale. Do olheiro que mandou pra...
1: Olheiro? Não tem isso.
2: Mandou pro Real Madrid, pro Barcelona, pra poder...
1: Eu não jogava tanta bola pra ir pro Barcelona, não, mas era um mediano ponto esquerda, o Taíta Vassil. Notícia?
0: Vou falar em cartão vermelho.
1: Quem recebeu um cartão vermelho?
0: A vereadora Ava Santiago está com um problema, que é o processo que pede a cassação do mandato dela pelo PSDB por infidelidade partidária. Ela estava no PSDB, eleita por esse partido, e mudou para o PSB. Disputou a eleição, foi muito bem votada, mas não foi eleita. O desembargador eleitoral, relator Ademir Teixeira Pérez Júnior, emitiu um documento no processo ontem às 21h21min56s, determinando o seguinte: em embargos de declaração em relação a esse processo, ele determina o afastamento, rejeitou os embargos apresentados pela defesa do dela, né?
2: Houve a votação no plenário, né? Parece que sete votos
0: a zero. Há um embargo à votação no plenário. Já estava.
2: Pois é, e votado. Ontem os embargos foram votados.
0: E aí agora foram feitos esses embargos, né? E aí o relatório do desembargador, desconhecendo os embargos que alegam direito de defesa, violência de

0: Rogério Paz Lima, ele está analisando a situação. O recurso ao Tribunal Superior Eleitoral, né? O caminho natural, de direito, desse processo para uma nova análise. Ele ainda não tem conclusões objetivas, né, sobre o relatório, ainda estava tomando pé do conteúdo, mas é fato, então, que temos uma novidade. Nesse momento, a justiça determinou a posse do suplente de Ava Santiago ao presidente da Câmara de Goiânia.
1: Pois é, o comunicado tem que ser publicado isso aí, ou isso aí já
0: isso
1: é
0: está publicado? Publicado,
1: já,
0: né?
1: É publicado.
0: Já está publicado.
1: Então o presidente vai ser comunicado. Pode ter um vácuo aí, um intervalo entre essa comunicação e o ato, que é a decisão do Olha, presidente de formalizar essa
0: a
1: substituição.
0: A decisão é de ontem às 9:21. Então aí agora as partes são comunicadas, né? São notificadas da decisão. Isso é praxe na justiça.
1: E já vai direto pro Policarpo, é isso?
0: Exatamente, ele também será notificado sobre essa decisão do desembargador e
1: vai para Brasília, agora é no TSE.
0: Espero que o advogado tá colocando o assunto, então imagino que vai ser, ele me diz aqui, o advogado Rogério Paz Lima, analisa aí, Vassil, enquanto eu leio o texto, pode ser?
1: Diga. Pode falar.
0: Qual é a situação de Ava diante dessa condição?
1: Bom, é o segundo revés em poucos dias, né? Não ter tido uma votação alta e não ter sido eleita já é uma notícia ruim para ela. Mesmo que fosse esperado esse resultado, que era nos bastidores, era considerado que ela perderia, a expectativa era de que isso ocorresse num ambiente em que ela já estivesse eleita, então não teria, não produziria mais efeito político. Agora não, ela não foi eleita e tem esse fato novo que impacta bastante. É preciso ouvir o que ela vai dizer também a respeito de tudo isso. Uma ironia disso daí, e não é para rir, é só como ironia de destino mesmo, é que se ela tivesse permanecida no PSDB com a votação que teve, e tudo isso considerando, eleita, né? Ela estaria eleita. Então, no PSDB, ela estaria eleita.
2: Altair, o senhor é rápido federal aí, porque a gente tem que ir para o intervalo.
0: Advogado informa então que vai apresentar recursos, né, para buscar o efeito suspensivo. Pode ser acatado ou não, então, mas encaminhando aí para o recurso à presidência do TSE, do TRE e também ao TSE, ou seja, o embate jurídico prossegue. Com dificuldade para a manutenção dela no cargo.
2: Em síntese, e acabei de conversar inclusive com a fonte aqui, do próprio gabinete da vereadora, sintetizando a situação, efeito imediato, essa decisão de ontem, a Câmara tem que dar posse ao suplente, Michel Magu, do PSDB, e Ava Santiago, com sua defesa, pode recorrer ao TSE. Bora pro intervalo, 9:33.
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2: 9:37, de volta com Manhã Bandeirantes, opinião em debate para você escolher o COP. 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O candidato declarou ao público que os eleitores verão o ex-presidente Jair Bolsonaro colocando a faixa de presidente da República no filho.
3: Desde os 21 anos de idade, Vilela, você que é jovem também, eu já tô na vida pública. E eu tenho a convicção, Tarcisão, que é projeto de Deus para nossa nação, e cada um que está aqui é uma pecinha pequena que Deus vai mexendo para um grande projeto para nossa nação. O Brasil vai voltar e será uma das 7 maiores potências econômicas do mundo. Vai chover emprego nesse país, vai chover investimento. A gente vai devolver as ruas para você, trabalhador e trabalhadora. Marginal é que vai ter medo de andar na rua, porque ele vai ser preso ou vai ser neutralizado pelas nossas polícias. E essa energia que eu recarrego aqui hoje em Goiás, que eu tenho a convicção que a gente vai arrebentar nas urnas no dia 25 de outubro. A gente vai comemorar junto. Vocês verão o presidente Jair Messias Bolsonaro colocando a de presidente da República no filho dele. E ele deve, quando assistir pela TV aberta aqui, ele deve, Gracinha, estar muito orgulhoso de cada um de vocês que está aqui hoje. Eu não sei nem como é que vocês vieram para cá.
2: A declaração, no entanto, esbarra na justiça, já que Jair Bolsonaro cumpre restrições judiciais desde agosto de 2025. Caso Flávio seja eleito, a participação do pai na cerimônia de posse vai depender de uma mudança jurídica para reverter a decisão que hoje limita a sua liberdade. Falando em faixa, Vassil, eu sei que você tem um bastidor para trazer, mas essa questão da faixa, será que o Lula passaria a faixa lá na rampa do Planalto para Flávio Bolsonaro no dia da posse, que esse ano vai ser com a mudança no dia 5 de fevereiro?
4: Olha, janeiro, é bem provável.
2: Janeiro.
4: Bem provável. É, porque é da natureza do Lula fazer isso. Mas só quando chegar isso pra gente saber. Pela história dele, sim. É prever que ele passaria ou vai passar a faixa.
2: Mesmo com essa antecipação do Flávio, criando esse embrólio jurídico no tocante a essa formalidade da presidência de colocar o pai para passar.
4: Agora, é um fato novo. Não sei como é que vai estar um ambiente na época. Aí uma coisa é você prever dentro do histórico dele. A outra é chegando na hora. Bolsonaro vai estar lá também, né? Vai ter todo um.
5: Temos o contexto aí de decisões que podem ser adotadas do ponto de vista jurídico, que podem proporcionar a liberdade de Bolsonaro até essa data, se ele for eleito.
4: Sim, não é disso que eu estou falando. Falando com o Jair Bolsonaro presente, com o Flávio na faixa, todo o ambiente, pode ser que o Lula prefira não ir. A minha ponderação é, em cima do histórico do Lula, ele pela relação que ele teve, pelos momentos que ele já viveu isso, é de prever que ele sim participaria. Mas
5: o Lula só passou faixa para Dilma.
4: Mas
5: era amistosa dele.
4: Sim, mas ele recebeu do Fernando Henrique também.
5: Aí é diferente, né? É um outro momento, era um outro ambiente, né? A política hoje é muito diferente daquela época.
4: Tá aí, eu vou repetir então, okay, porque repetindo. Talvez você não tenha, né? Então vamos lá, respira. Pelo histórico do Lula, eu acredito que ele passaria, normal. Agora,
5: no contexto atual,
4: é preciso ver um ambiente no momento em que isso vai acontecer. Acho que com a presença do Jair Bolsonaro, presença do, dependendo de como tiver o clima na época, ele decida não fazer essa transmissão.
5: E tem um detalhe, se Flávio for eleito, ele pode, inclusive, eu me nego a receber a faixa desse senhor.
2: E falar isso e agora. Aí, o Lula queira, pode negar. O Flávio vai negar. E certamente o fará.
4: Eu acho que uma coisa é o pai dele. Nós estamos fazendo tudo no campo da especulação.
5: Com certeza.
4: Óbvio. Eu acho que o pai dele não ter ido é uma coisa. Não, eu não vou na posse porque tá lá, o ambiente é de festa do adversário.
5: Estava fora do país, inclusive.
4: Estava fora do país. O Lula pode considerar a mesma coisa. Olha, eu não vou porque o ambiente é de festa do adversário. Agora, para quem está recebendo, ver o adversário derrotado transmitir a faixa é outra situação. Então, se prever também que para o Flávio, ok, mas eu não sei, isso aí também é tudo do ambiente que estará conflagrado, caso isso aconteça mesmo.
5: Não existe lei que determine a passagem da faixa, é um protocolo.
4: E é uma coisa institucional. Em ambientes institucionais normais, naturais, dois estadista, né? Dois representantes, dois chefes de Estado,
5: que era o que está saindo, FHC e Lula.
4: O que está saindo e o que está entrando, eles têm esse peso institucional e esse valor institucional, essa consideração institucional de que não se trata de questões pessoais, mas de Estado, de representação do país. Diante disso, não há qualquer problema que eles façam essa transição. Com esse ambiente é que complica fazer esse tipo de previsão. Eu já vi em vários países também disputas acirradíssimas e que no momento de transmissão do poder isso acontece sem problema.
5: No meio disso tem um segundo turno, né? Vamos ver o que acontece.
2: Dia 25, tá? Quase aí, batendo a porta no domingo, você vai à urna novamente para decidir quem será o próximo presidente da República. Hoje, contexto político, uma vantagem muito grande para Flávio Bolsonaro do PL, que ao lado de Tarcísio ou Tarcisão, não disse se ele vai ser o sucessor. 9:45.
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7: São 9:45. Noticiário internacional com o jornalista Felipe Killing. Ataques em Kiev é o assunto do Killing. Fala, Killing, bom dia.
8: Bom dia, pessoal. Ontem o presidente da Ucrânia, Volodymyr Zelensky, afirmou que a inteligência ucraniana já tinha identificado um grande ataque que viria da Rússia. Ele veio durante a madrugada. Foram diversos mísseis e drones, inclusive drones a jato, que chegam a cerca de 600 km por hora. São muito difíceis de interceptar. Diversas cidades ucranianas foram atingidas. O balanço desta manhã fala em pelo menos 19 pessoas mortas. Um prédio residencial no norte da Ucrânia foi atacado. Só nesse prédio residencial, 13 pessoas morreram, incluindo 4 crianças. A Rússia continua com a estratégia de atacar, sobretudo, a infraestrutura ucraniana, que realiza já racionamento de energia, e isso, claro, às vésperas do início do inverno. E o inverno na Ucrânia promete ser bastante difícil, porque com a falta de energia fica mais difícil para a população se aquecer. Eu volto com vocês.
7: Obrigado, Felipe Killing, pelas suas informações. São 9:47. 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
3: 9h48, já de volta com o Manhã Bandeirantes, opinião e debate com a bancada mais qualificada do rádio brasileiro, Altair Tavares, Vassil Oliveira, hoje na apresentação de Thiago Humberto, mas semana que vem Rosinval Ferreira estará de volta de suas férias à frente deste programa. Combinado? Você que está com saudade, Rosinval estará de volta na segunda-feira. Ainda sobre... Pontuamos, finalizamos essa parte da passada de faixa, isso aí é campo da especulação, tem que esperar dia 25, depois dia 5, mudança no calendário de posse, somente na... Eu acho que esse ano, ano que vem, vai ser numa terça-feira, por incrível que pareça, o dia 5 de janeiro. Vou até olhar aí, se alguém tiver um calendário, acho que é uma terça-feira, se eu não estiver muito equivocado, vai ser a posse do presidente da República, ou do Lula... ou do Flávio Bolsonaro.
4: Exato. Um detalhe ainda sobre a presença do Flávio em Goiânia ontem, acabou que virou um evento nacional, é a manchete dos jornais hoje, a declaração dele de
3: terça-feira mesmo
4: fazer mudanças na Constituição. Não detalhou, não disse onde mudar, não falou, mas a declaração repercutiu. Isso tem efeito, porque quando se fala em mudar a Constituição, cada um imagina onde essa mudança pode acontecer. Quando está favorável também o ambiente, isso funciona a favor. No caso de Flávio, funciona a favor. Quem apoia ele, que é ele, está interessado, fala, poxa, vai mudar lá mesmo, tirar aquelas coisas lá que atrapalham, que ninguém sabe direito o que é, porque cada um tem uma Constituição na cabeça, não lê exatamente o que é a Constituição. E quem é contra, pensa, poxa, vai acabar com os direitos, vai mexer na parte trabalhista e tal. Isso vira discurso de campanha, mesmo que seja vago, tanto que virou manchete, se eu não me engano, da Folha, do Estadão, não sei se do Globo, eu não vi todos, mas dos que eu vi aqui, tudo virou manchete.
3: 9h51, todos os veículos falaram sobre essa fala dele de mudança da Constituição.
5: Tem um detalhe também na área trabalhista, né? No sentido de contestar a polêmica do momento, que é o fim da escala 6x1. Mais uma vez, Flávio Bolsonaro enfatizou que tem uma proposta infinitamente melhor. A expressão que ele usou foi essa, não foi? Infinitamente melhor. Infinitamente é uma forma de enfatizar, ok? Infinitamente é impossível. É. Infinitamente melhor. Que é, ao invés da escala 6x1 ou 5x2, é deixar a contratação livre com pagamento por hora, como acontece nos Estados Unidos. E a partir disso, disse Flávio Bolsonaro, é melhor porque permite a negociação direta entre empregados e os funcionários e os empregadores, o pagamento por hora. Citou ele, a mulher que precisa deixar uma criança na escola não pode chegar a tal horário, então significa que ela poderá utilizar essa alternativa de carga horária diferente para poder negociar. No entanto, tem um problema. Se você faz carga menor, você do IMF. Então, a explicação dele no evento ficou ruim. Porque se a mulher ou a mãe ou chega mais tarde para porque tem que deixar o filho na creche, ou sai mais cedo para pegar e o pagamento é por hora, o que que acontece, Thiago? Diminui o salário. Quem é que quer diminuição de salário? Ninguém gosta, né? Aliás, é crítico isso. Ah, mas deixou ele. Permite a negociação entre empregadores para que a mãe possa atender a sua necessidade. E evidentemente cada um assume suas responsabilidades, né? Se a mãe precisa cumprir, ao invés das 8 horas, cumprir 6 horas por dia, vai ter liberdade para esse tipo de contratação. Porque o empregador, quando a mãe diz, eu não posso chegar a tal hora, só pode chegar a tal hora porque eu preciso deixar a mãe, o empregador não contrata, porque vai preferir uma outra pessoa que não tem essa limitação. Há uma veia, de certa forma, de favorecer o acordo entre as partes. Então, há uma tendência. Vanderlan falou sobre esse assunto aqui nas entrevistas conosco, ele tem enfatizado isso. Essa votação sobre a escala 6x1 está prevista mesmo para a semana que vem. Virou um embate eleitoral. E aí, Vassil e Thiago? Quando vira embate eleitoral, eu tenho dúvida se alguém vai ganhar com o resultado disso.
4: Pois é, e o embate eleitoral não é só de Lula e Flávio. É o eleitoral do Alcolumbre e do o Marinho lá, o
5: Rogério Marinho.
4: Rogério Marinho, que é o candidato já do bolsonarismo para presidir o Senado.
3: Anunciado
5: tratado
3: ontem.
5: Como presidente já escolhido.
4: Já anunciado ontem. Como presidente. E o Alcolumbre também segurando a pauta, negociando a pauta, porque quer a reeleição. Então, nós, tem várias eleições sendo disputadas
5: aí.
4: Mesmo tempo. A pauta está segurando a eleição de todo mundo.
5: E aí entra um detalhe. Você traduziu bem. O Alcolumbre pode estar negociando e usando a candidatura Lula para fazer essa negociação. Isso é jogo,
4: tá
5: de
4: todo
5: poder,
4: mundo, né? Negociando. Todo o STF faz dois gestos, o Gilmar e o Alexandre Moraes, com a libertação, com a prisão domiciliar de um dos das presas políticas lá ontem, e o Gilmar também com outra decisão. Dois gestos. O STF também, os ministros, alguns ministros, estão negociando. O Marinho esteve, o Roberto, como é que é? O
5: Rogério Marinho.
4: Rogério, sempre vem o Roberto Marinho, né? O Rogério Marinho esteve com o presidente do STF também. Tá todo mundo negociando.
5: Não é só uma eleição, né?
4: Não é só uma eleição.
3: Lula também encontrou-se com o presidente Fachin ontem.
5: Agora, eu tenho observado que é muita ilusão, né, de Lula e dos petistas achar que a aprovação dessa medida vai ajudar o Lula a ganhar presidente. Que ilusão! Se a mudança na tabela do imposto de renda não ajudou, que é uma das principais medidas desse governo, uma tabela congelada, sacrificando os que têm o desconto do imposto de renda ali na fonte, né? Principalmente os seletistas. Foi uma medida excelente. A atualização da tabela pôs mais dinheiro no bolso das pessoas. Se isso não ajudou, por que o fim da escala 6x1 vai ajudar? Então, é muita ilusão, Vassil Oliveira.
3: 9h56, pra gente finalizar, e a pergunta é: em havendo vitória de Flávio Bolsonaro, Xandão do Supremo renuncia ainda este ano ou espera o processo de impeachment em 2027, no dia 1º de trabalho do novo Senado Federal? O que será que vai acontecer? Vamos embora, gente. Conta aí.
4: Até amanhã. Durma com essa.
3: Amanhã vocês respondem essa. Xandão renuncia ou paga pra ver? Ou vai esticar a corda em 27? Até amanhã, professor Altair Tavares.
5: Muito bom dia, Thiago. Grande abraço, ouvintes. Senhor Vassil Oliveira, é sempre um prazer encontrar com Vossa Senhoria. Bom dia.
3: Até amanhã, Vassil.
4: Um abraço. Fiquem com Deus. Até amanhã.
3: Obrigado pelo carinho, pela audiência. 9h57. Na sequência, tem a nossa área com você. E logo mais tem Atlético e o Galo da Pajuçara em campo, hein? Bora, bora acompanhar tudo aqui na Bandeirantes. Até mais.

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0: É hora de ser feliz. 10:03. 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
0: Poder te chamar de amigo, seja muito bem-vindo, bem-vinda. Estamos começando mais um Nossa Área, edição desta quarta-feira. Hoje é dia 7 de outubro de 2026. A partir de agora, o que é notícia no seu time do coração, você acompanha aqui na Bandeirantes Goiânia, pelos 98.7 FM no seu rádio, pelas nossas multiplataformas, Instagram, TikTok, Facebook, também no YouTube, arroba Rádio Bandeirantes Goiânia, no X, arroba RB Goiânia. Também estamos ao vivo no www.radiobandeirantesgoiania.com.br. Rádios Net, aplicativo Band Play, aonde quer que você esteja, a forma que você estiver conectado. Obrigado pelo carinho, pela companhia e principalmente pela amizade de todos os dias. Desejamos a você uma excelente quarta-feira, que a sua quarta-feira seja iluminada, bastante produtiva e bastante abençoada por Deus. 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Nos comentários, na opinião, na análise, ele, o maior craque da opinião, Cláudio Rabelo de Castro, o nosso querido Cacau. Reportagens por conta do melhor time de repórteres do rádio esportivo brasileiro. Divina Lucena, no Goiás, Tandara Reis, te conta tudo sobre o Vila. E no Atlético, o Igor Adorno não perde nenhum detalhe. O nosso área que tem na mesa de áudio, comandando a nossa nave, ele, o Andrezinho Vila Nova. Central de vídeo tem o comando do fenomenal Luther Sardinha. O relógio da Bandeirantes marca 10:06. Tá na hora de sabermos o que é destaque no seu time do coração.
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0: página. Primeiro destaque, Colorado, com umas informações do Tigrão. Ela tá chegando, Dandara Reis. Quais são as primeiras do Vila? Bom dia!
1: Bom dia, Danilo. Grande abraço para você, para os companheiros de trabalho aqui no estúdio. E é claro, um abraço especial também para todos que nos acompanham aqui na Bandeirantes Goiânia. Vila Nova entra em campo hoje, às 20h30, jogo diante do Cuiabá, válido pela 32ª rodada da Série B do Campeonato Brasileiro. E o objetivo, Colorado, é conquistar uma vitória para reassumir a liderança da competição. O Juventude entrou em campo ontem, venceu a Ponte Preta e é o novo líder. Mas o Vila Nova precisa apenas de uma vitória simples para voltar à ponta da tabela. Para essa partida, o técnico Guto Ferreira deve continuar sem poder contar com o zagueiro Jonathan Costa, que ficou fora do jogo contra o Botafogo de Ribeirão Preto. A equipe colorada deve repetir a escalação utilizada na última partida para esse jogo contra o Botafogo, contra o Cuiabá. Vila Nova, que terminou a última rodada na liderança da Série B e chega para esse confronto de hoje embalado, depois de 3 vitórias consecutivas, inclusive uma vitória fora de casa na última rodada, depois de 4 meses sem conquistar um triunfo fora de Goiânia. Daqui a pouco a gente traz os detalhes da preparação colorada e vamos ouvir também o atacante Janderson, que concedeu entrevista coletiva e falou sobre a boa fase que ele tem vivido com a camisa do Vila Nova.
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2: Cuiabá Esporte Clube.
0: É esse o adversário do Tigrão na noite de hoje. Como vem o Dourado, como vem o Cuiabá. Dandara Reis, você de volta aqui no Nossa Área.
1: Cuiabá vem de uma vitória por 2-0 sobre a Ponte Preta na última rodada da Série B. A equipe é a 10ª colocada na tabela de classificação com 46 pontos, ou seja, não sofre nenhum risco de rebaixamento, mas tem chances mínimas de conquistar uma vaga dentro do G6. A equipe tem a 2ª melhor defesa da competição, com apenas 25 gols sofridos em 31 jogos. E um dos destaques do time é o atacante Cauã Christian. Aos 20 anos, o jogador tem 6 gols na Série B e é o artilheiro do Cuiabá na 2ª divisão do Campeonato Brasileiro. Daqui a pouco, a gente traz os detalhes da preparação do Cuiabá e também a provável escalação do técnico Eduardo Barros.
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0: O Bruno Negrando, com as informações do Dragão do Brasil. Ele vem chegando. Igor Adorno, quais são as primeiras do Atlético? Bom dia!
1: Ótimo dia a você, Danilo Santos. Um bom dia a todos os companheiros aqui no estúdio. É claro, a você que se liga no nossa área. Hoje é dia de Dragão. Logo mais, a bola rola 20h30 em Maceió, estádio Rei Pelé. Atlético e CRB fazem um grande confronto pela 31ª rodada do Campeonato Brasileiro. O Dragão que vem para esse jogo embalado após vencer duas vezes no clássico contra o Goiás e contra o América Mineiro. E o Atlético somente olha para cima. Uma vitória pode colocar o Atlético em boas condições, pensando na entrada no G4. O Dragão que, independente do resultado, não sai do G6 nessa rodada e vem para esse jogo com um time muito parecido com o que foi a vitória 2-0 contra o América Mineiro. A equipe viajou na segunda-feira e está treinando em Maceió. Ontem realizou trabalhos no CT do CSA e hoje concentração total para pegar o CRB. Daqui a pouco vamos ouvir aqui Giovani Soares, que conversou conosco diretamente de Alagoas, e também o treinador Roger Silva, que fez uma projeção para esse confronto. Tudo sobre o Atlético, tudo sobre o Dragão e CRB, ao vivo a partir de agora, aqui no Nossa Área.
0: 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Este não é outro, senão o Galo da Pajussara, adversário do Dragão nesta noite, com as informações do CRB. Ele tá de volta, Igor Adorno.
1: Beleza, Danilo, para falar do CRB, o Clube de Regatas Brasil, maior força do futebol alagoano, da linda Maceió, hoje recebe o Dragão ali no estádio Rei Pelé. O CRB, que é um dos velhos conhecidos do Campeonato Brasileiro da Série B, uma das equipes que mais disputou esse campeonato e já há algum tempo vem tentando esse acesso para a Série A. Está vivo nessa briga. Afinal de contas, está logo abaixo do Atlético na 7ª colocação com 48 pontos, o que faz o confronto virar diretíssimo, já que o CRB precisa vencer o Dragão para diminuir a distância para o G6. Na última rodada, o Galo da Pajussara perdeu por 3-1 para o São Bernardo fora de casa. E agora, vencendo o Atlético, se mantém vivo, já que ainda em 7 jogos precisaria de mais 5 vitórias para alçar o G6 da competição. E em casa, no estádio Rei Pelé, o CRB costuma ir bem, principalmente após a chegada do técnico Fábio Matias. E o Fábio conta com o retorno do lateral direito Hereda, que cumpriu suspensão e pode mexer na posição, até porque o Kevin voltou de lesão e não foi bem contra o São Bernardo. Já aqui na nossa área, vamos trazer a provável escalação do CRB, o Galo da Pajussara, das praias alagoanas, hoje, que recebe o Dragão no estádio Rei Pelé. Danilo,
0: 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E esses dois jogos, tanto do Vila quanto também do Dragão do Brasil, do Atlético, você vai acompanhar aqui na Rádio Bandeirantes, a casa do futebol goiano. Gustavo Ramos comanda o futebol Bandeirantes a partir das 6:30, a partir das 5 já Mariana Rabelo chega juntamente com Luan Alves, comandando o Bandeirantes Esporte Clube. A 6:30, o Guga comanda o futebol Bandeirantes no jogo do Tigrão, no jogo do Vila, Vila e Cuiabá, no Oba. A narração é por conta dele, do maior talento da narração esportiva do Brasil.
2: O maior talento da narração esportiva do Brasil, Ronair Mendes.
0: Comentários de Newton César Monamesa, João Batista Josão, reportagens de Tandara Reis. No jogo do Atlético, no Dragão do Brasil, com a ajuda de Deus, estarei junto com você nesse jogo, levando todas as emoções de CRB e Atlético. E é claro, estarei junto com um timaço: Wesley Souza Motorzinho, Richard Oliveira, reportagens de Igor Adorno. 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Ainda falando sobre a nossa jornada, que tem na mesa de áudio o Edinaldo Maurício, na central de vídeo, Tiago Oliveira, gerência técnica do Joaquim Quirino, e os trabalhos técnicos do Anflísio Rodrigues, o Pisquila. Tá na hora de esverdear.

0: Tá aqui Esmeraldino, ele tá chegando, ô Divino Lucena, torcedor do Goiás, quer te ouvir, bom dia.
1: Grande abraço Danilo, um bom dia para você, um bom dia para o amigo ligado aqui no nossa área desta quarta-feira, com renúncia do presidente executivo Haroldo Guidão, anunciada no dia de ontem, Goiás volta a vencer dentro do brasileiro da Série B e agora assume definitivamente a 11ª colocação na tabela de classificação, agora com 45 pontos, hein? Garantindo aí a sua permanência, no mínimo, na temporada de 2027, ainda no brasileiro da Série B. Mas continua brigando ainda com possibilidades de acesso. E o goleiro Tadeu, que ontem contribuiu com duas boas defesas na vitória de ontem, Esmeraldina, relembra a situação de 2024, quando o Verdão somou aí 7 vitórias seguidas. E ele foi mais além, estar acreditando em disputar ainda o playoff nesta temporada. E o técnico Moser, hein? Fala aqui já de imediato na nossa área da conversa que ele teve com o volante Luquinha, que chegou de última hora e ajudou o Verdão ontem também. Vamos ouvir.
2: Como é que foi pra falar com ele ou entre vocês?
3: Eu nem perguntei se ele tinha condições. Desculpa te interromper. Pode, desculpa.
2: É sobre isso, eu queria saber como é que foi.
3: Tem 18 anos de idade, né, meu? Eu já tive 18 também. Pô, 18 anos tá doido. 18 anos o cara faz 5 jogos no dia e quer jogar mais bola ainda, né? Então, assim, eu nem perguntei pra ele quais eram as condições, porque eu não queria ouvir a resposta. Então, você tá convocado, venha pra concentração, que você vai jogar 45, 30. E graças a Deus ele dormiu em São Paulo ontem, chegou hoje pela manhã, conseguiu descansar. E assim, né, foi determinante para nossa vitória, né?
1: Tá aí, determinante para nossa vitória. 28 minutos apenas em campo foram suficientes para o Luquinha ajudar o Verdão voltar a vencer ontem. Daqui a pouquinho, essas e outras informações do Verdão aqui no nossa área.
0: 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Querido Cacau, bom dia, tudo bem?
4: Tudo bem, querido Danilo, grande abraço, um abraço a todos que acompanham Bandeirantes, muita luz e muito sucesso, a Tandara, ao Lucena, ao Igor, Andrezinho Villanova, Luta e Sardinha, nossos companheiros aqui de todos os dias, enfim, a todos homens e mulheres de bem. Ontem tivemos um jogo no estádio Eli Pinheiro com a vitória do Goiás no último minuto com o gol do Luquinha, né? Que falou muito bem o Mozart. O jogador com 18, 20 anos, ele tem que ter pelo menos uma recuperação mais rápida do que os outros veteranos, é ou não é? Eu, por exemplo, com a minha idade ontem, eu tava com o joelho doendo porque eu tive uma atividade no sábado e fiquei praticamente 6 horas na mesma posição com o joelho dobrado ali na cabine. E chegou no final da jornada, eu tava com uma dor danada no joelho, aí eu tive que esticar as pernas, pedi até desculpa, né? Mas pude me colocar ali em condições de finalizar o nosso trabalho de ontem, que foi mais uma vez sensacional. Uma bela narração do Ronaí Mendes, é sempre uma categoria ímpar, um narrador espetacular, né? Com a participação também do Richard de Oliveira, com seus conhecimentos de futebol, tá mostrando a cada dia que tem espaço na imprensa esportiva. Recebeu até uma vinheta, até vinheta ele ganhou, mas é mérito a quem tem mérito, né? Então, parabéns também ao Richard, tá evoluindo muito rápido, ao nosso Lucena com a cobertura. E ontem tivemos duas entrevistas boas, que a gente pode até discutir aqui, a do Tadeu, que teve até a oportunidade de se explicar em relação àquela situação com o presidente do Vila Nova, Hugo Jorge Bravo, que já vem se estendendo ao longo de vários clássicos, começou lá atrás e continua trocando aí ofensas a cada jogo, a cada disputa. Ele não teve oportunidade de falar, mas foi questionado ontem e falou a respeito dessa situação, que segundo ele só ouviram um lado, né? E agora ele teve a oportunidade de se pronunciar. Se quiser, a gente pode abordar o assunto também. Mas o Goiás ontem jogou uma partida com altos e baixos. Em alguns momentos até jogou bem, como no início do segundo tempo, até os 15 minutos, até sofreu o gol de empate. O Goiás dominou a equipe do Atletic, né? Conseguiu o resultado ali inicial, né? Através de um gol do Clemente, que foi o primeiro gol dele, acabou estreando realmente com a camisa do Goiás ontem, nos 45 minutos, e levou o gol logo depois de 5 minutos, né? Numa falha defensiva, já o Atletic mostrando reação, e o Atletic que teve várias oportunidades, né? Para fazer a vitória, e a vitória acabou saindo no último minuto com o gol do Luquinha. Então, o Goiás demonstrou ainda muita fragilidade do sistema defensivo. O Atletic teve a oportunidade de sair com a vitória, e isso mostra que o Goiás vai ter muita dificuldade, mesmo o técnico Muzer dizendo que não jogou a toalha, que ainda acha que pode conseguir as 6 vitórias. Ele tem que falar isso mesmo. Mas terminar o campeonato de cabeça erguida, acho que é a obrigação desses jogadores, que podem, inclusive, ter alguma razão em relação à dificuldade, atraso de pagamentos, mas não justifica, né, abandonar o campeonato. O Goiás continua perdendo para ele mesmo. Alguns jogadores abaixo realmente da crítica, como, por exemplo, o zagueiro Luiz Felipe, que eu até usei uma expressão ontem, que parece jocosa, mas é aquilo que a gente usava no futebol antigamente, Danilo. Quando a gente via, né, até nas peladas, e todo mundo sabe disso, quem joga futebol sabe, que essa expressão é muito comum. Que quando um jogador tá muito mal, alguns sugerem para ele, pede para casar e sai. E na verdade, ontem foi literalmente isso. Deu um problema intestinal nele e ele teve que correr pro vestiário. Mas não tem condições de hoje um técnico que precisa utilizar um jogador pronto ficar chamando atenção para uma linha de zagueiros jogando em linha, não olhando o jogo, olhando a bola. E eu vi, ninguém precisa me falar, eu vi o Mozart indo em cima dele e fazendo o gesto da linha, olha as suas costas. Não é possível uma dupla de zaga tomar nas costas como o Goiás ofereceu ontem as oportunidades para a equipe do Atletic. E teve uma que o goleiro Tadeu salvou, que seria o gol da vitória e que seria mais um vexame dentro do estádio Elie Pinheiro. A partir dali, daquela defesa, e com as substituições, a entrada de alguns jogadores e principalmente do Luquinha, o Goiás conseguiu, no último minuto, fazer a vitória. 1.500 torcedores, pouco mais de 1.500 torcedores. Isso aí já é a resposta para a campanha ruim. Já é resposta para a falta de credibilidade que o Goiás tem hoje diante da sua torcida. Então é o retrato do descaso, da falta de participação, da falta de presença de um dirigente, como no caso do Haroldo Guidão, que renunciou antes da partida, provocando aí até um fato novo e que demonstra que o Goiás errou demais e que ainda vai ter este final de ano para pelo menos sair de cabeça erguida diante da sua torcida, que ficou frustrada e que deu o recado ontem não indo ao estádio, não estando presente para ver esse time jogar. Então, vamos aguardar para dezembro para ver qual vai ser a solução que o Goiás vai encontrar para seguir adiante. Mas que nesse Campeonato Brasileiro, eu particularmente não concordo com o Moser e acho que isso é um discurso vazio, até utópico, de que esse time, do jeito que está jogando, tem condições de ganhar os próximos 6 jogos. Mas eu não vou tirar o direito dele. Não tiro o direito dele de falar, de acreditar, de vender o seu peixe, né? De vender o seu peixe. E ontem, essa vitória pelo menos serve para abrandar um pouco, né? O vexame das últimas 2 derrotas. Uma dentro de casa, pro Atlético Clube Goianiense, o arquirrival, e o outro pro Novo Horizontino, onde o time parece que ficou no hotel, ficou no vestiário, pelo menos a alma dele entrou para dentro de campo, mas não jogou, inexplicavelmente. Então, pelo menos ontem o time correu, né? Se dedicou, mas tecnicamente, taticamente ainda é um time muito, muito desarrumado, muito desarrumado. Hoje nós temos 2 jogos importantes. O Vila jogando como absolutamente o grande

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0: Valeu, valeu, Marcelo Gama, 0800-016-1111, tá aí meu amigo ouvinte, liga, mas liga agora, viu? 0800-016-1111, Inti Pro. 10h35, Cacau, estava falando sobre o Atlético.
1: É, o Atlético tem um confronto de 6 pontos contra a equipe do CRB, fora de casa, e esse jogo é de suma importância, porque ontem o Sport venceu, encostou. Então, é mais um que vai incomodar o Atlético se ele vier com uma derrota. Então, se torna ainda muito mais importante, olhando para baixo, quem está nos calcanhares do Atlético, do que propriamente somente para o CRB. Né? Com o empate, o Atlético ainda se mantém dentro do G6 e aumenta, né, a diferença para a equipe do Sport. É importante esse pontinho, tem que ser considerado. Não é só se vier a vitória, então aí o Atlético abre uma vantagem e fica bem confortável. Mas caso seja derrotado, o que é possível, que o CRB é um bom time também e que está concorrendo com o Atlético no mesmo nível, por isso que eu chamo de jogo de 6 pontos, o Atlético pode se complicar. O CRB vencendo, aí ele vai ter que redobrar os esforços para ganhar, fazer uma sequência nova para continuar disputando com boas chances de ir para os playoffs. Então, são 2 jogos, nós vamos ficar muito atentos aos resultados. Essa vitória do Juventude e a vitória do Sport ontem botam pilha para que os nossos times, tanto o Vila quanto o Atlético, busquem bons resultados no jogo de hoje, Danilo.
0: É isso, 10h37. 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
1: Ô Danilo.
0: Sim, Cacau.
1: Me ajuda aí. A seleção argentina jogou contra uma equipe africana ontem, de qual país?
0: Benin, Cacau.
1: Benin?
0: Benin.
1: Benin. Pois é. A seleção argentina fez 3-0 na despedida do Messi. Mais de 80 mil ingressos vendidos. Uma presença maciça, reconhecendo a história do Messi, que não foram só de glórias, não. Ele passou por muitas dificuldades até chegar ao título mundial, e dali para diante a Argentina não parou mais, só conquistas. Mas antes, para ele segurar a onda de ser o substituto do maior ídolo na época, e até hoje, ele tem até uma religião com o nome maradonista. O Maradona era, sem dúvida, uma grande referência, e ele teve que conviver com essa pressão. Eu vi o filme do Messi. É bom você ver também para entender quanta pressão o Messi sofreu com a camisa da seleção argentina, que chegou a dizer que nunca mais vestiria a camisa antes da primeira conquista dele na Copa do Mundo, o que tirou um peso grande da cobrança, da exigência que era em cima dele. A torcida argentina cobrava dele muita coisa. E ele chegou então a ter, inclusive, esse pensamento de abandonar a seleção argentina. Mas ontem foi um dia de festa. Muitas homenagens. No minuto 10, que é o número da camisa do craque, no minuto 10, paralisado o jogo, foi uma festa de fogos, de homenagens para um jogador excepcional, que ontem inclusive deixou sua marca numa penalidade, é que o árbitro deu uma mãozinha, né? Tinha que ter um gol do Messi.
0: Contribuiu com a festa.
1: Mas veja bem, as 2 assistências foi de quem? Foi do Messi. O Messi tem uma categoria e uma, assim, é inexplicável a capacidade dele para desequilibrar jogos. É inexplicável. A única explicação que eu já dei já há algum tempo atrás é que ele desceu numa nave espacial, desceu aqui para brincar de jogar futebol e divertir os argentinos. E divertir todos aqueles que gostam do bom futebol. E ontem, na despedida dele, ele já veterano, ele continuou desequilibrando. Mais 2 assistências, e mais um belo gol de pênalti ali, aquela penalidade pode ter qualquer goleiro, os maiores goleiros do mundo não pegariam aquela penalidade. Então o cara realmente ele dá uma aula. Infelizmente parou com a seleção argentina, mas vai continuar lá no futebol americano. Ele é um nome, ele é negócios, ele representa fortunas investidas no futebol americano. Então ele vai continuar jogando ainda lá e espero que com um bom tempo ainda, enquanto ele tiver capacidade para fazer o que ele está fazendo, ele continuará sempre muito respeitado. Então eu só queria dizer isso, que eu achei fantástica a despedida do Maradona ontem da seleção argentina e mais uma vez tirar o chapéu para esse grande jogador do futebol mundial.
0: Olha a hora, no relógio da Bandeirantes faltam 19 minutos para as 11 da manhã.
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9: Quem sabe faz a hora. Não espera acontecer. 10h46, a hora certa no relógio da Bandeirantes. Você que está em casa, no carro, obrigado pela carona, no trabalho, bom trabalho, que Deus abençoe o seu trabalho. Nossos queridos amigos motoristas, taxistas, motoristas de aplicativos, caminhoneiros, carreteiros, aquele abraço, valeu demais pela companhia de sempre, principalmente pela amizade. 10h46, vamos lá com mais informação. Quem está chegando com as mais notícias, Igor Adorno, no Atlético Dragão do Brasil, que entra em campo hoje contra o CRB, fora de casa. Adorno, torcedor atleticano, quer te ouvir.
10: Beleza, então, Danilo, ao vivo aqui, falando do Dragão, que hoje entra em campo lá na cidade de Maceió, no estádio Rei Pelé, para enfrentar o CRB. E quem vive uma grande, uma ótima fase é ele, né? Geovane Soares chegou essa temporada ao Atlético, veio do Barra, lá da quarta divisão, assumiu a sua vaga de titular e não largou mais. O Geovane Soares vem sendo aí importantíssimo nessa temporada do Atlético, inclusive no último jogo, mais uma vez assinalando uma assistência no cruzamento pro gol de cabeça do Marrone. E aí o Geovane Soares falou conosco diretamente ali de Maceió, a Dragão TV, e a gente ouve agora o atacante atleticano.
11: Eu sou o Roger, todo o grupo, da sua comissão, né? E feliz por estar vivendo esse momento também com a camisa do Atlético. O Atlético é uma equipe de uma grande camisa, uma camisa pesada. A gente vem se dedicando a cada treino, a cada jogo, a gente vem evoluindo. Se Deus quiser, a gente fazer um grande jogo hoje e sair vitorioso.
12: E é um jogo que o Atlético vai depender muito de vocês, pontas, né? De vocês que fazem esse trabalho importante, do drible. É um jogo para aparecer o seu futebol.
11: Sim, com certeza. Eu acho que toda a equipe vem aparecendo futebol, vem evoluindo, cada jogador vem evoluindo no dia a dia com o Roger. O Roger tem tirado o máximo de cada atleta. A gente sabe da importância do jogo de hoje, que se a gente ganhar, a gente vai praticamente brigar ali pelo G2, né? Então a gente tem que se preparar, a gente está preparado para fazer um grande jogo hoje.
12: E a gente está vivendo esse clima aqui de decisão aqui em Maceió desde segunda-feira, e eu acho interessante, falar assim, não, pro CRB é uma adesão, mas para nós também é, né? Então a nossa concentração, ela não pode ser menor que a deles, né, Giovani?
11: Ah, com certeza, a gente sabe que se a gente ganhar, a gente vai abrir 7 pontos de distância, então a gente tem que ter os pés no chão, se manter focado, saber também que se o CRB ganhar, vai encostar ali na gente, então vai ser um jogo muito importante, vai ser um jogo que praticamente quem ganhar vai estar na briga ali para classificar.
12: Agora me conta uma coisa, tá sendo legal para você estar aqui? Você é do estado aqui, né? Não é dessa cidade de Maceió, mas você é aqui do estado. Tá sendo bacana para você? Tá sendo legal voltar para sua terra?
11: Cara, tô muito feliz de estar aqui, né? Hoje à noite vou encontrar meus pais no jogo, meus amigos também. Então estou muito feliz de estar aqui em Alagoas, a terra que eu iniciei a ser jogador profissional. Então estou muito feliz e muito grato a Deus também por tudo que ele vem fazendo na minha vida. E é isso.
12: Você jogou em qual time aqui de Alagoas?
11: Aqui em Alagoas, meu primeiro clube profissional foi o Jaciobá, lá do interior de Alagoas. Também joguei no Zubi aqui.
12: E depois?
11: Depois aí eu fui pra fora do estado.
12: Aí foi dar umas voltas. É. Mas tá bom, né? Você fez sucesso no Nordeste aqui jogando pelo Santa Cruz, né? Foi campeão? Não chegaram a ser campeão,
11: não,
12: né, da Série D, né?
11: Conseguiu acesso.
12: Conseguiram acesso, depois fez sucesso lá no Barra e agora tá brilhando também com a camisa do Dragão. Momento bom, né, Giovanni? Tá curtindo isso aí, né?
11: Momento muito feliz na minha carreira.
12: Apanhando muito de zagueiro, mas tá tudo certo. Dando trabalho pra isso também.
11: Tudo certo.
12: É isso aí. Grande Giovanni, então é isso.
10: Beleza, tá aí Giovanni Soares, o alagoano Giovanni Soares, voltando aí à sua terra natal, ao seu estado. Ele que, como bem disse a entrevista ao Bruno Daniel, né, começou ali jogando em alguns clubes do estado do Alagoas, depois se transferiu para o Barra, passou pelo Santa Cruz e agora tem a sua melhor e maior oportunidade da carreira no Atlético e vem aproveitando, né, Danilo? Vem aproveitando bastante, fazendo o seu nome aí, Giovanni Soares, mais uma esperança de gols para o Atlético hoje contra o CRB.
9: 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Cacau, e exatamente isso, né? Aproveitar oportunidades. Giovanni Soares chegou por aqui, desconhecido, como uma aposta, e hoje se tornou uma realidade. É xodó da torcida atleticana. E o Watson diz, né? Vamos comprar de qualquer forma, adquirir, né, todos os direitos aí do Giovanni Soares.
5: Quem indicou ele foi o Roger ou foi o anterior?
10: Foi o Eduardo.
5: Souza.
9: Comandei ele lá no Barro. Ambos, eles foram campeões lá. É, e aí o Eduardo trouxe ele.
10: Junto com o Henrique Freitas.
5: O Eduardo Souza chegou no WhatsApp e falou: olha, tem um menino lá que acredito nele, pode trazer que ele vai dar resultado. Jogou com o Eduardo Souza e tá jogando com o Roger Silva. Então, quando tem competência, se estabelece. E ele tá sendo o xodó da torcida. É pequenininho, magrinho, mas é rápido, né? E tem um bom drible. E isso é importante demais para o atacante, jogar como atacante, jogar indo para cima. É isso que o torcedor gosta de ver. Não gosta de ver aquele toquinho para trás o tempo todo, pega, vem no pé dele, ao invés de ir para frente, de enfrentar o marcador, ele toca para trás para fazer rodar, porque o técnico tá falando: roda o jogo, roda a bola, poste de bola. Ninguém aguenta mais esse joguinho de poste de bola. Eu particularmente detesto, né? Aquela lentidão, aquele jogo preguiçoso. O bom é quando você vê um atacante, quando ele recebe a bola, aí ele marcha para cima, aí ele vai para dentro, ele dribla, ele desequilibra, ele pode até tropeçar, cair, errar, mas ele vai para dentro, sem medo de errar. E esse menino tem isso, ele tem medo, ele tem atraído a atenção por isso, ele tem coragem e vai para dentro do adversário. Então, parabéns a quem indicou, tá dando resultado, tanto é que o Atlético vai fazer investimento para ficar com ele. E é uma moeda de troca, daqui a pouco moeda de troca. Ele é um ativo, que daqui a pouco vai ser difícil até o Atlético segurar, se ele continuar com essa evolução. Se ele continuar melhorando a cada dia, como tem acontecido no caso dele.
9: Olha a hora no relógio da Bandeirantes, 10h53.
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5: Prazer poder te chamar de amigo. 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Faltando 2 minutos para as 11 da manhã. Vamos, Vila Novar com Tandara Reis.
6: Bom, o Vila Nova entra em campo logo mais às 8:30 da noite, diante do Cuiabá, e a equipe colorada não teve muito tempo para se preparar para esse jogo, né? Entrou em campo no último sábado, voltou para Goiânia no domingo, se reapresentou na segunda-feira e ontem já finalizou a sua preparação para essa partida contra o Cuiabá. E antes da última atividade, comandada pelo técnico Guto Ferreira, quem falou com a imprensa foi o atacante Janderson. Ele que foi o autor do gol da vitória do Vila Nova diante do Botafogo de Ribeirão Preto, jogou ali com o nariz quebrado. E ele que já tem 8 assistências e 7 gols nessa Série B do Campeonato Brasileiro. Em entrevista coletiva, ele falou sobre esse bom momento que eles têm vivido aí com a camisa do Vila Nova. Vamos ouvi-lo.
7: Realmente, né? Essa está sendo uma temporada muito especial para mim, até em números, né? De gols, de assistência. Estou muito feliz de estar passando por essa fase maravilhosa, principalmente com a camisa do Vila. Agradecer também a confiança de toda a direção. Dos meus companheiros, de toda a comissão técnica, dia a dia está me dando confiança. Espero manter esse padrão aí para a gente conseguir esse grande sonhado acesso.
6: Eu queria saber qual que é a expectativa para esse confronto diante do Cuiabá. É um time que está ali na 10ª colocação, já não briga pelo acesso, mas pode atrapalhar a vida do Vila Nova, que está tentando se manter na liderança da Série B.
7: A expectativa é das melhores, né? A gente sabemos que dentro de casa a gente é muito forte. Mas isso aí não adianta nada, tem que trabalhar, tem que ir pensando fazer um bom jogo, ver o que o Guto tem para a estratégia desse jogo e aplicar. Sabemos que a equipe do Cuiabá é uma equipe muito qualificada, mas a gente está diante da nossa torcida, que é a nossa segunda maior força, né? Então, a gente tem tudo para fazer um grande jogo amanhã e sair com os 3 pontos.
8: Ô Janderson, você que no ano passado subiu, e acho que tem uma mesma semelhança, né? Duas torcidas bem apaixonadas de Remy e Vila Nova, mas a do Vila tá numa ansiedade, numa expectativa danada por esse acesso, e aí o campeonato tá chegando na reta final, e aí eu queria saber se essa ansiedade é só da torcida, ou se vocês também ficam olhando ali, esperando, querendo que chegue logo o momento de comemorar o acesso.
7: Cara, a gente também tem ansiedade, né? Mas ainda falta, acho que 7 jogos, né? Se eu não me engano. Então, a gente está trabalhando a cada dia para ir passo a passo com os pezinhos no chão, para conquistar esse grande acesso aí e dar alegria para essa torcida que merece muito, tá nos apoiando os 90 minutos, esgotando os ingressos todos os jogos, fez caravana para ir lá para Ribeirão para lotar o estádio. Então eu acho que eles merecem demais e a gente está fazendo de tudo aí para dar essa alegria para eles.
9: O Vila Nova este ano é um time que não oscila, é um time que está bem qualificado em campo, tanto fora de casa, dentro de casa, fora de casa, venceu a última também. Para você, muito se fala, o próprio Jorge Bravo fala sobre a fé, sobre a religião aqui dentro do clube, mas para você como jogador, esse é o principal fato do Vila estar engrenando este ano? É a união dos jogadores, é a fé? Como que está para você como jogador, claro, como pessoa também?
7: Sim, sim, acho que a fé move montanhas, né? E a união do grupo também está fazendo muita diferença. A gente não vê ninguém de cara feia, é um ajudando o outro. O Vila conseguiu montar um elenco muito forte esse ano, um elenco que está sempre um apoiando o outro, sai um jogador, entra outro, dá conta do recado. Então acho que isso que está fazendo a diferença no Vila, manter essa constância aí para a gente chegar nesse grande acesso aí.
6: Som. Tá aí o Janderson, atacante do Vila Nova, um dos jogadores mais decisivos da equipe colorada nessa Série B do Campeonato Brasileiro. Jogou na última partida e na penúltima também, né, com o nariz quebrado. Ele quebrou o nariz no jogo contra o Londrina, continuou dentro de campo. Na última partida jogou com aquela máscara. Ele concedeu entrevista sem máscara, mas vai continuar jogando de máscara aí por pelo menos 30 dias. Pelo menos foi o que ele falou. Janderson com o nariz quebrado, mas ainda assim fazendo gols, Danilo.
5: 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Cacau, ouvimos aí o Janderson.
10: Um dos melhores jogadores do campeonato. Um dos melhores jogadores do campeonato.
5: Exatamente.
10: Não é só do Vila. Né? Ele caiu muito bem a camisa do Vila para ele. Ele já esteve no Atlético, jogou bem, mas não com a expressão que ele tem alcançado. Ele tem decidido jogos com assistência, com gols, com dribles, incomodando o adversário. Quebrou o nariz e foi de máscara para jogar. Então, traduz a vontade e jogou com coragem. E traduz essa vontade, não só dele, como dos jogadores do Vila no geral. E é por isso que o Vila está alcançando os seus resultados. O Vila, se você olhar para o elenco, para tudo que o Vila tem de armas, a maior arma que ele tem é a união. A união da torcida, do dirigente, da comissão técnica e dos jogadores, né? Até pouco tempo, quando da chegada, por exemplo, vou citar um, do Marquinhos Gabriel, a dúvida era enorme. Será que o Marquinhos Gabriel vai conseguir se concentrar? Porque o problema dele foi sempre isso, né? Falta de concentração, porque todo mundo sabe que ele é um grande jogador, mas será que ele vai conseguir se concentrar e jogar vários jogos consecutivos? Tá aí o maior exemplo. Ele tem se concentrado, tem ajudado, tem constantemente está dentro de campo, e ele com 35 anos de idade. Então o Janderson é sem dúvida uma das grandes expressões desse Campeonato Brasileiro. Se ele continuar jogando assim até o final, e que deve ser, que ele está comprometido, você vê na palavra dele, na concentração dele, o Vila vai ter grandes possibilidades de se manter aí na liderança ou se manter entre os líderes para conseguir o seu objetivo.
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11: Beleza, Danilo, voltando então aqui na nossa área para trazer o nosso convidado agora, o goleiro Tadeu, que ontem fez duas belas defesas e acabou ajudando o time esmeraldino na vitória de ontem com pelo menos uma grande defesa quando ficou cara a cara com o atacante da equipe do Atlético. E logo depois do jogo ele foi o único jogador que passou ali na zona mista, voltando a falar com os repórteres ali que aguardavam a tradicional zona mista agora no Campeonato Brasileiro da Série B. Vamos ouvir aí a fala do goleiro Tadeu, que continua acreditando, e a vitória de ontem dá mais esperanças ainda ao time esmeraldino. Vamos ouvi-lo.
12: 2024 foram 7 vitórias consecutivas. Dá para ter um paralelo do que aconteceu naquele ano? Para de repente conquistar esse milagre agora em 2026 também?
13: Ah, eu me apego muito nisso, né? Tem outros jogadores também que estavam naquele ano e repetindo o que a gente, aquele feito, tenho completa convicção que estaremos aí no playoff, né? Mas assim como foi em 24, a gente precisa jogar jogo a jogo, porque são 18 pontos ainda em disputa, mas nós precisamos fazer o nosso melhor e dar a vida domingo para ganhar os próximos 3.
14: Duas defesas cara a cara, que com certeza deram gás pro time conseguir esse gol com o Kias no final. Quão importante você acha que você foi, não só individualmente pela sua atuação, mas também coletivamente, para dar um espírito novo pra equipe nessa reta final?
13: Ah, claro, a defesa ali é num momento crucial, né? Da partida ali numa reta final. Certamente o resultado com sofrendo o gol ali, ele seria mais difícil de reverter, então foi uma defesa sim que fez a diferença na partida de hoje, e a minha função ali também, além de defender, é incentivar, é apoiar, é ajustar o que tem para ajustar, e hoje conseguimos a vitória e essas coisas, esses ajustes é sempre melhor fazer quando se tem os 3 pontos.
11: Tadeu, não tem como da gente voltar a falar ainda naquela situação, daquela derrota contra o Novo Horizontino, e você como um líder, um capitão da equipe, você toma iniciativa, conversa com os jogadores, sabendo o que representa o Goiás, e que mesmo com toda essa situação aí difícil financeira, que os problemas serão sanados, que essa reta final continua sendo importante?
13: Com certeza nós vamos olhar para o que a gente controla, né? Que é dentro do campo, que é os treinamentos e o jogo. Essa questão financeira eu, Tadeu, não tenho o que falar mais, essa questão não cabe a mim resolver. Então nós temos que resolver os problemas dentro de campo, onde eu repito a dizer que são de responsabilidade de todos que estão, né, dentro do clube, é a situação que nós estamos hoje, mas não vamos jogar toalha e o foco é sempre no próximo jogo, porque nós temos que cada jogo ser uma final. Hoje foi a primeira, passamos e não conquistamos nada, precisamos ganhar domingo para daí sim dar mais um passo.
11: Goleiro Tadeu, relembrando a campanha de 2024, onde o Verdão teve ali 7 vitórias seguidas e continuou brigando até o final, na última rodada, para o acesso. Relembrou isso e é nisso que foca a sequência agora esmeraldina. Ainda 6 jogos em disputa dentro do brasileiro, 3 em casa e 3 fora. Pode somar aí 18 pontos, que somado aos 45, soma 63. E aí estaria, sim, com certeza, dentro dos 6 primeiros colocados na briga no playoff. Essa é a esperança e a conversa só lá agora, ainda em continuar acreditando, Danilo.
5: 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Cacau, acabamos de ouvir aí o goleiro Tadeu.
10: O Tadeu que foi muito bem no jogo ontem. Muito bem, né? Boas defesas e teve uma ótima participação. Assim como o Clemente, estreou bem. Um gol, uma assistência. E também o Lourenço, que voltou a arriscar de fora da área. Cara, eu tô numa torcida pro Lourenço acertar um chute daquele, que é bonito demais. Você vê um jogador bater de longa distância, como ele tem batido, e a bola tem passado muito perto. Ontem ela lambeu a trave 2 vezes, e uma outra o goleiro tirou, mas assim, o Luan Poli, eu não sei nem como é que ele pegou aquela bola, porque ela ganhou um efeito muito grande. Então, além do Luquinha, foram esses os destaques do jogo, mas o Tadeu foi um deles. E o Tadeu coloca aí uma matemática que eu vejo como muito complicada, muito difícil, porque tem que combinar com muitos adversários. Esses resultados com o Cuiabá, com o Operário, com o CRB, Sport, com o Atlético, Clube Goianiense e o Náutico, se vencer a equipe do Novo Horizontino nessa rodada. O Náutico também encosta, fica com a mesma campanha do Goiás. Então são adversários que o Goiás, batendo, ele vai ter que bater todos os concorrentes que ele tem, confrontos ainda diretos, e torcer para que, por exemplo, o Atlético está com 52 pontos. Se o Atlético permanece com 52 pontos, ainda no G6, essa é a referência que o Goiás tem que ter em termos de pontuação. Que ele pode, inclusive, combinar um ou outro resultado desses seis que ele tem que vencer. Pode ser que cinco, dependendo de outros resultados, ele possa até ir. Mas são os confrontos diretos. São confrontos diretos. E o Goiás, nos confrontos diretos contra Atlético e Novo Horizontino, ele perdeu. Ele perdeu. Ali, eu acho que era o pulo do gato. Ali era a recuperação total do Goiás no Campeonato Brasileiro. Deixou escapar essas duas partidas, complicou sobremaneira o restante do campeonato. Eu acho que é ali é que o Goiás se complicou, né? Porque ver o Goiás jogar contra o Cuiabá e vencer, um jogo tranquilo, normal. Ver ele jogando contra o Operário agora, eu vejo com muita dificuldade. O Operário hoje é um time mais ajustado do que o time do Goiás. O próprio CRB também é. E por que não falar nessa recuperação do Sport agora? O Sport está se colocando agora adversário do Atlético já. O Goiás ainda não. Então você vê, essa sequência é muito dura. Esses próximos jogos são realmente para o futebol que o Goiás vem jogando. E eu não vou tirar, da mesma forma que eu falei do Moza, eu não vou tirar o direito do Tadeu de sonhar com isso. Que é difícil, que é muito complicado, matematicamente, tecnicamente, fisicamente. O Goiás está muito atrás de um sonho que ele não está tão preparado para alcançar. Mas milagres acontecem. Quem acredita em milagre, milagre acontece, né, Danilo?
5: Com certeza, viu, Cacau? Com certeza. No relógio da Bandeirantes, 11:14.
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9: 11:18, girando o microfone da Rádio Bandeirantes agora, com o maior e melhor time de repórteres do rádio esportivo brasileiro. Vem aí o nosso Giro dos Clubes.
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11: Entra em campo logo mais às 8:30 da noite diante do Cuiabá em partida válida pela 32ª rodada da Série B do Campeonato Brasileiro. Para essa partida, o técnico Guto Ferreira segue sem poder contar com o centroavante Rafa Silva e também com o zagueiro Breno Bora. Fica a expectativa para saber se De La Torre será relacionado para essa partida. Jonathan Costa, que ficou fora do último jogo, é dúvida também para a partida de hoje. Dessa forma, Thiago Pagnussar e Douglas Mendes devem formar aí a zaga titular do Vila Nova, equipe colorada que deve ir a campo com Elton Leite no gol, Rainer na lateral direita, Thiago Pagnussá e Douglas Mendes na zaga, Igor Luiz na lateral esquerda, meio campo com Dudu, João Vieira e Marquinhos Gabriel, ataque com Everton Galdino, Janderson e André Luiz. Essa é a provável escalação colorada para a partida diante do Cuiabá.
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12: Logo mais às 8:30 da noite em Maceió, o Atlético entra em campo contra o CRB e deve levar a campo um time parecido com o que foi a vitória contra o América, com Paulo Vitor no gol, Everton na lateral direita. Júnior Barreto e Adriano Martins novamente formam a dupla de zaga e na lateral esquerda, Guilherme Lopes. No meio de campo, Daniel Peixoto, Netinho e Marrone. No ataque, Gustavo Maia, Giovani Soares e Gustavo Coutinho. É o provável 11 inicial de Roger Silva para enfrentar o CRB.
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5: Em comunicado oficial ontem, diretoria Esmeraldina oficializou a renúncia do presidente executivo Haroldo Guidão. Ontem mesmo, em nota oficial, foi anunciado o nome de Munir Calixto Júnior como novo presidente executivo esmeraldino. Munir Calixto, com o cargo atual de vice-presidente jurídico na atual gestão, Munir Calixto assume a presidência executiva até as eleições esmeraldinas que acontecem nesta temporada de 2026, no mês de dezembro.
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11: Cuiabá Esporte Clube. Para a partida contra o Vila Nova, o técnico Eduardo Barros segue sem poder contar com o meia PP, que treinou em separado, mas ainda não tem uma previsão de retorno. Além dele, Alain Imperiur e Marcos Júnior seguem no departamento médico, mas Eduardo Barros volta a contar com dois zagueiros, o João Basso, que viajou com a delegação para Goiânia, e também o Vitor Mendes, que está novamente à disposição depois de cumprir suspensão automática na última rodada. Dessa forma, o Cuiabá deve ir a campo com João Carlos no gol, Luiz Soares, Caleb e Vitor Mendes na zaga. No meio-campo, Igor Inocêncio, Raul, Davi, David Miguel e Lourenço. E no ataque, Jean Dias, Cauã Christian e Fábio Gomes. Essa aí é a provável escalação do Cuiabá para a partida diante do Vila Nova.
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12: E o CRB, o adversário do Dragão nessa noite em Maceió, vem comandado por Fábio Matias, inclusive ex-treinador do Atlético na temporada passada. E o Fábio conta com o retorno do lateral direito Hereda, que cumpriu a suspensão automática e pode mexer na posição, já que o Kevin, que voltou de lesão e não foi bem contra o São Bernardo, pode ser preterido aí pelo Hereda. O Fábio Matias também pode promover o retorno do lateral esquerdo Lucas Lovatti no lugar do Heverson. No entanto, o Mikael, artilheiro da Série B com 16 gols, é o destaque dessa equipe do CRB, tendo aí como força máxima no ataque do clube alagoano. Um provável time do CRB deve ter Vitor Caetano no gol, Hereda na direita, Bressan e Lincoln na zaga e Lucas Lovatti na esquerda. Meio de campo com Pedro Castro, Christopher e Danielzinho. No ataque da Dabel Monte, Tiaguinho e Mikael. CRB para logo mais às 8:30 da noite.
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5: Com as ausências dos atacantes Anselmo, Ramon e Pedrinho, que nem sequer foram relacionados para o jogo, Cadu Mineiro foi o escolhido pelo técnico Moser para começar jogando ontem. Outro que entrou no decorrer do segundo tempo, no intervalo do segundo tempo, o atacante Felipe Clemente entrou no lugar de Cadu Souza, que teve um desconforto muscular na coxa esquerda e aproveitou a oportunidade, marcando o seu primeiro gol com a camisa esmeraldina nos 7 jogos que atuou no Brasileiro da Série B desde que chegou.
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11: A bola rola para Vila Nova e Cuiabá hoje às 20h30 no estádio Onésio Brasileiro Alvarenga, em que o Vila Nova terá o seu, pela quinta vez consecutiva, o estádio com sua lotação máxima. Torcida colorada esgotou os ingressos 2 dias antes da partida e quem apita o jogo de hoje é o árbitro Maquielson Lima Barbosa, do Distrito Federal. O assistente 1 é o Lerri Souza Silva, também do Distrito Federal, e a assistente 2 é a Tânia Lopes da Silva, da Paraíba. E o VAR está a cargo de José Cláudio Rocha Filho, da Federação Paulista de Futebol.
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12: Arbitragem definida para o confronto entre Atlético e CRB daqui a pouco às 20h30 em Maceió. O dono do apito é o Pierre Dias dos Santos, do Rio de Janeiro. Assistente 1 é a Luciane Rodrigues dos Santos, do Rio Grande do Sul. E a assistente 2 é a Ana Vitória Trindade, do Rio de Janeiro. Já na sala do VAR, teremos o Adriano Milksivic, do Paraná. Arbitragem do CBF, arbitragem da CBF, escalada e definida para CRB e Atlético.
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5: Faltando 6 rodadas para fechar a competição, agora com 3 jogos em casa e 3 jogos fora, alguns jogadores vêm perdendo espaço entre os relacionados para os jogos. Técnico Mozo não vem relacionando há um bom tempo, já o meia Brian e também o atacante Esli Garcia, por opção técnica, segundo o próprio técnico Mozo. E ontem, 2 jogadores que foram relacionados no jogo contra a equipe do Novo Horizontino, o atacante Pedrinho e o Anselmo Ramon, que até entrou no decorrer do segundo tempo da derrota para o Novo Horizontino pelo placar de 3-0. O técnico Moser, novamente por opção, acabou não relacionando nem Pedrinho e nem o atacante Anselmo Ramon.
9: 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E alerta de frente fria em Goiás. 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Resultados de ontem, da 32ª rodada do Brasileirão da Série B. Tivemos o Sport vencendo o São Bernardo na Ilha do Retiro por 2-1. A Ponte Preta em casa foi batida pelo Juventude por 2-0. Hoje, no Germano Krieger, às 7h30, a bola rola para Operário e Botafogo de Ribeirão Preto. No mesmo horário que Avaí e Londrina se enfrentam na Ressacada. No Independência, às 20h30, tem América Mineiro e Fortaleza. E é claro, também às 20h30, jogos que você vai acompanhar aqui na Bandeirantes. CRB Atlético no Rei Pelé e no Oba, Vila e Cuiabá. 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

0: A opinião junto com a gente aqui na Bandeirantes. Quem está participando junto com a gente? O Luiz Dias, o Severiano Castro, o Wellington Rosa, o Vanderlei, o Henrique Jesus, Adair Oliveira, o Elcio Bueno, Claudinho Gonçalves, Isaac Carvalho, o toda esta galera no YouTube da Rádio Bandeirantes Goiânia. Girando o microfone da Rádio Bandeirantes com o maior craque da opinião, Cacau, o Brasil quer te ouvir.
1: Quando eu jogava e eu tava na boa fase, aí eu começava a enfrentar alguns adversários que estavam preparadinhos para me parar. Eles ficavam, eram um pegando, outro sobrando. E eu, como era ambidestro, eu tinha facilidade para finalizar, para conduzir, para dominar, passar, tudo com as duas, com a perna direita, com a perna esquerda. Até que eu jogava numa ponta, na outra. Quando eu iniciei minha carreira, quando eu era da base, eu era centroavante, né? E depois eu fui para a ponta, fui convocado para a seleção brasileira, virou uma marca e eu não saí mais da ponta. Mas se eu tivesse continuado como centroavante, talvez eu tivesse ganho muito mais dinheiro, tivesse aqui, olha, talvez não seria nem comentarista, né, Danilo? Eu estaria tranquilinho, né?
0: Então, ô Cacau, pelo bem do rádio, ainda bem que o senhor não foi, viu?
1: Mas tive uma boa carreira, foi joguei nos grandes clubes, né? E durante a minha época eu tive bons momentos, eu lembro com muito carinho, mas fora esse detalhe, eu quero dizer o seguinte: o Atlético sabe que o Mikael vai estar em campo, tá certo?
0: Correto.
1: Não pode tomar gol do Mikael. Não pode. A gente vê por diversas vezes a gente dando mole exatamente para jogadores que tem que ser bem marcados. E o Mikael é esse jogador hoje. O Atlético não pode dar folga, não pode deixar ele respirar. Tá na boa fase, é artilheiro do campeonato. Então não pode tomar gol do Mikael, esse é um ponto, né? O Vila contra a equipe do Cuiabá. O Cuiabá também tem direito de sonhar, não tem?
0: Com certeza, Cacau.
1: Se o Goiás está com 45 pontos e a gente tá vendo lá o Tadeu, o Mozart falando que ainda dá para repetir aquele 2024 com 7 vitórias, já teve uma, agora tem que conquistar mais 6, e a gente falou sobre os adversários, falou que o Goiás tem ainda a possibilidade, mas tem que ganhar os confrontos diretos, e nos confrontos diretos, né, ele tem adversários que estão melhores no campeonato do que ele, e demos até como referência os dois últimos confrontos diretos que ele perdeu para o Atlético e para o Novo Horizontino. Então o Cuiabá, com 46 pontos, pode sonhar até um pouquinho mais se ele vencer a equipe do Vila. Ele vai a 49. Com 49 pontos, ele encosta no G6 e ele fica também com possibilidades, assim como o Sport conseguiu estar. Então, todo cuidado com esse time do Cuiabá, que vai vir motivado para sonhar e continuar sonhando ainda dentro do campeonato, viu, Danilo?
0: Perfeito, Cacau. 11:34, a hora certa no relógio da Bandeirantes. 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
1: 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Acerte a hora, 11:39.
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4: Orgulho de ser goiano. 11:43. Quem sabe faz a hora, não espera acontecer. Tá na hora. De quem, hein? De quem vem trazendo mais informações agora? Igor Adorno trazendo mais informações do Atlético no Dragão do Brasil.
6: Então vamos lá, Danilo. Vamos falar do Atlético que hoje tem confronto importantíssimo e olha, o Dragão que trata esse jogo como uma final, mesmo porque o confronto é o mais direto possível. O CRB está logo abaixo do Atlético na sétima colocação com 48 pontos. O Dragão, por sua vez, tem 52. Em caso de vitória, claro, vai a 55 e cola lá na terceira posição do campeonato, que seria, em caso aí de uma combinação de resultados, a melhor colocação do Atlético até o momento nessa Série B. Por isso, a importância do jogo. E o Roger Silva, que já está em Maceió desde segunda-feira, inclusive ontem conduzindo um treino lá no CT do CSA, primeiro rival direto do CRB, conversou com a Dragão TV e falou de uma projeção do que esperar desse grande confronto contra a equipe alagoana. Vamos ouvi-lo.
7: Jogo altamente decisivo, professor.
8: Bom, nós estamos felizes com a oportunidade, preparado para esse jogo. Tenho dito à rapaziada que jogos como esse é um privilégio, né? Disputar essas posições. Estamos felizes. Acho que fizemos 2-3 dias muito bons. Descansamos aqueles que precisavam descansar, treinamos aqueles que precisavam de um pouquinho de carga. Sabemos a responsabilidade e a grandeza do jogo. Estamos preparados. Muito difícil, a gente sabe a força do CRB dentro dos seus domínios, tem mostrado isso, mas são jogos como esse que nos credencia a fazer uma reta final com excelência.
7: O que muda na preparação do time? A gente vê todo mundo muito focado, acho que na parte mental o Atlético tem mostrado a cada jogo, né, que o time está muito bem focado no momento em que a equipe está vivendo o Campeonato Brasileiro. Mas o que muda nessa preparação reduzida em termos de dias, né? Mesmo para se preparar, o time já viajou segunda, poucos treinos.
8: Eu acho que o descanso, nós priorizamos a recuperação desses atletas, né? Sequência de jogos, né? A gente, quem sabe, quem conhece nosso dia a dia sabe que a gente gosta de trabalhar, gosta de treinar, eleva um pouquinho o nível de treino, né? Então acho que esses dias foram importantes para nós zerarmos um pouco essa carga, tá todo mundo inteiro para essa decisão. Muito vídeo, né? Esses dias a gente tem mostrado o nosso trabalho, como tem sido bom, tem mostrado algumas correções que fazem a diferença e também focado muito no adversário. Um adversário muito difícil, um futebol muito parecido com o nosso, de muita posse, de muita transição, de muita ultrapassagem. É tudo para ser um grande jogo. Nós chegamos esperançosos por tudo aquilo que a gente tem feito até aqui. Confiante, nós podemos fazer um grande jogo aqui. E por que não? Sonhar com uma vitória que nos daria uma margem ainda maior sobre o adversário direto.
6: Tá aí, Roger Silva falando da importância do jogo, né, Danilo? Como é tratado esse jogo aí, realmente como uma final de campeonato. Assim será todos os jogos, né, do Atlético daqui até o final do campeonato. A gente sabe que a reta final da Série B afunila bastante e o Dragão trata com muita seriedade. O acesso é levado à ponta do lápis ali no Atlético. Lembrando também que o Atlético conta aí, Danilo, após esse jogo do CRB retornando para Goiânia, com a integração do Terans, que deve chegar aí essa semana no CT Dragão do Brasil. A gente tendo mais informações, a gente atualiza aqui pela nossa área, mas até o momento, expectativa aí da chegada do Terans, o Atlético aí embalado e querendo estender essa boa fase, quem sabe até o final do campeonato, quem sabe até mesmo com a vaga direto para a Série A, Danilo.
4: Cacau, ouvimos aí Roger Silva, o treinador que tem o melhor aproveitamento da Série B de 2026.
9: Melhor individualmente falando, entre exatamente. Os técnicos, né?
4: Exatamente.
9: Olha, encaixou como uma luva, tá otimista, tem que estar, mas ele tem dois adversários, confrontos diretos. Agora tem o CRB hoje, mas ele tem o Sport na próxima rodada. Então, seriedade total, ele falou que trabalhou muito para a recuperação dos jogadores, utilizou muito os vídeos para mostrar aos jogadores aquilo que eles estão fazendo de bom e também as falhas que aconteceram. Hoje é um recurso muito importante, um recurso que os técnicos têm, inclusive tem equipes que ficam só para pegar os detalhes que ele quer melhorar com os jogadores. Então ele passa, repete, mostra. Isso é importante para o jogador conscientizar. Às vezes o futebol é tão dinâmico dentro do campo, Danilo, que para muitas pessoas que não tiveram oportunidade de estar numa competição dentro de campo, uma competição profissional, que até para o próprio jogador explicar às vezes o que aconteceu numa jogada, ele tem dificuldade, porque é muito rápido e às vezes é muito instintivo. E você tem que fazer uma programação com repetições, para que ele possa memorizar aquilo e na hora da reação instintiva, da reação que é infração de segundos, ele reaja diante daquela situação. Então ele usa o audiovisual, que é ele falando com a imagem, para que o jogador tenha o preparo necessário para decidir melhor no jogo. Então ele sabe fazer isso. Tá fazendo com maestria, o Atlético até um time mais ajustado, mas esses dois jogos são de suma importância. É muito importante que o Atlético não volte derrotado, que some pelo menos um ponto. Se vier a vitória, então, aí pode soltar foguete, que aí vai ficar bem na fita para jogar contra a equipe do Sport.
4: Olha a hora no relógio da Bandeirantes, 11:49.
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4: Hora certa em Goiânia, 11:53. 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Lembrando que hoje, 8:30 da noite, a bola rola no seu rádio para as emoções de Vila e Cuiabá. No Oba, tem ele, o maior talento da narração esportiva do Brasil.
21: O maior talento.
4: No mesmo horário tem CRB e Dragão, jogo esse que você também acompanha aqui na Bandeirantes Goiânia. Ajuda de Deus, estarei junto com você nesse jogo, junto também com Wesley Souza Motorzinho, Richard Oliveira, reportagens de Igor Adorno, Novila, comentários de Newton César Monamesa, João Batista Josão, reportagens de Tandara Reis, ela que está de volta para trazer mais informações sobre o time colorado.
22: Bom, Vila Nova se preparando para enfrentar a equipe do Cuiabá, finalizou a sua preparação ontem e hoje entra em campo às 8:30 da noite. Quem concedeu entrevista coletiva antes da última atividade comandada pelo técnico Guto Ferreira foi o atacante Janderson. Nós já conferimos um trecho da sua entrevista coletiva e agora vamos ouvir outro trecho em que ele destaca o que que o Vila Nova precisa fazer nessa reta final da Série B para conquistar o tão sonhado acesso. Vamos ouvi-lo.
23: Do meu ponto de vista, precisa manter o trabalho, né, que a gente vem fazendo. Manter a humildade com o pezinho no chão, porque a gente não conseguiu nada ainda, faltam 7 jogos, são contra as equipes difíceis, mas a gente vai trabalhar, fazer de tudo para jogo em jogo a gente conquistar esse acesso. Então acho que é trabalhar, humildade e colocar tudo em prática o que o Guto Ferreira tem para nós aí.
24: Você acredita nesse acesso, no seu ponto de vista, no que você tem visto da equipe nos últimos jogos?
23: Claro, demais. Todo, não só eu, mas todo elenco acredita, principalmente com os jogos que a gente vem fazendo. E vai dar tudo certo, se Deus quiser.
25: Ô Janderson, nesses 2 dias pré-jogo, muita chuva em Goiânia, né? Ainda tá um tempo quente, abafado, mas também chove bastante. Isso em campo é ruim? Eu lembro aqui que num passado, muito distante, é bom que se diga, né? O gramado do Oba tinha problemas, iluminação do Oba tinha problemas. Então, esse crescimento do Vila passa também pela essa parte estrutural. Então, hoje a gente vê que o gramado do Oba é muito bom. Mas e com chuva, campo pesado, vai prejudicar o Vila, prejudica vocês ali no ataque?
23: Cara, nesse momento, faltando apenas 7 jogos, a chuva não pode ser algo que atrapalha a gente. A gente, chuva, sol, calor, a gente tem que estar sempre preparado para o pior possível. e sair com a vitória. Eu, se não me engano, foi no último jogo que choveu muito também antes do jogo e a gente estava meio assim também, só que chegou lá, o gramado do Uba tá em excelente estado. Então acho que isso não é uma coisa pra gente se pensar contra a gente. Independente, se tiver sol ou chuva, a gente vai entrar dentro de campo, fazer o melhor e sair com os 3 pontos.
0: Janderson, a gente sabe que o acesso é o principal objetivo do Vila Nova, mas já são aí 4 vitórias e 1 empate nos últimos 5 jogos. Diante desse cenário, o título também passou a ser um objetivo?
23: Sim, sim. Todos sabem que o mais importante, o que o Vila quer, é o acesso, né? Mas não tem nada melhor do que ter o acesso sendo campeão. Será muito, muito bom pra gente, será um orgulho pro nosso torcedor, pro todo o pessoal do Vila, todo o staff. Então a gente tá trabalhando pra isso, pra ser campeão também, porque time a gente tem, gestão a gente tem, então a gente tá trabalhando muito pra isso.
1: Agora o Vila pode chegar aí a 4ª vitória consecutiva, né? Se vencer amanhã o Cuiabá. Mas para isso, o Vila Nova também manteve praticamente quase que a mesma formação nesses 4 jogos. Somente a entrada do Pagno Sá de última hora lá, já que o Jonathan sentiu lá em Campinas. Até quando isso é importante?
23: Cara, é muito importante estar vencendo, né? Igual você falou, você acha que se vencer vai ser a 4ª vitória seguida. E a gente sabe que dentro de casa a gente é muito forte. E é muito importante estar sempre pontuando. E é muito importante pra gente estar sempre vencendo. Falta apenas 7 jogos aí. Trabalhar quieto aí, chegar no jogo, fazer um bom jogo e sair com a vitória.
0: Janderson, eu sei que lá em 2023 você não estava aqui no Vila Nova, mas teve a questão contra o ABC, que o Vila Nova chegou ali, bateu e não conseguiu subir, a torcida fez toda uma mobilização, foi até o estádio lá, só que agora está um pouco diferente, até mesmo os torcedores falam que está com uma sensação diferente que este ano, mais do que em 2023. A torcida de fato pode continuar seguindo, confiando na equipe, no time, que esse ano pode ser muito diferente do que lá em 2026, na qual o Vila Nova no último jogo perdeu.
23: Eu não tava aqui, mas eu acompanhei, né, todo esse que foi contra o ABC, né? Espero esse ano não passar por isso, depender do último jogo, espero chegar no último jogo a gente já com acesso na mão, mas a torcida do Vila Nova pode confiar, sim, todo mundo do elenco, Vila Nova tá muito confiante que vai vir esse acesso, mas é igual eu te falei, a cada jogo, cada passo, pé no chão, humildade, trabalhando a cada dia que passa, jogo a jogo, que vai dar certo.
24: Janderson, para encerrar, já que você está falando da torcida, eu queria que você olhasse para as câmeras ali, mandasse um recado pro torcedor. O torcedor do Vila é o torcedor mais esperançoso que existe no Brasil e ele acredita de fato na equipe. E o que você olhasse para lá e desse um recado, principalmente nesse momento dessa fase boa que o Vila Nova está vivendo, o que que você passa pro torcedor, o que que você leva pro torcedor com relação aos jogos que vem pela frente? Olha lá e fala agora com ele.
23: Quero passar aqui, agradecer a eles também, né, por estar nos apoiando os 90 minutos todos os jogos, lotando o estádio aí para apoiar a gente e dizer que a gente está muito confiante e que se Deus quiser vai dar certo e vamos ter esse acesso aí para vocês, que vocês merecem.
22: Tá aí o atacante Janderson mandando aí o seu recado para a torcida colorada, que mais uma vez vai lotar as arquibancadas do Estádio Onésio Brasileiro Alvarenga. Os ingressos foram comercializados em um pouco mais de 24 horas e 2 dias antes da partida. Vila Nova entrando em campo hoje às 20h30 diante do Cuiabá. Equipe colorada que deve ir a campo com a mesma escalação que venceu o time do Botafogo de Ribeirão Preto por 1-0 no último sábado. Vila Nova com Elton Leite no gol, Rainer na lateral direita, Thiago Pagnussá e Douglas Mendes na zaga e Igor Luiz na lateral esquerda. Meio campo com Dudu, João Vieira e Marquinhos Gabriel. Ataque com Janderson, Everton Galdino e André Luiz. Essa aí é a provável escalação colorada para a partida diante do Cuiabá.
4: Cacau, qual é o maior cuidado que o time de Guto Ferreira tem que ter no jogo de hoje?
9: É com menosprezo. Não pode menosprezar o time do Cuiabá. Eu, se eu fosse técnico do Cuiabá, eu não saberia como marcar o Vila do meio para frente. Ele tem Marquinhos Gabriel, ele tem esse Janderson jogando barbaridade, ele tem o André Luiz, né? Tem o Everton Galdino. Os caras estão jogando muita bola. oscilaram um pouco no último jogo, isso é absolutamente normal, cara. Normal. Né? Tomaram um sufoco, mas ganharam o jogo. São 4 vitórias e 1 empate em 5 jogos. Mas se você olhar do outro lado, o Cuiabá nos últimos 5 jogos só perdeu pro CRB. Ganhou 3 e empatou 1. Então isso mostra que o Cuiabá também tem condições de fazer um bom jogo. Mas eu, se fosse técnico do outro lado, eu ia tentar marcar esse Janderson, porque ele está desequilibrando. E olha, você viu o sorriso dele quando foi perguntado, será que o Vila pode chegar a ser campeão? Ele deu um sorriso, ele abriu um sorriso e falou, nossa senhora. Olha, o acesso é importante, mas acesso sendo campeão é muito melhor.
2: Ele visualizou e sentiu, Cacau,
9: que poderia ser. É porque, é palpável, está próximo, eles estão acreditando que são capazes de fazer. Isso é o retrato de um time que está numa fase muito boa, que está conseguindo os resultados e que vê a possibilidade de bater mais um.
2: Meio-dia, 3 minutos. E tem também informações do Cuiabá, Dandara Reis, de volta.
22: Isso mesmo, né? O Cuiabá tem 46 pontos, é o 10º colocado na tabela de classificação, mas não jogou a toalha e acredita que ainda tem possibilidades de conquistar pelo menos uma vaga dentro do G6 para participar daquele playoff final que será disputado entre o 3º e o 6º colocado. Quem falou sobre a expectativa do jogo contra o Vila Nova foi o técnico do Cuiabá, o Eduardo Barros. Vamos ouvi-lo.
5: O próximo jogo é mais uma final, como tem sido todas. A gente tem um aproveitamento hoje de segundo turno, que é um aproveitamento equivalente ao do Juventude no campeonato como um todo. Juventude é o atual líder da competição, 60% passado. Infelizmente, esse aproveitamento que o Juventude tem, que a gente tem no segundo turno, ele é insuficiente para a gente alcançar uma vaga no G6. Então, nós vamos precisar vencer jogos fora de casa. Faltam 4, nós vamos lutar muito em cada um deles e o próximo é contra o Vila Nova. Então nós vamos encarar o jogo contra o Vila como uma grande final. Eles não vão encarar de forma diferente, o discurso deles também tem sido esse. Eles vêm de um excelente momento em casa.
22: Aí o Eduardo Barros, técnico da equipe do Cuiabá, destacando que para eles também são 7 finais. Cuiabá está bem atrás na tabela de classificação, né? Está no meio da tabela, mas matematicamente tem chances de chegar ao G6 ainda nessa Série B do Campeonato Brasileiro. O Eduardo Barros, que segue sem poder contar com o meia PP, ele treinou separado durante a semana e não tem uma previsão de retorno ainda. Alan Imperior e Marcos Júnior seguem no departamento médico, mas o zagueiro João Basso viajou com a delegação e o Vitor Mendes, outro zagueiro, volta aí de suspensão automática. Ele que recebeu o terceiro cartão amarelo na partida anterior, cumpriu suspensão automática na última rodada e agora volta a ficar à disposição da comissão técnica do Cuiabá. Cuiabá que deve ir a campo com João Carlos no gol, Luiz Soares, Caleb e Vitor Mendes na defesa, Igor Inocêncio, Raul, David Miguel e Lourenço no meio campo, ataque com Jean Dias, Cauã Christian e Fábio Gomes. Cauã Christian, que é o grande nome aí da equipe do Cuiabá nessa Série B do Campeonato Brasileiro, o garoto de apenas 20 anos, tem 6 gols marcados, é o artilheiro da equipe na competição e deve aí incomodar um pouco a defesa colorada na partida de hoje, né?

0: principalmente agora nessa reta final, onde vai precisar estar vencendo todos os jogos para continuar sonhando em estar disputando o playoff. Perguntei das dificuldades que ele vem tendo no dia a dia para fazer esse time encaixar o melhor futebol. Até no começo ele não entendeu muito a minha pergunta. Vamos ouvir aí a colocação do técnico Moser.
1: Jogo ou os jogos passados? É assim, eu falando desse jogo especificamente, assim, eu, na minha opinião, eram propostas muito claras, assim, né? Acredito que todos vocês perceberam o jogo da mesma forma que eu, né? Um time se defendendo e explorando os contra-ataques, né? E nós tentando vencer o jogo o tempo todo. Até porque a equipe do Alex é uma equipe que transita muito bem para frente, né? Então, e o desafio um campeonato de pontos corridos vai sempre vencer a melhor equipe. E é aquela que encontra o equilíbrio, que tem os padrões bem definidos. Eu acho que nós, em muitos momentos do jogo, a gente consegue encontrar esse equilíbrio, em alguns momentos desestabiliza um pouco. Hoje aconteceu em algum momento, principalmente após o empate do Atlético. Nós passamos ali por uma turbulência de 5, 10 minutos e depois nos reencontramos de novo. Os jogadores que entraram deram uma contribuição importante, né? O Luquinha, o Rato, o Ramon entrou um pouco, o próprio Alejandro, o Clemente, que entra e faz um gol importante, o primeiro gol dele conosco, né? Que é um gol importante. Assim, mas falando desse jogo especificamente, eu saio bem satisfeito assim, com o nosso desempenho. Apesar de ter tomado dois contra-ataques que eu fiquei bem incomodado da forma que nós tomamos, que eram contra-ataques evitáveis, e nós sabíamos que principalmente o Max faria esse contra-ataque sozinho, nós acabamos concedendo. E aí faltou um pouco de atenção da nossa parte para não oferecer esse contra-ataque. Mas são jogos muito perigosos, assim, né? É uma equipe que recentemente empatou com Fortaleza fora de casa, podendo inclusive vencer o jogo, dessa forma inclusive, marcando baixo, transitando para frente. Então era um jogo, e principalmente depois de uma derrota dolorosa que nós sofremos contra o Novo Horizontino, era importante nós darmos uma resposta. E aí aproveitar para a última coletiva que eu dei, acho que foi o senhor que citou que eu tinha jogado o boné, né? Em nenhum momento eu joguei o boné. Eu assisti a coletiva. Assim, em nenhum momento eu joguei o boné. Nós temos 45 pontos, mais 18 pontos para disputar. Em nenhum momento eu joguei. E se o senhor assistir novamente a última coletiva, o senhor vai lembrar. Nós não jogamos o boné, nós vamos para Ponta Grossa para vencer o jogo e reabrir a Série B. Porque a matemática ela só acaba dia 14 de novembro. Nós não desistimos do campeonato, pelo contrário, nós estamos muito vivos ainda. E esses jogadores, apesar de todas as dificuldades que está acontecendo com eles ao longo da temporada, esses caras estão vivos no campeonato. Nós estamos vivos no campeonato ainda. Eu não sou um cara muito midiático, não tenho rede social, tá, mas eu de vez em quando eu assisto alguns programas e tal, e tá tudo certo, não tem problema não colocarem, mas a matemática ela só fecha dia 14 de novembro, é ali que acaba, e classificam 6, então tem 18 pontos para disputar, nós temos 45 pontos, com 18 pontos nós estamos muito vivos ainda.
2: Boa noite. Hoje teve uma notícia da renúncia do Haroldo Guidão, presidente executivo. Na zona mista, o Tadeu até falou que, querendo ou não, esse tipo de situação repercute sim dentro do elenco, e eu te pergunto, repercute também de que forma com o elenco, com a comissão técnica, essas situações do extracampo, que hoje no caso foi a renúncia de um presidente executivo.
1: Eu nem sabia dessa notícia. Eu particularmente nem conheço ele, né? Então assim, não sei, não prefiro nem comentar.
2: Como é que foi para falar com ele ou entre você e a comissão?
1: Eu nem perguntei se ele tinha condições, desculpa te interromper. Pode, desculpa.
2: É sobre isso, eu queria saber como é que foi.
1: Tem 18 anos de idade, né, meu? Eu já tive 18 também, pô, 18 anos tá doido. 18 anos o cara faz 5 jogos no dia e quer jogar mais bola ainda, né? Então, assim, eu nem perguntei pra ele quais eram as condições, porque eu não queria ouvir a resposta. Então, você tá convocado, venha pra concentração, que você vai jogar 45, 30. E graças a Deus ele dormiu em São Paulo ontem, chegou hoje pela manhã, conseguiu descansar. E assim, né, foi determinante para a nossa vitória, né?
0: Técnico Moser, feliz da vida com o retorno de Luquinha, que ontem entrou no segundo tempo, 28 minutos dentro do campo de jogo, ajudou o Verdão significativamente na vitória de ontem, 2-1 em cima da equipe.

0: equipe do Atlético. Representação dos jogadores agora para o confronto de domingo às 6:30 da noite, fora de casa, com o adversário direto na tabela, a equipe do Operário, que nesse momento tem 48 pontos, 3 pontos à frente do time esmeraldino, mas ainda joga nesta rodada. Mas agora em diante, a alegria do técnico Moser mudou e os jogadores também certamente terão outro comportamento agora na sequência do brasileiro, brigando ainda com a possibilidade de estar entre os 6 primeiros colocados ao final da competição.
1: Cacau, é claro que o senhor tem vários pontos aí que o senhor vai analisar, trazer pra gente agora sobre as falas do técnico Mozart, mas me chama muita atenção ele dizer que ele não conhecia o presidente do clube e que ele nunca conversou com ele, Cacau.
2: Tem muita gente que não conhecia também, não. O Haroldo não tinha presença junto a comissão técnica, aos jogadores. Ele teve lá no início, quando ele assumiu, tinha uma expectativa boa da administração e tudo, mas ao longo do tempo foi gerando um desgaste, né? Ele foi se afastando e nos últimos tempos, desde a chegada inclusive do Moser, ele não aparecia mais no clube, não acompanhava a delegação, né? Então é normal que o Moser tenha tido mais contato com o Michel mesmo. O Michel que deve ter tido mais contato com o Guidão. E deixou, né? Deixou o Goiás, agora não precisa nem falar mais nele. Não adianta nem ficar jogando pedra nele, porque ele agora é passado. O Goiás agora tem que pensar nesses próximos jogos, sair de cabeça erguida. Tá certo que ele continue ainda não jogando o boné. Mas o Moser tem que entender o seguinte, a chance estava na mão dele, ele deixou escapar. E foi contra o Atlético, dentro de casa, e contra o Novo Horizontino. Eram os dois jogos importantes. Ele perdeu o time, como o Goiás também perdeu o time na hora de mandar ele embora, que era lá atrás, ainda na quinta rodada do Campeonato Brasileiro do segundo turno, quando ele empatou com o Cuiabá. Aquele era o momento. Agora não tem que se falar em substituição. Deixa o Moser aí, deixa ele com a fé dele, com a crença. Vamos ver se ele consegue ainda motivar os jogadores para que eles acreditem ainda na possibilidade de enfrentar essa sequência de jogos aí com vitórias. Mas eu acho que a posição do Moser, inclusive se alguns técnicos do futebol brasileiro teriam pedido o boné lá atrás, até quando ele sustentou junto dos jogadores uma posição contra a própria diretoria. Ele ficou do lado do jogador, não deu entrevista, não apareceu para falar, como uma forma de protesto. E ele não deve estar recebendo também, não. Ninguém recebeu. Então tem que aguardar. E aguardar trabalhando. É fácil, Cacau. Você já passou por isso? Cara, passei por isso demais. Demais. E realmente incomoda. Mas quando você toma partido, quando você toma a frente, quando você faz um movimento, você já mostrou que perdeu o foco. Você perdeu o foco, o Goiás perdeu o foco quando partiu para essa de confrontar a diretoria publicamente. É por isso que os resultados não vieram, viu, Danilo?
1: Cacau, esse ponto, vamos dizer assim, foi aquela quando eles não quiseram dar a entrevista ali, foi a gota d'água?
2: Já vinha aquele manifesto, né, silencioso ainda no grupo. Todo grupo tem os caras mais fracos, de personalidade, de resistência, e aí começa aquele buchicho, aquela reclamaçãozinha, chega na hora do aquecimento, começa uma reclamação daqui, uma outra dali, um olhar assim, meio atravessado, aí vem o desgaste, e um grupo, rapaz, ele se deteriora rapidamente, e ainda mais que colocaram publicamente essa manifestação, aí que deteriorou de vez. Agora, para você recuperar isso, não é da noite pro dia. Recuperar de uma hora para outra, não existe um grupo de trabalho com mais de 30, 40 pessoas e depois de deteriorado você recompor o caminho perdido. Você perde condição física, você perde concentração, você perde o foco. Daí é difícil. Por isso é que eu estou dizendo que até eles podem no discurso agora tentar fazer, mas é muito mais difícil depois de uma fase ruim como o Goiás, que o Goiás próprio. Os próprios jogadores, a condição técnica ajudaram também a construir. Não foi só a diretoria, não. Diretoria tem sim, o seu Guidão, todos os outros têm uma parcela enorme aí de colaboração nisso tudo. Mas também os jogadores e a comissão.
1: Cacau, e o senhor falando aqui me veio à mente, essa situação ela se tornou assim tão grande que ninguém lembra, ninguém pelo menos fala do título goiano inédito, invicto, né? O título goiano invicto que o Goiás ganhou no começo do ano, ficou tipo assim, totalmente ofuscado por toda essa situação no Campeonato Brasileiro.
2: É porque é um momento. O momento hoje é se discutir o presente. O presente é um time que deixou escapar mais uma vez uma oportunidade de acesso, que seria muito importante para o futuro, para 2027, 2028, para os cofres do Goiás, que estão com problemas. Então, o início da temporada, pelo menos, chamava a atenção para um time que estava em crescimento, que estava em recuperação, com um título goiano, deu uma esperança e vendeu uma imagem de que conseguiria neste ano cometer menos erros e conquistar o sonhado retorno à Série A. Mas não, a coisa foi empurrada, né? Foi aos poucos sendo revelada. No início ninguém sabia qual era o buraco, depois a coisa foi aparecendo e aí ninguém teve a liderança para manter o time com o foco principal, que era na competição e que era nos resultados. E deu no que deu. Tá aí. Agora com a corda no pescoço, tentando sair da forca. O que eu acho que vai ser muito complicado. Mas não adianta a gente ficar falando. Agora, são eles que têm que dar a resposta. Eles é que têm que estar concentrados agora, buscando as vitórias, como o próprio Tadeu disse. Você viu que o Tadeu não estava à vontade para falar.
1: Exatamente.
2: Ele estava contrariado. Ele não estava satisfeito com aquela. Na entrevista dele, ele mostrou que eles perderam tempo. Que eles perderam jogos que não deveriam ter perdido. E que eles foram por um caminho que dificultou a recuperação do Goiás e que agora parece sem tempo. Parece tardia essa vontade de querer ganhar os 6 jogos sem ter feito o trabalho melhor, o trabalho que deveria ter sido lá atrás realizado.
1: Meio-dia, 20 minutos, Igor Adorno traz mais informações do Galo da Pajuçara, o CRB, adversário do Dragão na noite de hoje.
3: O CRB que hoje recebe o Dragão no estádio Rei Pelé, Danilo, e trata esse jogo também com a grande importância, já que o CRB quer diminuir essa vantagem para o Atlético e, consequentemente, também a vantagem para o G6. Lá no CT do Galo da Pajuçara, em Maceió, o PC Guzmão, aquele mesmo PC Guzmão, tradicional no futebol brasileiro, com longa rodagem, hoje no cargo de executivo de futebol da equipe alagoana, falou à CRB TV e a gente reproduz agora na Bandeirantes.
4: A gente acredita sempre no próximo jogo e os ensinamentos daquilo que passaram. Então, assim, o que passou pelo São Bernardo ficam os ensinamentos, os ajustes de rota, principalmente da comissão técnica, para que aquilo que aconteceu não volte a acontecer. Em momentos decisivos a gente tem que ser muito preciso. E esse grupo está acostumado a esses momentos. Né? Porque antes só se falava Mikael artilheiro do Brasil, Mikael artilheiro do CRB, Mikael era peça importante, como é a peça importante, mas que outros também fazem diferença. Então o momento está fazendo isso. Eu acho que o trabalho, o empenho, a participação, a mobilização deles está dando essas grandes oportunidades, não só eles, aqueles que vêm entrando, aqueles que vêm tendo essa opção, também dando a opção para a comissão técnica dessas mexidas. Acho que o momento, ele traz para todos nós uma convicção e uma ambição muito grande dentro da competição. A torcida é o nosso maior combustível, né? E ela deu prova disso em acreditar mesmo naqueles momentos em que todos duvidavam. E a torcida do CRB, ela, na arquibancada, ela dá aquela energia, ela passa aquela sinergia que a gente necessita, principalmente nos momentos em que vão existir a pressão dos adversários também. Então esse equilíbrio arquibancada-campo é fundamental. Então assim, é convicção, a gente sabe do momento, mas que ela também, ela já vem acompanhando e ela vem esperançosa pelo aquilo que esse grupo vem fazendo, né? Aquilo que esse grupo determinante, o que que ele fez dentro da competição, que ele trouxe essa torcida, ele vem apaixonando a cada jogo. Então assim, é muito importante a participação, que o torcedor jogue junto com a gente, que a gente fica mais forte.
3: Tá aí então o PC Guzmão, ele tem 64 anos de idade, uma longa rodagem aí no futebol brasileiro como treinador. Hoje, executivo de futebol no CRB, ele está nesse cargo desde o dia 29 de junho desse ano de 2026. Está ali juntamente com o Gum e também com o Fábio Matias, integrando a comissão técnica da equipe alagoana. Danilo.
1: O experiente PC Guzmão, Cacau. Convocando a torcida do CRB pro jogo de hoje.
2: É, o PC Guzmão tem muita experiência dentro do futebol. Você vê que até a linguagem dele, aquela linguagem de boleirão, né? Antigo. O cara conhece os caminhos e tá tentando fazer com que o CRB chegue aí junto nessa reta final. Tem que tomar cuidado com o CRB e com o Mikael, já falei. Não pode tomar gol do Mikael. Já sabe que é o grande jogador. Mas ele está dizendo que não é só isso, que a torcida do CRB também. Então, é enfrentar tudo e todos, né, Danilo?
1: É isso, viu, Cacau? Reto final da Série B é exatamente isso. Cacau, tchau e benção.
2: Tchau e benção, grande abraço.
1: Agradecendo a Deus por mais esta oportunidade. A você, amigo ouvinte, pelo carinho da audiência, pela sua companhia. Fique com Deus, o mesmo Deus que cuida de mim, ele cuida de você também. Na sequência, tem o Esporte em Debate com Gustavo Ramos, com Nilton César Monamesa, com Iago Vinícius, João Batista Josão e o Wesley Souza Motorzinho. Lembrando, às 17h tem Bandeirantes Esporte Clube com Mariana Rabelo, às 18h30 o Guga chega para comandar o futebol Bandeirantes e às 20h30 a bola rola para Vila e Cuiabá, CRB e Atlético aqui na Bandeirantes Goiânia. Aquele abraço e até a próxima. Deus assim nos permitindo.
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0: Hora certa em Goiânia, meio-dia, 34 minutos.
1: 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Gustavo
0: Ramos. Tudo bem, ótima tarde, um forte abraço, bem-vindo, bem-vinda ao nosso Esporte em Debate. Hoje é quarta-feira, 7 de outubro, ano 2026, confirmando mais uma vez a hora certa em Goiânia, meio-dia, 34 minutos. Chega pra cá, tá começando mais uma edição do seu Esporte em Debate. Muita coisa, muito debate, muita opinião para você a partir de agora. E você é o meu convidado especial. Você que tá no FM 98,7, aumenta o volume do seu rádio, porque vai começar o melhor debate do Brasil. E para você que tá no YouTube Bandeirantes Goiânia, aproveita para se inscrever no nosso canal, deixar o seu like e compartilhar com a galera. Hoje estou ao lado de Wesley Souza, Iago Vinícius, Newton César. E do melhor ouvinte do Brasil, você aí do outro lado do rádio, do outro lado da tela. Aproveito para cumprimentar o Antônio Macedo, Macedão na mesa de áudio. E também do Luther Fenômeno Cabeção na central de vídeos. Para você que não me conhece, muito prazer, eu sou o Gustavo Ramos, o Guga. E juntos até 3 da tarde, vamos trazer muito futebol para você a partir de agora, aqui na Bandeirantes FM 98,7. 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

0: 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Meio-dia, 38 minutos, meio-dia e 38 para os destaques de opinião. E hoje eu começo com ele, o mais polêmico, Iago Vinícius. Chega mais, ótima tarde. Bem-vindo a mais uma edição do Esporte em Debate.
1: Boa tarde, Gustavo Ramos, boa tarde ao Nilton, ao Wesley, ao Macedo, a todos os ouvintes, ao nosso grande Luther Cabeção, né? O Luther tá aí sempre nos ajudando muito na live. Cara, meu destaque fica pra essa partida do Vila, né? Eu nem vou destacar o jogo do Goiás, porque ontem, cara, meu Deus do céu, vou começar com um destaque positivo, que é o Vila hoje, que pode reassumir a liderança do campeonato, né? Vencendo o Cuiabá em casa, a torcida esgotou os ingressos, promete ser um grande jogo, eu acredito muito na vitória do Vila Nova hoje, viu, Gustavo? Acredito que nós vamos ter um grande jogo. Vila Nova vai reassumir a liderança do campeonato e seguir aí firme na busca pelo título.
0: Meio-dia, 39 minutos. Valeu, este é Iago Vinícius, o mais polêmico, aqui na Bandeirantes Goiânia, FM 98,7. 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Meio-dia e 40, agora o destaque de opinião é dele, Motorzinho. Ótima tarde, boa quarta-feira pra você. Fala aí, Wesley Souza.
2: Grande Gustavo Ramos, boa tarde, um abraço a você, a nossa convidada aqui no estúdio da Bandeirantes, a pedido do nosso Nilton César. Um abraço, Nilton, Iago Vinícius, Macedo Luta e a todos os ouvintes aqui da Bandeirantes. Esse título da Série B nunca foi tão cobiçado. Pra mim, hein? 7 equipes brigam pelo título. Os que estão no G6 e mais o Sport, que ganhou ontem e chegou aos 50 pontos. Mais um concorrente aí na briga a esse tão sonhado título da Série B. O Vila hoje precisa fazer a sua parte, né, para jogar pressão para os demais que estão abaixo dele. E se o Atlético sonha em título, passa-se muito pelo jogo do CRB e do Sport. O Atlético, ele tem que buscar um resultado muito favorável, um resultado positivo. Penso eu que o Atlético tem condições de vencer. Mesmo com casa cheia no Rei Pelé, o CRB vive também uma fase que não é tão boa, Guga.
0: Olha só, não é uma fase tão boa, assim declara Wesley Souza, a fase do CRB. Meio-dia, 41 minutos. 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Destaque de opinião agora é dele, liderança no seu rádio. Ótima tarde, boa quarta-feira pra você. Fala aí, Nilton.
3: Boa tarde, grande Gustavo. Um abraço pra você, um abraço pro Wesley, um abraço pro Iago, o nosso Joãozão, que está entregue ao departamento médico, não está aqui hoje. Vamos ver se ele vai para a jornada de hoje à noite. Um abraço para o Macedão, para o Luther, para a doutora Rayana, que está marcando presença e acompanhando aqui o nosso Esporte em Debate. Cara, meu destaque é o seguinte: se o Goiás ganha, reclama. Se o Goiás perde, reclama. O Mozart ontem foi indagado. Ele não sabia da renúncia do presidente do Goiás. E ele nunca falou com o presidente do Goiás.
4: Não sabe nem quem é.
3: Reino dividido não prospera. Bicho, o Goiás tem que mudar essa postura, cara. O Goiás precisa urgentemente. Como é que um funcionário, ele não sabe? O Mozart vive no mundo da lua? Antigamente tinha uma música: eu vivo sempre no mundo da lua. É. Não tenho voz pra cantar, mas essa música fez muito sucesso. Eu achei interessante o técnico Goiás. Uai, não tô sabendo dessa notícia não, mas não, eu não conheço, não sei, então não vou opinar. Segue o fluxo.
4: Nome? Haroldo? Quem que é Haroldo?
3: É.
4: Cara,
3: tem cabimento?
4: Não tem cabimento.
3: Aliás, eu vou esperar pra poder nós
4: debater, né?
3: Debater, aqui é só o destaque, mas eu falo assim, são coisas que acontecem no maior do Centro-Oeste. Pelo menos foi.
4: E que não deveriam acontecer, né?
3: Exatamente.
4: Agora, 12:44, chegou a hora daquele recado de saúde. 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
4: 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Meio-dia, 49 minutos, vamos ao debate, o debate aqui do nosso futebol na Bandeirantes, o Esporte em Debate é um oferecimento Laboratório Núcleo cuidando de você, Macroservice e materiais elétricos de 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Daqui a pouco eu quero a escalação do Vila na tela, mas antes, Newton, a gente tá recebendo aqui uma convidada na tarde de hoje. Eu já fiquei interessado quando ela chegou aqui e falou assim: olha, eu sou advogada, trabalho na parte de finanças, né? Aí eu já falei logo de cara pra ela, assim: doutora Rayana, então você vai resolver o problema de uns quatro aqui no mínimo. Bem-vinda, doutora Rayana, seja bem-vinda aqui à casa e fala um pouquinho do seu trabalho aí pra gente, que tá visitando a gente aqui hoje nos estúdios.
6: Bem, eu trabalho no escritório da doutora Adelaine, que trata de questões bancárias. Então, quem tem problema de financiamento de veículo e teve o carro com busca e apreensão, pode recorrer a gente. Quem tem consórcio, quem tem dívida no cartão de crédito, quem tem empréstimo. Então, assim, eu trabalho nesse setor. Nosso trabalho é esse. E aí, quem tiver algum interesse, né, dívidas, pode recorrer ali ao site e procurar Adelaine Abreu, escritório de advocacia, que a gente resolve a sua situação.
4: Legal, bacana. Tenho certeza que vai pegar uma galera aí que está na audiência aí. E todo profissional que se dispõe para poder ajudar é bem-vindo, né, Wesley?
7: A doutora tem um cliente.
4: Dois.
7: Eu tô aqui. Não, já deixa o cartãozinho aí, né? Esse tipo de situação acontece com o brasileiro. Mas é importante essa assessoria, essa ajuda jurídica, que às vezes a gente não sabe quanto esses juros são altos, né? São muito expressivos. E aí, às vezes, o brasileiro ele não tem noção do que ele pode realmente, por direito, pagar. Então, eu penso que é um trabalho bacana de vocês e pode ter certeza que o microfone da Bandeirantes ele ajuda muito e vocês vão ter muitos clientes.
4: Sempre bem-vindo aqui, fica à vontade, tá? Vamos falar muito de futebol. Gosta de futebol? Mais ou menos? Acompanha de longe?
6: Acompanho de longe.
4: É. Tem alguma torcida? Gosta de algum clube?
6: Eu gosto do Paysandu, lá do Pará.
4: Meu Deus do céu! Você vai fazer uma galera torcer o nariz agora.
7: Ó, falei pra você, já tem um cliente aqui, ó. Pega o telefone dela pra mim.
4: Aí,
6: tá bom.
7: Tem um consórcio, ele falou, ó.
6: Pois é, então, tiver dívida de cartão de crédito, empréstimo, qualquer dívida aí nesse setor, a gente atua, tá? Ou se quiser que a gente só revise o empréstimo, o contrato de vocês, pra ver se tem juros abusivos ou alguma cláusula abusiva, a gente também verifica e é gratuito.
4: Legal demais. Ó, vai trabalhar muito hoje, então, hein, doutora Rayana? Fica à vontade. A gente vai seguir aqui com o nosso Esporte em Debate. Hoje o Tigrão entra em campo. A bola rola às 8:30 da noite no estádio Onésio Brasileiro Alvarenga. Caldeirão pulsando. E assim vem o Vila. E aí, Nilton César, Elton Leite, Rainer, Pagno Sá, Douglas Mendes, Igor, Dudu, João Vieira e Marquinhos Gabriel, Everton Galdino, André Luiz e Janderson. Uma pequena dúvida ali na zaga entre Pagno Sá e Jonathan Costa, mas o feeling aqui, né, é de Thiago, Pagno Sá e Douglas Mendes, a dupla de zagueiros. Nilton César.
3: Olha, sim, o Vila é favorito. É claro, o Vila é favorito para o jogo. Eu continuo com o meu mesmo pensamento. O Vila tem que fazer a diferença. Daqui para frente, cara, 1-0 é goleada dentro do campeonato. Eu ouvi hoje a entrevista do técnico do Cuiabá falando que precisa de buscar pontos fora, mas eu entendo o seguinte: para quem quer chegar, para quem pensa em conquistar o título, você tem que ganhar. E principalmente porque o Juventude está batendo, tá, Juventude de novo assume a ponta da competição, ganhou fora ontem. Então, assim, eu entendo que um empate é sabor de derrota em casa. Se for fora, ok, mas dentro de casa, o Vila é um dos jogos, daqueles quatro jogos, que na minha matemática, o Vila Nova tem que ganhar. O time está bem escalado, certamente o Vila vai ter uma outra postura do que teve lá em Ribeirão Preto, onde estivemos nesse final de semana. Vendeu rapidamente os ingressos, durou de domingo para segunda, né? A torcida adquiriu. Em relação
7: foi
3: a
7: questão de horas, não foi?
3: É, exatamente. Aliás, acho que é a primeira vez que o Vila vende tão rápido os ingressos. Daqui para frente vai ser dessa forma. Então, assim, repito, não tem jogo fácil. O já ganhou não existe. Penso que o Guto, como é um cara experiente, vivido, ele já colocou isso aí, e eu entendo que da parte dos jogadores não tem esse clima de achar que vai ser fácil e já ganhou. O Vila tem que fazer o que ele vem fazendo, entrar e fazer o resultado, para poder ir mais tranquilo para o jogo de domingo contra a equipe do Náutico. É imprescindível a vitória de hoje.
4: Antes de seguir com o debate aqui com Wesley Souza, com a opinião também do jogo, o ouvinte Giovanni Lima mandou $5, rapaz.
7: Que isso, rapaz.
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4: 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Motorzinho, e o Nilton lembrou muito bem aí a questão da vitória do Juventude. Joga uma baita de uma pressão pro Vila para ganhar essa noite do Cuiabá, né, motorzinho?
7: Hoje, nesta rodada, eu quero ver o primeiro clube com 60 pontos. Primeiro clube com 60 pontos será o Vila Nova. É o clube que tá ali, né, merecendo esse tipo de situação, tá numa sequência de 4 jogos espetacular, tá ganhando fora. Então hoje, Cuiabá, sinto muito, com todo respeito ao Cuiabá, demorou pra caramba pra reagir, teve seus problemas lá no começo do campeonato, o Vila não tem nada a ver com isso, mas hoje o Cuiabá não pode atrapalhar uma sequência de um time que vem fazendo um campeonato muito regular. E a premiação dos times regulares, ela acontece. Quem passa primeiro bebe a água limpa, costumo falar isso muito. Então o Vila se preparou, vem fazendo um campeonato regular e nada mais justo do que o Vila vencer o seu jogo. É lógico que dificuldade ela vai existir, o Cuiabá vai querer atrapalhar, mas o Vila sabe da sua condição dentro dos seus domínios, é usar o torcedor, que é um fator a mais, e vencer essa partida.
4: 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Daqui a pouco eu quero a opinião do Iago Vinícius, mas antes eu preciso passar aquele recado para você, ouvinte, você, internauta Bandeirantes. 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
0: Agora 1h02, ouvinte Bandeirantes. Este é o Esporte em Debate. E agora eu sigo aqui com o Vila Nova, quero a opinião do Iago Vinícius para Vita Pane. 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Ô Iago, com esse time aí, praticamente o mesmo que enfrentou, bateu o Botafogo fora de casa, venceu por 1-0, acredita em êxito mais uma vez do Colorado, desta vez contra o Cuiabá jogando no Oba?
1: Acredito, Gustavo. Acredito que o Vila, além de ser favorito, deve fazer os 3 pontos hoje jogando lá no Onésio Brasileiro Alvarenga, só que também tem uma coisa aí, tem um problema no meio do caminho aí. O Cuiabá vai ser o time mais complicado que o Vila vai pegar aí as últimas 4 partidas. Vou até dizer das últimas 5, porque o Goiás jogando lá foi irrelevante. O Vila jogou, venceu, passou por cima. Mas Avaí, América, Londrina e Botafogo. Agora pega o Cuiabá. Cuiabá tá com 46 pontos, né?
9: É.
1: 46 pontos. Pode chegar aí a 49, ficando um ponto atrás do Sport, que já jogou na rodada. CRB enfrenta o Atlético fora de casa. Também acredito que o Atlético tem condições de buscar um resultado fora. Então o Cuiabá tá vivo na competição. Caso de vitória hoje, o Cuiabá fica aí 3 pontos, no máximo 4, a depender da rodada aí. Não, aí o Atlético vencendo vai para 6, né? Mas 6 pontos são 2 jogos. Então acho que vai ser o jogo de mais dificultoso do Vila nessas últimas 5 partidas. Esse Cuiabá é um time que toma poucos gols. Ontem nós estávamos analisando aqui a dupla de ataque do Cuiabá, que depois que começou a fazer gols, a situação do Cuiabá mudou muito, porque era um time que toma muito poucos gols, mas que não fazia, né? E hoje tem uma dupla de atacante aí que tá bem na Série B e que vai endurecer o jogo pro Vila Nova aqui. Então acredito que o Vila é favorito, mas volto a repetir, vai ser o jogo mais difícil das últimas 5 partidas que o Vila enfrentou, né? Vai ter muita dificuldade, espero que não chova, né? Uma chuva hoje, não sei nem se tem previsão, acho que nem tem previsão de chuva,
0: tem,
1: mas Goiânia...
0: Mínima, né? Mas tem.
1: Mas Goiânia é coisa de doido, né?
0: Do nada, trem vira.
1: Que do nada vira. Espero que não tenha chuva, porque chuva vai atrapalhar sempre o time mais técnico. O Vila Nova é esse time mais técnico, então o Vila precisa ter boas condições aí, mas vai ser um jogo muito difícil, mas mesmo assim ainda acredito que o Vila é favorito para vencer a partida e deve conquistar os 3 pontos.
0: 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Antes de seguir aqui com as opiniões, Luan Silva, nosso ouvinte, internauta, mandou um superchat, R$5. E a pergunta é ao Motorzinho. Motorzinho, o Vila vai ter que vencer, pois seus adversários do G6, todos eles ainda vão jogar contra Ponte Preta. O Vila é o único dos concorrentes do G6 que não enfrenta a Ponte. Já enfrentou, já somou 3 pontos, mas os demais ainda jogam com o bônus do Campeonato Brasileiro, Motorzinho.
7: Cara, mas tem uma coisa que é boa. O Vila não vai jogar com o bônus do Campeonato Brasileiro, mas vai confrontar esses times que irão jogar contra a Ponte. Não vai confrontar? Então é uma coisa que está nas mãos do Vila, é fazer a sua parte. O Vila entrou no modo do campeonato, ele fazendo a parte dele, ele não tá nem aí pra ninguém. Não precisa nem olhar pro lado, nem pro outro, é só olhar pra frente. O líder do campeonato, ele trabalha assim, não é menosprezar as outras equipes. É chegar dentro do Oba e ganhar seu jogo, joga pressão pro Juventude, que vai ter que ganhar uma fora, porque tropeçou contra outras equipes. O próprio CRB que perdeu pra Ponte tá longe do G6 agora. Então essas coisas aí eu penso que é controlada desde que o Vila vença seu jogo hoje. Por isso que eu falei, é bom você jogar sabendo do resultado. O Vila sabe do resultado de Juventude. O que, que ele precisa fazer?
4: Vencer.
7: Acelerar o ritmo para ganhar o jogo. Simples assim.
4: Agora 1:06. Newton, 2026 é a edição que está se mostrando aí a mais difícil de Série B do Campeonato Brasileiro, Newton?
3: Não, é bem equilibrado, né? O fator é que não tem nenhum bicho papão, né? Como Flamengo, São Paulo, Corinthians, o Grêmio, o Internacional, então ficou todo mundo japonês. Você pega assim os times mais tradicionais em termos aí eu coloco aí o Juventude, time que já disputou primeira divisão, o Goiás, você pega o Atlético Goianiense,
4: Criciúma,
3: já foi campeão de uma Copa do Brasil, que mais? O Fortaleza, que andou bem nos últimos anos do futebol.
4: Ceará.
3: É o Ceará, que não vai brigar para subir, tá brigando aí para não cair. Enfim, cara, é um campeonato diferente. É equilíbrio total para todos os times. É claro que alguns não vão chegar, outros estão brigando. Faltando 7 rodadas, o equilíbrio é total. Ninguém conseguiu distanciar, meter 6, 9 pontos de frente do segundo colocado. Então tá mostrando aí realmente o campeonato hoje. Você não pode. É claro que aqui na mesa o Iago, o Wesley, o Joãozão já garantiram aqui que o Vila sobe.
7: Você não, Newton?
3: Não, eu vou jogo a jogo. Eu vou jogo a jogo.
7: Por que essa? Não,
3: porque eu vou jogo a jogo. Eu tô vendo o equilíbrio. O que eu mais quero é ver o
7: Logo
3: Vila.
7: Logo você, jogo a jogo?
3: Exatamente, exatamente. A gente vai vivendo e aprendendo. Então, eu aprendo com os erros. Outro detalhe, eu procuro aqui ser verdadeiro no que eu falo.
7: Sim.
3: Então, assim, eu não vou jogar pra galera. Não vou jogar, já paguei muito mico aqui, depois vocês vêm com tudo. Então, assim, eu vou jogo a jogo.
7: É.
3: Tanto que o Iago tá falando aí que esse vai ser o jogo mais difícil do Vila
4: dos
3: no Campeonato
4: cinco.
3: Brasileiro.
4: Não, dos
3: então,
4: últimos
3: assim,
4: cinco.
3: Assim, olha. Sim, o jogo mais difícil do Vila em relação aos jogos aí que ele vem obtendo. Então, assim, jogo a jogo. Pelo tamanho do equilíbrio que existe dentro do Campeonato Brasileiro. Tá mostrando isso aí, ué. Ontem eu assisti, falei, cara, eu cheguei em casa, falei, eu vou ver hoje, ouvindo vocês pela rádio e vendo o jogo do Juventude com a Ponte Preta. Se tem um time que mereceu ganhar ontem, foi a Ponte. E você tava dando os resultados.
7: Fez o jogo da vida, né?
3: Porra, meteu bola na trave, pressionou, o Juventude foi a bola do meio da rua lá no puf, lá na gaveta,
4: gol
3: o cara pegou uma pancada.
7: Golaço.
3: Se um gol eu não, hora que você falou lá aí.
7: É o Ray Ramos assim?
4: Não,
3: o segundo
4: Ray
3: gol
4: Silva.
3: Lá eu não sei como foi, mas o segundo tempo da Ponte foi melhor do que o primeiro tempo. A Ponte em cima, cara, em cima, aí toma o segundo gol, vai,
7: é
3: dose.
7: Isso é bom, mas.
3: Enfim, e aí o Juventude vai chegando, ganhou fora, já havia vencido dentro, chegou a 59 pontos, estava vendo a tabela dele, a tabela é boa pra ele, viu? A
7: pro
3: tabela
7: Juventude.
3: É boa, mas o Iago garantiu aqui que ele não vai chegar ao Juventude com o Lucas Andrino.
7: Ele
3: eu vou
7: mesmo
3: esperar, né? Eu não, eu já fui mais otimista, mas como o Iago garantiu aqui, eu vou ficar na, eu tô torcendo pro Juventude realmente ter alguns tropeços, mas assim, a sequência, os jogos estão muito favoráveis para ele.
4: Vila e Juventude se enfrentam, inclusive, Nilton.
3: Seis pontos.
4: O que seria interessante?
3: O Vila perdeu lá, é o Vila ganhar aqui. Aliás, o Guga, o Vila, ele não depende de jogo fora. É só ele bater aqui o Cuiabá, ganhar do Novo Horizontino, bater o Juventude e ganhar o Criciúma, o Vila tá na Série
7: A. É o confronto
3: só
7: que
3: isso.
7: Eu falei.
3: E aí ele pode descartar os três jogos fora, contra o Náutico, o São Bernardo e o Fortaleza. Tem que fazer o que ele vem fazendo aqui dentro, é ganhar o jogo, que seja de 1-0.
4: 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O Newton trouxe aí a sua opinião sobre a Série B do ano de 2026, Iago. Coloquei aqui na mesa que seria talvez a edição mais difícil. Aqui a gente está vendo mais competição entre equipes e um número grande de equipes que brigam não só por acesso, mas também para título. E dentro desse comentário do Newton, ele citou a possibilidade do Vila ter jogos descartáveis como visitante. Eu já penso que o Vila, de agora em diante, não tem um jogo sequer descartável, porque vai além do acesso.
3: Deixa eu só
4: vai o título
3: aqui,
4: também, sim, Newton.
3: Eu não falei jogo descartável. O que eu tô falando é que o Vila, ele depende só dele.
4: Sim.
3: Ele ganhando os 4 jogos aqui, ele soma 12 pontos. Com 57, vai dar 69 pontos.
4: Sim.
3: Pronto, ele é campeão brasileiro. Aí eu falo assim, ele tem. A situação do Vila hoje, ela é muito boa. Agora, você não pode titubear. Você não pode vacilar. Se o Vila perde hoje e perde pro Náutico, situação dele pode, dependendo dos outros resultados, ficar numa situação ruim.
4: Só que...
3: E o Vila, ele ainda tem um fator, ele tem uma vitória, aliás, agora chegou.
4: Agora igualou.
3: Mas ele tem um jogo aí que se ele vencer, ele fica com uma vitória a mais e fica um ponto a mais, aliás, mesmo número, um ponto a mais
7: que o Juventude.
3: É. E uma vitória a mais. Em relação aos outros,
7: hoje, ué,
3: ele tá tendo 2 vitórias a mais, tem times aí que ele tem 3 vitórias a mais. Primeiro ponto de desempate, quando você empata em números de pontos, é o fator vitória. Então, assim, a realidade é que o Vila, ele conseguiu nos últimos 15 pontos, o Vila ganhou 13 pontos, cara. 13 pontos em 15. Se ele mantiver, ele vai estar. Eu nem sei hoje qual a posição do Vila no retorno do campeonato, que o Vila não deixou a peteca cair. Tomou aquele 5-0 e o Vila acordou na competição, Gustavo.
7: O tanto que esse 5-0 fez diferença, que esse 5-0 dá simplesmente o saldo de gol pro time do Juventude. Porque o Vila faz uma campanha hoje, se igualar em número de pontos. Em número de vitórias.
3: Que é o primeiro critério,
7: que é o primeiro,
3: de vitórias.
7: E perde no saldo de gols.
3: É.
7: Essa foi a diferença dessa goleada. Né?
4: Uma coisa que o Vila. Quarta campanha.
7: Exatamente. Então, é importante também, mesmo que você ganhe um placar magro, que você não tome. 1-0 ali tá bom demais.
3: O futebol, ele não é uma ciência exata. Mas seria uma injustiça o Vila hoje, ele não atingiu o objetivo dele. Eu tava observando. O Vila Nova, ele chegou a ficar 9 vezes como primeiro colocado. Das 31 rodadas entre os 6, o Vila ficou 29, cara. Mostra o ponto de equilíbrio do Vila, uma constância.
7: Mas não seria uma assim, no futebol, Newton, eu não vejo injustiça. Eu vejo incompetência. Quem faz um campeonato regular, na hora do vamos ver, não chega... Foi
3: não,
7: incompetente.
3: Deixa eu te falar pra você, eu já analiso da forma, mas o Vila não mereceu ganhar o jogo lá do Ribeirão, do Botafogo. Uhum. E ganhou. Futebol tem disso. Ontem eu vi o jogo da Ponte Preta com o Juventude não mereceu ganhar o jogo. Pra mim, a Ponte jogou mais. Mas ganhou.
7: Mas o merecimento não é de quem é mais eficiente?
3: Às vezes sim, às vezes não. No futebol tem
4: então
3: isso.
4: Então é sorte, é?
3: Não, eu não acredito em sorte.
7: Juventude
3: não.
7: Foi lá, né? O Juventude foi lá 2 vezes e fez 2 gols. A Ponte, bola na trave, bate na trave, vai pra fora, o goleiro defende. Ali não é, não falta competência pra finalizar. O time competente, ele precisa só de uma. Ou duas, ele vai lá e mata o jogo.
4: O Goiás ontem também não mereceu ganhar o jogo.
7: Nossa, de longe. Longe ele não mereceu.
4: Cara do céu, porque o que o Atlético errou de gol...
7: Só que foi competente nas suas ações.
4: Então, pra mim é isso. Futebol não tem sorte.
7: Eu vejo muito isso.
4: E não existe esse negócio de não merecimento. Existe competência. Tem aquele time que vai lá, tem uma oportunidade, o outro tem 50. Mas ele vai lá e crava.
7: Porque vai, aí você tira o mérito de quem foi competente. Ah, o décimo, vamos lá. Quando eram 4 que subiam, o quinto não tirava o quarto? Aí vem me dizer que é falta de merecimento pro quarto? Não é. Foi incompetência do quarto, que tava na frente. Tava com tudo a seu favor, deixou com que o quinto fosse mais competente que ele. Então, o futebol é isso. É a competência e a incompetência de quem não consegue atingir os seus resultados.
4: 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Abraçando o Jusley Presença na audiência, sempre conosco, acompanhando o Esporte
3: Grande
4: em Debate.
3: Jusley Presença, Vila Novense. Tá lá na ótica Presença nos ouvindo. Tiãozinho também.
4: Tiãozinho.
3: Tiãozinho é Vila Novense, tá nos ouvindo. Cláudio Souza, Claudinho Pessoa. Essa galera boa aí.
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4: 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Ô Iago, quero saber a sua opinião. Esse equilíbrio da Série B faz da edição 2026 a mais difícil até hoje?
1: Cara, acho que sim. Tá bem pegada essa Série B, né? Só que assim, acredito que ano a ano, Guga, nós vamos ter cada vez Série B mais disputada, né? Nós estamos olhando para a Série A e nós estamos vendo possíveis grandes clubes do futebol brasileiro aí mirando, né? O rebaixamento. Então assim, se esse ano tá difícil, você imagina o ano que vem. Você vem uma Série B aí com Inter e Grêmio, já pensou? Os dois times estão aí ramelando para rebaixar. Já imaginou como que vai ser uma Série B dessa com grandes times do Sul aí, já tendo praticamente duas vagas garantidas, porque esses times não entram em Série B para brincar, né? Eles entram para subir e retornar para elite. Aí, mas esse ano tá, cara, tá bem pegado e eu acho que nós vamos ter vaga aí decidida igual foi o ano passado, porque ano passado também não foi diferente. O ano passado nós chegamos na última rodada com duas vagas sendo disputadas.
4: Três vagas.
1: O Goiás ficou fora por um ponto. Um ponto poderia ter garantido o Goiás na elite do futebol brasileiro.
7: Mas então, nós já tínhamos um desgarrando, não tínhamos?
1: Só um, né?
4: Só o Curitiba.
1: Só o Curitiba.
4: Até o Atlético Paranaense ainda tinha
7: chance. Nessa nós não temos ninguém.
1: Só que nessa
7: de
1: ainda
7: seis.
1: Vai ser mais pegado ainda, porque nós não estamos falando só de quatro vagas, né? Nós estamos falando de dois que sobem, ainda restam quatro para disputar ainda os playoffs. Então faz com que o campeonato ele tenha mais emoção até a última rodada, né? Se tudo der muito certo, por exemplo, hoje, o Vila Nova vence e já desgarra também, consegue desgarrar aí o que não está sendo possível nas últimas rodadas. O Vila ganha uma, passa na frente, o Juventude vai, toma a liderança, o Vila retoma de novo na próxima rodada. Mas vamos supor que esses dois clubes se desgarrem aí. Eu não acredito, por exemplo, que o Fortaleza vai conseguir chegar ali em cima. Esse Fortaleza aí, cara,
4: você tá enganando?
1: Tá, cara, é muito ruim esse time do Fortaleza.
3: Calma, então tem duas coisas muito aí ruim que eu tô observando aqui. Pra você, o Juventude não chega.
7: É o
3: Fortaleza
7: líder.
3: Não chega.
7: É o teu quarto.
3: Então significa atrás... Não, tem possibilidade.
1: Você tá pegando um. É porque assim, futebol, Nilton.
3: Não tô.
1: Não, lógico
3: tô
1: que tá.
3: Analisando o que você
1: quantos
3: tinha
1: dias,
3: dito aqui.
1: Mas
3: você falou assim,
1: 20
3: Nilton,
1: dias que eu falei isso,
3: o Andrino, o time de Andrino não
7: irmão,
3: chega.
7: Chega na hora do ano,
3: na época eu tinha até falado, pra mim o Juventude
1: certo,
3: vai subir.
1: Certo.
3: A não ser que você mudou de opinião.
1: Não é eu que mudei de opinião, é o campeonato que tá fornecendo outra coisa. Tem 20 dias que eu fiz um comentário, você tá renascendo um defunto que já morreu, tem 20 dias, já foi enterrado.
3: Eu não sabia. Não, me perdoe, ué. Me perdoe.
1: Eu fiz quando o Juventude tava vindo de duas derrotas consecutivas.
3: Não, você falou que ia perder e perdeu.
1: Perdeu
3: duas. Aí você falou, te falei, não vai chegar. Time do André não chega.
1: Mas tá surpreendendo, tá chegando, tá? Então, tá disputando ali ponto a ponto com a Vila Nova.
7: É a folha de bandeira, doutor?
1: Não é folha, ué. Futebol, você comenta o que tá acontecendo no momento. Como é que eu vou falar que hoje o Juventude não vai brigar pelo acesso?
3: Você tá falando do Fortaleza agora, amanhã ou depois você vai ter essa percepção, então?
7: Aí você vai mudar.
3: Você tá comentando
1: irmão,
3: hoje.
1: Deixa eu te falar, isso não é percepção, sim. Isso é opinião.
3: Não, sim, mas...
1: A minha opinião é que o Fortaleza não briga com Vila Nova, Juventude ali na frente. Simples. Mas que o Fortaleza estará entre os seis que brigam pelo playoff, isso é um fato. Mas não briga pelo título e nem pelo vice-campeonato. Isso é uma coisa que o campeonato tá mostrando isso, não sou eu, não. Agora, a minha opinião é essa. Se você não concorda, aí é a sua opinião, eu tenho que respeitar ela. O Fortaleza teve várias oportunidades de desgarrar, meu amigo. Eu vi um Luiz Fernandes desperdiçar um gol que colocaria o Fortaleza na briga pelo campeonato cara a cara com o goleiro. Então você vê que os caras não querem, meu irmão. Não querem. Nesse grupo que tá Juventude Vila hoje, o Fortaleza não senta na mesma mesa. Vai sentar ali com o Criciúma, vai sentar com o Novo Horizontino. Essa é a briga desses caras aí. Com o Atlético, né? E o Atlético, pra mim, é um dos times que vai terminar na frente do Fortaleza, né? E hoje tá atrás, eu tô falando agora. Pra depois, você gosta de relembrar coisa de 20, 15 dias, você vai lembrar isso que eu tô falando também. O Atlético hoje provavelmente deve vencer o CRB jogando fora de casa, né? Não sei se passa, já, como é que tá a tabela aí,
7: Motor? 52 pontos o Atlético, Fortaleza 53.
1: Pois é, já passa o Fortaleza. Qual que é o confronto?
7: Só que o Fortaleza joga ainda, né?
1: Pois é, com?
7: Fortaleza e Criciúma jogam ainda,
1: pois
7: né?
1: Pois é, mas aí já tá matando um. Olha o tanto que a tabela já fica boa, por exemplo. Então eu acho que...
7: Não, o Fortaleza pega o América
1: lá. Ah, não, aí já aí é,
7: o Criciúma,
1: já é
7: o Criciúma pega o Ceará, é, lá aí, em Ceará.
1: Hoje?
7: É, hoje.
1: Dois
7: não,
1: jogos,
7: amanhã.
1: Dois jogos que podem favorecer demais o Atlético nessa situação. Então, essa é a minha opinião. Fortaleza, ele não vai brigar nem pelo título, nem pelo vice-campeonato.
3: Cara, pra mim, o divisor de águas pro Atlético é se ele ganhar hoje.
7: Essas duas rodadas, Nilton.
3: Não,
7: pra bota mim o esporte
3: hoje
7: aí.
3: Não, em casa, qualquer time tem obrigação de ganhar.
7: Sim, concordo.
4: Aqui, hoje é a prova dos aqui, nove.
3: É, que eu falo assim, é um jogo de seis pontos. Pra mim, hoje, a última chance é do CRB. Se o CRB não der conta de ganhar do Atlético, esquece. E o Atlético, se ele ganhar lá hoje, chefe, eu, pra mim, o Atlético briga
7: lá em cima
3: pela segunda e a primeira
7: colocação. Eu penso dessa maneira. Por isso que eu dei no meu destaque, nós temos aí seis equipes aí, porque o campeonato, ele tá muito embolado, cara. Um tropeçozinho, um empatezinho, você perde a colocação. O Vila, mesmo ganhando, ele perdeu a primeira colocação na rodada passada. Vai jogar ainda. É, então o que que acontece? Joga a pressão pro Vila fazer a parte dele.
3: Não, e outro também, o Vila hoje, ele tem obrigação.
7: Obrigação, de ganhar o jogo, penso também.
3: Porque então, domingo, se tem um jogo duro, é o Náutico lá dentro.
7: Pode.
3: Se o Vila empatar lá, ele pode comemorar.
7: Exatamente.
3: Se ganhar então, aí meu irmão.
7: Aí tá no céu.
3: É, porque eu problema lá no Náutico era o Hélio dos Anjos. Ele saiu lá, o Náutico melhorou.
1: Esse mesmo Náutico que o Vila vai pegar é o Náutico que tomou três do Cuiabá, mestre.
4: E esse Náutico colocou...
1: Que Náutico é esse que você tá vendendo?
4: Mas esse Náutico bateu o Sport por 3-0.
3: O Iago não presta atenção, não. Você já viu que pra ele tudo é assim, é fácil.
1: Eu vou falar pra você que
3: tudo
1: eu acho que esse jogo...
3: Vila Nova é fácil.
1: Pro jogo do Cuiabá,
3: tudo é
1: esse
3: fácil.
1: Jogo do Cuiabá...
3: Pega o seu resultado aqui do Cuiabá, por gentileza. Pega os resultados aí.
7: Fala, pode falar. Eu falo pra você. Vou falar pra você
3: chega,
7: agora.
3: Ele chega, busca aí.
7: Vai, fala. Você quer os resultados dos últimos?
3: É o que ele falou aí que é
7: os últimos seis do Cuiabá pra frente?
3: O Náutico
7: pra frente?
3: Não, os jogos recentes dele do Náutico.
7: Do Náutico?
3: É, jogando na casa dele.
7: Na casa ele bateu o Sport.
4: 3-1.
7: Ele empatou com o Operário 3-3. E ele venceu o Botafogo 1-0.
1: Nossa, Nilton! Que tanto de jogo, com grandes equipes que ele fez.
3: Busquei.
1: Fiquei com medo do Náutico.
3: Quantos pontos?
1: Nossa!
7: O Náutico em quatro jogos.
3: Ah, ele, em casa.
7: Em casa?
3: É,
7: não, nos últimos três ele ganhou os três, aí.
3: É?
7: Em casa ele ganhou os três.
3: Isso,
7: não, ele empatou uma. De três ele empatou uma e ganhou duas.
1: Quais foram as equipes? Fala pro Nilton, as seleções que o Náutico fez.
4: Só trazendo aqui como informação.
7: O clássico lá,
4: a última vez que o Náutico perdeu em casa, sabe pra quem foi? Pro Goiás 1-0.
1: Aí.
7: Não tem tempo.
4: Tem tempo. Foi 28 de junho.
7: Foi 28 de junho.
1: Vai perder por junho.
3: Eu trabalho com matemática. Eu gosto de matar a cobra e mostrar o pau.
1: Eita, não é fácil mostrar ela morta. O pau não prova que você matou nada. Você mostra ela morta.
7: Rapaz, tem mais
1: fácil.
7: De ter o quê? Junho, julho, agosto.
1: E olha pra
4: não,
1: quem
4: julho
1: perdeu.
4: Conta, né? Lembra
3: outubro.
7: Nossa!
4: Julho, senhora. Agosto, setembro, outubro. Quatro meses.
7: Quatro meses que não perde em casa.
3: Eu sou o seguinte: Vila, vence hoje.
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4: 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Gustavo
5: Ramos. Estamos de volta, Goiânia, 1:35. Ótima tarde para você, muito obrigado pelo carinho da audiência. Este é o Esporte em Debate. Chegou a hora de falar do Atlético Dragão do Brasil, que enfrenta o CRB na noite de hoje no estádio Rei Pelé em Maceió. Daqui a pouquinho a gente vai de escalação do Dragão do Brasil na tela para a gente analisar como chega o Atlético para enfrentar a equipe alagoana. 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Instagram, @NSA Lanchonete. 1:36, escalação do Atlético na tela. Vamos descobrir como é que chega o Dragão do Brasil para enfrentar a equipe do CRB. 1:36 da tarde, o Dragão vai a campo com Paulo Vitor, Everton, Júnior Barreto, Adriano Martins, Guilherme Lopes, Daniel Peixoto, Netinho e Marrone, Gustavo Maia, Giovani Soares e Gustavo Coutinho. Esse é o Dragão, sem muito segredo. Wesley é o que tem de melhor para enfrentar o CRB, motorzinho.
6: Exatamente. É um time que já fez as suas preparações em Maceió, né? Já está bem preparado para o jogo de hoje. Vai encontrar uma dificuldade, uma atmosfera contrária do que ele está acostumado aqui no estádio Antônio Scioli. A torcida do CRB, o Galo da Pajuçara, está empolgada. Eles estão empolgados com a situação. O PC Guzmão, o diretor de futebol lá, a gente sabe como que o PC trabalha, já trabalhamos juntos aqui no Atlético. O CRB foi o time que mais sentiu essa situação das bets. Depois que acontece essa situação das bets aí, o CRB passou a ter dificuldade no campeonato. 4 jogos fora de casa, tropeçou nos 4. Então vê a dificuldade do CRB, que hoje não configura nem nos 6 primeiros colocados. O Atlético hoje ele tem uma grande oportunidade, mas vai pegar uma equipe, cara, que... Primeiro jogo aqui foi 3-3. Com 30 minutos o CRB meteu 3. Vocês vão lembrar desse jogo.
5: Thiaguinho jogou demais.
6: Thiaguinho jogou pra caramba.
5: Dadá jogou
6: o Dadazinho,
5: demais.
6: Eu gosto do jogo desse Dadá. E o Mikael meteu 2. Tá num jejum de 4 jogos. Tá sem fazer gol.
7: É mais de um mês.
6: Mas é importantíssimo estar colado nesse tipo de jogador. O time do CRB, cara, se ele consegue neutralizar as duas extremas, as duas pontas, a bola não chega no Thiaguinho. Você tem o meio campo ali que são os jogadores bons, joga no 4-5-1 clássico. Então o Atlético ele vai ter uma oportunidade de enfrentar uma grande equipe, que joga e deixa jogar. Não caia na burrice de achar que o CRB é um time frágil defensivamente, não é. Se imprimir o ritmo, consegue manter e controlar a partida. Agora, cara, tem um ataque muito bom.
7: O CRB tá com o que tem de melhor, hein?
6: É, hein?

0: Pô, não.
1: Vitor Caetano, Hereda, Bressan, Lincoln e Lucas Lovatti, Pedro Castro, Christopher, que tá aí, né, cotado como um dos melhores volantes da Série B, e o Danielzinho, Dadá Belmonte, Thiaguinho e Mikael.
0: O time do CRB, cara, ele tem um time do meio pra frente muito bom. Bom pra caramba. Mas deixa a desejar em determinados momentos. Porque quando você tem jogadores bons, habilidosos do meio pra frente, pra marcar ele tem a dificuldade.
2: Se o Atlético bater lá, o Dragão briga lá em cima, no, na Série B.
0: Passa muito pelo jogo
2: porque
0: de hoje.
2: Aí ele já tira, descarta.
0: Descarta um concorrente a menos aí dentro do G6.
2: Ele tem 2 jogos, 6 pontos, que é hoje e o domingo com o Sport Recife. Também aqui, Wesley, não vai ser jogo fácil. Aliás, o Sport veio aqui, empatou o Goiás, ganhou do Vila.
0: Ganhou. Futebol goiano, o Sport tá bem demais agora.
2: 4 e 6 pontos disputados.
0: Tem um detalhe aí que eu vejo o Atlético, acho que o único que não tá pendurado no Atlético, se não me engano, é só o Paulo Vitor. Tem que jogar. Tá
1: tudo pendurado?
0: Quase tudo pendurado. Rapaz, procura saber aí.
1: E o próximo jogo contra o Sport?
0: Então, aí é você jogar com inteligência. Começar com 11, terminar com 11, não dá margem pra dúvida da arbitragem. Campo cheio, pressão, jogar compacto, todo mundo ali fazendo a sua parte na marcação e com a bola jogar, amigo. Não deixar com que o CRB chame o seu torcedor para jogar junto. Rei Pelé, quando tá cheio, amigo, é difícil. Grama um pouquinho mais fofa, jogar no nível do mar tem as suas dificuldades. Então eu penso que o Atlético vai enfrentar uma grande equipe, mas tá preparado. Começar com 11, terminar com 11. É importante isso. O Atlético passou 2 situações nesse brasileiro aí. Perdeu um jogador contra o Ceará e o outro, o Netinho, não sei contra quem ele foi expulso. Então, esse tipo de situação não pode acontecer se quer vencer esse jogo contra o CRB.
1: Foi contra o Ceará que ele foi expulso.
0: Foi contra o Ceará, né? Que ele foi expulso. Aí
1: e
0: teve que jogar.
1: O Coutinho foi expulso contra o Fortaleza.
0: Exatamente. Ainda teve o. Não, contra o Ceará foi o.
1: O Netinho.
0: Bruno José.
1: É, o Bruno lá na primeira rodada. Na segunda
0: teve
1: o Netinho.
0: Então é começar com 11 e terminar com 11. Campo cheio, se você perde um jogador rápido, aí aquela estratégia do Roger, ela pode ir por água abaixo.
1: Abraçando o motorista de aplicativo Creuber. É ouvinte nosso aqui de todos os dias, cativo. Tem cadeira cativa aqui na Bandeirantes. Ele conduziu a nossa Thaís, nossa Tatá pro médico. E é ouvinte da Bandeirantes. Forte abraço pra você, Creuber, motorista de aplicativo, motorista do Uber.
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2: 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Olha aqui. E o Júnior, o Assis e o Newton, lá da Mundial Borrachas.
0: Ó, o Luan Alves, grande Luanzinho, tá falando aqui que 10 jogadores pendurados com cartões amarelos contra o América.
1: 5 eram titulares e 5 reservas.
0: E ninguém tomou cartão amarelo. Aí a lista é Adriano Martins, Bruno José, Gustavo Coutinho, Natan Felipe, Júnior Barreto, Tito, João Pedro, Cristiano, Daniel, Peixoto e Guilherme Lopes.
1: Ixi, cara, só jogador.
2: Não, Peixoto, o Adriano Martins e o Júnior Barreto.
0: Então,
2: se toma assim um exemplo, você tira 3 de uma vez, aí faz falta.
0: Então é jogar com inteligência, amigo. É. Jogar o suficiente pra não perder contra o CRB. O cavalo passou a riada, aproveita a oportunidade. E sendo sabedor que contra o Sport é outra batalha.
1: 1:42. 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Ótima tarde, bem-vindo de volta.
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1: 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A condição hoje está bacana demais. 1h47, Iago, sua opinião, o Atlético vai com o que tem de melhor, força máxima, mas do outro lado tem um adversário que em casa, lá no Rei Pelé, é difícil de ser batido, a equipe do CRB, hein, Iago?
4: Muito difícil, muito, mas muito difícil mesmo, ainda mais que o CRB vem completinho, meu amigo, e jogando em casa costuma dificultar a vida dos goianos, vou nem dizer só do Atlético não, porque todo mundo que jogou lá sofreu para enfrentar o CRB, é um time que tem um ataque potente, né, esse Mikael aí tá precisando desencantar, meu amigo. Deve estar doido pra fazer gol.
1: Babando.
4: Né? Babando pra fazer gol. Vem babando pra cima do Atlético. Então, se não abrir o olho, vai sofrer e pode até perder esse jogo lá, cara. Difícil, difícil. O Atlético tem um bom time. Tem um time qualificado também. Vem fazendo uma campanha de recuperação dentro da Série B aí muito boa. Mas vai ter muita dificuldade. Cara, eu vou falar um negócio. Hoje eu falei do Vila e volto a falar aqui. São dois jogos complicadíssimos, né? O pessoal tá pensando já no Náutico, estão esquecendo do Cuiabá e pensando jogos lá na frente, esquecendo hoje desse CRB. Então, cara, eu acho que hoje nós vamos ter, assim, talvez os dois melhores jogos aí da rodada da Série B.
2: Ó, Eu falei do Náutico, eu não estou pensando no Náutico.
4: Ele tá sentindo comigo, mano. O que foi de você, cara?
2: Não, não tô não. Isso,
4: desde aquele dia você pegou. Você tá bravo.
5: Ele se referiu.
2: Aliás, referiu sim. Deixa eu te falar aqui duas coisas, eu não levo pra minha vida pessoal. A discussão aqui, ela faz parte.
5: Acabou, né?
2: Não é verdade, exatamente.
4: Sei não, Mário.
2: Você tá meio nervoso.
4: Não, você tá espinhado comigo.
2: Não.
1: Que hoje vocês vão ter que ir pro cantinho da reflexão.
2: Pessoal, e quem citou o Náutico aqui tava falando que pra mim o jogo do Náutico é mais complicado. Mas então segue o fluxo. Segue o fluxo aí, então.
1: 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Para a gente rematar aqui o bloco do Atlético, quem é o favorito hoje, Wesley?
5: Cara, é o CRB, falar a verdade para vocês. Não posso esconder a situação de que o CRB mesmo ali... tá fora do G6, mas vai jogar dentro dos seus domínios. Isso não quer dizer que o CRB vai ganhar, mas o Atlético tem que se preparar para uma guerra. Casa cheia, estádio cheio, né? Foi lá que teve aquele problema de alimentação.
1: Sim, na última rodada.
5: Então, muita atenção com isso. Sei que o pessoal lá do Atlético, ele é muito sigiloso, muito criterioso quanto a essa situação, né? Com o seu staff lá. Então, pode se preparar. Não é favorito, mas tem condições também de ter um bom resultado.
1: 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Quem que é favorito para você, Newton? CRB ou Atlético?
2: Atlético.
1: Por quê?
2: Para mim, o Atlético é melhor do que o CRB.
1: Melhor do que o CRB.
2: Sabe jogar fora de casa. Perde, faz parte. Perdeu lá para o São Bernardo. Mas eu vejo assim, o momento do Atlético é melhor do que o CRB. É o jogo que define muito. Se o Atlético perder lá, chefe, ele vai ter dificuldades aí na sequência, que ele tem o Fortaleza fora, ele tem o Novo Horizontino aqui, e o Sport, que para mim, do Atlético, dos jogos que ele tem, são 4 decisões, mas eu para mim o Atlético é favorito pro jogo lá contra o CRB.
1: 1:51, e para você, Iago, quem que é o favorito para esse jogo?
4: Favorito é o CRB, mas o Atlético tem condições de vencer, mas isso não dá o favoritismo pro Atlético lá não. Jogar lá em Alagoas é difícil, complicado, esse time do CRB é um bom time, né? E eu acredito que o favoritismo hoje é do time da casa, mas fica o ponto aí, o Atlético tem sim condições, a depender do que a partida, né, do que o Atlético vai fazer lá. Se o Atlético jogar o futebol que vem jogando, tem grande chance de sair com resultado, mas isso não tira, né, o favoritismo dos donos da casa. É um time bom pra caramba, né, tem bons atacantes, nesse Dadá Belmonte costuma encher o saco dos times goianos, cara, parece que ele vê time aqui de Goiás, parece que ele tem alguma mágoa com o futebol
5: só
4: goiano. Ele
5: falou, pode, né, bicho?
4: Ele toda vez,
5: cara.
4: Ele pode estar 30 dias sem jogar bola.
5: Joga pra caramba.
4: A hora que vê um time goiano, ele vai pra cima.
5: Ele pode estar umas partidas sem jogar, sem e daqui jogar, a pouco ele
4: volta
5: vai.
4: De lesão, ele entra, ele quer destruir o jogo e ele sempre consegue fazer boas partidas. Então, eu acredito que hoje o CRB é favorito, mas o Dragão tem chance de buscar um resultado positivo. E ó, digo mais, o empate lá é muito bom pro Atlético, hein? Muito bom, nós estamos falando aqui que tem chance de vencer, mas caso a vitória não venha, muito bom o empate contra o CRB pro Atlético, não é ruim não.
2: Lembrando que aqui, Foi aquele jogo, primeiro tempo, 3-0 pro CRB.
0: 0,
2: o Atlético empatou.
4: Mais mordida ainda.
2: Segundo tempo.
4: CRB agora. Lembra?
1: Lembro, lembro.
2: Aqui, o CRB.
0: 3-3,
2: o CRB teve a chance de liquidar.
1: Ele chegou a fazer o gol.
0: Aí o CRB, o que que acontece? O técnico mexeu, que era o
1: Barroca.
0: Ele tirou o Thiaguinho. Ele tirou, se não me engano, o Dadá Belmonte.
4: Chamou o Atlético pra cima.
0: É. Aí deu... Era o que
1: o tirou o Mikael também. O Dadá acho que ficou que ele faz um gol. Ele faz um gol que era pra ser o 4-3, aí o gol tava impedido e anularam. Mas, rapaz, mas foi um baita jogo.
0: Mas o técnico do Cuiabá, ou do CRB, deu mole naquele jogo. Ele tira os caras que tava articulando bem demais o time do CRB.
2: E aí quase que o Atlético venceu.
0: Aí o Atlético quase ganhou o jogo com uma bola no finalzinho, se não me engano, foi na trave.
1: O último jogo, inclusive, do Eduardo Souza no comando do Atlético.
0: Foi um jogão, cara. Eu espero novamente mais um jogão, um jogo de 6 gols.
2: Aliás, de falar em Eduardo Souza, ele tá desempregado até hoje.
1: Até hoje. Tá sem emprego. 1:54.
2: Futebol tem umas coisas, às vezes você sai no outro dia você tá empregado, mas tem vezes aí que esse cara fica um ano, né?
0: Tem que estar no inserido no sistema, né?
1: Mas eu penso que o negócio do Eduardo, ele saiu assim bem arranhado do Atlético, inclusive com... Não vou dizer que ele saiu com problema mental, mas ele saiu abalado.
2: Você sabe assim, eu se sou diretor do Goiás, eu traria o
1: Eduardo Souza?
2: O Eduardo Souza? Pra comandar o Goiás aí, porque assim, o ano que vem o Goiás.
4: Peraí. Nilton, ele odeia o Goiás.
0: Técnico?
2: Uai, por que não, rapaz?
0: Peraí, bicho.
2: Ô, Nilton,
0: você
2: tá achando que o ano que vem o Verde vai ter condição de manter o Mozart contra
4: não, não, nem não, deve, não, Milton. Não, não. Nem deve Deus, manter
0: não
4: o Mozart.
0: Tô falando pra
4: que ódio é esse que esse Moreno tem do Goiás?
2: Esse cara deixou algo promissor e, aliás, dois jogadores que o Atlético vai nadar de braçada pra ganhar dinheiro.
0: Quem?
2: É o Giovani Soares, que o Eduardo Souza avalizou, pediu, veio. E o Henrique Freitas.
0: Não, esse aí já tá perdendo espaço. Ele
2: não,
0: precisa...
2: mas é questão de tempo.
0: Esse aí foi só um joguinho só.
2: Não, mas ele tem potencial.
0: Mas se der tempo,
2: cara, eu se sou diretoria, o novo presidente do Goiás, campeonato goiano, o ano que vem, eu traria um técnico
0: então já
2: de barriga
0: errado.
2: Vazia.
0: Já começa errado.
2: Barriga vazia.
4: Barriga e mente.
2: Já barriga vazia errado. Querendo crescer. Moço, o Eduardo
4: Souza. Eu cheguei numa concessão.
0: O Atlético tá brigando pra subir.
2: Posso falar
0: o
2: aqui
0: Vila
2: você,
0: também, né?
2: Mas o Goiás o ano que vem é só campeonato goiano, tem Copa do Brasil e Série B. Então você tem que trazer um treinador, o Mancini não deu certo, o Caleri.
0: Não,
2: como é que é o nome daquele técnico que teve
0: do Corinthians, foi do Corinthians.
2: Carilli. Não deu certo, depois veio o Daniel, ganhou o campeonato goiano, naufragou. Aí o seguinte, traz o Mozart, não deu conta. Então assim, traga um cara com barriga vazia.
0: Então,
2: Eduardo Souza.
0: Pensa com essa atmosfera, o Vila sobe, o Atlético sobe.
2: Cê, oi.
0: Aí cada um fica, permanece com seus treinadores,
2: claro,
0: né?
2: A tendência.
0: Aí vai reforçando. Aí você quer que o Goiás traga o Eduardo Souza?
2: O Goiás aí é pior. Série bicho. B, cara.
4: Não, Nilton.
2: Você tem que mudar
4: a postura. Ele quer ver o Vila na A e o Goiás nascer, moço. Eu já tirei essa concepção.
2: Na hora que for debater o Goiás, eu vou dar uma aula aqui pra ele.
4: Você vai dar uma aula pedindo esse técnico aí?
0: Se ele vier como
4: técnico.
2: Como técnico.
4: Nilton, quem pegar essa aula sua, reprova no segundo bimestre.
0: Você falou assim, ó.
2: Os caras tinham o Haroldo Guidão como presidente. Eu tô dando uma sugestão. Outro detalhe. Cara, você pega esse time do Goiás aí, você monta um time sem gastar essa dinheirama que foi gasta nesse ano aí. O Goiás tem uma folha de 4,5 milhões. Com 1 milhão de folha, você faz time pra ganhar. Pra brigar pelo acesso na Série B.
0: Então o Eduardo, ele técnico, não, moço. Ele é diretor de futebol, hein?
2: Não, rapaz, é Eduardo Souza que eu tô.
0: Coloca ele como auxiliar da casa, aí eu concordo.
2: Não. Auxiliar da casa é o Leandrão.
0: Técnico principal?
4: É loucura.
0: Faz isso não,
4: gente. Você
0: não gosta do Verdão, não.
2: Se for falar do Verdão.
0: Você não gosta, não.
1: 1:57, este é o Esporte em Debate. 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Rápida paradinha na volta, aí tem o Goiás.
2: Só um adendo. É, assim, pra gente vai falar do Goiás aqui, pra mim o Goiás tem duas opções. Se ele sair disso aqui, ele vai ter problema. Seria o Eduardo Souza como técnico, é um cara promissor, que tem futuro, e lá no Goiás ele não vai ter um Adson Batista para ficar pedindo e falando, e o Glauber Ramos subiu o Goiatuba, que já subiu o Goiás para a primeira divisão. Ué, não, eu tô dando aqui sugestão de quem dá conta de resolver.
0: É.
2: Segue o fio.
1: Calma, Iago, segura, é no próximo bloco, vamos falar do Goiás aqui no Esporte em Debate.
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3: Ramos. Estamos de volta agora, 2:05, 2:05. Este é o Esporte em Debate, juntos até 3 da tarde, aqui trazendo assunto, trazendo opinião. Chegou a hora de falar do Goiás aqui no nosso Esporte em Debate, que ontem, pela Série B do Campeonato Brasileiro, bateu a equipe do Atlético e venceu pelo placar de 2-1, gols de Clemente e Lucas Rodrigues. O time esmeraldino voltou a vencer na competição e Wesley Souza ontem, enfim, cartão de visitas do Clemente, assistência e gol. Ontem vimos o Clemente jogar aquilo que a torcida esmeraldina espera, hein, Wesley?
4: É aquela situação, né? Às vezes o jogador não se adapta, demora a se adaptar. E eu falei uma opinião até que muito pesada em cima do Clemente, porque acompanhei esse jogador, né, na série, no vestindo a camisa do Gama, nas duas temporadas, e para mim estava sendo uma decepção. Ele precisa mudar essa imagem. Por isso que às vezes o que a gente fala aqui, o jogador, ele também escuta, ele sabe que a crítica, ela acontece. Então o Clemente ontem numa posição diferente, né? Ele já jogou mais aberto pelo lado esquerdo e depois teve a oportunidade de se movimentar, participou dos dois gols. Tardiamente apresentou o seu cartão de visita, mas nunca é tarde, né? Futebol te dá a oportunidade de sempre você tá buscando melhorar, e o Clemente nesse jogo, nessa partida, estreou com a camisa do Goiás.
3: 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Ontem o Clemente foi o autor de um dos gols e também deu assistência, Newton César.
5: É, e deu certo, né? O Goiás ganhou o jogo do Atlético. Sonho, o técnico falou que ele nunca havia desistido, que vai seguir, e o Goiás vai lá para Ponta Grossa para ganhar o jogo. Enfim, cara, eu entendo que o Goiás atingiu o objetivo dele, que é a permanência, 45 pontos. Mas pelo que o homem falou, ele vai seguir com a metodologia que ele vem fazendo, né? Aproveitando esses jogadores. Algo que me chamou a atenção ontem foi quando ele foi indagado em relação a Anselmo Ramos, que não foi pro banco, falou na opção. Eita. Jogador eu observo no treinamento. Não. Aí eu tá lembrei querendo. Do Iago que falou que algum tempo atrás aqui, que o jogador estava pronto, não vinha sendo aproveitado, não é? O cara da... Aí eu senti, eu falei, pô, mas se o jogador
4: acertou,
5: não tá,
4: né,
5: agradando, não é, ué, porque pelo jeito que ele falou ontem lá, ele falou, pô, tem um cara disponível, Wesley.
4: Uhum.
5: Aí ele tá desmotivado, tá, ele não tá sendo intenso nos treinamentos. Eu falo, cara, o Anselmo, a essa altura do campeonato, ele não vai pedir pra sair, porque o ano tá acabando.
4: Será que é hora de enxugar, Nilton?
5: É. Era. Se tô na diretoria do Goiás, eu começava. Primeiro agora é o Anselmo Ramon.
6: Não adianta começar agora. Ah, o preço que você vai pagar em dezembro é o mesmo que você vai pagar agora, porque jogador nenhum vai aceitar. Você chega lá no Anselmo.
5: Você sabe o que, que eu faria? Eu daria opção pro atleta. Ah. Eu saiu aqui e falou, Wesley, como é que tá aqui? Eu vou negociar agora. É. Ou negociante, ele ganha na negociação.
6: Mas deve ter ele,
5: você então. Quer o que que tá pra trás aqui? Tem pra frente. Se quiser, eu vou acertar o que tá aqui, botar em dia e morreu aqui.
6: Férias.
5: Perfeito? É. Perfeito, então vamos.
6: Então, você acha que já não aconteceu? O cara não se incomodou de ficar no banco de reserva praticamente 5 meses. Faltando 2 meses pro campeonato acabar. Você acha que ele vai abrir mão de algum centavo pra ir embora?
5: Olha.
6: Não abre, Nilton. Mas se tem um cara aqui no Goiás, gosta de dinheiro e gosta de mamata,
5: sabe esse cara aí. Você sabe que eu tô chegando a uma conclusão? Eu gosto dele, boa pessoa. O diretor de futebol do Goiás, ele vai cair.
6: Não, ele já tá. Deixa eu falar um negócio pra você.
5: Ele tem contrato com o Goiás até o final do ano.
6: Deixa
5: que
6: eu te falar.
5: Que vem?
6: Deixa eu
5: ele
6: te falar.
5: Tem, ele assinou 2 anos. Mas eu tô sentindo aí, como o negócio tá assim, a deriva, Michel não tá tendo como tomar atitude.
6: Controlado.
5: Eu entendo, assim, se eu tivesse na posição do Michel, eu pediria demissão. Quer dizer, eu
6: abri mão do salário bom desse, Nilton?
5: Eu abriria, sabe por quê? Porque o nome do Michel, ele fez 2 anos seguidos como diretor de futebol do Novo Horizontino, ele brigando assim, ó, batendo.
6: Nilton, mas deixa eu
5: agora
6: te
5: aqui, o negócio já naufragou. O cara ganha bem. Aí você fala assim, um exemplo, Anselmo Ramon, eu se sou diretor de futebol, Wesley, eu tivesse no lugar do cara, um cara igual o Anselmo, eu chamaria para poder conversar.
6: Tranquilo.
5: Mesmo que a situação esteja assim, assim, porque eu tô, na minha visão, do jeito que tá aí, o Michel tá sendo omisso.
6: Nilton.
5: O Michel vai cair.
6: Nilton.
5: O Michel vai ser demitido.
6: Mas ele tá certinho na dele. Ele tá certo, você sabe por quê? A culpa não é do Michel. O Michel teve os erros dele? Teve. Mas a culpa é da diretoria, cara, que não controlou
5: o time. Mas ele é o quê?
6: Ele é o quê? Como assim?
5: Ele é o cara que...
6: Ele é o cara,
5: comando
6: mas...
5: Comando o departamento de
6: esportes. Tá bom, mas vem cá, eu vou te colocar aqui no comando.
5: Não pode.
6: Beleza,
5: um
6: vou te colocar aqui.
5: Um cara como o Anselmo Ramonstro, que ganha bem, que o Goiás gastou 1 milhão na época do empréstimo dele, viu um técnico como o Moser e ser indagado, por que que o... Não, opção técnica. Ou seja, e ele ainda falou, não, jogador ganha condição nos treinamentos. Ele deu a entender que o Anselmo não está empenhando nos treinamentos. Cara, inadmissível um atleta como o Anselmo Ramonstro não ser relacionado pro banco nem nos treinamentos.
4: Mas sabe o que que eu faria com o Anselmo Ramon? Pra te falar a verdade, quem não leva ele pelo menos na relação, tá privilegiando ele.
6: Eu levo.
4: Tá privilegiando ele pra ficar em Goiânia, pra descansar, usufruir de algumas coisas que ele tem. Eu levaria e ainda colocaria na arena pra passar
5: vergonha. Posso falar pra você? É por isso que eu bato na tecla. O Goiás é o time que mais queima dinheiro errado no futebol goiano. O Goiás não tem condições de pagar 180, 200 mil por mês para um cara que não vai nem pro banco.
4: Moço, tem um aí que vocês não estão falando até agora que. Ah, tudo bem, é daqui
5: de
4: Goiânia.
5: E aí depois.
4: É o Juninho, hein?
5: Pois é, mas aí vocês vêm contra mim quando eu falo, ó, gente, a barca vai passar o ano que vem. O Goiás, ele não pode gastar mais do que 1 milhão de folha mensal.
6: Não, Nilton.
5: E o teto do Goiás salarial para o ano que vem não pode ser mais do que 100 mil reais.
6: Pois eu...
5: Ou não pode, por isso que eu entendo que o Glauber Ramos, ou como é que é o nome lá? O
6: de novo
5: que teve no Atlético promissor.
6: Eduardo Souza,
5: barriga vazia, o Goiás tem que mudar. Ou o Goiás não pode pagar salário de 3 dígitos.
4: Vixe.
5: Nem de 4 dígitos. O Goiás não tem jeito. Ô, bicho, vocês estão de brincadeira, cara.
4: Não tem como.
5: Como é que o Goiás paga isso pra fazer 45 pontos garantir?
4: Não dá,
5: cara.
4: Você
5: tem que trazer o que o Adson sempre falou, é jogador de barriga vazia. O Anselmo Ramon, ele já tá com a aposentadoria pronta, o Lucas Lima com a aposentadoria pronta, sabe? Você tem o não dá, cara, o Moser não conseguiu agradar a torcida, você tem que buscar cara que tá sonhando. Ó, Eu, meu ponto de vista, o teto salarial do Goiás pro ano que vem é no máximo 80 mil reais.
6: Não, vamos lá.
5: No isso máximo.
6: Isso aí não compete com ninguém.
5: Mas não tá competindo pagar
6: bicho, 230.
5: Eu queria ser jogador do Goiás.
6: Ah, mas quem não queria?
5: Você vai pro céu e não passa pela morte física. E outro detalhe, estão reclamando, jogadores, não tô falando de funcionários não. Todos vão receber, mais cedo ou mais tarde. É uma poupança gorda.
6: No amor ou na dor.
5: Exatamente, mas vai chegar. Você vai chegar. Ninguém desses caras vão ficar sem receber. Ninguém. Ou, jogar no Goiás, cara, é bom demais. É. Ou, você... Não é, ué. Você vai pro céu e não passa pela morte física. Cara, eu não sei se é o Dudu, se é o Michel que negocia com esses caras aí, esses mega salários que o Goiás paga. O Goiás tá dando luxo de ter jogador na casa dos 200 mil. Porra. No banco de reserva.
6: Nem no banco.
5: De não ser nem relacionado. Cara, se sou diretor do Goiás, caía a casa, caía tudo, mas você tá brincando, vamos sentar. Wesley, seguinte, eu tô trancando a chave, vou jogar ela fora e nós só sai daqui, nós vamos
6: resolvido.
5: A partir de hoje você não joga mais.
6: Pronto.
5: Vamos acertar financeiramente aqui. Cê, cara, não tem cabimento.
4: Isso aí era uma coisa mais comum, final de campeonato, final de temporada, pega ali, ó, faz uma lista ali, ah, fulano, ciclano, beltano não vai ficar pro ano que vem, é o custo-benefício.
6: Não,
4: olha, eu tenho
6: saber
4: isso pra
6: você. Quem fica e quem sai no Goiás?
4: Quem fica e quem sai.
6: Vou trazer pra vocês aqui,
5: ó. Iago é bem informado.
6: Vamos lá.
4: Vamos ver.
6: O Goiás, ele vai baixar sua folha, Newton, pra aproximadamente 1 milhão e 200 mil agora em dezembro. Então, existem jogadores no Goiás que já não tem contrato pro ano que vem, o que vai facilitar muito aí, né, o trabalho da comissão técnica do Goiás, que for realmente continuar ou não. Eu acredito assim, o Michel, você até falou do Michel aí. Que o Michel tá embaixo, ele tá mesmo. O Michel.
5: Eu acho que ele
6: não, ele
5: cair.
6: Tá muito. Não, ele tem grande chance de não continuar o trabalho dele pro ano que vem. Andou contrariando a diretoria do clube, mas vamos falar claro, vamos jogar as limpas. O Paulo Rogério Pinheiro já não tá tão satisfeito, que foi um dos caras que trouxe ele, ajudou a trazer ele no pro Goiás. Não tá muito satisfeito com o trabalho dele, muito por conta, né, de não ter coragem, né, de peitar o Mozart. Tinha algumas decisões que não só nós que estamos aqui comentando futebol, mas o torcedor que vai pro estádio e assiste o jogo também.
4: Cara, mas deixa eu te falar, como que eu vou sentar pra cobrar de um dirigente de futebol, sendo que eu tô 2 meses atrasado devendo pros caras?
6: Nós nem estamos falando de dívida.
4: Aí é difícil, é. Como você vai cobrar do Michel?
6: Certo, eu não tô falando isso não, cara. Eu tô falando é a opinião dele, isso não é a minha. Tô te falando o que tá acontecendo. Então, há já hoje esse desgaste entre diretoria e o Michel Alves, que eu acho que não fez um trabalho tão ruim pelo que tinha nas mãos. É um cara que trabalhou, tentou, teve várias opções, eu sei de vários atletas que ele tentou trazer, mas a inviabilidade financeira acabou prejudicando que ele fizesse esse trabalho. Trouxe o Lourenço, trouxe alguns bons jogadores, foi campeão goiano depois de 7 anos, então não vejo o trabalho do Michel um trabalho fracassado. Eu vejo o trabalho da diretoria, do Haroldo Guidão, do Paulo Rogério, e sim, eu vejo um trabalho
4: aí
6: fracassado, porque ninguém consegue fazer um trabalho sem ter condições de pagar seus funcionários. Todo mundo que trabalha quer receber, entendeu? Ninguém vai trabalhar de graça para ninguém. Então, mas existe esse desgaste. O Goiás hoje, ó quem continua. Vou falar aqui pausadamente quem continua, quem tem contrato pro ano que vem. O Alejandro, Cadu Souza, Pedrinho e Tadeu, Ezequiel, Murilo Carvalho e Júlio Gouveia, Marcos Vinícius, esse mesmo, que chegou agora, tem contrato pro ano que vem, Murilo Câmara, Danilo Cunha, Nicolas, Baldória, Moraes, que retorna de empréstimo pro Operário, Assis, Lourenço, Lucas Rodrigues, Juninho, Vitor Fonseca, Brian, Igor e Jean Carlos. Somente esses jogadores são os que têm contrato pro ano que vem. Então essa folha que nós falamos aqui entre 4 milhões, 4 milhões e meio, ela já vai baixar para aproximadamente 1 milhão e 300.
5: Juninho tá aí?
6: Cara, o Juninho, você lembra que nós falamos aqui, Newton, que o Juninho tinha aceitado baixar o salário? Eu fui a fundo e descobri.
4: Baixou pra quando?
6: Calma lá, não baixou, foi bolhufas nenhuma. Eu fui a fundo pra descobrir a informação, o que que foi que aconteceu naquela época do Juninho. Juninho chegou no Goiás ganhando incríveis 230 mil reais. E o Goiás passando por toda essa dificuldade financeira, o Goiás não tava assim, tava arrochando pra manter esse salário dele aí, 230 mil por mês, que eu acho um absurdo um jogador já em fim de carreira como o Juninho ganhar 230 mil reais. O que aconteceu? O jogador e, se eu não me engano, foi o Michel, sentaram e resolveram conversar sobre o salário dele. O que é que o Juninho aceitou? receber 150 mil reais esse ano, né? E fica com o saldo, daria mais 80, certo?
5: Sim.
6: Que deveria receber para completar os 230. Então, ó, pode baixar meu salário esse ano para 150 mil e você me garante mais 12 meses de contrato ano que vem por 80 mil.
5: Isso aí, fora o ano passado.
6: Fora o ano passado.
5: Ganhou o ano todo
6: 230 mil. Desde que ele chegou aqui.
5: Esse ano.
6: 230, tava 230 até certo momento. Ah, vamos baixar, vamos. Aí baixou para 150 com mais um ano de contrato de 80 mil mensais. Então, ano que vem o Juninho permanece, mas com 80 mil reais de salário. Então, essa foi a negociação. Ele não baixou o salário, ele dividiu e quebrou com mais um ano de contrato. Certo? Então, porque o Juninho, o que que o Goiás vai fazer
5: com o Juninho? O Juninho ganha quanto? Em 3 anos de contrato?
6: Ah, vamos lá. Ele ganhou uns 2 anos, acho que ele ganhou uns 2 anos aí de, vamos lá, 24 vezes 230, vai dar 5.520.000, mais 12 vezes 80, vai dar 6.480.000. O Juninho levou em 3 temporadas, fora bicho.
4: E quem fez esse contrato?
6: 6 milhões? Esse contrato aí, cara, é da época do Andrino.
5: Esses números aí.
6: É, ué.
5: 3 anos de contrato?
6: 3 anos de contrato.
5: O Juninho vai levar 6.480.000. Ah, está fácil.
6: Que teta. Oh, aí você vê,
5: com carinho, eu tô só citando por que que o Goiás chegou ao fundo do poço. Não tô questionando um atleta. O atleta tá certinho.
4: Questões contratuais.
5: Se você tem bobo que paga, você
4: ele
5: fala
4: deu
5: assim,
4: a versão dele,
5: exatamente,
4: aceitou.
5: Ele tem um empresário competente, mas aí eu falo pra você, não tem jeito o Goiás de ir.
6: Aí você vem falar
5: aí,
6: aqui.
5: Eu tô mais certo ainda em relação aos treinadores.
6: Tá, vamos lá.
5: Ué,
6: não, você tá certo.
5: 3 anos, o cara ganhar 6 milhões.
4: Que é isso? Em casa?
5: Ué. E aí? Você fala, e aí?
4: Vamos lá. É o velho pé de uva.
6: Milton, aí você quer...
5: Não, isso num jogador.
6: Milton, olha aqui, aí você quer me falar que o cara que menos teve culpa no caso, que é o Michel Alves aí, do que a gente tá analisando, né, que ganha hoje o dobro do que ele ganhava no Novo Horizontino. É só o dobro que ele ganha no Goiás. O dobro. Nós estamos falando aí, sei lá, 150, 180 mil que ele ganha aqui. Você quer que esse cara que não teve culpa de nada...
4: Não,
6: e que colocou o preço.
5: Você não pode querer falar que o Michel ganhando aí 200 mil, 180.
4: Futebol,
5: ele não tem
4: é
5: culpa.
6: Tá, então vamos botar então. Então vamos pegar de 100 e vamos dar 10% pra ele de culpa.
5: Não, mas não pode colocar só no...
4: Bicho, quem montou esse time foi ele.
5: Não, ele, o Eduardo Pinheiro e o Eduardo.
6: Qual que é o melhor time da Série B?
4: O Vila.
6: Pega o Vila Nova e atrasa 3 meses de salário, se os caras vão jogar. Então, Iago, ele tem culpa, 10% é dele.
4: Cada um na sua.
6: Não, não é cada um na sua.
4: Cada um
6: não,
4: na sua.
6: Não, é, não vem com essa,
4: tem,
6: não.
4: O
6: pega
4: não
6: aqui,
4: tem
6: ó.
4: Culpa de nada, não,
6: pega aqui e vê se o pessoal aqui trabalha igual trabalhava não. 6 meses atrás, rapaz. Recebendo
4: então,
6: salário em dia.
4: Vinha.
6: Para com isso.
4: Não vinha.
6: O cara não sabia, não, irmão. Ele chegou aqui. E quando ele chegou aqui, tava tudo em dia.
4: Deixa eu te falar.
6: Até o final do campeonato goiano, o Goiás começou a trazer
4: falar
6: o salário.
4: Que não sabia, é não. Pura balela.
6: Não sabe. Não
4: o
6: sabe.
4: Lucas Andrino.
6: Não, não sabe.
4: Ó, eu sou o Michel Alves. Ah. Como é que foi aí, Lucas?
6: Aí sabe o que ele vai falar?
4: Como é
6: ó,
4: que
6: não,
4: foi?
6: Eu vou atender aqui, ó. Ah. Oi, como é que você tá, Michel? Foi bom pra caramba.
4: Para,
6: tinha
4: com
6: 150
4: isso.
6: Milhões, eu arrebentei com o Goiás, gastei tudo. Contratei o Messias por 200 mil e trouxe o Tite por 180, meu irmão. Lá tá forrado, pode ir que você vai arrebentar.
4: Não.
6: E aí, você chega
4: aí
6: aqui...
4: Aí você já deu a brecha pra mim fazer a pesquisa de mercado e ver se o Goiás tem caixa.
6: Mas como que você vai saber o caixa do Goiás, rapaz? O Goiás tá com uma folha salarial de 4,5.
4: Vem me dizer que ele não sabia dessa dificuldade que ele ia passar, não.
6: Não, não sabia, porque começou a degringolar depois que ele chegou,
4: mano. Não acredito,
6: para com isso.
4: Para, ele não é tão... Ele é profissional, o Michel é profissional, ele sabe,
6: rapaz. Vocês parecem que não viveram o negócio aqui, ué. O Goiás, até o início do campeonato goiano, tava tudo lindo. O time tava rendendo, salário tava em dia, chegou na reta final, começou a atrasar, começou a dar um problema daqui, outro problema dali.
4: Rapaz, é simples, é só você fazer a leitura. O cara, o Goiás passou 2 temporadas batendo na trave. 2! Você acha que o bastidor, ela não sai no futebol, não? O Goiás tá com dificuldade financeira. Cara, eu tô sabendo desse negócio já tem 2 anos, se não subir vai ficar ruim. Se não subir, vai ficar
6: ruim. Você tá sabendo de quê, motor? Ué,
4: isso que tá acontecendo
6: foi,
4: agora.
6: Foram 2 anos que o Goiás gastou aí, não sei quantos milhões, irmão.
4: Futebol na Série A acontece.
6: Depois que o defunto tá no caixão,
4: você não
6: acusar
4: subir,
6: a causa da morte é fácil demais.
4: Se você não subir,
6: você tá querendo dar uma de
4: que conta
6: eu sei,
4: fica,
6: sabe nada, rapaz.
4: A conta para fica. Eu só tô te mostrando que ele não veio pra cá inocente, não.
6: Não, não veio, não. Não veio, não
4: ele
6: veio inocente, não.
4: Ele veio pra cá sabendo.
6: Ele veio sabendo, mas agora você pegar aqui, você falar pra mim, vocês querem que eu faça o quê? que eu dou aí 50% de culpa pro cara, eu dei os 10 pra ele, tá aqui, ó, Michel, toma
5: é
6: seus
5: mais,
6: 10%.
5: É mais,
6: mas por quê, cara? Nossa, você vai contratar demais, jogador, você vai contratar um jogador, você não tem dinheiro. Oh. Os que você tem, você não paga.
5: Não.
6: E aí você quer atribuir. Até quando, Nilton? Nós vamos tirar a responsabilidade do Paulo Rogério? Vocês têm medo dele?
5: Não.
6: Chama o Paulo Moço, fala o nome dele.
5: Não.
6: Fala aqui, ó, você é culpado, Paulo Rogério. Vocês estão com medo.
5: Fala pra ele aí.
6: Paulo Rogério, você é o culpado do fracasso do Goiás. Pronto. Você tem a sua culpa, 90% é sua. Não é do Michel, não é do Haroldo, não é sua. Ele é o culpado. Você tá com medo dele? Você também tá com medo dele? Tem que ter medo, não, rapaz. Fala o nome, dê nome aos bois. Não vem querer. Porque, sabe por quê? O Andrino foi culpado, o Haroldo foi culpado, o Patiello foi culpado. Quanto, nós vamos ficar fazendo isso até quando?
5: Não,
6: o doutor Cid foi culpado. Sabe quem? O Raimundo Queiroz foi ladrão.
3: O Edmin,
6: até quando?
3: Não.
6: O Edmin foi culpado. Até quando nós vamos colocar a culpa em todo mundo e não vamos colocar em quem realmente tem?
5: Eu não
6: nós vamos ficar fazendo isso aqui. Nós vamos fazer média? Nós vamos fazer o Rádio Goiano virar média pro dirigente?
5: Um fato importante, agora eu ouvi da boca, o Iago, melhor do que ninguém, conhece o Goiás.
4: Sim.
5: Que o culpado de tudo é o Paulo Rogério Pinheiro.
4: Eu não sei.
6: É ele. E agora o que ele tem que fazer? Pegar essa culpa dele e não levar pro coração, não. Arregaça as mangas. Em 2021 ele emprestou dinheiro, ele deu cartão. Não quer ser cobrado? Arregaça. Faz igual tá fazendo agora. Vai trabalhar. Bota dentro do Goiás, torcedor de verdade.
4: Aparece.
6: Que quer alguém do clube. Aparece.
4: É.
6: Se não der conta de aparecer, arruma quem aparece. O que ele não pode fazer é o que tá caminhando pra ser feito agora no final do ano, que é colocar na presidência do Goiás um cara que ninguém conhece, que não entende bolhufas
4: nenhuma
6: de futebol. Não, mas tá caminhando. Me falaram um nome tal de Marcinho, eu não sei nem quem é, mestre. Nunca ouvi falar dentro do Goiás, que tá circulando os bastidores. Como é que você coloca um cara desse na frente do Goiás? Sabe o que vai ser? Mais um Haroldo Guidão. Eu acho que no Goiás eles estão tentando montar uma bicicleta. Começou com o Guidão. E agora vai arrumar o banco, depois traz as rodas, até o dia que o Goiás conseguir montar uma bicicleta e voltar a andar dentro do campeonato.
3: 2:25, este é o Esporte em Debate. 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
5: Olha, continuo com o meu pensamento. O Goiás precisa, ele não tem condições de pagar esses salários que ele paga na atualidade.
4: É se adequar a uma realidade.
5: Por isso que eu falo nesses treinadores aqui, porque o Goiás não pode pagar mais. E a realidade é essa, o jogador ganhar no Goiás mais de 100 mil, não, você precisa de enxugar.
4: A conta chega.
5: Eu lembro quando o Paulo Rogério chegou no Goiás, estava numa situação delicada, ele abriu mão do campeonato goiano. Porra. Eu, para mim, hoje, eu abriria mão do campeonato goiano. Eu começaria a trabalhar visando hoje na
4: uma
5: situação.
4: Uma Copa do Brasil também ajuda, né, Nilton? Financeiramente,
5: sim,
4: né?
5: Mas não tem como o Goiás fazer esse tipo de investimento que o Iago, dentro do que ele trouxe aqui desses salários, você fala, não tem condição, Wesley.
6: Mas aqui.
5: É a realidade.
4: Mas é por isso que eu peço que comece a reciclar. Você tem aí, nós estamos no mês de quê? Outubro?
5: Outubro.
4: Outubro nós temos aí. Outubro já foi.
5: Campeonato Goiano começa em janeiro.
4: Nós temos novembro, dezembro. Cara, 2 meses de folha. Uma economia.
5: Deixa eu te falar um outro adendo.
6: Mas você precisa que o jogador aceite isso, motor. Você jogou bola final de temporada, eu vou chegar e falar pra você, ó. Vamos rescindir o contrato aqui, dá um desconto aqui, eu já vou te dar. Você pegava?
5: Olha, eu pegaria.
4: Tudo é conversado.
5: Eu pegaria.
4: Falar a verdade pra você. Tudo é conversado. Se você, ó, eu já vi jogador sair de clube e nem botar, acionar o clube na justiça. O Goiás tem agora. Tem ou não tem? Jogador que já saiu daqui, tá conversando.
5: Marcão.
4: Tá conversando, não acionou o clube na justiça.
6: Tem o
4: menino que foi pro Juventude lá.
6: O Tite
4: foi pro Juventude.
5: Que inclusive entrou no segundo tempo no jogo de ontem.
4: Foi pro Juventude, porque ele falou, não, aqui eu não vou jogar aqui, eu quero ir pra outro lugar, mas vamos deixar arrumado isso aqui, eu não entro na justiça, pintou um dinheiro, vocês me pagam. Cara, isso é a coisa mais normal do futebol.
6: Negócio
4: é só
6: do Goiás.
4: Ter o poder de persuasão com o jogador.
6: Você sabe o que é o problema do Goiás? Isso é o problema mais claro. E eu, bicho, se tem um negócio que eu vivi nos últimos 4 anos foi Goiás. Né? Quando eu falo que o Paulo Rogério tem culpa, Não é porque ele tomou decisão, não. Foi a falta dela.
4: De tomar
6: Foi decisão, a falta, né? Da tomada de decisão. Você entendeu? Foi querer viver o clube burocraticamente, deixando com que essas pessoas que não entendem nada de futebol, que era o Haroldo, o Marco Antônio, esses caras, José Estival, tomassem as decisões. Ele se absteve da decisão. E quando ele tomou a decisão lá em 2021, que ele participou do dia a dia do clube, ele conseguiu resolver. E se ele em 2027 não for ter essa tomada de decisão, postura, minha amiga, né? Essa postura de cair pra dentro do clube, de resolver as coisas, sentar numa mesa, igual ele fez com o Arley, com o Eduardo Pinheiro. Eu vivi isso, cara. Eu vi os caras chegarem com nomes promissores, falaram: esse Dieguinho aqui, ó, bom de bola, Paulo. Vamos trazer? Paulo, não, vamos analisar. Nossa, mas o cara rebaixou com Boa Esporte, cara. Esse cara aqui, será que dá? Não, ó. Vamos trazer, isso compensa, ó, os números tá aqui, vamos trazer, organizar e trazer, é isso, cara, é viver o clube. Não pode deixar mais, por exemplo, pegar um cabeça de ferro lá e tacar o cara lá dentro, não. O Paulo tem a chance de mostrar que se ele quiser mesmo cair pra dentro do clube, ele tem chance de resolver isso. Só que ele não pode todo ano, a hora que a corda aperta no pescoço, apertar no pescoço dele, ele sai correndo, mestre. Ele começa muito bem. Cara, você sabia que o Paulo Rogério, que eu vou te falar aqui, bicho, eu vivi isso aí, eu vi. Era pra ser um dos melhores presidentes da história do Goiás?
4: Sim.
6: Cara mais amado do Goiás, você sabe por quê? Porque ele se perdeu no meio do caminho. Ele começou bem pra caramba quando ele foi presidente a primeira vez, bicho. Ele abriu um canal pra conversar com o torcedor, ele tava muito bem. A torcida gostava, ele respondia o torcedor no Instagram. Vários torcedores viveram isso, vários. Ele me recebia direto pra conversar. Entendeu? Quando o Paulo parou de fazer isso, ele começou a se perder, porque as críticas chegaram e ele não soube absorver. Porque no mundo, na vida da gente é assim, a gente tem que saber, né, receber os elogios, mas as críticas elas vão vir. E a gente precisa saber absorver, ele não soube. Ele não soube, ele foi mimado nessa época em não saber absorver as críticas e passar por cima dela. Porque senão, hoje a história poderia ser diferente. Nós poderíamos estar falando aqui que o Paulo Rogério estaria levando o Goiás para a Série A, mas não. No momento que ele foi apertado, que ele foi criticado, ele não soube suportar a crítica, não soube suportar o peso das consequências das atitudes que ele tomou e ele fugiu. Mas se ele tivesse permanecido hoje, a gente poderia estar falando uma história diferente aqui do Goiás.
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8: De volta, 2:37, 2:37. Este é o Esporte em Debate aqui na Bandeirantes Goiânia. Vamos juntos até 3 horas aqui trazendo muita informação para você aqui na Bandeirantes Goiânia, FM 98,7. Antes, deixa eu só aqui dar uma satisfação para nosso ouvinte de todos os dias, a Leonídia Lemes. Ela tá aqui brava com o Luther, viu, Iago? Ô, Luther, arruma aí!
9: Cara, ela me procurou a Ivana, já procurou uma meia do gente, mas a gente pois não é. Encontra o que é o problema, não tem bloqueio, ela não tá bloqueada, ela não tá restrita. Não sei.
10: Agora...
9: O Luther já olhou, tô
10: já.
9: Isso aí, já não encontra.
10: Deixa eu abraçar essa galera aqui, o grande Gustavo Ramos. Ó, a galera tá lá no intervalo lá da sua escola, lá. Meu amigo Pedro Diniz, né? O Biel... O Nicolas e o Vitor, foram alunos meus aqui do personal, uma garotada que gosta muito de futebol. Então, mandar um abraço aí pra vocês. Aproveitem bastante, vamos marcar aquele futebol. Valeu, João Gabriel, Pedro Diniz, Nicolas e o Vitor. Um grande abraço aí pra vocês aí no Arena.
11: Eu abraço rapidamente o Souza lá nas Tintas e Mangueiras Aliança. O Souza tá abraçando, pedindo aqui, mandar um abraço pro contador dele, que é Vila Novense, o Souza é Goiás, o Charles, alô Charles, contador lá das Tintas e Mangueiras Aliança, acompanhando o Esporte Debate. O Maurício, lá do Diegão Supermercado, Vila Novense, alô Maurício, tá sempre acompanhando, e o Gésio Oliveira, lá na Clínica Ato, outro Vila Novense também que está conosco.
8: Abraço também o pessoal lá do time Supremacia Goiânia, lá do Goiânia Viva, região oeste, melhor time da Várzea da capital. 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

0: 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Ô, Iago Rodrigues, cadê o Atlético, Guga? Hoje, só 10 minutos de Dragão. Iago, você não ouviu o programa. A gente falou do Dragão de 1:30 PM, horário brasileiro. Você tá em Portugal, até por volta ali de 2 horas da tarde.
1: Ele tava de frusso nesse horário.
0: Ele tava cochilando.
1: Tava no fundo.
0: Iago, a gente trouxe aqui a nossa projeção, escalação, tudo do Dragão aqui no nosso Esporte em Debate. Volta um pouquinho a live aí, ali por volta de 1:30 a gente falou do Atlético Dragão do Brasil. 2:40, quero levantar um ponto aqui, uma polêmica ontem, eu até penso, imagino que causou aí, né, um barulho nas redes sociais, daquela fala do Moza, quando ele fala, quando perguntado e questionado sobre a renúncia do presidente, ele fala: não fiquei sabendo, não sei quem é. Eu, na hora, até levei essa pergunta pro Cacau, que tava comigo na transmissão. Cacau, talvez essa fala do Moza não tenha sido uma ironia.
2: Não, que ironia, mano.
0: Cara, eu acho impossível uma coisa dessa.
2: Não, não acho.
0: Cara.
2: Mas então não, você não tá isso apresentando
0: o programa. Não. Se isso realmente for verdade, eu não quero acreditar que é.
2: Não, moço, acredite.
0: Deixa eu te contar aqui, ó. Acabou. Fecha as portas desse Goiás aí.
1: Eu falei com um grande amigo aqui, o Kevin. O Kevin, que é um cara espetacular, é torcedor do Goiás. Ele conhece, a filha dele estuda numa escola lá onde alguns jogadores do Goiás têm filho lá também.
2: Maioria não conhece,
1: bicho. Ninguém conhece o
3: cara. Não, mas aquela de falar assim, pô, a notícia ontem que repercutiu.
1: Não conhece.
3: Foi a saída, a renúncia. Ele falou assim, uai, eu não tô sabendo.
1: Não tô sabendo.
2: Nilton, eu vou te falar
0: dentro do clube,
3: exatamente,
0: cara.
3: Exatamente, uai.
1: Mas é o Goiás hoje.
3: Alguém vai ter que avisar o Mozart.
1: Mas não é falta de interesse dele não, Nilton. Porque não tem mesmo.
3: Não, sim, mas ele não fator tem... de notícia, cara.
1: Os caras nunca viram.
3: O fator da notícia.
2: Você não viu ele falar assim,
3: não,
2: não
3: acompanha
1: notícia, então, notícia tudo bem, mas cadê meu patrão? Meu patrão não vem aqui, ué. Nosso patrão tá aqui todo dia, não tá? O nosso João Batista cobrando, incentivando, dando moral. Tá junto com a gente.
0: E até mesmo o nosso patrono, que tem inúmeros negócios no Brasil,
1: isso,
0: ele vem aqui.
1: E tem até um programa aqui que é dele.
0: É o programa, cumprimenta a gente.
1: Tô sempre encontrando aqui o doutor Cid.
0: Pergunta se a gente tá precisando de alguma
1: coisa. Exatamente, ué.
0: Agora um clube do tamanho do Goiás não pode ser.
2: Cara, nós estamos falando aqui há mais de 6 meses, todo dia, gente, cadê o Haroldo? A brincadeira, a nossa resenha aqui se tornou curtir com o Haroldo. A omissão do Haroldo. Quer ver o Haroldo? Vai na 5G. Quer ver o Haroldo? Ia lá nos leilões de gado pelo Brasil. Mas você não vai no Goiás, você não vai ver ele. Ele não vai. Ele só ia lá quando ele era obrigado. Porque quando ele era obrigado? Quando tinha uma reunião do conselho, ele era obrigado. E mesmo assim ele ia com cara de quem não queria estar ali. Esse aí, moço, se livrou de uma... Se livrou não. Se livrou não. Vou falar o que ele... Vai viver a vidinha dele agora mais tranquila, mas você já espera, Guga. Porque o que já está em movimento, sabe o que que é?
0: O que que é?
2: Já estão colhendo assinaturas para abrir uma sindicância e investigar toda essa passagem dele aí em 2026 pelo clube. Então isso vai acontecer. Já tem assinatura sendo colhida aí por sócios e conselheiros do clube, né? Para poder abrir aí um processo aí de investigação aí, né? Sobre esses gastos absurdos que foram feitos. Porque o 25 já foi, mas o 26 tem 10 meses aí, né? Do Haroldo. E mesmo saindo do Goiás, ele ainda é responsável por tudo que ele fez lá atrás. A partir de agora, o Munir, né, que é um advogado, tem muitos anos de clube, esse pelo menos, cara, não entende bolhufa nenhuma de bola. Ele só sabe que a bola é redonda e nada mais.
0: E o Cacau ontem citou que o atual presidente agora, né, divulgado pelo Goiás em nota oficial, ele tá internado, ele tinha passado por um
2: procedimento cirúrgico. Olha a loucura. Pegaram o papel do empréstimo bancário e tá internado mesmo.
0: Levaram no hospital
2: pro Munir assinar. O Munir, ele pode ter os defeitos dele, não entende nada de bola. Isso assinou. Eu falo pra você aqui. Ele assinou o documento, só que aí quando ele saiu de lá, o cara renunciou. Sabe o que equivale esse documento desse empréstimo?
0: Nada.
2: Vai ter que refazer tudo. Então, jogador do Goiás que estiver esperando receber nos próximos dias, aguarde, meu irmão. Porque tem que trocar toda a documentação, o novo presidente precisa estar encontrado. Agora... Vai receber, mas vai demorar mais um pouquinho.
1: E o que tá acontecendo com o Reino Verde, bicho?
2: Cara, o reino acabou.
1: Meu Deus, né? Newton.
2: O reino acabou. Então, assim, quando o Mozart fala lá dentro, lá em coletiva, que ele não conhece, ele não tá mentindo, não. Porque o Mozart tem todos os defeitos dele. Ele é um péssimo treinador. Eu mesmo detesto o trabalho do Mozart, acho um treinador fraco. E continuo bancando aqui que só subiu com Curitiba e com Mirassol. Foi campeão com Curitiba e com Mirassol porque tinha um baita time e tinha tudo em dia. Se ele depende, ele é o tipo de técnico assim, não pede pra tirar a lei de pedra, não. Não vai ser um Hélio dos Anjos, não vai ser um Jair Ventura, esquece isso. Pro time do Mozart jogar, tem que estar tudo redondinho, tem que ser um time bom. Hoje, se ele pegasse talvez o Atlético que tem aí hoje, ele faria um bom trabalho, porque tá tudo bonitinho, sei tá tudo não, saneadinho. Porque
1: lá tem quem manda.
2: É, tem quem manda, mas ele conseguiria.
1: As falhas que ele tá cometendo, os erros dele, os caras podam ele rapidinho.
0: Ele durou 2 meses no
2: Atlético. Assim, mas essas falhas que o Mozart vem metendo...
1: Ele saiu do Atlético campeão goiano
2: e não fez a Série B. Deixa eu te falar, jovem, eu não vejo isso como falha. Eu vi isso como implicância. Já que ninguém nota ele lá, ele tá querendo ser notado. Porque eu vou falar um negócio pra você, cara. Não tem como um treinador de futebol profissional escalar Cadu.
1: Ué, às vezes
2: o cara que escala Cadu, ele tá peitando muita gente.
3: Ele tá mandando muito recado. E ele falou antes que vai continuar.
2: Vai, mas isso aí é recado. Você sabe por que ele vai fazer isso? Porque o Paulo Rogério deu um tapa na mesa e falou, não quero Cadu. E repassou isso pro Michel. O Michel não teve coragem de passar pra ele, ou passou e ele não aceitou.
0: E ele falou ontem, enquanto eu estiver aqui, o Cadu sempre vai ter oportunidade comigo.
3: Exato. Eu com todo carinho, se eu sou diretor de futebol, Mozer, assim, obrigado. Nós temos amizade, tal, mas eu também estou sendo cobrado. Estou passando a você o que foi. Você vai seguir? Não dá. Então,
1: vamos arrumar um jeito de te pagar.
3: Não tem como.
1: É, o jeito Chefe, é assim.
3: Posso demiti-lo? Pronto. Eu não tenho, então beleza. Tá
2: eu vou te falar assim, ó, o trabalho, por exemplo, do Paulo Rogério aí, que agora vai ser, primeiro é encontrar um novo presidente. Essa reestruturação começa por isso aí.
3: Não vai. Quem é que vai ser? Você sabe.
2: Cara, não sei. Tem muitos nomes. Hoje tem muitos nomes. Ó, tem muita
1: aquele
2: gente
1: lá querendo. Não quis, não?
2: Tá aí na briga ainda.
1: Ele mudou de ideia?
2: É, eu falei pra ele que tá sendo muito bunda mole. Tem que bater na mesa e falar, eu quero ser presidente. Porque assim, ó, quando a pessoa não quer que o outro seja presidente, ele começa, mas seu nome tem uma resistência, você vai enfrentar dificuldade, o cara chega e fala assim, eu tô pronto pra resistência, eu tô pronto pra dificuldade, eu quero ser presidente. Esse negócio de, meu nome está à disposição, rapaz, isso é coisa de homem de plástico. O cara, quando ele quer, ele fala assim, tô aqui, eu quero ser presidente. Nesse negócio de, meu nome está à disposição, presidente, isso aí pra mim é um atestado e eu não quero ser. Então, o cara que quiser, é uma barca furada, tem que amar o clube, tem que torcer pro clube, porque você tá colocando seu CPF em jogo, você pode arrebentar com a sua vida, às vezes você tá com a vida tranquila, que é um problema, é o Goiás. Aquele cara, bicho, hoje o Goiás é assim, ó, você é igual o Nilton aí, com a vida resolvida, dinheiro no bolso, não tem problema nenhum na vida, você quer um problema grande? Assume o Goiás. Hoje isso que tornou o Goiás. Maria. O cara que tá com a vida tranquila demais, ele cai pra aquela bucha ali, é uma pura bucha.
0: 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Ô Nilton, você, por várias e várias oportunidades, citou aqui que já viu de tudo em o quê? Quase 40 anos de crônica esportiva que você tem?
3: Não, eu tenho 40.
0: 40, né?
3: É porque eu considero 36, porque tem 36 anos que eu vivo disso. Eu comecei antes, eu tinha outro serviço.
2: Nilton, isso é trabalho.
3: Mas você
2: trabalhava,
3: 40,
2: Nilton, antes?
3: Eu trabalhei no Passe Bem, eu fui office boy, eu fui açougueiro, eu fui pacoteiro.
2: Aí depois que você entrou pro rádio, nunca mais você trabalhou,
3: não,
2: né, Nilton?
3: Quando eu já tava no rádio, eu era ajudante.
1: Aí, liderança.
3: Eu era ajudante de furador de cisterna.
2: Rapaz.
3: Muito
2: agora tempo, tá aqui o Moreno que eu respeito.
3: Aliás, eu trabalho, já fui servente de pedreiro muito tempo. Pra fechar, eu já fui chapa ali na Avenida Goiás do Pão de Açúcar. Rapaz. Eu descarregava aquelas carretas e carretas. E aí eu sonhava.
2: Agora, eu só quero que você me ensine uma coisa. Sim. Como é que faz pra conciliar? Quantos anos de casado?
3: Eu vou fazer 40 anos agora.
2: Cara, como é que faz? Porque a minha mulher quase me bate. Porque na minha folga é futebol, é jogo.
3: Não,
2: e você, eu vejo você aqui, ó. Tô de folga, tô em Panápolis, tô de folga, tô narrando o jogo. Cara, o homem não para.
3: Mas
2: bicho.
3: Eu tenho tempo também, né?
2: É? Rapaz, então eu quero aprender.
3: Ontem essa mesmo eu tava em casa, de boa, tranquilo.
2: Eu quero aprender essa agenda sua, porque realmente o que você faz pro esporte, Nilton. E até deixar os meus parabéns. Tem, o pessoal vê a gente aqui resenhando, brigando. O pessoal acha que nós fica de mal, porque o Nilton é um cara que tem que respeitar pra caramba. Porque
1: ele
2: trabalha
1: tem um
2: muito.
1: Curso. Vai.
2: Vou fazer.
1: Fala aí,
3: casados então. Para sempre.
2: Eu vou fazer.
3: Eu vou, não, mas é interessante.
2: Eu vou. Você me convidar, eu vou.
3: Com maior, então, pro ano que vem.
1: Não, tem
3: que
1: pagar, você tá louco?
3: Não, não, não,
1: vai,
3: não, não, não, não, não, não, não, não, é, não tem.
1: Paga não?
3: Não, não.
1: É. Custo, não, mas você faz.
2: Você tá falando que o Nilton tá fazendo, pra poder ganhar dinheiro?
3: No reino de Deus, você.
1: Você quer a coach.
3: Aliás, não existe nada melhor para um ser humano quando você vê que você foi usado por Deus.
2: Toma essa, mano. Foi de graça.
3: Para poder assim servir alguém. Você falou, cara, eu fui um instrumento, casamento tava acabando, o fulano tava. Aí essas coisas.
1: Melhor, né? Ainda,
3: a melhor coisa
1: de
3: na
1: graça.
3: Vida, melhor coisa na vida é você servir. Aliás, presente a alguém é melhor do que você receber o presente.
2: Exatamente, viu?
0: 2:50, alerta de frente fria em Goiás. 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Perguntei do tempo de carreira, Newton, porque eu queria saber se em 40 anos você imaginava que o Goiás ia chegar a esse ponto, Newton.
3: Cara, eu aqui da mesa eu sou o mais velho, né? Eu tô com 58 anos e eu tive assim o prazer de ver, de acompanhar e ver um Goiás assim, a gente nunca imaginava que pudesse chegar a essa situação. O que se falava lá atrás era o seguinte: como é que vai ser o Goiás sem o Ailê Pinheiro? Como é que vai ser o dia que o senhor Ailê não estiver mais à frente do Goiás? Eu assim, cara, eu vim dessa safra que eu acompanho o Goiás antes de fazer rádio e assim, eu tive o prazer de ver ídolos nascerem na equipe Goiás. Goiás, ele e sempre disputar a primeira divisão. Na minha época, assim, o Goiás não disputava segunda divisão. O Goiás era um time de elite que vendia muitos jogadores. Então, assim, cara, para hoje, assim, a gente veio de uma época que o Goiás ganhava título e teve uma época que o Vila, no final dos anos 70, tinha o timaço. Chegou a ser tetracampeão, depois o Goiás quebrou isso aí. O Goiás chegou a ser campeão 5, 6 vezes seguidos.
1: Seis
3: vezes, não foi isso? E assim, agora eu analiso que isso aí são as más administrações. Você sabe assim, eu vejo hoje, de duas uma, na minha opinião, o Paulo Rogério vai comprar o Goiás, e ele tem condições de sozinho ir administrar e tocar. Ou algo que eu acho que é impossível, mas seria possível, sentar todos na mesma mesa e tirar a vaidade, e falar, não, nós vamos trabalhar em prol do Goiás.
1: Acontece
3: Sérgio
1: aí?
3: Sérgio.
1: Você acha que acontece
3: não,
1: aí?
3: Não, eu tô falando para você que se o Paulo pudesse fazer e chamar e sentar, o objetivo aqui não sou eu, não é você, não é ela, não é ele.
1: Mas não isso não já foi tentado lá atrás?
3: Não, eu
1: doutor Sérgio, ele fez parte ali, tanto que ele era oposição.
3: Mas não, ele não era oposição. Na época ele era situação quando ele foi presidente.
1: Isso.
3: Ele saneou o Goiás, não foi bem em termos de montar o time, mas teve os seus contratempos, assim como o doutor Cid já presidiu, o doutor Marcelo. Enfim, cara, eu vejo assim, ó, seria a união de todos os esmeraldinos para realmente refazer o Goiás. Penso que não vai. O Goiás hoje ele tem um dono que é o Paulo Rogério Pinheiro.
1: Nós temos dois clubes que têm essa união. O Atlético Vila. São vilanovenses e são atleticanos.
3: Não, mas eu analiso
1: em prol de um objetivo.
3: Deixa eu te falar. Lá, o Adson, ele é dono do Atlético.
1: Não, mas ele tem um aporte do Valdivino, tem o Jovaí.
3: Mas ele tem autonomia para poder tocar. O problema que a gente fala é que lá no Vila, o Hugo não fala pelo Vila.
1: Mas ele tem um aporte de todo mundo.
3: Sim, mas no Goiás hoje, e aí, cara? Por que que o Goiás está desse jeito?
1: Porque não tem, é porque é casa dividida, simples assim.
3: Mas aí falta o Paulo vir para a linha de frente.
1: Quem vai fazer
3: ele
1: isso?
3: Ele é presidente do Conselho
1: Deliberativo. Quem faria isso? Não era, quem sempre fez isso não foi o seu Ailê?
3: Cara, só que eu entendo assim, o Goiás precisaria de alguém para não ficar à mercê do Paulo Rogério. Paulo, você é presidente do Conselho Deliberativo. É igual um exemplo, o Goiás vai eleger agora um presidente. Vai ter que falar a linguagem. Não, você sabe que eu falo assim, você... Eu já acho assim, ó, então você poderia pagar o presidente, você vai
1: remunerado.
3: Ser um presidente remunerado aqui, pronto. Segue o fluxo. Quero
1: resultado.
3: Vou te dar oportunidade e resultado. Mas eu
1: mando. Como era
3: mas
1: lá
3: aí
1: atrás,
3: você é. Traz ideias, vai. Pois é.
1: Mas tem que deixar trabalhar, né, Nilton?
3: Põe.
1: Se não deixar trabalhar, não
3: e
1: adianta.
3: E dê condição, né?
1: E dê condições pro trabalho.
3: Pois é, ué. É isso aí. Agora, assim, o Goiás de antes pro Goiás de hoje, ô Guga, acho que você era garotinho, a diferença, mas é da época do Wagner Vilela, o Goiás chegou à final da Copa do Brasil. Cara, o Goiás já viveu grandes momentos, teve jogador convocado para a seleção brasileira. Poxa, na época do Raimundo Queiroz, Raimundo pegou uma fase maravilhosa em termos de Goiás, Libertadores, Copa do Brasil, Campeonato Brasileiro Série A. A realidade que hoje, cara, o Goiás não é mais o que era. O Goiás é muito forte em termos de estrutura. O Goiás tem áreas valorizadas. Nem Atlético e nem Vila chega perto financeiramente. Mas o Goiás hoje, ele é aquele rico quebrado. Ele, eu, às vezes, fala assim, não, você tem posses, você tem mais dinheiro para resolver o negócio agora, não tem. Não. Eu espero que assim que tiver eleição, aí nós vamos ter uma percepção e uma noção. E acho para poder recuperar mercado de duas uma. Ou transforma o Goiás em SAF. Você fala, eu tenho 1 bilhão, vamos resolver a situação e o negócio vai andar. Ou então você vai ter que adequar. É a hora que eu falo, você precisa do Glauber Ramos, teve no Atlético.
1: Eduardo Souza.
3: Técnico barriga vazia. Jogador como o Cadu, que veio do Anápolis, 15 mil. Fulano que ganha
1: Clemente.
3: 20, 30, o Clemente. É por aí. Você
1: mas
3: não tem
1: essa
3: condições.
1: Fórmula foi feita lá com os meninos que vieram lá de Caruaru, hein?
3: Pois é.
1: Lembra?
3: Josué
1: Marquinhos.
3: Aí assim, você tem que descobrir, buscar jogadores, você fala, não, barato, mas que tá de barriga vazia. Hoje eu tô usando esse tema, né?
1: Mas o caminho é esse.
2: Olha o Vila aí. O Vila trouxe Dudu, né? Trouxe o Rian, né?
1: Esses
2: são os caras que estão resolvendo pro Vila.
4: Rainer. Bom, o Rainer já era conhecido.
2: Mas, não, tá, mas tava
1: não era barriga cheia, não.
2: Dado, o Vila ressuscitou.
1: O único barriga cheia que pra mim hoje no Vila consegue.
2: Marquinhos Gabriel.
1: Marquinhos Gabriel
2: pode ser barriga cheia, mas quando ele foi contratado, meu amigo, ele veio pelos números dele, que eram muito bons lá no Havaí.
1: Mas mesmo assim vem jogando, né?
2: Vem jogando.
3: Aliás, você tocou no assunto, como eu faço muitos jogos do Vila. Cara, eu vejo ele ser substituído, ele aplaude.
1: Ele fica é de no grupo. Banco, gritando, é de grupo, não tal. Tem vaidade.
3: Ah, os caras vão dançar com a torcida, ele vai.
4: E o seu substituto natural toda vez entra bem, né? O Dudu.
1: Tem vaidade, isso é
2: você
1: importante.
2: Você vê que o elenco do Vila não tem vaidade? Quando você vê, por exemplo, o André comemorando os gols. Você já viu quem que ele procura quando ele vai comemorar o gol?
4: O Hugo.
2: Porque o Hugo cobrou ele pra caramba. O Hugo deu duas alternativas pra ele: mestre, ou você vai jogar a bola, ou eu vou te negociar. O que que você quer da vida? Bora. Tô te vendendo lá pra Tailândia. Você vai embora? Ele olhou pro Hugo e falou assim, não vou. Eu vou ficar. Eu vou dar a volta por cima aqui no Vila.
3: E deu.
2: E ele vai lá toda vez. Repara. O Nilton faz jogos do Vila. Você pode ver. Se ele meter gol hoje, ele chega lá e fala assim. Ele fala uma coisa importante pro Hugo. Se você reparar na leitura labial ali, você vai perceber. Ele falou assim, acredita em mim, pô.
4: 12h57. Abraço, Wesley.
1: Valeu,
4: estouradíssimo. Abraço. Valeu. Valeu, Nilton.
3: 6:30 ou 6?
4: 6, Nilton.
1: Seis,
4: hoje é às 6. Futebol não na Bandeirantes.
3: Horas,
4: né? Hoje é às 6, Nilton César. Estaremos juntos logo mais à noite, né, Nilton?
3: Sim, eu tô escalado. Eu vou lá pro Onésio Brasileiro.
4: Onésio Brasileiro Alvarenga.
3: Às 6, né?
4: Às 6.
3: Futebol Bandeirantes.
4: Você podia levar um motorzinho com você?
1: Não posso. Não
4: pode,
1: nesse
4: não.
1: Momento,
3: o povo
1: não.
3: Tá guardando camisa. Você vai receber muita camisa, viu, motor?
4: Você tem dois nesse aqui momento. Dessa vez que eles aguardam. É esse eu? Moreno e esse aí,
1: acho
4: ó.
1: Acho que o Iago
4: que tá
1: nem
4: de
1: tanto.
4: Vinheta nova
1: acho
4: aí, ó.
1: Acho que o Iago nem tanto. O Iago,
3: vinheta
1: ele
3: bonita,
1: é...
3: hein?
4: Vinheta bonita.
3: Aliás, eu vi do Richard ontem aqui também.
4: Ficou bonita, né?
3: Ficou.
4: Maravilha. O Iago, então um abraço, então. Tá de folga. Até amanhã.
2: Até amanhã, vou dormir hoje, mestre. Vou deitar e vou assistir esses dois jogão aí.
4: Achei que você ia falar que dormiu e ia ver o jogo.
2: Vou colocar na audiência da maior rádio do estado, meu irmão. Vou escutar.
4: Show de bola. Valeu então, Iago Vinícius, Wesley Souza, Nilton César, Antônio Macedo Macedão, a nossa convidada Rayana, que esteve aqui conosco também, acompanhando todo o programa. Vem aí, Dr. Cid de Oliveira Reis e os bons amigos. Eu volto daqui a pouquinho às 6 com o nosso Futebol na Bandeirantes, aqui na Bandeirantes Goiânia. Fechada com você, fechada com a verdade.
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8: 3:08:23. Começa agora mais um Bons Amigos na Bandeirante 98.7. Programa que vai ao ar todas as quartas-feiras, das 15 às 16 horas. E hoje nós estamos com uma bancada altamente qualificada. Nós temos aqui o Pedro Ivo, que é um engenheiro e economista, e o Wagner Paes, que é um administrador de empresa e também economista. Aqui para fazer economia. E nós trouxemos mais uma vez uma edição do nosso querido Antônio Seixo de Brito, que vai participar também, contando algumas coisas da vida dele. Ele que já esteve aqui no nosso programa, mas vamos fazer uma reprise para ele, porque, com ele, que é muito interessante. De bons amigos, boa prova se faça na hora do perigo e não da taça. Eu quero dizer para vocês que nós estamos hoje com uma audiência qualificadíssima lá de Londres. Nós estamos assistindo nós uma série de brasileiras muito lindas que estão lá, muitos trabalhando como odontólogas e fazendo muito sucesso lá. Eu quero mandar um abraço especial para a Patrícia, a Isabela, a Marilyn, que é a Bibi, a Maria Fernanda, a Alexia, a Fernanda, a Denise e Lawane. Se vocês soubessem, pudessem estar vendo ela como elas estão vendo vocês, vocês iam ver que eu posso ter exagerado para menos. Mas para mais não, são lindas, lindas, lindas mesmo. Um grande abraço, um beijo a todos, viu? Obrigado, Londres. Ó, nós vamos falar sobre a vida de vocês. Não existe nenhuma pergunta combinada e não existe também pauta. Não existe pauta, não existe script, não existe nada. Vocês vão falar espontaneamente sobre, e pode responder e pode não responder e pode perguntar para os outros também. Aqui é livre. Eu quero falar que eu tenho o meu guru aqui, esse cabeludo aqui ao meu lado. E também o outro que já está caminhando no mesmo sentido. É, esse é o Thiago Humberto e é o César Nanini. César Nanini gosta de rádio, entende de rádio e é meu amigo especial, certo? E na mesa de som, uma pessoa pouco experiente. Nós estamos com o Macedo, 40 anos sentado aí nessa mesa de som. Pode pedir qualquer coisa para ele, só não pode pedir o hino do Vila Nova. Sai na hora, viu? Menos de 2 segundos. Bom, então a pauta gira da esquerda em sentido anti-horário. Então vamos começar com o Pedro Ivo. Pedro Ivo é engenheiro e economista. E nós queremos saber, Pedro, onde, em qual cidade você nasceu?
9: Boa tarde, audiência. Boa tarde a todos. É uma grande honra estar aqui com vocês. E esse convite, para mim, me soou muito especial. Porque estar com bons amigos é coisa rara, né? Quando eu sou goianiense, nascido em Goiânia, de 1980, certo? Fui criado pelo meu avô, era um coletor, delegado fiscal, muito austero, mas uma pessoa que me ensinou bons princípios e boas, me deu uma direção, um direcionamento na vida muito, muito maravilhoso, certo? Fui criado na região sul, que na época ali a gente era pouco conhecido, era o Parque das Laranjeiras, né? Ali a gente brincava de bicicleta, ia tomar banho no rio, tudo. Hoje tem o Alphaville, tem os condomínios lá, mas ali era a nossa tarde. Nossa tarde era ali. Saía da escola, tinha que voltar antes das 6, né? E retornar, nunca, antes, se voltasse depois das 6, não entrava em casa, não tinha outra conversa, né? Então, assim, a minha vida foi isso. Comecei a trabalhar aos 13 anos de idade, no sistema financeiro, fui até hoje, estou no sistema financeiro. E o mais importante disso, de tudo isso, não é a parte profissional que eu vejo. É poder chegar num lugar como esse e sentir uma energia positiva, sentir o calor humano, sentir uma vitalidade em pessoas que estão em prol do bem. Para mim, isso é um presente que eu recebi nessa quarta-feira que vai valer por muito tempo na minha vida. Muito obrigado, viu, por estar aqui.
8: Pedro, muito bom você ter já discorrido sobre muitas coisas que ainda vai ser perguntado para você com mais detalhe. Mas muito bom, você deu já um recado e que foi bastante na frente. Eu quero também aproveitar a oportunidade para saudar todos aqueles que estão nos transportando aí pelas ruas de Goiânia, pelas estradas de Goiás, nos seus veículos, porque nós somos muito ouvidos pelos taxistas e pelos Uber. E eu quero aproveitar para mandar um grande abraço para o Josenir, que tá viajando agora, e junto com ele está uma pessoa muito importante, que eu quero também saudá-lo, que é a Victoria Lobo, dessa família de Lobo, muito tradicional em Goiás. Um grande abraço para a Victoria e um grande abraço para o Josenir. E para todos os pessoas que trabalham no Uber, que tá nos passeando conosco e ouvindo a nossa rádio aqui, e que não são poucos. Um grande abraço. O Fabrício tem uma participação aqui. Boa tarde a todos, mais uma vez na audiência desse programa incrível. Parabéns, doutor Cid, e um forte abraço. E vamos ouvir mais algumas das boas histórias de nossos ilustres convidados. E agora é o Wagner Paz. Onde você nasceu, Wagner?
10: Olá, boa tarde a todos. Eu também sou de Goiânia, nascido e criado na cidade de Goiânia. Já fui para fora algumas vezes, já fui para outros estados. Morei em Campo Grande, Mato Grosso do Sul. Muito parecido com Goiânia, mas igual a nossa cidade não tem igual. Eu sou de 74, sou mais velho que o Pedro. E, na verdade, eu achei até bom a gente estar reunido agora neste programa, porque, por incrível que pareça, somos amigos de longa data. Eu e Pedro Ivo nos conhecemos há muitos anos. E acabamos nos cruzando nesse programa, que é um programa de bons amigos. Estou feliz por estar aqui contigo.
8: Olha, tem mais um recado aqui, que é do Paulo Henrique, que é um motorista de aplicativo e está ligado conosco também. Um grande abraço, viu, Paulo Henrique? Continue prestigiando. E agora vamos
10: falar mais sobre?
8: Não, pode falar, se quer.
10: Ah,
8: falar.
10: Tá. E além disso também, Paulo Brito, que é um amigo que tem menos tempo que Pedro, né? Mas que falou muito bem sobre a gente vir para cá e conversar aqui numa sala, que ele falou: não se preocupe, lá você vai estar entre amigos. Então, por isso, eu que não sou de rádio, não sou de TV, não sou acostumado a falar em público, né? Para mim é um pouco mais complicado, mas quando eu vi a tranquilidade aqui, fica mais fácil.
8: Ótimo, muito bom. E o Antônio Seixas de Brito nasceu...
11: Nasci em Goiânia?
8: Primeiro, ele é um empresário, advogado, e bom advogado.
11: Sim, muito obrigado.
8: Nasceu?
11: Nasci em Goiânia, né?
8: Nossa Senhora.
11: E pela segunda vez eu estou sendo prestigiado e vai comparecer aqui nesse programa, né? Um sítio que é amigo meu de há mais de 30 anos, né? Eu tenho essa honra de tê-lo como amigo.
8: Bom, Pedro Ivo, você nasceu em alguma entidade hospitalar?
9: Sim, sim. Eu nasci na maternidade de Maio.
8: Olha, ali na...
9: No mesmo caso, né? Na mesma maternidade que nasceu o Pedrinho, né? Pedrinho da história,
8: ah,
9: né?
8: Ah, nossa, que memória, hein? Depois você vai relembrar esse caso do Pedrinho.
9: Só que eu acho que ele foi 4 anos, 5 anos depois, foi depois, caso Vilma.
8: Esse caso é emblemático.
9: É emblemático, né? Com certeza.
8: Muita história aqui pra Goiás.
11: Você puxou bem na memória, hein?
8: É bom, puxou logo, onde ele foi lá no fundo do baú.
11: É dona Vilma.
8: Bom, você então nasceu na maternidade de Maio, né? E você morou no setor sul.
9: Eu morei na região sul, certo?
8: Lá no Parque das Laranjeiras.
9: Isto, no Conjunto Fabiana, no Parque das Laranjeiras.
8: Lá você escorregou na lama?
9: Ah, às vezes a gente escorregava, mas brincando, né?
8: É, eu sei. Mas eu acho que ele é político. É. Não, escorregar na lama é patinar e me lambuzar tudo na lama, vai até lá embaixo, voltar de novo, escorregar de novo.
9: Ixi, muitas vezes.
8: É uma brincadeira muito,
9: muito
8: saudável.
9: Muito boa, né? Muito boa.
8: E quando chegava em casa com aquela roupa toda empetecada, o que que a...
9: A sua tava pronta, né?
10: Naquela época ainda podia apanhar, né?
9: É, aquela época não tinha um ECA, né? Então, se tinha um ECA lá na minha região, não tinha um ECA, não. Tinha não, né? Lá tinha o cinto.
8: É, o cinto. Isso. Então, tá. Uma perguntinha aqui pra você ainda, Pedro. Você já ralou o dedo em alguma partida de futebol, em alguma brincadeira, arrancou a unha do dedão? O que que foi?
9: Rapaz, vou contar um negócio para vocês aqui. Na minha época, nós tínhamos o golzinho, né? O que que era jogar o golzinho? Todo mundo tinha que ficar descalço, fazer os golzinhos de pedra e jogava no asfalto. Quem não tira um pedaço do dedo arrancado é porque boa gente não era, entendeu?
8: Ou não jogava nada.
9: Ou boa gente não era. Então, assim, várias vezes. Na verdade, era todo dia a gente tinha esse jogo, né? É, quem é da minha geração e morava aqui em Goiânia, acho que era uma coisa que E nem de futebol fui bom. Nunca joguei bola, mas se eu não jogasse o golzinho, eu não era incluso pelos amigos, né? Então tinha que jogar o golzinho. Aí, pra poder facilitar, o que eu fazia? Eu montava o time, senão eu ficava sempre de fora, né? Ó, entendeu? Então era.
8: Agora, numa dessas arrancadas de pele e tal, você usou mestiolate?
9: E doía, rapaz, naquela época, né?
8: Chegava a sair água, a hora que aquela redinha vinha, chegava a sair água no olho?
9: Muito. Lá em casa tinha duas coisas, que eu tive duas mães, foi minha avó e minha mãe, né? E minha avó, toda vez que a gente se cortava, ela passa sal. Então, assim, o metiolate era detalhe, porque assim, já tinha passado sal mesmo, o metiolate ele vinha até apaziguando.
8: Sal com a liga. É. Que bom, que coisa espetacular. Bom, agora vamos ver lá com o nosso amigo Wagner. Você mora em Goiânia, você morava em qual bairro mesmo?
10: Eu morei muito tempo e comecei minha infância em Campinas, morei muitos anos em Campinas. Sou filho de costureira, minha mãe trabalhou na época que existia um movimento muito grande em Campinas. Hoje Campinas e o centro aqui da cidade, eu acho que está muito parado. Já foi o que era no passado. Hoje não pode nem se comparar. Os locais que eu passava, onde eu vivi, se eu comentar, só se as pessoas lembrarem do passado. Exemplo, o TikTok, tinha umas confeitarias muito boas em Campinas também. Hoje, quando se passa por lá, vê galpões, muitas lojas fechadas. Então é um pouco complicado falar de Campinas. Estudei no Assis Chateaubriand, ao lado do Santa Clara, da até a oitava série. Estudei também no Liceu de Goiânia, quando foi passando o tempo. Fiz Escola Técnica Federal de Goiás, mas não levei para frente. Quando eu descobri quanto era o salário de um eletrotécnico, eu saí, ganhava muito pouco. E assim, e depois mudei pro Parque das Laranjeiras, me casei.
8: Não, para um pouquinho, rapaz. Você já.
10: Contando a história
8: toda. Você já atravessou a. Não, ainda tem muita coisa da infância aqui.
10: Então vamos lá.
8: Mas não tem problema nenhum. Pode falar o que à vontade, não há censura, não há nada. Eu quero saber o seguinte, lá em Campinas, né?
10: Sim.
8: Você escorregou na lama?
10: Rapaz, Campinas, eu tenho umas histórias boas de lá, hein?
8: Tinha um jogo de futebol sem camisa, com camisa?
10: Tem, acho que todo mundo.
8: E tinha rua de baixo contra rua de cima?
10: Sim. E tinha rixa também de bairro, né? Rixa de escola, rixa de bairro. Então, assim, eu acho que essa é uma coisa muito antiga, igual hoje quando se vê falar em desse futebol que tem essa. Problema de torcida organizada, de Vila Nova, Goiás, brigando aí, que eu acho que não tem porquê isso, né? Porque os jogadores, quem paga mais leva, então não adianta muita coisa. Mas lá na época brigar, acho que por muito menos, porque simplesmente porque você era de um colégio, outro era de outro, e te via com um uniforme diferente, a coisa já ficava ruim. Então, assim, não tinha muita diferença, não, né? Vou dizer assim, porque hoje a briga também é em vão, né? Eu penso que não tem.
8: Ô Wagner, deixa eu fazer uma pergunta aqui para você.
10: Sim.
8: Como é que era a forma de incentivar as brigas lá, começar a briga?
10: Essa é boa. No passado tinha uma brincadeira que bastava um amigo estar no meio e falava assim, colocava a mão na frente de um outro, falava assim, ó. Quem cuspir aqui vai ser mais homem. E a pessoa tirava a mão, pronto, a briga estava armada. O cuspe ia na cara do outro e começava todo o problema.
8: Aí,
10: essa é velha.
8: Tinha uma outra também de fazer um risco assim, dois riscos no chão. Essa aqui é a mãe dele e essa aqui é a mãe do outro. Quem for mais macho, pisa na mãe.
10: Verdade. Tudo
8: que essa também?
10: Só pra caçar briga, tudo desse jeito mesmo. Funcionava assim.
8: E aí, você já escorregou na lama?
11: Ah, várias vezes.
8: Aonde?
11: Eu morava na Contorno, onde hoje tem um IP, ao lado do Tatico, na Avenida Contorno. E a gente tinha um campinho de terra, né? Na mata, onde hoje é o Mutirama. Então ali era um brejo praticamente. Então quando chovia, você jogava na lama o tempo todo, né? Também nunca fui um astro, não. Mas eu tinha uma certa liderança, então todo o time eu estava escalado.
8: O Brito, você já jogou finca?
11: Muitas. Cê... No período começava a chuva, começava as fincas, né?
8: É.
11: Você passava um risco no meio e jogava para ver quem atirava melhor. Você jogava no PG ou no estilo? Que era duas categorias, né? Que o PG você jogava direto, o estilo você jogava dando voltas.
8: Ô Ivo, você já jogou finca?
9: A forma que eu jogava finca era um pouco diferente. Até foi a novidade para mim. Fazia-se um círculo no chão, né? E ali a gente jogava a faca para ver aonde quem acertasse mais próximo do meio era o ganhador. Esse era o nosso jogo de finca de 80.
8: Ah. E aí, como é que era o seu?
10: Eu joguei pouca finca. Mexi muito com peão, bolinha de gude. Eu me diverti.
8: Você já jogou bate-bate em figurinha?
10: Já.
8: Você molhava o dedo a mão na saliva? Sim. Ou não?
10: Eu acho que todo mundo molhava para puxar mais de figurinha.
8: Bom, o jogo de finca é mais antigo, que é da minha época, né? Vocês são muito jovens aqui para participar do programa. Mas é brincadeira, vocês estão tudo dentro do contexto certo, porque vocês vão inspirar com a vivência de vocês, vão inspirar essa nova juventude que está muito ligada ao celular, ao computador, e que quase não tem oportunidade de escorregar na lama, nem de jogar finca, nem de nada. Eles estão mais vidrados com isso. O jogo de finca tradicional era assim: você tinha uma casa e o seu adversário tinha outra casa, era um triângulo, né? Cada um fazia um triângulo que representava a casa dele. Aí você jogava para tentar cercar a casa do outro adversário. Quem conseguisse cercar a casa do adversário e depois bater a finca em cima do risco dele, estava fechado, o cara perdia. Então, e tinha esses dois estilos, né? Estilo e capote. O estilo você pegava na ponta da finca, fazia ela dar uma cambalhota e ela sair. E tinha também o capote que você pegava no cabo dela e jogava direto com a finca. Era mais fácil fazer. Mas... como é que era uma saída subterrânea?
11: Eu não me recordo.
8: Então eu vou contar. Você sabe como é?
10: Não.
8: Como?
10: Você fala no jogo de finca?
9: Faça a minha ideia.
11: Jogo de finca?
8: É.
11: Ah, sim, agora me recordo. Eu que lembrei. Você jogava a finca, ela tinha que chegar embaixo do risco. Você tinha que jogar ela por baixo do risco, não deitada. Ela em pé, mas embaixo do risco. Essa era a saída, no meu tempo.
8: É porque quando você estava com a gretinha... Quando você estava com a gretinha muito pequena... para você sair da greta, você tinha que passar naquela gretinha. A saída subterrânea permitia você sair direto lá para cima. Então, saía por baixo do chão e ia lá para cima. Você já tomou emoção de Scott, Pedro?
9: Delícia.
8: Tá parecendo que as perguntas mais difíceis estão sendo.
9: Aquele negócio é uma delícia, né, rapaz? E assim, eu acho que eu tomei tanta emoção Scott que eu fiquei fortinho desse jeito, né? Porque na minha época ainda era emoção Scott, depois veio o biotônico Fontoura, né? Então, assim, eu tomei, aquele tempo era ruim pra caramba, né? E a mãe da gente, a avó, dava aquilo pra gente, não sei porquê, a gente já comia igual uma draga, né? E ainda dava aquilo ali e lascava tudo.
8: Tomou biotônico Fontoura?
10: Não, eu não tomei, não. Mas eu tenho uma história engraçada, boa pra contar pra vocês, de fazenda, sobre isso. Existia muito tempo no passado, não era tão evoluída a questão de medicamento para verme, vou dizer assim. E todo mundo tinha que comprar, o que vai tomar para poder tirar verme dessa molecada? Existia um negócio chamado na roça, meus avós tinham uma fazenda na região entre Miracema e Miranorte, que hoje é Tocantins, mas era Goiás na época, né? E lá tinha um negócio chamado de batata de purga, que eles falavam. Era um doce gostoso, a avó dava e todo mundo comia, morrendo de achar bom. Só que eu nunca vi um vermífugo mais bravo que aquele. Aquilo ali, você virava um rei no trono. Não sei se vocês conhecem a respeito, já ouviu falar, mas é uma batata que tem, ela é docinha, faz um doce. Se alguém apresentar e falar coma, eu vou dar uma sugestão, não comam.
8: Logo vinha a diarreia também.
10: E eu queria ver, e na época lá em fazenda antigamente não se tinha vaso sanitário, era o quê? A casinha, né? É. Com um buraquinho lá. Imagina você ter que dividir uma casinha daquela.
8: E a porta era o saco de daniagem, né?
10: Não, era aquele saco assim, uma madeira, um buracão que você tinha que ficar olhando e outra madeira. Então assim, eu acho que a gente fala muito de infância, né? Mas da infância eu posso dizer para vocês, eu me diverti na minha. Eu vivi muito com meus avós e foi muito bom. Quando vocês tocaram esse assunto, eu falei, eu nunca tomei isso, mas essa batata de purga que eles falavam, eu não sei o nome certo, depois eu vou lembrar e vou trazer esse nome para vocês. Eu digo, ninguém toma isso não, que é muito, solta tudo.
8: Ah, tá vendo como é que o nosso programa Bons Amigos é cultura também?
10: Faz a gente lembrar de cada coisa.
8: Eu tô com aquele motorista de táxi, que é o Josemir, que tá ouvindo, tá na estrada e tá nos ouvindo. Foi quando a gente mandou um abraço para ele, e ele tá com uma passageira chamada Vitória Lobo, que nós também queremos mandar um grande abraço para eles. Obrigado por ter entrado em contato conosco. Continue assim. Um grande abraço, Josemir. Nós estamos lembrando aqui de alguns detalhes, mas e aí, qual é a sua história com relação a esse fato?
11: Bem, lá em casa a mamãe tinha um ritual, era anual, né? Era anual. E primeiro você tomava um vermífugo, que você buscava nas sarrurais, na Vida Araguaia. Eram umas bolinhas que você tinha que comer com pão, senão não dava para descer, não. Aí, posteriormente, aquele comprimido abria, vinha aquele gosto ruim na boca. Passados uns dias, aí ela entrava com óleo de fígado de bacalhau. Nossa, era horrível. Bom. Sabe? Depois o óleo de fígado, aí dava mais uns dias, aí vinha o biotônico Fontoura.
8: Gente, vocês lembram bem do biotônico Fontoura? O biotônico Fontoura podia incentivar a gente a beber álcool, né? Porque ele...
9: Mas ele, a emulsão Scott e o biotônico Fontoura, a melhor parte que eu achava era que davam ali...

0: Obrigado.
1: Bom, o pessoal lá de Londres perguntou que hora começa o programa. Quer dizer, talvez eles não viram que nós mandamos um abraço para eles, nós vamos renovar. Para a Patrícia, para a Isabela, para a Bibi, Merlin, para a Maria Fernanda, para a Alex, para a Fernanda, Denise e a Lauane. Um grande abraço para vocês, brasileiras lindas que estão trabalhando aí em Londres. Tá? Obrigado. Bom, você fez o primário em qual instituição?
2: Eu fiz o primário numa escolinha que chamava Balão Mágico. Depois eu fui para outra escola que chamava Ana das Neves de Freitas, lá no Parque das Laranjeiras. Depois eu fui lá pro Moisés Santana, depois pro Preveste. Depois me formei aqui no Brasil, na Universidade Católica de Goiás.
1: Tá bom, obrigado. Você fez o primário em qual instituição de ensino?
3: O primário eu fiz... o primário eu fiz naquela... Eduardo Marquês, que era aquela escola que tinha na subida da Redenção, à esquerda. Ali foi feito meu primário. Na verdade, na época do primário eu fiz lá mesmo, porque meus avós moravam na Vila Redenção.
1: Certo. E você?
4: Eu fiz no Colégio Coração de Maria, na Avenida Paranaíba.
1: Primário, né?
4: É, fica próximo aonde ele estudou, na 27 ali, ó.
2: Isso, na esquininha, né? 27.
4: Pedro Gracinda de Lourdes.
2: Isso.
1: Pedro, você tem lembrança de alguma professora que chamou sua atenção, que você ficou cativado por ela?
2: Uma professora minha da quarta série, Tia Maísa. É uma pessoa assim que fez uma grande diferença na minha vida, pelo amor que ela tinha pela educação, né? E a paciência de explicar para todos os alunos. Mas é claro, não desmerecendo os outros professores que foram fantásticos na minha vida, né? Mas a tia Maísa, ela realmente fez uma grande diferença na minha vida.
1: E aí, Wagner? Teve alguma professora que você guarda na memória, que lembra dela até hoje? Teve uma paixãozinha por ela?
3: Ixi, aí seria bom, hein? Mas não. Eu lembro de uma professora de ciência chamada Dercy, no Colégio Assis Chateaubriand, lá em Campinas. Ela era diferenciada, porque colégio estadual geralmente, assim, não é desclassificando o colégio estadual, mas muitas pessoas que estão lá, exemplo, não, a minha família também era humilde, mas muitos não estão interessados, muitas pessoas vão para a aula e a professora tem que se desdobrar para poder aplicar a matéria dela e fazer. E ela, naquela época, muitos anos atrás, eu já estou com 52 anos, ela deu uma aula de sabedoria lá na frente, dizendo o que a gente poderia se tornar, independente da gente, como se diz, estar no colégio estadual. E não é só questão de motivação. Dá para chegar a algum lugar vindo do colégio estadual. E ela mostrou isso pra gente naquela sala. Ela, há um tempo atrás, já tem mais, provavelmente mais de 15 anos, ela faleceu, que eu acompanhava ela o tempo todo, mas ela é uma pessoa muito sensata. Eu acho que assim, uma pessoa chegar a transmitir uma mensagem para os alunos, naquela época, ciências, né? Eu falo ciências porque assim, eu sou de 74, então acredito que deve ter sido mais ou menos na época de 90, 85, entre 86 a 90, mais ou menos, há muito tempo atrás, e ela passar com tanta sabedoria, porque assim, eu que naquela época, eu sempre quis ser alguém na vida, todo mundo quer, né? Mas eu via que parecia que ela estava lutando contra a correnteza, num colégio estadual que poucos queriam virar alguma coisa. E ela realmente era sensata, ela conseguia passar, e ela mudou, no mínimo, numa sala de mais de 40 alunos, tinha na sala da Assis Chateaubriand, eu lembro que era no 43, entendeu? E, que é W, né? Meu nome. E aí, eu lembro certinho que umas quatro pessoas de lá, depois dessa aula, se modificaram. E para melhor, para muito melhor. Então, assim, tem pessoas que realmente fazem a diferença na vida da gente. Eu acho que, como o Pedro falou, ele tá certo, são pessoas que vestem a camisa para fazer a diferença pro próximo. Porque falar por falar, cumprir horários, nós que temos diversas profissões aqui, sabemos que até os profissionais

0: cumprem horário, mas às vezes não condizem com o salário que ganham. Quer dizer, ele está lá só para se esquentar a cadeira. E ela não, ela fez a diferença. Então eu me lembro, professora Deci, do Assis Chateaubriand, essa fez a diferença.
1: Muito bom. E aí, nós temos aqui mais uma... É o... Henrique. Mandou para nós. Saudação esmeraldina, doutor Cid. Goiás precisa do senhor. Ele precisa de um santo muito forte. E aí, Paulo, se estiver. Qual é a professora que deixou saudade?
2: Eu tive duas professoras. Eu tive uma muito rigorosa, que era a dona Ilka, que era diretora do colégio, e tive uma professora que realmente apaixonante, a Júlia Paniago. Marcou muito a minha infância, que eu também venho de origem pobre, vamos dizer assim, não é? Uma família numerosa. Então, a gente desdobrar. Até eu chegar à escola técnica foi um pouco meio puxado. Mas eu agradeço muito a base que eu tive.
1: Ótimo. Vamos lá pro Pedro.
3: Vamos lá.
1: Pedro Ivo.
3: Vamos lá.
1: É engenheiro e economista, uma pessoa de grande projeção aqui em Goiânia. Queremos fazer uma pergunta para você, o seguinte. Você já matou passarinho?
3: Olha, essa...
2: Vamos
1: lá. Tá demorando a responder. Já não, tá prescrito.
3: Eu vou falar porque é o seguinte. Foi uma das coisas que eu... que me traumatizou. Porque eu tinha espingarda de chumbinho e a gente atirava na minha época os passarinhos mais em mira, né? E teve um dia que eu vi um passarinho e falei, rapaz, vou matar aquele passarinho, né? Vou atirar no passarinho, porque a gente nunca acertava, na verdade, era essa. E, rapaz, eu acertei esse passarinho. E esse passarinho caiu no chão e eu fiquei cuidando desse passarinho 1, 2, 3 dias. Minha mãe veio e falou, meu filho, tem jeito, mas não, ele morreu. Eu peguei um trauma disso tão grande, porque a gente vê que a gente atira, né, pra acertar, mas já quando acerta e vê aquilo, ainda mais uma criança, né, acaba vendo que você tirar a vida de alguém é uma coisa muito séria, ou de algo, né? Isso aí me marcou. Eu atirei um, vamos dizer, eu matei um passarinho na minha vida e não vou matar mais nenhum.
1: Pois é, bom. E aí, vai, né?
0: Diz que tem que ter a ovelha negra, né? Então vamos lá. Eu matei muito passarinho. E de tudo quanto é jeito, com estilingue, com espingarda de chumbo. E aí só me conscientizei depois de mais velho, que não podia jogar pedra no Parque Laranjeiras, que caía no quarteirão do lado, quebrava vidro de carro. Então não podia fazer mais. Mas tinha um passarinho na época específico. Esse, para mim, quando a gente conseguia matar... que era o Tizil. Porque e na hora que você jogava a pedra, ele pulava. Você tinha que sintetizar a hora que ele ia descer pra você derrubar. E na verdade, igual o Pedro falou, mais hobby mesmo, porque comia. E ainda tinha superstição. O senhor falou em matar passarinho, diz que quando matava um anu, dava um pique no estilingue, né? Na goma. Então, e pior que isso acontecia mesmo. Eu não sei se minhas gomas já estavam velhas demais, mas depois que a gente derrubava o Manu, olhava o pique que estava lá na goma. Então, tem algumas coisas. E agora, eu vou fazer uma pergunta para o senhor. O senhor já levou uma estilingada? Quando você puxa o estilingue, a pedra volta na barriga? Essa é para o senhor.
1: Uai, eu não estou... Se levei, não recordo do trauma, não, né?
3: Você não levou, não, viu, pai?
0: Quem já levou sabe o tanto que dói.
1: Olha, tem uma pergunta do ouvinte aqui. Pode pôr no ar.
4: Grande abraço, doutor Cid. Grande abraço a todos da mesa. Hélio Galdino, ouvinte de todas as quartas. Vocês estão falando de mercholate aí. Mercholate se livra tudo. E no quintal da minha casa era grande, tinha pé de mangueira, pé de goiabeira, pé de bananeira. E o oxiúrio já atacou, e naquela época não usava cueca, não, era só o calçãozinho, né? E aquela coceira que não parava mais, a mamãe disse, passa o metiolate que esse trem resolve. Quando eu trisquei o metiolate, o trem contraiu, rapaz, eu, quanto mais eu corria naquele quintal, o vento entrava e ardia. Ó, eu não ficou um pé desse que eu não subia, eu subia, eu pulava, eu descia, eu corria, tá doido.
1: Que legal. Boa participação, viu?
3: Boa recordação.
1: Hélio Godoy. Muito boa a sua participação. Você deve ter muito caso. Uma hora você vem aqui pra gente te entrevistar também, viu? Obrigado pela sua participação. Um grande abraço. Você já matou passarinho?
2: Não, Antônio, você não matei, não. Eu, o exemplo do Pedro Ivo, que não tinha espingarda. Eu era ruim de estilingue. A minha forquilha era boa, feita de goiabeira, né?
3: Goiabeira é melhor.
2: É. Era difícil arrumar as borrachas, mas conseguia. Pedacinho de couro, aquela coisa toda. Mas eu era muito ruim de pontaria.
3: Graças a Deus.
0: Nunca, o único assim, ruim aqui é eu mesmo.
1: Tem uma coleção.
2: E depois eu ficava pensando assim, lá no fundo de casa tinha um menino que a mãe me levava, matava, levava pra mãe dele fazer. Eu ficava encabulado, falei, como é que vai sobrar o quê daquilo ali? Porque não tem jeito. Depois que eu imaginava o passarinho descarnado ali, o despenado, né?
1: Imagina o Tizil. Imagina o Tizil.
2: O Tizil, então, tem que tamanhozinho.
1: Por isso que ele era difícil de matar, porque ele era desse tamanhozinho. Se acertar nele de longe.
2: Mas até acho que até a pomba do bando é pequeno,
3: fica,
2: né?
3: É, não, não dá.
2: É, não fecha.
3: Ah, gente,
2: não fecha.
3: Dá.
0: Se juntar muito, dá.
3: É. Juntar muito, né?
2: É, muito mesmo.
1: É, aquela perninha. Não, é bom, viu?
0: Aquela coxinha é fininha.
3: Farofa, né? Fazer farinha da farofa.
2: É osso e tudo, né?
0: É. Só isso.
1: Gente, então tá. Sempre pro Pedro Ivo conheço. Pedro Ivo. Você já apanhou muito?
3: Rapaz, eu era bom de briga. Muito bom de briga.
1: Eu tô falando briga, não, tô falando em casa.
2: Os pais?
3: Não.
2: Ou da mãe?
3: Não, não, não. Eu levei uma surra na minha vida.
1: Conta ela aí pra nós.
3: Não, a surra é o seguinte, eu ganhei um carrinho de aniversário, dia das crianças, se eu não me recordo bem. Eu tenho uma prima irmã que chama Ana Paula. Ela podia estar até ouvindo isso. A surra que eu levei foi por causa dela. Ela simplesmente, na hora que chegou o carrinho, eu fiquei muito feliz. Ela falou, deixa eu ver. Ela era de fricção, né? Naquela época, né? O carrinho mais chique do mundo. Aí ela puxou o carrinho, sapo, soltou ele, pá, na parede. O carrinho despedaçou. Aí comecei a chorar, meu avô veio. Por que você tá chorando? Meu carrinho quebrou. Quem quebrou? Foi você? Ninguém respondeu. Então os três vai apanhar. Pegou o cinto, bateu nos três. Ou seja, fiquei sem carrinho.
1: E você levou.
3: Porque ninguém entregava ninguém, né?
1: Não vai, né? Rio aqui, viu? Rio gostoso dela. Então, eu vou já fazer uma pergunta pra você. Essa única surra que você levou, você considerou ela imerecida, não é?
3: Sim, mas naquela época, doutor Cid, eu só vou só abreviar, não tinha questão muito assim de merecimento não, né? Os pais olhavam pra gente, a decisão deles era só não olhar, não precisava chegar na sua, né? Então assim, como é que eu vou reclamar que eu tomei uma surra, hein? Nunca nem passava na minha cabeça, ficava chateado, chorei e tudo, mas... É uma coisa que a gente não questionava, pai. Pai, mãe, não tinha questionamento. Não,
1: né? E o Wagner?
0: Você tá roupeta falando, eu tô pensando na minha aqui. Eu lembrei de uma surra específica que eu levei em Campinas. E acho que no passado, acho que eles... Eu não sei porque os pais da gente batia. Parece que é de graça, porque, por exemplo, eu não perguntava pra gente direito se a gente tinha culpa no cartório, vou dizer assim, né? Tem uma surra que aconteceu em Campinas, mas ela foi tão de graça e foi tão inesperada. E a coisa mais engraçada, tanto que o mundo gira e eu topei com essas pessoas mais velhas que estão envolvidas nessa briga. Estava na porta em Campinas, na rua Ipameri, eu lembro como se fosse ontem. Inclusive tem um laboratório lá, não sei qual que é não. Nessa mesma casa foi feito o laboratório. E na frente tinha um dentista. Esse dentista, mais velho, a gente tudo mais novo. A minha mãe recebeu uma amiga dela na casa dela com 3 filhos. E a gente foi brincar lá de fora, Campinas parada, no final de semana e tal. Eles foram lá, não foi eu, que eu nem fazia isso. Na época eu acho que era meio bobão mesmo. E eles quebraram uma pedra que o senhor, o dentista, chama Zé Rosa. Se ele estiver vivo, estiver ouvindo. Quebrou essa pedra dele. Esse Zé Rosa foi na minha mãe, que era costureira, tirar satisfação. Deu um bafafá dentro de casa, a minha mãe só falou, vai pra dentro. Eu falei, pronto. E olha que eu nunca tinha apanhado, feio. Nunca, porque eu não aprontava. Ficava mais em casa, mais tranquilo, só estudando. Na época eu tentava dar de mais certinho. E o que que aconteceu? Quando assim que eles foram embora, ela falou, entra pra dentro do banheiro. Aí eu falei, pronto. Só minha mãe nunca mandou ir pra dentro do banheiro, já fiquei, né, pensando. Menino, fiquei de calçar, falou, tira o calção. E menino, que cresce, não quer ficar pelado perto de mãe. Falei, meu Deus do céu, tira o calção, menino. E foi tá chinelada, aí começou a chinelada e ela tinha uma ripinha. Que hoje, se um pai usar uma ripa daquela, vai pra cadeia. E ela pegava essa ripinha e batia na bunda, batia na barriga, e quando eu chorava, batia na boca. Pá! E pensa num que apanhou de graça, e eu tomei uma raiva desses três. Luciano, Fabiano e o outro, esqueci o nome. Um virou contador, os outros dois eu não sei não. E se eu contar uma coisa pra vocês, vocês vão acreditar. Uma das minhas, que na época era só conhecida da minha mãe, é uma tia minha, que hoje mora no Conjunto Riviera, casou-se com um tio meu chamado de Vilmar, que é irmão da mulher, que tem uns filhos. Então, os sobrinhos dele eram aqueles que me deram a surra. E um belo dia, depois de velho, nós fomos numa festa e falou assim, olha o Fabiano e o Luciano. Eu olhei e falei, lembrei na hora. Falei, eu tomei uma surra por causa de vocês. Essa é a minha história.
1: E aí?
2: Vem casa no Eusébio.
1: Esse aqui é o Antônio Seixas de Brito, advogado.
2: Nós somos os irmãos, escadinha. E quando havia rixa, entre alguns, aí minha mãe, nós tínhamos em casa, cultivava um pé de amora, entre outros frutíferas, e ela chamava para apanhar. Eu mandava você ir lá no pé de amora, pegava uma vara de amora, ela pegava a vara de amora, descascava a vara, ficava só um caldozinho. E aí pronto, dava umas 3 daquela, era suficiente. Não, você não esquecia.
1: Tinha vergão.
2: Tinha vergão. Você não esquecia tão cedo. Eu, vara doída, viu? Bati, levantou, fazia esforço, mas não tinha jeito.
1: Muito bom. Você fez exame de admissão, Pedro Ivo?
3: Não, na minha época já não tinha mais o exame de admissão.
1: Passava direto do primário.
3: Isso.
1: E aí você fez o curso secundário onde?
3: O secundário eu fiz no Preveste, né?
1: No Preveste.
3: Isso. Isso. Não, foi no Preveste.
1: É. Tinha 2 tipos de curso secundário. Tinha. Não, aí já era o colegial, né?
3: Colegial, claro.
1: O clássico e o.
3: Técnico, né?
1: Técnico.
3: Isso. Eu fiz o clássico, normal.
1: Certo.
3: Porque tinha, na verdade, contabilidade, tinha uma série de cursos, né?
1: E você, Wagner, chegou a fazer a admissão?
0: Não.
1: É a transição do primário para o ginásio?
0: Não.
1: Onde você fez o ginasial?
0: Eu fiz o ginasial, eu comecei o primário, igual eu falei para vocês, na Redenção. Aí eu fiz a parte até a 8ª série no Assis Chateaubriand em Campinas. E assim que eu fiz, aí eu fiz 1 ano de liceu à noite, que já tinha que começar a trabalhar. E aí prestei concurso para a escola técnica e entrei. Comecei a fazer eletrotécnica. E assim, é importante até aproveitar o programa para falar para quem estiver ouvindo, tiver filhos que vão fazer escola técnica, descobrirem antes quantos os técnicos recebem antes de entrar no curso, porque não basta estar na escola técnica, hoje que é CEFET, né? Que é o Centro Federal Tecnológico, né? Mas tem que saber para não perder muito tempo, porque aconteceu um fato comigo muito ruim e eu não sabia. Eu fiz quase 3 anos de Escola Técnica Federal de Goiás, eletrotécnica. É puxado, é excelente, excelente. Tem que fazer sim. Só que quando eles apresentaram para mim qual que realmente seria o salário, as condições do mercado de trabalho e tudo. Quando eu falei, eu quero voltar, eu imaginei que eu teria 3 anos, né, que eu já tinha feito do após o secundário, né, que é o que a parte depois da oitava série, né? Isso. Só que eu perdi 1 ano. Quem faz escola técnica, você perde 1 ano. Aí quando eu voltei atrás no Hugo de Carvalho Ramos para terminar meu ginásio, não é? Ginásio. Que é até o terceiro ano. Isso. Aí eu voltei no Hugo de Carvalho Ramos para depois passar para outro nível. Só que eu perdi 1 ano da minha vida que eu não sabia que a escola técnica federal, o curso técnico, se a pessoa sair de lá, ela perde 1 ano da parte normal, do tradicional.
2: Verdade.
0: Mas na minha época também não existia esse 9º ano. Tinha jardim, né, tal, e depois chegava primeiro, segundo, até o 8º, depois o 8º, primeiro, segundo, terceiro e depois curso superior.
3: É, mas só para correção, é porque é o seguinte, não existe 1 ano a mais. O 9º ano é porque a gente, antigamente, na nossa época, era o pré-chulé, né? E não pode chamar mais o pré-chulé.
0: O pré.
3: É, então aí o pré virou o primeiro ano. Aí a gente tinha até a 8ª série. Então virou 1 ano a mais.
0: Sim.
3: Por causa disso. Então não tem 1 ano a mais.
0: Eu imaginei que tinha mais.
3: Não. Não.
0: Falei, me safei pelo menos 1 ano.
1: E aí, agora o Antônio Seixo de Brito. Você já fez a admissão?
2: Fiz. Fiz a admissão.
1: Férias ou.
2: Nas férias? Eu sou jurássico, né? Sou quase. Vamos dizer. Eu tenho mais de 70 anos, então eu estou bem. Sou bem das antigas. Eu fiz a divisão, fui para a escola, para o liceu. Aconteceu comigo, exemplo que aconteceu com o Wagner. Eu estava numa época, na fase de transição, quando eu fui para lá, e eu fui fazer técnico de estradas. Eu estava com aquela ideia toda das empresas do Brasil irem para lá, aquela coisa toda. Então, entusiasmando, né? E quando terminei o curso lá, não era nada aquilo que a gente esperava, né? Era um curso técnico, um curso puxado na escola técnica, e remuneração não tinha nenhuma. Não existia essa condição. Aí foi uma decepção, foi um trabalho bem feito. Ficou lá com o professor Valdor, que era o diretor na época, né? Era muito puxado. Eu sei que a carga horária lá era de segunda a sábado, à noite das 19 às 23. E 15, não tinha folga, e sábado era o dia inteiro. 7 às 12 era aula prática. Depois, das 2 às 6, aula teórica. Era muito puxado.
3: É. Posso fazer uma pergunta só? Qual curso você fez na escola técnica? Começou?
0: Eu fiz eletrotécnica.
3: E o senhor?
0: Técnico de estrada.
1: Muito bom.
3: Muito bom.
1: Agora, o meu guru. Quer fazer uma pergunta para os entrevistados?
5: O curso de estrada, você já tinha explicado uma vez aqui, e ele não. Imagino que não existe mais esse curso, né?
2: Eu acredito que não.
5: Mas na outra explicação você falou que era o auge, né?
2: Por causa das empresas do Brasil que estavam indo para fora, né? Aquela coisa toda. Mas aí logo acabou o movimento, entendeu? Não era o que a gente esperava, né?
1: E agora, vamos ver.
6: Doutor Cid, boa tarde ao senhor, aos nossos grandes ouvintes que estão curtindo o programa Bons Amigos, Thiago Humberto, meu parceiro, meu amigo sonoplasta, DJ sempre, Macedão, e todos que estão aqui na bancada, o Pedro Ivo, quando ele falava mais o Wagner, ali do Parque das Laranjeiras, que o Pedro Ivo morou no Conjunto Fabiana. Eu conheço muito bem aquela região, Parque Laranjeira, Fabiana, Ateneu, Marilisa, Vitória 1, 2, conheço aquele povo todo lá, Chácara do Governador, Santa Cruz, é uma região que a gente conhece bastante e me sinto seu vizinho, voltando o tempo, né? Mas permaneço lá ainda. Eu tenho uma pergunta para os três, que eu gosto sempre de trazer a reflexão com relação ao flashback que o Dr. Cid se promoveu fazendo esse programa, que é contar a história de cada um e até aqui onde vocês chegaram. Dica-se de passagem, chegou num momento muito importante da vida. Mas a pergunta que eu faço para o Pedro Ivo, depois para os demais, Wagner, depois o Seixo, é: se você pudesse sentar com você há 10, 20 anos atrás, lado a lado, num banquinho da praça, o que você falaria para você, Pedro?
3: Foi muito boa essa reflexão. Eu sentaria comigo no banquinho da praça e sempre me orientava a viver o hoje, o presente. Porque acho que a maioria das pessoas sempre quer ser adulto, né? Deixa de viver o presente, que é o mais interessante da infância, da juventude, da velhice, de todos os momentos da nossa vida, é o presente. Então, a gente quer ser o adulto, né? E que tá perdendo a melhor fase, que é a fase de não pagar boleto, né? Vamos dizer assim, né? Então, assim, a gente quer ser adulto, tudo, nossa, pensando futuro, e deixa a coisa mais importante da vida, que é o tempo. O tempo é a moeda mais preciosa da nossa vida.
1: Boa.
3: Não é dinheiro, não é nada, é o tempo, né? Então a gente vive no futuro, pensando no passado e esquecendo do presente. Então eu queria falar para aquele Pedro Ivo lá de trás, lá do Parque de Laranjeiras, com o Fabiana, nosso conterrâneo aqui, que fiquei muito feliz em saber, aproveitar cada segundo daquele momento e das pessoas de verdade, igual nós estamos aqui nesse momento, sem ninguém no celular, sem ninguém na, todo mundo se ouvindo, um falando, um respeitando, vivendo o presente. Isso foi falando em presente, finalizando, mas deixando bem claro, hoje eu recebi, participando desse programa, um grande presente de estar com vocês. Muito obrigado.
5: Doutor Cid, só fazer uma observação também, em cima das palavras do Pedro, e lembrando que o César é uma pessoa daquela região, eu também me considero daquela região. Quando eu cheguei em Goiânia, eu jogava no CRB, era ponta esquerda do Galo da Paz do Sar. Aí acabei não tendo muito sucesso e vim pra cá.
6: Há controvérsias aí, irmão.
5: Não, mas eu. Porque eu não tenho vídeo.
2: Fotografia.
5: É porque eu não tenho vídeo. Aí eles ficam assim, não acreditam no meu talento futebolístico. E eu pegava muita manga ali naquela rotatória lá da autoescola, muito famosa.
3: Praça das Mangueiras.
5: Praça das Mangueiras. Mas tem uma autoescola lá que é muito antiga. Tinha uma metalúrgica atrás daquela rotatória, onde eu trabalhava na metalúrgica. Não, é a sul-americana. Uma metalúrgica sul-americana. Isso, do Albernai, exatamente. Eu acho que até tem ainda na rotatória.
3: Não sei, mas a rotatória tem a mangueira.
5: E a mangueira, eu trabalhava das 7 às 17, aí na hora do intervalo do almoço era 11 horas, a gente às vezes não tinha condições de comprar a marmita, né? Eu trabalhava, era o badecão na metalúrgica, ia lá pra mangueira almoçar.
0: Almoçar na mangueira.
5: Manga, era bom aquele tempo, viu? Subia na mangueira, brincava na enxurrada também.
1: Tá
5: não,
1: vendo?
5: Mas pegou mal, subia na mangueira. Não tem como voltar, não? Não. Subir na mangueira. O que a minha mãe vai falar quando chega em casa?
1: Não, mas foi.
5: A mangueira, porque não é pé de manga, né? A gente tem um erro de falar. O português não é pé de manga, não existe.
1: É mangueira mesmo.
5: É mangueira mesmo, então.
1: Mas é mangueira de árvore.
5: É de árvore.
1: Esclareceu.
5: Esclarecido.
1: Você vai responder a pergunta do.
0: É, mas tem que ter.
1: O que você ia falar pra você?
0: O cara do passarinho agora vai falar.
1: Não, nada.
0: Diferente do Pedro, ele tem um jeito de ver a vida e eu vou dar meu depoimento a respeito disso, mas não pro lado pesado da coisa, mas se eu pudesse sentar no banco da praça atrás e falava assim, pra falar comigo mesmo, eu tenho uma frase que eu converso muito com o Dr. Paulo Brito, que eu falo pra ele, se eu pudesse não desperdiçar meu tempo com gente que não presta. Desculpa, isso não é um pessimismo. Porque a gente perde muito tempo na nossa vida. Hoje eu estou com 52 anos e dediquei muita parte. Eu acabei não comentando aqui, mas eu estou no meu terceiro casamento. Mas não são com as mulheres que eu quero citar, em geral. Para a gente dizer que a gente perde muito tempo acreditando nas pessoas. Porque a gente acredita, porque a gente é de boa fé, que o próximo será também. E eu acho que é aí que a gente se atrasa. Porque eu não sou pessimista para chegar no ponto para falar assim, vai tirar a pessoa do buraco, faça empurrar ela mais. Não, eu quero ajudar. Só que muitas vezes a pessoa, ela realmente te puxa. Entendeu? Então assim, eu perdi, conheço o Pedro, como eu falei mais cedo, há muitos anos. Pedro perdeu muito tempo da vida dele. Nossos caminhos se cruzaram um tempo atrás aí. coisa mais interessante, as nossas vidas se cruzam, acaba se cruzando, uma coisa mais interessante, o mundo é muito pequeno. E assim, a gente, quando nós paramos para conversar, eu, Paulo Brito, Pedro Ivo, eu diria, voltando à resposta que pediram a respeito, que você não faria? Não é pessimismo, pessoal, mas eu não perderia tempo com gente que não me agrega, gente que não te faz crescer, que não te empurra para frente. Entendeu? Porque você acaba querendo trazer essa pessoa pro teu lado e ela acaba te puxando para trás. Então acaba que você, exemplo, não tem jeito de definir isso um pouco mais, mas a gente tem que ser mais criterioso. A gente tem que ser de vez em quando um pouquinho pessimista e falar, será mesmo que é meu amigo? Será mesmo que merece estar ao meu lado? Porque a gente tem que se cobrar isso, porque senão a gente vai, todo mundo vai ser bom. E o mundo que a gente vive, a grande verdade, assim, não estou sendo pessimista, espero que todos entendam isso, mas o mundo não é como a gente vê esse conto de fadas. Ia ser muito difícil. Então isso eu faria. Não perca tempo com gente que não vale a pena. Porque o nosso tempo passa muito rápido. Eu não me vejo com 52 anos. E se eu pudesse falar isso para um... Eu não tenho filhos, mas eu diria para um filho se eu tivesse. Meu filho, preste muita atenção, não desperdice seu tempo. Porque corre tão rápido que a gente nem se imagina com a idade que tem.
1: E você, Brito?
2: Olha, para mim seria um misto do que os dois falaram. Eu sempre ouvi de minha mãe uma frase que não é dela. Minha mãe era autodidata, assim como meu pai também. E sempre dizia o seguinte, olha, diga com quem andas que eu direi quem tu és. Entende? Então eu patinei, eu perdi muito tempo insistindo em algumas coisas que eu via que não ia dar futuro. Né? Então, se eu tivesse sentado ao meu lado, eu diria, olha, escolha suas amizades. Seria isso.
1: Muito bom. Quero falar para vocês que nós já passamos mais de uma hora, 65 minutos que começamos o programa. E até agora nós estamos muito atrás, né? A não ser o Pedro Ivo, que deu uma avançada, foi até terminar o curso. Mas depois nós chamamos ele para voltar para o primário. Não, agora eu vou fazer uma pergunta, sempre para você primeiro, viu, Pedro? Não é marcação, não.
3: O senhor, à disposição.
1: Você começou a namorar com quantos anos e como é que é o nome da sua primeira namorada?
3: Vai estar disponível na internet mesmo, né? Brincadeira. A minha primeira namorada se chama Juliana Caldas. Eu namorei com ela durante 9 anos, né? Eu tinha 16 e ela tinha 15 anos, né? Nessa época. Meu primeiro beijo, acho que eu devia ter uns de 9, que minhas filhas não escutem, né? Pelo também. De 9 para 10 anos, né? Então tinha...
1: Aí, precoce.
3: Não, é porque tinha, na minha época, tinha ABB, Associação de Beijo na Boca. Então você ia pegando na mão da pessoa e ia ganhando beijo, né? Aí você escolhia a pessoa e dava os beijinhos nela lá, né? E graças a Deus isso acabou.
1: Coisa moderna.
3: Você também lembra disso, né, Wagner? Você deve lembrar. Então, assim, os primeiros... isso aí foi a... Mas, assim, era um beijo de vamos dizer assim, a maldade nossa daquela época era... em vista de hoje, era zero, né? Não tem nada, não se compara, né? E, assim, existia muito respeito em relação às mulheres, né? Por mais que a gente... Eu comecei a namorar com 14 anos, com 16... 15 para 16 anos, igual eu comentei, a gente respeitava muito os pais, a mãe e a própria filha, a família, né? Então, assim, quando você chegava para ser apresentado a uma família, você ali era um responsável pela... Vai tomar um sorvete com a namorada. Você era um responsável ali, um tutor dela, não é igual hoje, né? As coisas mudaram bastante.
1: E agora... Eu notei que quando você estava começando a falar, o Wagner ficou um pouquinho vermelho. Pode falar, Wagner.
0: Não, eu estou lembrando uma cena que agora vocês vão se surpreender. Que poucas pessoas sabem. Eu tenho uma cicatriz no nariz, tem 3 pontos. E essa história é muito boa. Foi da minha primeira namorada. Lá em Campinas, antigamente se construíam os muros, que eram ondulados. Eles não eram quadradinhos igual hoje, eles eram ondulados. E com a chuva dava aquele lodo. E menino pequeno, parecia macaco, e vivia em cima dos muros. E lá, conquistando ela, à tarde, não fazia nada, menino novo. Nem lembro a minha idade da época, eu sei que eu era muito novo. Naquela época, quando você é magrelinho, que não tem nem carcaça de gente, de um lado pro outro. E o meu cunhado, o irmão dela, eu em cima do muro, pega e joga um pneu em cima de mim. Lá em cima, segura esse pneu, pop, e eu caí do outro lado. Agora é a parte engraçada. Eu não tinha nem beijado ela ainda, só tava conquistando, andando em cima do muro, coisa de criança. Eu bati o narizão no chão, num tijolo, abri um buraco, e aí me levaram correndo o vizinho pro hospital. O médico era o pai da Candice, da menina. E ele me costurando, sabia que eu tinha caído no muro lá, e falou, então você tava lá com a minha filha. E costurando. E a coisa ficou bem. Essa história aí foi muito difícil.
1: E aí, Paulo?
2: A primeira namorada minha...
1: Qual a idade sua?
2: 13, 14 anos. Eu comecei a trabalhar muito cedo.
1: Como é que é o nome?
2: Tive acesso, Goiani. Goiani Macedo de Carvalho. Era muito bonita. Hoje ela faleceu há muitos anos. Mas foi uma das grandes paixões da minha vida.
1: Ó. Oh.
0: Coraçãozinho
1: balançado. Beijou?
0: Forte agora, hein?
2: Ah, sim. Eu fui precoce, né? Comecei a trabalhar com 7 anos, eu não tive infância, aí caí no mundo.
1: Isso. Gente, agora nós vamos abrir, depois dessa história aí para redimir, nós vamos abrir uma oportunidade de você falar para a sua amada atual. E para as pessoas que você gosta, realmente, da sua família, você fala para elas.
3: Obrigado pela oportunidade. Eu tenho um casamento maravilhoso e eu queria deixar para minha família, eu tenho 3 filhas moças, né? E apesar de tudo, elas, a minha esposa, minhas filhas, sabem desse namoro que eu tive, tudo, graças a Deus, a gente não tem nada a esconder, e que elas são a razão da minha vida. O único patrimônio que eu tenho é minha família, né? Deus acima de tudo e família aqui na terra. Obrigado pela oportunidade.
1: E agora, vai, né?
0: Agradecimentos? Eu quero agradecer a minha esposa atual, porque ela que aguenta meu dia a dia, que a gente vai envelhecendo, vai se tornando mais tosco, porque a gente vai, a paciência vai encurtando, tudo vai encurtando. Eu tô casado com ela, vai completar 11 anos agora, dia 12 de dezembro, entendeu? Completou 12 anos. Gosto muito do meu sogro, porque ele, uma pessoa simples, que é, quando ele me entregou a filha dele, que já era mais velha, que ela casei com ela, já tinha 38 anos, ele falou só uma coisa para mim. Falou, eu te entrego minha filha, mas eu só quero que você nunca bata nela. Se um dia você não quiser ela, me devolve ela de volta. Eu já tentei fazer isso várias vezes. Mas, brincadeira, gente. É brincadeira, não. Brincadeira. Eu sempre
1: vai
0: falo pra ela
1: hoje,
0: assim, eu sempre falo pra ela assim, olha lá, e seu pai falou que eu posso devolver. Mas não, eu amo minha esposa e gosto muito dela. E assim, por essa história toda que eu já passei na minha vida com mulheres, pessoas diferentes, que a gente vai convivendo no decorrer dos anos, né? Porque eu não tive a sorte de ter uma mulher a vida toda, mas quando eu finalizei, eu quero terminar o resto da minha vida com essa esposa minha que eu tenho, que é muito especial. Keila, eu te amo.
1: Olha que bacana. E aí?
2: Bom, eu fui casado 30 anos com a doutora Norma. Nós tínhamos 3 filhos, né? Que eu amo muito, Adriano, Marcos e a Paula, que hoje se encontra na Austrália. E já tem uns 12 anos que eu sou divorciado. E eu virei celibatário.
1: tem muita gente que não vai entender o que, que é isso, não, viu?
0: Depois de velho, eu virei celibatário.
1: E, gente, ó, são 1 hora 74 minutos, 1 hora e 14 minutos, e como nós esgotamos o tempo aqui e ainda não fomos muito na frente, mas agora eu vou falar uma coisa para vocês. Pedro, nós sempre guardamos na nossa memória um gesto, uma palavra, um modo de comportar dos nossos pais. O que de seus pais ficou em você?
3: A principal característica que ficou em mim, porque a presença paterna que eu tive foi meu avô que me criou, foi sempre da retidão, certo? Às vezes a gente escorrega na vida, faz algumas coisas que não estavam dentro dos ensinamentos, mas a mensagem que ele deixou para mim foi sobre a retidão, né? Sempre questão de honestidade não é virtude, é dever, né? Caráter e retidão. E Deus em primeiro lugar, sempre.
1: Vai, né? O que de seus pais ficou em você?
0: Eu posso elogiar muito a minha mãe, porque foi uma guerreira, né? Costureira, não tinha recursos financeiros. Meu pai separou da minha mãe, eu tinha 3 anos de idade. Então, a figura de pai que eu tenho é de meu avô, que inclusive Pedro conheceu, meu avô, minha avó. E que esses deixaram muita história, que quando se foram, aí você perde um pedaço teu quando eles se vão. E a minha mãe hoje é viva, né, claro, e assim, é a paixão da minha vida. Mas que figura paterna que eu tive foi do meu pai. O que eles deixaram para mim? As palavras que o Pedro falou, igual. Eu acho que no passado nos ensinaram muito a ser certo. O que é dele, esse brinquedo não é teu, você tem que andar é assim, homem de verdade não faz isso, e tudo aquilo que a gente aprendeu no passado. Eu queria muito que assim, que a safra desses adolescentes, das crianças de hoje, também passassem por isso. E tivesse um negócio muito bonito que a gente tinha, que chamava-se dar a benção. Entendeu? Dar a benção para as pessoas mais velhas, respeito, sim senhor, não senhor. Você podia até não concordar com o que eles falavam, mas o respeito era acima de tudo. Então, assim, hoje eu vejo muito assim, igual eu falo, eu não sou referência para nada, que eu não tenho filhos, né? Mas eu tive durante 8 anos uma menininha que eu cuidei dela, num casamento meu, mas o que eu pude fazer foi levar ela com o que era certo e o que era errado, nos meus limites, né? Porque ninguém é perfeito. Mas, assim, o que eu posso dizer é, todo mundo sabe o que é certo e o que é errado. Eu costumo dizer isso, doutor Paulo. Às vezes a pessoa faz o errado ciente, entendeu? A gente não pode, e minha mãe também ensinou isso, se esconder atrás de nenhuma religião para apagar um erro teu. Deus não tem culpa de tudo que acontece na vida dos outros. E é muito fácil transmitir o problema para ele. Então, assim, a gente tem que ser responsável pelos nossos atos. Eu acho que é por aí que a vida é.
1: Isso minha mãe me ensinou. Eu estou preocupado agora com o dono da emissora aqui, porque está por muito tempo e ainda tem...
5: O senhor vai ser demitido, hein? Escuta aqui o colega.
1: A parte comercial também, né? Mas o que de seus pais ficou em você,
2: Brito? Exatamente o que o Pedro falou, retidão. Nós somos criados assim, e eu criei meus filhos assim também. Mas, é lógico, né? Vamos dizer assim... A norma foi muito mais presente, né, na vida deles do que eu, mas foi tudo criado com retidão. Minha mãe tinha uns dizeres que era interessante. Falava, olha, coloca a sua mão onde a sua vista alcança. Ela queria dizer para você não pegar o que não era seu. Você achava uma coisa, você devolvia. Você não podia chegar em casa com uma coisa que não te pertencia. Mesmo você houvesse achado, mas não, você vai lá e devolve. Não, fulano me deu. Não, não deu. Vai lá e devolve. Não é seu, não era dele. Não tinha esse tipo de criação, esse tipo de tratamento. O respeito. Existia hierarquia e era natural dentro da família. Você não contestava aquilo, porque você sentia que eles queriam só seu bem. Então, foi por essa vereda que eu vim.
1: Muito bom. Agora nós vamos chegar ao fim do nosso programa. Possivelmente vocês podem ser convocados para terminar o curso. Mas é agora, Macedo. A Dama de Vermelho. 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
3: E vários pontos de coleta, isso, né?
1: E vários, agora, né, para finalizar, o Macedo vai pôr a música.
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5: Hora certa em Goiânia, 4:26.
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8: Uma ótima tarde, seja muito bem-vindo, bem-vinda. Estamos começando mais um Bandeirantes Acontece, edição dessa quarta-feira, hoje, dia 7 de outubro de 2026. Mariana Ramelo, boa tarde, tudo bem, Maria?
5: Boa tarde, Danilo, boa tarde para você, para o pessoal que está nos acompanhando. Por aqui, tudo bem, graças a Deus. Bora para mais um Bandeirantes Acontece.
8: E o Bandeirantes Acontece dessa quarta-feira, a gente começa falando sobre Simples Nacional. Você está sabendo, né? Simples Nacional ampliou o prazo e empresas têm até 30 de outubro para definir opção para 2027. A prorrogação permite que empresários e contadores comparem os efeitos do regime simplificado e da tributação regular antes de tomar decisão. Sobre esse assunto, vamos conversar agora com o advogado tributarista, doutor Daniel Guimarães. Doutor, seja muito bem-vindo à Rádio Bandeirantes. É um prazer conversar com o senhor na tarde de hoje.
9: Obrigado, Danilo. Obrigado, Mariana. Muito boa tarde a todos que estão nos assistindo, nos ouvindo nessa tarde. É um prazer estar aqui com vocês, falando um pouco de um assunto tão importante que afeta tantos empresários do nosso Brasil e do nosso Goiás também.
8: Doutor, para começar de forma bem prática, o que, que mudou para as micro e pequenas empresas com a ampliação do prazo até 30 de outubro?
9: É, toda essa mudança, Danilo, faz parte da nossa reforma tributária, né? Para quem achava que não ia afetar as empresas do Simples Nacional, na verdade, foram os primeiros a serem afetados. E a gente está falando, na verdade, de duas escolhas, tá, Danilo? Primeiro, uma escolha que se realizava antes do mês de janeiro, quando as empresas queriam optar pelo Simples Nacional. Esse prazo mudou de janeiro agora e foi antecipado para setembro de cada ano. E a escolha do Simples Nacional padrão ou híbrido, que é uma nova sistemática de escolha do Simples Nacional. Essa escolha deveria ter sido encerrada até 30 de setembro. Mas houve aí uma resolução do Comitê Gestor do Simples por parte do governo, concedendo aos empresários mais 30 dias para poder tomar uma decisão mais assertiva, fazer uma análise melhor, conversar com seus contadores e acertar numa decisão que vai ser muito importante para o primeiro semestre do próximo ano.
5: E aí eu te pergunto aí em termos simples, explicando o que são o IBS e a CBS e por que eles tornam essa decisão mais importante para as empresas agora.
9: Esses dois tributos que você acabou de falar são os dois novos tributos que a reforma tributária criou. Ele vem para substituir alguns tributos que já existem, como PIS e COFINS, ICMS, ISS. E esses dois tributos vão compor o que na maioria do mundo chama IVA, que é o Imposto sobre Valor Agregado. Aqui no Brasil a gente gosta de inventar moda demais e se criou o IVA Dual, que é composto por esses dois tributos que você acabou de ler, IBS e CBS. Essa mudança vai ser muito importante porque a empresa do Simples Nacional vai poder optar por recolher esses tributos dentro da guia, junto com todos os demais tributos, como sempre fez com a apuração do Simples, que é uma apuração simplificada e unificada, ou fazer o recolhimento desses dois novos tributos por fora, analisando aí critérios específicos de cada caso.
8: Doutor Daniel, e qual é o principal erro que o pequeno empresário deve evitar nesse momento?
9: O principal erro que ele deve evitar é ignorar a reforma tributária. É achar que a reforma tributária é só para empresa média ou grande. Esse é o principal erro que eu venho acompanhando as empresas e vejo o quanto eles estão ignorando e achando que isso é uma coisa grande que não tem nada a ver com eles. Então, o primeiro passo é conversar com a sua contabilidade, acionar o seu contador, tentar entender o que vai mudar para você, para a sua realidade, para a sua empresa e o que você precisa fazer daqui para frente, inclusive em relação a essa tomada de decisão de agora.
5: E aí, uma empresa que vende diretamente ao consumidor final está em uma situação diferente daquela que fornece para outras empresas?
9: Perfeito. Esse é o ponto de início dessa tomada de decisão. Então, em relação a essa decisão do Simples Nacional padrão ou híbrido, que a gente acabou de mencionar aqui na diferença, o ponto de partida é exatamente esse. Se a micro e pequena empresa tiver como cliente pessoas físicas, consumidor final, varejo, loja de roupa, sapato, muito provavelmente ela vai continuar do mesmo jeito que ela está. Ela não precisa se preocupar. Agora, o ouvinte que está nos acompanhando, que atende outras empresas, ou seja, que tem outras PJs como cliente, aí ele precisa abrir o olho. Porque nessa relação de empresa para empresa, muito provavelmente ele vai ter que rever a sua tributação para que ele continue competindo no mercado e transmitindo tudo aquilo que é necessário para essa relação.
8: Doutor, pegando o gancho dessa resposta do senhor, do ponto de vista jurídico e tributário, quais critérios deveriam obrigatoriamente entrar nessa análise antes da empresa tomar a sua decisão?
9: Eu digo sempre que são três critérios mínimos que tem que ser observado, Danilo. Primeiro critério é esse que eu acabei de falar, analisar quem são os clientes da micro e pequena empresa, se é pessoa física ou jurídica. Se for pessoa jurídica, aí você vai ter que começar a analisar os seus fornecedores, para ver de quem que você compra, da indústria que você compra, quem que te fornece esse produto ou demais insumos para sua atividade. E o terceiro ponto, e obrigatoriamente tem que ser analisado, é o quanto a sua empresa está organizada para poder fazer essa escolha. Porque uma coisa, pessoal, é o Simples Nacional padrão, onde você vai recolher tudo por dentro da mesma guia, não requer uma organização tão grande. Agora, se você optar para ir para o Simples Nacional híbrido, que é esse sistema novo, a sua empresa precisa ter uma organização maior, uma documentação mais acirrada, mais justa, a contabilidade mais certa. Então, você precisa entender se a sua empresa tem maturidade e está pronta para fazer isso nesse momento.
5: E aí, para as empresas que hoje estão fora do Simples Nacional, mas elas querem ingressar até 2027, a gente sabe que o prazo ia até a 15 de outubro. O que elas precisam fazer até lá?
9: Para quem está fora do Simples e quer entrar no Simples no ano de 2027, o prazo final é 15 de outubro. Caso tenha algum impedimento, porque impedimentos que a gente diz, Mariana, é às vezes uma certidão negativa que não saiu, uma pendência com o município, com o estado. Se surgir algum tipo de pendência no momento dessa escolha, ela tem até o dia 30 de outubro para resolver essa pendência. E o mais importante que isso, uma escolha não depende da outra, tá? Então, quem vai optar pelo Simples Nacional, ao mesmo tempo, já tem que fazer aquela segunda opção do padrão ou híbrido. Se ela esperar a primeira opção ser resolvida para fazer a segunda, pode não dar tempo. Então, faça as duas, converse com o seu contador, organize tudo para que você não fique aí com o prazo atolado na última hora e acaba perdendo algum benefício.
8: Doutor Daniel, se o senhor pudesse deixar uma orientação para o pequeno empresário que ainda não conversou com o contador dele, como um bom brasileiro está deixando para a última hora, qual seria a sua principal mensagem para ele? Que ele ainda tem que conversar com o contador sobre essas mudanças para 2027?
9: Danilo, eu acho que além de conversar com o contador, que aí é uma tarefa obrigatória de todo empresário nesse momento, o micro e pequeno empresário tem que entender também que nós estamos passando por uma mudança de cultura, tá? A reforma tributária não está mudando só tributo, ela está mudando sistema, monitoramento do fisco, cruzamento de informações, de cartão de crédito, PIX, de nota fiscal. Então, daqui para frente, a tendência é que o monitoramento seja muito maior. Então, não basta hoje mais ser empreendedor, tem que ser gestor. Então, começa a mudar um pouco a cabeça, a entender que você precisa tomar pé da situação da sua empresa para que você diminua o risco cada vez mais, porque a cultura está mudando e vai mudar muita coisa daqui para frente.
5: Viu aí, né?
8: Se prepare, faça um planejamento. E como o doutor Daniel acabou de dizer, se você não conversou com o seu contador, não adie mais não, viu? Com as orientações de hoje, já converse com o seu contador. Doutor Daniel Guimarães, se algum ouvinte da Bandeirantes, aqueles que acompanharam, e ainda ficaram alguma dúvida, nossa, eu queria conversar com o doutor Daniel Guimarães, tem alguma dúvida sobre algum assunto, qual é a rede social do senhor para que ele possa acessar, te mandar um direct e esclarecer sobre algum ponto que não foi conversado nessa tarde?
9: Ah, ótimo, eu fico inteiramente à disposição de todos que estão nos escutando, se quiser tirar alguma dúvida, esclarecer alguma situação, o meu Instagram é dr.danielguimarães, tá? O dr de doutor, né? dr.danielguimarães. Espero vocês lá, podem acompanhar que eu trago praticamente todos os dias notícias atualizadas, práticas sobre a reforma tributária que vai encaixar no seu dia a dia, tenho certeza.
8: Conversamos na tarde de hoje com o advogado tributarista, doutor Daniel Guimarães, a quem nós agradecemos pela gentileza de ter

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1: 4:40 em ponto aqui em Goiânia.
2: Olha, e aqui na capital, com 26 assinaturas, Guiotti avança para a candidatura de consenso na Câmara Municipal de Goiânia.
1: Eleição da mesa diretora deve ocorrer nesta sexta-feira, enquanto o grupo articula possível retirada da candidatura de Ronilson Reis. Mais informações com Marcos Linhares.
3: Disputa pela presidência da Câmara Municipal. Uma boa tarde para vocês no estúdio e para você que nos acompanha na Bandeirantes. A disputa pela presidência da Câmara Municipal aqui de Goiânia pode estar próxima de um desfecho. O vereador Tiago Guiotti, do Avante, já contabiliza 26 assinaturas de apoio para comandar o Legislativo Goiânia.

0: Goianiense no biênio 2027-2028. A eleição da mesa diretora deve acontecer na sexta-feira, dia 9, por volta das 11 horas. O requerimento para a realização da votação deve ser apresentado ainda nesta quarta-feira. Pelo regimento da Câmara, a eleição pode ocorrer em até 48 horas após a apresentação do documento. O avanço de Ghiotti muda o cenário da disputa, que até o início da semana estava concentrada entre ele e o vereador Ronilson Reis, do Solidariedade. Nos bastidores, existe uma articulação para que Renilson retire a candidatura e seja construída uma candidatura de consenso em torno de Ghiotti. A composição reúne o grupo do atual presidente da Câmara, Romário Policarpo, aliados do prefeito Sandro Mabel e também do presidente da Assembleia Legislativa de Goiás, Bruno Peixoto. Além da presidência, as negociações envolvem a composição dos demais cargos da mesa diretora e das principais comissões da Câmara, como a Comissão de Constituição e Justiça e a Comissão de Finanças. Esses colegiados têm papel estratégico na análise dos projetos que chegam ao Legislativo. Se o acordo for mantido, Tialo Ghiotti poderá assumir a presidência da Câmara a partir de 2027 para comandar a casa durante a segunda metade do mandato do prefeito Sandro Mabel. Marcos Linhares, para a Rádio Bandeirantes.
1: Obrigado, Marcos Linhares. 4h42, vamos de opinião. Vamos ouvir Vacil Oliveira. Boa tarde, Vacil.
2: Boa tarde.
3: Olá a todos, tudo bem? Passada a eleição, a atenção agora é para outras eleições. A eleição da mesa da Câmara de Goiânia e da mesa da Assembleia Legislativa de Goiás. Hoje, no Manhã Bandeirantes, conversamos com o deputado eleito Fabrício Rosa e ele contou que já tem reunião, já participou de reunião para poder conversar sobre o assunto. O candidato que sai como o nome do governo, o nome que o governo pode abraçar, é o deputado estadual Esiquinã, ex-prefeito de Vianópolis. Esi é pré-candidato desde antes de começar a campanha. Então, no início do ano, o nome dele já era ventilado como um possível sucessor de Bruno Peixoto e isso estava condicionado um pouco à sua eleição, à quantidade de votos que teria. E ele teve muito voto, 73 mil votos, uma votação expressiva para a Assembleia, e isso credencia dentro da base do governo como um candidato natural. Isso e a proximidade que adquiriu com o tempo com o governador Daniel Vilela. Então, ali na Assembleia, o encaminhamento deste momento é para que Esiquinã seja o candidato do governo e seja, quem sabe, eleito presidente. Na Câmara, o Tialo Ghiotti é o candidato de Sandro Mabel, do prefeito de Goiânia. Então ele sai aí também com o favoritismo da estrutura, da máquina. E dificilmente ele deixará de ter o apoio ou terá contra ele a estrutura de governo, que também Mabel é um aliado de Daniel. Neste momento não há conflito entre eles, até um momento de apaziguamento. Então caminha para isso. Esses dois nomes surgem aí como os candidatos oficiais e os candidatos neste momento com uma chance melhor de eleição. Mas vamos ficar atento, vamos acompanhar aqui na Bandeirantes. Fique também atento, acompanhando a nossa programação e a gente traz as informações de bastidores. Um abraço, até a próxima.
1: Abraço, obrigado, Vacil, pelas informações. É isso que o Vacil bem diz. Daqui a pouco nós vamos falar sobre a Assembleia Legislativa do Estado de Goiás, retomou os trabalhos ontem, hoje também já teve sessão, né? E até eu vou pegar a fala do deputado Esiquinã. Ontem, no finalzinho, ele conversou com a imprensa e até disse o seguinte: terminou a eleição, a gente já começa a discussão da próxima, né? Sim. Que é agora, já começa a discutir sobre a presidência da Alego. Se apresenta vários nomes, está aí o nome de Esiquinã, Virmondes Cruvinel, Lissauer, que foi presidente da casa na legislatura passada, e vários outros nomes também, né? Que podem surgir. O Partido dos Trabalhadores, a Bia de Lima, diz que ainda vai conversar, tem essa conversa com os que estão chegando, reelegeram no Partido dos Trabalhadores ela e Antônio Gomide, e se elegeram para a próxima legislatura, a Kátia, se junta a Kátia e também o Fabrício Rosa. Eles vão ainda conversar para saber qual vai ser o posicionamento do partido, se eles vão apresentar uma candidatura, se vai apoiar alguém. E é claro que a Rádio Bandeirantes acompanha todas essas movimentações, tanto na Légua, também na Câmara Municipal de Goiânia. Agora há pouco a gente trouxe, né, a informação do Marcos Linhares sobre a candidatura de Guiotti. Tudo isso você acompanha aqui na Bandeirantes. Vem aí, repórter Bandeirantes.
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4: Agora são 4:46. O Tribunal Superior Eleitoral marcou para esta quinta-feira, portanto amanhã, o julgamento do pedido apresentado por Antony Garotinho para desistir do recurso contra o indeferimento da candidatura dele ao governo do Rio de Janeiro. A decisão pode alterar o resultado da disputa estadual e até encerrar a eleição ainda no primeiro turno. Mais detalhes com o repórter João Boeri.
5: A sessão do Tribunal Superior Eleitoral, que pode definir se haverá segundo turno na eleição para o governo do Rio, está marcada para as 10 horas da manhã desta quinta-feira. O recurso do candidato Antony Garotinho do Republicanos será analisado pelo colegiado, sob relatoria do ministro Floriano de Azevedo Marques. A inclusão na pauta, no entanto, não significa que o TSE vai analisar o mérito do recurso. O plenário pode primeiro decidir se aceita ou não a desistência apresentada por Garotinho. A Procuradoria-Geral Eleitoral defende que o Tribunal Superior Eleitoral deve aceitar a desistência, já que o julgamento do mérito levaria ao mesmo resultado: rejeição do recurso, manutenção do registro indeferido e anulação dos votos recebidos pelo ex-governador.
4: O Tribunal Superior Eleitoral também irá analisar amanhã o recurso contra a candidatura de Deltan Dallagnol ao Senado no Paraná. A discussão ocorrerá no plenário físico da Corte Eleitoral. Mais informações com o repórter Fred Fiandanese.
6: Será julgado amanhã, em sessão no Tribunal Superior Eleitoral, o recurso referente à inelegibilidade do senador eleito Deltan Dallagnol. A relatoria do processo é do ministro Floriano de Azevedo Marques, o mesmo que anteriormente havia suspendido a campanha e negado o registro de Dallagnol para a disputa ao Senado. Eleito com mais de 2.900.000 votos, Deltan afirma, por meio de nota, que o TSE tem a responsabilidade de proteger a lisura das eleições e a credibilidade das urnas.
4: Agora são 4:48.

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7: Último bloco aqui do Bandeirantes Acontece em Goiânia, 4 horas e 53 minutos.
8: Na sessão de ontem, na Assembleia Legislativa de Goiás, a primeira realizada depois das eleições deste ano, o plenário também foi marcado por um momento de homenagem e memória.
7: Depois da apresentação das matérias, o presidente da casa, o deputado Bruno Peixoto, do União Brasil, deu início às homenagens ao ex-deputado Hamilton Filho, do MDB, que morreu durante a campanha pela reeleição.
8: Bruno Peixoto apresentou um projeto para preservar a memória do parlamentar no saguão de entrada do Palácio Maguito Vilela.
9: Já determinei a diretoria de compras e a licitação para que coloque um letreiro no saguão saguão cultural, deputado Hamilton Filho, e um busto.
7: E durante as homenagens, o deputado Issiquinã classificou a iniciativa como uma homenagem singela e disse esperar que a trajetória de Hamilton possa servir de inspiração para as próximas gerações.
10: Essa é uma singela homenagem que a Assembleia Legislativa presta ao gigante que foi o Hamilton Filho, mas certamente é algo que ocorre para que nós façamos com que o nome dele também esteja registrado para a posteridade e que as gerações mais novas possam se inspirar no grande político, no notável homem público que foi o deputado Hamilton Filho.
8: A deputada Bia de Lima também lembrou o perfil pessoal do ex-parlamentar. Destacou a educação e a disposição que, segundo ela, Hamilton sempre demonstrava no relacionamento com as pessoas.
11: Mesmo o Hamilton, estando em partidos diferentes do que o nosso, sempre foi um cara elegante, gentil, prestativo, um companheiro de verdade. E eu aqui externo esse sentimento. Externo não apenas o meu sentimento, de nossa bancada, e deixo a família aqui a certeza de que fará falta o deputado Hamilton Filho para a Assembleia Legislativa.
7: Emocionado e com a voz embargada, o deputado Virmondes Cruvinel relembrou a trajetória e o jeito de ser de Hamilton Filho.
12: Nunca vi o Hamilton em nenhum momento, seja na presidência ou visitando um bairro, com um tom de voz alterado. Essa é a política que eu acredito que deve ser feita, de respeito às pessoas, de honrar o seu voto com trabalho, com suor, honrar o nome da sua família com responsabilidade.
8: Quem também falou sobre a convivência com Hamilton foram os deputados Tiago Albernaz e Antônio Gomide.
7: Tiago assumiu uma cadeira na Assembleia depois da morte do parlamentar MDBista. Já Gomide e Hamilton construíram uma trajetória política conjunta em Anápolis.
13: Eu e ele tivemos uma trajetória muito marcante na nossa trajetória política. Em 2018, nós tivemos a oportunidade de sermos eleitos juntos no Solidariedade. Dois jovens, dois ex-vereadores, trabalhávamos ali por uma cadeira e fomos eleitos juntos. Colegas de bancadas, atuamos ao longo dos 4 anos enquanto deputados juntos. Tomamos decisões juntos, acordamos em conciliações juntos, trocamos ideias e nos aconselhamos.
14: Tivemos oportunidade, como prefeito, o Hamilton ser vereador conosco. Eu fui prefeito, o Hamilton ganhou para vereador, trabalhamos juntos. Depois tive a oportunidade de ser candidato a vereador com Hamilton. Fomos para a Câmara junto, ele presidente da Câmara. Tive a oportunidade de ser o deputado eleito em Anápolis junto com Hamilton no primeiro mandato. E o deputado no segundo mandato eleito junto com Hamilton.
8: A irmã de Hamilton Filho, Andréia Rezende, que atualmente preside a Câmara Municipal de Anápolis, também participou da homenagem.
7: Ela falou sobre a dificuldade da família. Ela falou sobre a dificuldade da família em retornar à Assembleia Legislativa depois da morte do irmão e destacou a votação histórica recebida por Hamilton nas eleições para deputado estadual.
15: Hoje tem sido difícil para nós voltar aqui e encarar os seus sonhos. Mas o estado de Goiás o honrou. O estado de Goiás o tornou vivo com os mais de 109 mil votos no estado de Goiás. Mais de 230 municípios dos 246 municípios o honraram.
7: E ainda sobre a sessão de ontem na Assembleia Legislativa, o deputado Issiquinã avaliou o cenário político depois das eleições e disse que agora um novo ciclo começa. Para ele, o processo político se reinicia a partir dos resultados das urnas.
16: O processo se reinicia a partir da data que sucede o momento da proclamação do resultado das eleições. Eu sigo muito determinado, muito focado no objetivo de bem representar, de cumprir com as minhas obrigações e principalmente justificar o voto que me foi dado no dia 4 de outubro passado, momento em que as eleições ocorreram e que os representantes que estarão ocupando as funções públicas nos próximos 4 anos foram escolhidos.
8: E assim, chegamos ao final de mais uma edição do Bandeirantes Acontece. Agradecer a Deus por mais esta oportunidade e a você, amigo ouvinte, pelo carinho da audiência, pela companhia. Fique com Deus, mesmo Deus que cuida de mim, ele cuida de você também. Na sequência, você segue na excelente companhia de Mariana Rabelo e o Bandeirantes Esporte Clube.
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0: Hora certa em Goiânia, 5:03.
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0: Oi, gente, excelente quarta-feira, metade da semana já tá aí batendo na porta e hoje tem dois goianos em campo pela Série B. Muita coisa acontecendo aqui na Bandeirantes Goiânia e você acompanha todos os detalhes, o que tá acontecendo a partir de agora aqui no Bandeirantes Esporte Clube, que é um oferecimento Hiper Moreira, Bom Preço, Super Frango, Macroservice, Laboratório Núcleo, Nisa, Seba, Paraflu e Abinsalt. E eu já chamo ele, Luan Alves, boa tarde pra você. Como que você tá, Luan?
2: Tô bem, Mariana Rabelo, e você, tá? Joia?
0: Joia.
2: Eu tô muito bem, não, que eu acabei de descobrir que o São Luís empatou o jogo. Olha lá, Mariana Rabelo. Os aplicativos de hoje em dia, eu vou te contar.
0: Eles te deixam
2: bem
0: sempre bem.
2: Falou,
0: é. Eu tava bem, já não tô mais, não.
2: Ué, mas parece que anularam, Mariana Rabelo.
0: Explica aí pra gente, porque
2: não, que
0: você
2: tá
0: rodando, não tá legal.
2: Agora a 17ª rodada da divisão de acesso. Em campo São Luís e Goianésia, lá em São Luís de Montes Belos, e Bom Jesus e Morrinhos. A situação de momento é, o Goianésia tá vencendo seu jogo pelo placar de 2-1. Esse resultado, somado ao resultado de que lá em Bom Jesus, o Bom Jesus está sendo derrotado pelo Morrinhos, coloca aí na última rodada Goianésia e Bom Jesus no estádio Valder José de Oliveira, com o Goianésia tendo a vantagem do empate para voltar à primeira divisão. E aí o gol do Bom Jesus embolava tudo, colocava ali a pontuação nivelada, e aí a gente tinha que ver os critérios de desempate, mas realmente estava impedido, Mariana.
0: E aí, então tranquilizou?
2: É um pouquinho, né? Mas aí, se tomou o gol, tá mais perto, né? De tomar outro.
0: Continua.
2: Realmente então. Tava muito impedido.
0: 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Luan Alves, vou te chamar para abraçar os nossos colegas de trabalho.
2: Vamos lá, Mariana Rabelo. Na mesa de áudio, nosso Antônio Macedo. Daqui a pouquinho, o Edinaldo Maurício. Menino bom, juntamente com o nosso Macedo. Na live Bandeirantes, Vitória Farias. A produção é minha, Luan Alves. A coordenação é do nosso João Batista Souza, diretoria comercial da nossa Thaís de Paula. E quem assina a situação aqui e manda na casa é o nosso doutor Cid de Oliveira Reis.
0: E os trabalhos técnicos.
2: Joaquim, querido.
0: Ah, não pode esquecer dele,
2: não. Não pode,
0: não. Não pode, não. 5:07, você já conhece a Nisa Hyundai? 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Bora começar?
2: Vamos, Mariana Rabelo, e começar com os nossos destaques, porque
0: diga
2: hoje
0: aí.
2: Tem Vila. Com casa lotada, o Tigrão recebe a equipe do Cuiabá pela Série B do Campeonato Brasileiro. E aí, praticamente do outro lado do país, o nosso Dragão entra em campo também, jogando fora de casa, confronto direto contra a equipe do CRB. E claro, Mariana, finalmente o nosso Verdão voltou a vencer. Ouvi falar aí que estão sonhando com acesso novamente. Goiás bateu a equipe do Atlético por 2-1. O Atlético até jogou bem, mas o Goiás foi quem levou o resultado e volta aí, quem sabe, a sonhar com muito trabalho a sonhar com acesso à Série A do Campeonato Brasileiro.
0: A partir de agora, tudo isso e muito mais aqui no Bandeirantes Esporte Clube, que é um oferecimento Grupo Moreira. 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Bora começar então, bora girar aí os clubes do coração, do seu coração.
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0: Começando com Vila Nova. Vila Nova precisa aí reassumir a liderança da Série B. Tandara Reis, boa tarde.
3: Boa tarde, Mariana. Grande abraço para você, para os companheiros de trabalho aí no estúdio. E é claro, um abraço especial também para todos que nos acompanham aqui no Bandeirantes Esporte Clube. O Vila Nova entra em campo logo mais às 8:30 da noite, diante do Cuiabá, em partida válida pela 32ª rodada da Série B do Campeonato Brasileiro. A equipe colorada precisa vencer para reassumir a liderança da Série B. O Juventude já jogou nesta rodada e agora é o novo líder da competição, com 2 pontos a mais que o Vila Nova. A equipe colorada precisa apenas de uma vitória simples para se manter na ponta da tabela. Para essa partida, o técnico Guto Ferreira segue sem poder contar com Rafa Silva e Breno Bora. Os dois jogadores ainda estão entregues ao departamento médico. Fica a expectativa para saber se Jonathan Costa vai ter condições de jogo. E a grande novidade na lista de relacionados é o De La Torre, ele que não joga desde a 23ª rodada, quando o Vila Nova goleou a equipe da Ponte Preta. Ele acabou sentindo o adutor da coxa direita no finalzinho do primeiro tempo. Daqui a pouco, aqui no Bandeirantes Esporte Clube, a gente traz mais detalhes da preparação colorada e vamos ouvir também o atacante Janderson, que falou com a imprensa e destacou o que o Vila Nova precisa fazer para conquistar o acesso no final da temporada.
0: 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E agora é hora das informações rubro-negras. Igor Adorno tá chegando, contando tudo pra gente do Atlético Clube Goianiense.
4: Oi, Mariana Rabelo, boa tarde pra você, um grande abraço e uma ótima tarde também a todos ligados no Bandeirantes Esporte Clube. Daqui a pouco, às 8:30 da noite, a bola rola em Maceió, no estádio Rei Pelé. O Atlético visita o CRB, jogo importantíssimo para os dois clubes. Confronto direto, o Atlético precisa vencer para subir ainda mais na tabela, e o CRB quer vencer para reduzir a distância para o Dragão. Apenas 4 pontos separam as duas equipes na tabela de classificação. Vamos falar muito sobre essa partida. Vamos ouvir Roger Silva, treinador do Atlético, que falou conosco diretamente de Maceió. O Dragão está em Alagoas desde segunda-feira e ontem treinou no CT do CSA. Te trago tudo sobre esse grande jogo, tudo sobre o Atlético, a partir de agora, aqui no Bandeirantes Esporte Clube.
0: 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E agora é hora das informações esmeraldinas. O Verdão venceu em casa na Serrinha o Atlético por 2-1. Divino Lucena traz detalhes pra gente.
5: Um abraço para você, Mariana. Outro abraço especial para o amigo ligado aqui no Bandeirantes Esporte Clube desta quarta-feira. Técnico Moser ontem teve retorno de 2 jogadores como titulares, o zagueiro Luiz Felipe e o volante Lourenço, jogadores que cumpriram automático e retornaram ontem, ajudando o Verdão na vitória de 2-1 em cima da equipe do Atlético. Outro jogador que voltou também, ele que estava servindo a seleção brasileira, o garoto Lucas Rodrigues, que apenas 28 minutos dentro do campo de jogo, ajudou o Verdão e fez o gol da vitória esmeraldina, que voltou a vencer dentro do brasileiro. Verdão agora é o 11º colocado na tabela de classificação, com 45 pontos ganhos, mantendo aí a distância de 7 pontos para o Atlético Goianiense, que abre ali os 6 primeiros colocados na tabela de classificação. Vamos trazer aqui o goleiro Tadeu, que relembra a campanha do Verdão em 2024, onde venceu 7 jogos seguidos. Ele relembrou isso daí e motiva em cima dessa situação para continuar sonhando com a possibilidade de estar entre os 6 primeiros colocados ainda ao final da competição. Daqui a pouquinho ele fala aqui no Bandeirantes Esporte Clube.
0: 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Lua Alves, eu te chamo aqui para conversar comigo. Como que é então? Tá subindo o foguete esmeraldino?
2: É, Mariana Rabelo, o Mozart voltou a acreditar com o acesso. Ele demorou ali pra admitir que o Goiás não tinha mais chance e agora ele acredita fielmente que o Goiás tá de novo na briga. Goiás que vence o Atlético numa partida onde o Goiás não foi melhor. O Atlético até poderia ter vencido, desperdiçou bastante oportunidades e o Goiás foi efetivo, que no fim é o que vale, né? Ficou com os 3 pontos. Há quem acredite, Mariana Rabelo, que o Goiás ainda tá na briga. Mas assim, de 7 jogos tem que vencer aí no mínimo 6. Muito difícil a situação do Goiás. Possível? É. E no futebol a gente vai aprender que tudo é possível. Mas eu acho muito difícil. O Goiás realmente chegou aos 45 pontos, bateu a meta que tinha pra bater e agora pensar em 2027.
0: Sem choro nem vela.
2: Exatamente.
0: 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Já passando para os jogos de hoje, o todo-poderoso Tigrão tem que vencer, tem que retomar essa liderança aí, né, Luan?
2: Tem, Mariana Rabelo, e é favorito. Apesar de achar que o Vila Nova vai enfrentar alguma dificuldade diante da equipe do Cuiabá, o Vila é favorito, tem um time melhor. Jogando dentro de casa, com a torcida lotando o Anésio Brasileiro Alvarenga, o Vila tem aí, eu diria que totais condições de vencer a equipe do Cuiabá. É favorito, tem um time melhor, tem um treinador melhor e tem também um elenco melhor. Se precisar ali mexer, tem a volta do De La Torre que surge como opção. É um time do Vila que tem tudo para vencer a equipe do Cuiabá daqui a pouquinho.
0: 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E o Atlético jogando aí fora de casa, lá no estádio Rei Pelé, enfrentando o CRB. Mesmo se o Dragão perder, ele não sai do G6 nessa rodada, né, Luan?
2: Exato, o Atlético pode abrir até 7 pontos para a equipe do CRB. É claro que essa distância vai ficar com relação ao CRB e não a primeira equipe fora do G6 da Série B do Campeonato Brasileiro, mas é importante para o Atlético vencer lá. Duelo difícil contra uma equipe que tá bem na competição, apesar aí dos tropeços recentes. É uma equipe muito bem organizada, jogando em casa lá no estádio Rei Pelé, com a força da massa do Galo da Pajuçara. Se torna um confronto difícil, mas o Atlético tem totais condições de vencer lá. Não acho que é favorito. Eu vejo até um jogo sem favoritismo, porque o Atlético é um pouquinho favorito porque joga melhor. E o CRB tem o favoritismo por jogar em casa, então acho que esses favoritismos se anulam. E aí é um jogo sem favorito, onde ambas as equipes podem levar os 3 pontos.
0: 5:17, a primeira paradinha aqui do Bandeirantes Esporte Clube. Na sequência, muito mais informação e opinião pra você.
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11: Vila Nova entra em campo logo mais às 8:30 PM diante do Cuiabá, precisando apenas de uma vitória simples para reassumir a liderança da Série B. E para essa partida, o técnico Guto Ferreira segue sem poder contar com o zagueiro Breno Bora e também com o centroavante Rafa Silva. Ambos ainda estão entregues ao departamento médico. Jonathan Costa é dúvida e Della Torre é a novidade entre os relacionados. Mas a tendência é que o Vila Nova entre em campo com a mesma escalação que venceu a equipe do Botafogo de Ribeirão Preto no último sábado, fora de casa. Sendo assim, o Vila Nova deve ir a campo com Elton Leite no gol, Rainer na lateral direita, Thiago Pagnussá e Douglas Mendes na zaga e Igor Luiz na lateral esquerda. Meio campo com Dudu, João Vieira e Marquinhos Gabriel e ataque com Janderson, Everton Galdino e André Luiz. Essa é a provável escalação colorada para a partida de logo mais.
12: Trazendo a provável equipe do Atlético para o jogo de logo mais, daqui a pouco, contra o CRB, 8:30 PM em Maceió, estádio Rei Pelé. Paulo Vitor deve estar no gol e na lateral direita o Everton, a dupla de zaga com Adriano Martins e Júnior Barreto, e na lateral esquerda Guilherme Lopes. No meio de campo, Daniel Peixoto ao lado de Netinho e de Marrone. No ataque, Gustavo Maia, Giovani Soares e Gustavo Coutinho. É o provável 11 inicial de Roger Silva para pegar o CRB.
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4: Três novidades na formação inicial do time do Goiás ontem, na vitória em cima da equipe do Atlético pelo placar de 2-1. O zagueiro Luiz Felipe e o volante Lourenço, jogadores que cumpriram suspensão automática na derrota para o Novo Horizontino, naturalmente voltaram como titular. Ele manteve ainda ali na lateral esquerda o Djalma Silva e na lateral direita o lateral Rodrigo Soares. A novidade especial foi na situação no comando de ataque, onde ele foi com a formação de 4-3-3, onde o Cadu Mineiro acabou ganhando a condição de titular e começou jogando na vitória esmeraldina ontem, mais uma vez no estádio Ailê Pinheiro, pela 31ª rodada do Brasileiro da Série B. Cadu participou de algumas jogadas ali como centroavante, teve uma boa movimentação, mas mais uma vez não conseguiu marcar o seu gol com a camisa esmeraldina dentro do Brasileiro.
11: A equipe do Cuiabá tem 46 pontos somados e nesse momento está na 10ª colocação na tabela da Série B do Campeonato Brasileiro. No entanto, o técnico Eduardo Barros não descarta a luta por uma vaga dentro do G6. A equipe mato-grossense não conta com o meia Pepe, que treinou separado durante a semana e ainda não tem uma previsão de retorno. No entanto, Alain Perior e Marcos Júnior seguem no departamento médico e também desfalcam a equipe na partida de hoje. Por outro lado, o zagueiro João Basso viajou com o elenco e o Vitor Mendes, outro zagueiro, volta de suspensão. E a provável escalação da equipe do Cuiabá é a seguinte: João Carlos no gol, Luiz Soares, Caleb e Vitor Mendes na defesa, Igor Inocêncio, Raul, David Miguel e Lourenço no meio campo e no ataque Jean Dias, Cauã Christian e Fábio Gomes. Essa aí é a provável escalação do técnico Eduardo Barros.
12: Meu Atlético. E o CRB, o Galo da Pajuçara, hoje mandante no estádio Rei Pelé em Maceió, comandado por Fábio Matias, ex-técnico do Atlético, deve levar a campo um provável 11 inicial com Vitor Caetano no gol, Hereda na lateral direita, a dupla de zaga com Bressan e Lincoln e na esquerda o Lucas Lovatti. Já no meio de campo, Pedro Castro ao lado do Christopher e do Danielzinho e no ataque da Dabel Monte, Tiaguinho e Mikael, o artilheiro do campeonato com 16 gols. Esse é o provável CRB, hoje adversário do Dragão, daqui a pouco às 8:30 da noite.
4: Ainda novamente começando como reserva, Felipe Clemente, que chegou no time esmeraldino nesta última janela, ontem completou seu 7º gol com a camisa esmeraldina e pela primeira vez marcou o gol dele com a camisa do Goiás dentro do Brasileiro da Série B e foi até oportunista, ganhando ali na velocidade em cima do zagueiro adversário e na saída do goleiro também foi inteligente e conseguiu marcar o seu primeiro gol com a camisa esmeraldina. Felipe Clemente, que não vem tendo oportunidades como titular, entrou apenas em 2 oportunidades dentro do Brasileiro da Série B nos 7 jogos que atuou até aqui, vem nessa reta final, tendo aí a preferência também do técnico Moser, vem atuando aí como reserva, mas entrando no decorrer dos jogos. E com o gol marcado ontem, o próprio Moser, na coletiva passada, falou essa situação, que certamente logo logo ele estaria marcando com a camisa do Goiás, e isso aconteceu na vitória de ontem contra a equipe do Atlético.
11: Vila Nova e Cuiabá se enfrentam logo mais às 8:30 da noite no estádio Onésio Brasileiro Alvarenga e mais uma vez com casa cheia. A torcida colorada esgotou os ingressos 2 dias antes da bola rolar e o técnico Guto Ferreira terá pela 5ª vez consecutiva o seu 12º jogador, o torcedor colorado. E para essa partida, quem apita o jogo é o árbitro Maquielson Lima Barbosa, do Distrito Federal. O assistente 1 é Lerry Souza Silva, do Distrito Federal também. E a assistente 2 é a Tânia Lopes da Silva, do Pará. O VAR vai ficar a cargo de José Cláudio Rocha Filho, da Federação Paulista de Futebol.
12: De olho na arbitragem para CRB e Atlético daqui a pouco, 8:30 da noite, no estádio Rei Pelé em Maceió. A CBF definiu Pierre Dias dos Santos como árbitro da partida, ele que é da Federação Carioca de Futebol. Será auxiliado pela Luciane Rodrigues, que é do Rio Grande do Sul, e também pela Ana Vitória Trindade, também da Federação Carioca de Futebol. Já na sala do VAR, teremos o árbitro de vídeo, o Adriano Milkivsk, ele que é da Federação Paranaense de Futebol.
4: O atacante Cadu Souza, artilheiro do Goiás no Brasileiro da Série B com 9 gols até aqui, é uma preocupação para o jogo de domingo contra a equipe do Operário, fora de casa. Cadu acabou sentindo um desconforto muscular na coxa esquerda, foi substituído no intervalo do jogo de ontem, onde o Verdão venceu a equipe do Atlético pelo placar de 2-1. O próprio Felipe Clemente entrou já logo no início do segundo tempo, onde teve a oportunidade de marcar o seu primeiro gol com a camisa esmeraldina, e agora aguardar aí a recuperação do Cadu Souza para saber se ele fica ou não à disposição do técnico Moser para o confronto de domingo contra o Operário. Dois jogadores ontem nem relacionados para o compromisso, o atacante Anselmo Ramon e o próprio garoto Pedrinho, jogadores que no jogo contra o Novo Horizonte foram relacionados, apenas o Anselmo Ramon entrou ainda no segundo tempo, porém chamou a atenção e por opção técnica do técnico Moser, esses dois jogadores não foram relacionados.
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10: 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Luan, a gente vem falando aí sobre o Vila Nova hoje. Só a vitória. Se acontecer caso um empate, é preocupante pro Vila Nova, ou pode acontecer, tá tudo certo, vai continuar a vida normal, ou pode ser considerado um tropeço, um empate pro Tigrão hoje, ou não?
14: Não, um tropeço sempre é. O Vila Nova tem que pensar somente na vitória nessa reta final aí, principalmente jogando em casa. Pode acontecer? Pode, dependendo da circunstância do jogo, a gente nunca sabe, né, Mariana Rabelo? A gente prepara pros 90 minutos, mas vamos imaginar que eventualmente um jogador é expulso no início, o Vila Nova tem que segurar o empate, às vezes a chuva complica a situação, caso chova, mas o Vila Nova tem que pensar sempre na vitória. O empate não é o fim do mundo. Vila Nova tem totais condições de reverter na reta final aí de Série B. Mas o Vila Nova tem que pensar na vitória. Hoje, jogando no Onésio Brasileiro Alvarenga, o pensamento dos jogadores tem que ser somente a vitória. É conseguir os 3 pontos, voltar para a liderança da Série B e começar a traçar aí voos mais altos nessa competição. Vila Nova que hoje, até ontem era o líder da Série B, com a vitória do Juventude acabou caindo, né? Mas se vencer hoje, volta a liderança e aí vai jogar fora de casa um pouco mais preocupado. O problema é, Mariana Rabelo, o empate hoje não volta o Vila para a liderança e aí já tem um jogo difícil na próxima rodada jogando fora de casa. Então o Vila tem que tomar cuidado, mas eu acho, como eu disse, o Vila Nova é favorito, tem um melhor elenco e deve ganhar o jogo daqui a pouquinho lá no Onésio Brasileiro Alvarenga.
10: Na atual conjuntura, tudo que o Vila Nova tá passando hoje, você acha que ele já deixou simplesmente de brigar aí pelo acesso, né? Já hoje ele mira só uma das duas vagas, é o que importa pro Vila?
14: Ah, lá ali tá todo mundo no bolo,
10: embolado.
14: Mariana Rabelo. Ninguém deslanchou, né? A gente não pode falar que o Vila Nova briga somente pelo G2 e que praticamente não briga mais pelo playoff, porque uma rodada pode botar o Vila ali na terceira, quarta colocação, duas rodadas já pode derrubar o Vila mais ainda, então tá todo mundo na briga. Eu acho que até definir de fato quem são as duas equipes ali do G2, apesar que eu acho que isso vai ser definido na última rodada, ou quem vai pro playoff mesmo, tudo pode acontecer. Vila Nova que tem como meta principal o acesso, seja com playoff, seja no G2, o importante pro Vila é conseguir essa vaga na Série A do Campeonato Brasileiro. A gente espera e acredita que o Vila consiga isso através das duas vagas diretas, né? Ali até brigue pelo título, mas essa Série B é rodada a rodada, ô Mariana Rabelo, é jogo a jogo, cada jogo tem sua história, cada rodada tem aí suas particularidades e o Vila Nova briga por isso.
10: E pra você, então, essa Série B vai ser definida totalmente na última rodada, Luan?
14: Às vezes pode ter uma vaga ali já garantida antes do fim. A gente tem, por exemplo, hoje, o Atlético Goianiense hoje fosse a última rodada, o Atlético já estava garantindo o playoff, e aí todo mundo que está ali entre os seis teriam vaga, pelo menos no playoff, na Série A do Campeonato Brasileiro. Mas eu penso que a grande maioria vai ser para a última rodada. Ali definindo quem vai enfrentar quem nos playoffs e também as duas vagas aí de G2 da Série B.
10: 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Falando agora sobre o Dragão, você acha que o Atlético ele deve jogar pensando ele em proteger o G6, ou ele precisa já ser agressivo e buscar as primeiras posições?
14: O Atlético precisa ser organizado. Não sei se ofensivo, partir para cima da equipe do CRB, não sei se esse é o caminho. Mas uma organização tanto defensiva para, assim, defender aí os ataques da equipe do CRB, que provavelmente vai vir para cima. Porque tem uma coisa, Mariana Rabelo, o CRB tá jogando suas fichas também nessa partida, porque se perde pro Atlético, complica a situação na tabela de classificação. Então o CRB vai para cima da equipe do Atlético. Então o Atlético é ter organização e aproveitar as oportunidades. Não vai poder desperdiçar chances como desperdiçou contra a equipe do América. O Atlético vai precisar ser efetivo, porque diferente do América, o CRB, se ele tiver uma chance, ele vai matar o jogo. Então o Dragão precisa ter consciência e ir pro jogo, não pra se defender, não também pra partir pra cima, mas sim pra ter organização e ser efetivo quando o jogo exigir que o Atlético seja efetivo.
10: 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Luan, a gente vem falando sempre, né, sobre essa campanha do Goiás tão irregular aí. O acesso praticamente já não existe mais, essa opção pro Verdão. E aí? Qual o principal motivo para essa campanha?

0: entrevista do Mozart, ela chega a ser um pouco irônica pra gente. A gente não entende, inclusive, se ele falou a verdade ou se não. Ele falou a respeito aí da renúncia do Guidão, ele disse que nem conhecia o Guidão. Você vê o nível que chegou o Goiás Esporte Clube. O presidente executivo, ele não é conhecido pelo treinador. E aí a gente tem que fazer uma análise se ele realmente falou sério ou se ele foi irônico, quanto assim, às vezes a ausência do Guidão ali nos bastidores. Mas é o Goiás que, como eu disse, Mariana Rabelo, ele veio batendo na tecla. Não é um time desorganizado, é um clube abandonado. Os gestores do Goiás abandonaram o Verdão e tá nessa situação difícil. Como eu disse, não vai se resolver do dia pra noite. O Goiás vai ter aí, penso eu, que umas duas temporadas, se quiser, se realmente quiserem ajeitar a casa, é possível, mas não vai ser do dia pra noite. O Goiás vai ter um tempinho aí pra se organizar. Enquanto isso, é fazer o máximo pra se manter ali nas posições mais altas da Série B, segurar ali, sonhar com acesso eu ainda acho muito difícil, se não organizar a casa. Mas é aquilo, Mariana, tá ficando repetitivo, é difícil a situação que vive o Goiás Esporte Clube, é triste pra um clube do tamanho da camisa que tem o Goiás estar vivendo isso daí. Mas o principal problema realmente é administrativo, não é técnico, apesar que houve problema técnico, mas é administrativo. O Goiás tá assim por conta de gestões ruins que colocaram o clube nessa situação.
1: 5h38, mais uma paradinha no Bandeirantes Esporte Clube. Na sequência, muito mais informação sobre o seu clube do coração.
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4: 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Tá na hora da gente chamar ele novamente, Divino Lucena, com as informações, com convidados no Verdão.
5: Mariana, com a vitória de ontem, 2-1 em cima da equipe do Atlético, o Verdão voltou a vencer dentro do Brasileiro da Série B. Havia perdido duas rodadas consecutivas, o clássico em casa contra o Atlético por 1-0 e depois fora de casa por 3-0 para a equipe do Novo Horizontino, naquele jogo que chamou a atenção as declarações do técnico Moser em relação à falta de atitude dos jogadores naquele jogo. Ontem o time já teve uma reação diferente, buscou o resultado a todo momento e logo depois ao final do jogo, na vitória de 2-1, tivemos a coletiva do técnico Moser e também do goleiro Tadeu, que foi o único que apareceu ali na zona mista para estar falando com a imprensa. E vamos ouvir as colocações que foram feitas ao goleiro Tadeu.
6: 2024 foram 7 vitórias consecutivas. Dá para ter um paralelo do que aconteceu naquele ano? Para de repente conquistar esse milagre agora em 2026 também?
7: Ah, eu me apego muito nisso, né? Tem outros jogadores também que estavam naquele ano e repetindo o que a gente, aquele feito, tenho completa convicção que estaremos aí no playoff, né? Mas assim como foi em 24, a gente precisa jogar jogo a jogo, porque são 18 pontos ainda em disputa, mas nós precisamos fazer o nosso melhor e dar a vida domingo para ganhar os próximos 3.
8: Duas defesas cara a cara, que com certeza deram gás pro time conseguir esse gol com o Kias no final. Quão importante você acha que você foi, não só individualmente pela sua atuação, mas também coletivamente, para dar um espírito novo pra equipe nessa reta final?
7: Ah, claro, a defesa ali é num momento crucial, né? Da partida ali numa reta final. Certamente o resultado com sofrendo o gol ali, ele seria mais difícil de reverter, então foi uma defesa sim que fez a diferença na partida de hoje, e a minha função ali também, além de defender, é incentivar, é apoiar, é ajustar o que tem para ajustar, e hoje conseguimos a vitória e essas coisas, esses ajustes é sempre melhor fazer quando se tem os 3 pontos.
5: Tadeu, não tem como da gente voltar a falar ainda naquela situação daquela derrota contra o Novo Horizontino, e você como um líder, um capitão da equipe, você toma iniciativa, conversa com os jogadores, sabendo o que representa o Goiás e que mesmo com toda essa situação aí difícil financeira, que os problemas serão sanados, que essa reta final continua sendo importante?
7: Com certeza nós vamos olhar para o que a gente controla, né? Que é dentro do campo, que é os treinamentos e o jogo. Essa questão financeira eu, Tadeu, não tenho o que falar mais, essa questão do cabe a mim resolver. Então nós temos que resolver os problemas dentro de campo, onde eu repito a dizer que são de responsabilidade de todos que estão, né, dentro do clube, é a situação que nós estamos hoje, mas não vamos jogar toalha e o foco é sempre no próximo jogo, porque nós temos que cada jogo ser uma final. Hoje foi a primeira, passamos e não conquistamos nada, precisamos ganhar domingo para daí sim dar mais um passo.
5: Tá aí a fala do goleiro Tadeu, que contribuiu também com a vitória de ontem para o Goiás. Duas belas defesas, uma delas realmente cara a cara com o atacante da equipe do Atlético, ele impediu que o Atlético chegasse ao seu gol de empate. Verdão que então venceu, é o 11º colocado agora na tabela de classificação, com 45 pontos ganhos. Próximo compromisso agora, domingo, 18h30, fora de casa contra a equipe do Operário, e a preocupação ainda em relação ao atacante Cadu, em que grau será esse desconforto muscular que ele acabou sentindo e foi substituído no jogo de ontem. E o próprio Felipe Clemente acabou entrando e fazendo o seu primeiro gol com a camisa esmeraldina. Verdão que continua sonhando com a possibilidade, jogo a jogo, de ainda estar entre os 6 primeiros colocados para estar disputando o playoff final, que dará 2 vagas para a temporada de 2027 na Série A. Mariana.
4: Obrigada, Divino. 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Agora é hora de chamar ela. 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
9: Beleza, Mariana, de volta aqui no Bandeirantes Esporte Clube com mais informações do Vila Nova. A equipe colorada briga pelo inédito acesso à Série A do Campeonato Brasileiro. Nos últimos 5 jogos foram 4 vitórias e 1 empate. Equipe colorada entrando em campo hoje diante do Cuiabá às 18h30 em busca da sua 4ª vitória consecutiva. Diante desse cenário, a briga pelo título já é uma realidade, já é um objetivo do Vila Nova. E quem falou sobre isso em entrevista coletiva foi o atacante Janderson. Ele que marcou o gol da vitória na última partida diante do Botafogo de Ribeirão Preto. E ele falou com a imprensa explicando que, na visão dele, será preciso para o Vila Nova continuar nessa boa fase e terminar a Série B aonde ele mais almeja, dentro do G2 da competição. Vamos ouvi-lo.
10: No meu ponto de vista, precisa manter o trabalho, né, que a gente vem fazendo. Manter a humildade com o pezinho no chão, porque a gente não conseguiu nada ainda. Faltam 7 jogos. São contra as equipes difíceis, mas a gente vai trabalhar, fazer de tudo para, jogo em jogo, a gente conquistar esse acesso. Então, acho que é trabalhar, humildade e colocar tudo em prática o que o Guto Ferreira tem para nós aí.
11: Você acredita nesse acesso, no seu ponto de vista, no que você tem visto da equipe nos últimos jogos?
10: Claro, demais. Não só eu, mas todo elenco acredita, principalmente com os jogos que a gente vem fazendo. E vai dar tudo certo, se Deus quiser.
12: Ô Janderson, nesses 2 dias pré-jogo, muita chuva em Goiânia, né? Ainda tá um tempo quente, abafado, mas também chove bastante. Isso em campo é ruim? Eu lembro aqui que num passado, muito distante, é bom que se diga, né? O gramado do Oba tinha problemas, iluminação do Oba tinha problemas. Então, esse crescimento do Vila passa também pela essa parte estrutural. Então, hoje a gente vê que o gramado do Oba é muito bom. Mas e com chuva, campo pesado, vai prejudicar o Vila, prejudica vocês ali no ataque?
10: Cara, nesse momento, faltando apenas 7 jogos, a chuva não pode ser algo que atrapalha a gente. A gente, chuva, sol, calor, a gente tem que estar sempre preparado para o pior possível. E sair com a vitória. Se não me engano, foi no último jogo que choveu muito também antes do jogo. E a gente estava meio assim também. Só que chegou lá, o gramado do Uba está em excelente estado. Então, acho que isso não é uma coisa para a gente se pensar contra a gente. Independente, se tiver sol ou chuva, a gente vai entrar dentro de campo, fazer o melhor e sair com os 3 pontos.
13: Janderson, a gente sabe que o acesso é o principal objetivo do Vila Nova, mas já são aí 4 vitórias e 1 empate nos últimos 5 jogos. Diante desse cenário, o título também passou a ser um objetivo?
10: Sim. Todos sabem que o mais importante, o que o Vila quer, é o acesso, né? Mas não tem nada melhor do que ter o acesso sendo campeão. Será muito... muito bom pra gente, será um orgulho pro nosso torcedor, pro todo o pessoal do Vila, todo o staff. Então, a gente tá trabalhando para isso, para ser campeão também, porque time a gente tem, gestão a gente tem, então a gente tá trabalhando muito para isso.
9: Esse foi o Janderson, atacante do Vila Nova, que já marcou 7 gols e deu 8 assistências na Série B do Campeonato Brasileiro. É um dos titulares absolutos do técnico Guto Ferreira. A equipe colorada entra em campo às 8:30 da noite, diante do Cuiabá, partida válida pela 32ª rodada da Série B do Campeonato Brasileiro. E é claro, você confere todos os detalhes desse confronto aqui na Bandeirantes Goiânia.
4: 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E agora é hora da gente chamar Igor Adorno com as informações atleticanas.
14: Beleza, Mariana, tô de volta aqui ao Bandeirantes Esporte Clube, trazendo mais do Atlético, e eu trago o Roger Silva, treinador do Dragão, que conversou conosco diretamente de Maceió, ali no CT do CSA, onde ele trabalhou a sua equipe para o grande confronto hoje, logo mais às 8:30 contra o CRB. Vamos ouvi-lo.
15: Bom, nós estamos felizes com a oportunidade, preparado para esse jogo. Tenho dito à rapaziada que jogos como esse é um privilégio, né, disputar essas posições. Estamos felizes, acho que fizemos 2-3 dias muito bons, descansamos aqueles que precisavam descansar, treinamos aqueles que precisavam de um pouquinho de carga, sabemos a responsabilidade e a grandeza do jogo, estamos preparados. Muito difícil, a gente sabe a força do CRB dentro dos seus domínios, tem mostrado isso, mas são jogos como esse que nos credencia a fazer uma reta final com excelência.
16: O que muda na preparação do time? A gente vê todo mundo muito focado, acho que na parte mental o Atlético tem mostrado a cada jogo, né, que o time está muito bem focado no momento em que a equipe está vivendo o Campeonato Brasileiro. Mas o que muda nessa preparação reduzida em termos de dias, né, mesmo para se preparar? O time já viajou segunda, poucos treinos.
15: Eu acho que o descanso, nós priorizamos a recuperação desses atletas, né, sequência de jogos, né, a gente, quem sabe, quem conhece nosso dia a dia sabe que a gente gosta de trabalhar, gosta de treinar, eleva um pouquinho o nível de treino, né? Então acho que esses dias foram importantes para nós zerarmos um pouco essa carga, tá todo mundo inteiro para essa decisão. Muito vídeo, né? Esses dias a gente tem mostrado o nosso trabalho, como tem sido bom, tem mostrado algumas correções que fazem a diferença, e também focado muito no adversário. Um adversário muito difícil, um futebol muito parecido com o nosso, de muita posse, de muita transição, de muita ultrapassagem, e tudo para ser um grande jogo. Nós chegamos esperançosos por tudo aquilo que a gente tem feito até aqui. Confiante, nós podemos fazer um grande jogo aqui, e por que não sonhar com uma vitória que nos daria uma margem ainda maior sobre o adversário direto.
14: Tá aí então o Roger Silva falando a Dragão TV, reproduzindo aqui na Bandeirantes, ele que é o treinador com melhor aproveitamento da Série B e busca, claro, mais uma vitória hoje diante do CRB, mais uma vitória que seria a terceira seguida dessa boa sequência do Atlético, buscando o acesso para a Série A no ano de 2027, Mariana.
4: Valeu, Igor, e ó, atenção pra você, alerta de frente fria em Goiás. 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Chique. Entra, vai todo mundo aí, Ivana Mamed, Gustavo Ramos, vem participar aqui da mesa comigo, viu aí, né?
17: Feijoada, hein?
4: É.
17: Parabéns.
4: Foi o Didi que fez.
18: Muito melhor. Ontem eu vi do Richard de Oliveira, que coisa, né? Foi pego de surpresa,
17: e
18: né?
17: E uma das minhas maiores frustrações foi não ter conhecido o Edinaldo antes, né? Porque teria me poupado e pagar R$600 na minha vinheta.
4: R$600?
17: Sim, isso.
18: Queriam me cobrar isso também.
17: Pois é.
4: Não, eu não acredito, não.
17: Pois é, tá aí. Então, parabéns pela vinheta.
4: Obrigada. Estreando aí agora.
17: Vai poder
4: ó,
17: utilizar.
4: Chegou, já organizou. Obrigada, Didi. Você é maravilhoso.
17: Vai poder utilizar muito. Inclusive, sinta-se convidada para estar conosco na nossa jornada, que inicia em 3 minutinhos. Jornada dupla. Teremos aqui, né, uma força-tarefa para trazer a melhor informação, a melhor narração. Tudo de Vila Nova e Cuiabá, CRB e Atlética. E quanto mais componentes, melhor.
4: Deixa eu te falar uma coisa.
17: Fala.
4: Muitas pessoas lá em casa me esperam, mas eu estarei lá acompanhando e na torcida por vocês. Guga, é hoje que você só sai amanhã, né?
17: Exato. Mais uma vez. Mas eu digo sempre o seguinte. Quem espera até 7:30, espera até 1:30.
4: Ah, é. Quase a mesma coisa.
17: É a mesma coisa.
4: Não, vamos deixar pra próxima, tá? Estarei na torcida e na audiência de vocês.
17: Beleza, combinado então.
4: Boa jornada pra você.
17: Obrigado.
4: Ivania, até amanhã, então.
18: Se Deus quiser e assim ele permitir, minha linda.
4: E com Deus. Vamos aí juntar 9 pontos de todos os goianos nessa rodada?
18: Deixa eu te falar, eu tô com essa blusa vermelha aqui. Essa blusa vermelha, toda vez que eu uso essa blusa, tá um calor...
4: Tá.
18: Aqui.
4: Gente, hoje à tarde virou do nada o tempo, né?
17: Lá fora tá bem quente.
18: Toda vez que eu estou com essa camisa vermelha, o Vila Nova ganha.
4: Então é isso. Trazendo sortes coloradas. Um beijo pra vocês, gente. Obrigada pela companhia. Até amanhã, se Deus quiser. A partir de agora, a Jornada Bandeirantes.
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0: certa em Goiânia, 6:08.
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Uma ótima noite, bem-vindo, bem-vinda. Este é o Futebol na Bandeirantes, na capital mais linda do Brasil, Goiânia. 6:09. Bem-vindo ao melhor futebol do seu rádio. Hoje é quarta-feira, dia 7 de outubro, ano 2026. Chega pra cá, tá começando mais uma jornada do Futebol Bandeirantes, jornada dupla. Às 8:30 da noite, estádio Onésio Brasileiro Alvarenga, Leste Universitário em Goiânia, casa do Tigrão, tem Vila Nova e Cuiabá. E no mesmo horário, na capital alagoana, Maceió, estádio Rei Pelé, o Dragão em campo visita o Clube de Regatas Brasil. Chega pra cá, sinta-se em casa, fique à vontade. Está começando o melhor futebol do Brasil.

você nesta sintonia na melhor audiência do Brasil, Rádio Bandeirantes Goiânia, FM 98,7, YouTube Bandeirantes Goiânia. Chega pra cá, te convido a participar conosco, a deixar o seu like, a se inscrever em nosso canal. Estamos ao vivo em áudio e vídeo com a transmissão do futebol na Bandeirantes. A bola rola às 8:30 da noite para a rodada de número 32 da Série B do Campeonato Brasileiro, que já teve bola rolando na noite de ontem na Ilha do Retiro, em Recife, Esporte 2, São Bernardo 1. No estádio Ailê Pinheiro, em Goiânia, ontem o Goiás bateu o Atlético também 2-1. E o Juventude, agora novo líder do campeonato, bateu a Ponte Preta em Indaiatuba pelo placar de 2-0. A sequência da rodada hoje, amanhã e segunda-feira. No Germano Krieger, em Ponta Grossa, hoje às 7:30 da noite, tem Operário e Botafogo. Na Ressacada, em Florianópolis, também 7:30, tem Avaí e Londrina. Hoje às 8:30 da noite, em Belo Horizonte, tem América Mineiro e Fortaleza. Hoje, com transmissão da Bandeirantes, CRB e Atlético. Também transmissão da Bandeirantes, mesmo horário, 8:30 da noite, tem Vila Nova e Cuiabá. Amanhã, quinta-feira, o fechamento da rodada, tem Ceará e Criciúma na Arena Castelão, em Fortaleza, e Náutico e Novo Horizontino nos Aflitos, em Recife, fechando a 32ª rodada da Série B do Campeonato Brasileiro, que tem na liderança o Juventude com 59 pontos, na vice-liderança o Vila Nova 57 pontos, o Novo Horizontino é o terceiro, 54 pontos, o Criciúma é o quarto, 53 pontos, também 53 pontos, o Fortaleza, quinto colocado, e fechando o G6, o Atlético tem 52 pontos, é o sexto. Fora da zona de classificação, o Sport é o sétimo com 50, o CRB é o oitavo com 48, o Operário é o nono com 48, o Cuiabá é o décimo com 46 pontos. Na 11ª posição, Goiás com 45 pontos, também 45 pontos, o São Bernardo é o 12º, o Náutico é o 13º, 42 pontos, também 42 pontos, o Atlético é o 14º, Ceará 15º tem 39, Botafogo de Ribeirão 16º tem 35, zona de rebaixamento, Avaí é o 17º com 30, Londrina 18º com 28, América Mineira é o 19º com 17, e já rebaixada, a Ponte Preta de Campinas tem apenas 13 pontos conquistados.

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0: 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E em nome das maiores e melhores marcas do Brasil, jornada dupla, equipe reunida completa para trazer a melhor transmissão do seu rádio. 8:30 da noite, estádio Onésio Brasileiro Alvarenga, Casa do Tigre. Quando a bola rolar, chega ele, ele vai chacoalhar o seu rádio, ele é o maior talento da narração esportiva do Brasil. Nos comentários, liderança de audiência, ele chega a mão na mesa.
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0: Lado a lado com o Nilton César, também comentando futebol na Bandeirantes para Vila Nova e Cuiabá. Ela é a musa do futebol goiano. E as reportagens de Vila Nova e Cuiabá é com ela, setorista pé quente do Vila, é a Tandara Reis. A produção é hoje é do Luan Alves e do Fernando Rosa. E um pouco mais tarde, não, mesmo horário, porém um pouco mais longe de Goiânia, estádio Rei Pelé, em Maceió, nordeste do país. O Dragão em campo, o Atlético, para enfrentar a equipe do Clube de Regatas Brasil. E quando a bola rolar, chega ele, o melhor da nova geração. Nos comentários de CRB e Atlético, ele marcou época, marcou geração, é ídolo da torcida rubro-negra. Ao lado do Wesley Souza, chega ele, também marcou época, muro ruim de derrubar, é o nosso xerife comentarista de primeira. De vinheta nove tudo, ao lado desta equipe qualificada, trazendo as reportagens, as informações do Dragão do Brasil. Ele é o responsável pela melhor e maior cobertura do Dragão do Brasil. Na área técnica, na gerência de operação técnica, ele é o Joaquim Quirino. Nos trabalhos técnicos, auxiliando, trazendo a sua competência, colocando a Bandeirantes no ar. Ele é o Anflídio Rodrigues Opisquila. A nossa coordenação de jornalismo e de esportes da Rádio Bandeirantes é do João Batista, o Joãozão. Diretoria geral da Rádio Bandeirantes Goiânia é do Dr. Cid de Oliveira Reis. Na mesa de áudio, ele tem os dedinhos mágicos. O nosso maestro é o Edinaldo Maurício. Na live Bandeirantes, colocando o Guga em 4K na sua tela, é o melhor mané do Brasil, é o Thiago Oliveira. A apresentação, a condução de Vila Nova e Cuiabá, Atlético e CRB. CRB e Atlético é minha. 6h18, a seleção do rádio está escalada. Vamos às 6h18 iniciar os trabalhos.

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Estádio Onésio Brasileiro Alvarenga.

0: daqui pra frente não há possibilidade de olhar para trás. Cada jogo vale uma vida, cada ponto pode escrever uma página nessa história colorada que vem emocionando o seu torcedor. Faltam 7 finais, 7 passos, 7 batalhas, até o sonho virar realidade, até colocarmos os pés no paraíso. E a cada rodada, o Oba lotado, a torcida empurrando, o Vila jogando como quem sabe exatamente onde quer chegar. É o sonho da terra prometida, é a Série A batendo na porta. Olha o Cuiabá, a próxima vítima. O Vila não pode parar. Hoje é coração na arquibancada, raça dentro de campo. E a certeza de que faltam apenas 7 passos para o Vila voltar ao lugar onde a sua torcida acredita que ele pertence à elite, a Série A. Senhoras e senhores, este é o Vila Nova Futebol Clube.
1: Arremessou lateral lá pela ponta esquerda. É o Vila que prende a bola no ataque. Pressiona o time do América. Bola pra área. A zaga cortou. Mal André Luiz atirou. Chapa!

o corredor da ponta direita. Rainer cruzou, olha o Janderson, atirou! Chacoalhou!

0: se tem uma coisa que esse Atlético já mostrou nessa caminhada é que longe de Goiânia, ele é um visitante indigesto. É time que chega, encara, compete e não pede licença. E agora, cada rodada vale 3 pontos, vale ouro, vale a vida na temporada. E cada ponto pode aproximar o Atlético também do sonhado acesso. O G6 já é realidade, mas o Dragão quer mais, quer olhar pra cima, quer se aproximar do G2, quer voar alto e soltar aquela chama quente rubro-negra, quer transformar essa reta final numa arrancada histórica. E hoje é a batalha fora de casa que o Atlético tem que vencer. E quando a camisa rubro-negra entra em campo, não importa o estádio, se é o Rei Pelé, se é o Fumeirão, se é o estádio do Arruda, se é o Maracanã, não importa, é o Atlético que está em campo. Não importa se é o CRB, se é o CSA, se é o CSE, se é o Asa, se é o Raio que vai, né? É o Atlético em campo, é o Dragão do Brasil. E quando essa camisa entra em campo, você respeita as cores, vagabundo!
1: Respeita as cores, vagabundo, respeita as cores, vagabundo, respeita as cores.
2: Giovanni Soares já passou a irmã pra ele. Giovanni Soares chegou, ele é amostradinho, hein? Vai pra cima da marcação, chegou na linha de fundo, cruzamento pra dentro da barra.

0: aqui é mostradinho. Foi pra cima da marcação, deixou o zagueiro na saudade. Chegou na linha de fundo, fez o cruzamento lá dentro da pequena área. Quem tava por lá era ele. O camisa 10 Marrone de cabeça. O goleiro William aceitou e a bola entrou. Foi lá pro endereço da felicidade lá que lá.
1: E a felicidade hoje, torcedor rubro-negro, está localizado no bairro do Trapicho, no Trapichão Rei Pelé. Hoje eu confio nos 3 pontos da vitória rubro-negra. Hoje eu confio no artilheiro Gustavo Coutinho, na maestria do meio de campo, o meio-campista Marrone, na força, na raça, na pegada do Netinho e nas defesas do goleiro Paulo Vitor. 6 horas 29 minutos, a bola rola em 2 horas no estádio Rei Pelé para a CRB e Atlético, e você acompanha tudo aqui na Bandeirantes Goiânia.

Estamos de volta, 6:30, 6:30, futebol na Bandeirantes, agora em Goiânia, capital mais linda do Brasil, temperatura tá girando na casa dos 26 graus, expectativa é de céu limpo para quando a bola rolar no Oba, no Onésio Brasileiro Alvarenga, para Vila Nova e Cuiabá. 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

0: notícia, o destaque colorado. Ela, Tandara Reis, setorista pé quente do Tigrão. Ótima noite, bom trabalho, chega mais. Fala aí, Tandara Reis.
1: Boa noite, Gustavo. Um grande abraço para você, para os companheiros de trabalho aí no estúdio. E é claro, um abraço especial também para todos que nos acompanham aqui na Bandeirantes Goiânia. Falamos ao vivo aqui do Estádio Onésio Brasileiro Varengo. Os portões acabaram de ser abertos e a torcida colorada esgotou os ingressos com 2 dias de antecedência. Vila Nova se encaminhando para o quinto jogo consecutivo com a sua lotação máxima aqui no UBA. A equipe colorada chega para recuperar a liderança, né? O Juventude jogou ontem, venceu. O Vila Nova agora é o segundo colocado com 2 pontos a menos que a equipe gaúcha. Equipe colorada precisando então de pelo menos uma vitória simples para conseguir reassumir a ponta da tabela. Para a partida de hoje, o técnico Guto Ferreira segue sem contar com o zagueiro Breno Bola e também com o centroavante Rafa Silva. Os dois jogadores ainda entregues ao departamento médico. Fica a expectativa para saber a situação de Jonathan Costa, ele que foi desfalque de última hora na última partida da Série B do Campeonato Brasileiro. Entre os relacionados, a novidade é De La Torre. Ele sentiu uma lesão no adutor da coxa direita no primeiro tempo do jogo contra a Ponte Preta pela 23ª rodada. Desde então, ele não era relacionado para uma partida, mas hoje estará como opção no banco de reservas. O Vila Nova que deve ir a campo com a mesma escalação que conseguiu vencer o Botafogo de Ribeirão Preto na última rodada. Elton Leite no gol, Rainer na lateral direita, Thiago Pagnussai, Douglas Mendes na zaga, Igor Luiz na lateral esquerda, meio campo com Dudu, João Vieira e Marquinhos Gabriel e ataque com Janderson, Everton Galdino e André Luiz. Essa é a provável escalação colorada para a partida de logo mais, Gustavo.
0: Beleza, Tandara Reis com as informações do Vila, as primeiras do Colorado aqui no futebol da Bandeirantes. 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Olha aí, o hino do Dourado e quem chega para trazer a informação na equipe do Cuiabá é você de volta, Tandara Reis.
1: O Cuiabá chega buscando uma vitória para conseguir se manter vivo na briga por uma vaga dentro do G6. A equipe tem 46 pontos, está na 10ª colocação, mas ainda sonha em participar pelo menos do playoff final que será disputado entre o 3º e o 6º colocado. Para a partida de hoje, o técnico Eduardo Barros segue sem poder contar com o meia PP. Ele treinou em separado durante a semana e não tem ainda uma previsão de retorno. Alain Periur e Marco Júnior também seguem fora. Os dois jogadores estão entregues ao departamento médico. No entanto, o zagueiro João Basso viajou com a delegação e o Vitor Mendes, outro zagueiro, inclusive deve ser titular na partida de hoje, volta de suspensão. A equipe do Cuiabá tem a melhor defesa da competição, tem apenas 25 gols sofridos em 31 partidas e vem com uma provável escalação num 3-4-3, ou seja, jogando com 3 zagueiros. O provável time do técnico Eduardo Barros tem João Carlos no gol, Luiz Soares, Caleb e Vitor Mendes na zaga. Meio campo com Igor Inocêncio, Raul, David Miguel e Lourenço. E ataque com Jean Dias, Cauã Christian e Fábio Gomes. O principal nome da equipe do Cuiabá nesse momento é o Cauã Dias, garoto de 20 anos, que tem 6 gols marcados, artilheiro do Cuiabá na Série B do Campeonato Brasileiro.
0: Beleza, Tandara Reis, com as informações também do Dourado, Cuiabá Esporte Clube aqui no Futebol da Bandeirantes. 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Este é o hino do Dragão do Brasil, o hino do Atlético. E quem chega com as informações, o primeiro destaque, o rubro-negro. A notícia no Dragão é com ele, Igor Adorno. Ótima noite, bom trabalho. Fala aí, Igor Adorno.
2: Alô, Gustavo Ramos. Boa noite pra você. Um grande abraço e a todos ligados aqui no Futebol da Bandeirantes. Hoje é dia de Dragão, hoje é dia de Atlético. Daqui a pouco a bola rola. Maceió, estádio Rei Pelé. A localização exata para o fogo do Dragão. Hoje contra o Galo da Pajuçara.

0: Everton é o lateral direito, a dupla de zaga Adriano Martins e Júnior Barreto, e na esquerda o Guilherme Lopes, no meio de campo Daniel Peixoto, Netinho e também o Marrone, e no ataque Giovani Soares, Gustavo Coutinho e Gustavo Maia. É a locomotiva rubro-negra, é o dragão do Brasil, hoje em Maceió, em busca de mais uma vitória no Campeonato Guga.
1: Beleza, Igor Atorno, com as informações do Atlético Dragão do Brasil para Macro Service. 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
1: Este é o hino do Clube de Regatas Brasil Galo da Pajuçara, e o destaque é com você também, Igor Atorno.
0: Beleza, Guga, esse é o CRB, Clube de Regatas Brasil, tradicional equipe do futebol alagoano, ali na belíssima cidade de Maceió, o Galo da Pajuçara, que é um dos times mais tradicionais e mais frequentes na Série B, e já há um bom tempo vem tentando esse acesso para a Série A. Esse ano não é diferente, a equipe comandada por Fábio Matias tem como objetivo mais uma vez chegar à elite do futebol nacional. Para isso, passa muito por uma vitória hoje contra o Atlético. O CRB, com 48 pontos na tabela, é o sétimo colocado. Precisa vencer e retomar o caminho das vitórias, após ter perdido na última rodada por 3-1 para o São Bernardo fora de casa. O time tem 7 jogos pela frente e precisa de ao menos 5 vitórias para ainda sonhar com a Série A do Campeonato Brasileiro da Série B. O estádio Rei Pelé vem sendo um aliado nessa briga do CRB, já que vem acontecendo uma ótima campanha do Galo da Pajuçara jogando em seus domínios. O Fábio Matias, que por sinal já treinou o Atlético na temporada do ano passado, conta com o retorno do lateral direito Hereda, que cumpriu a suspensão automática na última partida, e ele pode mexer na posição, até porque o Kevin voltou de lesão e não foi muito bem contra o São Bernardo. E o técnico também pode promover o retorno do lateral Lucas Lovatti no lugar de Heverson. Sendo assim, o Galo da Pajuçara deve vir a campo com o provável time de Vitor Caetano no gol, Hereda na direita, Bressan e Lincoln a dupla de zaga, e Lucas Lovatti na esquerda. Meio de campo, Pedro Castro, Christopher e Danielzinho. No ataque, Dadá Belmonte, Tiaguinho e o artilheiro do campeonato, ele, Mikael, 16 gols na competição e contando. Esse é o CRB, equipe perigosa jogando em seus domínios, hoje adversária do Dragão em Maceió, Guga.
1: Beleza, Igor Atorno, trazendo as informações, as notícias também no CRB para Kiki Esportes. 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

0: ótima noite, Nilton!
1: Boa noite, grande Gustavo Ramos, forte abraço para você, para todos os companheiros do futebol Bandeirantes, que prazer, Guga, estar de volta aqui na Bandeirantes ao vivo, aqui direto do Onésio Brasileiro Alvarenga. Rapaz, mas que gramado maravilhoso! Não tem chuva, casa cheia, mais uma batalha. O sonho continua, a terra prometida é logo ali, mas a batalha continua. E hoje é a vez do Cuiabá. Só vitória interessa a equipe do Vila. Espero mais futebol, mais sangue nos olhos, mais faca nos dentes. Enfim, e o torcedor também.

0: espera que o Vila consiga, que vença de 1-0, mas que consiga os 3 pontos, Guga.
1: Beleza, Nilton César. 6:43. 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Sigo com opinião, e a opinião agora é dela, da musa do futebol goiano. Ótima noite, Ivana Mamede.
2: Boa noite, Gustavo Ramos, e a todos envolvidos nessa grande transmissão, né? Uma jornada assim sensacional para todos nós, jogo importantíssimo, né? Para o Vila Nova voltar à liderança do Campeonato Brasileiro. Tem aí um jogo duro pela frente, o Cuiabá, que ainda tem chance de G6, né? Precisa da vitória e tem uma defesa, né? Que é a menos vazada do campeonato. O ponto forte do Cuiabá é a sua defesa, mas o Vila Nova jogando em casa tem ganhando os maiores, você vê, tem 12 vitórias, 2 empates, só uma derrota, melhor mandante do campeonato. Então, o Vila Nova precisa manter a forma que vem jogando dentro de casa, propondo o jogo, sufocando o adversário com marcação alta, forçando o erro. E assim, e o Vila Nova ainda tem a massa colorada, a camisa 12, Guga, vai estar em campo mais uma vez, casa lotada. E vem de uma sequência incrível. O Vila Nova, dos últimos 5 jogos, conquistou 4 vitórias e 1 empate. E só levou 1 gol, Guga. Sendo assim, Guga, o Vila é o favorito para ganhar esse jogo de hoje e leva os 3 pontos.
1: 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E no estádio Rei Pelé, Maceió, Estado do Alagoas, CRB e Atlético. E na opinião do jogo, chega ele, o motorzinho da galera. Hoje sem ronco do motor. Fala aí, motorzinho, boa noite.
3: Grande Gustavo Ramos. Hoje o motor tem que roncar, irmão. Não só o motor do Wesley Souza, mas o do Atlético. Vai precisar muito. Boa noite a você, grande Edinaldo Maurício, ao nosso Igor Adorno e também ao nosso Richard Oliveira, comentarista de primeira, e a todos os companheiros que estão na transmissão do Vila Nova. E a você, ouvinte, que fique conosco até amanhã, que temos futebol com muita qualidade aqui na Bandeirantes. O Atlético hoje tem um confronto diretaço contra o CRB, não pode medir esforços, será uma guerra, uma batalha, mas penso que o time rubro-negro está preparado, cresceu no momento certo para essa reta final de campeonato brasileiro. Vai enfrentar um dos artilheiros da competição, chama-se Mikael, já não faz gol há algumas rodadas. Não pode dar mole para que esse atleta venha atrapalhar os planos do Atlético, que são maiores do que o do próprio CRB, Guga.
1: 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Sigo com a opinião do jogo agora. Chegou a hora dele, Xerife Muro Ruim de Derrubar. Comentarista de primeira, boa noite.
4: Boa noite, Guga, boa noite ao Igor, ao Wesley, aos colegas, amigos envolvidos também no jogo do Vila Nova, e a você, ouvinte Bandeirantes. Rodada dupla, rodada grande hoje, hein? A gente vai transmitindo aqui o Atlético enfrentando o CRB, briga de Cachorro grande, viu, Guga? Jogo importantíssimo para as pretensões do Atlético e do CRB seguirem fortes aí, buscando o G6 desse campeonato. É, pro Atlético, talvez, não que vá jogar retrancado, mas talvez vindo o empate ele mantenha uma certa diferença do seu adversário, concorrente direto, mas a gente fica na torcida, já que o Roger Silva é aquele treinador de jogo ofensivo, de posse de bola, deve ir pra cima do CRB, quem sabe, Guga, o Dragão vem lá de Alagoas com 3 pontos aí na mala, que mantém ele vivo, mais vivo do que nunca, para brigar por esse G6. Guga.
1: 6:48, 6:48. Tá aí o time de comentarista, a opinião do jogo para Vila Nova e Cuiabá, CRB e Atlético. 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Tem tudo de Vila Nova e Cuiabá, CRB e Atlético, aqui na Bandeirantes Goiânia, fechada com você, fechada com a verdade.

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0: 6:52, 6:52, futebol na Bandeirantes, FM 98,7, YouTube Bandeirantes Goiânia. A bola rola em 1:37. E quando ela rolar em Goiânia, Estádio Onésio Brasileiro, Maringá, chega ele, ele vai pôr fogo no seu rádio.
1: O garotão que chacoalha.
0: Talento da narração esportiva do Brasil chega para trazer as emoções de Vila Nova e Cuiabá. E no mesmo horário, em Maceió, no estádio Rei Pelé, para narrar CRB e Atlético, chega ele, o maior da nova geração.
1: Danilo Santos.
0: Grande Danilo Santos para de Piracanjuba para o mundo. 6:53, Estádio Onésio Brasileiro Varenga. Quero mais informações, mais notícias no Vila. A Tandara Reis chega para atualizar, trazer como é que foi a preparação, os dias pós-vitória contra o Botafogo, que antecedem o jogo contra o Cuiabá. O que de movimentação, de interessante aconteceu no Vila Nova Futebol Clube? É com você, Tandara.
2: Bom, Gustavo, Vila Nova não teve nem tempo para comemorar a vitória diante do Botafogo de Ribeirão Preto. A equipe colorada jogou no sábado, dormiu em Ribeirão Preto. No outro dia de manhã, no domingo, já se encaminhou para Goiânia. Os jogadores tiveram folga no domingo, se reapresentaram na segunda-feira, fizeram apenas duas sessões de treinos antes da partida de hoje, né? Uma na segunda-feira, na reapresentação, e outra ontem à tarde, antes do treino. O Janderson falou com a imprensa em entrevista coletiva, mas fato é que o Vila Nova teve pouquíssimo tempo de preparação e recuperação desde o último jogo, mas a equipe colorada vai entrar em campo com a mesma missão da última rodada, né? Sempre perdendo a liderança ali quando inicia a rodada e precisando recuperá-la depois, né? A equipe colorada acabou recuperando a liderança no jogo contra o Botafogo de Ribeirão Preto, venceu por 1-0 fora de casa, algo que não acontecia há 4 meses, e agora o cenário é o mesmo. Juventude jogou ontem, venceu, ultrapassou o Vila Nova, são 2 pontos de diferença, ou seja, hoje somente a vitória interessa para a equipe colorada reassumir a liderança da competição. Mas do outro lado tem o Cuiabá, que também está brigando ali por uma vaga dentro do G6. Matematicamente a situação do Cuiabá é bem mais difícil, mas em entrevista coletiva o técnico Eduardo Barros já destacou que todos os jogos são finais para o Cuiabá. Eles ainda acreditam que vão conseguir entrar nesse G6 antes do fim da Série B do Campeonato Brasileiro, mas o Vila Nova também tem 7 finais pela frente e a expectativa é conquistar mais uma vitória em casa. Equipe colorada com um bom retrospecto em casa, é o melhor mandante da competição e vai contar mais uma vez com o Onésio Brasileiro Alvarenga lotado, né? 10 mil ingressos foram comercializados antecipadamente. Vila Nova abriu a venda de ingressos no domingo de manhã e na segunda-feira à tarde os ingressos já estavam esgotados 2 dias antes da partida. Então o 12º jogador do Vila Nova vai estar presente, equipe colorada jogando em casa, buscando mais uma vitória na Série B do Campeonato Brasileiro.
0: 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Pouco tempo de preparação, voo rasteiro, e assim chega o Vila com a mesma escalação praticamente para enfrentar o Cuiabá. Nilton César.
3: Olha, o bom é isso, é que o Guto, ele consegue ter reposição, né? A zaga do Vila é que mais teve modificações ao lado, aliás, durante o Campeonato Brasileiro. Você pode ver aí, desde quando começou, ele teve várias duplas de zagueiros, o Anderson Jesus, o Thiago Pagnussá, teve o Caio Marcelo, que já foi dispensado, chegou o Breno Bora, foi titular, machucado, o Pagnussá já machucou, já saiu por suspensão, já voltou, Douglas Mendes já foi titular, já saiu, hoje é titular, enfim. Agora, no mais, em relação ao meu campo, o ataque, as laterais, ele tá sempre mantendo, se bem que também já teve algumas modificações. Mas eu entendo o seguinte, o time conquistou um resultado importantíssimo, sabe que à medida que vai passando, ele tem que manter o foco, e principalmente jogando aqui no estádio Onésio Brasileiro Alvarenga, o desempenho do Vila é o melhor entre os 20, já teve dificuldades em poder vencer. O que eu entendo é que o time está bem escalado. Ele manda a campo aquilo que ele tem de melhor na atualidade. Para mim, o Jonathan Costa, se ele tivesse apto 100%, ele seria titular. Para mim, ele mostrou que é um zagueiro técnico. Eu acho o Pagnussa com Douglas Mendes com a mesma característica, né? É, o Breno Bora seria titular se não tivesse machucado. O Jonathan Costa, bicho, joga muito, baita de uma contratação da equipe do Vila. Mas enfim, cara, o que precisa é daquele Vila vibrante, sangue nos olhos, vontade de vencer, fazendo a diferença. Não tem jogo fácil. É o jogo mais importante dos últimos 40 anos do Vila Nova. É aqui hoje, no Anésio Brasileiro Alvarenga. Guga!
0: 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Ivana Mamede, para o Newton, jogo mais importante da história do Vila hoje contra o Cuiabá. Projeta jogo difícil e o Tigrão entra em campo com o que tem de melhor, Ivana.
4: Com certeza, né? O Vila Nova vem com um time compacto, um time que a gente já conhece, a gente sabe quem é os jogadores do Vila Nova, um meio campo muito bom, para mim o ponto forte desse time do Vila Nova é o meio campo. Sua defesa também vem fazendo a diferença, você vê dos últimos 5 jogos só levaram um gol, Vila Nova só levou um gol, então são 4 vitórias e 1 empate. Então assim, e quando como o Nilton trouxe aí, quando a defesa foi exigida, quando perdeu os seus jogadores, sempre quem entrava correspondia e vem correspondendo. Você vê, nós já tivemos lá Breno Bora, Pagnussá, Anderson Jesus, Jonathan Costa, Douglas Mendes, que era essa zaga desde o jogo contra o Goiás, vinha sendo eles, né? Sentiu o Jonathan Costa, entrou o Pagnussá e jogou muito, defendeu demais no jogo contra o Botafogo. Então, o Vila Nova, quando ele foi pressionado, que foi no jogo difícil demais, para mim o jogo mais difícil do Vila Nova, que eu trabalhei, foi contra o Botafogo e o Vila soube sofrer. Conseguiu os 3 pontos assim na raça, até o próprio, né, técnico disse, foi um time muito cascudo, agora jogando em casa, mais um jogo difícil demais. E eu concordo com o Nilton, é o jogo mais importante, o próximo jogo sempre é o mais importante. E hoje, por jogar em casa, que esse jogo possa se tornar mais fácil, viu, Guga?
0: Viu, Ivana Mamede, a musa do futebol goiano, 7 da noite em Goiânia. Deixa eu trazer aqui o recado dos melhores e maiores anunciantes do Brasil, futebol na Bandeirantes. 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Com a Kaizen Distribuidora, agora eu vou a Maceió, Igor Adorno, e a Semana do Dragão, as notícias, o que aconteceu durante a preparação, como vem o Roger Silva para encarar o Galo da Pajuçara. É com você, Igor.
5: Olha, Guga, o Atlético que teve pouco tempo de preparação, é verdade, assim como os demais times da Série B, né? A gente sabe que terá uma sequência aí pesada de cerca de 3 jogos em 9, 8 dias, então o Dragão, encerrando o jogo contra o América Mineiro, não teve folga, já se representou no dia seguinte, na segunda-feira mesmo, já viajou para Maceió e por lá realizou o trabalho ontem, na terça-feira, trabalho esse ali no CT do CSA, rival direto do CRB, e o Roger Silva não deve fazer maiores modificações em relação a esse time que ganhou do América Mineiro no último sábado. O Dragão trabalha com força máxima, vem com o que tem de melhor, com exceção do lateral direito Varley, que com lesão muscular está no departamento médico e não viajou. O que chama atenção, Guga, é o grande número, o extenso número de jogadores pendurados do Atlético. O Atlético tem simplesmente mais do que um time inteiro de jogadores pendurados. São eles: Adriano Martins, Bruno José, Gustavo Coutinho, Nathan Felipe, Júnior Barreto, Tito, João Pedro, Cristiano, Daniel Peixoto, Guilherme Lopes, Netinho, além do próprio treinador, o Roger Silva. Ou seja, é uma grande lista de jogadores que, tomando o amarelo, ficam de fora do próximo confronto contra o Sport, já no próximo domingo, às 4:10, no estádio Antônio Scioli. Guga.
0: 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Wesley Souza comenta esses dias de trabalho, preparação do Atlético para enfrentar o CRB, motorzinho.
6: Cara, essa situação aí que o Igor levantou, o Richard sabe muito bem que quando a bola rola, o cara nem lembra que ele tem dois cartões amarelos. Ele vai pro confronto. É lógico que tem uns caras experientes que não dá mole, não deixa a brecha, né? Não corre o risco. Para que isso não aconteça, chega primeiro, chega inteiro, chega junto com o jogador e a bola, que você não corre risco. Estádio lotado, né? Casa cheia, a arbitragem é danada para querer minar, né, a equipe adversária. Então é tomar muito cuidado quanto a isso. Depois que a bola rola, esquece, amigo. Se tiver que tirar um gol para tomar um cartão amarelo, vai ter que fazer isso. É do jogo. Mas, sendo sabedor que no outro confronto tem um esporte, você não pode ir quebrado contra o esporte, porque senão de nada adianta você bater o CRB hoje se você perder a quantidade de jogadores aí que estão pendurados. É controlar, experiência. Nessas horas, jogador dentro de campo que tem experiência, ele sabe trabalhar, sabe colocar o seu companheiro numa condição que ele não fique, né, numa condição de apuro para tomar cartão, mas tem que botar o pé, cara. Tem que botar o pé, dividir, porque o jogo vai requerer esse tipo de situação. O time do Atlético treinou bem. O Roger fez alguns ajustes com vídeo, que ele acabou de falar durante o seu trabalho, e com vídeo você vai consertando. Lembro-me que esse mesmo Atlético em 2016 bateu o CRB no Rei Pelé, 2-1, dois gols de bola parada, Júnior Viçosa e Jorginho fizeram os gols na vitória. Então o Atlético tem um histórico aí já vitorioso dentro do estádio Rei Pelé.
0: Agora em Goiânia, 7:04. 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Richard Oliveira, vem aí o Tracão do Brasil, que chega de vitória jogando no estádio Torcioli, agora para um desafio um pouco mais difícil. Jogou fora de casa no Rei Pelé contra o CRB, Richard.
7: Exatamente, Guga, mas não um pouco mais difícil, não. É muito mais difícil. Rei Pelé hoje lotado. CRB joga suas fichas, jogando com o concorrente direto diante do seu torcedor, buscando essa vitória. Vem aí de um momento de turbulência. Time do CRB vinha numa sequência muito, mas muito boa, tendo vitórias seguidas aí, por isso cresceu nessa competição. Teve seus momentos aí de incertezas, de turbulência, agora busca essa vitória diante do seu torcedor. Atlético hoje, o Wesley traz um assunto importante, que é o terceiro cartão amarelo. Muitos jogadores aí pendurados, mas na hora da decisão, o que vale é hoje, os três pontos hoje, você trazer de Alagoas, Guga, um resultado bom, e aí o terceiro cartão fica de segundo plano. O time aí tá praticamente escalado, esse time base, essa defesa que vem jogando há muito tempo, o Everton aparece aí como lateral hoje titular, o meio de campo, ele consegue achar o meio de campo com o Daniel Peixoto, Netinho e Marrone, e o ataque já de vários jogos, Giovani Soares, Coutinho e Gustavo Maia. É o Atlético forte, Guga, mas tendo que jogar com inteligência. Muito cuidado no início do jogo para não tomar esse gol logo no início, para depois correr dobrado para tentar reverter a situação. É ter paciência, controle de jogo e, acima de tudo, nos primeiros 20 minutos, saber defender, saber sentir essa pressão para ir se soltando aos poucos e o Atlético melhorando aí no seu jogo durante o restante da partida. É o Atlético, inteligência tática, saber se defender e aos poucos ir atacando também, gostando do jogo para enfrentar aí hoje essa pedreira que é o CRB, Guga.
0: 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Tandara Reis e o seu primeiro convidado no Vila, aqui no Futebol da Bandeirantes.
2: Beleza, Gustavo, nós vamos ouvir agora o atacante Janderson, ele concedeu entrevista coletiva ontem, antes do último treino comandado pelo técnico Guto Ferreira, ele foi o autor do gol da vitória na última partida, diante do Botafogo de Ribeirão Preto, e ele falou um pouquinho sobre o que o Vila Nova precisa fazer nesses últimos 7 jogos para conquistar o tão sonhado acesso no final da temporada, vamos ouvi-lo.
8: Do meu ponto de vista, precisa manter o trabalho, né, que a gente vem fazendo. Manter a humildade, com o pezinho no chão, porque a gente não conseguiu nada ainda. Falta 7 jogos, são contra as equipes difíceis, mas a gente vai trabalhar, fazer de tudo para, jogo em jogo, a gente conquistar esse acesso. Então, acho que é trabalhar, humildade e colocar tudo em prática o que o Guto Ferreira tem para nós aí.
9: Você acredita nesse acesso, no seu ponto de vista, no que você tem visto da equipe nos últimos jogos?
8: Claro, demais. Não só eu, mas todo elenco acredita, principalmente com os jogos que a gente vem fazendo. E vai dar tudo certo, se Deus quiser.
10: Ô Janderson, nesses 2 dias pré-jogo, muita chuva em Goiânia, né? Ainda está um tempo quente, abafado, mas também chove bastante. Isso em campo é ruim? Eu lembro aqui que num passado muito distante, é bom que se diga, né? O gramado do Oba tinha problemas, iluminação do Oba tinha problemas, então esse crescimento do Vila passa também pela essa parte estrutural. Então hoje a gente vê que o gramado do Oba é muito bom, mas e com chuva, campo pesado, vai prejudicar o Vila, prejudica vocês ali no ataque?
8: Cara, nesse momento, faltando apenas 7 jogos, a chuva não pode ser algo que atrapalha a gente. A gente, chuva, sol, calor, a gente tem que estar sempre preparado para o pior possível. E sair com a vitória. Se não me engano, foi no último jogo que choveu muito também antes do jogo. E a gente estava meio assim também, só que chegou lá o gramado do Uba está em excelente estado. Então, acho que isso não é uma coisa para a gente se pensar contra a gente. Independente se tiver sol ou chuva, a gente vai entrar dentro de campo, fazer o melhor e sair com os 3 pontos.
2: Janderson, a gente sabe que o acesso é o principal objetivo do Vila Nova, mas já são aí 4 vitórias e 1 empate nos últimos 5 jogos. Diante desse cenário, o título também passou a ser um objetivo?
8: Sim. Todos sabem que o mais importante, o que o Vila quer, é o acesso, né? Mas não tem nada melhor do que ter o acesso sendo campeão. Será muito, muito bom pra gente, será um orgulho pro nosso torcedor, pro todo o pessoal do Vila, todo o staff. Então, a gente tá trabalhando pra isso, pra ser campeão também, porque time a gente tem, gestão a gente tem, então a gente tá trabalhando muito pra isso.
11: A gente sabe que você já teve boas atuações quando passou pelo Atlético, passou por outros clubes. E no Vila, você vem sendo o divisor de águas no ataque do Vila. Tanto é que jogou sem proteção no nariz, com o nariz fraturado. Até o Guto Ferreira lá em Ribeirão exaltou muito nessa força de vontade. Você, novamente, por tudo que está vivendo o Vila, prestes a chegar uma Série A, e você jogando fino da bola, você, novamente, está desenvolvendo o seu melhor futebol?
8: Realmente, né? Essa está sendo uma temporada muito especial para mim, até em números, né? De gols, de assistência. Estou muito feliz de estar passando por essa fase maravilhosa, principalmente com a camisa do Vila. Agradecer também a confiança de toda a direção, dos meus companheiros, de toda a comissão técnica, que dia a dia está me dando confiança. Espero manter esse padrão aí para a gente conseguir esse grande sonhado acesso.
2: Queria saber qual que é a expectativa para esse confronto diante do Cuiabá. É um time que está ali na 10ª colocação, já não briga pelo acesso, mas pode atrapalhar a vida do Vila Nova, que está tentando se manter na liderança da Série B.
8: A expectativa é das melhores, né? A gente sabemos que dentro de casa a gente é muito forte, mas isso aí não adianta nada, tem que trabalhar, tem que ir pensando fazer um bom jogo, ver o que o Guto tem para a estratégia desse jogo e aplicar. Sabemos que a equipe do Cuiabá é uma equipe muito qualificada, mas está diante da nossa torcida, que é a nossa segunda maior força, né? Então, a gente tem tudo para fazer um grande jogo amanhã e sair com os 3 pontos.
2: Esse foi o Janderson, atacante da equipe do Vila Nova, ele que foi decisivo na última partida, marcou o gol da vitória, mesmo com o nariz quebrado, e ele tem sido decisivo em vários jogos nessa Série B do Campeonato Brasileiro. No total já são 7 gols marcados, 8 assistências, Janderson, que é um dos titulares absolutos do técnico Guto Ferreira.
0: Beleza, Tandara Reis, trazendo como convidado no futebol na Bandeirantes, o Janderson, atacante, para a Kaizen Distribuidora, que não para de trazer novidades para o mercado de esquadrias de alumínio. 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Newton César, Janderson, e a sua importância nesta campanha do Tigrão na Série B do Campeonato Brasileiro, Newton.
3: Olha, a realidade é a seguinte, ô Gustavo, o Janderson, ele está vivendo um grande momento. Você sabe que eu fui contra quando o Hugo anunciou lá no começo a contratação. Eu falei, cara, que a segunda passagem, acho que ele passou 2, né, vezes na equipe do Atlético. A primeira ele jogou demais, tanto que ele saiu do Atlético para a equipe do Grêmio. Agora veio do Remo, onde acabou sendo reserva com o Guto. Mas aqui no Vila, cara, com a chegada do Guto, com o Humberto Loser, ele não produzia, mas com o Guto, ele se transformou. O Janderson hoje é um dos principais atacantes, não é do Vila não, é do Brasileirão. Na seleção do campeonato, você pode ter certeza que ele tem presença garantida. Tá jogando muito, marcou um gol importantíssimo. E hoje aqui, gramado tá daquele jeito que ele gosta, né? Usar velocidade é um dos pontos que o Vila tem positivo dentro do Campeonato Brasileiro, é o Janderson. Realmente, aí nós temos que aplaudir o Hugo Jorge Bravo e também o diretor de futebol do Vila em relação à contratação do atacante Janderson. Hoje é figura decisiva na equipe colorada.
0: 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Ô Ivana Mamede, ouvimos o Janderson aqui na programação da Bandeirante.
4: E o Janderson é um dos exemplos, né, do que está vivendo o Vila Nova, da garra e da determinação. Você vê, mesmo com o nariz fraturado, né, quebrado, ele ainda foi para o jogo e ainda, né, fez o gol que trouxe a vitória contra o time do Botafogo. E ele sempre, né, salientando ali que precisa ir jogo a jogo, precisamos manter o trabalho. Faltam 7 jogos, né? E temos que estar, ele já fala, temos que estar muito preparados. Então, assim, a gente vê que o Janderson hoje, né, ele é um dos pilares do ataque do Vila Nova. A gente vê que o Vila Nova tem um ponto forte com o meio-campo, com o Dudu, João Vieira e Marquinhos Gabriel, mas ali na frente, o Marquinhos Gabriel sempre caindo também pela esquerda, junto com o Janderson, tem feito toda a diferença nesse time do Vila Nova. Muito do que o Vila Nova está vivendo hoje passa pelo Janderson e pelo Marquinhos Gabriel.
0: 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Igor Adorno e o convidado no Dragão do Brasil, chega mais. Quem fala contigo aqui no microfone da Bandeirante?
5: Olha, Guga, vou trazer agora o Roger Silva, que falou conosco diretamente ali de Alagoas. Ele falou a Dragão TV e, é claro, ressaltou a importância desse grande jogo, a decisão pro Atlético. Vamos ouvir.
12: Nós estamos felizes com a oportunidade, preparado para esse jogo. Tenho dito à rapaziada que jogos como esse é um privilégio, né, disputar essas posições. Estamos felizes. Acho que fizemos 2-3 dias muito bons. Descansamos aqueles que precisavam descansar, treinamos aqueles que precisavam de um pouquinho de carga. Sabemos a responsabilidade e a grandeza do jogo. Estamos preparados. Muito difícil. A gente sabe a força do CRB dentro dos seus domínios, tem mostrado isso, mas são jogos como esse que nos credencia a fazer uma reta final com excelência.
13: O que muda na preparação do time? A gente vê todo mundo muito focado, acho que na parte mental o Atlético tem mostrado a cada jogo, né, que o time está muito bem focado no momento em que a equipe está vivendo o Campeonato Brasileiro. Mas o que muda nessa preparação reduzida em termos de dias, né, mesmo para se preparar? O time já viajou segunda, poucos treinos.
12: Eu acho que o descanso, nós priorizamos a recuperação desses atletas, né? Sequência de jogos, né? A gente, quem sabe, quem conhece nosso dia a dia sabe que a gente gosta de trabalhar, gosta de treinar, eleva um pouquinho o nível de treino, né? Então acho que esses dias foram importantes para nós zerarmos um pouco essa carga, tá todo mundo inteiro para essa decisão. Muito vídeo, né? Esses dias a gente tem mostrado o nosso trabalho, como tem sido bom, tem mostrado algumas correções que fazem a diferença e também focado muito no adversário. Um adversário muito difícil, um futebol muito parecido com o nosso, de muita posse, de muita transição, de muita ultrapassagem. É tudo para ser um grande jogo. Nós chegamos esperançosos por tudo aquilo que a gente tem feito até aqui. Confiante, nós podemos fazer um grande jogo aqui. E por que não? Sonhar com uma vitória que nos daria uma margem ainda maior sobre o adversário direto.
5: Tá aí então, Roger Silva falando a Dragão TV, ele deixa bem claro, né, Guga? Trata com muita seriedade, muita importância, como uma final de campeonato, afinal de contas é para o Atlético, um confronto diretíssimo, assim também como será o próximo jogo contra o Sport, e o Dragão busca essa vitória hoje fora de casa contra o CRB, Gustavo.
0: Beleza, Igor Atorno, trazendo o Roger Silva, convidado no Atlético, no Dragão do Brasil, o Wesley Souza. As palavras aí do comandante rubro-negro, que com sua equipe promoveu a última atividade já em terras alagoanas, Wesley.
6: Cara, o Roger, ele sempre passa uma confiança, né? As entrevistas do Roger, elas sempre são bem claras, transparente para o seu torcedor, comunicando com a imprensa. Ele é um cara muito tranquilo, então vejo que os jogadores terão que ter essa tranquilidade no começo do jogo, né? Cabeça boa, cabeça fria, não perder ninguém no começo da partida, porque às vezes você chega com o estádio lotado e quer, às vezes, chegar mais do que você acostuma e acaba ficando, deixando o seu time com um jogador a menos. Então é cabeça fria, é seguir o processo do Roger, que eu penso que o time tá bem treinado para essa situação. Cuidado com alguns jogadores do time do CRB, tem que ter, mas não pode temer, né? Lógico que você tem que marcar o Dadá Belmonte de perto, o Mikael você tem que marcar de perto, o próprio Thiaguinho, que é um cara que resolve muito na transição ofensiva juntamente com o Dadá, esse time do CRB. Em contrapartida, atacar a linha de defesa do CRB, que eu penso que é uma defesa frágil, com velocidade e troca de passes, a bola parada pode ser uma arma positiva para o Atlético hoje. O CRB não é bem nesse encaixe também. Então o Roger, com vídeos, com imagens que ele acabou de falar, ele corrigiu e penso que ele irá explorar esse tipo de situação para um ponto. É bacana, mas eu vejo que o cavalo pode passar arriado, né, para que o Atlético possa vencer essa partida.
0: 7:21, 7:21. 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E tranquilidade, 7:21, Richard Oliveira. Ouvimos o técnico Roger Silva, melhor aproveitamento em um clube de Série B do Campeonato Brasileiro, o treinador Roger Silva, Richard.
7: Exatamente, Guga, vem com o time na mão. Consegue escalar os 11 melhores no momento. Custou, demorou um pouquinho para achar o Gustavo Maia ali do lado esquerdo, demorou achar o Netinho por dentro, demorou achar o Daniel Peixoto com camisa 5, principal volante, marcação ali no meio-campo do Atlético. Ele joga o Giovani Soares para direita e vem rendendo muito bem. É um aproveitamento excelente. Treinador que vem extraindo desses jogadores do elenco do Atlético o suficiente para botar o Atlético aí no G6. E o mais importante, Guga, tem peças aí para reposição e peças aí com muito bom potencial técnico para segundo tempo. Então é o Roger Silva vivendo um grande momento, tendo o elenco na mão, tendo um bom vestiário, e aí a gente fica na torcida para que o Atlético possa seguir também jogando, pegando essa pedreira fora de casa, podendo ser esse time competitivo. Repito, todo cuidado possível agora para os primeiros 20 minutos, muito cuidado defensivo, tem jogadores para explorar esses contra-ataques, Giovani Soares, Gustavo Maia pelos lados, e aí gostar do jogo, daqui a pouco se instalar no campo defensivo do adversário para tentar também propor o jogo, pressionar o CRB e não só ficando atrás ali procurando se defender. Então Roger Silva tem o time na mão. E tudo indica que o Atlético vem forte hoje contra o CRB, mesmo jogando fora de casa, Guga.
0: 7:23, 7:23, abraçando aqui a Patrícia Torres, Moacir Pereira, Joaquim Procópio, toda essa galera que participa conosco, deixando a sua mensagem, a sua interação aqui no Futebol da Bandeirantes. Ô Tandara, no Atlético existe a preocupação quanto à questão dos pendurados. E no Vila Nova, como é que tá a situação dos jogadores que podem vir a tomar cartão amarelo e ficarem suspensos para a próxima rodada, que é contra o Náutico no Estádio dos Aflitos, hein, Tandara?
2: Bom, Vila Nova tem alguns jogadores pendurados, né, podendo ficar fora do próximo jogo, e a lista é grande, mas alguns não estão à disposição. Por exemplo, o caso do Rafa Silva, ele está pendurado há muito tempo, mas está fora dos gramados, entregue ao departamento médico. Outro jogador pendurado é o Gustavo Puskas, mas ele não vem sendo relacionado para as partidas do Vila Nova desde a chegada do atacante Lincoln. Outros pendurados: André Luiz, Bruno Xavier, Igor Luiz, William Formiga, João Vieira, além do próprio técnico Guto Ferreira, que está pendurado também há algum tempo, mas não tomou cartão amarelo nas últimas partidas. Essa é a lista de pendurados. A tendência, né, é que alguns jogadores acabem ficando fora dos próximos jogos, principalmente jogadores que são titulares, que são os casos do André Luiz, do João Vieira e do Igor Luiz.
0: Daí o Newton César, os pendurados no Vila, alguma precaução, preocupação para o futuro do Vila na Série B quanto à questão de suspensão?
3: Olha, o ideal era que conseguisse manter todos até o final da competição, mas e se tratando de jogador, cara, é impossível, né? Impossível. Mas é, pro João Vieira faz falta se ele tiver suspenso? Faz. O André Luiz hoje, se ele tiver suspenso, faz falta? Faz. Eu acho que uma hora ou outra, daqui pro final, certamente o Vila vai perder um ou outro jogador em relação ao fator de cartão. Às vezes o jogador toma cartão inocente, cara, faz falta. O João mesmo lá em Ribeirão Preto, ele tomou um cartão amarelo desnecessário, quase no campo do adversário, longe da meta, ele fez uma falta para cartão. Enfim, vida que segue, faz parte, né? Cartão para jogador de futebol é igual radialista com a garganta. Constantemente tem problema. Ou não, Guga?
0: É.
2: Oficial?
0: Oficial. 7:26. Antes do prazo, o Vila Nova tá definido e escalado. Como joga o Vila Nova, Tandara Reis? Vila Nova.
2: O Vila Nova vem a campo exatamente com a mesma escalação utilizada no último jogo da Série B do Campeonato Brasileiro. Com Elton Leite no gol, Rainer na lateral direita, Thiago Pagnussá e Douglas Mendes na zaga, Igor Luiz na lateral esquerda, meio campo com Dudu, João Vieira e Marquinhos Gabriel, ataque com Everton Galdino, Janderson e André Luiz. Essa é a escalação do técnico Guto Ferreira. Como a gente já vinha adiantando, De La Torre foi relacionado para a partida, ele que não joga desde a 23ª rodada, e o Jonathan Costa segue fora por conta aí de um desconforto muscular.
0: Tá aí então definido e escalado a mesma escalação que inclusive nos programas vínhamos trabalhando, Nilton César.
3: Não, dentro da normalidade, né? Dentro da normalidade, e eu acho que hoje ele deve ter aí algumas boas opções pro banco de reservas, enfim, tá dando certo, ele vai mantendo. Tá tudo dentro da normalidade em relação à escalação do Vila para hoje.
0: E aí, Ivana Mamede, o Vila Nova tá definido e escalado com a mesma escalação, a novidade é no banco, De La Torre volta a ficar à disposição.
4: Pois é, Guga, a escalação a gente até já tinha batido ela aqui nos programas, né? A gente vinha falando que provavelmente, né, o Jonathan Costa não ia ter condições, que viria sim o Pagnussá, e jogaram muito, tanto o Pagnussá quanto o Douglas Mendes, né, jogando no último jogo contra o Botafogo. Meio campo, é isso mesmo. Não tem surpresa, Dudu, João Vieira e Marquinhos Gabriel, que vem, né, fazendo um grande trabalho, vem, eu repito, é o ponto forte desse time do Vila Nova, e lá na frente com Galdino, André Luiz e Janderson. E muito bom o De La Torre, provavelmente, né, dependendo do resultado, como tiver o jogo, acredito que ele possa entrar até para poder já ir sentindo, para poder se ambientando novamente com esse time do Vila Nova.
0: 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Alô, Fernando Raza, e a movimentação, parte externa da equipe do Vila Nova no Anésio Brasileiro, Alvarenga, chega mais, boa noite!
14: Boa noite, Guga, arredores do estádio Anésio Brasileiro, Alvarenga, nesta noite de quarta-feira para Vila e Cuiabá, e aqui comigo a família que veio ver mais uma vitória do Tigrão hoje. Fala seu nome pra gente, o nome dos filhões, e o que é que você tá esperando do jogo de hoje, meu irmão?
15: Genilton, meu filho Lorenzo. É. Corintiano de coração, Vila Nova, segundo time dele, é a filha Samira. E nós estamos aqui para apoiar o Vila, né? Uma Série A, acho que já teve outras oportunidades que o Vila teve tão perto do acesso, mas dessa vez vai dar certo. E o Tigrão vai subir e vai representar essa massa e essa torcida vilanovense.
14: Ó, tá confiante no Tigrão? Arrisca um palpite para hoje?
15: Claro, 3-0 Vila, um gol do Marquinhos Gabriel.
14: Saiu até um possível autor de gol aí, então. Agora, se quiser mandar um recado pra alguém, falar mais alguma coisa...
15: Minha filha quer mandar um recado pro avô dela.
16: Família. Mandar um recado aqui pro meu avô Cirão, diretamente lá de Anicuns, apresentador lá do jornal que passa na TV Capital. Um abraço, avô.
14: Tá aí, então, um abração pro Cirão. Agora, pra finalizar, aquele Vila que sai do coração, hein?
16: Vila!
14: Com você, Guga.
0: Valeu, Fernando, torcedor do Vila, tá empolgado, tá contagiado com o momento do Vila. Casa cheia, mais uma vez no estádio Onésio Brasileiro Alvarenga, 10 mil ingressos esgotados. E você acompanha no YouTube da Bandeirantes Goiânia a movimentação, a chegada do torcedor colorado, apesar do horário 7:30. Ali uma movimentação interessante na parte externa, nas barraquinhas, os ambulantes ali vendendo as suas bandeiras. Casa cheia, a festa tá quase pronta. A bola rola em uma hora exatamente para Vila Nova e Cuiabá. Ô, Nilton César, daqui a pouquinho vamos a Maceió também com o Atlético definido e escalado, mas olhando para esse time do Cuiabá, time que tem, vem aí numa crescente neste segundo turno de competição, e baseado nos jogos, os últimos contra América, contra Londrina, contra outras equipes no Oba, que tipo de postura o Vila deve adotar neste, principalmente nos 45 minutos iniciais, hein, Nilton?
3: Olha, cara, eu entendo o seguinte, não tem mais moleza em termos de campeonato brasileiro. O Vila tem que tomar cuidado em relação à marcação, mas o Vila, ele tem que mostrar que quem manda aqui é ele, que venha o Cuiabá. Eu entendo, quem tem que ter medo aqui hoje é o Cuiabá, joga fora do seu reduto. O Vila poderia ter empatado lá quando perdeu os 47 do segundo tempo numa falha do Natan Camargo, e agora é claro, tem que tomar as precauções em relação ao sistema de marcação, mas o Vila, ele tem que fazer prevalecer o mando de campo dele jogando aqui. Eu sempre espero um Vila Nova que marca na linha alta, que sufoca o adversário, que procura já nos iniciais o seu gol. Enfim, cara, eu espero ver isso. É claro que cresceu muito a equipe do Cuiabá dentro da competição, mas o Vila, na minha opinião, ele é o favorito e ele tem que fazer prevalecer dentro de campo, assim como o seu torcedor. Pela primeira vez em 2 dias, o Vila conseguiu vender todos os seus ingressos. Enfim, eu penso, como a Ivana já citou, o Vila tem que tomar cuidado em relação ao ataque, né? Tem pelo menos ali 1, 2 jogadores que vem fazendo a diferença, mas repito, quem tem que tomar cuidado, para mim, é a equipe do Cuiabá. O Vila tem que imprimir a sua força. Guga, só a vitória interessa. Quirino tá aqui ao meu lado, falou assim: Nilton, se o Vila ganhar hoje, aí sim eu vou acreditar que ele estará na terra prometida. Assim como o Quirino, tem muitos ouvintes e torcedores esperando essa vitória aqui hoje.
17: E pintou o gol! Pintou o Unitintas! Ó, eu olhei pra televisão, o árbitro apitou o início do jogo. Olhei pra tela, olhando ali pro Nilton, voltei a olhar pra televisão, é gol do Inter! Vitinho! Não era nem 1 minuto de jogo e o Corinthians já tá tomando. Agora, Beira Rio em Porto Alegre, casa cheia, Internacional 1, Corinthians 0. 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O Atlético é oficial, dragão do Brasil. Como joga?
5: Definido e escalado, o Atlético para pegar o CRB, com Paulo Vitor no gol, Everton na direita, Júnior Barreto e Adriano Martins na zaga, Guilherme Lopes na esquerda, meio de campo, Daniel Peixoto, Netinho e Marrone. No ataque, Gustavo Maia, Giovani Soares e Gustavo Coutinho, dragão oficial, Guga.
17: A definida escalada do dragão do Brasil, antes do comentário do Wesley e também do Richard, vou com a Ivana Mamede para saber a análise, o que ela pensa sobre o Cuiabá, o adversário do Vila, de logo mais no estádio Onésio Brasileiro, Alvarenga.
4: Olha, provavelmente o Cuiabá vai jogar esperando o time do Vila Nova, né? A formação do time do Cuiabá, ele joga com 3 zagueiros, né? Que é o Luiz Soares, o Caleb e o Vitor Mendes. O lateral esquerdo sobe muito, né? É muito bom e ataca muito, que é o Lourenço, e tem ali um jogador que é o Cauã Christian, só tem 20 anos, ele tem 6 gols, né? Mais 4 assistências, e tem também o Fábio Gomes, que é bom cabeceador, esses já são do ataque. Agora o Caleb, tem que ter muito cuidado com o Caleb. O Caleb com a bola ele ataca muito também, ele consegue penetrar bastante. E as inversões de bola desse time do Cuiabá são muito perigosas. Então o Vila Nova tem que tomar muito cuidado quando o Cuiabá estiver com a posse da bola com esses jogadores.
17: 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Alô, Maceió! Alô, Wesley Souza! O Atlético tá definido e escalado. É o time que entrou em campo e bateu a América na última rodada por 2-0. Como vem esse dragão para enfrentar o CRB, hein, Wesley?
6: Olha, vem dando sequência pro time que vem fazendo um bom resultado para ele. Não mudou, se mudou é por uma necessidade, questão clínica, é o Everton, o lateral direito já jogou na última partida, então é manter essa mesma estrutura, né? Dar aqueles jogadores a condição de definir no último terço, que é o caso do Marrone, Gustavo Maia, Giovani Soares e Gustavo Coutinho. Esses aí precisam ter uma função diferente, sustentar a bola no campo de ataque para que aquela pressão dos primeiros 15 minutos ela possa baixar, o termômetro do Rei Pelé possa também dar uma estabilizada. E é este momento. Momento bom para você ganhar uma partida é começo de jogo. O time do adversário ele sai atirando para todo lado. Exemplo esse agora, Corinthians e Internacional. O Corinthians tomou o gol com 45 segundos, o tanto que o Inter foi com ímpeto para ganhar o jogo. E pode ter certeza que o CRB fará da mesma maneira. Aí você arruma o contragolpe. Arruma o contragolpe para pegar a defesa do CRB despreparada. Então é uma atenção no começo do jogo. Esse time, esse meio-campo, tem que preencher mais. É o CRB, ele faz linha de 5, um 4-5-1 clássico, joga com uma linha de 5 ali e tem que chegar, chamar o Marrone, às vezes chamar até um extremo ali pra preencher um pouquinho ali naquela disputa da primeira e da segunda bola, pra poder começar ditar o ritmo, porque se deixar o CRB ditar o ritmo, terá dificuldade.
17: E falando em Corinthians, o Inter quase chega ao segundo. Quase. O Corinthians está tomando um amasso do Inter. 7:37, a Kaizen Distribuidora não para de trazer novidades para o mercado de esquadrias de alumínio e agora um dos maiores players do mercado está com a gente. 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Olha o do Atlético aí repetindo formação, tá definido e escalado o Atlético Dragão do Brasil, Richard.
7: É, uma base forte. Roger Silva consegue escolher os 11 e vem mantendo esse time como titular e vem rendendo. Daniel Peixoto, Netinho Marrone, três jogadores no meio.

0: Esse é o time base. Quando você tem essa escalação pronta, que o torcedor sabe escalar seu time, porque a sequência dessa escalação se tornou cotidiana, é sinal que o time rende, é sinal que o treinador tem um time na mão. Então, a gente fica na torcida para que esses 11 titulares possam fazer um grande primeiro tempo, descer pro vestiário e com um bom resultado. Não perdendo, pelo menos um empate, para que no segundo tempo o Roger Silva possa sim, depois dos 15 minutos, também mexer nessa equipe e manter essa intensidade forte que o Atlético vem mantendo. Ô Guga.
1: 7:39, falou.
2: Olha, é uma situação interessante aqui que eu percebi nesse jogo. Nós teremos um duelo no meio-campo de dois bons jogadores. Do lado do CRB, o Christoph vem chamando a atenção. É um volante que gosta de pisar na área, faz gol de fora da área. Do outro lado, o Netinho. Então nós veremos dois jogadores que querem ditar o ritmo. Agora, se deixar o Christoph juntamente com o Danielzinho receber bola, pensar e raciocinar, tem dois extremas que chegam muito forte no ataque, que é o Dadá e o Thiaguinho. Mais um finalizador que não vive um bom momento, mas precisa ter um cuidado. É tirar a bola do Christoph, fazer com que ele corra atrás da bola, juntamente com o Netinho, que tem essa qualidade de achar um passe entre linhas, né? Só joga buscando a parte ofensiva. E aí eu penso que nós veremos um bom jogo de futebol. Claro que o Atlético tendo todas as condições de ditar o ritmo, é difícil, é, mas precisa saber jogar com essas adversidades.
1: 7:40. 7:40. 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Em Goiânia, 7:41. Atualizando os resultados das séries A e B do Campeonato Brasileiro pela elite do futebol do Brasil. Bola rolando, 13 minutos em Bragança Paulista. Red Bull Bragantino 0, Mirassol também 0. Em Porto Alegre, Arena Beira Rio, 14 minutos, primeiro tempo. Internacional 1, Corinthians 0. Em Belém do Pará, estádio do Mangueirão, 14 minutos, primeiro tempo. Remo 0, Grêmio também 0. Já pela Série B do Campeonato Brasileiro, Operário vai jogando e ganhando do Botafogo de Ribeirão pelo placar de 1-0, jogo com 13 minutos do primeiro tempo. Também 13 minutos do primeiro tempo, Havaí 1-0 no estádio da Ressacada em Florianópolis. Um pouco mais tarde, 8 da noite, tem Vitória e Chapecoense, Botafogo e Vasco pela Série A do Campeonato Brasileiro, e 9:30 Cruzeiro e São Paulo. Já às 8:30 da noite, pelo Campeonato Brasileiro da Série B, tem América Mineiro e Fortaleza. 7:42, rápida parada na volta. Chegamos com tudo para CRB e Atlético, Vila Nova e Cuiabá, aqui na Bandeirantes Goiânia.
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0: 7h45, 7h45 na Bandeirantes Goiânia. 8h30, bola rola. 32ª rodada Série B do Campeonato Brasileiro. No Estádio Onésio Brasileiro, Maringá. E quando ela rolar, chega ele, o maior talento da narração esportiva do Brasil.
1: O garotão que chacoalha a galera, Ronaí.
0: E no mesmo horário, Estádio Rei Pelé em Maceió. No Trapichão, chega ele, o maior da nova geração. 7h46, Estádio Onésio Brasileiro, Marengue, o factual de momento.
2: Bom, Gustavo, por enquanto, somente jogadores do Cuiabá fazendo trabalho de aquecimento aqui no Estádio Onésio Brasileiro Alvarenga. Nesse momento, agora, os goleiros do Vila Nova se encaminham para o gramado, né? O Dalberson e também o Elton Leite. Começando aí o trabalho de aquecimento, jogadores de linha ainda nos vestiários e a torcida chegando em grande número aqui no Estádio Onésio Brasileiro Alvarenga. A gente sabe que a maioria da parte da torcida, né, fica ali do lado de fora fazendo aquele esquenta, mas aqui dentro do estádio a gente já vê um bom número, torcedores já se acomodando nas arquibancadas, até porque a expectativa é de estádio lotado.
0: O Vila tem bom retrospecto contra esse adversário, Cuiabá, em edições de Copa Verde e também Campeonato Brasileiro da Série B. E hoje treinado por um jovem treinador do Brasil, que foi auxiliar de Fernando Diniz. Ele é Eduardo Barros e é o seu convidado, né, Tandara?
2: Isso mesmo, Eduardo Barros, treinador da equipe do Cuiabá, concedeu entrevista coletiva após a última rodada da Série B do Campeonato Brasileiro e falou um pouco sobre a expectativa dele para essa partida diante do Vila Nova, já que a equipe colorada briga na parte de cima da tabela, enquanto o Cuiabá ainda almeja uma vaga dentro do G6. Vamos ouvi-lo.
3: O próximo jogo é mais uma final, como tem sido todas. A gente tem um aproveitamento hoje de segundo turno, que é um aproveitamento equivalente ao do Juventude no campeonato como um todo. Juventude é o atual líder da competição, 60% passado. Infelizmente, esse aproveitamento que o Juventude tem, que a gente tem no segundo turno, ele é insuficiente para a gente alcançar uma vaga no G6. Então, nós vamos precisar vencer jogos fora de casa. Faltam 4. Nós vamos lutar muito em cada um deles e o próximo é contra o Vila Nova. Então nós vamos encarar o jogo contra o Vila como uma grande final. Eles não vão encarar de forma diferente, o discurso deles também tem sido esse. Eles vêm de um excelente momento em casa.
2: Aí o Eduardo Barros, técnico da equipe do Cuiabá, destacando a sua expectativa para o jogo de hoje, destacando que o Cuiabá vai encarar a partida de hoje como uma final, assim como o Vila Nova, encarando aí esses últimos jogos como finais, buscando o acesso à Série A do Campeonato Brasileiro, enquanto o Cuiabá briga ali por uma vaga dentro do G6. Pelo menos quer brigar por uma vaga dentro do G6, mas nesse momento é o 10º colocado com 46 pontos.
0: Decisão para o Vila, decisão para o Cuiabá também, pode ser aí a grande oportunidade do Dourado de se aproximar, né, Nilton?
4: É, para ele tem que buscar vitória, né? Como também para o Vila se aproximar da primeira divisão, também precisa de vitória. É claro, eles vêm com o objetivo de poder surpreender a equipe do Vila, que daria muito moral para a equipe do Cuiabá. Eu acho esse cara aí um técnico novo de qualidade, teve na seleção brasileira, foi auxiliar técnico do técnico do Corinthians e aí resolveu partir para carreira solo. Esse Cuiabá começou essa arrancada dele naquela vitória contra o Goiás no estádio da Serrinha no primeiro turno. E claro que cresceu bastante, perdeu muitos pontos, mas matematicamente ele tem possibilidades de buscar um acesso, né, Guga?
0: Exatamente. Ivana Mamede, ouvimos o Eduardo Barros, treinador da equipe do Cuiabá aqui na Bandeirantes.
5: Jovem demais, né? Gente, um garoto ainda e com tamanha competência, né? Ele falou do aproveitamento que está o time do Cuiabá nesse retorno, então é um aproveitamento muito bom, né? E que precisa de 4 vitórias, que vai tentar conquistar a primeira agora contra o Vila Nova e vai encarar, assim como o Vila Nova, também como uma grande final. O time do Cuiabá, ele jogando fora de casa, ele não vem muito bem. Fora de casa, ele só tem 4 vitórias. É um time que empata muito, 6 empates e 5 derrotas. E as vitórias que ele teve, Guga, foi todos com o time que estão na parte de baixo da tabela. Olha só, um deles é o Goiás, venceu o Goiás, né? Venceu a Ponte Preta, jogando fora de casa. Venceu também o time do Ceará e o Botafogo. Então, assim, as vitórias que o Cuiabá conquistou foram com times que estão na parte de baixo da tabela. Com os times que estão na parte de cima, ele empatou e perdeu. Então, assim, jogando fora de casa, ele vai tentar segurar o máximo esse time aí do Vila Nova, mas o Vila Nova vai ter que tentar sobressair para poder conseguir fazer nem que seja um gol nessa defesa, que é boa demais. É considerada a segunda melhor defesa do campeonato desse time do Cuiabá.
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4: Ô, Guga.
0: 751, Nilton.
4: Não, é que eu tô olhando aqui o banco de reservas da equipe do Vila, cara. Hoje eu gosto do que vejo. Tem boas opções, né? Você pega aqui o William Maranhão, o Dalberson, o Lincoln, o Rian, o William Formiga, o Anderson Jesus que volta, o Igor Cariús, o Natan Camargo, o Igor Meritão, o Dodô, o Della Torre e o Emerson Urso. Tem boas opções o técnico do Vila, hein?
0: Concorda, Ivana Mamed, com o comentário do Nilton?
5: Plenamente, né? Com certeza o Rian deve entrar no segundo turno, no segundo tempo. Né, o Rian, que a gente já sabe do tamanho do poder do Rian, fez um belo campeonato até machucar, depois, né, não conseguiu voltar com o mesmo futebol, mas tem que dar sequência para esse jogador. Esse Lincoln também, quando entrou, mostrou, né, que tem capacidade de jogar sim nesse time do Vila Nova, e precisando dele, ele, né, consegue, né, desempenhar muito bem esse papel. E Della Torre é outro também, que quando chegou no Vila Nova, era o artilheiro do Vila Nova até então, até machucar. E agora também é outro que está retornando. É o Emerson Souza, a gente já sabe da qualidade dele, também o Dodô. Então, assim, são bom elenco. O banco do Vila Nova é muito bom também, viu, Guga?
0: Agora 7:53, volto ao Estádio Rei Pelé em Maceió, que era um factual, uma informação no Atlético, Igor Adorno.
6: Olha, Guga, o Dragão que vem para esse jogo com apenas um desfalque, o Varley, que vinha sendo titular inclusive na lateral direita, está com um problema muscular, inclusive ficou em Goiânia. Mas outra informação que chama atenção, o Atlético costuma relacionar apenas 20 jogadores para os jogos fora de casa, né, Guga? E aí há uma limitação, tendo em vista que o elenco tem praticamente aí 30 jogadores aptos a jogar, mesmo porque o departamento médico está vazio somente com a presença do Varley, e aí alguns jogadores acabam ficando de fora, né, como a situação do Léo Tocantins e do Guilherme Marques, que hoje não está relacionado. Como opções de meio campo, ele teria o Henrique Freitas ou até mesmo o Mateuzinho. Pensando em volantes, ele teria o Leandro Vilela e o Cristiano, além do João Pedro também para a posição de ataque. O Bruno José, são essas aí as configurações escolhidas pelo Roger Silva para esse jogo de hoje, logo mais às 8:30 no estádio Rei Pelé, Guga.
0: Motorzinho, Varley faz falta na equipe do Atlético, e essas opções do Roger em deixar em Goiânia Léo Tocantins e Guilherme Marques, hein, Motorzinho?
7: Olha, essa situação de lamentar que não pode ir pro combate, cara, eu deixo assim, eu não gosto de lamentar, não. Eu prefiro dar moral pra quem tá entrando, como o Everton tá entrando. O Varley teve a sua parcela de contribuição, mas por condições clínicas ele não pode estar no combate, não pode estar na batalha. É um bom jogador? É. Te encaixado numa bola parada? Idem. Então, penso que o Varley hoje, ele deu a brecha que o Everton havia dado quando ele ganhou a posição do Everton. Então, é oportunidade que o Everton tem novamente para poder retomar a condição de titular. É um bom jogador, né? Chegou bem aqui em alguns momentos, ele oscilou, mas manteve uma média. E depois machucou e deu a brecha. Veio da Portuguesa, veio bem recomendado, Só que eu espero um pouco mais, né? Aquele lateral que chega com mais força no ataque, ele tem um bom chute de fora da área. Estou esperando esse chute do Everton de fora da área, porque se você pega uma defesa muito fechada, você tem que arriscar muito de fora da área, e você tem jogadores com condições para isso. Então é aquela situação. O Valei não está, não posso lamentar. O Everton tem que valorizar a entrada do Everton, porque os guerreiros que estão em campo terá que correr muito para buscar o resultado.
0: 7:56, areia média 209,90 metro cúbico, tubo de 100 a partir de 64,90 barra e porta laminada 249,90. 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O Richard Oliveira, Varley fora, Guilherme Marques e Léo Tocantins por opção fora dos relacionados. São jogadores que de alguma forma às vezes podem fazer falta para o Atlético na partida de hoje, ou Richard?
8: O Guilherme Marques, a gente sabe das qualidades desse jogador, do meio para frente ali, jogador altamente técnico, tem a perna esquerda, o seu ponto forte, finaliza bem do fora da área, tem aquele passe refinado em termos de assistência também, assistiu aos pontos do Atlético, até mesmo o Coutinho por dentro. Faz falta, não tenha dúvida que pode fazer falta no segundo tempo ali, mas é opção do treinador. Mateuzinho faz, é um jogador que faz também esse corredor. Não tem um passe tão refinado quanto o Guilherme Max, mas é um jogador de mais vertical. Pode jogar por fora, como pode jogar por dentro. Então, com relação ao Mateuzinho, então deve ter sido aí que o Roger Silva deve ter optado por esse jogador, que pode fazer também corredor lateral e também aquele meio ofensivo, e deixou o Guilherme Marques fora desse jogo. Mas tudo bem, tudo certo. Acho que o Roger Silva vive um grande momento no Atlético, tem um vestiário na mão, tem um elenco na mão, e a gente fica na torcida para que Marrone, como meio ofensivo, possa contribuir da melhor maneira possível. O Marrone cansando ou não estando bem no jogo, daqui a pouco pode ser Henrique Freitas e até mesmo Mateuzinho Guga.
0: Ô Igor, me informa novamente, você já trouxe os pendurados, mas me confirma, Coutinho tá pendurado?
6: Sim.
0: Então ele deve tomar o cartão amarelo hoje, viu, Wesley?
7: Isso nós conversamos aqui, até nós estamos tentando tirar essa dúvida, me parece, ainda não sei. Esse acordo cordial entre as equipes, ela não existe.
0: O Watson conversou há pouco com um jornalista, vou dar o nome dele aqui, Pedro Maranhão, ele é de Pernambuco, e ele confirmou ao jornalista que o acordo, ele será cumprido, o Coutinho está fora do próximo jogo. Ah, tá.
7: Então vai nisso aí que você acabou de falar, a dúvida minha e do Igor Adorno era essa, porque tá fácil, né? Tem o segundo, toma o terceiro, não vai jogar mesmo. E aí vai dar uma brecha pro João Pedro, né? João Pedro é a brecha que ele tá esperando, é o risco que o Coutinho vai ter que correr. Essa estratégia já deve ser traçada. Então penso que não pode é tomar um cartão agora no começo, que aí você vai ficar pendurado, você precisa de uma situação depois, você prejudica a equipe. Até nesse ponto você tem que saber o momento certo de usar essa estratégia. É um jogador que para marcar e para atacar faz muita falta, que é o Coutinho. Ele pressiona muito o portador da bola, que são os defensores do CRB. E nisso, em determinados momentos, ele foi até expulso em um jogo onde que ele sobe deixando o cotovelo contra o Fortaleza no Gasal. E às vezes o excesso de força troca um cartão amarelo por um vermelho. Tem que ser tranquilo. É aquilo que eu falei, começar com 11... terminar com 11. Se tem essa estratégia, final de jogo, tá ganhando o jogo, uma situação ou outra ali, você faz uma falta para a jogada, você toma o cartão. E um lance normal de jogo que não vai prejudicar o Atlético na sequência, Guga.
0: 7:59. Agora eu volto ao Oba. Quero saber como é que tá a movimentação, a parte externa do Oba, o Onésio Brasileiro Alvarenga. E quem acompanha, quem fala com a torcida do Tigrão é você, Fernando Rosa.
9: Guguinha, agora aqui mais um ouvinte bandeirante chegou aqui para me cumprimentar o Luan, falou que acompanha a nossa rádio todos os dias. Então, Ricardo, seja bem-vindo ao microfone mais potente do Centro-Oeste Goiano. Fala pra gente qual é a opinião, o seu palpite pro jogo de hoje.
10: Boa noite. E aí, Guga, bom? Eu sou 100% Rádio Bandeirante.
0: Ô, maravilha.
10: Hoje é 3-0. O palpite meu é 3-0. Vila! Ah, é Vila Nova. E vamos lá pra cima e vai ser 3 vitórias pra gente subir pra Série A.
9: Vila! Olha, o palpite você já me deu, tá confiante que vai subir, certo? Confiante no título?
10: Vai ser campeão sim, vai. Pra mim o Vila vai ganhar 7 seguida. Sem dúvida nenhuma, o Vila Nova tá com o time entrosado, técnico, né? Top de linha. E eu acho que os Moché tá secando o Vila Nova, mas o Vila vai. Um abração pra Ivana. Ivana, sou seu fã, tá? Você é linda.
5: Um abraço pra você
9: então, tá
5: também.
9: Tá aí, Duguinha, mais um ouvinte bandeirantes que quis falar aqui com a gente hoje.
0: Valeu, obrigado.
5: Obrigada.
0: É o ouvinte falando aí, mandando um beijo pra você, Ivana.
5: Um beijo pra ele também. Obrigada aí pelo carinho com a gente aqui da Rádio Bandeirantes.
0: O pessoal tá participando, o pessoal tá interagindo, o pessoal tá aqui conosco na Bandeirantes Goiânia. 8:01, 8:01. Ô Nilton, e a parte interna, como é que tá o Oba? Como é que tá a ocupação da torcida colorada nesse momento? 8:01, hein, Nilton?
4: Cara, praticamente lotado, só aquele espaço próximo aos camarotes que... Tem 1, 2, 3, 4, 5, 6, 7, 8, 9, 10, 11, 12, 13, 14, 15, 16, no máximo 20 torcedores do Cuiabá, no mais só vilanovense, faltando meia hora quase para a bola rolar, bicho, realmente, ainda tem assim, alguns espaços mais embaixo, aqui no tobogã, mas no mais lotado, jogadores do Vila e do Cuiabá no aquecimento, abaixo aqui da cabine, na tribuna, lotado, à minha esquerda, à minha direita, as tigretes se preparando, cara, tá tudo pronto para essa final de Brasileirão da Série B, hoje é o dia, Guga!
0: Mais uma vez, Ivana Mamed, a equipe do Vila terá o apoio forte da camisa 12, o torcedor colorado esgotando ingressos. A expectativa é de um jogo em que o Vila possa ser intenso do início ao fim, como aconteceu em outras oportunidades, né, Ivana?
5: Ah, dentro de casa, jogando com apoio da sua torcida, o Vila Nova, ele incorpora, assim, realmente o tigre mesmo, e vai pra cima e atropela. Tem sido assim, né, em todos os jogos que joga fora, dentro da sua casa, jogando em casa, o Vila Nova, você vê, tem 12 vitórias, 2 empates, só uma derrota. E assim mesmo, né, perdeu para o time do Sport e fez até um segundo tempo que merecia no mínimo empate. No primeiro tempo o Vila Nova não foi muito bem, foi o único jogo que ele não jogou bem dentro de casa, né, e merecia sim um empate até pelo segundo tempo, merecia até a virada, mas não veio, né, o Sport se fechou direitinho e impediu com que o Vila Nova ganhasse esse jogo, mas hoje é diferente. Hoje o Vila Nova vem aí, né, forte, confiante, vem de uma vitória sofrida. Vila Nova que sofreu muito contra o Botafogo e hoje, né, essa vitória trouxe muita confiança e trouxe essa certeza que o título pode vir só. Sim, Guga, eu prestei atenção na hora que foi perguntar para ele, por esse torcedor que deu entrevista pra gente agora, sobre a questão do título. Você sabe que o torcedor do Vila Nova quer o acesso.
0: Sim.
5: O título vai vir, isso foi um plus, vai ser sensacional. Mas o mais importante para o torcedor do Vila Nova, com certeza, é o acesso. E isso passa muito por uma vitória hoje contra o Cuiabá.
0: 8:04, 8:04. Olha o ouvinte aqui participando, Kleber Rocha. Cuiabá vai acabar com a festa aí. Anota aí, Guga. Benedito de Paula tá mandando aqui corações em verde e amarelo. Deve ser torcedor do Cuiabá. Ronailton Alves, vai sonhando, vai é perder. Tá respondendo aqui o torcedor do Vila. Erlon Carlos é torcedor do Vila, tá participando. Benedito de Paula tá aqui escrevendo. Pra falar a verdade, o Vila não sobe direto e cai nos playoffs. Aparecido Valadares, vou falar a verdade pra vocês. O meu Vila é favorito a vencer e temos que descontar porque perdemos pra ele. Inclusive foi uma derrota muito lamentada à época, né, Nilton? O Vila perdeu no finalzinho para a equipe do Cuiabá na Arena Pantanal.
4: É, os 47, nesse momento tem um frisson aqui, bicho. Vila tá distribuindo camisas jogando aqui para os torcedores. Tem um cidadão com um saco na mão aqui dentro do gramado, mas tá uma festa. E lá foi, aos 47 do segundo tempo, né? Numa falha do Natan Camargo, deu a bola de presente pro... Foi pro Caleb, se eu não tiver equivocado, eu acho que foi ele mesmo quem marcou o gol da vitória da equipe do Cuiabá.
0: Agora 8:05, 8:05, estádio Rei Pelé, CRB e Atlético. Ô Wesley Souza, conversamos, projetamos e debatemos a situação do Atlético no Esporte em Debate, mas quero que você reafirme a sua opinião quanto a uma possibilidade de empate. Um empate hoje entre CRB e Atlético não é um mau negócio, motorzinho?
7: Se você olhar a tabela, né? Eu arriscaria na vitória. Ah, mas o Atlético tá a 4 pontos do CRB e 3 ou 2 do Sport. É isso aí, Richter. Obrigado. 2 pontos do Sport. Ele pode abrir 5 do CRB e 3 do Sport, cara. Então é a situação assim que pode buscar uma vitória desde que você não corra um risco. Você tem uma gordura? Tem, ela é mínima, né? O Sport jogou, tá 2 pontos atrás do time do Atlético. O que pode acontecer? O CRB diminuir essa margem. E o Atlético ainda mantém número na frente do CRB. Agora, conhecendo cabeça de técnico, conhecendo estratégia, pensamento dessa competição, eu penso que o Atlético não vai atirar para ganhar o jogo, não. Ele vai fazer um jogo seguro. Se ali uma bola parada, ela der a oportunidade de você ganhar o jogo, aí eu penso que precisa arriscar um pouco mais. Até no banco do time do Atlético você começa a ver. Você pode olhar que o banco do Atlético são mais marcadores do que jogadores ofensivos. Você tem 3 jogadores de meio campo, 1 lateral, né? Você tem jogadores ali, o Tito como zagueiro. Na frente você tem o Bruno José, né? Você pega ali o Mateuzinho. Então são jogadores que podem entrar na partida, mas a prioridade vai ser para segurar o resultado. Penso eu. Agora, a minha opinião, eu arriscaria. Abriria uma margem, porque depois eu vou ter um confronto com o Sport, um confronto com o Novo Horizontino. Então eu tenho que estar vivo para esse confronto.
0: 8:08, quero também a opinião do Richard Oliveira quanto à questão de empate. CRB e Atlético é um confronto direto, mas o Sport encostou. Empate hoje é bom negócio, Richard?
8: Não é de todo ruim, não. Você pega o seu adversário dentro de casa com o Rei Pelé lotado, abarrotado de torcedores, você já tem 2 pontos à frente do Sport. Empatando, você abre 3 no Sport, tem vitórias a mais do que o próprio Sport e fica, mantém os 4 pontos do CRB. E nessa reta final, Guga, você tem que valorizar cada ponto ganho, mesmo que seja um empate, principalmente se for fora de casa jogando contra um concorrente direto. Claro que o Roger Silva está indo pensando em algo maior, pelas características que ele próprio falou da carreira dele, um treinador que gosta do futebol ofensivo de posse e de propor o jogo. Mas penso eu que o empate não seria de todo ruim. Não que o Atlético vai ser só defensivo e jogar pelo empate. Não, não estou falando isso. Vai buscar a vitória. Mas se vier com 1 ponto lá, você evita do seu concorrente encostar, ficar bem próximo e dar margens também para que o Sport encoste também. Então, todo cuidado é possível. E aí, resumindo, penso que 1 ponto. Tá de bom tamanho. Lutar pela vitória, sim, mas se vier o empate, tá dentro também de um prognóstico muito bom pro Atlético, viu, Guga?
0: Esse CRB que tem 2 ex-atléticos, Wesley Souza, o Danielzinho e também o treinador Fábio Matias. Conhece um pouquinho do clube e os adversários de hoje, Wesley?
7: Conhece, são 2 profissionais que passaram, mas não deixaram saudades. O Danielzinho pouco jogou, lembro do Danielzinho. Fábio Matias também lembro, né? Mas tem os seus valores, tanto Daniel como o Fábio. Daniel hoje é o camisa 10 do time do CRB, vem mantendo uma regularidade. Um jogador, né, que não gosta de ir pro combate, um jogador que quando vai pro combate ele segura, por sua estrutura física. E o Fábio Matias, ele montou ali uma equipe, ajuda muito do PC Guzmão, que foi técnico do Atlético, hoje é diretor de futebol desse CRB. É um time que tá bem montado, cara. Reagiu, chegou a ficar na zona de rebaixamento esse CRB, se vocês prestarem, pegarem lá o começo do CRB. E hoje vive um momento assim que pra mim não é ruim, mas também não é aquele momento que a diretoria esperava, porque o CRB ficou um bom tempo dentro desse G6. Saiu agora, a oportunidade de voltar é essa, é o Atlético não deixar com que isso aconteça, imprimindo um ritmo forte. Tem o Lovate, se não me engano é o Lovate, lateral esquerdo?
0: Isso, ex-Goiás.
7: Aí, ó, uma oportunidade para explorar o lado esquerdo de defesa, o Giovani Soares, vai ter que marchar muito para cima do Lovate. É um cara que quase não sobe, e quando sobe, ele arrisca muito em chutes de fora da área. Então, são jogadores conhecidos. É pegar as características boas, neutralizar, as ruins, jogar em cima dela, para que possa fazer um bom jogo o time do Atlético.
0: Já no Oba, hoje a vitória, ela é inegociável, né, Nilton César?
4: Não, eu entendo que o Vila, ele tem que ganhar uns 4 jogos que ele tem aqui, para não depender de ninguém, só depende dele, e vai ter que ser assim. Ô Guga, Brasileirão de Série B, para quem tem aquilo roxo, é jogo duro a todo instante, campeonato tá muito equilibrado. Olha que o Vila, dos últimos 15 pontos, ele ganhou 13, ele ganhou 13 pontos, perdeu 2, e olha o jeito que tá. Você imagina se não tivesse conquistado esses pontos, e ele vai ter que buscar. Para mim, o Vila, ele precisa aí de mais, no mínimo, 9 pontos dos 17 que ele tem para poder disputar. Aliás, Vila tem mais 7 jogos, né? Tem 21. Eu penso que 9 a 10 pontos ele vai ter que buscar. Dá quase a margem de 50% para conseguir chegar à primeira divisão.
0: E aí, Ivana, a vitória hoje é inegociável pro Vila, né?
5: Inegociável, né? O Vila Nova tá pegando um Cuiabá que tá na 10ª colocação. É, o Cuiabá ainda tem chance, vai ser um jogo muito duro, mas o Vila Nova tem tido, né, jogos duros, né? E tem conseguido sobressair. Esse é mais um. E hoje tem a vantagem de jogar dentro de casa. Concordo com o Nilton. Vila Nova tem que vencer esses jogos todos que tem dentro da sua casa, para quando chegar lá na final, né, contra o Fortaleza, ele já está classificado, já tem o acesso garantido, Guga.
0: Agora 8:13, 8:13. Deixa eu conversar, bater um papo com ele, o melhor da nova geração, Danilo Santos, que tá lá nos preparativos, se organizando, trazendo o seu conhecimento, a sua experiência para o jogo entre CRB e Atlético. Daqui a pouco o Danilo chega. Vou lá no Ronair, então. Ronair Mendes, o maior talento da narração esportiva do Brasil, para poder trazer aqui a expectativa para esse jogo. Jogo que, para o Vila, é tratado como uma final de Copa do Mundo. São 7 finais, a 7ª é hoje. Boa noite, Ronair Mendes. Fala aí, maior talento da narração esportiva do Brasil.
11: Boa noite para você. Abraço, Gustavo Ramos, o nosso Guga. Boa noite, galera do Vila, amantes do futebol, comunidade esportiva goiana, aquele abraço. E a gente daqui a pouco vai abrir em definitivo o microfone da Rádio Bandeirantes Goiânia, aqui direto do estádio Onésio Brasileiro Alvarenga. Você que está assistindo a gente no YouTube, tô arrumando minha imagem aqui, ó, assiste nós no YouTube, dá moral pra nós, aperta o joinha, manda um like bem bacana aí pra nós agora no jogo do Vila. Pois é, e eu já tô vilanovando aqui no Manésio Brasileiro Alvarenga. É decisão de Copa do Mundo, como você disse bem, Gustavo Ramos, estamos com tudo organizado, tudo pronto, naquele clima muito bacana, alto astral com a galera colorada pra Vila Nova e Cuiabá. A bola vai rolar em instantes. Nesse momento, os refletores são apagados, as luzes dos celulares são acesas pra fazer aquela entrada triunfal do Tigrão em campo com aquele aquele foguetório, um show pirotécnico maravilhoso, a atmosfera é super positiva, né? De arrepiar a festa, o barulho que faz a galera do Vila, a torcida do Tigrão nessa noite aqui no Estádio Onésio Brasileiro Alvarenga. Já já a bola vai colar para Vila Nova e Cuiabá, a bola vai colar, o Tigrão vai ganhar e a rede vai chacoalhar, Gustavo Gamo.
0: Boa noite, esse é o talento da narração esportiva do Brasil, no ambiental, escuta só a galera do Tigrão. Vou a Maceió, estádio Rei Pelé, lá joga o Dragão do Brasil. E pra narrar, trazer a emoção pra você, rubro-negro, do mais querido dos goianos, eu chamo ele, o maior da nova geração. E aí, Danilo, boa noite.
12: Boa noite, Guga. Boa noite a toda essa equipe campeã de audiência da Rádio Bandeirantes. Rona tá vilanovando lá, estamos rubro-negrando cá. Daqui a pouco a bola rola para CRB e Atlético, o Dragão do Brasil em campo, e que o Dragão hoje voe alto, bata suas asas e fogo nele. Expectativa de um jogo duro, de um jogo difícil, mas que seja com vitória do Dragão do Brasil.
0: Tá dado o recado, Danilo Santos, Ronair Mendes, Ronair Mendes, Danilo Santos. Hoje tinha um tal de Danilo Mendes lá no grupo, maravilhoso também, nosso híbrido. 8:16, vamos escalar as equipes, a ficha técnica, tudo desta jornada dupla. Onésio Brasileiro Alvarenga, o Vila tá definido e escalado. Como joga o Tigrão da Vila Famosa?
2: O Vila Nova vem a campo com 1, Elton Leite no gol, na lateral direita 22, Rainer, na zaga 3, Thiago Pagnussá, e 4, Douglas Mendes, na lateral esquerda 6, Igor Luiz, meio campo com 15, Dudu 5, João Vieira, e 10, Marquinhos Gabriel com a braçadeira de capitão. No ataque 17, Everton Galdino, 99, Janderson, e 7, André Luiz. Esse é o time do técnico Guto Ferreira.
0: Banco de reservas do Vila, quem senta no banco de suplentes colorado, Tandara?
2: No banco de reservas, Guto Ferreira tem à sua disposição 29, Dalberson, 8, William Maranhão, 9, Lincoln, 11, Rian, 13, William Formiga, 14, Anderson Jesus, 16, Igor Cariús, 20, Natan Camargo, 21, Igor Meritão, 31, Dodô, 49, Dela Torre, e 70, Emerson Urso.
0: 8:19, 8:19, Cuiabá Esporte Clube, o Dourado, como joga?
2: O Cuiabá vem a campo com 1, João Carlos no gol, na zaga 13, João Basso, 5, Caleb, e 4, Vitor Mendes. No meio campo, Igor Inocêncio na ala direita, 30, Raul com a braçadeira de capitão, e 20, David na ala esquerda, 36, Lourenço. No ataque, 41, Cauã Christian, 90, Fábio Gomes, e 77, Jean Dias. Esse é o time do técnico Eduardo Barros.
0: Banco de reservas, os suplentes de Eduardo Barros, quem senta?
2: No banco de reservas, o Cuiabá tem à sua disposição 12, Gustavo Bussato, 7, Ramon, 11, Eliel, 14, Eric, 26, João Vitor, 27, Rodrigo Rodrigues, 29, Vinícius Peixoto, 53, o Everson, 70, Wesley Dias, 91, Luiz Soares, 96, Pedro Henrique, e 97, Luiz Otávio. Esse é o banco de reservas do Cuiabá.
0: 8:19, 8:19. Chegou a hora de conhecer o trio de arbitragem, cabine de VAR, a ficha técnica completa de quem comanda Vila Nova e Cuiabá. É com você, Tandara.
2: Quem apita o jogo de hoje é o árbitro Maquielson Lima Barbosa, da Federação do Distrito Federal. O assistente 1 é o Lerri Souza Silva, também do Distrito Federal. A assistente 2 é a Tânia Lopes da Silva, do Pará. E o VAR está a cargo de José Cláudio Rocha Filho, da Federação Paulista de Futebol.
0: 8:19 em Maceió, estádio Rei Pelé. O Dragão do Brasil está definido e escalado. Como joga o Atlético Igor Adorno?
6: O mais querido dos goianos entra em campo em Alagoas, definido e escalado oficialmente com 1 Paulo Vitor no gol, 2 Everton na direita, 3 Júnior Barreto, 4 Adriano Martins e a dupla de zaga, meia dúzia Guilherme Lopes na esquerda, meio de campo, 5 Daniel Peixoto, 8 Paranetinho, 10 Marrone no ataque, 11 Gustavo Maia, 7 Giovani Soares e 9 Gustavo Coutinho.
0: O Atlético do treinador Roger Silva e que escala e compõe o banco de reservas como Igor Adorno.
6: Sentam Paulo Henrique, Yuri, Tito e Leandro Vilela, Cristiano, Henrique Freitas, João Pedro, Mateuzinho e Bruno José.
0: Clube de Regatas Brasil, o CRP de Alagoas, está definido e escalado como joga.
6: O Galo da Pajuçara, comandado pelo treinador Fábio Matias, vem a campo com 1 Vitor Caetano no gol, 32 Hereda na direita, a zaga com Lincoln 33, Bressan 22, na esquerda 36 é o Lucas Lovatti. Meio de campo, 8 para Christopher, 21 Pedro Castro e 10 Danielzinho. No ataque, 17 Tiaguinho, 97 da Dabel Monte e o artilheiro do campeonato, 28 Mikael.
0: 8:21, 8:21, o banco de suplentes, quem compõe o banco de reservas da equipe do CRB Ingo.
6: Tentam no banco, Matheus Albino, Kevin, Douglas Baggio e Maicon, Giovani, Luiz Felipe, Vinícius Nunes e Estevão, Fábio Alemão, Henri, Luizão e Igor Catatau.
0: Banco de reservas informado pelo Igor Adorno. É hora de conhecer o trio de arbitragem, a cabine de VAR. Quem faz parte do comando de CRB e Atlético?
6: Hoje o dono do apito é o Pierre Dias dos Santos do Rio de Janeiro, auxiliado pela Luciane Rodrigues do Rio Grande do Sul e pela Ana Vitória Trindade, também do Rio de Janeiro. Já na sala do VAR, o Adriano Milkiewicz do Paraná está na telinha.
0: 8:22, ficha técnica completa dos jogos CRB e Atlético, Vila Nova e Cuiabá. Vou para o último giro de opiniões aqui no Futebol da Bandeirante. Nilton César, a atmosfera como tá, oba, o Vila daqui a pouco em campo, Nilton.
4: Rapaz, olha, é de contagiar o torcedor vilanovense. Cara, que festa linda, linda, linda aqui. O bicho vai pegar, Guga.
0: O bicho vai pegar, ó. Solta o tigre, Dinaldo Maurício. Vila Nova tá entrando em campo. Ivan Navamede, atmosfera, dá pra perceber o Oba completamente lotado, Ivana.
5: Essa recepção que o Vila Nova faz para os seus jogadores é uma coisa assim sensacional. É lindo demais de se ver, contagiante, viu, Guga?
0: Ô Nilton, pra você, quem tem aí o potencial? Quem é a maior aposta pra craque do jogo hoje, hein, Nilton?
4: Rapaz, eu preciso de acertar. Eu vou com Everton Galdino.
0: Everton Galdino. E pra você, Ivana Mamete?
5: Eu vou com Janderson.
0: Janderson pra Ivana Mamete. Olha o ambiental, fogos para os céus, o Vila Nova, o Tigrão da Vila Famosa tá entrando em campo, lado a lado com os mascotinhos, com a torcida colorada que abraça, que empurra e que vai torcer do início ao fim, torcer pela vitória do Vila, por mais um passo encaminhado em direção ao acesso do Campeonato Brasileiro. Alô, torcedor do Vila, em instantes começa na Bandeirantes, Vila Nova e Cuiabá, e você acompanha tudo aqui na Bandeirantes Goiânia. E em Maceió, em Pelé, ou com Wesley Souza, o motorzinho, quero saber do motor, quem tem o maior potencial para o craque do jogo do Dragão, hein, Wesley Souza?
7: Sobrinho da Marta, Giovani Soares.
0: Giovani Soares, que tá de volta à terra, alagoano Giovani Soares. E pra você, hein, Richard Oliveira?
8: Guga, vou de Marrone, camisa 10 do Atlético.
0: Marrone, camisa 10 do Atlético. Vem aí! Dois dos grandes comunicadores do rádio esportivo de Goiânia, de Goiás e do Brasil. Começo e apresento ele. Ele que é referência do rádio esportivo do Brasil. Ele é conhecido por colocar fogo no rádio. Ele é emoção pura. Ele é simplesmente o maior talento da narração esportiva do Brasil.
12: Coisa linda! Olá, torcedor, não me esqueço nunca de você. E onde você estiver, não se esqueça de mim. Aquele abraço, comunidade esportiva goiana, galera do Vila. A onda agora é Vila Novara e eu já estou Vila Novando, porque Vila Novara é preciso. Microfone aberto, estádio Onésio Brasileiro Varenga. Zoeira total da galera do Vila, que enche, que lota, que entope. Que empapuça o estádio Onésio Brasileiro Varenga para o jogo do Tigrão. É mais uma decisão para voltar à liderança. É o Vila em busca da vitória. É o Vila enfrentando o Cuiabá. 32ª rodada Brasileirão da Série B. Estamos juntos, unidos na mesma emoção. Em nome dos grandes anunciantes do rádio esportivo em Goiás e no Brasil. É a Rádio Bandeirantes, a maior rádio do Centro-Oeste brasileiro. 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Vila Nova e Cuiabá, nesse momento executado o hino nacional brasileiro. A bola vai rolar em instantes. É Vila e Cuiabá, é a programação dupla de emoção nesta noite de quarta-feira, 7 de outubro de 2026, no Sonsão da Rádio Bandeirantes. A bola vai rolar no jogo do Vila, no jogo do Tigrão, mas vai rolar também em Maceió, no jogo do Dragão. É o Dragão do Brasil, é o Atlético em campo. E quando a bola rolar, ele vai vibrar muito com você. Ele está no clima, ele vai trazer a emoção do jogo do Dragão. Ele vem aí, ele é o melhor da nova geração. Prazer poder te chamar de amigo. Jogadores perfilados, já terminando a execução do hino nacional brasileiro. Daqui a bola rola, daqui a pouco a bola vai rolar no Rei Pelé, em Alagoas. CRB e Dragão do Brasil. É a 32ª rodada do Campeonato Brasileiro no seu rádio. E se tem emoção, tem Rádio Bandeirantes presente com o melhor time do rádio esportivo brasileiro. O jogo é quente, a emoção é forte. E a Bandeirantes joga junto com você. Dragão do Brasil, que joga com o seu uniforme hoje, seu segundo uniforme todo de preto. O Dragão do Brasil, que uniforme bonito, com alguns detalhes na diagonal, na camisa em vermelho. O CRB jogando com seu uniforme tradicional, camisa branca, calção vermelho e meiões brancos. Jogadores já se posicionam no gramado, aquela última concentração, aquela última conversa pra bola rolar. É hoje, Dragão. Vitória importantíssima hoje. Mantém o Dragão mais vivo do que nunca. Consolida o Dragão no G6, fora de casa. Mas você não está sozinho, Dragão. A nação rubro-negra está junto com você. E aqui na Rádio Bandeirantes, dobradinha aqui no Oba, tem o Tigrão em campo. Se tem o Tigrão, tem ele, o maior talento da narração esportiva do Brasil.
0: Paz com a vida, de bem com você. É a bola que vai colar a Rádio Bandeirantes. Vai chacoalhar o coração da galera. No jogo do Vila, no jogo do Dragão, é a programação dupla de emoção. E aqui no estádio Onésio Brasileiro Varenga, a temperatura está na casa dos 23 graus e não há previsão de chuva. Vila em campo de camisa vermelha, calção branco, meia vermelha. Cuiabá, camisa amarela, calção verde, meia verde, a camisa amarela com pequenos detalhes em verde, tá um verde bem levinho na camisa, assim, no sentido horizontal.
11: horizontal. Time do Cuiabá no primeiro tempo vai atacar pro gol da esquerda, pro gol da concentração colorado. O time do Vila, o Tigrão, vai atacar pro gol da direita, pro gol da torcida Esquadrão, para o gol da Avenida Universitária. Vila e Cuiabá, a bola vai colar em instantes e em Maceió. Qual é o clima pro jogo do Dragão? A bola já vai rolar aí, Danilo.
12: Daqui a pouquinho a bola vai rolar. Neste momento, os capitães se reúnem com o árbitro da partida, o Pierre Dias, do lado do CRB, o Bressan, do lado do Dragão do Brasil, Gustavo Coutinho. Pouco público, hein? Se esperava mais por parte do CRB. Se esperava mais por parte da torcida alagoana. Dragão do Brasil fechado, Paulo Vitor, Coutinho, conversa ali com os jogadores, se posiciona aqui na última oração. Momento que colocam todas as mãos juntas. E é o Dragão do Brasil que vai atacar para o lado direito do seu rádio, consequentemente o CRB atacando pelo lado vai esquerdo. Começar. Daqui a pouco a bola vai rolar em Alagoas.
11: No Oba! Vai rolar a bola, vai começar o jogo do Tigrão para voltar à liderança, para buscar a elite do futebol do Brasil em 2027. A bola vai rolar. Aumente o volume do seu rádio, o coração batendo forte, galera vermelha do Vila. A fera vermelha é o Vila e a fera vermelha, o Tigrão vai rugir alto. Atenção, torcedor do Brasil. Olha pro cronômetro, o árbitro Manguelson Lima Barbosa. A bola rolou e é nela que eu vou. Alô, galera do Tigrão, larga tudo e vem comigo. É isso aí, amigo, é aqui comigo que eu quero ver. Lateral para o time do Cuiabá, João Márcio vai cobrar lá pelo setor de ponta direita, bola na linha de fundo, buscando o Jean Dias, limpou, girou, tentou, bola para a área, entrou Igor Luiz para fazer o corte, para o André Luiz, tocando contra para Marquinhos Gabriel, tenta armar a primeira descida, o ataque, o time do Vila dividiu, Marquinhos Gabriel perdeu, e vem João Márcio, tenta esticada de bola pelo setor de ponta direita, o Cuiabá rasgou Igor Luiz para tirar, vem de trás para dominar, Vitor Mendes bate para entrar da grande área, tira a defesa do Vila. A bola rola no jogo do Dragão em Maceió, com a narração dele, o melhor da nova geração.
12: É um prazer poder te chamar de amigo. O Dragão do Brasil tenta sair pro jogo com o Giovani Soares, atacando pro lado direito do seu rádio. Já deixou Lovati na saudade. Giovani Soares atacando pela direita. Ele faz o breque, vem pra cima da marcação do Danielzinho. Chuta em cima do jogador do CRB. A bola se perde pra linha lateral. Arremesso para o Dragão do Brasil no lado direito do campo de ataque. 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Chegamos a um minuto e meio caminhando neste primeiro tempo. No placar, CRB 0, Atlético também 0.
11: Um minuto e meio, primeiro tempo 0-0. Aperta o time do Vila, Marquinhos Gabriel foi pra cima do goleiro João Carlos, saiu jogando era pela direita, o Vila aperta, recupera o Tigrão, bola com Dudu, a toca pra Pac no set, todo o time do Vila no campo de ataque, é gol do Pátio. Douglas Mendes dividiu e recupera a bola o time do Vila, o árbitro deu lateral agora favorecendo o time do Cuiabá. 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A Binsalt. 2 minutos do primeiro tempo, lateral para o time do Cuiabá cobrar. Placar de 0-0. Hernandes Bandeirantes é o Tigrão para voltar na liderança. 32ª rodada Brasileirão da Série B. Que barulhão faz a galera do Tigrão aqui no Oba. Lateral vai cobrar então o jogador Lourenço para o time do Cuiabá. Manda a bola pelo setor de ponta direita. Aliás, quem estava cobrando por ali era o João Basso. Arremesso lateral de novo para o time do Cuiabá fazer a cobrança ali pelo setor de meio campo. Lateral já cobrado, o time do Vila agora se posiciona todo no campo de defesa. Limpa o lance. João Basso levanta a bola forte no ataque para a corrida do Jean Dias. Ela se perde para a linha de fundo. É tiro de meta para o Vila.
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11: Vamos chegando a 3 minutos do primeiro tempo. Vila 0, Cuiabá também 0.
12: Chegamos à marca de 3 minutos do primeiro tempo. Em Alagoas de 0, CRB 0. Também o Dragão do Brasil domina com Everton ameaça. Para a direita, prefere segurar um pouco mais atrás. Retrocede, tocando a bola com Giovanni Soares no campo de defesa atleticano. Ele abre na direita. Quem aparece é o Netinho. Netinho vai para cima da marcação do Dadá Belmonte. Recuando, retrocedendo mais atrás ainda para o Giovanni Soares. Giovanni Soares, o último homem ali do Dragão do Brasil. Foi a cobrança de escanteio no lance anterior. Então o Giovanni Soares voltou para que o Adriano Martins e o Júnior Barreto se avançassem ao ataque. E quem avança é o Dragão do Brasil pela esquerda. Vem com Gustavo Maia atrás para o corredor central na pena de ter risco de longe. Ela explode na marcação. Volta novamente com Maia. Toca do lado para o Guilherme Lopes. Ele rabisca em cima da marcação na pena direita. Mandou para dentro da área. Olha! Lincoln foi tirar esquisito. Espanou ali o taco. A bola se perde para linha de fora. Escanteio. Escanteio para o Dragão do Brasil na canhota.
15: Olha o Vila. Atacou o André Luiz de frente para o gol. Vai chacoalhar. Atirou para fora! O zagueiro Calabro escorregou na hora de dominar. Deu de graça, deu de presente para o André Luiz, que partiu com a bola dominada. Saiu cara a cara, cara a cara com o goleiro João Carlos. Tocou Castelo no canto. A bola passou riscando o pezinho da trave. Eu queria ter narrado esse gol. A 4 minutos e meio, primeiro tempo, Vila 0, Cuiabá 0.
12: E o Dragão do Brasil aperta com o Coutinho. Bateu uma carteira do Dadá Belmonte. Na sequência ele escorregou o Coutinho. Na hora de fazer o passe, ela se perde pra linha de fundo. Tiro de meta para o goleiro Vitor Caetano fazer a reposição. 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CRB tocando bola no campo de defesa, Lincoln recua para o goleiro Vitor Caetano organizar a saída de bola da equipe do CRB. O tempo passa, a bola rola, o digital do relógio da Bandeirantes marca 5 minutos jogados no primeiro tempo. CRB tem 0, Dragão do Brasil, Atlético também 0.
15: 5 minutos do primeiro tempo, 0 a 0 é um placar de Vila e Cuiabá, que é o Anésio Brasileiro Varenga. Recolhido do eixo da intermediária colorada, Douglas Mendes bate com a bola dominada, abriu para Igor Luiz, avançando, invadindo o campo de ataque lá pelo setor de esquerda, bola para Anderson, fintou, deu tapa por dentro, decomando, falta nele, falta pro Vila esquerda, campo de ataque.
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15: O Vila vai chegando, o Vila vai descendo, o Vila vai evoluindo, o Vila já teve uma chance sensacional de gol e o André Luiz perdeu. André Luiz, que vestiu a camisa do Cuiabá, estava no Cuiabá antes de vir para o Vila Nova. Tem falta, o Tigrão lá pelo setor de esquerda. 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Tem falta. Falta pela esquerda pro time do Vila. Bola vai viajar pra entrada da grande área. Pra emoção me leva, Tigrão. Pra emoção me leva, Tigrão. Vai, Tigrão. Marquinhos Gabriel mandou na entrada da grande área. Janderson dominou, invadiu o Aneco, caiu pela ponta esquerda. Carregou com uma bandeirinha de escanteio. Prendeu, mandou pra Marquinhos Gabriel. Linha de fundo tá na área. Marquinhos Gabriel colou pra trás. Galdino atirou em cima da zaga. Acabou de bem. João Vieira errou no lance. Dudu não combate. Recupera o time do Vila. Galera gostou. Valente, Dudu deixou pra João Vieira. Cruzou na área, olha o Vila, subiu João Carlos, tira de soco, pressiona o Vila Nova, pressão do time do Vila, Galdino, a galera vem junto, preparou o levantamento, mandou na marca Pelão, a cabeçada do Caleb para tirar, mata no peito Jean Dias, domina na intermediária para sair para o jogo, o time do Cuiabá, e o árbitro marca falta para a Flu, o líquido de radiador número 1 do Brasil. 7 minutos, primeiro tempo do Oba, Vila 0, Cuiabá 0.
12: 7 lá, 7K, 0-0, CRB e Atlético, Dragão do Brasil, tocando bola no campo de ataque. Marrone acabou escapulindo do camisa número 10, perde o domínio da bola. 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
17: Na Série B do Campeonato Brasileiro, Lucas Sacha abre o placar para o Fortaleza. 9 minutos, primeiro tempo, América Mineiro 0, Fortaleza 1. Com esse resultado, Fortaleza chega à terceira posição, 56 pontos conquistados. 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
12: 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Cada jogo agora é final, cada jogo é decisão, e decisão é aqui na Rádio Bandeirantes, a rádio que joga junto com você. 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Pensou em Irmão Soares? Siga o nosso Instagram, @irmão Ramon Soares, 7:30 do primeiro tempo, RB 0, Dragão do Brasil também 0. Você que tá no YouTube da Rádio Bandeirantes Goiânia, vai deixando o seu like, o seu joinha, o seu gostei, like pra chamar gol do seu time no coração, like pra chamar gol do Dragão, like pra chamar gol do Tigrão.

0: Nilton César, mão na mesa, vem aí. Ritmo alucinante, hein, Nilton? Boa noite pra você.
1: Boa noite, maior talento da narração esportiva do Brasil. Que jogo, bicho, que jogo. Vila domina agora. Teve a melhor chance numa falha da zaga do Cuiabá. E aí, o André Luiz fez o que não poderia ter feito. Chutou pra fora. Inacreditável. Olha, o Vila tá sendo aquele Vila. Marcação alta, pressionando melhor em campo.
2: 9 minutos e meio jogados no primeiro tempo. No Rei Pelé em Alagoas, CRB 0. Dragão do Brasil também 0. Dragão tocando bola no campo de defesa. Barreto na esquerda já abriu para o Adriano Martins. Mais aberto ainda, rede ali lateral. Guilherme Lopes recebe. Vai para cima do marcação. Daniel Peixoto aparece com uma opção de passe. Ele passa pelo Christopher. Não passa pelo Lovati. Foi desarmado. Já tocou na frente para o Danielzinho. Danielzinho já abriu na direita para o Mikael. A bola foge do domínio do craque. O Dragão do Brasil chega recolhendo no campo de defesa com Daniel Peixoto. Wesley Souza, motorzinho. Qual é o rascunho de CRB 0? Dragão do Brasil também 0.
3: Olha, Danilo, boa noite a você. Excelente trabalho. O jogo é que o Atlético, ele tem posse, ele tem o domínio da partida nesse momento. Mas o CRB, ele monta um funil. E você sabe o que é um funil? Ele começa com espaço e depois vai diminuindo esse espaço. Na retomada da bola, o CRB está preparado para contra-atacar. É esse tipo de jogo que o Atlético não pode ceder para o CRB.
0: 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Siga nosso Instagram, arroba Irmão Soares. 32ª rodada Brasileirão da CRB. 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Na virada dos ponteiros, a marca do tempo. Alô, galera. O que passou já era na marca de 11. 11 do primeiro tempo em Goiânia, estádio Onésio Brasileiro Alvarenga, jogo do Tigrão, para vencer, para voltar na liderança. 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Vila e Cuiabá empatam em 0-0. Para certa, 8:41 da noite em Goiânia.
2: 11 minutos no primeiro tempo, CRB 0, Atlético também 0.
4: Série A do Campeonato Brasileiro, jogos no segundo tempo. Em Bragança Paulista, Red Bull Bragantino 0, Mirassol. Sol também 0. Em Porto Alegre, Internacional 1, Corinthians 0. Em Belém do Pará, Remo 0, Grêmio 1. Primeiro tempo, Salvador, Vitória 1, Chapecoense 0.
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0: Com a vida, de bem com você. Alô, galera do Tigrão, aquele abraço. 0-0 é o placar. Dudu protege ali, quente a linha de lado. Pelo setor de esquerda, toca boa bola para Igor Luiz. Gira bonito, parte com a bola dominada. Fintou, toca, gol, desce bem no time do Vila. Acelerou pelo meio, conduziu. Igor Luiz, bola veio para André Luiz. Igor Luiz, família Luiz, tocando bola ali pelo meio. Marquinhos Gabriel tranquiliza o lance, bate recuando pelo meio. Catiago pega no 7. E vem o Vila, busca o primeiro gol pela ponta direita. Galdino levou por dentro. Entra o pé canhoto na bola, a conduz, deixa a bola curta na movimentação de Thiago Pac no 7, bateu para a esquerda, virando o jogo, abertura com Douglas Mendes, já virou, meteu para Marquinhos Gabriel lá na esquerda, não é o Igor Luiz, agora sim para Marquinhos Gabriel, trabalha o Vila no campo ofensivo, atacando para o gol da direita do seu rádio. Ivana Manetti vem aí, Pac no 7, manda a bola para Douglas Mendes, toca pelo meio do time do Vila. Janderson recebe na entrada da grande área, carregou, virou bonito, que bola na ponta direita para o Rainer, alcançou a linha de fundo. Vem cruzamento, fintou, Gainer, balança, cortou, levou pro fundo, descolou, escanteio, escanteio, escanteio pro Vila na direita. Alô, galera do Tigrão, vamos lá, tá na hora de chacoalhar, então chacoalha, Tigrão, chacoalha, Tigrão, chacoalha, que é bom, toma da posição, João Vieira, pro levantamento, ponta direita, mandou fechado na boca do gol, mergulha a zaga pra tirar, é lateral pro Vila aqui pela ponta direita, 13 minutos, 0-0, primeiro tempo. Ivana Mamede, como está o Vila, como está o jogo acelerado, barbaridade, hein, Ivana, boa noite pra você.
6: Boa noite, Ronaí, ótima noite pra você, um bom jogo, que você possa chacoalhar muito, Ronaí, que jogo sensacional, incrível, isso aí é o Vila Nova jogando dentro de casa. casa, dominando as ações. Já teve a bola do jogo aí com o André Luiz. É o tipo de jogo, é o tipo de bola que não pode perder. Cuiabá até tenta, mas a defesa do Vila Nova também está muito bem postada, Ronair.
2: 13 minutos e meio jogados no primeiro tempo. Zeno, CRB, Zeno, também o Dragão do Brasil. CRB toca a bola no campo de defesa com o jogador Guilherme Lincoln. Perto dele tem o capitão Brissan. É pra ele a bola. Ele abre mais ainda na direita, rende ali lateral.

0: Salve, Herida, passa a frente pro Thiaguinho, na marcação do Guilherme Lopes. Thiaguinho acabou saindo com o bola e tudo. O juizão deu o arremesso manual para o Serventes, que o último toque foi do Guilherme Lopes. Arremesso manual para o Galo da Bajussara na defesa pela direita.
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0: 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Chegamos a 14 minutos e meio. O CRB sai jogando no campo de defesa com pressão, pisa em cima da bola, joga de lado pro Lincoln. Lincoln domina na perna esquerda, trabalha com a direita, entrega pro Lovatti na canhota. Lovatti levanta a cabeça, faz o lançamento na frente, buscando o jogador que é o Dadá Belmonte. A bola é pra ele, ele consegue fazer o domínio, coloca a bola na grama, na marcação do Everton, chegou na linha de fundo, cruzamento bem posicionado. Júnior Barreto tranquilamente faz a interceptação, sai jogando para o Dragão do Brasil no campo de defesa. 15 minutos, o tempo passa, a bola rola, o digital do relógio da Bandeirantes marca. CRB 0, Atlético também 0. Richard de Oliveira, qual é a do jogo?
2: Gostando do Atlético, Danilo. Vem jogando bem, vem pondo sua condição de jogo. Já teve finalizações de fora da área, já teve escanteios. Atlético à vontade no jogo. Agora tem que ter, tá jogando também com um adversário bom. Adversário tecnicamente um time bom, tem que ter os seus cuidados defensivos. Mas os primeiros 15 minutos, gostando muito do Atlético.
3: 15 minutos passados, primeiro tempo aqui no Oba, Vila Zero, Cuiabá Zero. E o Eduardo Barros, técnico do Cuiabá, por reclamação, recebe cartão amarelo. 15 minutos e meio, a bola vai rolando, o tempo vai passando, Vila Nova vai empatando, a Rádio Bandeirantes Goiânia vai liderando. 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Vila saia para o contra-ataque, mas a bola tocou no árbitro Maguelson Lima Barros. Aí, como ele é um elemento neutro, tem que parar o jogo e o Vila vai saindo com a bola outra vez. Rainer para Pagnosat, adianta Pagnosat, solta a bola pelo setor de esquerda, vem para dominar. Douglas Mendes abriu na canhota, Igor Luiz recolheu pela lateral esquerda, marcado, cercado e obrigado a retroceder. Retrai a bola buscando Douglas Mendes, carregou, abriu aqui pelo setor de direita, trabalha o time do Vila, vem Rainer, recolhe, faz o break marcado pelo Jean Dias, toca outra vez para Pagnosat, de passe. Impasse ali no campo defensivo, o time do Vila tenta um jogo, tenta uma abertura de espaço ali na defesa do Cuiabá, que marca muito forte. Douglas Mendes lançou forte lá na ponta esquerda na tentativa do Janderson, não deu certo, a bola se perdeu para a linha de lado. Tem lateral para cobrar o time do Cuiabá, bola recuada para Caleb, o Vila adianta a marcação, pressiona Marquinhos Gabriel para cima do João Basso, que chuta para frente, aparou Douglas Mendes, chega a bola com o Thiago Pagnosati, levanta lá pelo setor de ponta esquerda na tentativa do Marquinhos Gabriel. A zaga subiu com Igor Inocêncio para fazer o corte de bola para a linha de lado, arremesso lateral. 17 minutos passados, primeiro tempo, Vila 0, Cuiabá 0.
0: 17 lá, 17 cá, CRB 0, Atlético também 0. 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O CRB tem a cobrança de lateral pela esquerda no campo de ataque com Lovatti, entrega curtinho pro Danielzinho, Danielzinho coloca na coxa, entrega, coloca na, e joga na grama. Tocou pro Mikael da distância, deu espaço, Mikael. Caiu, bateu! Paulo Vitor! Defesaça do goleiro atleticano! Na cobrança de lateral do Lovatti pela canhota, entregou pro Danielzinho, ele dominou, girou, achou, Mikael, deu espaço pro artilheiro no bode, obrigou o Paulo Vitor a fazer defesaça! Escanteio para o CRB, cruzamento para dentro da área, afasta a zaga, volta com o CRB lá pela direita com Pedro Castro, ele recua um pouco mais atrás com o Herida, Herida, lançamento de novo dentro da área, bem posicionado o Thalio, da Davi Monte tocou para trás, quem chega, chega a defesa do Dragão do Brasil, afastando o perigo. 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Estamos chegando a 17 minutos, 18, já virou, 18 minutos no primeiro tempo, o CRB tem 0, o Dragão do Brasil também tem 0, o Dragão do Brasil avança pro campo de ataque com Marrone, já entregou pro Gustavo Maia, rente ali lateral, balançou o corpo, na frente do Herrera, na linha de fundo pro Marrone, chega na linha de fundo, se for pro Gomes, chama que eu vou bater, pra fora! Passa da porta do gol do goleiro Vitor Caetano, ninguém chega, a bola se perde pra linha lateral, 18 minutos e meio, CRB 0, Atlético também 0.
3: Quase 19 minutos passados do primeiro tempo, Vila 0, Cuiabá 0, aqui no Estádio Onésio Brasileiro, Varenga, lateral favorecendo o time do Vila ali pela esquerda de defesa. Vai cobrar o Igor Luiz. 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Lateral só cobrado, o time do Cuiabá manobra pelo setor de meio campo com Raul, bate o recuado, trabalhando com Vitor Mendes, manobra com Caleb. Vitor Mendes outra vez se apresenta para o jogo. David aqui pelo setor de meio esquerda, aperta na marcação o João Vieira. David vira o jogo lá pelo setor de direita, na abertura para João Passo, pé direito na bola no levantamento, buscando o Igor Inocêncio, cabeceou para a entrada da grande área, sai do gol e pratica a defesa o goleiro Elton Leite.
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3: 3225-2525. 19 minutos e meio passados do primeiro tempo, Vila 0, Cuiabá 0, bola pra frente, olha o André Luiz, dominou, foi derrubado, o árbitro diz que foi legal o lance do Caleb. David toca pela meia direita, Cauã Christian pra recolher ali pelo setor de meio campo pro time do Cuiabá, bate o recuado, recomeçando ali com Vitor Mendes, troca passes no campo de defesa, o time do Cuiabá na virada dos ponteiros, a marca do tempo. Alô, galera, o que passou já era, na marca de 20 minutos do primeiro tempo em Goiânia, Estádio Anésio Brasileiro, Varengue, é o Vila, é o Tigrão em campo, a Rádio Bandeirantes no seu rádio, no seu coração, no placar Seba, o melhor da construção, Vila 0, Cuiabá também 0. Hora certa, 8:50 da noite em Goiânia.
0: 20 minutos jogados do primeiro tempo em Alagoas, em Pelé, CRB 0, Atlético também 0. Uma emoção, olha o dragão no Brasil, bolão, Gustavo Coutinho recebeu na meia lua, bateu em cima da zaga. O Gustavo Coutinho recebeu o bolaço, um bolão do Gustavo Maia na hora de bater, ela explodiu na zaga, três jogadores do CRB pressionando ali o Gustavo Coutinho. O Wesley Souza, motorzinho, o que é que só você viu nesses 20 minutos do primeiro tempo de 0 CRB, 0 dragão do Brasil.
5: Jogo aberto, os dois ataques estão trabalhando muito, o ataque do CRB tá chegando aqui com muita qualidade, né? Paulo Vitor fez duas grandes defesas, o Atlético Iden chegando também com muita velocidade. Gosto do jogo nesse momento, né? O Rona.
3: 21 minutos passados do primeiro tempo. No Oba, Vila 0, Cuiabá 0. É lateral para o Vila Nova cobrar aqui pela direita no campo de defesa. 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Pensou em Irmão Soares? Siga nosso Instagram, arroba Irmão Soares. 21 minutos e meio do primeiro tempo. De um jogo duro, de um jogo difícil. Cuiabá corre muito, marca muito. A torcida do Vila está empurrando o Tigrão. A energia é total aqui no Anésio Brasileiro Alvarenga. Mão na mesa, Nilton César. Quase 22 do primeiro tempo. Qual é do Vila, qual é do jogo? 0-0 é o placar.
6: Olha, ô Rona, pra mim o Vila continua melhor, mas time do Cuiabá bem postado, jogo aberto, time que marca ali até com 4 no sistema defensivo, utilizando, aliás, 5, né? Joga com 3 zagueiros. O Vila tenta, cara, o jogo é eletrizante, mas pra mim o Vila melhor em campo aí.
0: 22 minutos jogados no primeiro tempo, CRB 0, Dragão do Brasil também 0. Paulo Vitor recebe dentro da pequena área, manda a bola pra frente, entrega mal Pedro Castro, recolhe pra equipe do CRB, está jogando com o Davi Monte, faz o lançamento pro Thiaguinho, Thiaguinho ajeitou, Cris, foi de fora, da debateu, teve um desvio, à direita do Paulo Vitor, desvia o goleiro Paulo Vitor, só olhou, ela passa tirando tinta da trave, sai pela esquerda, escanteio para o CRB, cobrança rápida, Lovate de fora da área, bateu, Paulo Vitor, defesaça do goleiro atleticano, na cobrança de escanteio rápida do Dadá Belmonte, ninguém marcou o Lovate, ele soltou um balaço, Paulo Vitor foi lá em cima, defesaça do goleiro atleticano, CRB tem novamente escanteio pela canhota, vai jogar essa bola lá dentro da área, Danielzinho, já tá autorizado, Danielzinho mandou no primeiro poste, quem sobe, chega ali o Everton, afasta o perigo, bola se perde novamente pra linha de fundo, outro escanteio para o CRB, blitz do CRB, no Rei Pelé em Alagoas, Danielzinho vai novamente jogar essa bola lá dentro da área pelo alto, eu sou mais você pelo Vitor, já tá autorizado, mandou, quem sobe, passa por todo mundo, não passa pelo Thiaguinho, ajeitou pro Mereda, cruzamento pra dentro da área, nas mãos do goleiro Paulo Vitor, 23 minutos e meio de CRB 0, Atlético também 0, Richard Oliveira, o Brasil quer te ouvir.
2: Olha, Danilo, nos últimos 5 minutos, CRB preocupa. Chegou com perigo ali, principalmente nesses chutes frontais ali ao gol do Paulo Vitor. Netinho e Daniel. Vai lá, Danilo.
0: Olha o Giovani Soares, invadiu pela direita, mano a mano, pode tocou para trás pro gol. Tinho, ele não bateu. Sobrou novamente com o Giovani Soares, bateu entre as pernas o zagueiro. Vitor Caetano! O goleiro do CRB impediu que seria o primeiro gol do Dragão do Brasil. 24 minutos, CRB 0, Atlético também 0.
3: 24 minutos passados do primeiro tempo, 0, Vila 0, Cuiabá. E o Cuiabá sempre desce com perigo quando o Vila perde a bola no meio-campo. Agora a arbitragem deu impedimento do ataque do Dourado. 24 minutos e meio passados do primeiro tempo, placar de 0 a 0. 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Trabalha o time do Vila com Igor Luiz lá pelo setor de lateral esquerda. Bate recuado com Douglas Mendes. Manobra do eixo da intermediária. Esticada na ponta direita, correu. Everton Galdino avançou, alcançou, evita a saída. Prendeu perto da bandeirinha de escanteio. Deu combate. O zagueiro Vitor Mendes mandou para a linha de lado. Tem lateral do Tigrão para cobrar aqui pela ponta direita.
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3: Em Vaga do Santos, trabalha pelo setor de meio campo. Chama pro jogo Douglas Mendes, abertura comigo. Luiz agora tá encolhido o time do Cuiabá. O Vila troca passes pelo setor de meio campo. Vaga do Santos pediu, trabalha a bola. Douglas Mendes abriu com João Vieira, vem buscando aqui pelo setor de meio direita. Tá faltando o João Vieira no jogo. Ele dá aquela pinchada na bola, toca outra vez para Thiago Pac no Santos. O time do Cuiabá todo recuado. A galera do Tigrão na expectativa, torcendo muito para um gol do Vila. Um gol do Vila ainda nesse primeiro tempo. Vem João Vieira, tenta o levantamento, entra de cabeça, faz o corte. Vitor Mendes, bola para a linha de lado. Na ponta direita, o Tigrão vai cobrar a cabeça lateral. 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Ivan Amamete vem aí, 26 minutos do primeiro tempo. Vila 0, Cuiabá também 0. Jogo difícil pro Tigrão, hein, Ivana?
7: Difícil, Ranaí, mas o Vila Nova continua pressionando aí o time do Cuiabá, fazendo aí inversões de bola, levando perigo para o gol de Jean Carlos, mas não tá conseguindo entrar dentro da grande área, tem que tentar chutar de fora da área.
0: Chegamos à marca de 26 minutos jogados no primeiro tempo. CRB 0, Atlético também 0. Dragão do Brasil faz cobrança de arremesso manual no campo de defesa pela esquerda. Guilherme Lopes manda a bola para frente buscando Maia. Sobe de cabeça ali o Herida. Sobra com o capitão Bressan. Recuando um pouco mais atrás pro Lincoln. Danielzinho vem buscar a bola do grande circo. Entrega pro Lovati. Lovati domina na perna canhota. Dada Belmonte tá pedindo pela esquerda. A bola é pra ele. Dada Belmonte recebe com a perna direita. Vai trabalhando. Rende ali lateral do campo de ataque pelo lado esquerdo. Vai avançando. Tocou no corredor central. Achou ali o Danielzinho. Danielzinho, Mikael fez o pivô, voltou para o Danielzinho, Adriano Martins bem ali o Adriano Martins faz o corte, entrega para o Marrone para Netinho no campo de defesa, já abriu na direita, rende a linha lateral para o Giovani Soares, ele vai cortando, vai trazendo para o corredor central, trabalha com o Daniel Peixoto de primeira, devolve para o Giovani Soares, abre na esquerda no campo de defesa para o Guilherme Lopes, ele avança, passa a linha em vídeo gramado, faz o giro, Gustavo Maia perto dele, a bola é para ele, Gustavo Maia rende a linha lateral, vai rabiscando na frente da marcação do Thiaguinho, traz para o corredor central, levanta a cabeça, segura. Solta no corredor central pro jogador que é o Netinho. Aberto tem o Everton, a bola é pra ele. Everton domina no campo de ataque pela direita. Lovati fecha a porta, não deixa o Everton passar. Ele tem que recuar, voltando no campo de defesa para o Barreto. Barreto de primeira pro Adriano Martins. Adriano Martins pro Guilherme Lopes pro Daniel Peixoto. Daniel Peixoto levantou a cabeça e faz a inversão pro Everton na direita. Giovani Soares passou pedindo. Ele segura, solta no corredor central pro jogador que é o Netinho. Netinho balança o esqueleto na frente do jogador que é o Pedro Castro. Chegou na linha de fundo para o Everton, cruzamento para dentro da área, quem chega rasgando a zaga do CRB, pintou bonitinta.
8: Na série do Campeonato Brasileiro, Lescano abre o placar para o Vasco da Gama, 30 minutos do primeiro tempo no Rio de Janeiro, Botafogo 0, Vasco da Gama 1, pela série B do Campeonato Brasileiro, pintou o gol, pintou de tintas, Morelli faz o segundo gol do Botafogo de Ribeirão Preto, segundo tempo em Ponta Grossa, Operário 1, Botafogo 2, a informação é para o Unitintas pintando as cores da 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
3: 28 minutos e meio do primeiro tempo, 0 Vila, 0 Cuiabá. Lourenço desceu, entra Dudu para fazer o corte. João Vieira toca pelo meio, tentou a armação. André Luiz derrubado pelo Caleb. O árbitro marca a falta. É falta para o Tigrão cobrar pelo setor de meio campo. 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Falta dentro do círculo central. O árbitro Maguelson Lima Barbosa do Distrito Federal chama ali o André Luiz. Conversa alguma coisa com ele. A bola já volta a rolar. Dudu se apresenta para o jogo pelo setor de meio campo. Vai para o lançamento, meteu nas costas a zaga. O bolão do Dudu. A zaga parou. André Luiz bateu por cima do gol. E aí depois o árbitro marca o impedimento do André Luiz, né? A bola vai para a linha de fundo, tiro de meta favorecendo o time do Cuiabá.
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3: É a bola rolando na 32ª rodada do Brasileirão da Série B. A Rádio Bandeirantes Goiânia vai fazendo a cabeça da galera. Onde eu disse tiro de meta, não, né? Porque teve a marcação do impedimento depois da conclusão do André Luiz para fora. Goleiro João Carlos, que é grandalhão, vem aqui na intermediária para cobrar a falta. Levanta a bola lá pela ponta direita, subiu Douglas Mendes de cabeça, cortou para a linha de lado. Lateral para o Cuiabá, cobrar ali pelo setor de ponta direita. Na virada dos ponteiros, a marca do tempo. Alô, galera, o que passou já era na marca de 30 minutos. Meia hora de jogo aqui em Goiânia, estádio Anésio Brasileiro Alvarenga. É o Vila jogando para voltar à liderança. Jogo do Tigrão, é emoção no microfone da Rádio Bandeirantes, a maior, a melhor. 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Vila e Cuiabá empatam em 0-0. Hora certa, 9 da noite em ponto.
0: 30 lá, 30 cá, no Rei Pelé em Alagoas, 0 CRB, 0 Atlético.
8: 30 também é o tempo em Belo Horizonte, Série B do Campeonato Brasileiro, América Mineiro 0, Fortaleza 1. Pela Série A do Campeonato Brasileiro, em Porto Alegre, segundo tempo, Internacional 1, Corinthians 0.
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3: Com fogo no rádio, na velocidade do seu coração, vai Tigrão, vai Tigrão, que eu vou com você nessa emoção. Uma bola que cominga no Luiz Anderson, uma para o Dudu, vem Vila, trabalha o Tigrão, Dudu para Everton Galdino, meteu na frente, pintou o corte ali no meio do caminho, o corte do Vitor Mendes. Nilton César, mão na mesa, o Nilton analisa o jogo. 31 minutos do primeiro tempo, 0 Vila, 0 Cuiabá, e desce o Cuiabá. Fábio Gomes entrou na área pela esquerda, balançou, rabiscou e chutou para fora. Cuiabá sempre é perigoso quando desce nessas respostas, né, Nilton? Qual é a do jogo? Vila 0, Cuiabá 0.
6: É, o Vila tem que se organizar, Ronald. O Cuiabá tá ao lado aqui do Rainer, a todo instante eles estão jogando nas costas. E aí os jogadores ficam no mano a mano com os dois zagueiros da equipe do Vila. Outro detalhe, meio campo do Vila tem que vir pro jogo, cara. Não está bem o meio campo do Vila. Olha o time.
0: 31 minutos e meio jogados no primeiro tempo, 0 CRB, 0 também Atlético. Dragão do Brasil no campo de ataque pela esquerda com Guilherme Lopes, ele chama o Netinho pro jogo. Netinho aparece, toca, faz a triangulação, entrega pro Gustavo Maia, rende ali lateral pela esquerda. Maia volta novamente pro Netinho, Netinho domina, dois toques na bola, entrega pro Gustavo Maia, Maia voltando novamente pro Netinho. Num grande círculo, quem aparece pro jogo é Júnior Barreto. Vamos chegando a 32 minutos. 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Netinho mais à frente com Gustavo Maia. Marrone, Marrone já abriu na esquerda pro Guilherme Lopes, chegou na linha de fundo, saiu bem na marcação, Guilherme Lopes dentro da área, cruzamento pra dentro da área, continha de cabeça, pra fora! Desequilibrado o Coutinho, cabeceou para fora apenas, tiro de meta para o CRB fazer a reposição. Chegamos a 32 minutos de 0 CRB 0 Atlético. Wesley Souza, motorzinho, o que é que só você viu?
5: Jogo perigoso, hein? Atlético ganha em determinados momentos um bom volume, mas sofre nos contra-ataques. O time do CRB não tem vergonha de baixar a linha. O Atlético joga muito no campo de ataque, só que precisa de um finalizador. Tô sentindo falta do Marrone.
3: 33 minutos do primeiro tempo aqui no Obo. Vila vai empatando 0-0 com o Cuiabá. É Igor Luiz lá pelo setor de lateral esquerda, tocando para Douglas Mendes na saída de jogo. Pé direito manda aqui na direita pela meia, recolheu a bola, subiu, desceu. Everton Galdino tocou para Kainer, tabelou Galdino outra vez, meteu no corredor da ponta direita, escapada, a bola desceu. André Luiz levou para a entrada da grande área, vai bater, bateu mal. A bola toca na zaga, mas houve desvio, a bola tocou no David e se perdeu para a linha de fundo. Escanteio, é vermelho, escanteio pro Vila.
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3: Alô, galera do Tigrão, vamos lá! Tá na hora de chacoalhar! Então chacoalha, então chacoalha, então chacoalha!